Estresse e baixo astral são comuns, e cuidar da sua saúde mental é tão importante quanto cuidar da sua saúde física. Medidas simples podem ajudar. Mantenha uma rotina diária, permaneça em contato com pessoas em quem confia, seja ativo e descanse bem. Se a tristeza, a preocupação ou o desânimo persistirem por semanas ou afetarem sua vida diária, procurar ajuda profissional é um sinal de força, não de fraqueza. Nutrição diária. Uma dieta equilibrada contribui para o crescimento, a energia e um sistema imunológico forte. 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Limite o consumo de bebidas açucaradas, sal e alimentos ultraprocessados. Pequenas mudanças constantes resultam em uma saúde duradoura. 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Aqui estão as últimas atualizações de saúde de fontes oficiais. Da Organização Mundial da Saúde. O diretor-geral da OMS visita a Jordânia para reconhecer a forte colaboração na prestação de serviços de saúde, no socorro emergencial e na promoção da saúde mental. Da Organização Mundial da Saúde. Declaração da OMS sobre a notificação da retirada dos Estados Unidos. Da Organização Mundial da Saúde, homenagem a David Nabarro. Comunicado da Administração de Alimentos e Medicamentos do EUA, FDA. Recolhimento de medicamento. A Aurobindo Pharma, UCI Inc., está recolhendo 1.000 frascos de cápsulas de cloridrato de diciclomina, USP, 10 mg, medicamento de venda sob prescrição médica, distribuído por Aurobindo Pharma UCI Inc., 279p. Motivo, quantidade inferior à solicitada, comunicado da Administração de Alimentos e Medicamentos do EUA, FDA, recolhimento de produto alimentício. A La Colonia Foods, LLC, está recolhendo queijo cottage mexicano. Selectos Latinos, Requeijão Mexicano, peso líquido de 454 gramas, 16 onças, embalado em recipientes plásticos transparentes para venda no varejo. Motivo: os produtos podem estar contaminados com Listeria monocytogenes. Água potável segura. Beber água contaminada pode causar diarreia, cólera e febre tifoide. Se houver suspeita de que a água não seja segura para consumo, torne-a potável fervendo-a até atingir o ponto de ebulição, ou utilizando um tratamento ou filtro de água comprovadamente eficaz. Armazene a água tratada em um recipiente limpo e fechado. Proteger a sua água é proteger toda a sua família. Febre em crianças. A febre é a resposta do corpo à infecção e é comum em crianças. Mantenha a criança confortável e ofereça bastante líquido. Procure atendimento médico rapidamente se a febre durar mais de 2 dias. Ou se a criança estiver muito sonolenta, tiver dificuldade para respirar, rigidez na nuca, erupção cutânea que não desaparece com a pressão ou convulsão. Lidando com o estresse. Estresse e baixo astral são comuns, e cuidar da sua saúde mental é tão importante quanto cuidar da sua saúde física. Medidas simples podem ajudar. Mantenha uma rotina diária. Permaneça em contato com pessoas em quem confia. Seja ativo e descanse bem. Se a tristeza, a preocupação ou o desânimo persistirem por semanas ou afetarem sua vida diária, procurar ajuda profissional é um sinal de força, não de fraqueza. Nutrição

diária. Uma dieta equilibrada contribui para o crescimento, a energia e um sistema imunológico forte. 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Limite o consumo de bebidas açucaradas, sal e alimentos ultraprocessados. Pequenas mudanças constantes resultam em uma saúde duradoura. Prevenção de doenças transmitidas por mosquitos. Os mosquitos podem transmitir malária, dengue e outras doenças. 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Aqui estão as últimas atualizações de saúde de fontes oficiais. Da Organização Mundial da Saúde. O diretor-geral da OMS visita a Jordânia para reconhecer a forte colaboração na prestação de serviços de saúde, no socorro emergencial e na promoção da saúde mental. Da Organização Mundial da Saúde. Declaração da OMS sobre a notificação da retirada dos Estados Unidos. Da Organização Mundial da Saúde, homenagem a David Nabarro. Comunicado da Administração de Alimentos e Medicamentos do EUA, FDA. Recolhimento de medicamento. A Aurobindo Pharma, UCI Inc., está recolhendo 1.000 frascos de cápsulas de cloridrato de diciclomina, USP, 10 mg, medicamento de venda sob prescrição médica, distribuído por Aurobindo Pharma UCI Inc., 279 p. Motivo, quantidade inferior à solicitada, comunicado da Administração de Alimentos e Medicamentos do EUA, FDA, recolhimento de produto alimentício. A La Colonia Foods, LLC, está recolhendo queijo cottage mexicano. Selectos latinos, requesão mexicano, peso líquido de 454 gramas, 16 onças, embalado em recipientes plásticos transparentes para venda no varejo. Motivo: os produtos podem estar contaminados com Listeria monocytogenes. Água potável segura. Beber água contaminada pode causar diarreia, cólera e febre tifoide. Se houver suspeita de que a água não seja segura para consumo, torne-a potável fervendo-a até atingir o ponto de ebulição, ou utilizando um tratamento ou filtro de água comprovadamente eficaz. Armazene a água tratada em um recipiente limpo e fechado. Proteger a sua água é proteger toda a sua família. Febre em crianças. A febre é a resposta do corpo à infecção e é comum em crianças. Mantenha a criança confortável e ofereça bastante líquido. Procure atendimento médico rapidamente se a febre durar mais de 2 dias. Ou se a criança estiver muito sonolenta, tiver dificuldade para respirar, rigidez na nuca, erupção cutânea que não desaparece com a pressão ou convulsão. Lidando com o estresse. Estresse e baixo astral são comuns, e cuidar da sua saúde mental é tão importante quanto cuidar da sua saúde física. Medidas simples podem ajudar. Mantenha uma rotina diária. Permaneça em contato com pessoas em quem confia. Seja ativo e descanse bem. Se a tristeza, a preocupação ou o desânimo persistirem por semanas ou afetarem sua vida diária, procurar ajuda profissional é um sinal de força, não de fraqueza. Nutrição diária. Uma dieta equilibrada contribui para o crescimento, a energia e um sistema imunológico forte. Procure incluir uma variedade de alimentos todos os dias. Frutas e verduras, grãos integrais, feijões ou outras fontes de proteína. Limite o consumo de bebidas açucaradas, sal e alimentos ultraprocessados. Pequenas mudanças constantes resultam em uma saúde duradoura.
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Os mosquitos podem transmitir malária, dengue e outras doenças. 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Aqui estão as últimas atualizações de saúde de fontes oficiais. Da Organização Mundial da Saúde. O diretor-geral da OMS visita a Jordânia para reconhecer a forte colaboração na prestação de serviços de saúde, no socorro emergencial e na promoção da saúde mental. Da Organização Mundial da Saúde. Declaração da OMS sobre a notificação da retirada dos Estados Unidos. Da Organização Mundial da Saúde, homenagem a David Nabarro. Comunicado da Administração de Alimentos e Medicamentos do EUA, FDA. Recolhimento de medicamento. A Aurobindo Pharma, UCI Inc., está recolhendo 1.000 frascos de cápsulas de cloridrato de diciclomina, USP, 10 mg, medicamento de venda sob prescrição médica, distribuído por Aurobindo Pharma UCI Inc., 279 p. Motivo, quantidade inferior à solicitada, comunicado da Administração de Alimentos e Medicamentos do EUA, FDA, recolhimento de produto alimentício. A La Colonia Foods, LLC, está recolhendo o queijo cottage mexicano. Selectos Latinos, Requeijão Mexicano, peso líquido de 454 gramas, 16 onças, embalado em recipientes plásticos transparentes para venda no varejo. Motivo: os produtos podem estar contaminados com Listeria monocytogenes. Água potável segura. Beber água contaminada pode causar diarreia, cólera e febre tifoide. Se houver suspeita de que a água não seja segura para consumo, torne-a potável fervendo-a até atingir o ponto de ebulição, ou utilizando um tratamento ou filtro de água comprovadamente eficaz. Armazene a água tratada em um recipiente limpo e fechado. Proteger a sua água é proteger toda a sua família. Febre em crianças. A febre é a resposta do corpo à infecção e é comum em crianças. Mantenha a criança confortável e ofereça bastante líquido. Procure atendimento médico rapidamente se a febre durar mais de 2 dias. Ou se a criança estiver muito sonolenta, tiver dificuldade para respirar, rigidez na nuca, erupção cutânea que não desaparece com a pressão ou convulsão. Lidando com o estresse. Estresse e baixo astral são comuns, e cuidar da sua saúde mental é tão importante quanto cuidar da sua saúde física. Medidas simples podem ajudar. Mantenha uma rotina diária. Permaneça em contato com pessoas em quem confia. Seja ativo e descanse bem. Se a tristeza, a preocupação ou o desânimo persistirem por semanas ou afetarem sua vida diária, procurar ajuda profissional é um sinal de força, não de fraqueza. Nutrição diária. Uma dieta equilibrada contribui para o crescimento, a energia e um sistema imunológico forte. Procure incluir uma variedade de alimentos todos os dias. 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Limite o consumo de bebidas açucaradas, sal e alimentos ultraprocessados. Pequenas mudanças constantes resultam em uma saúde duradoura. Prevenção de doenças transmitidas por mosquitos. Os mosquitos podem transmitir malária, dengue e outras doenças. Dormir sob um mosquiteiro tratado com inseticida, eliminar a água parada ao redor da casa e usar repelente reduzem o risco. 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
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Aqui estão as últimas atualizações de saúde de fontes oficiais. Da Organização Mundial da Saúde. O diretor-geral da OMS visita a Jordânia para reconhecer a forte colaboração na prestação de serviços de saúde, no socorro emergencial e na promoção da saúde mental. Da Organização Mundial da Saúde. Declaração da OMS sobre a notificação da retirada dos Estados Unidos. Da Organização Mundial da Saúde, homenagem a David Nabarro. Comunicado da Administração de Alimentos e Medicamentos do EUA, FDA. Recolhimento de medicamento. A Aurobindo Pharma, UCI Inc., está recolhendo 1.000 frascos de cápsulas de cloridrato de diciclomina, USP, 10 mg, medicamento de venda sob prescrição médica, distribuído por Aurobindo Pharma UCI Inc., 279 p. Motivo, quantidade inferior à solicitada, comunicado da Administração de Alimentos e Medicamentos do EUA, FDA, recolhimento de produto alimentício. A La Colonia Foods, LLC, está recolhendo queijo cottage mexicano. Selectos latinos, requesão mexicano, peso líquido de 454 gramas, 16 onças, embalado em recipientes plásticos transparentes para venda no varejo. Motivo: os produtos podem estar contaminados com Listeria monocytogenes. Água potável segura. Beber água contaminada pode causar diarreia, cólera e febre tifoide. Se houver suspeita de que a água não seja segura para consumo, torne-a potável fervendo-a até atingir o ponto de ebulição, ou utilizando um tratamento ou filtro de água comprovadamente eficaz. Armazene a água tratada em um recipiente limpo e fechado. Proteger a sua água é proteger toda a sua família. Febre em crianças. A febre é a resposta do corpo à infecção e é comum em crianças. Mantenha a criança confortável e ofereça bastante líquido. Procure atendimento médico rapidamente se a febre durar mais de 2 dias. Ou se a criança estiver muito sonolenta, tiver dificuldade para respirar, rigidez na nuca, erupção cutânea que não desaparece com a pressão ou convulsão. Lidando com o estresse. Estresse e baixo astral são comuns, e cuidar da sua saúde mental é tão importante quanto cuidar da sua saúde física. Medidas simples podem ajudar. Mantenha uma rotina diária. Permaneça em contato com pessoas em quem confia. Seja ativo e descanse bem. Se a tristeza, a preocupação ou o desânimo persistirem por semanas ou afetarem sua vida diária, procurar ajuda profissional é um sinal de força, não de fraqueza. Nutrição diária. Uma dieta equilibrada contribui para o crescimento, a energia e um sistema imunológico forte. Procure incluir uma variedade de alimentos todos os dias. 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Limite o consumo de bebidas açucaradas, sal e alimentos ultraprocessados. Pequenas mudanças constantes resultam em uma saúde duradoura. Prevenção de doenças transmitidas por mosquitos. Os mosquitos podem transmitir malária, dengue e outras doenças. Dormir sob um mosquiteiro tratado com inseticida, eliminar a água parada ao redor da casa e usar repelente reduzem o risco. 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
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Aqui estão as últimas atualizações de saúde de fontes oficiais. Da Organização Mundial da Saúde. O diretor-geral da OMS visita a Jordânia para reconhecer a forte colaboração na prestação de serviços de saúde, no socorro emergencial e na promoção da saúde mental. Da Organização Mundial da Saúde. Declaração da OMS sobre a notificação da retirada dos Estados Unidos. Da Organização Mundial da Saúde, homenagem a David Nabarro. Comunicado da Administração de Alimentos e Medicamentos do EUA, FDA. Recolhimento de medicamento. A Aurobindo Pharma, UCI Inc., está recolhendo 1.000 frascos de cápsulas de cloridrato de diciclomina, USP, 10 mg, medicamento de venda sob prescrição médica, distribuído por Aurobindo Pharma UCI Inc., 279p. Motivo, quantidade inferior à solicitada, comunicado da Administração de Alimentos e Medicamentos do EUA, FDA, recolhimento de produto alimentício. A La Colonia Foods, LLC, está recolhendo queijo cottage mexicano. Selectos latinos, requesão mexicano, peso líquido de 454 gramas, 16 onças, embalado em recipientes plásticos transparentes para venda no varejo. Motivo: os produtos podem estar contaminados com Listeria monocytogenes. Água potável segura. Beber água contaminada pode causar diarreia, cólera e febre tifoide. Se houver suspeita de que a água não seja segura para consumo, torne-a potável fervendo-a até atingir o ponto de ebulição, ou utilizando um tratamento ou filtro de água comprovadamente eficaz. Armazene a água tratada em um recipiente limpo e fechado. Proteger a sua água é proteger toda a sua família. Febre em crianças. A febre é a resposta do corpo à infecção e é comum em crianças. Mantenha a criança confortável e ofereça bastante líquido. Procure atendimento médico rapidamente se a febre durar mais de 2 dias. Ou se a criança estiver muito sonolenta, tiver dificuldade para respirar, rigidez na nuca, erupção cutânea que não desaparece com a pressão ou convulsão. Lidando com o estresse. Estresse e baixo astral são comuns, e cuidar da sua saúde mental é tão importante quanto cuidar da sua saúde física. Medidas simples podem ajudar. Mantenha uma rotina diária. Permaneça em contato com pessoas em quem confia. Seja ativo e descanse bem. Se a tristeza, a preocupação ou o desânimo persistirem por semanas ou afetarem sua vida diária, procurar ajuda profissional é um sinal de força, não de fraqueza. Nutrição diária. Uma dieta equilibrada contribui para o crescimento, a energia e um sistema imunológico forte. Procure incluir uma variedade de alimentos todos os dias. Frutas e verduras, grãos integrais, feijões ou outras fontes de proteína. Limite o consumo de bebidas açucaradas, sal e alimentos ultraprocessados. Pequenas mudanças constantes resultam em uma saúde duradoura. Prevenção de doenças transmitidas por mosquitos. Os mosquitos podem transmitir malária, dengue e outras doenças. Dormir sob um mosquiteiro tratado com inseticida, eliminar a água parada ao redor da casa e usar repelente reduzem o risco. 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Aqui estão as últimas atualizações de saúde de fontes oficiais. Da Organização Mundial da Saúde. O diretor-geral da OMS visita a Jordânia para reconhecer a forte colaboração na prestação de serviços de saúde, no socorro emergencial e na promoção da saúde mental. Da Organização Mundial da Saúde. Declaração da OMS sobre a notificação da retirada dos Estados Unidos.
da Organização Mundial da Saúde, homenagem a David Nabarro. Comunicado da Administração de Alimentos e Medicamentos dos EUA, FDA. Recolhimento de medicamento. A Aurobindo Pharma, UCI Inc., está recolhendo 1.000 frascos de cápsulas de cloridrato de diciclomina, USP, 10 mg, medicamento de venda sob prescrição médica, distribuído por Aurobindo Pharma UCI Inc., 279 p. Motivo, quantidade inferior à solicitada, comunicado da Administração de Alimentos e Medicamentos do EUA, FDA, recolhimento de produto alimentício. A La Colonia Foods, LLC, está recolhendo queijo cottage mexicano. Selectos latinos, requesão mexicano, peso líquido de 454 gramas, 16 onças, embalado em recipientes plásticos transparentes para venda no varejo. Motivo: os produtos podem estar contaminados com Listeria monocytogenes. Água potável segura. Beber água contaminada pode causar diarreia, cólera e febre tifoide. Se houver suspeita de que a água não seja segura para consumo, torne-a potável fervendo-a até atingir o ponto de ebulição, ou utilizando um tratamento ou filtro de água comprovadamente eficaz. Armazene a água tratada em um recipiente limpo e fechado. Proteger a sua água é proteger toda a sua família. Febre em crianças. A febre é a resposta do corpo à infecção e é comum em crianças. Mantenha a criança confortável e ofereça bastante líquido. Procure atendimento médico rapidamente se a febre durar mais de 2 dias. Ou se a criança estiver muito sonolenta, tiver dificuldade para respirar, rigidez na nuca, erupção cutânea que não desaparece com a pressão ou convulsão. Lidando com o estresse. Estresse e baixo astral são comuns, e cuidar da sua saúde mental é tão importante quanto cuidar da sua saúde física. Medidas simples podem ajudar. Mantenha uma rotina diária. Permaneça em contato com pessoas em quem confia. Seja ativo e descanse bem. Se a tristeza, a preocupação ou o desânimo persistirem por semanas ou afetarem sua vida diária, procurar ajuda profissional é um sinal de força, não de fraqueza. Nutrição diária. Uma dieta equilibrada contribui para o crescimento, a energia e um sistema imunológico forte. Procure incluir uma variedade de alimentos todos os dias. Frutas e verduras, grãos integrais, feijões ou outras fontes de proteína. Limite o consumo de bebidas açucaradas, sal e alimentos ultraprocessados. Pequenas mudanças constantes resultam em uma saúde duradoura. Prevenção de doenças transmitidas por mosquitos. Os mosquitos podem transmitir malária, dengue e outras doenças. Dormir sob um mosquiteiro tratado com inseticida, eliminar a água parada ao redor da casa e usar repelente reduzem o risco. Se você tiver febre alta em uma área endêmica de malária, procure atendimento médico e faça o teste o quanto antes. 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Aqui estão as últimas atualizações de saúde de fontes oficiais. Da Organização Mundial da Saúde. O diretor-geral da OMS visita a Jordânia para reconhecer a forte colaboração na prestação de serviços de saúde, no socorro emergencial e na promoção da saúde mental. Da Organização Mundial da Saúde. Declaração da OMS sobre a notificação da retirada dos Estados Unidos. Da Organização Mundial da Saúde, homenagem a David Nabarro. Comunicado da Administração de Alimentos e Medicamentos do EUA, FDA. Recolhimento de medicamento. A Aurobindo Pharma, UCI Inc., está recolhendo 1.000 frascos de cápsulas de cloridrato de diciclomina, USP, 10 mg, medicamento de venda sob prescrição médica, distribuído por Aurobindo Pharma UCI Inc., 279 p.
motivo, quantidade inferior à solicitada, comunicado da Administração de Alimentos e Medicamentos dos EUA, FDA, recolhimento de produto alimentício. A La Colonia Foods, LLC, está recolhendo o queijo cottage mexicano. Selectos latinos, requesão mexicano, peso líquido de 454 gramas, 16 onças, embalado em recipientes plásticos transparentes para venda no varejo. Motivo: os produtos podem estar contaminados com Listeria monocytogenes. Água potável segura. Beber água contaminada pode causar diarreia, cólera e febre tifoide. Se houver suspeita de que a água não seja segura para consumo, torne-a potável fervendo-a até atingir o ponto de ebulição, ou utilizando um tratamento ou filtro de água comprovadamente eficaz. Armazene a água tratada em um recipiente limpo e fechado. Proteger a sua água é proteger toda a sua família. Febre em crianças. A febre é a resposta do corpo à infecção, e é comum em crianças. Mantenha a criança confortável e ofereça bastante líquido. Procure atendimento médico rapidamente se a febre durar mais de 2 dias. Ou se a criança estiver muito sonolenta, tiver dificuldade para respirar, rigidez na nuca, erupção cutânea que não desaparece com a pressão ou convulsão. Lidando com o estresse. Estresse e baixo astral são comuns, e cuidar da sua saúde mental é tão importante quanto cuidar da sua saúde física. Medidas simples podem ajudar. Mantenha uma rotina diária. Permaneça em contato com pessoas em quem confia. Seja ativo e descanse bem. Se a tristeza, a preocupação ou o desânimo persistirem por semanas ou afetarem sua vida diária, procurar ajuda profissional é um sinal de força, não de fraqueza. Nutrição diária. Uma dieta equilibrada contribui para o crescimento, a energia e um sistema imunológico forte. Procure incluir uma variedade de alimentos todos os dias. Frutas e verduras, grãos integrais, feijões ou outras fontes de proteína. Limite o consumo de bebidas açucaradas, sal e alimentos ultraprocessados. Pequenas mudanças constantes resultam em uma saúde duradoura. Prevenção de doenças transmitidas por mosquitos. Os mosquitos podem transmitir malária, dengue e outras doenças. Dormir sob um mosquiteiro tratado com inseticida, eliminar a água parada ao redor da casa e usar repelente reduzem o risco. Se você tiver febre alta em uma área endêmica de malária, procure atendimento médico e faça o teste o quanto antes. 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Aqui estão as últimas atualizações de saúde de fontes oficiais. Da Organização Mundial da Saúde. O diretor-geral da OMS visita a Jordânia para reconhecer a forte colaboração na prestação de serviços de saúde, no socorro emergencial e na promoção da saúde mental. Da Organização Mundial da Saúde. Declaração da OMS sobre a notificação da retirada dos Estados Unidos. Da Organização Mundial da Saúde. Homenagem a David Nabarro. Comunicado da Administração de Alimentos e Medicamentos dos EUA, FDA. Recolhimento de medicamento. A Aurobindo Pharma, UCI Inc., está recolhendo 1.000 frascos de cápsulas de cloridrato de diciclomina, USP, 10 mg, medicamento de venda sob prescrição médica, distribuído por Aurobindo Pharma, UCI Inc., 279p. Motivo, quantidade inferior à solicitada, comunicado da Administração de Alimentos e Medicamentos dos EUA, FDA. Recolhimento de produto alimentício. A La Colonia Foods, LLC, está recolhendo queijo cottage mexicano. Selectos latinos, requesão mexicano, peso líquido de 454 gramas, 16 onças, embalado em recipientes plásticos transparentes para venda no varejo. Motivo:
os produtos podem estar contaminados com Listeria monocytogenes. Água potável segura. Beber água contaminada pode causar diarreia, cólera e febre tifoide. Se houver suspeita de que a água não seja segura para consumo, torne-a potável fervendo-a até atingir o ponto de ebulição, ou utilizando um tratamento ou filtro de água comprovadamente eficaz. Armazene a água tratada em um recipiente limpo e fechado. Proteger a sua água é proteger toda a sua família. Febre em crianças. A febre é a resposta do corpo à infecção, e é comum em crianças. Mantenha a criança confortável e ofereça bastante líquido. Procure atendimento médico rapidamente se a febre durar mais de 2 dias. Ou se a criança estiver muito sonolenta, tiver dificuldade para respirar, rigidez na nuca, atendimento médico urgente se houver sangue nas fezes, vômitos repetidos, olhos fundos, ou se a criança não conseguir beber. Amamentação do recém-nascido. A Organização Mundial da Saúde recomenda iniciar a amamentação na primeira hora após o nascimento e alimentar o bebê exclusivamente com leite materno durante os primeiros 6 meses. O leite materno protege os bebês contra infecções e fornece nutrição completa. Amamente em livre demanda, dia e noite. Se a amamentação for dolorosa, ou se o bebê não estiver ganhando peso, procure um profissional de saúde para obter ajuda. Sinais de alerta na gravidez. Alguns sintomas na gravidez exigem atenção imediata. Entre eles, estão sangramento vaginal intenso, dor de cabeça forte com visão turva, febre alta, dor abdominal intensa ou o bebê se mexendo muito menos do que o normal. Se algum desses sintomas ocorrer, procure atendimento médico imediatamente. Comparecer às consultas pré-natais regulares ajuda a manter a saúde da mãe e do bebê. Vacinação infantil. As vacinas preparam o organismo para combater doenças graves como sarampo, poliomielite e coqueluche. Manter o calendário de vacinação do seu filho em dia garante a melhor proteção, e doses de reforço estão disponíveis caso alguma tenha sido perdida. As vacinas são amplamente estudadas e monitoradas quanto à segurança. Consulte o posto de saúde local para saber quais vacinas seu filho precisa tomar. Água potável segura. Beber água contaminada pode causar diarreia, cólera e febre tifoide. Se houver suspeita de que a água não seja segura para consumo, torne-a potável fervendo-a até atingir o ponto de ebulição, ou utilizando um tratamento ou filtro de água comprovadamente eficaz. Armazene a água tratada em um recipiente limpo e fechado. Proteger a sua água é proteger toda a sua família. 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Aqui estão as últimas atualizações de saúde de fontes oficiais. Da Organização Mundial da Saúde. O diretor-geral da OMS visita a Jordânia para reconhecer a forte colaboração na prestação de serviços de saúde, no socorro emergencial e na promoção da saúde mental. Da Organização Mundial da Saúde. Declaração da OMS sobre a notificação da retirada dos Estados Unidos. Da Organização Mundial da Saúde, homenagem a David Nabarro. Comunicado da Administração de Alimentos e Medicamentos do EUA, FDA. Recolhimento de medicamento. A Aurobindo Pharma, UCI Inc., está recolhendo 1.000 frascos de cápsulas de cloridrato de diciclomina, USP, 10 miligramas, medicamento de venda sob prescrição médica, distribuído por Aurobindo Pharma UCI Inc., 279p. Motivo, quantidade inferior à solicitada, comunicado da Administração de Alimentos e Medicamentos do EUA, FDA, recolhimento de produto alimentício. A La Colonia Foods, LLC, está recolhendo queijo cottage mexicano. Selectos latinos, requesão mexicano, peso líquido de 454 gramas, 16 onças, embalado em recipientes plásticos transparentes para venda no varejo. Motivo: os produtos podem estar contaminados com Listeria monocytogenes. Lavar as mãos. Lavar as mãos com água limpa e sabão é uma das maneiras mais simples de prevenir doenças. Esfregue todas as partes das mãos por pelo menos 20 segundos. Especialmente antes de comer e depois de usar o banheiro.
Se não houver água e sabão disponíveis, um desinfetante para as mãos à base de álcool também funciona. Mãos limpas ajudam a impedir a propagação de muitas infecções. Diarreia e reidratação oral. A diarreia pode ser perigosa para crianças pequenas, pois causa perda de água e sais minerais pelo organismo. A solução de reidratação oral, preparada conforme as instruções, repõe esse líquido perdido e pode salvar vidas. Continue oferecendo líquidos e alimentando a criança. Procure atendimento médico urgente se houver sangue nas fezes, vômitos repetidos, olhos fundos ou se a criança não conseguir beber. Amamentação do recém-nascido. A Organização Mundial da Saúde recomenda iniciar a amamentação na primeira hora após o nascimento e alimentar o bebê exclusivamente com leite materno durante os primeiros 6 meses. O leite materno protege os bebês contra infecções e fornece nutrição completa. Amamente em livre demanda, dia e noite. Se a amamentação for dolorosa, ou se o bebê não estiver ganhando peso, procure um profissional de saúde para obter ajuda. Sinais de alerta na gravidez. Alguns sintomas na gravidez exigem atenção imediata. Entre eles, estão sangramento vaginal intenso, dor de cabeça forte com visão turva, febre alta, dor abdominal intensa ou o bebê se mexendo muito menos do que o normal. Se algum desses sintomas ocorrer, procure atendimento médico imediatamente. Comparecer às consultas pré-natais regulares ajuda a manter a saúde da mãe e do bebê. Vacinação infantil. As vacinas preparam o organismo para combater doenças graves como sarampo, poliomielite e coqueluche. Manter o calendário de vacinação do seu filho em dia garante a melhor proteção, e doses de reforço estão disponíveis caso alguma tenha sido perdida. As vacinas são amplamente estudadas e monitoradas quanto à segurança. Consulte o posto de saúde local para saber quais vacinas seu filho precisa tomar. Água potável segura. Beber água contaminada pode causar diarreia, cólera e febre tifoide. Se houver suspeita de que a água não seja segura para consumo, torne-a potável fervendo-a até atingir o ponto de ebulição, ou utilizando um tratamento ou filtro de água comprovadamente eficaz. Armazene a água tratada em um recipiente limpo e fechado. Proteger a sua água é proteger toda a sua família. 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Aqui estão as últimas atualizações de saúde de fontes oficiais. Da Organização Mundial da Saúde. O diretor-geral da OMS visita a Jordânia para reconhecer a forte colaboração na prestação de serviços de saúde, no socorro emergencial e na promoção da saúde mental. Da Organização Mundial da Saúde. Declaração da OMS sobre a notificação da retirada dos Estados Unidos. Da Organização Mundial da Saúde, homenagem a David Nabarro. Comunicado da Administração de Alimentos e Medicamentos do EUA, FDA. Recolhimento de medicamento. A Aurobindo Pharma, UCI Inc., está recolhendo 1.000 frascos de cápsulas de cloridrato de diciclomina, USP, 10 miligramas, medicamento de venda sob prescrição médica, distribuído por Aurobindo Pharma UCI Inc., 279p. Motivo, quantidade inferior à solicitada, comunicado da Administração de Alimentos e Medicamentos do EUA, FDA, recolhimento de produto alimentício. A La Colonia Foods, LLC, está recolhendo queijo cottage mexicano. Selectos Latinos, Requeijão Mexicano, peso líquido de 454 gramas, 16 onças, embalado em recipientes plásticos transparentes para venda no varejo. Motivo: os produtos podem estar contaminados com Listeria monocytogenes. Lavar as mãos. Lavar as mãos com água limpa e sabão é uma das maneiras mais simples de prevenir doenças. Esfregue todas as partes das mãos por pelo menos 20 segundos. Especialmente antes de comer e depois de usar o banheiro. Se não houver água e sabão disponíveis, um desinfetante para as mãos à base de álcool também funciona. Mãos limpas ajudam a impedir a propagação de muitas infecções. Diarreia e reidratação oral. A diarreia pode ser perigosa para crianças pequenas, pois causa perda de água e sais minerais pelo organismo.
A solução de reidratação oral, preparada conforme as instruções, repõe esse líquido perdido e pode salvar vidas. Continue oferecendo líquidos e alimentando a criança. Procure atendimento médico urgente se houver sangue nas fezes, vômitos repetidos, olhos fundos ou se a criança não conseguir beber. Amamentação do recém-nascido. A Organização Mundial da Saúde recomenda iniciar a amamentação na primeira hora após o nascimento e alimentar o bebê exclusivamente com leite materno durante os primeiros 6 meses. O leite materno protege os bebês contra infecções e fornece nutrição completa. Amamente em livre demanda, dia e noite. Se a amamentação for dolorosa, ou se o bebê não estiver ganhando peso, procure um profissional de saúde para obter ajuda. Sinais de alerta na gravidez. Alguns sintomas na gravidez exigem atenção imediata. Entre eles, estão sangramento vaginal intenso, dor de cabeça forte com visão turva, febre alta, dor abdominal intensa ou o bebê se mexendo muito menos do que o normal. Se algum desses sintomas ocorrer, procure atendimento médico imediatamente. Comparecer às consultas pré-natais regulares ajuda a manter a saúde da mãe e do bebê. Vacinação infantil. As vacinas preparam o organismo para combater doenças graves como sarampo, poliomielite e coqueluche. Manter o calendário de vacinação do seu filho em dia garante a melhor proteção, e doses de reforço estão disponíveis caso alguma tenha sido perdida. As vacinas são amplamente estudadas e monitoradas quanto à segurança. Consulte o posto de saúde local para saber quais vacinas seu filho precisa tomar. Água potável segura. Beber água contaminada pode causar diarreia, cólera e febre tifoide. Se houver suspeita de que a água não seja segura para consumo, torne-a potável fervendo-a até atingir o ponto de ebulição, ou utilizando um tratamento ou filtro de água comprovadamente eficaz. Armazene a água tratada em um recipiente limpo e fechado. Proteger a sua água é proteger toda a sua família. 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Aqui estão as últimas atualizações de saúde de fontes oficiais. Da Organização Mundial da Saúde. O diretor-geral da OMS visita a Jordânia para reconhecer a forte colaboração na prestação de serviços de saúde, no socorro emergencial e na promoção da saúde mental. Da Organização Mundial da Saúde. Declaração da OMS sobre a notificação da retirada dos Estados Unidos. Da Organização Mundial da Saúde, homenagem a David Nabarro. Comunicado da Administração de Alimentos e Medicamentos do EUA, FDA. Recolhimento de medicamento. A Aurobindo Pharma, UCI Inc., está recolhendo 1.000 frascos de cápsulas de cloridrato de diciclomina, USP, 10 mg, medicamento de venda sob prescrição médica, distribuído por Aurobindo Pharma UCI Inc., 279 p. Motivo, quantidade inferior à solicitada, comunicado da Administração de Alimentos e Medicamentos do EUA, FDA, recolhimento de produto alimentício. A La Colonia Foods, LLC, está recolhendo queijo cottage mexicano. Selectos Latinos, Requeijão Mexicano, peso líquido de 454 gramas, 16 onças, embalado em recipientes plásticos transparentes para venda no varejo. Motivo: os produtos podem estar contaminados com Listeria monocytogenes. Lavar as mãos. Lavar as mãos com água limpa e sabão é uma das maneiras mais simples de prevenir doenças. Esfregue todas as partes das mãos por pelo menos 20 segundos. Especialmente antes de comer e depois de usar o banheiro. Se não houver água e sabão disponíveis, um desinfetante para as mãos à base de álcool também funciona. Mãos limpas ajudam a impedir a propagação de muitas infecções. Diarreia e reidratação oral. A diarreia pode ser perigosa para crianças pequenas, pois causa perda de água e sais minerais pelo organismo. A solução de reidratação oral, preparada conforme as instruções, repõe esse líquido perdido e pode salvar vidas. Continue oferecendo líquidos e alimentando a criança. Procure atendimento médico urgente se houver sangue nas fezes, vômitos repetidos, olhos fundos ou se a criança não conseguir beber.
Amamentação do recém-nascido. A Organização Mundial da Saúde recomenda iniciar a amamentação na primeira hora após o nascimento e alimentar o bebê exclusivamente com leite materno durante os primeiros 6 meses. O leite materno protege os bebês contra infecções e fornece nutrição completa. Amamente em livre demanda, dia e noite. Se a amamentação for dolorosa, ou se o bebê não estiver ganhando peso, procure um profissional de saúde para obter ajuda. Sinais de alerta na gravidez. Alguns sintomas na gravidez exigem atenção imediata. Entre eles, estão sangramento vaginal intenso, dor de cabeça forte com visão turva, febre alta, dor abdominal intensa ou o bebê se mexendo muito menos do que o normal. Se algum desses sintomas ocorrer, procure atendimento médico imediatamente. Comparecer às consultas pré-natais regulares ajuda a manter a saúde da mãe e do bebê. Vacinação infantil. As vacinas preparam o organismo para combater doenças graves como sarampo, poliomielite e coqueluche. Manter o calendário de vacinação do seu filho em dia garante a melhor proteção, e doses de reforço estão disponíveis caso alguma tenha sido perdida. As vacinas são amplamente estudadas e monitoradas quanto à segurança. Consulte o posto de saúde local para saber quais vacinas seu filho precisa tomar. Água potável segura. Beber água contaminada pode causar diarreia, cólera e febre tifoide. Se houver suspeita de que a água não seja segura para consumo, torne-a potável fervendo-a até atingir o ponto de ebulição, ou utilizando um tratamento ou filtro de água comprovadamente eficaz. Armazene a água tratada em um recipiente limpo e fechado. Proteger a sua água é proteger toda a sua família. 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Aqui estão as últimas atualizações de saúde de fontes oficiais. Da Organização Mundial da Saúde. O diretor-geral da OMS visita a Jordânia para reconhecer a forte colaboração na prestação de serviços de saúde, no socorro emergencial e na promoção da saúde mental. Da Organização Mundial da Saúde. Declaração da OMS sobre a notificação da retirada dos Estados Unidos. Da Organização Mundial da Saúde, homenagem a David Nabarro. Comunicado da Administração de Alimentos e Medicamentos do EUA, FDA. Recolhimento de medicamento. A Aurobindo Pharma, UCI Inc., está recolhendo 1.000 frascos de cápsulas de cloridrato de diciclomina, USP, 10 mg, medicamento de venda sob prescrição médica, distribuído por Aurobindo Pharma UCI Inc., 279 p. Motivo, quantidade inferior à solicitada, comunicado da Administração de Alimentos e Medicamentos do EUA, FDA, recolhimento de produto alimentício. A La Colonia Foods, LLC, está recolhendo queijo cottage mexicano. Selectos Latinos, Requeijão Mexicano, peso líquido de 454 gramas, 16 onças, embalado em recipientes plásticos transparentes para venda no varejo. Motivo: os produtos podem estar contaminados com Listeria monocytogenes. Lavar as mãos. Lavar as mãos com água limpa e sabão é uma das maneiras mais simples de prevenir doenças. Esfregue todas as partes das mãos por pelo menos 20 segundos. Especialmente antes de comer e depois de usar o banheiro. Se não houver água e sabão disponíveis, um desinfetante para as mãos à base de álcool também funciona. Mãos limpas ajudam a impedir a propagação de muitas infecções. Diarreia e reidratação oral. A diarreia pode ser perigosa para crianças pequenas, pois causa perda de água e sais minerais pelo organismo. A solução de reidratação oral, preparada conforme as instruções, repõe esse líquido perdido e pode salvar vidas. Continue oferecendo líquidos e alimentando a criança. Procure atendimento médico urgente se houver sangue nas fezes, vômitos repetidos, olhos fundos ou se a criança não conseguir beber. Amamentação do recém-nascido. A Organização Mundial da Saúde recomenda iniciar a amamentação na primeira hora após o nascimento e alimentar o bebê exclusivamente com leite materno durante os primeiros 6 meses. O leite materno protege os bebês contra infecções e fornece nutrição completa.
amamente em livre demanda, dia e noite. Se a amamentação for dolorosa, ou se o bebê não estiver ganhando peso, procure um profissional de saúde para obter ajuda. Sinais de alerta na gravidez. Alguns sintomas na gravidez exigem atenção imediata. Entre eles, estão sangramento vaginal intenso, dor de cabeça forte com visão turva, febre alta, dor abdominal intensa ou o bebê se mexendo muito menos do que o normal. Se algum desses sintomas ocorrer, procure atendimento médico imediatamente. Comparecer às consultas pré-natais regulares ajuda a manter a saúde da mãe e do bebê. Vacinação infantil. As vacinas preparam o organismo para combater doenças graves como sarampo, poliomielite e coqueluche. Manter o calendário de vacinação do seu filho em dia garante a melhor proteção, e doses de reforço estão disponíveis caso alguma tenha sido perdida. As vacinas são amplamente estudadas e monitoradas quanto à segurança. Consulte o posto de saúde local para saber quais vacinas seu filho precisa tomar. Água potável segura. Beber água contaminada pode causar diarreia, cólera e febre tifoide. Se houver suspeita de que a água não seja segura para consumo, torne-a potável fervendo-a até atingir o ponto de ebulição, ou utilizando um tratamento ou filtro de água comprovadamente eficaz. Armazene a água tratada em um recipiente limpo e fechado. Proteger a sua água é proteger toda a sua família. 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Aqui estão as últimas atualizações de saúde de fontes oficiais. Da Organização Mundial da Saúde. O diretor-geral da OMS visita a Jordânia para reconhecer a forte colaboração na prestação de serviços de saúde, no socorro emergencial e na promoção da saúde mental. Da Organização Mundial da Saúde. Declaração da OMS sobre a notificação da retirada dos Estados Unidos. Da Organização Mundial da Saúde, homenagem a David Nabarro. Comunicado da Administração de Alimentos e Medicamentos do EUA, FDA. Recolhimento de medicamento. A Aurobindo Pharma, UCI Inc., está recolhendo 1.000 frascos de cápsulas de cloridrato de diciclomina, USP, 10 mg, medicamento de venda sob prescrição médica, distribuído por Aurobindo Pharma UCI Inc., 279p. Motivo, quantidade inferior à solicitada, comunicado da Administração de Alimentos e Medicamentos do EUA, FDA, recolhimento de produto alimentício. A La Colonia Foods, LLC, está recolhendo queijo cottage mexicano. Selectos Latinos, Requeijão Mexicano, peso líquido de 454 gramas, 16 onças, embalado em recipientes plásticos transparentes para venda no varejo. Motivo: os produtos podem estar contaminados com Listeria monocytogenes. Lavar as mãos. Lavar as mãos com água limpa e sabão é uma das maneiras mais simples de prevenir doenças. Esfregue todas as partes das mãos por pelo menos 20 segundos. Especialmente antes de comer e depois de usar o banheiro. Se não houver água e sabão disponíveis, um desinfetante para as mãos à base de álcool também funciona. Mãos limpas ajudam a impedir a propagação de muitas infecções. Diarreia e reidratação oral. A diarreia pode ser perigosa para crianças pequenas, pois causa perda de água e sais minerais pelo organismo. A solução de reidratação oral, preparada conforme as instruções, repõe esse líquido perdido e pode salvar vidas. Continue oferecendo líquidos e alimentando a criança. Procure atendimento médico urgente se houver sangue nas fezes, vômitos repetidos, olhos fundos ou se a criança não conseguir beber. Amamentação do recém-nascido. A Organização Mundial da Saúde recomenda iniciar a amamentação na primeira hora após o nascimento e alimentar o bebê exclusivamente com leite materno durante os primeiros 6 meses. O leite materno protege os bebês contra infecções e fornece nutrição completa. Amamente em livre demanda, dia e noite. Se a amamentação for dolorosa, ou se o bebê não estiver ganhando peso, procure um profissional de saúde para obter ajuda. Sinais de alerta na gravidez. Alguns sintomas na gravidez exigem atenção imediata. Entre eles,
estão sangramento vaginal intenso, dor de cabeça forte com visão turva, febre alta, dor

monitoradas quanto à segurança. Consulte o posto de saúde local para saber quais vacinas seu filho precisa tomar. Água potável segura. Beber água contaminada pode causar diarreia, cólera e febre tifoide. Se houver suspeita de que a água não seja segura para consumo, torne-a potável fervendo-a até atingir o ponto de ebulição, ou utilizando um tratamento ou filtro de água comprovadamente eficaz. Armazene a água tratada em um recipiente limpo e fechado. Proteger a sua água é proteger toda a sua família. 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Aqui estão as últimas atualizações de saúde de fontes oficiais. Da Organização Mundial da Saúde. O diretor-geral da OMS visita a Jordânia para reconhecer a forte colaboração na prestação de serviços de saúde, no socorro emergencial e na promoção da saúde mental. Da Organização Mundial da Saúde. Declaração da OMS sobre a notificação da retirada dos Estados Unidos. Da Organização Mundial da Saúde, homenagem a David Nabarro. Comunicado da Administração de Alimentos e Medicamentos do EUA, FDA. Recolhimento de medicamento. A Aurobindo Pharma, UCI Inc., está recolhendo 1.000 frascos de cápsulas de cloridrato de diciclomina, USP, 10 mg, medicamento de venda sob prescrição médica, distribuído por Aurobindo Pharma UCI Inc., 279p. Motivo, quantidade inferior à solicitada, comunicado da Administração de Alimentos e Medicamentos do EUA, FDA, recolhimento de produto alimentício. A La Colonia Foods, LLC, está recolhendo queijo cottage mexicano. Selectos Latinos, Requeijão Mexicano, peso líquido de 454 gramas, 16 onças, embalado em recipientes plásticos transparentes para venda no varejo. Motivo: os produtos podem estar contaminados com Listeria monocytogenes. Lavar as mãos. Lavar as mãos com água limpa e sabão é uma das maneiras mais simples de prevenir doenças. Esfregue todas as partes das mãos por pelo menos 20 segundos, especialmente antes de comer e depois de usar o banheiro. Se não houver água e sabão disponíveis, um desinfetante para as mãos à base de álcool também funciona. Mãos limpas ajudam a impedir a propagação de muitas infecções. Diarreia e reidratação oral. A diarreia pode ser perigosa para crianças pequenas, pois causa perda de água e sais minerais pelo organismo. A solução de reidratação oral, preparada conforme as instruções, repõe esse líquido perdido e pode salvar vidas. Continue oferecendo líquidos e alimentando a criança. Procure atendimento médico urgente se houver sangue nas fezes, vômitos repetidos, olhos fundos ou se a criança não conseguir beber. Amamentação do recém-nascido. A Organização Mundial da Saúde recomenda iniciar a amamentação na primeira hora após o nascimento e alimentar o bebê exclusivamente com leite materno durante os primeiros 6 meses. O leite materno protege os bebês contra infecções e fornece nutrição completa. Amamente em livre demanda, dia e noite. Se a amamentação for dolorosa, ou se o bebê não estiver ganhando peso, procure um profissional de saúde para obter ajuda. Sinais de alerta na gravidez. Alguns sintomas na gravidez exigem atenção imediata. Entre eles, estão sangramento vaginal intenso, dor de cabeça forte com visão turva, febre alta, dor abdominal intensa ou o bebê se mexendo muito menos do que o normal. Se algum desses sintomas ocorrer, procure atendimento médico imediatamente. Comparecer às consultas pré-natais regulares ajuda a manter a saúde da mãe e do bebê. Vacinação infantil. As vacinas preparam o organismo para combater doenças graves como sarampo, poliomielite e coqueluche. Manter o calendário de vacinação do seu filho em dia garante a melhor proteção, e doses de reforço estão disponíveis caso alguma tenha sido perdida. As vacinas são amplamente estudadas e monitoradas quanto à segurança. Consulte o posto de saúde local para saber quais vacinas seu filho precisa tomar. Água potável segura. Beber água contaminada pode causar diarreia, cólera e febre tifoide. Se houver suspeita de que a água não seja segura para consumo, torne-a potável fervendo-a até atingir

o ponto de ebulição, ou utilizando um tratamento ou filtro de água comprovadamente eficaz. 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Aqui estão as últimas atualizações de saúde de fontes oficiais. Da Organização Mundial da Saúde. O diretor-geral da OMS visita a Jordânia para reconhecer a forte colaboração na prestação de serviços de saúde, no socorro emergencial e na promoção da saúde mental. Da Organização Mundial da Saúde. Declaração da OMS sobre a notificação da retirada dos Estados Unidos. Da Organização Mundial da Saúde, homenagem a David Nabarro. Comunicado da Administração de Alimentos e Medicamentos do EUA, FDA. Recolhimento de medicamento. A Aurobindo Pharma, UCI Inc., está recolhendo 1.000 frascos de cápsulas de cloridrato de diciclomina, USP, 10 mg, medicamento de venda sob prescrição médica, distribuído por Aurobindo Pharma UCI Inc., 279p. Motivo, quantidade inferior à solicitada, comunicado da Administração de Alimentos e Medicamentos do EUA, FDA, recolhimento de produto alimentício. A La Colonia Foods, LLC, está recolhendo queijo cottage mexicano. Selectos latinos, requesão mexicano, peso líquido de 454 gramas, 16 onças, embalado em recipientes plásticos transparentes para venda no varejo. Motivo: os produtos podem estar contaminados com Listeria monocytogenes. Lavar as mãos. Lavar as mãos com água limpa e sabão é uma das maneiras mais simples de prevenir doenças. Esfregue todas as partes das mãos por pelo menos 20 segundos, especialmente antes de comer e depois de usar o banheiro. Se não houver água e sabão disponíveis, um desinfetante para as mãos à base de álcool também funciona. Mãos limpas ajudam a impedir a propagação de muitas infecções. Diarreia e reidratação oral. A diarreia pode ser perigosa para crianças pequenas, pois causa perda de água e sais minerais pelo organismo. A solução de reidratação oral, preparada conforme as instruções, repõe esse líquido perdido e pode salvar vidas. Continue oferecendo líquidos e alimentando a criança. Procure atendimento médico urgente se houver sangue nas fezes, vômitos repetidos, olhos fundos ou se a criança não conseguir beber. Amamentação do recém-nascido. A Organização Mundial da Saúde recomenda iniciar a amamentação na primeira hora após o nascimento e alimentar o bebê exclusivamente com leite materno durante os primeiros 6 meses. O leite materno protege os bebês contra infecções e fornece nutrição completa. Amamente em livre demanda, dia e noite. Se a amamentação for dolorosa, ou se o bebê não estiver ganhando peso, procure um profissional de saúde para obter ajuda. Sinais de alerta na gravidez. Alguns sintomas na gravidez exigem atenção imediata. Entre eles, estão sangramento vaginal intenso, dor de cabeça forte com visão turva, febre alta, dor abdominal intensa ou o bebê se mexendo muito menos do que o normal. Se algum desses sintomas ocorrer, procure atendimento médico imediatamente. Comparecer às consultas pré-natais regulares ajuda a manter a saúde da mãe e do bebê. Vacinação infantil. As vacinas preparam o organismo para combater doenças graves como sarampo, poliomielite e coqueluche. Manter o calendário de vacinação do seu filho em dia garante a melhor proteção, e doses de reforço estão disponíveis caso alguma tenha sido perdida. As vacinas são amplamente estudadas e monitoradas quanto à segurança. Consulte o posto de saúde local para saber quais vacinas seu filho precisa tomar. Água potável segura. Beber água contaminada pode causar diarreia, cólera e febre tifoide. Se houver suspeita de que a água não seja segura para consumo, torne-a potável fervendo-a até atingir o ponto de ebulição, ou utilizando um tratamento ou filtro de água comprovadamente eficaz. Armazene a água tratada em um recipiente limpo e fechado. 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
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Aqui estão as últimas atualizações de saúde de fontes oficiais. Da Organização Mundial da Saúde. O diretor-geral da OMS visita a Jordânia para reconhecer a forte colaboração na prestação de serviços de saúde, no socorro emergencial e na promoção da saúde mental. Da Organização Mundial da Saúde. Declaração da OMS sobre a notificação da retirada dos Estados Unidos. Da Organização Mundial da Saúde, homenagem a David Nabarro. Comunicado da Administração de Alimentos e Medicamentos do EUA, FDA. Recolhimento de medicamento. A Aurobindo Pharma, UCI Inc., está recolhendo 1.000 frascos de cápsulas de cloridrato de diciclomina, USP, 10 mg, medicamento de venda sob prescrição médica, distribuído por Aurobindo Pharma UCI Inc., 279 p. Motivo, quantidade inferior à solicitada, comunicado da Administração de Alimentos e Medicamentos do EUA, FDA, recolhimento de produto alimentício. A La Colonia Foods, LLC, está recolhendo queijo cottage mexicano. Selectos latinos, requesão mexicano, peso líquido de 454 gramas, 16 onças, embalado em recipientes plásticos transparentes para venda no varejo. Motivo: os produtos podem estar contaminados com Listeria monocytogenes. Lavar as mãos. Lavar as mãos com água limpa e sabão é uma das maneiras mais simples de prevenir doenças. Esfregue todas as partes das mãos por pelo menos 20 segundos, especialmente antes de comer e depois de usar o banheiro. Se não houver água e sabão disponíveis, um desinfetante para as mãos à base de álcool também funciona. Mãos limpas ajudam a impedir a propagação de muitas infecções. Diarreia e reidratação oral. A diarreia pode ser perigosa para crianças pequenas, pois causa perda de água e sais minerais pelo organismo. A solução de reidratação oral, preparada conforme as instruções, repõe esse líquido perdido e pode salvar vidas. Continue oferecendo líquidos e alimentando a criança. Procure atendimento médico urgente se houver sangue nas fezes, vômitos repetidos, olhos fundos ou se a criança não conseguir beber. Amamentação do recém-nascido. A Organização Mundial da Saúde recomenda iniciar a amamentação na primeira hora após o nascimento e alimentar o bebê exclusivamente com leite materno durante os primeiros 6 meses. O leite materno protege os bebês contra infecções e fornece nutrição completa. Amamente em livre demanda, dia e noite. Se a amamentação for dolorosa, ou se o bebê não estiver ganhando peso, procure um profissional de saúde para obter ajuda. Sinais de alerta na gravidez. Alguns sintomas na gravidez exigem atenção imediata. Entre eles, estão sangramento vaginal intenso, dor de cabeça forte com visão turva, febre alta, dor abdominal intensa ou o bebê se mexendo muito menos do que o normal. Se algum desses sintomas ocorrer, procure atendimento médico imediatamente. Comparecer às consultas pré-natais regulares ajuda a manter a saúde da mãe e do bebê. Vacinação infantil. As vacinas preparam o organismo para combater doenças graves como sarampo, poliomielite e coqueluche. Manter o calendário de vacinação do seu filho em dia garante a melhor proteção, e doses de reforço estão disponíveis caso alguma tenha sido perdida. As vacinas são amplamente estudadas e monitoradas quanto à segurança. Consulte o posto de saúde local para saber quais vacinas seu filho precisa tomar. Água potável segura. Beber água contaminada pode causar diarreia, cólera e febre tifoide. Se houver suspeita de que a água não seja segura para consumo, torne-a potável fervendo-a até atingir o ponto de ebulição, ou utilizando um tratamento ou filtro de água comprovadamente eficaz. Armazene a água tratada em um recipiente limpo e fechado. Proteger a sua água é proteger toda a sua família. 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Aqui estão as últimas atualizações de saúde de fontes oficiais. Da Organização Mundial da Saúde. O diretor-geral da OMS
visita a Jordânia para reconhecer a forte colaboração na prestação de serviços de saúde, no socorro emergencial e na promoção da saúde mental. Da Organização Mundial da Saúde. Declaração da OMS sobre a notificação da retirada dos Estados Unidos. Da Organização Mundial da Saúde, homenagem a David Nabarro. Comunicado da Administração de Alimentos e Medicamentos do EUA, FDA. Recolhimento de medicamento. A Aurobindo Pharma, UCI Inc., está recolhendo 1.000 frascos de cápsulas de cloridrato de diciclomina, USP, 10 mg, medicamento de venda sob prescrição médica, distribuído por Aurobindo Pharma UCI Inc., 279 p. Motivo, quantidade inferior à solicitada, comunicado da Administração de Alimentos e Medicamentos do EUA, FDA, recolhimento de produto alimentício. A La Colonia Foods, LLC, está recolhendo queijo cottage mexicano. Selectos latinos, requesão mexicano, peso líquido de 454 gramas, 16 onças, embalado em recipientes plásticos transparentes para venda no varejo. Motivo: os produtos podem estar contaminados com Listeria monocytogenes. Lavar as mãos. Lavar as mãos com água limpa e sabão é uma das maneiras mais simples de prevenir doenças. Esfregue todas as partes das mãos por pelo menos 20 segundos, especialmente antes de comer e depois de usar o banheiro. Se não houver água e sabão disponíveis, um desinfetante para as mãos à base de álcool também funciona. Mãos limpas ajudam a impedir a propagação de muitas infecções. Diarreia e reidratação oral. A diarreia pode ser perigosa para crianças pequenas, pois causa perda de água e sais minerais pelo organismo. A solução de reidratação oral, preparada conforme as instruções, repõe esse líquido perdido e pode salvar vidas. Continue oferecendo líquidos e alimentando a criança. Procure atendimento médico urgente se houver sangue nas fezes, vômitos repetidos, olhos fundos ou se a criança não conseguir beber. Amamentação do recém-nascido. A Organização Mundial da Saúde recomenda iniciar a amamentação na primeira hora após o nascimento e alimentar o bebê exclusivamente com leite materno durante os primeiros 6 meses. O leite materno protege os bebês contra infecções e fornece nutrição completa. Amamente em livre demanda, dia e noite. Se a amamentação for dolorosa, ou se o bebê não estiver ganhando peso, procure um profissional de saúde para obter ajuda. Sinais de alerta na gravidez. Alguns sintomas na gravidez exigem atenção imediata. Entre eles, estão sangramento vaginal intenso, dor de cabeça forte com visão turva, febre alta, dor abdominal intensa ou o bebê se mexendo muito menos do que o normal. Se algum desses sintomas ocorrer, procure atendimento médico imediatamente. Comparecer às consultas pré-natais regulares ajuda a manter a saúde da mãe e do bebê. Vacinação infantil. As vacinas preparam o organismo para combater doenças graves como sarampo, poliomielite e coqueluche. Manter o calendário de vacinação do seu filho em dia garante a melhor proteção, e doses de reforço estão disponíveis caso alguma tenha sido perdida. As vacinas são amplamente estudadas e monitoradas quanto à segurança. Consulte o posto de saúde local para saber quais vacinas seu filho precisa tomar. Água potável segura. Beber água contaminada pode causar diarreia, cólera e febre tifoide. Se houver suspeita de que a água não seja segura para consumo, torne-a potável fervendo-a até atingir o ponto de ebulição, ou utilizando um tratamento ou filtro de água comprovadamente eficaz. Armazene a água tratada em um recipiente limpo e fechado. 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Aqui estão as últimas atualizações de saúde de fontes oficiais. Da Organização Mundial da Saúde. O diretor-geral da OMS visita a Jordânia para reconhecer a forte colaboração na prestação de serviços de saúde, no socorro emergencial e na promoção da saúde mental. Da Organização Mundial da Saúde. Declaração da OMS sobre a notificação da retirada dos Estados Unidos.
da Organização Mundial da Saúde, homenagem a David Nabarro. Comunicado da Administração de Alimentos e Medicamentos do EUA, FDA. Recolhimento de medicamento. A Aurobindo Pharma, UCI Inc., está recolhendo 1.000 frascos de cápsulas de cloridrato de diciclomina, USP, 10 mg, medicamento de venda sob prescrição médica, distribuído por Aurobindo Pharma UCI Inc., 279 p. Motivo, quantidade inferior à solicitada, comunicado da Administração de Alimentos e Medicamentos do EUA, FDA, recolhimento de produto alimentício. A La Colonia Foods, LLC, está recolhendo queijo cottage mexicano. Selectos latinos, requesão mexicano, peso líquido de 454 gramas, 16 onças, embalado em recipientes plásticos transparentes para venda no varejo. Motivo: os produtos podem estar contaminados com Listeria monocytogenes. Lavar as mãos. Lavar as mãos com água limpa e sabão é uma das maneiras mais simples de prevenir doenças. Esfregue todas as partes das mãos por pelo menos 20 segundos, especialmente antes de comer e depois de usar o banheiro. Se não houver água e sabão disponíveis, um desinfetante para as mãos à base de álcool também funciona. Mãos limpas ajudam a impedir a propagação de muitas infecções. Diarreia e reidratação oral. A diarreia pode ser perigosa para crianças pequenas, pois causa perda de água e sais minerais pelo organismo. A solução de reidratação oral, preparada conforme as instruções, repõe esse líquido perdido e pode salvar vidas. Continue oferecendo líquidos e alimentando a criança. Procure atendimento médico urgente se houver sangue nas fezes, vômitos repetidos, olhos fundos ou se a criança não conseguir beber. Amamentação do recém-nascido. A Organização Mundial da Saúde recomenda iniciar a amamentação na primeira hora após o nascimento e alimentar o bebê exclusivamente com leite materno durante os primeiros 6 meses. O leite materno protege os bebês contra infecções e fornece nutrição completa. Amamente em livre demanda, dia e noite. Se a amamentação for dolorosa, ou se o bebê não estiver ganhando peso, procure um profissional de saúde para obter ajuda. Sinais de alerta na gravidez. Alguns sintomas na gravidez exigem atenção imediata. Entre eles, estão sangramento vaginal intenso, dor de cabeça forte com visão turva, febre alta, dor abdominal intensa ou o bebê se mexendo muito menos do que o normal. Se algum desses sintomas ocorrer, procure atendimento médico imediatamente. Comparecer às consultas pré-natais regulares ajuda a manter a saúde da mãe e do bebê. Vacinação infantil. As vacinas preparam o organismo para combater doenças graves como sarampo, poliomielite e coqueluche. Manter o calendário de vacinação do seu filho em dia garante a melhor proteção, e doses de reforço estão disponíveis caso alguma tenha sido perdida. As vacinas são amplamente estudadas e monitoradas quanto à segurança. Consulte o posto de saúde local para saber quais vacinas seu filho precisa tomar. Água potável segura. Beber água contaminada pode causar diarreia, cólera e febre tifoide. Se houver suspeita de que a água não seja segura para consumo, torne-a potável fervendo-a até atingir o ponto de ebulição, ou utilizando um tratamento ou filtro de água comprovadamente eficaz. Armazene a água tratada em um recipiente limpo e fechado. Proteger a sua água é proteger toda a sua família. 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Aqui estão as últimas atualizações de saúde de fontes oficiais. Da Organização Mundial da Saúde. O diretor-geral da OMS visita a Jordânia para reconhecer a forte colaboração na prestação de serviços de saúde, no socorro emergencial e na promoção da saúde mental. Da Organização Mundial da Saúde. Declaração da OMS sobre a notificação da retirada dos Estados Unidos. Da Organização Mundial da Saúde, homenagem a David Nabarro. Comunicado da Administração de Alimentos e Medicamentos do EUA, FDA. Recolhimento de medicamento. A Aurobindo Pharma, UCI Inc., está recolhendo 1.000 frascos de cápsulas de cloridrato de diciclomina, USP,
10 mg, medicamento de venda sob prescrição médica, distribuído por Aurobindo Pharma UC Inc., 279p. Motivo: quantidade inferior à solicitada. Comunicado da Administração de Alimentos e Medicamentos do EUA, FDA. Recolhimento de produto alimentício. A La Colonia Foods, LLC, está recolhendo queijo cottage mexicano. Selectos latinos, requesão mexicano, peso líquido de 454 gramas, 16 onças, embalado em recipientes plásticos transparentes para venda no varejo. Motivo: os produtos podem estar contaminados com Listeria monocytogenes. Lavar as mãos. Lavar as mãos com água limpa e sabão é uma das maneiras mais simples de prevenir doenças. Esfregue todas as partes das mãos por pelo menos 20 segundos, especialmente antes de comer e depois de usar o banheiro. Se não houver água e sabão disponíveis, um desinfetante para as mãos à base de álcool também funciona. Mãos limpas ajudam a impedir a propagação de muitas infecções. Diarreia e reidratação oral. A diarreia pode ser perigosa para crianças pequenas, pois causa perda de água e sais minerais pelo organismo. A solução de reidratação oral, preparada conforme as instruções, repõe esse líquido perdido e pode salvar vidas. Continue oferecendo líquidos e alimentando a criança. Procure atendimento médico urgente se houver sangue nas fezes, vômitos repetidos, olhos fundos ou se a criança não conseguir beber. Amamentação do recém-nascido. A Organização Mundial da Saúde recomenda iniciar a amamentação na primeira hora após o nascimento e alimentar o bebê exclusivamente com leite materno durante os primeiros 6 meses. O leite materno protege os bebês contra infecções e fornece nutrição completa. Amamente em livre demanda, dia e noite. Se a amamentação for dolorosa, ou se o bebê não estiver ganhando peso, procure um profissional de saúde para obter ajuda. Sinais de alerta na gravidez. Alguns sintomas na gravidez exigem atenção imediata. Entre eles, estão sangramento vaginal intenso, dor de cabeça forte com visão turva, febre alta, dor abdominal intensa ou o bebê se mexendo muito menos do que o normal. Se algum desses sintomas ocorrer, procure atendimento médico imediatamente. Comparecer às consultas pré-natais regulares ajuda a manter a saúde da mãe e do bebê. Vacinação infantil. As vacinas preparam o organismo para combater doenças graves como sarampo, poliomielite e coqueluche. Manter o calendário de vacinação do seu filho em dia garante a melhor proteção, e doses de reforço estão disponíveis caso alguma tenha sido perdida. As vacinas são amplamente estudadas e monitoradas quanto à segurança. Consulte o posto de saúde local para saber quais vacinas seu filho precisa tomar. Água potável segura. Beber água contaminada pode causar diarreia, cólera e febre tifoide. Se houver suspeita de que a água não seja segura para consumo, torne-a potável fervendo-a até atingir o ponto de ebulição, ou utilizando um tratamento ou filtro de água comprovadamente eficaz. Armazene a água tratada em um recipiente limpo e fechado. Proteger a sua água é proteger toda a sua família. 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Aqui estão as últimas atualizações de saúde de fontes oficiais. Da Organização Mundial da Saúde. O diretor-geral da OMS visita a Jordânia para reconhecer a forte colaboração na prestação de serviços de saúde, no socorro emergencial e na promoção da saúde mental. Da Organização Mundial da Saúde. Declaração da OMS sobre a notificação da retirada dos Estados Unidos. Da Organização Mundial da Saúde, homenagem a David Nabarro. Comunicado da Administração de Alimentos e Medicamentos do EUA, FDA. Recolhimento de medicamento. A Aurobindo Pharma, UC Inc., está recolhendo 1.000 frascos de cápsulas de cloridrato de diciclomina, USP, 10 mg, medicamento de venda sob prescrição médica, distribuído por Aurobindo Pharma UC Inc., 279p. Motivo: quantidade inferior à solicitada. Comunicado da Administração de Alimentos e Medicamentos do EUA, FDA. Recolhimento de produto alimentício.
A La Colonia Foods, LLC, está recolhendo o queijo cottage mexicano. Selectos latinos, requesão mexicano, peso líquido de 454 gramas, 16 onças, embalado em recipientes plásticos transparentes para venda no varejo. Motivo: os produtos podem estar contaminados com Listeria monocytogenes. Lavar as mãos. Lavar as mãos com água limpa e sabão é uma das maneiras mais simples de prevenir doenças. Esfregue todas as partes das mãos por pelo menos 20 segundos, especialmente antes de comer e depois de usar o banheiro. Se não houver água e sabão disponíveis, um desinfetante para as mãos à base de álcool também funciona. Mãos limpas ajudam a impedir a propagação de muitas infecções. Diarreia e reidratação oral. A diarreia pode ser perigosa para crianças pequenas, pois causa perda de água e sais minerais pelo organismo. A solução de reidratação oral, preparada conforme as instruções, repõe esse líquido perdido e pode salvar vidas. Continue oferecendo líquidos e alimentando a criança. Procure atendimento médico urgente se houver sangue nas fezes, vômitos repetidos, olhos fundos ou se a criança não conseguir beber. Amamentação do recém-nascido. A Organização Mundial da Saúde recomenda iniciar a amamentação na primeira hora após o nascimento e alimentar o bebê exclusivamente com leite materno durante os primeiros 6 meses. O leite materno protege os bebês contra infecções e fornece nutrição completa. Amamente em livre demanda, dia e noite. Se a amamentação for dolorosa, ou se o bebê não estiver ganhando peso, procure um profissional de saúde para obter ajuda. Sinais de alerta na gravidez. Alguns sintomas na gravidez exigem atenção imediata. Entre eles, estão sangramento vaginal intenso, dor de cabeça forte com visão turva, febre alta, dor abdominal intensa ou o bebê se mexendo muito menos do que o normal. Se algum desses sintomas ocorrer, procure atendimento médico imediatamente. Comparecer às consultas pré-natais regulares ajuda a manter a saúde da mãe e do bebê. Vacinação infantil. As vacinas preparam o organismo para combater doenças graves como sarampo, poliomielite e coqueluche. Manter o calendário de vacinação do seu filho em dia garante a melhor proteção, e doses de reforço estão disponíveis caso alguma tenha sido perdida. As vacinas são amplamente estudadas e monitoradas quanto à segurança. Consulte o posto de saúde local para saber quais vacinas seu filho precisa tomar. Água potável segura. Beber água contaminada pode causar diarreia, cólera e febre tifoide. Se houver suspeita de que a água não seja segura para consumo, torne-a potável fervendo-a até atingir o ponto de ebulição, ou utilizando um tratamento ou filtro de água comprovadamente eficaz. Armazene a água tratada em um recipiente limpo e fechado. Proteger a sua água é proteger toda a sua família. 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Aqui estão as últimas atualizações de saúde de fontes oficiais. Da Organização Mundial da Saúde. O diretor-geral da OMS visita a Jordânia para reconhecer a forte colaboração na prestação de serviços de saúde, no socorro emergencial e na promoção da saúde mental. Da Organização Mundial da Saúde. Declaração da OMS sobre a notificação da retirada dos Estados Unidos. Da Organização Mundial da Saúde, homenagem a David Nabarro. Comunicado da Administração de Alimentos e Medicamentos do EUA, FDA. Recolhimento de medicamento. A Aurobindo Pharma, UCI Inc., está recolhendo 1.000 frascos de cápsulas de cloridrato de diciclomina, USP, 10 miligramas, medicamento de venda sob prescrição médica, distribuído por Aurobindo Pharma UCI Inc., 279P. Motivo, quantidade inferior à solicitada, comunicado da Administração de Alimentos e Medicamentos do EUA, FDA, recolhimento de produto alimentício. A La Colonia Foods, LLC, está recolhendo o queijo cottage mexicano. Selectos latinos, requesão mexicano, peso líquido de 454 gramas, 16 onças, embalado em recipientes plásticos transparentes para venda no varejo. Motivo:
os produtos podem estar contaminados com Listeria monocytogenes. Febre em crianças. A febre é a resposta do corpo à infecção, e é comum em crianças. Mantenha a criança confortável e ofereça bastante líquido. Procure atendimento médico rapidamente se a febre durar mais de 2 dias. Ou se a criança estiver muito sonolenta, tiver dificuldade para respirar, rigidez na nuca, erupção cutânea que não desaparece com a pressão ou convulsão. Lidando com o estresse. Estresse e baixo astral são comuns, e cuidar da sua saúde mental é tão importante quanto cuidar da sua saúde física. Medidas simples podem ajudar. Mantenha uma rotina diária. Permaneça em contato com pessoas em quem confia. Seja ativo e descanse bem. Se a tristeza, a preocupação ou o desânimo persistirem por semanas ou afetarem sua vida diária, procurar ajuda profissional é um sinal de força, não de fraqueza. Nutrição diária. Uma dieta equilibrada contribui para o crescimento, a energia e um sistema imunológico forte. Procure incluir uma variedade de alimentos todos os dias. Frutas e verduras, grãos integrais, feijões ou outras fontes de proteína. Limite o consumo de bebidas açucaradas, sal e alimentos ultraprocessados. Pequenas mudanças constantes resultam em uma saúde duradoura. Prevenção de doenças transmitidas por mosquitos. Os mosquitos podem transmitir malária, dengue e outras doenças. Dormir sob um mosquiteiro tratado com inseticida, eliminar a água parada ao redor da casa e usar repelente reduzem o risco. Se você tiver febre alta em uma área endêmica de malária, procure atendimento médico e faça o teste o quanto antes. O atendimento precoce salva vidas. 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Lavar as mãos. Lavar as mãos com água limpa e sabão é uma das maneiras mais simples de prevenir doenças. Esfregue todas as partes das mãos por pelo menos 20 segundos, especialmente antes de comer e depois de usar o banheiro. Se não houver água e sabão disponíveis, um desinfetante para as mãos à base de álcool também funciona. Mãos limpas ajudam a impedir a propagação de muitas infecções. 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Aqui estão as últimas atualizações de saúde de fontes oficiais. Da Organização Mundial da Saúde. O diretor-geral da OMS visita a Jordânia para reconhecer a forte colaboração na prestação de serviços de saúde, no socorro emergencial e na promoção da saúde mental. Da Organização Mundial da Saúde. Declaração da OMS sobre a notificação da retirada dos Estados Unidos. Da Organização Mundial da Saúde, homenagem a David Nabarro. Comunicado da Administração de Alimentos e Medicamentos do EUA, FDA. Recolhimento de medicamento. A Aurobindo Pharma, UCI Inc., está recolhendo 1.000 frascos de cápsulas de cloridrato de diciclomina, USP, 10 mg, medicamento de venda sob prescrição médica, distribuído por Aurobindo Pharma UCI Inc., 279 p. Motivo, quantidade inferior à solicitada, comunicado da Administração de Alimentos e Medicamentos do EUA, FDA, recolhimento de produto alimentício. A La Colonia Foods, LLC, está recolhendo queijo cottage mexicano. Selectos Latinos, Requeijão mexicano, peso líquido de 454 gramas, 16 onças, embalado em recipientes plásticos transparentes para venda no varejo. Motivo: os produtos podem estar contaminados com Listeria monocytogenes. Febre em crianças. A febre é a resposta do corpo à infecção e é comum em crianças. Mantenha a criança confortável e ofereça bastante líquido. Procure atendimento médico rapidamente se a febre durar mais de 2 dias. Ou se a criança estiver muito sonolenta, tiver dificuldade para respirar, rigidez na nuca, erupção cutânea que não desaparece com a pressão ou convulsão.
Lidando com o estresse. Estresse e baixo astral são comuns, e cuidar da sua saúde mental é tão importante quanto cuidar da sua saúde física. Medidas simples podem ajudar. Mantenha uma rotina diária, permaneça em contato com pessoas em quem confia, seja ativo e descanse bem. Se a tristeza, a preocupação ou o desânimo persistirem por semanas ou afetarem sua vida diária, procurar ajuda profissional é um sinal de força, não de fraqueza. Nutrição diária. Uma dieta equilibrada contribui para o crescimento, a energia e um sistema imunológico forte. Procure incluir uma variedade de alimentos todos os dias. Frutas e verduras, grãos integrais, feijões ou outras fontes de proteína. Limite o consumo de bebidas açucaradas, sal e alimentos ultraprocessados. Pequenas mudanças constantes resultam em uma saúde duradoura. Prevenção de doenças transmitidas por mosquitos. Os mosquitos podem transmitir malária, dengue e outras doenças. Dormir sob um mosquiteiro tratado com inseticida, eliminar a água parada ao redor da casa e usar repelente reduzem o risco. Se você tiver febre alta em uma área endêmica de malária, procure atendimento médico e faça o teste o quanto antes. O atendimento precoce salva vidas. 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Lavar as mãos. Lavar as mãos com água limpa e sabão é uma das maneiras mais simples de prevenir doenças. Esfregue todas as partes das mãos por pelo menos 20 segundos, especialmente antes de comer e depois de usar o banheiro. Se não houver água e sabão disponíveis, um desinfetante para as mãos à base de álcool também funciona. Mãos limpas ajudam a impedir a propagação de muitas infecções. 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Aqui estão as últimas atualizações de saúde de fontes oficiais. Da Organização Mundial da Saúde. O diretor-geral da OMS visita a Jordânia para reconhecer a forte colaboração na prestação de serviços de saúde, no socorro emergencial e na promoção da saúde mental. Da Organização Mundial da Saúde. Declaração da OMS sobre a notificação da retirada dos Estados Unidos. Da Organização Mundial da Saúde. Homenagem a David Nabarro. Comunicado da Administração de Alimentos e Medicamentos do EUA, FDA. Recolhimento de medicamento. A Aurobindo Pharma, UCI Inc., está recolhendo 1.000 frascos de cápsulas de cloridrato de diciclomina, USP, 10 mg, medicamento de venda sob prescrição médica, distribuído por Aurobindo Pharma, UCI Inc., 279 p. Motivo, quantidade inferior à solicitada, comunicado da Administração de Alimentos e Medicamentos do EUA, FDA. Recolhimento de produto alimentício. A La Colonia Foods, LLC, está recolhendo queijo cottage mexicano. Selectos latinos, requesão mexicano, peso líquido de 454 gramas, 16 onças, embalado em recipientes plásticos transparentes para venda no varejo. Motivo: os produtos podem estar contaminados com Listeria monocytogenes. Febre em crianças. A febre é a resposta do corpo à infecção e é comum em crianças. Mantenha a criança confortável e ofereça bastante líquido. Procure atendimento médico rapidamente se a febre durar mais de 2 dias. Ou se a criança estiver muito sonolenta, tiver dificuldade para respirar, rigidez na nuca, erupção cutânea que não desaparece com a pressão ou convulsão. Lidando com o estresse. Estresse e baixo astral são comuns. E cuidar da sua saúde mental é tão importante quanto cuidar da sua saúde física. Medidas simples podem ajudar. Mantenha uma rotina diária. Permaneça em contato com pessoas em quem confia. Seja ativo e descanse bem. Se a tristeza, a preocupação ou o desânimo persistirem por semanas ou afetarem sua vida diária, procurar ajuda profissional é um sinal de força, não de fraqueza.
Nutrição diária. Uma dieta equilibrada contribui para o crescimento, a energia e um sistema imunológico forte. Procure incluir uma variedade de alimentos todos os dias. Frutas e verduras, grãos integrais, feijões ou outras fontes de proteína. Limite o consumo de bebidas açucaradas, sal e alimentos ultraprocessados. Pequenas mudanças constantes resultam em uma saúde duradoura. Prevenção de doenças transmitidas por mosquitos. Os mosquitos podem transmitir malária, dengue e outras doenças. Dormir sob um mosquiteiro tratado com inseticida, eliminar a água parada ao redor da casa e usar repelente reduzem o risco. Se você tiver febre alta em uma área endêmica de malária, procure atendimento médico e faça o teste o quanto antes. O atendimento precoce salva vidas. 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Lavar as mãos. Lavar as mãos com água limpa e sabão é uma das maneiras mais simples de prevenir doenças. Esfregue todas as partes das mãos por pelo menos 20 segundos, especialmente antes de comer e depois de usar o banheiro. Se não houver água e sabão disponíveis, um desinfetante para as mãos à base de álcool também funciona. Mãos limpas ajudam a impedir a propagação de muitas infecções. 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Aqui estão as últimas atualizações de saúde de fontes oficiais. Da Organização Mundial da Saúde. O diretor-geral da OMS visita a Jordânia para reconhecer a forte colaboração na prestação de serviços de saúde, no socorro emergencial e na promoção da saúde mental. Da Organização Mundial da Saúde. Declaração da OMS sobre a notificação da retirada dos Estados Unidos. Da Organização Mundial da Saúde, homenagem a David Nabarro. Comunicado da Administração de Alimentos e Medicamentos do EUA, FDA. Recolhimento de medicamento. A Aurobindo Pharma, UCI Inc., está recolhendo 1.000 frascos de cápsulas de cloridrato de diciclomina, USP, 10 mg, medicamento de venda sob prescrição médica, distribuído por Aurobindo Pharma UCI Inc., 279P. Motivo, quantidade inferior à solicitada, comunicado da Administração de Alimentos e Medicamentos do EUA, FDA, recolhimento de produto alimentício. A La Colonia Foods, LLC, está recolhendo queijo cottage mexicano. Selectos Latinos, Requeijão Mexicano, peso líquido de 454 gramas, 16 onças, embalado em recipientes plásticos transparentes para venda no varejo. Motivo: os produtos podem estar contaminados com Listeria monocytogenes. Febre em crianças. A febre é a resposta do corpo à infecção e é comum em crianças. Mantenha a criança confortável e ofereça bastante líquido. Procure atendimento médico rapidamente se a febre durar mais de 2 dias. Ou se a criança estiver muito sonolenta, tiver dificuldade para respirar, rigidez na nuca, erupção cutânea que não desaparece com a pressão ou convulsão. Lidando com o estresse. Estresse e baixo astral são comuns, e cuidar da sua saúde mental é tão importante quanto cuidar da sua saúde física. Medidas simples podem ajudar. Mantenha uma rotina diária. Permaneça em contato com pessoas em quem confia. Seja ativo e descanse bem. Se a tristeza, a preocupação ou o desânimo persistirem por semanas ou afetarem sua vida diária, procurar ajuda profissional é um sinal de força, não de fraqueza. Nutrição diária. Uma dieta equilibrada contribui para o crescimento, a energia e um sistema imunológico forte. Procure incluir uma variedade de alimentos todos os dias. Frutas e verduras, grãos integrais, feijões ou outras fontes de proteína. Limite o consumo de bebidas açucaradas, sal e alimentos ultraprocessados. Pequenas mudanças constantes resultam em uma saúde duradoura.
Prevenção de doenças transmitidas por mosquitos. Os mosquitos podem transmitir malária, dengue e outras doenças. Dormir sob um mosquiteiro tratado com inseticida, eliminar a água parada ao redor da casa e usar repelente reduzem o risco. Se você tiver febre alta em uma área endêmica de malária, procure atendimento médico e faça o teste o quanto antes. O atendimento precoce salva vidas. 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Lavar as mãos. Lavar as mãos com água limpa e sabão é uma das maneiras mais simples de prevenir doenças. Esfregue todas as partes das mãos por pelo menos 20 segundos, especialmente antes de comer e depois de usar o banheiro. Se não houver água e sabão disponíveis, um desinfetante para as mãos à base de álcool também funciona. Mãos limpas ajudam a impedir a propagação de muitas infecções. 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Aqui estão as últimas atualizações de saúde de fontes oficiais. Da Organização Mundial da Saúde. O diretor-geral da OMS visita a Jordânia para reconhecer a forte colaboração na prestação de serviços de saúde, no socorro emergencial e na promoção da saúde mental. Da Organização Mundial da Saúde. Declaração da OMS sobre a notificação da retirada dos Estados Unidos. Da Organização Mundial da Saúde, homenagem a David Nabarro. Comunicado da Administração de Alimentos e Medicamentos do EUA, FDA. Recolhimento de medicamento. A Aurobindo Pharma, UCI Inc., está recolhendo 1.000 frascos de cápsulas de cloridrato de diciclomina, USP, 10 mg, medicamento de venda sob prescrição médica, distribuído por Aurobindo Pharma UCI Inc., 279p. Motivo, quantidade inferior à solicitada, comunicado da Administração de Alimentos e Medicamentos do EUA, FDA, recolhimento de produto alimentício. A La Colonia Foods, LLC, está recolhendo queijo cottage mexicano. Selectos Latinos, Requeijão Mexicano, peso líquido de 454 gramas, 16 onças, embalado em recipientes plásticos transparentes para venda no varejo. Motivo: os produtos podem estar contaminados com Listeria monocytogenes. Febre em crianças. A febre é a resposta do corpo à infecção e é comum em crianças. Mantenha a criança confortável e ofereça bastante líquido. Procure atendimento médico rapidamente se a febre durar mais de 2 dias. Ou se a criança estiver muito sonolenta, tiver dificuldade para respirar, rigidez na nuca, erupção cutânea que não desaparece com a pressão ou convulsão. Lidando com o estresse. Estresse e baixo astral são comuns, e cuidar da sua saúde mental é tão importante quanto cuidar da sua saúde física. Medidas simples podem ajudar. Mantenha uma rotina diária. Permaneça em contato com pessoas em quem confia. Seja ativo e descanse bem. Se a tristeza, a preocupação ou o desânimo persistirem por semanas ou afetarem sua vida diária, procurar ajuda profissional é um sinal de força, não de fraqueza. Nutrição diária. Uma dieta equilibrada contribui para o crescimento, a energia e um sistema imunológico forte. Procure incluir uma variedade de alimentos todos os dias. Frutas e verduras, grãos integrais, feijões ou outras fontes de proteína. Limite o consumo de bebidas açucaradas, sal e alimentos ultraprocessados. Pequenas mudanças constantes resultam em uma saúde duradoura. Prevenção de doenças transmitidas por mosquitos. Os mosquitos podem transmitir malária, dengue e outras doenças. Dormir sob um mosquiteiro tratado com inseticida, eliminar a água parada ao redor da casa e usar repelente reduzem o risco. Se você tiver febre alta em uma área endêmica de malária, procure atendimento médico e faça o teste o quanto antes. O atendimento precoce salva vidas. 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
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Lavar as mãos. Lavar as mãos com água limpa e sabão é uma das maneiras mais simples de prevenir doenças. Esfregue todas as partes das mãos por pelo menos 20 segundos, especialmente antes de comer e depois de usar o banheiro. Se não houver água e sabão disponíveis, um desinfetante para as mãos à base de álcool também funciona. Mãos limpas ajudam a impedir a propagação de muitas infecções. 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Aqui estão as últimas atualizações de saúde de fontes oficiais. Da Organização Mundial da Saúde. O diretor-geral da OMS visita a Jordânia para reconhecer a forte colaboração na prestação de serviços de saúde, no socorro emergencial e na promoção da saúde mental. Da Organização Mundial da Saúde. Declaração da OMS sobre a notificação da retirada dos Estados Unidos. Da Organização Mundial da Saúde, homenagem a David Nabarro. Comunicado da Administração de Alimentos e Medicamentos do EUA, FDA. Recolhimento de medicamento. A Aurobindo Pharma, UCI Inc., está recolhendo 1.000 frascos de cápsulas de cloridrato de diciclomina, USP, 10 mg, medicamento de venda sob prescrição médica, distribuído por Aurobindo Pharma UCI Inc., 279p. Motivo, quantidade inferior à solicitada, comunicado da Administração de Alimentos e Medicamentos do EUA, FDA, recolhimento de produto alimentício. A La Colonia Foods, LLC, está recolhendo queijo cottage mexicano. Selectos Latinos, Requeijão Mexicano, peso líquido de 454 gramas, 16 onças, embalado em recipientes plásticos transparentes para venda no varejo. Motivo: os produtos podem estar contaminados com Listeria monocytogenes. Febre em crianças. A febre é a resposta do corpo à infecção e é comum em crianças. Mantenha a criança confortável e ofereça bastante líquido. Procure atendimento médico rapidamente se a febre durar mais de 2 dias. Ou se a criança estiver muito sonolenta, tiver dificuldade para respirar, rigidez na nuca, erupção cutânea que não desaparece com a pressão ou convulsão. Lidando com o estresse. Estresse e baixo astral são comuns, e cuidar da sua saúde mental é tão importante quanto cuidar da sua saúde física. Medidas simples podem ajudar. Mantenha uma rotina diária. Permaneça em contato com pessoas em quem confia, seja ativo e descanse bem. Se a tristeza, a preocupação ou o desânimo persistirem por semanas ou afetarem sua vida diária, procurar ajuda profissional é um sinal de força, não de fraqueza. Nutrição diária. Uma dieta equilibrada contribui para o crescimento, a energia e um sistema imunológico forte. Procure incluir uma variedade de alimentos todos os dias. Frutas e verduras, grãos integrais, feijões ou outras fontes de proteína. Limite o consumo de bebidas açucaradas, sal e alimentos ultraprocessados. Pequenas mudanças constantes resultam em uma saúde duradoura. Prevenção de doenças transmitidas por mosquitos. Os mosquitos podem transmitir malária, dengue e outras doenças. Dormir sob um mosquiteiro tratado com inseticida, eliminar a água parada ao redor da casa e usar repelente reduzem o risco. Se você tiver febre alta em uma área endêmica de malária, procure atendimento médico e faça o teste o quanto antes. 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Lavar as mãos. Lavar as mãos com água limpa e sabão é uma das maneiras mais simples de prevenir doenças.
Esfregue todas as partes das mãos por pelo menos 20 segundos, especialmente antes de comer e depois de usar o banheiro. Se não houver água e sabão disponíveis, um desinfetante para as mãos à base de álcool também funciona. Mãos limpas ajudam a impedir

saúde mental. Da Organização Mundial da Saúde. Declaração da OMS sobre a notificação da retirada dos Estados Unidos. Da Organização Mundial da Saúde, homenagem a David Nabarro. Comunicado da Administração de Alimentos e Medicamentos do EUA, FDA. Recolhimento de medicamento. A Aurobindo Pharma, UCI Inc., está recolhendo 1.000 frascos de cápsulas de cloridrato de diciclomina, USP, 10 mg, medicamento de venda sob prescrição médica, distribuído por Aurobindo Pharma UCI Inc., 279p. Motivo, quantidade inferior à solicitada, comunicado da Administração de Alimentos e Medicamentos do EUA, FDA, recolhimento de produto alimentício. A La Colonia Foods, LLC, está recolhendo queijo cottage mexicano. Selectos latinos, requesão mexicano, peso líquido de 454 gramas, 16 onças, embalado em recipientes plásticos transparentes para venda no varejo. Motivo: os produtos podem estar contaminados com Listeria monocytogenes. Febre em crianças. A febre é a resposta do corpo à infecção e é comum em crianças. Mantenha a criança confortável e ofereça bastante líquido. Procure atendimento médico rapidamente se a febre durar mais de 2 dias. Ou se a criança estiver muito sonolenta, tiver dificuldade para respirar, rigidez na nuca, erupção cutânea que não desaparece com a pressão ou convulsão. Lidando com o estresse. Estresse e baixo astral são comuns, e cuidar da sua saúde mental é tão importante quanto cuidar da sua saúde física. Medidas simples podem ajudar. Mantenha uma rotina diária. Permaneça em contato com pessoas em quem confia. Seja ativo e descanse bem. Se a tristeza, a preocupação ou o desânimo persistirem por semanas ou afetarem sua vida diária, procurar ajuda profissional é um sinal de força, não de fraqueza. Nutrição diária. Uma dieta equilibrada contribui para o crescimento, a energia e um sistema imunológico forte. Procure incluir uma variedade de alimentos todos os dias. 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Limite o consumo de bebidas açucaradas, sal e alimentos ultraprocessados. 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Prevenção de doenças transmitidas por mosquitos. Os mosquitos podem transmitir malária, dengue e outras doenças. 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Lavar as mãos. Lavar as mãos com água limpa e sabão é uma das maneiras mais simples de prevenir doenças. Esfregue todas as partes das mãos por pelo menos 20 segundos, especialmente antes de comer e depois de usar o banheiro. Se não houver água e sabão disponíveis, um desinfetante para as mãos à base de álcool também funciona. Mãos limpas ajudam a impedir a propagação de muitas infecções. 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Aqui estão as últimas atualizações de saúde de fontes oficiais. Da Organização Mundial da Saúde. O diretor-geral da OMS visita a Jordânia para reconhecer a forte colaboração na prestação de serviços de saúde, no socorro emergencial e na promoção da saúde mental. Da Organização Mundial da Saúde. Declaração da OMS sobre a notificação da retirada dos Estados Unidos. Da Organização Mundial da Saúde. Homenagem a David Nabarro. Comunicado da Administração de Alimentos e Medicamentos do EUA, FDA. Recolhimento de medicamento. A Aurobindo Pharma, UCI Inc., está recolhendo 1.000 frascos de cápsulas de cloridrato de diciclomina, USP, 10 mg,

medicamento de venda sob prescrição médica, distribuído por Aurobindo Pharma UC Inc., 279p. Motivo: quantidade inferior à solicitada, comunicado da Administração de Alimentos e Medicamentos do EUA, FDA, recolhimento de produto alimentício. A La Colonia Foods, LLC, está recolhendo queijo cottage mexicano. Selectos Latinos, requesão mexicano, peso líquido de 454 gramas, 16 onças, embalado em recipientes plásticos transparentes para venda no varejo. Motivo: os produtos podem estar contaminados com Listeria monocytogenes. Febre em crianças. A febre é a resposta do corpo à infecção e é comum em crianças. Mantenha a criança confortável e ofereça bastante líquido. Procure atendimento médico rapidamente se a febre durar mais de 2 dias. Ou se a criança estiver muito sonolenta, tiver dificuldade para respirar, rigidez na nuca, erupção cutânea que não desaparece com a pressão ou convulsão. Lidando com o estresse. Estresse e baixo astral são comuns, e cuidar da sua saúde mental é tão importante quanto cuidar da sua saúde física. Medidas simples podem ajudar. Mantenha uma rotina diária. Permaneça em contato com pessoas em quem confia. Seja ativo e descanse bem. Se a tristeza, a preocupação ou o desânimo persistirem por semanas ou afetarem sua vida diária, procurar ajuda profissional é um sinal de força, não de fraqueza. Nutrição diária. Uma dieta equilibrada contribui para o crescimento, a energia e um sistema imunológico forte. Procure incluir uma variedade de alimentos todos os dias. Frutas e verduras, grãos integrais, feijões ou outras fontes de proteína. Limite o consumo de bebidas açucaradas, sal e alimentos ultraprocessados. Pequenas mudanças constantes resultam em uma saúde duradoura. Prevenção de doenças transmitidas por mosquitos. Os mosquitos podem transmitir malária, dengue e outras doenças. Dormir sob um mosquiteiro tratado com inseticida, eliminar a água parada ao redor da casa e usar repelente reduzem o risco. Se você tiver febre alta em uma área endêmica de malária, procure atendimento médico e faça o teste o quanto antes. 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Lavar as mãos. Lavar as mãos com água limpa e sabão é uma das maneiras mais simples de prevenir doenças. Esfregue todas as partes das mãos por pelo menos 20 segundos, especialmente antes de comer e depois de usar o banheiro. Se não houver água e sabão disponíveis, um desinfetante para as mãos à base de álcool também funciona. Mãos limpas ajudam a impedir a propagação de muitas infecções. 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Aqui estão as últimas atualizações de saúde de fontes oficiais. Da Organização Mundial da Saúde. O diretor-geral da OMS visita a Jordânia para reconhecer a forte colaboração na prestação de serviços de saúde, no socorro emergencial e na promoção da saúde mental. Da Organização Mundial da Saúde. Declaração da OMS sobre a notificação da retirada dos Estados Unidos. Da Organização Mundial da Saúde, homenagem a David Nabarro. Comunicado da Administração de Alimentos e Medicamentos do EUA, FDA. Recolhimento de medicamento. A Aurobindo Pharma UC Inc. está recolhendo 1.000 frascos de cápsulas de cloridrato de diciclomina, USP, 10 mg, medicamento de venda sob prescrição médica, distribuído por Aurobindo Pharma UC Inc., 279p. Motivo: quantidade inferior à solicitada, comunicado da Administração de Alimentos e Medicamentos do EUA, FDA, recolhimento de produto alimentício. A La Colonia Foods, LLC, está recolhendo queijo cottage mexicano.
Selectus Latinos, Requesón Mexicano, peso líquido de 454 gramas, 16 onças, embalado em recipientes plásticos transparentes para venda no varejo. Motivo: os produtos podem estar contaminados com Listeria monocytogenes. Febre em crianças. A febre é a resposta do corpo à infecção e é comum em crianças. Mantenha a criança confortável e ofereça bastante líquido. Procure atendimento médico rapidamente se a febre durar mais de 2 dias. Ou se a criança estiver muito sonolenta, tiver dificuldade para respirar, rigidez na nuca, erupção cutânea que não desaparece com a pressão ou convulsão. Lidando com o estresse. Estresse e baixo astral são comuns, e cuidar da sua saúde mental é tão importante quanto cuidar da sua saúde física. Medidas simples podem ajudar. Mantenha uma rotina diária. Permaneça em contato com pessoas em quem confia. Seja ativo e descanse bem. Se a tristeza, a preocupação ou o desânimo persistirem por semanas ou afetarem sua vida diária, procurar ajuda profissional é um sinal de força, não de fraqueza. Nutrição diária. Uma dieta equilibrada contribui para o crescimento, a energia e um sistema imunológico forte. Procure incluir uma variedade de alimentos todos os dias. Frutas e verduras, grãos integrais, feijões ou outras fontes de proteína. Limite o consumo de bebidas açucaradas, sal e alimentos ultraprocessados. Pequenas mudanças constantes resultam em uma saúde duradoura. Prevenção de doenças transmitidas por mosquitos. Os mosquitos podem transmitir malária, dengue e outras doenças. Dormir sob um mosquiteiro tratado com inseticida, eliminar a água parada ao redor da casa e usar repelente reduzem o risco. Se você tiver febre alta em uma área endêmica de malária, procure atendimento médico e faça o teste o quanto antes. O atendimento precoce salva vidas. 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Lavar as mãos. Lavar as mãos com água limpa e sabão é uma das maneiras mais simples de prevenir doenças. Esfregue todas as partes das mãos por pelo menos 20 segundos, especialmente antes de comer e depois de usar o banheiro. Se não houver água e sabão disponíveis, um desinfetante para as mãos à base de álcool também funciona. Mãos limpas ajudam a impedir a propagação de muitas infecções. 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Aqui estão as últimas atualizações de saúde de fontes oficiais. Da Organização Mundial da Saúde. O diretor-geral da OMS visita a Jordânia para reconhecer a forte colaboração na prestação de serviços de saúde, no socorro emergencial e na promoção da saúde mental. Da Organização Mundial da Saúde. Declaração da OMS sobre a notificação da retirada dos Estados Unidos. Da Organização Mundial da Saúde, homenagem a David Nabarro. Comunicado da Administração de Alimentos e Medicamentos do EUA, FDA. Recolhimento de medicamento. A Aurobindo Pharma, UCI Inc., está recolhendo 1.000 frascos de cápsulas de cloridrato de diciclomina, USP, 10 mg, medicamento de venda sob prescrição médica, distribuído por Aurobindo Pharma UCI Inc., 279P. Motivo: quantidade inferior à solicitada. Comunicado da Administração de Alimentos e Medicamentos do EUA, FDA. Recolhimento de produto alimentício. A La Colonia Foods, LLC, está recolhendo queijo cottage mexicano. Selectus Latinos, Requesón Mexicano, peso líquido de 454 gramas, 16 onças, embalado em recipientes plásticos transparentes para venda no varejo. Motivo: os produtos podem estar contaminados com Listeria monocytogenes. Febre em crianças. A febre é a resposta do corpo à infecção e é comum em crianças. Mantenha a criança confortável e ofereça bastante líquido.
Procure atendimento médico rapidamente se a febre durar mais de 2 dias. Ou se a criança estiver muito sonolenta, tiver dificuldade para respirar, rigidez na nuca, erupção cutânea que não desaparece com a pressão ou convulsão. Lidando com o estresse. Estresse e baixo astral são comuns, e cuidar da sua saúde mental é tão importante quanto cuidar da sua saúde física. Medidas simples podem ajudar. Mantenha uma rotina diária, permaneça em contato com pessoas em quem confia, seja ativo e descanse bem. Se a tristeza, a preocupação ou o desânimo persistirem por semanas ou afetarem sua vida diária, procurar ajuda profissional é um sinal de força, não de fraqueza. Nutrição diária. Uma dieta equilibrada contribui para o crescimento, a energia e um sistema imunológico forte. Procure incluir uma variedade de alimentos todos os dias. Frutas e verduras, grãos integrais, feijões ou outras fontes de proteína. Limite o consumo de bebidas açucaradas, sal e alimentos ultraprocessados. Pequenas mudanças constantes resultam em uma saúde duradoura. Prevenção de doenças transmitidas por mosquitos. Os mosquitos podem transmitir malária, dengue e outras doenças. Dormir sob um mosquiteiro tratado com inseticida, eliminar a água parada ao redor da casa e usar repelente reduzem o risco. Se você tiver febre alta em uma área endêmica de malária, procure atendimento médico e faça o teste o quanto antes. O atendimento precoce salva vidas. 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Lavar as mãos. Lavar as mãos com água limpa e sabão é uma das maneiras mais simples de prevenir doenças. Esfregue todas as partes das mãos por pelo menos 20 segundos, especialmente antes de comer e depois de usar o banheiro. Se não houver água e sabão disponíveis, um desinfetante para as mãos à base de álcool também funciona. Mãos limpas ajudam a impedir a propagação de muitas infecções. 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Aqui estão as últimas atualizações de saúde de fontes oficiais. Da Organização Mundial da Saúde. O diretor-geral da OMS visita a Jordânia para reconhecer a forte colaboração na prestação de serviços de saúde, no socorro emergencial e na promoção da saúde mental. Da Organização Mundial da Saúde. Declaração da OMS sobre a notificação da retirada dos Estados Unidos. Da Organização Mundial da Saúde, homenagem a David Nabarro. Comunicado da Administração de Alimentos e Medicamentos do EUA, FDA. Recolhimento de medicamento. A Aurobindo Pharma, UCI Inc., está recolhendo 1.000 frascos de cápsulas de cloridrato de diciclomina, USP, 10 miligramas, medicamento de venda sob prescrição médica, distribuído por Aurobindo Pharma UCI Inc., 279p. Motivo, quantidade inferior à solicitada, comunicado da Administração de Alimentos e Medicamentos do EUA, FDA, recolhimento de produto alimentício. A La Colonia Foods, LLC, está recolhendo queijo cottage mexicano. Selectos Latinos, Requeijão Mexicano, peso líquido de 454 gramas, 16 onças, embalado em recipientes plásticos transparentes para venda no varejo. Motivo: os produtos podem estar contaminados com Listeria monocytogenes. Febre em crianças. A febre é a resposta do corpo à infecção e é comum em crianças. Mantenha a criança confortável e ofereça bastante líquido. Procure atendimento médico rapidamente se a febre durar mais de 2 dias. Ou se a criança estiver muito sonolenta, tiver dificuldade para respirar, rigidez na nuca, erupção cutânea que não desaparece com a pressão ou convulsão. Lidando com o estresse. Estresse e baixo astral são comuns, e cuidar da sua saúde mental é tão importante quanto cuidar da sua saúde física. Medidas simples podem ajudar. Mantenha uma rotina diária,
Permaneça em contato com pessoas em quem confia. Seja ativo e descanse bem. Se a tristeza, a preocupação ou o desânimo persistirem por semanas ou afetarem sua vida diária, procurar ajuda profissional é um sinal de força, não de fraqueza. Nutrição diária. Uma dieta equilibrada contribui para o crescimento, a energia e um sistema imunológico forte. Procure incluir uma variedade de alimentos todos os dias. Frutas e verduras, grãos integrais, feijões ou outras fontes de proteína. Limite o consumo de bebidas açucaradas, sal e alimentos ultraprocessados. Pequenas mudanças constantes resultam em uma saúde duradoura. Prevenção de doenças transmitidas por mosquitos. Os mosquitos podem transmitir malária, dengue e outras doenças. Dormir sob um mosquiteiro tratado com inseticida, eliminar a água parada ao redor da casa e usar repelente reduzem o risco. Se você tiver febre alta em uma área endêmica de malária, procure atendimento médico e faça o teste o quanto antes. 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Lavar as mãos. Lavar as mãos com água limpa e sabão é uma das maneiras mais simples de prevenir doenças. Esfregue todas as partes das mãos por pelo menos 20 segundos, especialmente antes de comer e depois de usar o banheiro. Se não houver água e sabão disponíveis, um desinfetante para as mãos à base de álcool também funciona. Mãos limpas ajudam a impedir a propagação de muitas infecções. 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Aqui estão as últimas atualizações de saúde de fontes oficiais. Da Organização Mundial da Saúde. O diretor-geral da OMS visita a Jordânia para reconhecer a forte colaboração na prestação de serviços de saúde, no socorro emergencial e na promoção da saúde mental. Da Organização Mundial da Saúde. Declaração da OMS sobre a notificação da retirada dos Estados Unidos. Da Organização Mundial da Saúde, homenagem a David Nabarro. Comunicado da Administração de Alimentos e Medicamentos do EUA, FDA. Recolhimento de medicamento. A Aurobindo Pharma, UCI Inc., está recolhendo 1.000 frascos de cápsulas de cloridrato de diciclomina, USP, 10 mg, medicamento de venda sob prescrição médica, distribuído por Aurobindo Pharma UCI Inc., 279p. Motivo, quantidade inferior à solicitada, comunicado da Administração de Alimentos e Medicamentos do EUA, FDA, recolhimento de produto alimentício. A La Colonia Foods, LLC, está recolhendo queijo cottage mexicano. Selectos Latinos, Requeijão Mexicano, peso líquido de 454 gramas, 16 onças, embalado em recipientes plásticos transparentes para venda no varejo. Motivo: os produtos podem estar contaminados com Listeria monocytogenes. Febre em crianças. A febre é a resposta do corpo à infecção e é comum em crianças. Mantenha a criança confortável e ofereça bastante líquido. Procure atendimento médico rapidamente se a febre durar mais de 2 dias. Ou se a criança estiver muito sonolenta, tiver dificuldade para respirar, rigidez na nuca, erupção cutânea que não desaparece com a pressão ou convulsão. Lidando com o estresse. Estresse e baixo astral são comuns, e cuidar da sua saúde mental é tão importante quanto cuidar da sua saúde física. Medidas simples podem ajudar. Mantenha uma rotina diária. Permaneça em contato com pessoas em quem confia. Seja ativo e descanse bem. Se a tristeza, a preocupação ou o desânimo persistirem por semanas ou afetarem sua vida diária, procurar ajuda profissional é um sinal de força, não de fraqueza. Nutrição diária. Uma dieta equilibrada contribui para o crescimento, a energia e um sistema imunológico forte. Procure incluir uma variedade de alimentos todos os dias. Frutas e verduras,
grãos integrais, feijões ou outras fontes de proteína. Limite o consumo de bebidas açucaradas, sal e alimentos ultraprocessados. Pequenas mudanças constantes resultam em uma saúde duradoura. Prevenção de doenças transmitidas por mosquitos. Os mosquitos podem transmitir malária, dengue e outras doenças. Dormir sob um mosquiteiro tratado com inseticida, eliminar a água parada ao redor da casa e usar repelente reduzem o risco. Se você tiver febre alta em uma área endêmica de malária, procure atendimento médico e faça o teste o quanto antes. 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Lavar as mãos. Lavar as mãos com água limpa e sabão é uma das maneiras mais simples de prevenir doenças. Esfregue todas as partes das mãos por pelo menos 20 segundos, especialmente antes de comer e depois de usar o banheiro. Se não houver água e sabão disponíveis, um desinfetante para as mãos à base de álcool também funciona. Mãos limpas ajudam a impedir a propagação de muitas infecções. 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Aqui estão as últimas atualizações de saúde de fontes oficiais. Da Organização Mundial da Saúde. O diretor-geral da OMS visita a Jordânia para reconhecer a forte colaboração na prestação de serviços de saúde, no socorro emergencial e na promoção da saúde mental. Da Organização Mundial da Saúde. Declaração da OMS sobre a notificação da retirada dos Estados Unidos. Da Organização Mundial da Saúde, homenagem a David Nabarro. Comunicado da Administração de Alimentos e Medicamentos do EUA, FDA. Recolhimento de medicamento. A Aurobindo Pharma, UCI Inc., está recolhendo 1.000 frascos de cápsulas de cloridrato de diciclomina, USP, 10 mg, medicamento de venda sob prescrição médica, distribuído por Aurobindo Pharma UCI Inc., 279p. Motivo, quantidade inferior à solicitada, comunicado da Administração de Alimentos e Medicamentos do EUA, FDA, recolhimento de produto alimentício. A La Colonia Foods, LLC, está recolhendo queijo cottage mexicano. Selectos Latinos, Requeijão Mexicano, peso líquido de 454 gramas, 16 onças, embalado em recipientes plásticos transparentes para venda no varejo. Motivo: os produtos podem estar contaminados com Listeria monocytogenes. Febre em crianças. A febre é a resposta do corpo à infecção e é comum em crianças. Mantenha a criança confortável e ofereça bastante líquido. Procure atendimento médico rapidamente se a febre durar mais de 2 dias. Ou se a criança estiver muito sonolenta, tiver dificuldade para respirar, rigidez na nuca, erupção cutânea que não desaparece com a pressão ou convulsão. Lidando com o estresse. Estresse e baixo astral são comuns, e cuidar da sua saúde mental é tão importante quanto cuidar da sua saúde física. Medidas simples podem ajudar. Mantenha uma rotina diária. Permaneça em contato com pessoas em quem confia. Seja ativo e descanse bem. Se a tristeza, a preocupação ou o desânimo persistirem por semanas ou afetarem sua vida diária, procurar ajuda profissional é um sinal de força, não de fraqueza. Nutrição diária. Uma dieta equilibrada contribui para o crescimento, a energia e um sistema imunológico forte. Procure incluir uma variedade de alimentos todos os dias. Frutas e verduras, grãos integrais, feijões ou outras fontes de proteína. Limite o consumo de bebidas açucaradas, sal e alimentos ultraprocessados. Pequenas mudanças constantes resultam em uma saúde duradoura. Prevenção de doenças transmitidas por mosquitos. Os mosquitos podem transmitir malária, dengue e outras doenças. Dormir sob um mosquiteiro tratado com inseticida,
eliminar a água parada ao redor da casa e usar repelente reduzem o risco. Se você tiver febre alta em uma área endêmica de malária, procure atendimento médico e faça o teste o quanto antes. 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Lavar as mãos. Lavar as mãos com água limpa e sabão é uma das maneiras mais simples de prevenir doenças. Esfregue todas as partes das mãos por pelo menos 20 segundos, especialmente antes de comer e depois de usar o banheiro. Se não houver água e sabão disponíveis, um desinfetante para as mãos à base de álcool também funciona. Mãos limpas ajudam a impedir a propagação de muitas infecções. 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Aqui estão as últimas atualizações de saúde de fontes oficiais. Da Organização Mundial da Saúde. O diretor-geral da OMS visita a Jordânia para reconhecer a forte colaboração na prestação de serviços de saúde, no socorro emergencial e na promoção da saúde mental. Da Organização Mundial da Saúde. Declaração da OMS sobre a notificação da retirada dos Estados Unidos. Da Organização Mundial da Saúde, homenagem a David Nabarro. Comunicado da Administração de Alimentos e Medicamentos do EUA, FDA. Recolhimento de medicamento. A Aurobindo Pharma, UCI Inc., está recolhendo 1.000 frascos de cápsulas de cloridrato de diciclomina, USP, 10 mg, medicamento de venda sob prescrição médica, distribuído por Aurobindo Pharma UCI Inc., 279p. Motivo, quantidade inferior à solicitada, comunicado da Administração de Alimentos e Medicamentos do EUA, FDA, recolhimento de produto alimentício. A La Colonia Foods, LLC, está recolhendo queijo cottage mexicano. Selectos Latinos, Requeijão Mexicano, peso líquido de 454 gramas, 16 onças, embalado em recipientes plásticos transparentes para venda no varejo. Motivo: os produtos podem estar contaminados com Listeria monocytogenes. Febre em crianças. A febre é a resposta do corpo à infecção e é comum em crianças. Mantenha a criança confortável e ofereça bastante líquido. Procure atendimento médico rapidamente se a febre durar mais de 2 dias. Ou se a criança estiver muito sonolenta, tiver dificuldade para respirar, rigidez na nuca, erupção cutânea que não desaparece com a pressão ou convulsão. Lidando com o estresse. Estresse e baixo astral são comuns, e cuidar da sua saúde mental é tão importante quanto cuidar da sua saúde física. Medidas simples podem ajudar. Mantenha uma rotina diária. Permaneça em contato com pessoas em quem confia, seja ativo e descanse bem. Se a tristeza, a preocupação ou o desânimo se a amamentação for dolorosa, ou se o bebê não estiver ganhando peso, procure um profissional de saúde para obter ajuda. Sinais de alerta na gravidez. Alguns sintomas na gravidez exigem atenção imediata. Entre eles, estão sangramento vaginal intenso, dor de cabeça forte com visão turva, febre alta, dor abdominal intensa ou o bebê se mexendo muito menos do que o normal. Se algum desses sintomas ocorrer, procure atendimento médico imediatamente. Comparecer às consultas pré-natais regulares ajuda a manter a saúde da mãe e do bebê. Vacinação infantil. As vacinas preparam o organismo para combater doenças graves como sarampo, poliomielite e coqueluche. Manter o calendário de vacinação do seu filho em dia garante a melhor proteção, e doses de reforço estão disponíveis caso alguma tenha sido perdida. As vacinas são amplamente estudadas e monitoradas quanto à segurança. Consulte o posto de saúde local para saber quais vacinas seu filho precisa tomar. Água potável segura. Beber água contaminada pode causar diarreia, cólera e febre tifoide. Se houver suspeita de que a água não seja segura para consumo,
Torne-a potável fervendo-a até atingir o ponto de ebulição, ou utilizando um tratamento ou filtro de água comprovadamente eficaz. Armazene a água tratada em um recipiente limpo e fechado. Proteger a sua água é proteger toda a sua família. Febre em crianças. A febre é a resposta do corpo à infecção, e é comum em crianças. Mantenha a criança confortável e ofereça bastante líquido. Procure atendimento médico rapidamente se a febre durar mais de 2 dias. Ou se a criança estiver muito sonolenta, tiver dificuldade para respirar, rigidez na nuca, erupção cutânea que não desaparece com a pressão ou convulsão. 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Aqui estão as últimas atualizações de saúde de fontes oficiais. Da Organização Mundial da Saúde. O diretor-geral da OMS visita a Jordânia para reconhecer a forte colaboração na prestação de serviços de saúde, no socorro emergencial e na promoção da saúde mental. Da Organização Mundial da Saúde. Declaração da OMS sobre a notificação da retirada dos Estados Unidos. Da Organização Mundial da Saúde, homenagem a David Nabarro. Comunicado da Administração de Alimentos e Medicamentos do EUA, FDA. Recolhimento de medicamento. A Aurobindo Pharma, UCI Inc., está recolhendo 1.000 frascos de cápsulas de cloridrato de diciclomina, USP, 10 miligramas, medicamento de venda sob prescrição médica, distribuído por Aurobindo Pharma UCI Inc., 279 p. Motivo, quantidade inferior à solicitada, comunicado da Administração de Alimentos e Medicamentos do EUA, FDA, recolhimento de produto alimentício. A La Colonia Foods, LLC, está recolhendo queijo cottage mexicano. Selectos latinos, requesão mexicano, peso líquido de 454 gramas, 16 onças, embalado em recipientes plásticos transparentes para venda no varejo. Motivo: os produtos podem estar contaminados com Listeria monocytogenes. Diarreia e reidratação oral. A diarreia pode ser perigosa para crianças pequenas, pois causa perda de água e sais minerais pelo organismo. A solução de reidratação oral, preparada conforme as instruções, repõe esse líquido perdido e pode salvar vidas. Continue oferecendo líquidos e alimentando a criança. Procure atendimento médico urgente se houver sangue nas fezes, vômitos repetidos, olhos fundos ou se a criança não conseguir beber. Amamentação do recém-nascido. A Organização Mundial da Saúde recomenda iniciar a amamentação na primeira hora após o nascimento e alimentar o bebê exclusivamente com leite materno durante os primeiros 6 meses. O leite materno protege os bebês contra infecções e fornece nutrição completa. Amamente em livre demanda, dia e noite. Se a amamentação for dolorosa, ou se o bebê não estiver ganhando peso, procure um profissional de saúde para obter ajuda. Sinais de alerta na gravidez. Alguns sintomas na gravidez exigem atenção imediata. Entre eles, estão sangramento vaginal intenso, dor de cabeça forte com visão turva, febre alta, dor abdominal intensa ou o bebê se mexendo muito menos do que o normal. Se algum desses sintomas ocorrer, procure atendimento médico imediatamente. Comparecer às consultas pré-natais regulares ajuda a manter a saúde da mãe e do bebê. Vacinação infantil. As vacinas preparam o organismo para combater doenças graves como sarampo, poliomielite e coqueluche. Manter o calendário de vacinação do seu filho em dia garante a melhor proteção, e doses de reforço estão disponíveis caso alguma tenha sido perdida. As vacinas são amplamente estudadas e monitoradas quanto à segurança. Consulte o posto de saúde local para saber quais vacinas seu filho precisa tomar. Água potável segura. Beber água contaminada pode causar diarreia, cólera e febre tifoide. Se houver suspeita de que a água não seja segura para consumo, torne-a potável fervendo-a até atingir o ponto de ebulição, ou utilizando um tratamento ou filtro de água comprovadamente eficaz. Armazene a água tratada em um recipiente limpo e fechado. Proteger a sua água é proteger toda a sua família. Febre em crianças.
A febre é a resposta do corpo à infecção e é comum em crianças. Mantenha a criança confortável e ofereça bastante líquido. Procure atendimento médico rapidamente se a febre durar mais de 2 dias. Ou se a criança estiver muito sonolenta, tiver dificuldade para respirar, rigidez na nuca, erupção cutânea que não desaparece com a pressão ou convulsão. 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Aqui estão as últimas atualizações de saúde de fontes oficiais. Da Organização Mundial da Saúde. O diretor-geral da OMS visita a Jordânia para reconhecer a forte colaboração na prestação de serviços de saúde, no socorro emergencial e na promoção da saúde mental. Da Organização Mundial da Saúde. Declaração da OMS sobre a notificação da retirada dos Estados Unidos. Da Organização Mundial da Saúde, homenagem a David Nabarro. Comunicado da Administração de Alimentos e Medicamentos do EUA, FDA. Recolhimento de medicamento. A Aurobindo Pharma, UC Inc., está recolhendo 1.000 frascos de cápsulas de cloridrato de diciclomina, USP, 10 mg, medicamento de venda sob prescrição médica, distribuído por Aurobindo Pharma UC Inc., 279p. Motivo, quantidade inferior à solicitada, comunicado da Administração de Alimentos e Medicamentos do EUA, FDA, recolhimento de produto alimentício. A La Colonia Foods, LLC, está recolhendo queijo cottage mexicano. Selectos latinos, requesão mexicano, peso líquido de 454 gramas, 16 onças, embalado em recipientes plásticos transparentes para venda no varejo. Motivo: os produtos podem estar contaminados com Listeria monocytogenes. Diarreia e reidratação oral. A diarreia pode ser perigosa para crianças pequenas, pois causa perda de água e sais minerais pelo organismo. A solução de reidratação oral, preparada conforme as instruções, repõe esse líquido perdido e pode salvar vidas. Continue oferecendo líquidos e alimentando a criança. Procure atendimento médico urgente se houver sangue nas fezes, vômitos repetidos, olhos fundos ou se a criança não conseguir beber. Amamentação do recém-nascido. A Organização Mundial da Saúde recomenda iniciar a amamentação na primeira hora após o nascimento e alimentar o bebê exclusivamente com leite materno durante os primeiros 6 meses. O leite materno protege os bebês contra infecções e fornece nutrição completa. Amamente em livre demanda, dia e noite. Se a amamentação for dolorosa, ou se o bebê não estiver ganhando peso, procure um profissional de saúde para obter ajuda. Sinais de alerta na gravidez. Alguns sintomas na gravidez exigem atenção imediata. Entre eles, estão sangramento vaginal intenso, dor de cabeça forte com visão turva, febre alta, dor abdominal intensa ou o bebê se mexendo muito menos do que o normal. Se algum desses sintomas ocorrer, procure atendimento médico imediatamente. Comparecer às consultas pré-natais regulares ajuda a manter a saúde da mãe e do bebê. Vacinação infantil. As vacinas preparam o organismo para combater doenças graves como sarampo, poliomielite e coqueluche. Manter o calendário de vacinação do seu filho em dia garante a melhor proteção, e doses de reforço estão disponíveis caso alguma tenha sido perdida. As vacinas são amplamente estudadas e monitoradas quanto à segurança. Consulte o posto de saúde local para saber quais vacinas seu filho precisa tomar. Água potável segura. Beber água contaminada pode causar diarreia, cólera e febre tifoide. Se houver suspeita de que a água não seja segura para consumo, torne-a potável fervendo-a até atingir o ponto de ebulição, ou utilizando um tratamento ou filtro de água comprovadamente eficaz. Armazene a água tratada em um recipiente limpo e fechado. Proteger a sua água é proteger toda a sua família. Febre em crianças. A febre é a resposta do corpo à infecção e é comum em crianças. Mantenha a criança confortável e ofereça bastante líquido. Procure atendimento médico rapidamente se a febre durar mais de 2 dias. Ou se a criança estiver muito sonolenta, tiver dificuldade para respirar,
rigidez na nuca, erupção cutânea que não desaparece com a pressão ou convulsão. 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Aqui estão as últimas atualizações de saúde de fontes oficiais. Da Organização Mundial da Saúde. O diretor-geral da OMS visita a Jordânia para reconhecer a forte colaboração na prestação de serviços de saúde, no socorro emergencial e na promoção da saúde mental. Da Organização Mundial da Saúde. Declaração da OMS sobre a notificação da retirada dos Estados Unidos. Da Organização Mundial da Saúde, homenagem a David Nabarro. Comunicado da Administração de Alimentos e Medicamentos do EUA, FDA. Recolhimento de medicamento. A Aurobindo Pharma, UCI Inc., está recolhendo 1.000 frascos de cápsulas de cloridrato de diciclomina, USP, 10 mg, medicamento de venda sob prescrição médica, distribuído por Aurobindo Pharma UCI Inc., 279p. Motivo, quantidade inferior à solicitada, comunicado da Administração de Alimentos e Medicamentos do EUA, FDA, recolhimento de produto alimentício. A La Colonia Foods, LLC, está recolhendo queijo cottage mexicano. Selectos latinos, requesão mexicano, peso líquido de 454 gramas, 16 onças, embalado em recipientes plásticos transparentes para venda no varejo. Motivo: os produtos podem estar contaminados com Listeria monocytogenes. Diarreia e reidratação oral. A diarreia pode ser perigosa para crianças pequenas, pois causa perda de água e sais minerais pelo organismo. A solução de reidratação oral, preparada conforme as instruções, repõe esse líquido perdido e pode salvar vidas. Continue oferecendo líquidos e alimentando a criança. Procure atendimento médico urgente se houver sangue nas fezes, vômitos repetidos, olhos fundos ou se a criança não conseguir beber. Amamentação do recém-nascido. A Organização Mundial da Saúde recomenda iniciar a amamentação na primeira hora após o nascimento e alimentar o bebê exclusivamente com leite materno durante os primeiros 6 meses. O leite materno protege os bebês contra infecções e fornece nutrição completa. Amamente em livre demanda, dia e noite. Se a amamentação for dolorosa, ou se o bebê não estiver ganhando peso, procure um profissional de saúde para obter ajuda. Sinais de alerta na gravidez. Alguns sintomas na gravidez exigem atenção imediata. Entre eles, estão sangramento vaginal intenso, dor de cabeça forte com visão turva, febre alta, dor abdominal intensa ou o bebê se mexendo muito menos do que o normal. Se algum desses sintomas ocorrer, procure atendimento médico imediatamente. Comparecer às consultas pré-natais regulares ajuda a manter a saúde da mãe e do bebê. Vacinação infantil. As vacinas preparam o organismo para combater doenças graves como sarampo, poliomielite e coqueluche. Manter o calendário de vacinação do seu filho em dia garante a melhor proteção, e doses de reforço estão disponíveis caso alguma tenha sido perdida. As vacinas são amplamente estudadas e monitoradas quanto à segurança. Consulte o posto de saúde local para saber quais vacinas seu filho precisa tomar. Água potável segura. Beber água contaminada pode causar diarreia, cólera e febre tifoide. Se houver suspeita de que a água não seja segura para consumo, torne-a potável fervendo-a até atingir o ponto de ebulição, ou utilizando um tratamento ou filtro de água comprovadamente eficaz. Armazene a água tratada em um recipiente limpo e fechado. Proteger a sua água é proteger toda a sua família. Febre em crianças. A febre é a resposta do corpo à infecção e é comum em crianças. Mantenha a criança confortável e ofereça bastante líquido. Procure atendimento médico rapidamente se a febre durar mais de 2 dias. Ou se a criança estiver muito sonolenta, tiver dificuldade para respirar, rigidez na nuca, erupção cutânea que não desaparece com a pressão ou convulsão. 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
Aqui estão as últimas atualizações de saúde de fontes oficiais. Da Organização Mundial da Saúde. O diretor-geral da OMS visita a Jordânia para reconhecer a forte colaboração na prestação de serviços de saúde, no socorro emergencial e na promoção da saúde mental. Da Organização Mundial da Saúde. Declaração da OMS sobre a notificação da retirada dos Estados Unidos. Da Organização Mundial da Saúde, homenagem a David Nabarro. Comunicado da Administração de Alimentos e Medicamentos do EUA, FDA. Recolhimento de medicamento. A Aurobindo Pharma, UCI Inc., está recolhendo 1.000 frascos de cápsulas de cloridrato de diciclomina, USP, 10 mg, medicamento de venda sob prescrição médica, distribuído por Aurobindo Pharma UCI Inc., 279p. Motivo, quantidade inferior à solicitada, comunicado da Administração de Alimentos e Medicamentos do EUA, FDA, recolhimento de produto alimentício. A La Colonia Foods, LLC, está recolhendo queijo cottage mexicano. Selectos latinos, requesão mexicano, peso líquido de 454 gramas, 16 onças, embalado em recipientes plásticos transparentes para venda no varejo. Motivo: os produtos podem estar contaminados com Listeria monocytogenes. Diarreia e reidratação oral. A diarreia pode ser perigosa para crianças pequenas, pois causa perda de água e sais minerais pelo organismo. A solução de reidratação oral, preparada conforme as instruções, repõe esse líquido perdido e pode salvar vidas. Continue oferecendo líquidos e alimentando a criança. Procure atendimento médico urgente se houver sangue nas fezes, vômitos repetidos, olhos fundos ou se a criança não conseguir beber. Amamentação do recém-nascido. A Organização Mundial da Saúde recomenda iniciar a amamentação na primeira hora após o nascimento e alimentar o bebê exclusivamente com leite materno durante os primeiros 6 meses. O leite materno protege os bebês contra infecções e fornece nutrição completa. Amamente em livre demanda, dia e noite. Se a amamentação for dolorosa, ou se o bebê não estiver ganhando peso, procure um profissional de saúde para obter ajuda. Sinais de alerta na gravidez. Alguns sintomas na gravidez exigem atenção imediata. Entre eles, estão sangramento vaginal intenso, dor de cabeça forte com visão turva, febre alta, dor abdominal intensa ou o bebê se mexendo muito menos do que o normal. Se algum desses sintomas ocorrer, procure atendimento médico imediatamente. Comparecer às consultas pré-natais regulares ajuda a manter a saúde da mãe e do bebê. Vacinação infantil. As vacinas preparam o organismo para combater doenças graves como sarampo, poliomielite e coqueluche. Manter o calendário de vacinação do seu filho em dia garante a melhor proteção. E doses de reforço estão disponíveis caso alguma tenha sido perdida. As vacinas são amplamente estudadas e monitoradas quanto à segurança. Consulte o posto de saúde local para saber quais vacinas seu filho precisa tomar. Água potável segura. Beber água contaminada pode causar diarreia, cólera e febre tifoide. Se houver suspeita de que a água não seja segura para consumo, torne-a potável fervendo-a até atingir o ponto de ebulição, ou utilizando um tratamento ou filtro de água comprovadamente eficaz. Armazene a água tratada em um recipiente limpo e fechado. Proteger a sua água é proteger toda a sua família. Febre em crianças. A febre é a resposta do corpo à infecção e é comum em crianças. Mantenha a criança confortável e ofereça bastante líquido. Procure atendimento médico rapidamente se a febre durar mais de 2 dias. Ou se a criança estiver muito sonolenta, tiver dificuldade para respirar, rigidez na nuca, erupção cutânea que não desaparece com a pressão ou convulsão. 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Aqui estão as últimas atualizações de saúde de fontes oficiais. Da Organização Mundial da Saúde. O diretor-geral da OMS visita a Jordânia para reconhecer a forte colaboração na prestação de serviços de saúde, no socorro emergencial e na promoção da saúde mental. Da Organização Mundial da Saúde.
declaração da OMS sobre a notificação da retirada dos Estados Unidos da Organização Mundial da Saúde, homenagem a David Nabarro. Comunicado da Administração de Alimentos e Medicamentos do EUA, FDA. Recolhimento de medicamento. A Aurobindo Pharma, UCI Inc., está recolhendo 1.000 frascos de cápsulas de cloridrato de diciclomina, USP, 10 mg, medicamento de venda sob prescrição médica, distribuído por Aurobindo Pharma UCI Inc., 279p. Motivo, quantidade inferior à solicitada. Comunicado da Administração de Alimentos e Medicamentos do EUA, FDA. Recolhimento de produto alimentício. A La Colonia Foods, LLC, está recolhendo queijo cottage mexicano. Selectos latinos, requesão mexicano, peso líquido de 454 gramas, 16 onças, embalado em recipientes plásticos transparentes para venda no varejo. Motivo: os produtos podem estar contaminados com Listeria monocytogenes. Diarreia e reidratação oral. A diarreia pode ser perigosa para crianças pequenas, pois causa perda de água e sais minerais pelo organismo. A solução de reidratação oral, preparada conforme as instruções, repõe esse líquido perdido e pode salvar vidas. Continue oferecendo líquidos e alimentando a criança. Procure atendimento médico urgente se houver sangue nas fezes, vômitos repetidos, olhos fundos ou se a criança não conseguir beber. Amamentação do recém-nascido. A Organização Mundial da Saúde recomenda iniciar a amamentação na primeira hora após o nascimento e alimentar o bebê exclusivamente com leite materno durante os primeiros 6 meses. O leite materno protege os bebês contra infecções e fornece nutrição completa. Amamente em livre demanda, dia e noite. Se a amamentação for dolorosa, ou se o bebê não estiver ganhando peso, procure um profissional de saúde para obter ajuda. Sinais de alerta na gravidez. Alguns sintomas na gravidez exigem atenção imediata. Entre eles, estão sangramento vaginal intenso, dor de cabeça forte com visão turva, febre alta, dor abdominal intensa ou o bebê se mexendo muito menos do que o normal. Se algum desses sintomas ocorrer, procure atendimento médico imediatamente. Comparecer às consultas pré-natais regulares ajuda a manter a saúde da mãe e do bebê. Vacinação infantil. As vacinas preparam o organismo para combater doenças graves como sarampo, poliomielite e coqueluche. Manter o calendário de vacinação do seu filho em dia garante a melhor proteção, e doses de reforço estão disponíveis caso alguma tenha sido perdida. As vacinas são amplamente estudadas e monitoradas quanto à segurança. Consulte o posto de saúde local para saber quais vacinas seu filho precisa tomar. Água potável segura. Beber água contaminada pode causar diarreia, cólera e febre tifoide. Se houver suspeita de que a água não seja segura para consumo, torne-a potável fervendo-a até atingir o ponto de ebulição, ou utilizando um tratamento ou filtro de água comprovadamente eficaz. Armazene a água tratada em um recipiente limpo e fechado. Proteger a sua água é proteger toda a sua família. Febre em crianças. A febre é a resposta do corpo à infecção e é comum em crianças. Mantenha a criança confortável e ofereça bastante líquido. Procure atendimento médico rapidamente se a febre durar mais de 2 dias. Ou se a criança estiver muito sonolenta, tiver dificuldade para respirar, rigidez na nuca, erupção cutânea que não desaparece com a pressão ou convulsão. 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Aqui estão as últimas atualizações de saúde de fontes oficiais. Da Organização Mundial da Saúde. O diretor-geral da OMS visita a Jordânia para reconhecer a forte colaboração na prestação de serviços de saúde, no socorro emergencial e na promoção da saúde mental. Da Organização Mundial da Saúde. Declaração da OMS sobre a notificação da retirada dos Estados Unidos. Da Organização Mundial da Saúde, homenagem a David Nabarro. Comunicado da Administração de Alimentos e Medicamentos do EUA, FDA. Recolhimento de medicamento.
A Aurobindo Pharma, UCI Inc., está recolhendo 1.000 frascos de cápsulas de cloridrato de diciclomina, USP, 10 mg, medicamento de venda sob prescrição médica, distribuído por Aurobindo Pharma, UCI Inc., 279 p. Motivo, quantidade inferior à solicitada, comunicado da Administração de Alimentos e Medicamentos dos EUA, FDA, recolhimento de produto alimentício. A La Colonia Food.

repõe esse líquido perdido, e pode salvar vidas. Continue oferecendo líquidos e alimentando a criança. Procure atendimento médico urgente se houver sangue nas fezes, vômitos repetidos, olhos fundos, ou se a criança não conseguir beber. Amamentação do recém-nascido. A Organização Mundial da Saúde recomenda iniciar a amamentação na primeira hora após o nascimento e alimentar o bebê exclusivamente com leite materno durante os primeiros 6 meses. O leite materno protege os bebês contra infecções e fornece nutrição completa. Amamente em livre demanda, dia e noite. Se a amamentação for dolorosa, ou se o bebê não estiver ganhando peso, procure um profissional de saúde para obter ajuda. Sinais de alerta na gravidez. Alguns sintomas na gravidez exigem atenção imediata. Entre eles, estão sangramento vaginal intenso, dor de cabeça forte com visão turva, febre alta, dor abdominal intensa ou o bebê se mexendo muito menos do que o normal. Se algum desses sintomas ocorrer, procure atendimento médico imediatamente. Comparecer às consultas pré-natais regulares ajuda a manter a saúde da mãe e do bebê. Vacinação infantil. As vacinas preparam o organismo para combater doenças graves como sarampo, poliomielite e coqueluche. Manter o calendário de vacinação do seu filho em dia garante a melhor proteção, e doses de reforço estão disponíveis caso alguma tenha sido perdida. As vacinas são amplamente estudadas e monitoradas quanto à segurança. Consulte o posto de saúde local para saber quais vacinas seu filho precisa tomar. Água potável segura. Beber água contaminada pode causar diarreia, cólera e febre tifoide. Se houver suspeita de que a água não seja segura para consumo, torne-a potável fervendo-a até atingir o ponto de ebulição, ou utilizando um tratamento ou filtro de água comprovadamente eficaz. Armazene a água tratada em um recipiente limpo e fechado. Proteger a sua água é proteger toda a sua família. Febre em crianças. A febre é a resposta do corpo à infecção, e é comum em crianças. Mantenha a criança confortável e ofereça bastante líquido. Procure atendimento médico rapidamente se a febre durar mais de 2 dias. Ou se a criança estiver muito sonolenta, tiver dificuldade para respirar, rigidez na nuca, erupção cutânea que não desaparece com a pressão ou convulsão. 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Aqui estão as últimas atualizações de saúde de fontes oficiais. Da Organização Mundial da Saúde. O diretor-geral da OMS visita a Jordânia para reconhecer a forte colaboração na prestação de serviços de saúde, no socorro emergencial e na promoção da saúde mental. Da Organização Mundial da Saúde. Declaração da OMS sobre a notificação da retirada dos Estados Unidos. Da Organização Mundial da Saúde, homenagem a David Nabarro. Comunicado da Administração de Alimentos e Medicamentos dos EUA, FDA. Recolhimento de medicamento. A Aurobindo Pharma, UCI Inc., está recolhendo 1.000 frascos de cápsulas de cloridrato de diciclomina, USP, 10 miligramas, medicamento de venda sob prescrição médica, distribuído por Aurobindo Pharma UCI Inc., 279 P. Motivo, quantidade inferior à solicitada, comunicado da Administração de Alimentos e Medicamentos do EUA, FDA, recolhimento de produto alimentício. A La Colonia Foods, LLC, está recolhendo queijo cottage mexicano. Selectos latinos, requesão mexicano, peso líquido de 454 gramas, 16 onças, embalado em recipientes plásticos transparentes para venda no varejo. Motivo: os produtos podem estar contaminados com Listeria monocytogenes. Diarreia e reidratação oral. A diarreia pode ser perigosa para crianças pequenas, pois causa perda de água e sais minerais pelo organismo. A solução de reidratação oral, preparada conforme as instruções, repõe esse líquido perdido e pode salvar vidas. Continue oferecendo líquidos e alimentando a criança. Procure atendimento médico urgente se houver sangue nas fezes, vômitos repetidos, olhos fundos ou se a criança não conseguir beber. Amamentação do recém-nascido. A Organização Mundial da Saúde recomenda

iniciar a amamentação na primeira hora após o nascimento, e alimentar o bebê exclusivamente com leite materno durante os primeiros 6 meses. O leite materno protege os bebês contra infecções e fornece nutrição completa. Amamente em livre demanda, dia e noite. Se a amamentação for dolorosa, ou se o bebê não estiver ganhando peso, procure um profissional de saúde para obter ajuda. Sinais de alerta na gravidez. Alguns sintomas na gravidez exigem atenção imediata. Entre eles, estão sangramento vaginal intenso, dor de cabeça forte com visão turva, febre alta, dor abdominal intensa ou o bebê se mexendo muito menos do que o normal. Se algum desses sintomas ocorrer, procure atendimento médico imediatamente. Comparecer às consultas pré-natais regulares ajuda a manter a saúde da mãe e do bebê. Vacinação infantil. As vacinas preparam o organismo para combater doenças graves como sarampo, poliomielite e coqueluche. Manter o calendário de vacinação do seu filho em dia garante a melhor proteção, e doses de reforço estão disponíveis caso alguma tenha sido perdida. As vacinas são amplamente estudadas e monitoradas quanto à segurança. Consulte o posto de saúde local para saber quais vacinas seu filho precisa tomar. Água potável segura. Beber água contaminada pode causar diarreia, cólera e febre tifoide. Se houver suspeita de que a água não seja segura para consumo, torne-a potável fervendo-a até atingir o ponto de ebulição, ou utilizando um tratamento ou filtro de água comprovadamente eficaz. Armazene a água tratada em um recipiente limpo e fechado. Proteger a sua água é proteger toda a sua família. Febre em crianças. A febre é a resposta do corpo à infecção, e é comum em crianças. Mantenha a criança confortável e ofereça bastante líquido. Procure atendimento médico rapidamente se a febre durar mais de 2 dias. Ou se a criança estiver muito sonolenta, tiver dificuldade para respirar, rigidez na nuca, erupção cutânea que não desaparece com a pressão ou convulsão. 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Aqui estão as últimas atualizações de saúde de fontes oficiais. Da Organização Mundial da Saúde. O diretor-geral da OMS visita a Jordânia para reconhecer a forte colaboração na prestação de serviços de saúde, no socorro emergencial e na promoção da saúde mental. Da Organização Mundial da Saúde. Declaração da OMS sobre a notificação da retirada dos Estados Unidos. Da Organização Mundial da Saúde, homenagem a David Nabarro. Comunicado da Administração de Alimentos e Medicamentos do EUA, FDA. Recolhimento de medicamento. Aurobindo Pharma, UCI Inc., está recolhendo 1.000 frascos de cápsulas de cloridrato de diciclomina, USP, 10 mg, medicamento de venda sob prescrição médica, distribuído por Aurobindo Pharma UCI Inc., 279p. Motivo, quantidade inferior à solicitada, comunicado da Administração de Alimentos e Medicamentos do EUA, FDA, recolhimento de produto alimentício. A La Colonia Foods, LLC, está recolhendo queijo cottage mexicano. Selectos Latinos, Requeijão Mexicano, peso líquido de 454 gramas, 16 onças, embalado em recipientes plásticos transparentes para venda no varejo. Motivo: os produtos podem estar contaminados com Listeria monocytogenes. Diarreia e reidratação oral. A diarreia pode ser perigosa para crianças pequenas, pois causa perda de água e sais minerais pelo organismo. A solução de reidratação oral, preparada conforme as instruções, repõe esse líquido perdido e pode salvar vidas. Continue oferecendo líquidos e alimentando a criança. Procure atendimento médico urgente se houver sangue nas fezes, vômitos repetidos, olhos fundos ou se a criança não conseguir beber. Amamentação do recém-nascido. A Organização Mundial da Saúde recomenda iniciar a amamentação na primeira hora após o nascimento e alimentar o bebê exclusivamente com leite materno durante os primeiros 6 meses. O leite materno protege os bebês contra infecções e fornece nutrição completa. Amamente em livre demanda, dia e noite. Se a amamentação for dolorosa,
ou se o bebê não estiver ganhando peso, procure um profissional de saúde para obter ajuda. Sinais de alerta na gravidez. Alguns sintomas na gravidez exigem atenção imediata. Entre eles, estão sangramento vaginal intenso, dor de cabeça forte com visão turva, febre alta, dor abdominal intensa ou o bebê se mexendo muito menos do que o normal. Se algum desses sintomas ocorrer, procure atendimento médico imediatamente. Comparecer às consultas pré-natais regulares ajuda a manter a saúde da mãe e do bebê. Vacinação infantil. As vacinas preparam o organismo para combater doenças graves como sarampo, poliomielite e coqueluche. Manter o calendário de vacinação do seu filho em dia garante a melhor proteção, e doses de reforço estão disponíveis caso alguma tenha sido perdida. As vacinas são amplamente estudadas e monitoradas quanto à segurança. Consulte o posto de saúde local para saber quais vacinas seu filho precisa tomar. Água potável segura. Beber água contaminada pode causar diarreia, cólera e febre tifoide. Se houver suspeita de que a água não seja segura para consumo, torne-a potável fervendo-a até atingir o ponto de ebulição, ou utilizando um tratamento ou filtro de água comprovadamente eficaz. Armazene a água tratada em um recipiente limpo e fechado. Proteger a sua água é proteger toda a sua família. Febre em crianças. A febre é a resposta do corpo à infecção, e é comum em crianças. Mantenha a criança confortável e ofereça bastante líquido. Procure atendimento médico rapidamente se a febre durar mais de 2 dias. Ou se a criança estiver muito sonolenta, tiver dificuldade para respirar, rigidez na nuca, erupção cutânea que não desaparece com a pressão ou convulsão. 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Aqui estão as últimas atualizações de saúde de fontes oficiais. Da Organização Mundial da Saúde. O diretor-geral da OMS visita a Jordânia para reconhecer a forte colaboração na prestação de serviços de saúde, no socorro emergencial e na promoção da saúde mental. Da Organização Mundial da Saúde. Declaração da OMS sobre a notificação da retirada dos Estados Unidos. Da Organização Mundial da Saúde, homenagem a David Nabarro. Comunicado da Administração de Alimentos e Medicamentos dos EUA, FDA. Recolhimento de medicamento. A Aurobindo Pharma, UCI Inc., está recolhendo 1.000 frascos de cápsulas de cloridrato de diciclomina, USP, 10 mg, medicamento de venda sob prescrição médica, distribuído por Aurobindo Pharma UCI Inc., 279p. Motivo, quantidade inferior à solicitada, comunicado da Administração de Alimentos e Medicamentos do EUA, FDA, recolhimento de produto alimentício. A La Colonia Foods, LLC, está recolhendo queijo cottage mexicano. Selectos latinos, requesão mexicano, peso líquido de 454 gramas, 16 onças, embalado em recipientes plásticos transparentes para venda no varejo. Motivo: os produtos podem estar contaminados com Listeria monocytogenes. Diarreia e reidratação oral. A diarreia pode ser perigosa para crianças pequenas, pois causa perda de água e sais minerais pelo organismo. A solução de reidratação oral, preparada conforme as instruções, repõe esse líquido perdido e pode salvar vidas. Continue oferecendo líquidos e alimentando a criança. Procure atendimento médico urgente se houver sangue nas fezes, vômitos repetidos, olhos fundos ou se a criança não conseguir beber. Amamentação do recém-nascido. A Organização Mundial da Saúde recomenda iniciar a amamentação na primeira hora após o nascimento e alimentar o bebê exclusivamente com leite materno durante os primeiros 6 meses. O leite materno protege os bebês contra infecções e fornece nutrição completa. Amamente em livre demanda, dia e noite. Se a amamentação for dolorosa, ou se o bebê não estiver ganhando peso, procure um profissional de saúde para obter ajuda. Sinais de alerta na gravidez. Alguns sintomas na gravidez exigem atenção imediata. Entre eles, estão sangramento vaginal intenso, dor de cabeça forte com visão turva, febre alta,
dor abdominal intensa ou o bebê se mexendo muito menos do que o normal. Se algum desses sintomas ocorrer, procure atendimento médico imediatamente. Comparecer às consultas pré-natais regulares ajuda a manter a saúde da mãe e do bebê. Vacinação infantil. As vacinas preparam o organismo para combater doenças graves como sarampo, poliomielite e coqueluche. Manter o calendário de vacinação do seu filho em dia garante a melhor proteção, e doses de reforço estão disponíveis caso alguma tenha sido perdida. As vacinas são amplamente estudadas e monitoradas quanto à segurança. Consulte o posto de saúde local para saber quais vacinas seu filho precisa tomar. Água potável segura. Beber água contaminada pode causar diarreia, cólera e febre tifoide. Se houver suspeita de que a água não seja segura para consumo, torne-a potável fervendo-a até atingir o ponto de ebulição, ou utilizando um tratamento ou filtro de água comprovadamente eficaz. Armazene a água tratada em um recipiente limpo e fechado. Proteger a sua água é proteger toda a sua família. Febre em crianças. A febre é a resposta do corpo à infecção, e é comum em crianças. Mantenha a criança confortável e ofereça bastante líquido. Procure atendimento médico rapidamente se a febre durar mais de 2 dias. Ou se a criança estiver muito sonolenta, tiver dificuldade para respirar, rigidez na nuca, erupção cutânea que não desaparece com a pressão ou convulsão. Esta é uma informação de saúde, não um conselho médico. 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Aqui estão as últimas atualizações de saúde de fontes oficiais. Da Organização Mundial da Saúde. O diretor-geral da OMS visita a Jordânia para reconhecer a forte colaboração na prestação de serviços de saúde, no socorro emergencial e na promoção da saúde mental. Da Organização Mundial da Saúde. Declaração da OMS sobre a notificação da retirada dos Estados Unidos. Da Organização Mundial da Saúde, homenagem a David Nabarro. Comunicado da Administração de Alimentos e Medicamentos do EUA, FDA. Recolhimento de medicamento. A Aurobindo Pharma, UCI Inc., está recolhendo 1.000 frascos de cápsulas de cloridrato de diciclomina, USP, 10 mg, medicamento de venda sob prescrição médica, distribuído por Aurobindo Pharma UCI Inc., 279 p. Motivo, quantidade inferior à solicitada, comunicado da Administração de Alimentos e Medicamentos do EUA, FDA, recolhimento de produto alimentício. A La Colonia Foods, LLC, está recolhendo queijo cottage mexicano. Selectos latinos, requesão mexicano, peso líquido de 454 gramas, 16 onças, embalado em recipientes plásticos transparentes para venda no varejo. Motivo: os produtos podem estar contaminados com Listeria monocytogenes. Diarreia e reidratação oral. A diarreia pode ser perigosa para crianças pequenas, pois causa perda de água e sais minerais pelo organismo. A solução de reidratação oral, preparada conforme as instruções, repõe esse líquido perdido e pode salvar vidas. Continue oferecendo líquidos e alimentando a criança. Procure atendimento médico urgente se houver sangue nas fezes, vômitos repetidos, olhos fundos ou se a criança não conseguir beber. Amamentação do recém-nascido. A Organização Mundial da Saúde recomenda iniciar a amamentação na primeira hora após o nascimento e alimentar o bebê exclusivamente com leite materno durante os primeiros 6 meses. O leite materno protege os bebês contra infecções e fornece nutrição completa. Amamente em livre demanda, dia e noite. Se a amamentação for dolorosa, ou se o bebê não estiver ganhando peso, procure um profissional de saúde para obter ajuda. Sinais de alerta na gravidez. Alguns sintomas na gravidez exigem atenção imediata. Entre eles, estão sangramento vaginal intenso, dor de cabeça forte com visão turva, febre alta, dor abdominal intensa ou o bebê se mexendo muito menos do que o normal. Se algum desses sintomas ocorrer, procure atendimento médico imediatamente. Comparecer às consultas pré-natais regulares ajuda a manter a saúde da mãe e do bebê. Vacinação infantil. As vacinas preparam o organismo para combater doenças graves como sarampo,
poliomielite e coqueluche. Manter o calendário de vacinação do seu filho em dia garante a melhor proteção, e doses de reforço estão disponíveis caso alguma tenha sido perdida. As vacinas são amplamente estudadas e monitoradas quanto à segurança. Consulte o posto de saúde local para saber quais vacinas seu filho precisa tomar. Água potável segura. Beber água contaminada pode causar diarreia, cólera e febre tifoide. Se houver suspeita de que a água não seja segura para consumo, torne-a potável fervendo-a até atingir o ponto de ebulição, ou utilizando um tratamento ou filtro de água comprovadamente eficaz. Armazene a água tratada em um recipiente limpo e fechado. Proteger a sua água é proteger toda a sua família. Febre em crianças. A febre é a resposta do corpo à infecção, e é comum em crianças. Mantenha a criança confortável e ofereça bastante líquido. Procure atendimento médico rapidamente se a febre durar mais de 2 dias. Ou se a criança estiver muito sonolenta, tiver dificuldade para respirar, rigidez na nuca, erupção cutânea que não desaparece com a pressão ou convulsão. 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Aqui estão as últimas atualizações de saúde de fontes oficiais. Da Organização Mundial da Saúde. O diretor-geral da OMS visita a Jordânia para reconhecer a forte colaboração na prestação de serviços de saúde, no socorro emergencial e na promoção da saúde mental. Da Organização Mundial da Saúde. Declaração da OMS sobre a notificação da retirada dos Estados Unidos. Da Organização Mundial da Saúde, homenagem a David Nabarro. Comunicado da Administração de Alimentos e Medicamentos do EUA, FDA. Recolhimento de medicamento. A Aurobindo Pharma, UCI Inc., está recolhendo 1.000 frascos de cápsulas de cloridrato de diciclomina, USP, 10 mg, medicamento de venda sob prescrição médica, distribuído por Aurobindo Pharma UCI Inc., 279 p. Motivo, quantidade inferior à solicitada, comunicado da Administração de Alimentos e Medicamentos do EUA, FDA, recolhimento de produto alimentício. A La Colonia Foods, LLC, está recolhendo queijo cottage mexicano. Selectos Latinos, Requeijão Mexicano, peso líquido de 454 gramas, 16 onças, embalado em recipientes plásticos transparentes para venda no varejo. Motivo: os produtos podem estar contaminados com Listeria monocytogenes. Diarreia e reidratação oral. A diarreia pode ser perigosa para crianças pequenas, pois causa perda de água e sais minerais pelo organismo. A solução de reidratação oral, preparada conforme as instruções, repõe esse líquido perdido e pode salvar vidas. Continue oferecendo líquidos e alimentando a criança. Procure atendimento médico urgente se houver sangue nas fezes, vômitos repetidos, olhos fundos ou se a criança não conseguir beber. Amamentação do recém-nascido. A Organização Mundial da Saúde recomenda iniciar a amamentação na primeira hora após o nascimento e alimentar o bebê exclusivamente com leite materno durante os primeiros 6 meses. O leite materno protege os bebês contra infecções e fornece nutrição completa. Amamente em livre demanda, dia e noite. Se a amamentação for dolorosa, ou se o bebê não estiver ganhando peso, procure um profissional de saúde para obter ajuda. Sinais de alerta na gravidez. Alguns sintomas na gravidez exigem atenção imediata. Entre eles, estão sangramento vaginal intenso, dor de cabeça forte com visão turva, febre alta, dor abdominal intensa ou o bebê se mexendo muito menos do que o normal. Se algum desses sintomas ocorrer, procure atendimento médico imediatamente. Comparecer às consultas pré-natais regulares ajuda a manter a saúde da mãe e do bebê. Vacinação infantil. As vacinas preparam o organismo para combater doenças graves como sarampo, poliomielite e coqueluche. Manter o calendário de vacinação do seu filho em dia garante a melhor proteção, e doses de reforço estão disponíveis caso alguma tenha sido perdida. As vacinas são amplamente estudadas e monitoradas quanto à segurança. Consulte o posto de saúde local para saber quais vacinas seu filho precisa tomar.
Água potável segura. Beber água contaminada pode causar diarreia, cólera e febre tifoide. Se houver suspeita de que a água não seja segura para consumo, torne-a potável fervendo-a até atingir o ponto de ebulição, ou utilizando um tratamento ou filtro de água comprovadamente eficaz. Armazene a água tratada em um recipiente limpo e fechado. Proteger a sua água é proteger toda a sua família. Febre em crianças. A febre é a resposta do corpo à infecção, e é comum em crianças. Mantenha a criança confortável e ofereça bastante líquido. Procure atendimento médico rapidamente se a febre durar mais de 2 dias. Ou se a criança estiver muito sonolenta, tiver dificuldade para respirar, rigidez na nuca, erupção cutânea que não desaparece com a pressão ou convulsão. 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Aqui estão as últimas atualizações de saúde de fontes oficiais. Da Organização Mundial da Saúde. O diretor-geral da OMS visita a Jordânia para reconhecer a forte colaboração na prestação de serviços de saúde, no socorro emergencial e na promoção da saúde mental. Da Organização Mundial da Saúde. Declaração da OMS sobre a notificação da retirada dos Estados Unidos. Da Organização Mundial da Saúde, homenagem a David Nabarro. Comunicado da Administração de Alimentos e Medicamentos do EUA, FDA. Recolhimento de medicamento. A Aurobindo Pharma, UCI Inc., está recolhendo 1.000 frascos de cápsulas de cloridrato de diciclomina, USP, 10 mg, medicamento de venda sob prescrição médica, distribuído por Aurobindo Pharma UCI Inc., 279p. Motivo, quantidade inferior à solicitada, comunicado da Administração de Alimentos e Medicamentos do EUA, FDA, recolhimento de produto alimentício. A La Colonia Foods, LLC, está recolhendo queijo cottage mexicano. Selectos latinos, requesão mexicano, peso líquido de 454 gramas, 16 onças, embalado em recipientes plásticos transparentes para venda no varejo. Motivo: os produtos podem estar contaminados com Listeria monocytogenes. Diarreia e reidratação oral. A diarreia pode ser perigosa para crianças pequenas, pois causa perda de água e sais minerais pelo organismo. A solução de reidratação oral, preparada conforme as instruções, repõe esse líquido perdido e pode salvar vidas. Continue oferecendo líquidos e alimentando a criança. Procure atendimento médico urgente se houver sangue nas fezes, vômitos repetidos, olhos fundos ou se a criança não conseguir beber. Amamentação do recém-nascido. A Organização Mundial da Saúde recomenda iniciar a amamentação na primeira hora após o nascimento e alimentar o bebê exclusivamente com leite materno durante os primeiros 6 meses. O leite materno protege os bebês contra infecções e fornece nutrição completa. Amamente em livre demanda, dia e noite. Se a amamentação for dolorosa, ou se o bebê não estiver ganhando peso, procure um profissional de saúde para obter ajuda. Sinais de alerta na gravidez. Alguns sintomas na gravidez exigem atenção imediata. Entre eles, estão sangramento vaginal intenso, dor de cabeça forte com visão turva, febre alta, dor abdominal intensa ou o bebê se mexendo muito menos do que o normal. Se algum desses sintomas ocorrer, procure atendimento médico imediatamente. Comparecer às consultas pré-natais regulares ajuda a manter a saúde da mãe e do bebê. Vacinação infantil. As vacinas preparam o organismo para combater doenças graves como sarampo, poliomielite e coqueluche. Manter o calendário de vacinação do seu filho em dia garante a melhor proteção, e doses de reforço estão disponíveis caso alguma tenha sido perdida. As vacinas são amplamente estudadas e monitoradas quanto à segurança. Consulte o posto de saúde local para saber quais vacinas seu filho precisa tomar. Água potável segura. Beber água contaminada pode causar diarreia, cólera e febre tifoide. Se houver suspeita de que a água não seja segura para consumo, torne-a potável fervendo-a até atingir o ponto de ebulição, ou utilizando um tratamento ou filtro de água comprovadamente eficaz.
Armazene a água tratada em um recipiente limpo e fechado. Proteger a sua água é proteger toda a sua família. Febre em crianças. A febre é a resposta do corpo à infecção, e é comum em crianças. Mantenha a criança confortável e ofereça bastante líquido. Procure atendimento médico rapidamente se a febre durar mais de 2 dias. Ou se a criança estiver muito sonolenta, tiver dificuldade para respirar, rigidez na nuca, erupção cutânea que não desaparece com a pressão ou convulsão. 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Aqui estão as últimas atualizações de saúde de fontes oficiais. Da Organização Mundial da Saúde. O diretor-geral da OMS visita a Jordânia para reconhecer a forte colaboração na prestação de serviços de saúde, no socorro emergencial e na promoção da saúde mental. Da Organização Mundial da Saúde. Declaração da OMS sobre a notificação da retirada dos Estados Unidos. Da Organização Mundial da Saúde, homenagem a David Nabarro. Comunicado da Administração de Alimentos e Medicamentos do EUA, FDA. Recolhimento de medicamento. A Aurobindo Pharma, UCI Inc., está recolhendo 1.000 frascos de cápsulas de cloridrato de diciclomina, USP, 10 mg, medicamento de venda sob prescrição médica, distribuído por Aurobindo Pharma UCI Inc., 279p. Motivo, quantidade inferior à solicitada, comunicado da Administração de Alimentos e Medicamentos do EUA, FDA, recolhimento de produto alimentício. A La Colonia Foods, LLC, está recolhendo queijo cottage mexicano. Selectos latinos, requesão mexicano, peso líquido de 454 gramas, 16 onças, embalado em recipientes plásticos transparentes para venda no varejo. Motivo: os produtos podem estar contaminados com Listeria monocytogenes. Diarreia e reidratação oral. A diarreia pode ser perigosa para crianças pequenas, pois causa perda de água e sais minerais pelo organismo. A solução de reidratação oral, preparada conforme as instruções, repõe esse líquido perdido e pode salvar vidas. Continue oferecendo líquidos e alimentando a criança. Procure atendimento médico urgente se houver sangue nas fezes, vômitos repetidos, olhos fundos ou se a criança não conseguir beber. Amamentação do recém-nascido. A Organização Mundial da Saúde recomenda iniciar a amamentação na primeira hora após o nascimento e alimentar o bebê exclusivamente com leite materno durante os primeiros 6 meses. O leite materno protege os bebês contra infecções e fornece nutrição completa. Amamente em livre demanda, dia e noite. Se a amamentação for dolorosa, ou se o bebê não estiver ganhando. Prevenção de doenças transmitidas por mosquitos. Os mosquitos podem transmitir malária, dengue e outras doenças. Dormir sob um mosquiteiro tratado com inseticida, eliminar a água parada ao redor da casa e usar repelente reduzem o risco. Se você tiver febre alta em uma área endêmica de malária, procure atendimento médico e faça o teste o quanto antes. O atendimento precoce salva vidas. 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Lavar as mãos. Lavar as mãos com água limpa e sabão é uma das maneiras mais simples de prevenir doenças. Esfregue todas as partes das mãos por pelo menos 20 segundos, especialmente antes de comer e depois de usar o banheiro. Se não houver água e sabão disponíveis, um desinfetante para as mãos à base de álcool também funciona. Mãos limpas ajudam a impedir a propagação de muitas infecções. Diarreia e reidratação oral. A diarreia pode ser perigosa para crianças pequenas, pois causa perda de água e sais minerais pelo organismo. A solução de reidratação oral, preparada conforme as instruções, repõe esse líquido perdido e pode salvar vidas. Continue oferecendo líquidos e alimentando a criança.
Procure atendimento médico urgente se houver sangue nas fezes, vômitos repetidos, olhos fundos ou se a criança não conseguir beber. 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Aqui estão as últimas atualizações de saúde de fontes oficiais. Da Organização Mundial da Saúde. O diretor-geral da OMS visita a Jordânia para reconhecer a forte colaboração na prestação de serviços de saúde, no socorro emergencial e na promoção da saúde mental. Da Organização Mundial da Saúde. Declaração da OMS sobre a notificação da retirada dos Estados Unidos. Da Organização Mundial da Saúde, homenagem a David Nabarro. Comunicado da Administração de Alimentos e Medicamentos do EUA, FDA. Recolhimento de medicamento. A Aurobindo Pharma, UCI Inc., está recolhendo 1.000 frascos de cápsulas de cloridrato de diciclomina, USP, 10 mg, medicamento de venda sob prescrição médica, distribuído por Aurobindo Pharma UCI Inc., 279 p. Motivo, quantidade inferior à solicitada, comunicado da Administração de Alimentos e Medicamentos do EUA, FDA, recolhimento de produto alimentício. A La Colonia Foods, LLC, está recolhendo queijo cottage mexicano. Selectos latinos, requesão mexicano, peso líquido de 454 gramas, 16 onças, embalado em recipientes plásticos transparentes para venda no varejo. Motivo: os produtos podem estar contaminados com Listeria monocytogenes. Lidando com o estresse. Estresse e baixo astral são comuns, e cuidar da sua saúde mental é tão importante quanto cuidar da sua saúde física. Medidas simples podem ajudar. Mantenha uma rotina diária. Permaneça em contato com pessoas em quem confia. Seja ativo e descanse bem. Se a tristeza, a preocupação ou o desânimo persistirem por semanas ou afetarem sua vida diária, procurar ajuda profissional é um sinal de força, não de fraqueza. Nutrição diária. Uma dieta equilibrada contribui para o crescimento, a energia e um sistema imunológico forte. Procure incluir uma variedade de alimentos todos os dias. Frutas e verduras, grãos integrais, feijões ou outras fontes de proteína. Limite o consumo de bebidas açucaradas, sal e alimentos ultraprocessados. Pequenas mudanças constantes resultam em uma saúde duradoura. Prevenção de doenças transmitidas por mosquitos. Os mosquitos podem transmitir malária, dengue e outras doenças. Dormir sob um mosquiteiro tratado com inseticida, eliminar a água parada ao redor da casa e usar repelente reduzem o risco. Se você tiver febre alta em uma área endêmica de malária, procure atendimento médico e faça o teste o quanto antes. O atendimento precoce salva vidas. 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Lavar as mãos. Lavar as mãos com água limpa e sabão é uma das maneiras mais simples de prevenir doenças. Esfregue todas as partes das mãos por pelo menos 20 segundos, especialmente antes de comer e depois de usar o banheiro. Se não houver água e sabão disponíveis, um desinfetante para as mãos à base de álcool também funciona. Mãos limpas ajudam a impedir a propagação de muitas infecções. Diarreia e reidratação oral. A diarreia pode ser perigosa para crianças pequenas, pois causa perda de água e sais minerais pelo organismo. A solução de reidratação oral, preparada conforme as instruções, repõe esse líquido perdido e pode salvar vidas. Continue oferecendo líquidos e alimentando a criança. Procure atendimento médico urgente se houver sangue nas fezes, vômitos repetidos, olhos fundos ou se a criança não conseguir beber. 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Aqui estão as últimas atualizações de saúde de fontes oficiais.
da Organização Mundial da Saúde. O diretor-geral da OMS visita a Jordânia para reconhecer a forte colaboração na prestação de serviços de saúde, no socorro emergencial e na promoção da saúde mental. Da Organização Mundial da Saúde. Declaração da OMS sobre a notificação da retirada dos Estados Unidos. Da Organização Mundial da Saúde, homenagem a David Nabarro. Comunicado da Administração de Alimentos e Medicamentos dos EUA, FDA. Recolhimento de medicamento. A Aurobindo Pharma, UCI Inc., está recolhendo 1.000 frascos de cápsulas de cloridrato de diciclomina, USP, 10 mg, medicamento de venda sob prescrição médica, distribuído por Aurobindo Pharma UCI Inc., 279 p. Motivo, quantidade inferior à solicitada, comunicado da Administração de Alimentos e Medicamentos do EUA, FDA, recolhimento de produto alimentício. A La Colonia Foods, LLC, está recolhendo queijo cottage mexicano. Selectos latinos, requesão mexicano, peso líquido de 454 gramas, 16 onças, embalado em recipientes plásticos transparentes para venda no varejo. Motivo: os produtos podem estar contaminados com Listeria monocytogenes. Lidando com o estresse. Estresse e baixo astral são comuns, e cuidar da sua saúde mental é tão importante quanto cuidar da sua saúde física. Medidas simples podem ajudar. Mantenha uma rotina diária. Permaneça em contato com pessoas em quem confia. Seja ativo e descanse bem. Se a tristeza, a preocupação ou o desânimo persistirem por semanas ou afetarem sua vida diária, procurar ajuda profissional é um sinal de força, não de fraqueza. Nutrição diária. Uma dieta equilibrada contribui para o crescimento, a energia e um sistema imunológico forte. Procure incluir uma variedade de alimentos todos os dias. Frutas e verduras, grãos integrais, feijões ou outras fontes de proteína. Limite o consumo de bebidas açucaradas, sal e alimentos ultraprocessados. Pequenas mudanças constantes resultam em uma saúde duradoura. Prevenção de doenças transmitidas por mosquitos. Os mosquitos podem transmitir malária, dengue e outras doenças. Dormir sob um mosquiteiro tratado com inseticida, eliminar a água parada ao redor da casa e usar repelente reduzem o risco. Se você tiver febre alta em uma área endêmica de malária, procure atendimento médico e faça o teste o quanto antes. O atendimento precoce salva vidas. 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Lavar as mãos. Lavar as mãos com água limpa e sabão é uma das maneiras mais simples de prevenir doenças. Esfregue todas as partes das mãos por pelo menos 20 segundos, especialmente antes de comer e depois de usar o banheiro. Se não houver água e sabão disponíveis, um desinfetante para as mãos à base de álcool também funciona. Mãos limpas ajudam a impedir a propagação de muitas infecções. Diarreia e reidratação oral. A diarreia pode ser perigosa para crianças pequenas, pois causa perda de água e sais minerais pelo organismo. A solução de reidratação oral, preparada conforme as instruções, repõe esse líquido perdido e pode salvar vidas. Continue oferecendo líquidos e alimentando a criança. Procure atendimento médico urgente se houver sangue nas fezes, vômitos repetidos, olhos fundos ou se a criança não conseguir beber. 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Aqui estão as últimas atualizações de saúde de fontes oficiais. Da Organização Mundial da Saúde. O diretor-geral da OMS visita a Jordânia para reconhecer a forte colaboração na prestação de serviços de saúde, no socorro emergencial e na promoção da saúde mental. Da Organização Mundial da Saúde. Declaração da OMS sobre a notificação da retirada dos Estados Unidos. Da Organização Mundial da Saúde, homenagem a David Nabarro.
Comunicado da Administração de Alimentos e Medicamentos dos EUA, FDA. Recolhimento de medicamento. A Aurobindo Pharma, UCI Inc., está recolhendo 1.000 frascos de cápsulas de cloridrato de diciclomina, USP, 10 mg, medicamento de venda sob prescrição médica, distribuído por Aurobindo Pharma UCI Inc., 279 p. Motivo, quantidade inferior à solicitada, comunicado da Administração de Alimentos e Medicamentos do EUA, FDA, recolhimento de produto alimentício. A La Colonia Foods, LLC, está recolhendo queijo cottage mexicano. Selectos Latinos, Requeijão Mexicano, peso líquido de 454 gramas, 16 onças, embalado em recipientes plásticos transparentes para venda no varejo. Motivo: os produtos podem estar contaminados com Listeria monocytogenes. Lidando com o estresse. Estresse e baixo astral são comuns, e cuidar da sua saúde mental é tão importante quanto cuidar da sua saúde física. Medidas simples podem ajudar. Mantenha uma rotina diária. Permaneça em contato com pessoas em quem confia. Seja ativo e descanse bem. Se a tristeza, a preocupação ou o desânimo persistirem por semanas ou afetarem sua vida diária, procurar ajuda profissional é um sinal de força, não de fraqueza. Nutrição diária. Uma dieta equilibrada contribui para o crescimento, a energia e um sistema imunológico forte. Procure incluir uma variedade de alimentos todos os dias. Frutas e verduras, grãos integrais, feijões ou outras fontes de proteína. Limite o consumo de bebidas açucaradas, sal e alimentos ultraprocessados. Pequenas mudanças constantes resultam em uma saúde duradoura. Prevenção de doenças transmitidas por mosquitos. Os mosquitos podem transmitir malária, dengue e outras doenças. Dormir sob um mosquiteiro tratado com inseticida, eliminar a água parada ao redor da casa e usar repelente reduzem o risco. Se você tiver febre alta em uma área endêmica de malária, procure atendimento médico e faça o teste o quanto antes. O atendimento precoce salva vidas. 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Lavar as mãos. Lavar as mãos com água limpa e sabão é uma das maneiras mais simples de prevenir doenças. Esfregue todas as partes das mãos por pelo menos 20 segundos, especialmente antes de comer e depois de usar o banheiro. Se não houver água e sabão disponíveis, um desinfetante para as mãos à base de álcool também funciona. Mãos limpas ajudam a impedir a propagação de muitas infecções. Diarreia e reidratação oral. A diarreia pode ser perigosa para crianças pequenas, pois causa perda de água e sais minerais pelo organismo. A solução de reidratação oral, preparada conforme as instruções, repõe esse líquido perdido e pode salvar vidas. Continue oferecendo líquidos e alimentando a criança. Procure atendimento médico urgente se houver sangue nas fezes, vômitos repetidos, olhos fundos ou se a criança não conseguir beber. 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Aqui estão as últimas atualizações de saúde de fontes oficiais. Da Organização Mundial da Saúde. O diretor-geral da OMS visita a Jordânia para reconhecer a forte colaboração na prestação de serviços de saúde, no socorro emergencial e na promoção da saúde mental. Da Organização Mundial da Saúde, declaração da OMS sobre a notificação da retirada dos Estados Unidos. Da Organização Mundial da Saúde, homenagem a David Nabarro, comunicado da Administração de Alimentos e Medicamentos do EUA, FDA. Recolhimento de medicamento. A Aurobindo Pharma, UCI Inc., está recolhendo 1.000 frascos de cápsulas de cloridrato de diciclomina, USP, 10 mg, medicamento de venda sob prescrição médica, distribuído por Aurobindo Pharma, UCI Inc., 279 p.
motivo, quantidade inferior à solicitada, comunicado da Administração de Alimentos e Medicamentos dos EUA, FDA, recolhimento de produto alimentício. A La Colonia Foods, LLC, está recolhendo queijo cottage mexicano. Selectos Latinos, Requeijão Mexicano, peso líquido de 454 gramas, 16 onças, embalado em recipientes plásticos transparentes para venda no varejo. Motivo: os produtos podem estar contaminados com Listeria monocytogenes. Lidando com o estresse. Estresse e baixo astral são comuns, e cuidar da sua saúde mental é tão importante quanto cuidar da sua saúde física. Medidas simples podem ajudar. Mantenha uma rotina diária. Permaneça em contato com pessoas em quem confia. Seja ativo e descanse bem. Se a tristeza, a preocupação ou o desânimo persistirem por semanas ou afetarem sua vida diária, procurar ajuda profissional é um sinal de força, não de fraqueza. Nutrição diária. Uma dieta equilibrada contribui para o crescimento, a energia e um sistema imunológico forte. Procure incluir uma variedade de alimentos todos os dias. Frutas e verduras, grãos integrais, feijões ou outras fontes de proteína. Limite o consumo de bebidas açucaradas, sal e alimentos ultraprocessados. Pequenas mudanças constantes resultam em uma saúde duradoura. Prevenção de doenças transmitidas por mosquitos. Os mosquitos podem transmitir malária, dengue e outras doenças. Dormir sob um mosquiteiro tratado com inseticida, eliminar a água parada ao redor da casa e usar repelente reduzem o risco. Se você tiver febre alta em uma área endêmica de malária, procure atendimento médico e faça o teste o quanto antes. O atendimento precoce salva vidas. 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Lavar as mãos. Lavar as mãos com água limpa e sabão é uma das maneiras mais simples de prevenir doenças. Esfregue todas as partes das mãos por pelo menos 20 segundos, especialmente antes de comer e depois de usar o banheiro. Se não houver água e sabão disponíveis, um desinfetante para as mãos à base de álcool também funciona. Mãos limpas ajudam a impedir a propagação de muitas infecções. Diarreia e reidratação oral. A diarreia pode ser perigosa para crianças pequenas, pois causa perda de água e sais minerais pelo organismo. A solução de reidratação oral, preparada conforme as instruções, repõe esse líquido perdido e pode salvar vidas. Continue oferecendo líquidos e alimentando a criança. Procure atendimento médico urgente se houver sangue nas fezes, vômitos repetidos, olhos fundos ou se a criança não conseguir beber. 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Aqui estão as últimas atualizações de saúde de fontes oficiais. Da Organização Mundial da Saúde. O diretor-geral da OMS visita a Jordânia para reconhecer a forte colaboração na prestação de serviços de saúde, no socorro emergencial e na promoção da saúde mental. Da Organização Mundial da Saúde, declaração da OMS sobre a notificação da retirada dos Estados Unidos. Da Organização Mundial da Saúde, homenagem a David Nabarro, comunicado da Administração de Alimentos e Medicamentos dos EUA, FDA. Recolhimento de medicamento. A Aurobindo Pharma, UCI Inc., está recolhendo 1.000 frascos de cápsulas de cloridrato de diciclomina, USP, 10 mg, medicamento de venda sob prescrição médica, distribuído por Aurobindo Pharma, UCI Inc., 279P. Motivo, quantidade inferior à solicitada, comunicado da Administração de Alimentos e Medicamentos do EUA, FDA. Recolhimento de produto alimentício. A La Colonia Foods, LLC, está recolhendo queijo cottage mexicano.
Selectos Latinos, Requesón Mexicano, peso líquido de 454 gramas, 16 onças, embalado em recipientes plásticos transparentes para venda no varejo. Motivo: os produtos podem estar contaminados com Listeria monocytogenes. Lidando com o estresse. Estresse e baixo astral são comuns, e cuidar da sua saúde mental é tão importante quanto cuidar da sua saúde física. Medidas simples podem ajudar. Mantenha uma rotina diária, permaneça em contato com pessoas em quem confia, seja ativo e descanse bem. Se a tristeza, a preocupação ou o desânimo persistirem por semanas ou afetarem sua vida diária, procurar ajuda profissional é um sinal de força, não de fraqueza. Nutrição diária. Uma dieta equilibrada contribui para o crescimento, a energia e um sistema imunológico forte. Procure incluir uma variedade de alimentos todos os dias. Frutas e verduras, grãos integrais, feijões ou outras fontes de proteína. Limite o consumo de bebidas açucaradas, sal e alimentos ultraprocessados. Pequenas mudanças constantes resultam em uma saúde duradoura. Prevenção de doenças transmitidas por mosquitos. Os mosquitos podem transmitir malária, dengue e outras doenças. Dormir sob um mosquiteiro tratado com inseticida, eliminar a água parada ao redor da casa e usar repelente reduzem o risco. Se você tiver febre alta em uma área endêmica de malária, procure atendimento médico e faça o teste o quanto antes. O atendimento precoce salva vidas. 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Lavar as mãos. Lavar as mãos com água limpa e sabão é uma das maneiras mais simples de prevenir doenças. Esfregue todas as partes das mãos por pelo menos 20 segundos, especialmente antes de comer e depois de usar o banheiro. Se não houver água e sabão disponíveis, um desinfetante para as mãos à base de álcool também funciona. Mãos limpas ajudam a impedir a propagação de muitas infecções. Diarreia e reidratação oral. A diarreia pode ser perigosa para crianças pequenas, pois causa perda de água e sais minerais pelo organismo. A solução de reidratação oral, preparada conforme as instruções, repõe esse líquido perdido e pode salvar vidas. Continue oferecendo líquidos e alimentando a criança. Procure atendimento médico urgente se houver sangue nas fezes, vômitos repetidos, olhos fundos ou se a criança não conseguir beber. 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Aqui estão as últimas atualizações de saúde de fontes oficiais. Da Organização Mundial da Saúde. O diretor-geral da OMS visita a Jordânia para reconhecer a forte colaboração na prestação de serviços de saúde, no socorro emergencial e na promoção da saúde mental. Da Organização Mundial da Saúde. Declaração da OMS sobre a notificação da retirada dos Estados Unidos. Da Organização Mundial da Saúde, homenagem a David Nabarro. Comunicado da Administração de Alimentos e Medicamentos do EUA, FDA. Recolhimento de medicamento. Aurobindo Pharma, UCI Inc., está recolhendo 1.000 frascos de cápsulas de cloridrato de diciclomina, USP, 10 mg, medicamento de venda sob prescrição médica, distribuído por Aurobindo Pharma UCI Inc., 279p. Motivo: quantidade inferior à solicitada. Comunicado da Administração de Alimentos e Medicamentos do EUA, FDA. Recolhimento de produto alimentício. A La Colonia Foods, LLC, está recolhendo queijo cottage mexicano. Selectos Latinos, Requesón Mexicano, peso líquido de 454 gramas, 16 onças, embalado em recipientes plásticos transparentes para venda no varejo. Motivo: os produtos podem estar contaminados com Listeria monocytogenes. Lidando com o estresse. Estresse e baixo astral são comuns,
E cuidar da sua saúde mental é tão importante quanto cuidar da sua saúde física. Medidas simples podem ajudar. Mantenha uma rotina diária. Permaneça em contato com pessoas em quem confia. Seja ativo e descanse bem. Se a tristeza, a preocupação ou o desânimo persistirem por semanas ou afetarem sua vida diária, procurar ajuda profissional é um sinal de força, não de fraqueza.

Dormir sob um mosquiteiro tratado com inseticida, eliminar a água parada ao redor da casa e usar repelente reduzem o risco. Se você tiver febre alta em uma área endêmica de malária, procure atendimento médico e faça o teste o quanto antes. O atendimento precoce salva vidas. 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Lavar as mãos. Lavar as mãos com água limpa e sabão é uma das maneiras mais simples de prevenir doenças. Esfregue todas as partes das mãos por pelo menos 20 segundos, especialmente antes de comer e depois de usar o banheiro. Se não houver água e sabão disponíveis, um desinfetante para as mãos à base de álcool também funciona. Mãos limpas ajudam a impedir a propagação de muitas infecções. Diarreia e reidratação oral. A diarreia pode ser perigosa para crianças pequenas, pois causa perda de água e sais minerais pelo organismo. A solução de reidratação oral, preparada conforme as instruções, repõe esse líquido perdido e pode salvar vidas. Continue oferecendo líquidos e alimentando a criança. Procure atendimento médico urgente se houver sangue nas fezes, vômitos repetidos, olhos fundos ou se a criança não conseguir beber. 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Aqui estão as últimas atualizações de saúde de fontes oficiais. Da Organização Mundial da Saúde. O diretor-geral da OMS visita a Jordânia para reconhecer a forte colaboração na prestação de serviços de saúde, no socorro emergencial e na promoção da saúde mental. Da Organização Mundial da Saúde, declaração da OMS sobre a notificação da retirada dos Estados Unidos. Da Organização Mundial da Saúde, homenagem a David Nabarro, comunicado da Administração de Alimentos e Medicamentos do EUA, FDA. Recolhimento de medicamento. A Aurobindo Pharma, UCI Inc., está recolhendo 1.000 frascos de cápsulas de cloridrato de diciclomina, USP, 10 mg, medicamento de venda sob prescrição médica, distribuído por Aurobindo Pharma, UCI Inc., 279 p. Motivo, quantidade inferior à solicitada, comunicado da Administração de Alimentos e Medicamentos do EUA, FDA. Recolhimento de produto alimentício. A La Colonia Foods, LLC, está recolhendo queijo cottage mexicano. Selectos latinos, requesão mexicano, peso líquido de 454 gramas, 16 onças, embalado em recipientes plásticos transparentes para venda no varejo. Motivo: os produtos podem estar contaminados com Listeria monocytogenes. Lidando com o estresse. Estresse e baixo astral são comuns, e cuidar da sua saúde mental é tão importante quanto cuidar da sua saúde física. Medidas simples podem ajudar. Mantenha uma rotina diária. Permaneça em contato com pessoas em quem confia. Seja ativo e descanse bem. Se a tristeza, a preocupação ou o desânimo persistirem por semanas ou afetarem sua vida diária, procurar ajuda profissional é um sinal de força, não de fraqueza. Nutrição diária. Uma dieta equilibrada contribui para o crescimento, a energia e um sistema imunológico forte. Procure incluir uma variedade de alimentos todos os dias. Frutas e verduras, grãos integrais, feijões ou outras fontes de proteína. Limite o consumo de bebidas açucaradas, sal e alimentos ultraprocessados. Pequenas mudanças constantes resultam em uma saúde duradoura. Prevenção de doenças transmitidas por mosquitos. Os mosquitos podem transmitir malária, dengue e outras doenças. Dormir sob um mosquiteiro tratado com inseticida, eliminar a água parada ao redor da casa e usar repelente reduzem o risco. Se você tiver febre alta em uma área endêmica de malária, procure atendimento médico e faça o teste o quanto antes. O atendimento precoce salva vidas. 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

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Lavar as mãos. Lavar as mãos com água limpa e sabão é uma das maneiras mais simples de prevenir doenças. Esfregue todas as partes das mãos por pelo menos 20 segundos, especialmente antes de comer e depois de usar o banheiro. Se não houver água e sabão disponíveis, um desinfetante para as mãos à base de álcool também funciona. Mãos limpas ajudam a impedir a propagação de muitas infecções. Diarreia e reidratação oral. A diarreia pode ser perigosa para crianças pequenas, pois causa perda de água e sais minerais pelo organismo. A solução de reidratação oral, preparada conforme as instruções, repõe esse líquido perdido e pode salvar vidas. Continue oferecendo líquidos e alimentando a criança. Procure atendimento médico urgente se houver sangue nas fezes, vômitos repetidos, olhos fundos ou se a criança não conseguir beber. 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Aqui estão as últimas atualizações de saúde de fontes oficiais. Da Organização Mundial da Saúde. O diretor-geral da OMS visita a Jordânia para reconhecer a forte colaboração na prestação de serviços de saúde, no socorro emergencial e na promoção da saúde mental. Da Organização Mundial da Saúde. Declaração da OMS sobre a notificação da retirada dos Estados Unidos. Da Organização Mundial da Saúde, homenagem a David Nabarro. Comunicado da Administração de Alimentos e Medicamentos do EUA, FDA. Recolhimento de medicamento. A Aurobindo Pharma, UCI Inc., está recolhendo 1.000 frascos de cápsulas de cloridrato de diciclomina, USP, 10 mg, medicamento de venda sob prescrição médica, distribuído por Aurobindo Pharma UCI Inc., 279p. Motivo, quantidade inferior à solicitada, comunicado da Administração de Alimentos e Medicamentos do EUA, FDA, recolhimento de produto alimentício. A La Colonia Foods, LLC, está recolhendo queijo cottage mexicano. Selectos latinos, requesão mexicano, peso líquido de 454 gramas, 16 onças, embalado em recipientes plásticos transparentes para venda no varejo. Motivo: os produtos podem estar contaminados com Listeria monocytogenes. Lidando com o estresse. Estresse e baixo astral são comuns, e cuidar da sua saúde mental é tão importante quanto cuidar da sua saúde física. Medidas simples podem ajudar. Mantenha uma rotina diária. Permaneça em contato com pessoas em quem confia. Seja ativo e descanse bem. Se a tristeza, a preocupação ou o desânimo persistirem por semanas ou afetarem sua vida diária, procurar ajuda profissional é um sinal de força, não de fraqueza. Nutrição diária. Uma dieta equilibrada contribui para o crescimento, a energia e um sistema imunológico forte. Procure incluir uma variedade de alimentos todos os dias. Frutas e verduras, grãos integrais, feijões ou outras fontes de proteína. Limite o consumo de bebidas açucaradas, sal e alimentos ultraprocessados. Pequenas mudanças constantes resultam em uma saúde duradoura. Prevenção de doenças transmitidas por mosquitos. Os mosquitos podem transmitir malária, dengue e outras doenças. Dormir sob um mosquiteiro tratado com inseticida, eliminar a água parada ao redor da casa e usar repelente reduzem o risco. Se você tiver febre alta em uma área endêmica de malária, procure atendimento médico e faça o teste o quanto antes. O atendimento precoce salva vidas. 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Lavar as mãos. Lavar as mãos com água limpa e sabão é uma das maneiras mais simples de prevenir doenças. Esfregue todas as partes das mãos por pelo menos 20 segundos,
especialmente antes de comer e depois de usar o banheiro. Se não houver água e sabão disponíveis, um desinfetante para as mãos à base de álcool também funciona. Mãos limpas ajudam a impedir a propagação de muitas infecções. Diarreia e reidratação oral. A diarreia pode ser perigosa para crianças pequenas, pois causa perda de água e sais minerais pelo organismo. A solução de reidratação oral, preparada conforme as instruções, repõe esse líquido perdido e pode salvar vidas. Continue oferecendo líquidos e alimentando a criança. Procure atendimento médico urgente se houver sangue nas fezes, vômitos repetidos, olhos fundos ou se a criança não conseguir beber. 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Aqui estão as últimas atualizações de saúde de fontes oficiais. Da Organização Mundial da Saúde. O diretor-geral da OMS visita a Jordânia para reconhecer a forte colaboração na prestação de serviços de saúde, no socorro emergencial e na promoção da saúde mental. Da Organização Mundial da Saúde. Declaração da OMS sobre a notificação da retirada dos Estados Unidos. Da Organização Mundial da Saúde, homenagem a David Nabarro. Comunicado da Administração de Alimentos e Medicamentos do EUA, FDA. Recolhimento de medicamento. A Aurobindo Pharma, UCI Inc., está recolhendo 1.000 frascos de cápsulas de cloridrato de diciclomina, USP, 10 mg, medicamento de venda sob prescrição médica, distribuído por Aurobindo Pharma UCI Inc., 279P. Motivo, quantidade inferior à solicitada, comunicado da Administração de Alimentos e Medicamentos do EUA, FDA, recolhimento de produto alimentício. A La Colonia Foods, LLC, está recolhendo queijo cottage mexicano. Selectos Latinos, Requeijão Mexicano, peso líquido de 454 gramas, 16 onças, embalado em recipientes plásticos transparentes para venda no varejo. Motivo: os produtos podem estar contaminados com Listeria monocytogenes. Lidando com o estresse. Estresse e baixo astral são comuns, e cuidar da sua saúde mental é tão importante quanto cuidar da sua saúde física. Medidas simples podem ajudar. Mantenha uma rotina diária. Permaneça em contato com pessoas em quem confia. Seja ativo e descanse bem. Se a tristeza, a preocupação ou o desânimo persistirem por semanas ou afetarem sua vida diária, procurar ajuda profissional é um sinal de força, não de fraqueza. Nutrição diária. Uma dieta equilibrada contribui para o crescimento, a energia e um sistema imunológico forte. Procure incluir uma variedade de alimentos todos os dias. Frutas e verduras, grãos integrais, feijões ou outras fontes de proteína. Limite o consumo de bebidas açucaradas, sal e alimentos ultraprocessados. Pequenas mudanças constantes resultam em uma saúde duradoura. Prevenção de doenças transmitidas por mosquitos. Os mosquitos podem transmitir malária, dengue e outras doenças. Dormir sob um mosquiteiro tratado com inseticida, eliminar a água parada ao redor da casa e usar repelente reduzem o risco. Se você tiver febre alta em uma área endêmica de malária, procure atendimento médico e faça o teste o quanto antes. O atendimento precoce salva vidas. 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Lavar as mãos. Lavar as mãos com água limpa e sabão é uma das maneiras mais simples de prevenir doenças. Esfregue todas as partes das mãos por pelo menos 20 segundos, especialmente antes de comer e depois de usar o banheiro. Se não houver água e sabão disponíveis, um desinfetante para as mãos à base de álcool também funciona. Mãos limpas ajudam a impedir a propagação de muitas infecções. Diarreia e reidratação oral. A diarreia pode ser perigosa para crianças pequenas, pois causa perda de água e sais minerais pelo organismo. A solução de reidratação oral,
preparada conforme as instruções, repõe esse líquido perdido e pode salvar vidas. Continue oferecendo líquidos e alimentando a criança. Procure atendimento médico urgente se houver sangue nas fezes, vômitos repetidos, olhos fundos ou se a criança não conseguir beber. 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Aqui estão as últimas atualizações de saúde de fontes oficiais. Da Organização Mundial da Saúde. O diretor-geral da OMS visita a Jordânia para reconhecer a forte colaboração na prestação de serviços de saúde, no socorro emergencial e na promoção da saúde mental. Da Organização Mundial da Saúde. Declaração da OMS sobre a notificação da retirada dos Estados Unidos. Da Organização Mundial da Saúde, homenagem a David Nabarro. Comunicado da Administração de Alimentos e Medicamentos do EUA, FDA. Recolhimento de medicamento. Aurobindo Pharma, UCI Inc., está recolhendo 1.000 frascos de cápsulas de cloridrato de diciclomina, USP, 10 mg, medicamento de venda sob prescrição médica, distribuído por Aurobindo Pharma UCI Inc., 279p. Motivo, quantidade inferior à solicitada, comunicado da Administração de Alimentos e Medicamentos do EUA, FDA, recolhimento de produto alimentício. A La Colonia Foods, LLC, está recolhendo queijo cottage mexicano. Selectos Latinos, Requeijão Mexicano, peso líquido de 454 gramas, 16 onças, embalado em recipientes plásticos transparentes para venda no varejo. Motivo: os produtos podem estar contaminados com Listeria monocytogenes. Lidando com o estresse. Estresse e baixo astral são comuns, e cuidar da sua saúde mental é tão importante quanto cuidar da sua saúde física. Medidas simples podem ajudar. Mantenha uma rotina diária. Permaneça em contato com pessoas em quem confia. Seja ativo e descanse bem. Se a tristeza, a preocupação ou o desânimo persistirem por semanas ou afetarem sua vida diária, procurar ajuda profissional é um sinal de força, não de fraqueza. Nutrição diária. Uma dieta equilibrada contribui para o crescimento, a energia e um sistema imunológico forte. Procure incluir uma variedade de alimentos todos os dias. Frutas e verduras, grãos integrais, feijões ou outras fontes de proteína. Limite o consumo de bebidas açucaradas, sal e alimentos ultraprocessados. Pequenas mudanças constantes resultam em uma saúde duradoura. Prevenção de doenças transmitidas por mosquitos. Os mosquitos podem transmitir malária, dengue e outras doenças. Dormir sob um mosquiteiro tratado com inseticida, eliminar a água parada ao redor da casa e usar repelente reduzem o risco. Se você tiver febre alta em uma área endêmica de malária, procure atendimento médico e faça o teste o quanto antes. O atendimento precoce salva vidas. 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Lavar as mãos. Lavar as mãos com água limpa e sabão é uma das maneiras mais simples de prevenir doenças. Esfregue todas as partes das mãos por pelo menos 20 segundos, especialmente antes de comer e depois de usar o banheiro. Se não houver água e sabão disponíveis, um desinfetante para as mãos à base de álcool também funciona. Mãos limpas ajudam a impedir a propagação de muitas infecções. Diarreia e reidratação oral. A diarreia pode ser perigosa para crianças pequenas, pois causa perda de água e sais minerais pelo organismo. A solução de reidratação oral, preparada conforme as instruções, repõe esse líquido perdido e pode salvar vidas. Continue oferecendo líquidos e alimentando a criança. Procure atendimento médico urgente se houver sangue nas fezes, vômitos repetidos, olhos fundos ou se a criança não conseguir beber. 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
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Aqui estão as últimas atualizações de saúde de fontes oficiais. Da Organização Mundial da Saúde. O diretor-geral da OMS visita a Jordânia para reconhecer a forte colaboração na prestação de serviços de saúde, no socorro emergencial e na promoção da saúde mental. Da Organização Mundial da Saúde. Declaração da OMS sobre a notificação da retirada dos Estados Unidos. Da Organização Mundial da Saúde, homenagem a David Nabarro. Comunicado da Administração de Alimentos e Medicamentos do EUA, FDA. Recolhimento de medicamento. A Aurobindo Pharma, UCI Inc., está recolhendo 1.000 frascos de cápsulas de cloridrato de diciclomina, USP, 10 mg, medicamento de venda sob prescrição médica, distribuído por Aurobindo Pharma UCI Inc., 279p. Motivo, quantidade inferior à solicitada, comunicado da Administração de Alimentos e Medicamentos do EUA, FDA, recolhimento de produto alimentício. A La Colonia Foods, LLC, está recolhendo queijo cottage mexicano. Selectos Latinos, Requeijão Mexicano, peso líquido de 454 gramas, 16 onças, embalado em recipientes plásticos transparentes para venda no varejo. Motivo: os produtos podem estar contaminados com Listeria monocytogenes. Lidando com o estresse. Estresse e baixo astral são comuns, e cuidar da sua saúde mental é tão importante quanto cuidar da sua saúde física. Medidas simples podem ajudar. Mantenha uma rotina diária. Permaneça em contato com pessoas em quem confia. Seja ativo e descanse bem. Se a tristeza, a preocupação ou o desânimo persistirem por semanas ou afetarem sua vida diária, procurar ajuda profissional é um sinal de força, não de fraqueza. Nutrição diária. Uma dieta equilibrada contribui para o crescimento, a energia e um sistema imunológico forte. Procure incluir uma variedade de alimentos todos os dias. Frutas e verduras, grãos integrais, feijões ou outras fontes de proteína. Limite o consumo de bebidas açucaradas, sal e alimentos ultraprocessados. Pequenas mudanças constantes resultam em uma saúde duradoura. Prevenção de doenças transmitidas por mosquitos. Os mosquitos podem transmitir malária, dengue e outras doenças. Dormir sob um mosquiteiro tratado com inseticida, eliminar a água parada ao redor da casa e usar repelente reduzem o risco. Se você tiver febre alta em uma área endêmica de malária, procure atendimento médico e faça o teste o quanto antes. O atendimento precoce salva vidas. 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Lavar as mãos. Lavar as mãos com água limpa e sabão é uma das maneiras mais simples de prevenir doenças. Esfregue todas as partes das mãos por pelo menos 20 segundos, especialmente antes de comer e depois de usar o banheiro. Se não houver água e sabão disponíveis, um desinfetante para as mãos à base de álcool também funciona. Mãos limpas ajudam a impedir a propagação de muitas infecções. Diarreia e reidratação oral. A diarreia pode ser perigosa para crianças pequenas, pois causa perda de água e sais minerais pelo organismo. A solução de reidratação oral, preparada conforme as instruções, repõe esse líquido perdido e pode salvar vidas. Continue oferecendo líquidos e alimentando a criança. Procure atendimento médico urgente se houver sangue nas fezes, vômitos repetidos, olhos fundos ou se a criança não conseguir beber. 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Aqui estão as últimas atualizações de saúde de fontes oficiais. Da Organização Mundial da Saúde. O diretor-geral da OMS visita a Jordânia para reconhecer a forte colaboração na prestação de serviços de saúde, no socorro emergencial e na promoção da saúde mental.
da Organização Mundial da Saúde, declaração da OMS sobre a notificação da retirada dos Estados Unidos. Da Organização Mundial da Saúde, homenagem a David Nabarro. Comunicado da Administração de Alimentos e Medicamentos dos EUA, FDA. Recolhimento de medicamento. A Aurobindo Pharma UCI Inc. está recolhendo 1.000 frascos de cápsulas de cloridrato de diciclomina, USP, 10 mg, medicamento de venda sob prescrição médica, distribuído por Aurobindo Pharma UCI Inc. 279P. Motivo: quantidade inferior à solicitada. Comunicado da Administração de Alimentos e Medicamentos dos EUA, FDA. Recolhimento de produto alimentício. A La Colonia Foods, LLC, está recolhendo queijo cottage mexicano. Selectos latinos, requesão mexicano, peso líquido de 454 gramas, 16 onças, embalado em recipientes plásticos transparentes para venda no varejo. Motivo: os produtos podem estar contaminados com Listeria monocytogenes. Lidando com o estresse. Estresse e baixo astral são comuns, e cuidar da sua saúde mental é tão importante quanto cuidar da sua saúde física. Medidas simples podem ajudar. Mantenha uma rotina diária. Permaneça em contato com pessoas em quem confia. Seja ativo e descanse bem. Se a tristeza, a preocupação ou o desânimo persistirem por semanas ou afetarem sua vida diária, procurar ajuda profissional é um sinal de força, não de fraqueza. Nutrição diária. Uma dieta equilibrada contribui para o crescimento, a energia e um sistema imunológico forte. Procure incluir uma variedade de alimentos todos os dias. Frutas e verduras, grãos integrais, feijões ou outras fontes de proteína. Limite o consumo de bebidas açucaradas, sal e alimentos ultraprocessados. Pequenas mudanças constantes resultam em uma saúde duradoura. Prevenção de doenças transmitidas por mosquitos. Os mosquitos podem transmitir malária, dengue e outras doenças. Dormir sob um mosquiteiro tratado com inseticida, eliminar a água parada ao redor da casa e usar repelente reduzem o risco. Se você tiver febre alta em uma área endêmica de malária, procure atendimento médico e faça o teste o quanto antes. O atendimento precoce salva vidas. 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Lavar as mãos. Lavar as mãos com água limpa e sabão é uma das maneiras mais simples de prevenir doenças. Esfregue todas as partes das mãos por pelo menos 20 segundos, especialmente antes de comer e depois de usar o banheiro. Se não houver água e sabão disponíveis, um desinfetante para as mãos à base de álcool também funciona. Mãos limpas ajudam a impedir a propagação de muitas infecções. Diarreia e reidratação oral. A diarreia pode ser perigosa para crianças pequenas, pois causa perda de água e sais minerais pelo organismo. A solução de reidratação oral, preparada conforme as instruções, repõe esse líquido perdido e pode salvar vidas. Continue oferecendo líquidos e alimentando a criança. Procure atendimento médico urgente se houver sangue nas fezes, vômitos repetidos, olhos fundos ou se a criança não conseguir beber. 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Aqui estão as últimas atualizações de saúde de fontes oficiais. Da Organização Mundial da Saúde. O diretor-geral da OMS visita a Jordânia para reconhecer a forte colaboração na prestação de serviços de saúde, no socorro emergencial e na promoção da saúde mental. Da Organização Mundial da Saúde. Declaração da OMS sobre a notificação da retirada dos Estados Unidos. Da Organização Mundial da Saúde, homenagem a David Nabarro. Comunicado da Administração de Alimentos e Medicamentos dos EUA, FDA. Recolhimento de medicamento.
A Aurobindo Pharma, UCI Inc., está recolhendo 1.000 frascos de cápsulas de cloridrato de diciclomina, USP, 10 mg, medicamento de venda sob prescrição médica, distribuído por Aurobindo Pharma, UCI Inc., 279 p. Motivo: quantidade inferior à solicitada, comunicado da Administração de Alimentos e Medicamentos dos EUA, FDA, recolhimento de produto alimentício. A La Colonia Foods, LLC, está recolhendo o queijo cottage mexicano. Selectos latinos, requesão mexicano, peso líquido de 454 gramas, 16 onças, embalado em recipientes plásticos transparentes para venda no varejo. Motivo: os produtos podem estar contaminados com Listeria monocytogenes. Lidando com o estresse. Estresse e baixo astral são comuns, e cuidar da sua saúde mental é tão importante quanto cuidar da sua saúde física. Medidas simples podem ajudar. Mantenha uma rotina diária. Permaneça em contato com pessoas em quem confia. Seja ativo e descanse bem. Se a tristeza, a preocupação ou o desânimo persistirem por semanas ou afetarem sua vida diária, procurar ajuda profissional é um sinal de força, não de fraqueza. Nutrição diária. Uma dieta equilibrada contribui para o crescimento, a energia e um sistema imunológico forte. Procure incluir uma variedade de alimentos todos os dias. Frutas e verduras, grãos integrais, feijões ou outras fontes de proteína. Limite o consumo de bebidas açucaradas, sal e alimentos ultraprocessados. Pequenas mudanças constantes resultam em uma saúde duradoura. Prevenção de doenças transmitidas por mosquitos. Os mosquitos podem transmitir malária, dengue e outras doenças. Dormir sob um mosquiteiro tratado com inseticida, eliminar a água parada ao redor da casa e usar repelente reduzem o risco. Se você tiver febre alta em uma área endêmica de malária, procure atendimento médico e faça o teste o quanto antes. O atendimento precoce salva vidas. 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Lavar as mãos. Lavar as mãos com água limpa e sabão é uma das maneiras mais simples de prevenir doenças. Esfregue todas as partes das mãos por pelo menos 20 segundos, especialmente antes de comer e depois de usar o banho. Ou se a criança estiver muito sonolenta, tiver dificuldade para respirar, rigidez na nuca, erupção cutânea que não desaparece com a pressão ou convulsão. Lidando com o estresse. Estresse e baixo astral são comuns, e cuidar da sua saúde mental é tão importante quanto cuidar da sua saúde física. Medidas simples podem ajudar. Mantenha uma rotina diária. Permaneça em contato com pessoas em quem confia. Seja ativo e descanse bem. Se a tristeza, a preocupação ou o desânimo persistirem por semanas ou afetarem sua vida diária, procurar ajuda profissional é um sinal de força, não de fraqueza. 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Aqui estão as últimas atualizações de saúde de fontes oficiais. Da Organização Mundial da Saúde. O diretor-geral da OMS visita a Jordânia para reconhecer a forte colaboração na prestação de serviços de saúde, no socorro emergencial e na promoção da saúde mental. Da Organização Mundial da Saúde. Declaração da OMS sobre a notificação da retirada dos Estados Unidos. Da Organização Mundial da Saúde, homenagem a David Nabarro. Comunicado da Administração de Alimentos e Medicamentos dos EUA, FDA. Recolhimento de medicamento. A Aurobindo Pharma, UCI Inc., está recolhendo 1.000 frascos de cápsulas de cloridrato de diciclomina, USP, 10 mg, medicamento de venda sob prescrição médica, distribuído por Aurobindo Pharma, UCI Inc., 279 p. Motivo: quantidade inferior à solicitada. Comunicado da Administração de Alimentos e Medicamentos dos EUA, FDA.
recolhimento de produto alimentício. A La Colonia Foods, LLC, está recolhendo queijo cottage mexicano. Selectos Latinos, Requeijão Mexicano, peso líquido de 454 gramas, 16 onças, embalado em recipientes plásticos transparentes para venda no varejo. Motivo: os produtos podem estar contaminados com Listeria monocytogenes. Amamentação do recém-nascido. A Organização Mundial da Saúde recomenda iniciar a amamentação na primeira hora após o nascimento e alimentar o bebê exclusivamente com leite materno durante os primeiros 6 meses. O leite materno protege os bebês contra infecções e fornece nutrição completa. Amamente em livre demanda, dia e noite. Se a amamentação for dolorosa, ou se o bebê não estiver ganhando peso, procure um profissional de saúde para obter ajuda. Sinais de alerta na gravidez. Alguns sintomas na gravidez exigem atenção imediata. Entre eles, estão sangramento vaginal intenso, dor de cabeça forte com visão turva, febre alta, dor abdominal intensa ou o bebê se mexendo muito menos do que o normal. Se algum desses sintomas ocorrer, procure atendimento médico imediatamente. Comparecer às consultas pré-natais regulares ajuda a manter a saúde da mãe e do bebê. Vacinação infantil. As vacinas preparam o organismo para combater doenças graves como sarampo, poliomielite e coqueluche. Manter o calendário de vacinação do seu filho em dia garante a melhor proteção, e doses de reforço estão disponíveis caso alguma tenha sido perdida. As vacinas são amplamente estudadas e monitoradas quanto à segurança. Consulte o posto de saúde local para saber quais vacinas seu filho precisa tomar. Água potável segura. Beber água contaminada pode causar diarreia, cólera e febre tifoide. Se houver suspeita de que a água não seja segura para consumo, torne-a potável fervendo-a até atingir o ponto de ebulição, ou utilizando um tratamento ou filtro de água comprovadamente eficaz. Armazene a água tratada em um recipiente limpo e fechado. Proteger a sua água é proteger toda a sua família. Febre em crianças. A febre é a resposta do corpo à infecção e é comum em crianças. Mantenha a criança confortável e ofereça bastante líquido. Procure atendimento médico rapidamente se a febre durar mais de 2 dias. Ou se a criança estiver muito sonolenta, tiver dificuldade para respirar, rigidez na nuca, erupção cutânea que não desaparece com a pressão ou convulsão. Lidando com o estresse. Estresse e baixo astral são comuns. E cuidar da sua saúde mental é tão importante quanto cuidar da sua saúde física. Medidas simples podem ajudar. Mantenha uma rotina diária. Permaneça em contato com pessoas em quem confia. Seja ativo e descanse bem. Se a tristeza, a preocupação ou o desânimo persistirem por semanas ou afetarem sua vida diária, procurar ajuda profissional é um sinal de força, não de fraqueza. 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Aqui estão as últimas atualizações de saúde de fontes oficiais. Da Organização Mundial da Saúde. O diretor-geral da OMS visita a Jordânia para reconhecer a forte colaboração na prestação de serviços de saúde, no socorro emergencial e na promoção da saúde mental. Da Organização Mundial da Saúde. Declaração da OMS sobre a notificação da retirada dos Estados Unidos. Da Organização Mundial da Saúde. Homenagem a David Nabarro. Comunicado da Administração de Alimentos e Medicamentos do EUA, FDA. Recolhimento de medicamento. A Aurobindo Pharma, UCI Inc., está recolhendo 1.000 frascos de cápsulas de cloridrato de diciclomina, USP, 10 miligramas, medicamento de venda sob prescrição médica, distribuído por Aurobindo Pharma UCI Inc., 279 P. Motivo, quantidade inferior à solicitada, comunicado da Administração de Alimentos e Medicamentos do EUA, FDA, recolhimento de produto alimentício. A La Colonia Foods, LLC, está recolhendo queijo cottage mexicano. Selectos Latinos, Requeijão Mexicano, peso líquido de 454 gramas, 16 onças, embalado em recipientes plásticos transparentes para venda no varejo.
Motivo: os produtos podem estar contaminados com Listeria monocytogenes. Amamentação do recém-nascido. A Organização Mundial da Saúde recomenda iniciar a amamentação na primeira hora após o nascimento e alimentar o bebê exclusivamente com leite materno durante os primeiros 6 meses. O leite materno protege os bebês contra infecções e fornece nutrição completa. Amamente em livre demanda, dia e noite. Se a amamentação for dolorosa, ou se o bebê não estiver ganhando peso, procure um profissional de saúde para obter ajuda. Sinais de alerta na gravidez. Alguns sintomas na gravidez exigem atenção imediata. Entre eles, estão sangramento vaginal intenso, dor de cabeça forte com visão turva, febre alta, dor abdominal intensa ou o bebê se mexendo muito menos do que o normal. Se algum desses sintomas ocorrer, procure atendimento médico imediatamente. Comparecer às consultas pré-natais regulares ajuda a manter a saúde da mãe e do bebê. Vacinação infantil. As vacinas preparam o organismo para combater doenças graves como sarampo, poliomielite e coqueluche. Manter o calendário de vacinação do seu filho em dia garante a melhor proteção, e doses de reforço estão disponíveis caso alguma tenha sido perdida. As vacinas são amplamente estudadas e monitoradas quanto à segurança. Consulte o posto de saúde local para saber quais vacinas seu filho precisa tomar. Água potável segura. Beber água contaminada pode causar diarreia, cólera e febre tifoide. Se houver suspeita de que a água não seja segura para consumo, torne-a potável fervendo-a até atingir o ponto de ebulição, ou utilizando um tratamento ou filtro de água comprovadamente eficaz. Armazene a água tratada em um recipiente limpo e fechado. Proteger a sua água é proteger toda a sua família. Febre em crianças. A febre é a resposta do corpo à infecção e é comum em crianças. Mantenha a criança confortável e ofereça bastante líquido. Procure atendimento médico rapidamente se a febre durar mais de 2 dias. Ou se a criança estiver muito sonolenta, tiver dificuldade para respirar, rigidez na nuca, erupção cutânea que não desaparece com a pressão ou convulsão. Lidando com o estresse. Estresse e baixo astral são comuns, e cuidar da sua saúde mental é tão importante quanto cuidar da sua saúde física. Medidas simples podem ajudar. Mantenha uma rotina diária, permaneça em contato com pessoas em quem confia, seja ativo e descanse bem. Se a tristeza, a preocupação ou o desânimo persistirem por semanas ou afetarem sua vida diária, procurar ajuda profissional é um sinal de força, não de fraqueza. 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Aqui estão as últimas atualizações de saúde de fontes oficiais. Da Organização Mundial da Saúde. O diretor-geral da OMS visita a Jordânia para reconhecer a forte colaboração na prestação de serviços de saúde, no socorro emergencial e na promoção da saúde mental. Da Organização Mundial da Saúde. Declaração da OMS sobre a notificação da retirada dos Estados Unidos. Da Organização Mundial da Saúde. Homenagem a David Nabarro. Comunicado da Administração de Alimentos e Medicamentos do EUA, FDA. Recolhimento de medicamento. A Aurobindo Pharma, UCI Inc., está recolhendo 1.000 frascos de cápsulas de cloridrato de diciclomina, USP, 10 mg, medicamento de venda sob prescrição médica, distribuído por Aurobindo Pharma, UCI Inc., 279P. Motivo: quantidade inferior à solicitada. Comunicado da Administração de Alimentos e Medicamentos do EUA, FDA. Recolhimento de produto alimentício. A La Colonia Foods, LLC, está recolhendo queijo cottage mexicano. Selectos latinos, requesão mexicano, peso líquido de 454 gramas, 16 onças, embalado em recipientes plásticos transparentes para venda no varejo. Motivo: os produtos podem estar contaminados com Listeria monocytogenes. Amamentação do recém-nascido. A Organização Mundial da Saúde recomenda iniciar a amamentação na primeira hora após o nascimento e alimentar o bebê exclusivamente com leite materno durante os primeiros 6 meses.
O leite materno protege os bebês contra infecções e fornece nutrição completa. Amamente em livre demanda, dia e noite. Se a amamentação for dolorosa, ou se o bebê não estiver ganhando peso, procure um profissional de saúde para obter ajuda. Sinais de alerta na gravidez. Alguns sintomas na gravidez exigem atenção imediata. Entre eles, estão sangramento vaginal intenso, dor de cabeça forte com visão turva, febre alta, dor abdominal intensa ou o bebê se mexendo muito menos do que o normal. Se algum desses sintomas ocorrer, procure atendimento médico imediatamente. Comparecer às consultas pré-natais regulares ajuda a manter a saúde da mãe e do bebê. Vacinação infantil. As vacinas preparam o organismo para combater doenças graves como sarampo, poliomielite e coqueluche. Manter o calendário de vacinação do seu filho em dia garante a melhor proteção, e doses de reforço estão disponíveis caso alguma tenha sido perdida. As vacinas são amplamente estudadas e monitoradas quanto à segurança. Consulte o posto de saúde local para saber quais vacinas seu filho precisa tomar. Água potável segura. Beber água contaminada pode causar diarreia, cólera e febre tifoide. Se houver suspeita de que a água não seja segura para consumo, torne-a potável fervendo-a até atingir o ponto de ebulição, ou utilizando um tratamento ou filtro de água comprovadamente eficaz. Armazene a água tratada em um recipiente limpo e fechado. Proteger a sua água é proteger toda a sua família. Febre em crianças. A febre é a resposta do corpo à infecção e é comum em crianças. Mantenha a criança confortável e ofereça bastante líquido. Procure atendimento médico rapidamente se a febre durar mais de 2 dias. Ou se a criança estiver muito sonolenta, tiver dificuldade para respirar, rigidez na nuca, erupção cutânea que não desaparece com a pressão ou convulsão. Lidando com o estresse. Estresse e baixo astral são comuns, e cuidar da sua saúde mental é tão importante quanto cuidar da sua saúde física. Medidas simples podem ajudar. Mantenha uma rotina diária, permaneça em contato com pessoas em quem confia, seja ativo e descanse bem. Se a tristeza, a preocupação ou o desânimo persistirem por semanas ou afetarem sua vida diária, procurar ajuda profissional é um sinal de força, não de fraqueza. 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Aqui estão as últimas atualizações de saúde de fontes oficiais. Da Organização Mundial da Saúde. O diretor-geral da OMS visita a Jordânia para reconhecer a forte colaboração na prestação de serviços de saúde, no socorro emergencial e na promoção da saúde mental. Da Organização Mundial da Saúde. Declaração da OMS sobre a notificação da retirada dos Estados Unidos. Da Organização Mundial da Saúde. Homenagem a David Nabarro. Comunicado da Administração de Alimentos e Medicamentos do EUA, FDA. Recolhimento de medicamento. A Aurobindo Pharma, UCI Inc., está recolhendo 1.000 frascos de cápsulas de cloridrato de diciclomina, USP, 10 mg, medicamento de venda sob prescrição médica, distribuído por Aurobindo Pharma, UCI Inc., 279p. Motivo, quantidade inferior à solicitada. Comunicado da Administração de Alimentos e Medicamentos do EUA, FDA. Recolhimento de produto alimentício. A La Colonia Foods, LLC, está recolhendo queijo cottage mexicano. Selectos latinos, requesão mexicano, peso líquido de 454 gramas, 16 onças, embalado em recipientes plásticos transparentes para venda no varejo. Motivo. Os produtos podem estar contaminados com Listeria monocytogenes. Amamentação do recém-nascido. A Organização Mundial da Saúde recomenda iniciar a amamentação na primeira hora após o nascimento e alimentar o bebê exclusivamente com leite materno durante os primeiros 6 meses. O leite materno protege os bebês contra infecções e fornece nutrição completa. Amamente em livre demanda, dia e noite. Se a amamentação for dolorosa, ou se o bebê não estiver ganhando peso, procure um profissional de saúde para obter ajuda. Sinais de alerta na gravidez.
Alguns sintomas na gravidez exigem atenção imediata. Entre eles, estão sangramento vaginal intenso, dor de cabeça forte com visão turva, febre alta, dor abdominal intensa ou o bebê se mexendo muito menos do que o normal. Se algum desses sintomas ocorrer, procure atendimento médico imediatamente. Comparecer às consultas pré-natais regulares ajuda a manter a saúde da mãe e do bebê. Vacinação infantil. As vacinas preparam o organismo para combater doenças graves como sarampo, poliomielite e coqueluche. Manter o calendário de vacinação do seu filho em dia garante a melhor proteção, e doses de reforço estão disponíveis caso alguma tenha sido perdida. As vacinas são amplamente estudadas e monitoradas quanto à segurança. Consulte o posto de saúde local para saber quais vacinas seu filho precisa tomar. Água potável segura. Beber água contaminada pode causar diarreia, cólera e febre tifoide. Se houver suspeita de que a água não seja segura para consumo, torne-a potável fervendo-a até atingir o ponto de ebulição, ou utilizando um tratamento ou filtro de água comprovadamente eficaz. Armazene a água tratada em um recipiente limpo e fechado. Proteger a sua água é proteger toda a sua família. Febre em crianças. A febre é a resposta do corpo à infecção, e é comum em crianças. Mantenha a criança confortável e ofereça bastante líquido. Procure atendimento médico rapidamente se a febre durar mais de 2 dias. Ou se a criança estiver muito sonolenta, tiver dificuldade para respirar, rigidez na nuca, erupção cutânea que não desaparece com a pressão ou convulsão. Lidando com o estresse. Estresse e baixo astral são comuns, e cuidar da sua saúde mental é tão importante quanto cuidar da sua saúde física. Medidas simples podem ajudar. Mantenha uma rotina diária, permaneça em contato com pessoas em quem confia, seja ativo e descanse bem. Se a tristeza, a preocupação ou o desânimo persistirem por semanas ou afetarem sua vida diária, procurar ajuda profissional é um sinal de força, não de fraqueza. 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Aqui estão as últimas atualizações de saúde de fontes oficiais. Da Organização Mundial da Saúde. O diretor-geral da OMS visita a Jordânia para reconhecer a forte colaboração na prestação de serviços de saúde, no socorro emergencial e na promoção da saúde mental. Da Organização Mundial da Saúde. Declaração da OMS sobre a notificação da retirada dos Estados Unidos. Da Organização Mundial da Saúde. Homenagem a David Nabarro. Comunicado da Administração de Alimentos e Medicamentos do EUA, FDA. Recolhimento de medicamento. A Aurobindo Pharma, UCI Inc., está recolhendo 1.000 frascos de cápsulas de cloridrato de diciclomina, USP, 10 mg, medicamento de venda sob prescrição médica, distribuído por Aurobindo Pharma, UCI Inc., 279P. Motivo, quantidade inferior à solicitada, comunicado da Administração de Alimentos e Medicamentos do EUA, FDA, recolhimento de produto alimentício. A La Colonia Foods, LLC, está recolhendo queijo cottage mexicano. Selectos latinos, requesão mexicano, peso líquido de 454 gramas, 16 onças, embalado em recipientes plásticos transparentes para venda no varejo. Motivo: os produtos podem estar contaminados com Listeria monocytogenes. Amamentação do recém-nascido. A Organização Mundial da Saúde recomenda iniciar a amamentação na primeira hora após o nascimento e alimentar o bebê exclusivamente com leite materno durante os primeiros 6 meses. O leite materno protege os bebês contra infecções e fornece nutrição completa. Amamente em livre demanda, dia e noite. Se a amamentação for dolorosa, ou se o bebê não estiver ganhando peso, procure um profissional de saúde para obter ajuda. Sinais de alerta na gravidez. Alguns sintomas na gravidez exigem atenção imediata. Entre eles, estão sangramento vaginal intenso, dor de cabeça forte com visão turva, febre alta, dor abdominal intensa ou o bebê se mexendo muito menos do que o normal.
Se algum desses sintomas ocorrer, procure atendimento médico imediatamente. Comparecer às consultas pré-natais regulares ajuda a manter a saúde da mãe e do bebê. Vacinação infantil. As vacinas preparam o organismo para combater doenças graves como sarampo, poliomielite e coqueluche. Manter o calendário de vacinação do seu filho em dia garante a melhor proteção, e doses de reforço estão disponíveis caso alguma tenha sido perdida. As vacinas são amplamente estudadas e monitoradas quanto à segurança. Consulte o posto de saúde local para saber quais vacinas seu filho precisa tomar. Água potável segura. Beber água contaminada pode causar diarreia, cólera e febre tifoide. Se houver suspeita de que a água não seja segura para consumo, torne-a potável fervendo-a até atingir o ponto de ebulição, ou utilizando um tratamento ou filtro de água comprovadamente eficaz. Armazene a água tratada em um recipiente limpo e fechado. Proteger a sua água é proteger toda a sua família. Febre em crianças. A febre é a resposta do corpo à infecção, e é comum em crianças. Mantenha a criança confortável e ofereça bastante líquido. Procure atendimento médico rapidamente se a febre durar mais de 2 dias. Ou se a criança estiver muito sonolenta, tiver dificuldade para respirar, rigidez na nuca, erupção cutânea que não desaparece com a pressão ou convulsão. Lidando com o estresse. Estresse e baixo astral são comuns, e cuidar da sua saúde mental é tão importante quanto cuidar da sua saúde física. Medidas simples podem ajudar. Mantenha uma rotina diária. Permaneça em contato com pessoas em quem confia. Seja ativo e descanse bem. Se a tristeza, a preocupação ou o desânimo persistirem por semanas ou afetarem sua vida diária, procurar ajuda profissional é um sinal de força, não de fraqueza. 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Aqui estão as últimas atualizações de saúde de fontes oficiais. Da Organização Mundial da Saúde. O diretor-geral da OMS visita a Jordânia para reconhecer a forte colaboração na prestação de serviços de saúde, no socorro emergencial e na promoção da saúde mental. Da Organização Mundial da Saúde. Declaração da OMS sobre a notificação da retirada dos Estados Unidos. Da Organização Mundial da Saúde, homenagem a David Nabarro. Comunicado da Administração de Alimentos e Medicamentos do EUA, FDA. Recolhimento de medicamento. A Aurobindo Pharma, UCI Inc., está recolhendo 1.000 frascos de cápsulas de cloridrato de diciclomina, USP, 10 mg, medicamento de venda sob prescrição médica, distribuído por Aurobindo Pharma UCI Inc., 279 p. Motivo, quantidade inferior à solicitada, comunicado da Administração de Alimentos e Medicamentos do EUA, FDA, recolhimento de produto alimentício. A La Colonia Foods, LLC, está recolhendo queijo cottage mexicano. Selectos latinos, requesão mexicano, peso líquido de 454 gramas, 16 onças, embalado em recipientes plásticos transparentes para venda no varejo. Motivo: os produtos podem estar contaminados com Listeria monocytogenes. Amamentação do recém-nascido. A Organização Mundial da Saúde recomenda iniciar a amamentação na primeira hora após o nascimento e alimentar o bebê exclusivamente com leite materno durante os primeiros 6 meses. O leite materno protege os bebês contra infecções e fornece nutrição completa. Amamente em livre demanda, dia e noite. Se a amamentação for dolorosa, ou se o bebê não estiver ganhando peso, procure um profissional de saúde para obter ajuda. Sinais de alerta na gravidez. Alguns sintomas na gravidez exigem atenção imediata. Entre eles, estão sangramento vaginal intenso, dor de cabeça forte com visão turva, febre alta, dor abdominal intensa ou o bebê se mexendo muito menos do que o normal. Se algum desses sintomas ocorrer, procure atendimento médico imediatamente. Comparecer às consultas pré-natais regulares ajuda a manter a saúde da mãe e do bebê. Vacinação infantil. As vacinas preparam o organismo para combater doenças graves como sarampo, poliomielite e coqueluche.
Manter o calendário de vacinação do seu filho em dia garante a melhor proteção, e doses de reforço estão disponíveis caso alguma tenha sido perdida. As vacinas são amplamente estudadas e monitoradas quanto à segurança. Consulte o posto de saúde local para saber quais vacinas seu filho precisa

mantenha a criança confortável e ofereça bastante líquido. Procure atendimento médico rapidamente se a febre durar mais de 2 dias. Ou se a criança estiver muito sonolenta, tiver dificuldade para respirar, rigidez na nuca, erupção cutânea que não desaparece com a pressão ou convulsão. Lidando com o estresse. Estresse e baixo astral são comuns, e cuidar da sua saúde mental é tão importante quanto cuidar da sua saúde física. Medidas simples podem ajudar. Mantenha uma rotina diária. Permaneça em contato com pessoas em quem confia. Seja ativo e descanse bem. Se a tristeza, a preocupação ou o desânimo persistirem por semanas ou afetarem sua vida diária, procurar ajuda profissional é um sinal de força, não de fraqueza. 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Aqui estão as últimas atualizações de saúde de fontes oficiais. Da Organização Mundial da Saúde. O diretor-geral da OMS visita a Jordânia para reconhecer a forte colaboração na prestação de serviços de saúde, no socorro emergencial e na promoção da saúde mental. Da Organização Mundial da Saúde. Declaração da OMS sobre a notificação da retirada dos Estados Unidos. Da Organização Mundial da Saúde, homenagem a David Nabarro. Comunicado da Administração de Alimentos e Medicamentos do EUA, FDA. Recolhimento de medicamento. A Aurobindo Pharma, UCI Inc., está recolhendo 1.000 frascos de cápsulas de cloridrato de diciclomina, USP, 10 mg, medicamento de venda sob prescrição médica, distribuído por Aurobindo Pharma UCI Inc., 279P. Motivo, quantidade inferior à solicitada, comunicado da Administração de Alimentos e Medicamentos do EUA, FDA, recolhimento de produto alimentício. A La Colonia Foods, LLC, está recolhendo queijo cottage mexicano. Selectos latinos, requesão mexicano, peso líquido de 454 gramas, 16 onças, embalado em recipientes plásticos transparentes para venda no varejo. Motivo: os produtos podem estar contaminados com Listeria monocytogenes. Amamentação do recém-nascido. A Organização Mundial da Saúde recomenda iniciar a amamentação na primeira hora após o nascimento e alimentar o bebê exclusivamente com leite materno durante os primeiros 6 meses. O leite materno protege os bebês contra infecções e fornece nutrição completa. Amamente em livre demanda, dia e noite. Se a amamentação for dolorosa, ou se o bebê não estiver ganhando peso, procure um profissional de saúde para obter ajuda. Sinais de alerta na gravidez. Alguns sintomas na gravidez exigem atenção imediata. Entre eles, estão sangramento vaginal intenso, dor de cabeça forte com visão turva, febre alta, dor abdominal intensa ou o bebê se mexendo muito menos do que o normal. Se algum desses sintomas ocorrer, procure atendimento médico imediatamente. Comparecer às consultas pré-natais regulares ajuda a manter a saúde da mãe e do bebê. Vacinação infantil. As vacinas preparam o organismo para combater doenças graves como sarampo, poliomielite e coqueluche. Manter o calendário de vacinação do seu filho em dia garante a melhor proteção, e doses de reforço estão disponíveis caso alguma tenha sido perdida. As vacinas são amplamente estudadas e monitoradas quanto à segurança. Consulte o posto de saúde local para saber quais vacinas seu filho precisa tomar. Água potável segura. Beber água contaminada pode causar diarreia, cólera e febre tifoide. Se houver suspeita de que a água não seja segura para consumo, torne-a potável fervendo-a até atingir o ponto de ebulição, ou utilizando um tratamento ou filtro de água comprovadamente eficaz. Armazene a água tratada em um recipiente limpo e fechado. Proteger a sua água é proteger toda a sua família. Febre em crianças. A febre é a resposta do corpo à infecção e é comum em crianças. Mantenha a criança confortável e ofereça bastante líquido. Procure atendimento médico rapidamente se a febre durar mais de 2 dias. Ou se a criança estiver muito sonolenta, tiver dificuldade para respirar, rigidez na nuca, erupção cutânea que não desaparece com a pressão ou convulsão.

Ando com estresse. Estresse e baixo astral são comuns, e cuidar da sua saúde mental é tão importante quanto cuidar da sua saúde física. Medidas simples podem ajudar. Mantenha uma rotina diária, permaneça em contato com pessoas em quem confia, seja ativo e descanse bem. Se a tristeza, a preocupação ou o desânimo persistirem por semanas ou afetarem sua vida diária, procurar ajuda profissional é um sinal de força, não de fraqueza. 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Aqui estão as últimas atualizações de saúde de fontes oficiais. Da Organização Mundial da Saúde. O diretor-geral da OMS visita a Jordânia para reconhecer a forte colaboração na prestação de serviços de saúde, no socorro emergencial e na promoção da saúde mental. Da Organização Mundial da Saúde. Declaração da OMS sobre a notificação da retirada dos Estados Unidos. Da Organização Mundial da Saúde, homenagem a David Nabarro. Comunicado da Administração de Alimentos e Medicamentos do EUA, FDA. Recolhimento de medicamento. A Aurobindo Pharma, UCI Inc., está recolhendo 1.000 frascos de cápsulas de cloridrato de diciclomina, USP, 10 mg, medicamento de venda sob prescrição médica, distribuído por Aurobindo Pharma UCI Inc., 279 p. Motivo, quantidade inferior à solicitada, comunicado da Administração de Alimentos e Medicamentos do EUA, FDA, recolhimento de produto alimentício. A La Colonia Foods, LLC, está recolhendo queijo cottage mexicano. Selectos latinos, requesão mexicano, peso líquido de 454 gramas, 16 onças, embalado em recipientes plásticos transparentes para venda no varejo. Motivo: os produtos podem estar contaminados com Listeria monocytogenes. Amamentação do recém-nascido. A Organização Mundial da Saúde recomenda iniciar a amamentação na primeira hora após o nascimento e alimentar o bebê exclusivamente com leite materno durante os primeiros 6 meses. O leite materno protege os bebês contra infecções e fornece nutrição completa. Amamente em livre demanda, dia e noite. Se a amamentação for dolorosa, ou se o bebê não estiver ganhando peso, procure um profissional de saúde para obter ajuda. Sinais de alerta na gravidez. Alguns sintomas na gravidez exigem atenção imediata. Entre eles, estão sangramento vaginal intenso, dor de cabeça forte com visão turva, febre alta, dor abdominal intensa ou o bebê se mexendo muito menos do que o normal. Se algum desses sintomas ocorrer, procure atendimento médico imediatamente. Comparecer às consultas pré-natais regulares ajuda a manter a saúde da mãe e do bebê. Vacinação infantil. As vacinas preparam o organismo para combater doenças graves como sarampo, poliomielite e coqueluche. Manter o calendário de vacinação do seu filho em dia garante a melhor proteção, e doses de reforço estão disponíveis caso alguma tenha sido perdida. As vacinas são amplamente estudadas e monitoradas quanto à segurança. Consulte o posto de saúde local para saber quais vacinas seu filho precisa tomar. Água potável segura. Beber água contaminada pode causar diarreia, cólera e febre tifoide. Se houver suspeita de que a água não seja segura para consumo, torne-a potável fervendo-a até atingir o ponto de ebulição, ou utilizando um tratamento ou filtro de água comprovadamente eficaz. Armazene a água tratada em um recipiente limpo e fechado. Proteger a sua água é proteger toda a sua família. Febre em crianças. A febre é a resposta do corpo à infecção e é comum em crianças. Mantenha a criança confortável e ofereça bastante líquido. Procure atendimento médico rapidamente se a febre durar mais de 2 dias. Ou se a criança estiver muito sonolenta, tiver dificuldade para respirar, rigidez na nuca, erupção cutânea que não desaparece com a pressão ou convulsão. Lidando com o estresse. Estresse e baixo astral são comuns, e cuidar da sua saúde mental é tão importante quanto cuidar da sua saúde física. Medidas simples podem ajudar. Mantenha uma rotina diária, permaneça em contato com pessoas em quem confia, seja ativo e descanse bem. Se a tristeza,
a preocupação ou o desânimo persistirem por semanas ou afetarem sua vida diária, procurar ajuda profissional é um sinal de força, não de fraqueza. 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Aqui estão as últimas atualizações de saúde de fontes oficiais. Da Organização Mundial da Saúde. O diretor-geral da OMS visita a Jordânia para reconhecer a forte colaboração na prestação de serviços de saúde, no socorro emergencial e na promoção da saúde mental. Da Organização Mundial da Saúde. Declaração da OMS sobre a notificação da retirada dos Estados Unidos. Da Organização Mundial da Saúde, homenagem a David Nabarro. Comunicado da Administração de Alimentos e Medicamentos do EUA, FDA. Recolhimento de medicamento. A Aurobindo Pharma, UCI Inc., está recolhendo 1.000 frascos de cápsulas de cloridrato de diciclomina, USP, 10 mg, medicamento de venda sob prescrição médica, distribuído por Aurobindo Pharma UCI Inc., 279 p. Motivo, quantidade inferior à solicitada, comunicado da Administração de Alimentos e Medicamentos do EUA, FDA, recolhimento de produto alimentício. A La Colonia Foods, LLC, está recolhendo queijo cottage mexicano. Selectos latinos, requesão mexicano, peso líquido de 454 gramas, 16 onças, embalado em recipientes plásticos transparentes para venda no varejo. Motivo: os produtos podem estar contaminados com Listeria monocytogenes. Amamentação do recém-nascido. A Organização Mundial da Saúde recomenda iniciar a amamentação na primeira hora após o nascimento e alimentar o bebê exclusivamente com leite materno durante os primeiros 6 meses. O leite materno protege os bebês contra infecções e fornece nutrição completa. Amamente em livre demanda, dia e noite. Se a amamentação for dolorosa, ou se o bebê não estiver ganhando peso, procure um profissional de saúde para obter ajuda. Sinais de alerta na gravidez. Alguns sintomas na gravidez exigem atenção imediata. Entre eles, estão sangramento vaginal intenso, dor de cabeça forte com visão turva, febre alta, dor abdominal intensa ou o bebê se mexendo muito menos do que o normal. Se algum desses sintomas ocorrer, procure atendimento médico imediatamente. Comparecer às consultas pré-natais regulares ajuda a manter a saúde da mãe e do bebê. Vacinação infantil. As vacinas preparam o organismo para combater doenças graves como sarampo, poliomielite e coqueluche. Manter o calendário de vacinação do seu filho em dia garante a melhor proteção, e doses de reforço estão disponíveis caso alguma tenha sido perdida. As vacinas são amplamente estudadas e monitoradas quanto à segurança. Consulte o posto de saúde local para saber quais vacinas seu filho precisa tomar. Água potável segura. Beber água contaminada pode causar diarreia, cólera e febre tifoide. Se houver suspeita de que a água não seja segura para consumo, torne-a potável fervendo-a até atingir o ponto de ebulição, ou utilizando um tratamento ou filtro de água comprovadamente eficaz. Armazene a água tratada em um recipiente limpo e fechado. Proteger a sua água é proteger toda a sua família. Febre em crianças. A febre é a resposta do corpo à infecção e é comum em crianças. Mantenha a criança confortável e ofereça bastante líquido. Procure atendimento médico rapidamente se a febre durar mais de 2 dias. Ou se a criança estiver muito sonolenta, tiver dificuldade para respirar, rigidez na nuca, erupção cutânea que não desaparece com a pressão ou convulsão. Lidando com o estresse. Estresse e baixo astral são comuns. E cuidar da sua saúde mental é tão importante quanto cuidar da sua saúde física. Medidas simples podem ajudar. Mantenha uma rotina diária. Permaneça em contato com pessoas em quem confia. Seja ativo e descanse bem. Se a tristeza, a preocupação ou o desânimo persistirem por semanas ou afetarem sua vida diária, procurar ajuda profissional é um sinal de força, não de fraqueza. 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
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Aqui estão as últimas atualizações de saúde de fontes oficiais. Da Organização Mundial da Saúde. O diretor-geral da OMS visita a Jordânia para reconhecer a forte colaboração na prestação de serviços de saúde, no socorro emergencial e na promoção da saúde mental. Da Organização Mundial da Saúde. Declaração da OMS sobre a notificação da retirada dos Estados Unidos. Da Organização Mundial da Saúde, homenagem a David Nabarro. Comunicado da Administração de Alimentos e Medicamentos do EUA, FDA. Recolhimento de medicamento. A Aurobindo Pharma, UC Inc., está recolhendo 1.000 frascos de cápsulas de cloridrato de diciclomina, USP, 10 mg, medicamento de venda sob prescrição médica, distribuído por Aurobindo Pharma UC Inc., 279p. Motivo, quantidade inferior à solicitada, comunicado da Administração de Alimentos e Medicamentos do EUA, FDA, recolhimento de produto alimentício. A La Colonia Foods, LLC, está recolhendo queijo cottage mexicano. Selectos Latinos, Requeijão Mexicano, peso líquido de 454 gramas, 16 onças, embalado em recipientes plásticos transparentes para venda no varejo. Motivo: os produtos podem estar contaminados com Listeria monocytogenes. Amamentação do recém-nascido. A Organização Mundial da Saúde recomenda iniciar a amamentação na primeira hora após o nascimento e alimentar o bebê exclusivamente com leite materno durante os primeiros 6 meses. O leite materno protege os bebês contra infecções e fornece nutrição completa. Amamente em livre demanda, dia e noite. Se a amamentação for dolorosa, ou se o bebê não estiver ganhando peso, procure um profissional de saúde para obter ajuda. Sinais de alerta na gravidez. Alguns sintomas na gravidez exigem atenção imediata. Entre eles, estão sangramento vaginal intenso, dor de cabeça forte com visão turva, febre alta, dor abdominal intensa ou o bebê se mexendo muito menos do que o normal. Se algum desses sintomas ocorrer, procure atendimento médico imediatamente. Comparecer às consultas pré-natais regulares ajuda a manter a saúde da mãe e do bebê. Vacinação infantil. As vacinas preparam o organismo para combater doenças graves como sarampo, poliomielite e coqueluche. Manter o calendário de vacinação do seu filho em dia garante a melhor proteção, e doses de reforço estão disponíveis caso alguma tenha sido perdida. As vacinas são amplamente estudadas e monitoradas quanto à segurança. Consulte o posto de saúde local para saber quais vacinas seu filho precisa tomar. Água potável segura. Beber água contaminada pode causar diarreia, cólera e febre tifoide. Se houver suspeita de que a água não seja segura para consumo, torne-a potável fervendo-a até atingir o ponto de ebulição, ou utilizando um tratamento ou filtro de água comprovadamente eficaz. Armazene a água tratada em um recipiente limpo e fechado. Proteger a sua água é proteger toda a sua família. Febre em crianças. A febre é a resposta do corpo à infecção e é comum em crianças. Mantenha a criança confortável e ofereça bastante líquido. Procure atendimento médico rapidamente se a febre durar mais de 2 dias. Ou se a criança estiver muito sonolenta, tiver dificuldade para respirar, rigidez na nuca, erupção cutânea que não desaparece com a pressão ou convulsão. Lidando com o estresse. Estresse e baixo astral são comuns. E cuidar da sua saúde mental é tão importante quanto cuidar da sua saúde física. Medidas simples podem ajudar. Mantenha uma rotina diária. Permaneça em contato com pessoas em quem confia. Seja ativo e descanse bem. Se a tristeza, a preocupação ou o desânimo persistirem por semanas ou afetarem sua vida diária, procurar ajuda profissional é um sinal de força, não de fraqueza. 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Aqui estão as últimas atualizações de saúde de fontes oficiais. Da Organização Mundial da Saúde. O diretor-geral da OMS
visita a Jordânia para reconhecer a forte colaboração na prestação de serviços de saúde, no socorro emergencial e na promoção da saúde mental. Da Organização Mundial da Saúde. Declaração da OMS sobre a notificação da retirada dos Estados Unidos. Da Organização Mundial da Saúde, homenagem a David Nabarro. Comunicado da Administração de Alimentos e Medicamentos do EUA, FDA. Recolhimento de medicamento. A Aurobindo Pharma, UCI Inc., está recolhendo 1.000 frascos de cápsulas de cloridrato de diciclomina, USP, 10 mg, medicamento de venda sob prescrição médica, distribuído por Aurobindo Pharma UCI Inc., 279p. Motivo, quantidade inferior à solicitada, comunicado da Administração de Alimentos e Medicamentos do EUA, FDA, recolhimento de produto alimentício. A La Colonia Foods, LLC, está recolhendo queijo cottage mexicano. Selectos latinos, requesão mexicano, peso líquido de 454 gramas, 16 onças, embalado em recipientes plásticos transparentes para venda no varejo. Motivo: os produtos podem estar contaminados com Listeria monocytogenes. Amamentação do recém-nascido. A Organização Mundial da Saúde recomenda iniciar a amamentação na primeira hora após o nascimento e alimentar o bebê exclusivamente com leite materno durante os primeiros 6 meses. O leite materno protege os bebês contra infecções e fornece nutrição completa. Amamente em livre demanda, dia e noite. Se a amamentação for dolorosa, ou se o bebê não estiver ganhando peso, procure um profissional de saúde para obter ajuda. Sinais de alerta na gravidez. Alguns sintomas na gravidez exigem atenção imediata. Entre eles, estão sangramento vaginal intenso, dor de cabeça forte com visão turva, febre alta, dor abdominal intensa ou o bebê se mexendo muito menos do que o normal. Se algum desses sintomas ocorrer, procure atendimento médico imediatamente. Comparecer às consultas pré-natais regulares ajuda a manter a saúde da mãe e do bebê. Vacinação infantil. As vacinas preparam o organismo para combater doenças graves como sarampo, poliomielite e coqueluche. Manter o calendário de vacinação do seu filho em dia garante a melhor proteção, e doses de reforço estão disponíveis caso alguma tenha sido perdida. As vacinas são amplamente estudadas e monitoradas quanto à segurança. Consulte o posto de saúde local para saber quais vacinas seu filho precisa tomar. Água potável segura. Beber água contaminada pode causar diarreia, cólera e febre tifoide. Se houver suspeita de que a água não seja segura para consumo, torne-a potável fervendo-a até atingir o ponto de ebulição, ou utilizando um tratamento ou filtro de água comprovadamente eficaz. Armazene a água tratada em um recipiente limpo e fechado. Proteger a sua água é proteger toda a sua família. Febre em crianças. A febre é a resposta do corpo à infecção e é comum em crianças. Mantenha a criança confortável e ofereça bastante líquido. Procure atendimento médico rapidamente se a febre durar mais de 2 dias. Ou se a criança estiver muito sonolenta, tiver dificuldade para respirar, rigidez na nuca, erupção cutânea que não desaparece com a pressão ou convulsão. Lidando com o estresse. Estresse e baixo astral são comuns. E cuidar da sua saúde mental é tão importante quanto cuidar da sua saúde física. Medidas simples podem ajudar. Mantenha uma rotina diária. Permaneça em contato com pessoas em quem confia. Seja ativo e descanse bem. Se a tristeza, a preocupação ou o desânimo persistirem por semanas ou afetarem sua vida diária, procurar ajuda profissional é um sinal de força, não de fraqueza. 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Aqui estão as últimas atualizações de saúde de fontes oficiais. Da Organização Mundial da Saúde. O diretor-geral da OMS visita a Jordânia para reconhecer a forte colaboração na prestação de serviços de saúde, no socorro emergencial e na promoção da saúde mental. Da Organização Mundial da Saúde. Declaração da OMS sobre a notificação da retirada dos Estados Unidos.
da Organização Mundial da Saúde, homenagem a David Nabarro. Comunicado da Administração de Alimentos e Medicamentos do EUA, FDA. Recolhimento de medicamento. A Aurobindo Pharma, UCI Inc., está recolhendo 1.000 frascos de cápsulas de cloridrato de diciclomina, USP, 10 mg, medicamento de venda sob prescrição médica, distribuído por Aurobindo Pharma UCI Inc., 279p. Motivo, quantidade inferior à solicitada, comunicado da Administração de Alimentos e Medicamentos do EUA, FDA, recolhimento de produto alimentício. A La Colonia Foods, LLC, está recolhendo queijo cottage mexicano. Selectos latinos, requesão mexicano, peso líquido de 454 gramas, 16 onças, embalado em recipientes plásticos transparentes para venda no varejo. Motivo: os produtos podem estar contaminados com Listeria monocytogenes. Amamentação do recém-nascido. A Organização Mundial da Saúde recomenda iniciar a amamentação na primeira hora após o nascimento e alimentar o bebê exclusivamente com leite materno durante os primeiros 6 meses. O leite materno protege os bebês contra infecções e fornece nutrição completa. Amamente em livre demanda, dia e noite. Se a amamentação for dolorosa, ou se o bebê não estiver ganhando peso, procure um profissional de saúde para obter ajuda. Sinais de alerta na gravidez. Alguns sintomas na gravidez exigem atenção imediata. Entre eles, estão sangramento vaginal intenso, dor de cabeça forte com visão turva, febre alta, dor abdominal intensa ou o bebê se mexendo muito menos do que o normal. Se algum desses sintomas ocorrer, procure atendimento médico imediatamente. Comparecer às consultas pré-natais regulares ajuda a manter a saúde da mãe e do bebê. Vacinação infantil. As vacinas preparam o organismo para combater doenças graves como sarampo, poliomielite e coqueluche. Manter o calendário de vacinação do seu filho em dia garante a melhor proteção, e doses de reforço estão disponíveis caso alguma tenha sido perdida. As vacinas são amplamente estudadas e monitoradas quanto à segurança. Consulte o posto de saúde local para saber quais vacinas seu filho precisa tomar. Água potável segura. Beber água contaminada pode causar diarreia, cólera e febre tifoide. Se houver suspeita de que a água não seja segura para consumo, torne-a potável fervendo-a até atingir o ponto de ebulição, ou utilizando um tratamento ou filtro de água comprovadamente eficaz. Armazene a água tratada em um recipiente limpo e fechado. Proteger a sua água é proteger toda a sua família. Febre em crianças. A febre é a resposta do corpo à infecção e é comum em crianças. Mantenha a criança confortável e ofereça bastante líquido. Procure atendimento médico rapidamente se a febre durar mais de 2 dias. Ou se a criança estiver muito sonolenta, tiver dificuldade para respirar, rigidez na nuca, erupção cutânea que não desaparece com a pressão ou convulsão. Lidando com o estresse. Estresse e baixo astral são comuns, e cuidar da sua saúde mental é tão importante quanto cuidar da sua saúde física. Medidas simples podem ajudar. Mantenha uma rotina diária. Permaneça em contato com pessoas em quem confia. Seja ativo e descanse bem. Se a tristeza, a preocupação ou o desânimo persistirem por semanas ou afetarem sua vida diária, procurar ajuda profissional é um sinal de força, não de fraqueza. 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Aqui estão as últimas atualizações de saúde de fontes oficiais. Da Organização Mundial da Saúde. O diretor-geral da OMS visita a Jordânia para reconhecer a forte colaboração na prestação de serviços de saúde, no socorro emergencial e na promoção da saúde mental. Da Organização Mundial da Saúde. Declaração da OMS sobre a notificação da retirada dos Estados Unidos. Da Organização Mundial da Saúde, homenagem a David Nabarro. Comunicado da Administração de Alimentos e Medicamentos do EUA, FDA. Recolhimento de medicamento. A Aurobindo Pharma, UCI Inc., está recolhendo 1.000 frascos de cápsulas de cloridrato de diciclomina,
USP. 10 mg, medicamento de venda sob prescrição médica, distribuído por Aurobindo Pharma USP Inc., 279p. Motivo: quantidade inferior à solicitada, comunicado da Administração de Alimentos e Medicamentos do EUA, FDA, recolhimento de produto alimentício. A La Colonia Foods, LLC, está recolhendo queijo cottage mexicano. Selectos Latinos, requesão mexicano, peso líquido de 454 gramas, 16 onças, embalado em recipientes plásticos transparentes para venda no varejo. Motivo: os produtos podem estar contaminados com Listeria monocytogenes. Amamentação do recém-nascido. A Organização Mundial da Saúde recomenda iniciar a amamentação na primeira hora após o nascimento e alimentar o bebê exclusivamente com leite materno durante os primeiros 6 meses. O leite materno protege os bebês contra infecções e fornece nutrição completa. Amamente em livre demanda, dia e noite. Se a amamentação for dolorosa, ou se o bebê não estiver ganhando peso, procure um profissional de saúde para obter ajuda. Sinais de alerta na gravidez. Alguns sintomas na gravidez exigem atenção imediata. Entre eles, estão sangramento vaginal intenso, dor de cabeça forte com visão turva, febre alta, dor abdominal intensa ou o bebê se mexendo muito menos do que o normal. Se algum desses sintomas ocorrer, procure atendimento médico imediatamente. Comparecer às consultas pré-natais regulares ajuda a manter a saúde da mãe e do bebê. Vacinação infantil. As vacinas preparam o organismo para combater doenças graves como sarampo, poliomielite e coqueluche. Manter o calendário de vacinação do seu filho em dia garante a melhor proteção, e doses de reforço estão disponíveis caso alguma tenha sido perdida. As vacinas são amplamente estudadas e monitoradas quanto à segurança. Consulte o posto de saúde local para saber quais vacinas seu filho precisa tomar. Água potável segura. Beber água contaminada pode causar é uma das maneiras mais simples de prevenir doenças. Esfregue todas as partes das mãos por pelo menos 20 segundos, especialmente antes de comer e depois de usar o banheiro. Se não houver água e sabão disponíveis, um desinfetante para as mãos à base de álcool também funciona. Mãos limpas ajudam a impedir a propagação de muitas infecções. Diarreia e reidratação oral. A diarreia pode ser perigosa para crianças pequenas, pois causa perda de água e sais minerais pelo organismo. A solução de reidratação oral, preparada conforme as instruções, repõe esse líquido perdido e pode salvar vidas. Continue oferecendo líquidos e alimentando a criança. Procure atendimento médico urgente se houver sangue nas fezes, vômitos repetidos, olhos fundos ou se a criança não conseguir beber. Amamentação do recém-nascido. A Organização Mundial da Saúde recomenda iniciar a amamentação na primeira hora após o nascimento e alimentar o bebê exclusivamente com leite materno durante os primeiros 6 meses. O leite materno protege os bebês contra infecções e fornece nutrição completa. Amamente em livre demanda, dia e noite. Se a amamentação for dolorosa, ou se o bebê não estiver ganhando peso, procure um profissional de saúde para obter ajuda. 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Aqui estão as últimas atualizações de saúde de fontes oficiais. Da Organização Mundial da Saúde. O diretor-geral da OMS visita a Jordânia para reconhecer a forte colaboração na prestação de serviços de saúde, no socorro emergencial e na promoção da saúde mental. Da Organização Mundial da Saúde. Declaração da OMS sobre a notificação da retirada dos Estados Unidos. Da Organização Mundial da Saúde. Homenagem a David Nabarro. Comunicado da Administração de Alimentos e Medicamentos do EUA, FDA. Recolhimento de medicamento. A Aurobindo Pharma, USP Inc., está recolhendo 1.000 frascos de cápsulas de cloridrato de diciclomina, USP, 10 mg, medicamento de venda sob prescrição médica, distribuído por Aurobindo Pharma, USP Inc., 279p. Motivo: quantidade inferior à solicitada,
Comunicado da Administração de Alimentos e Medicamentos dos EUA, FDA. Recolhimento de produto alimentício. A La Colonia Foods, LLC, está recolhendo queijo cottage mexicano. Selectos latinos, requesão mexicano, peso líquido de 454 gramas, 16 onças, embalado em recipientes plásticos transparentes para venda no varejo. Motivo: os produtos podem estar contaminados com Listeria monocytogenes. Nutrição diária: uma dieta equilibrada contribui para o crescimento, a energia e um sistema imunológico forte. Procure incluir uma variedade de alimentos todos os dias: frutas e verduras, grãos integrais, feijões ou outras fontes de proteína. Limite o consumo de bebidas açucaradas, sal e alimentos ultraprocessados. Pequenas mudanças constantes resultam em uma saúde duradoura. Prevenção de doenças transmitidas por mosquitos. Os mosquitos podem transmitir malária, dengue e outras doenças. Dormir sob um mosquiteiro tratado com inseticida, eliminar a água parada ao redor da casa e usar repelente reduzem o risco. Se você tiver febre alta em uma área endêmica de malária, procure atendimento médico e faça o teste o quanto antes. O atendimento precoce salva vidas. 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Lavar as mãos. Lavar as mãos com água limpa e sabão é uma das maneiras mais simples de prevenir doenças. Esfregue todas as partes das mãos por pelo menos 20 segundos, especialmente antes de comer e depois de usar o banheiro. Se não houver água e sabão disponíveis, um desinfetante para as mãos à base de álcool também funciona. Mãos limpas ajudam a impedir a propagação de muitas infecções. Diarreia e reidratação oral. A diarreia pode ser perigosa para crianças pequenas, pois causa perda de água e sais minerais pelo organismo. A solução de reidratação oral, preparada conforme as instruções, repõe esse líquido perdido e pode salvar vidas. Continue oferecendo líquidos e alimentando a criança. Procure atendimento médico urgente se houver sangue nas fezes, vômitos repetidos, olhos fundos ou se a criança não conseguir beber. Amamentação do recém-nascido. A Organização Mundial da Saúde recomenda iniciar a amamentação na primeira hora após o nascimento e alimentar o bebê exclusivamente com leite materno durante os primeiros 6 meses. O leite materno protege os bebês contra infecções e fornece nutrição completa. Amamente em livre demanda, dia e noite. Se a amamentação for dolorosa, ou se o bebê não estiver ganhando peso, procure um profissional de saúde para obter ajuda. 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Aqui estão as últimas atualizações de saúde de fontes oficiais. Da Organização Mundial da Saúde. O diretor-geral da OMS visita a Jordânia para reconhecer a forte colaboração na prestação de serviços de saúde, no socorro emergencial e na promoção da saúde mental. Da Organização Mundial da Saúde. Declaração da OMS sobre a notificação da retirada dos Estados Unidos. Da Organização Mundial da Saúde. Homenagem a David Nabarro. Comunicado da Administração de Alimentos e Medicamentos dos EUA, FDA. Recolhimento de medicamento. A Aurobindo Pharma, UCI Inc., está recolhendo 1.000 frascos de cápsulas de cloridrato de diciclomina, USP, 10 mg, medicamento de venda sob prescrição médica, distribuído por Aurobindo Pharma, UCI Inc., 279p. Motivo: quantidade inferior à solicitada. Comunicado da Administração de Alimentos e Medicamentos dos EUA, FDA. Recolhimento de produto alimentício. A La Colonia Foods, LLC, está recolhendo queijo cottage mexicano. Selectos latinos, requesão mexicano, peso líquido de 454 gramas, 16 onças, embalado em recipientes plásticos transparentes para venda no varejo. Motivo:
os produtos podem estar contaminados com Listeria monocytogenes. Nutrição diária. Uma dieta equilibrada contribui para o crescimento, a energia e um sistema imunológico forte. Procure incluir uma variedade de alimentos todos os dias. Frutas e verduras, grãos integrais, feijões ou outras fontes de proteína. Limite o consumo de bebidas açucaradas, sal e alimentos ultraprocessados. Pequenas mudanças constantes resultam em uma saúde duradoura. Prevenção de doenças transmitidas por mosquitos. Os mosquitos podem transmitir malária, dengue e outras doenças. Dormir sob um mosquiteiro tratado com inseticida, eliminar a água parada ao redor da casa e usar repelente reduzem o risco. Se você tiver febre alta em uma área endêmica de malária, procure atendimento médico e faça o teste o quanto antes. O atendimento precoce salva vidas. 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Lavar as mãos. Lavar as mãos com água limpa e sabão é uma das maneiras mais simples de prevenir doenças. Esfregue todas as partes das mãos por pelo menos 20 segundos, especialmente antes de comer e depois de usar o banheiro. Se não houver água e sabão disponíveis, um desinfetante para as mãos à base de álcool também funciona. Mãos limpas ajudam a impedir a propagação de muitas infecções. Diarreia e reidratação oral. A diarreia pode ser perigosa para crianças pequenas, pois causa perda de água e sais minerais pelo organismo. A solução de reidratação oral, preparada conforme as instruções, repõe esse líquido perdido e pode salvar vidas. Continue oferecendo líquidos e alimentando a criança. Procure atendimento médico urgente se houver sangue nas fezes, vômitos repetidos, olhos fundos ou se a criança não conseguir beber. Amamentação do recém-nascido. A Organização Mundial da Saúde recomenda iniciar a amamentação na primeira hora após o nascimento e alimentar o bebê exclusivamente com leite materno durante os primeiros 6 meses. O leite materno protege os bebês contra infecções e fornece nutrição completa. Amamente em livre demanda, dia e noite. Se a amamentação for dolorosa, ou se o bebê não estiver ganhando peso, procure um profissional de saúde para obter ajuda. 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Aqui estão as últimas atualizações de saúde de fontes oficiais. Da Organização Mundial da Saúde. O diretor-geral da OMS visita a Jordânia para reconhecer a forte colaboração na prestação de serviços de saúde, no socorro emergencial e na promoção da saúde mental. Da Organização Mundial da Saúde. Declaração da OMS sobre a notificação da retirada dos Estados Unidos. Da Organização Mundial da Saúde. Homenagem a David Nabarro. Comunicado da Administração de Alimentos e Medicamentos do EUA, FDA. Recolhimento de medicamento. Aurobindo Pharma, UCI Inc., está recolhendo 1.000 frascos de cápsulas de cloridrato de diciclomina, USP, 10 mg, medicamento de venda sob prescrição médica, distribuído por Aurobindo Pharma, UCI Inc., 279P. Motivo, quantidade inferior à solicitada. Comunicado da Administração de Alimentos e Medicamentos do EUA, FDA. Recolhimento de produto alimentício. A La Colonia Foods, LLC, está recolhendo queijo cottage mexicano. Selectos latinos, requesão mexicano, peso líquido de 454 gramas, 16 onças, embalado em recipientes plásticos transparentes para venda no varejo. Motivo. Os produtos podem estar contaminados com Listeria monocytogenes. Nutrição diária. Uma dieta equilibrada contribui para o crescimento, a energia e um sistema imunológico forte. Procure incluir uma variedade de alimentos todos os dias. Frutas e verduras, grãos integrais, feijões ou outras fontes de proteína. Limite o consumo de bebidas açucaradas,
sal e alimentos ultraprocessados. Pequenas mudanças constantes resultam em uma saúde duradoura. Prevenção de doenças transmitidas por mosquitos. Os mosquitos podem transmitir malária, dengue e outras doenças. Dormir sob um mosquiteiro tratado com inseticida, eliminar a água parada ao redor da casa e usar repelente reduzem o risco. Se você tiver febre alta em uma área endêmica de malária, procure atendimento médico e faça o teste o quanto antes. O atendimento precoce salva vidas. 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Lavar as mãos. Lavar as mãos com água limpa e sabão é uma das maneiras mais simples de prevenir doenças. Esfregue todas as partes das mãos por pelo menos 20 segundos, especialmente antes de comer e depois de usar o banheiro. Se não houver água e sabão disponíveis, um desinfetante para as mãos à base de álcool também funciona. Mãos limpas ajudam a impedir a propagação de muitas infecções. Diarreia e reidratação oral. A diarreia pode ser perigosa para crianças pequenas, pois causa perda de água e sais minerais pelo organismo. A solução de reidratação oral, preparada conforme as instruções, repõe esse líquido perdido e pode salvar vidas. Continue oferecendo líquidos e alimentando a criança. Procure atendimento médico urgente se houver sangue nas fezes, vômitos repetidos, olhos fundos ou se a criança não conseguir beber. Amamentação do recém-nascido. A Organização Mundial da Saúde recomenda iniciar a amamentação na primeira hora após o nascimento e alimentar o bebê exclusivamente com leite materno durante os primeiros 6 meses. O leite materno protege os bebês contra infecções e fornece nutrição completa. Amamente em livre demanda, dia e noite. Se a amamentação for dolorosa, ou se o bebê não estiver ganhando peso, procure um profissional de saúde para obter ajuda. 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Aqui estão as últimas atualizações de saúde de fontes oficiais. Da Organização Mundial da Saúde. O diretor-geral da OMS visita a Jordânia para reconhecer a forte colaboração na prestação de serviços de saúde, no socorro emergencial e na promoção da saúde mental. Da Organização Mundial da Saúde. Declaração da OMS sobre a notificação da retirada dos Estados Unidos. Da Organização Mundial da Saúde. Homenagem a David Nabarro. Comunicado da Administração de Alimentos e Medicamentos do EUA, FDA. Recolhimento de medicamento. A Aurobindo Pharma, UCI Inc., está recolhendo 1.000 frascos de cápsulas de cloridrato de diciclomina, USP, 10 mg, medicamento de venda sob prescrição médica, distribuído por Aurobindo Pharma, UCI Inc., 279 p. Motivo, quantidade inferior à solicitada, comunicado da Administração de Alimentos e Medicamentos do EUA, FDA, recolhimento de produto alimentício. A La Colonia Foods, LLC, está recolhendo queijo cottage mexicano. Selectos latinos, requesão mexicano, peso líquido de 454 gramas, 16 onças, embalado em recipientes plásticos transparentes para venda no varejo. Motivo. Os produtos podem estar contaminados com Listeria monocytogenes. Nutrição diária. Uma dieta equilibrada contribui para o crescimento, a energia e um sistema imunológico forte. Procure incluir uma variedade de alimentos todos os dias. Frutas e verduras, grãos integrais, feijões ou outras fontes de proteína. Limite o consumo de bebidas açucaradas, sal e alimentos ultraprocessados. Pequenas mudanças constantes resultam em uma saúde duradoura. Prevenção de doenças transmitidas por mosquitos. Os mosquitos podem transmitir malária, dengue e outras doenças. Dormir sob um mosquiteiro tratado com inseticida, eliminar a água parada ao redor da casa e usar repelente reduzem o risco.
Se você tiver febre alta, em uma área endêmica de malária, procure atendimento médico e faça o teste o quanto antes. O atendimento precoce salva vidas. 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Lavar as mãos. Lavar as mãos com água limpa e sabão é uma das maneiras mais simples de prevenir doenças. Esfregue todas as partes das mãos por pelo menos 20 segundos, especialmente antes de comer e depois de usar o banheiro. Se não houver água e sabão disponíveis, um desinfetante para as mãos à base de álcool também funciona. Mãos limpas ajudam a impedir a propagação de muitas infecções. Diarreia e reidratação oral. A diarreia pode ser perigosa para crianças pequenas, pois causa perda de água e sais minerais pelo organismo. A solução de reidratação oral, preparada conforme as instruções, repõe esse líquido perdido e pode salvar vidas. Continue oferecendo líquidos e alimentando a criança. Procure atendimento médico urgente se houver sangue nas fezes, vômitos repetidos, olhos fundos ou se a criança não conseguir beber. Amamentação do recém-nascido. A Organização Mundial da Saúde recomenda iniciar a amamentação na primeira hora após o nascimento e alimentar o bebê exclusivamente com leite materno durante os primeiros 6 meses. O leite materno protege os bebês contra infecções e fornece nutrição completa. Amamente em livre demanda, dia e noite. Se a amamentação for dolorosa, ou se o bebê não estiver ganhando peso, procure um profissional de saúde para obter ajuda. 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Aqui estão as últimas atualizações de saúde de fontes oficiais. Da Organização Mundial da Saúde. O diretor-geral da OMS visita a Jordânia para reconhecer a forte colaboração na prestação de serviços de saúde, no socorro emergencial e na promoção da saúde mental. Da Organização Mundial da Saúde. Declaração da OMS sobre a notificação da retirada dos Estados Unidos. Da Organização Mundial da Saúde. Homenagem a David Nabarro. Comunicado da Administração de Alimentos e Medicamentos do EUA, FDA. Recolhimento de medicamento. A Aurobindo Pharma, UCI Inc., está recolhendo 1.000 frascos de cápsulas de cloridrato de diciclomina, USP, 10 mg, medicamento de venda sob prescrição médica, distribuído por Aurobindo Pharma, UCI Inc., 279 p. Motivo, quantidade inferior à solicitada, comunicado da Administração de Alimentos e Medicamentos do EUA, FDA, recolhimento de produto alimentício. A La Colonia Foods, LLC, está recolhendo queijo cottage mexicano. Selectos latinos, requesão mexicano, peso líquido de 454 gramas, 16 onças, embalado em recipientes plásticos transparentes para venda no varejo. Motivo: os produtos podem estar contaminados com Listeria monocytogenes. Nutrição diária. Uma dieta equilibrada contribui para o crescimento, a energia e um sistema imunológico forte. Procure incluir uma variedade de alimentos todos os dias. Frutas e verduras, grãos integrais, feijões ou outras fontes de proteína. Limite o consumo de bebidas açucaradas, sal e alimentos ultraprocessados. Pequenas mudanças constantes resultam em uma saúde duradoura. Prevenção de doenças transmitidas por mosquitos. Os mosquitos podem transmitir malária, dengue e outras doenças. Dormir sob um mosquiteiro tratado com inseticida, eliminar a água parada ao redor da casa e usar repelente reduzem o risco. Se você tiver febre alta em uma área endêmica de malária, procure atendimento médico e faça o teste o quanto antes. O atendimento precoce salva vidas. 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
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Lavar as mãos. Lavar as mãos com água limpa e sabão é uma das maneiras mais simples de prevenir doenças. Esfregue todas as partes das mãos por pelo menos 20 segundos, especialmente antes de comer e depois de usar o banheiro. Se não houver água e sabão disponíveis, um desinfetante para as mãos à base de álcool também funciona. Mãos limpas ajudam a impedir a propagação de muitas infecções. Diarreia e reidratação oral. A diarreia pode ser perigosa para crianças pequenas, pois causa perda de água e sais minerais pelo organismo. A solução de reidratação oral, preparada conforme as instruções, repõe esse líquido perdido e pode salvar vidas. Continue oferecendo líquidos e alimentando a criança. Procure atendimento médico urgente se houver sangue nas fezes, vômitos repetidos, olhos fundos ou se a criança não conseguir beber. Amamentação do recém-nascido. A Organização Mundial da Saúde recomenda iniciar a amamentação na primeira hora após o nascimento e alimentar o bebê exclusivamente com leite materno durante os primeiros 6 meses. O leite materno protege os bebês contra infecções e fornece nutrição completa. Amamente em livre demanda, dia e noite. Se a amamentação for dolorosa, ou se o bebê não estiver ganhando peso, procure um profissional de saúde para obter ajuda. 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Aqui estão as últimas atualizações de saúde de fontes oficiais. Da Organização Mundial da Saúde. O diretor-geral da OMS visita a Jordânia para reconhecer a forte colaboração na prestação de serviços de saúde, no socorro emergencial e na promoção da saúde mental. Da Organização Mundial da Saúde. Declaração da OMS sobre a notificação da retirada dos Estados Unidos. Da Organização Mundial da Saúde, homenagem a David Nabarro. Comunicado da Administração de Alimentos e Medicamentos do EUA, FDA. Recolhimento de medicamento. A Aurobindo Pharma, UCI Inc., está recolhendo 1.000 frascos de cápsulas de cloridrato de diciclomina, USP, 10 mg, medicamento de venda sob prescrição médica, distribuído por Aurobindo Pharma, UCI Inc., 279p. Motivo, quantidade inferior à solicitada. Comunicado da Administração de Alimentos e Medicamentos do EUA, FDA. Recolhimento de produto alimentício. A La Colonia Foods, LLC, está recolhendo queijo cottage mexicano. Selectos latinos, requesão mexicano, peso líquido de 454 gramas, 16 onças, embalado em recipientes plásticos transparentes para venda no varejo. Motivo. Os produtos podem estar contaminados com Listeria monocytogenes. Nutrição diária. Uma dieta equilibrada contribui para o crescimento, a energia e um sistema imunológico forte. Procure incluir uma variedade de alimentos todos os dias. Frutas e verduras, grãos integrais, feijões ou outras fontes de proteína. Limite o consumo de bebidas açucaradas, sal e alimentos ultraprocessados. Pequenas mudanças constantes resultam em uma saúde duradoura. Prevenção de doenças transmitidas por mosquitos. Os mosquitos podem transmitir malária, dengue e outras doenças. Dormir sob um mosquiteiro tratado com inseticida, eliminar a água parada ao redor da casa e usar repelente reduzem o risco. Se você tiver febre alta em uma área endêmica de malária, procure atendimento médico e faça o teste o quanto antes. O atendimento precoce salva vidas. 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Lavar as mãos. Lavar as mãos com água limpa e sabão é uma das maneiras mais simples de prevenir doenças. Esfregue todas as partes das mãos por pelo menos 20 segundos, especialmente antes de comer e depois de usar o banheiro. Se não houver água e sabão disponíveis,
Um desinfetante para as mãos à base de álcool também funciona. Mãos limpas ajudam a impedir a propagação de muitas infecções. Diarreia e reidratação oral. A diarreia pode ser perigosa para crianças pequenas, pois causa perda de água e sais minerais pelo organismo. A solução de reidratação oral, preparada conforme

Lição completa. Amamente em livre demanda, dia e noite. Se a amamentação for dolorosa, ou se o bebê não estiver ganhando peso, procure um profissional de saúde para obter ajuda. 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Aqui estão as últimas atualizações de saúde de fontes oficiais. Da Organização Mundial da Saúde. O diretor-geral da OMS visita a Jordânia para reconhecer a forte colaboração na prestação de serviços de saúde, no socorro emergencial e na promoção da saúde mental. Da Organização Mundial da Saúde. Declaração da OMS sobre a notificação da retirada dos Estados Unidos. Da Organização Mundial da Saúde, homenagem a David Nabarro. Comunicado da Administração de Alimentos e Medicamentos do EUA, FDA. Recolhimento de medicamento. A Aurobindo Pharma, UCI Inc., está recolhendo 1.000 frascos de cápsulas de cloridrato de diciclomina, USP, 10 mg, medicamento de venda sob prescrição médica, distribuído por Aurobindo Pharma UCI Inc., 279p. Motivo, quantidade inferior à solicitada, comunicado da Administração de Alimentos e Medicamentos do EUA, FDA, recolhimento de produto alimentício. A La Colonia Foods, LLC, está recolhendo queijo cottage mexicano. Selectos latinos, requesão mexicano, peso líquido de 454 gramas, 16 onças, embalado em recipientes plásticos transparentes para venda no varejo. Motivo: os produtos podem estar contaminados com Listeria monocytogenes. Nutrição diária. Uma dieta equilibrada contribui para o crescimento, a energia e um sistema imunológico forte. Procure incluir uma variedade de alimentos todos os dias. Frutas e verduras, grãos integrais, feijões ou outras fontes de proteína. Limite o consumo de bebidas açucaradas, sal e alimentos ultraprocessados. Pequenas mudanças constantes resultam em uma saúde duradoura. Prevenção de doenças transmitidas por mosquitos. Os mosquitos podem transmitir malária, dengue e outras doenças. Dormir sob um mosquiteiro tratado com inseticida, eliminar a água parada ao redor da casa e usar repelente reduzem o risco. Se você tiver febre alta em uma área endêmica de malária, procure atendimento médico e faça o teste o quanto antes. O atendimento precoce salva vidas. 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Lavar as mãos. Lavar as mãos com água limpa e sabão é uma das maneiras mais simples de prevenir doenças. Esfregue todas as partes das mãos por pelo menos 20 segundos, especialmente antes de comer e depois de usar o banheiro. Se não houver água e sabão disponíveis, um desinfetante para as mãos à base de álcool também funciona. Mãos limpas ajudam a impedir a propagação de muitas infecções. Diarreia e reidratação oral. A diarreia pode ser perigosa para crianças pequenas, pois causa perda de água e sais minerais pelo organismo. A solução de reidratação oral, preparada conforme as instruções, repõe esse líquido perdido e pode salvar vidas. Continue oferecendo líquidos e alimentando a criança. Procure atendimento médico urgente se houver sangue nas fezes, vômitos repetidos, olhos fundos ou se a criança não conseguir beber. Amamentação do recém-nascido. A Organização Mundial da Saúde recomenda iniciar a amamentação na primeira hora após o nascimento e alimentar o bebê exclusivamente com leite materno durante os primeiros 6 meses. O leite materno protege os bebês contra infecções e fornece nutrição completa. Amamente em livre demanda, dia e noite. Se a amamentação for dolorosa, ou se o bebê não estiver ganhando peso, procure um profissional de saúde para obter ajuda. 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Aqui estão as últimas atualizações.

informações de saúde de fontes oficiais. Da Organização Mundial da Saúde. O diretor-geral da OMS visita a Jordânia para reconhecer a forte colaboração na prestação de serviços de saúde, no socorro emergencial e na promoção da saúde mental. Da Organização Mundial da Saúde. Declaração da OMS sobre a notificação da retirada dos Estados Unidos. Da Organização Mundial da Saúde, homenagem a David Nabarro. Comunicado da Administração de Alimentos e Medicamentos do EUA, FDA. Recolhimento de medicamento. A Aurobindo Pharma, UCI Inc., está recolhendo 1.000 frascos de cápsulas de cloridrato de diciclomina, USP, 10 mg, medicamento de venda sob prescrição médica, distribuído por Aurobindo Pharma UCI Inc., 279p. Motivo: quantidade inferior à solicitada. Comunicado da Administração de Alimentos e Medicamentos do EUA, FDA. Recolhimento de produto alimentício. A La Colonia Foods, LLC, está recolhendo o queijo cottage mexicano. Selectos latinos, requesão mexicano, peso líquido de 454 gramas, 16 onças, embalado em recipientes plásticos transparentes para venda no varejo. Motivo: os produtos podem estar contaminados com Listeria monocytogenes. Nutrição diária. Uma dieta equilibrada contribui para o crescimento, a energia e um sistema imunológico forte. Procure incluir uma variedade de alimentos todos os dias: frutas e verduras, grãos integrais, feijões ou outras fontes de proteína. Limite o consumo de bebidas açucaradas, sal e alimentos ultraprocessados. Pequenas mudanças constantes resultam em uma saúde duradoura. Prevenção de doenças transmitidas por mosquitos. Os mosquitos podem transmitir malária, dengue e outras doenças. Dormir sob um mosquiteiro tratado com inseticida, eliminar a água parada ao redor da casa e usar repelente reduzem o risco. Se você tiver febre alta em uma área endêmica de malária, procure atendimento médico e faça o teste o quanto antes. O atendimento precoce salva vidas. 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Lavar as mãos. Lavar as mãos com água limpa e sabão é uma das maneiras mais simples de prevenir doenças. Esfregue todas as partes das mãos por pelo menos 20 segundos, especialmente antes de comer e depois de usar o banheiro. Se não houver água e sabão disponíveis, um desinfetante para as mãos à base de álcool também funciona. Mãos limpas ajudam a impedir a propagação de muitas infecções. Diarreia e reidratação oral. A diarreia pode ser perigosa para crianças pequenas, pois causa perda de água e sais minerais pelo organismo. A solução de reidratação oral, preparada conforme as instruções, repõe esse líquido perdido e pode salvar vidas. Continue oferecendo líquidos e alimentando a criança. Procure atendimento médico urgente se houver sangue nas fezes, vômitos repetidos, olhos fundos ou se a criança não conseguir beber. Amamentação do recém-nascido. A Organização Mundial da Saúde recomenda iniciar a amamentação na primeira hora após o nascimento e alimentar o bebê exclusivamente com leite materno durante os primeiros 6 meses. O leite materno protege os bebês contra infecções e fornece nutrição completa. Amamente em livre demanda, dia e noite. Se a amamentação for dolorosa, ou se o bebê não estiver ganhando peso, procure um profissional de saúde para obter ajuda. 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Aqui estão as últimas atualizações de saúde de fontes oficiais. Da Organização Mundial da Saúde. O diretor-geral da OMS visita a Jordânia para reconhecer a forte colaboração na prestação de serviços de saúde, no socorro emergencial e na promoção da saúde mental. Da Organização Mundial da Saúde. Declaração da OMS sobre a notificação da retirada dos Estados Unidos.
da Organização Mundial da Saúde, homenagem a David Nabarro. Comunicado da Administração de Alimentos e Medicamentos do EUA, FDA. Recolhimento de medicamento. A Aurobindo Pharma, UC Inc., está recolhendo 1.000 frascos de cápsulas de cloridrato de diciclomina, USP, 10 mg, medicamento de venda sob prescrição médica, distribuído por Aurobindo Pharma UC Inc., 279p. Motivo, quantidade inferior à solicitada, comunicado da Administração de Alimentos e Medicamentos do EUA, FDA, recolhimento de produto alimentício. A La Colonia Foods, LLC, está recolhendo queijo cottage mexicano. Selectos latinos, requesão mexicano, peso líquido de 454 gramas, 16 onças, embalado em recipientes plásticos transparentes para venda no varejo. Motivo: os produtos podem estar contaminados com Listeria monocytogenes. Nutrição diária: uma dieta equilibrada contribui para o crescimento, a energia e um sistema imunológico forte. Procure incluir uma variedade de alimentos todos os dias. Frutas e verduras, grãos integrais, feijões ou outras fontes de proteína. Limite o consumo de bebidas açucaradas, sal e alimentos ultraprocessados. Pequenas mudanças constantes resultam em uma saúde duradoura. Prevenção de doenças transmitidas por mosquitos. Os mosquitos podem transmitir malária, dengue e outras doenças. Dormir sob um mosquiteiro tratado com inseticida, eliminar a água parada ao redor da casa e usar repelente reduzem o risco. Se você tiver febre alta em uma área endêmica de malária, procure atendimento médico e faça o teste o quanto antes. O atendimento precoce salva vidas. 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Lavar as mãos. Lavar as mãos com água limpa e sabão é uma das maneiras mais simples de prevenir doenças. Esfregue todas as partes das mãos por pelo menos 20 segundos, especialmente antes de comer e depois de usar o banheiro. Se não houver água e sabão disponíveis, um desinfetante para as mãos à base de álcool também funciona. Mãos limpas ajudam a impedir a propagação de muitas infecções. Diarreia e reidratação oral. A diarreia pode ser perigosa para crianças pequenas, pois causa perda de água e sais minerais pelo organismo. A solução de reidratação oral, preparada conforme as instruções, repõe esse líquido perdido e pode salvar vidas. Continue oferecendo líquidos e alimentando a criança. Procure atendimento médico urgente se houver sangue nas fezes, vômitos repetidos, olhos fundos ou se a criança não conseguir beber. Amamentação do recém-nascido. A Organização Mundial da Saúde recomenda iniciar a amamentação na primeira hora após o nascimento e alimentar o bebê exclusivamente com leite materno durante os primeiros 6 meses. O leite materno protege os bebês contra infecções e fornece nutrição completa. Amamente em livre demanda, dia e noite. Se a amamentação for dolorosa, ou se o bebê não estiver ganhando peso, procure um profissional de saúde para obter ajuda. 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Aqui estão as últimas atualizações de saúde de fontes oficiais. Da Organização Mundial da Saúde. O diretor-geral da OMS visita a Jordânia para reconhecer a forte colaboração na prestação de serviços de saúde, no socorro emergencial e na promoção da saúde mental. Da Organização Mundial da Saúde. Declaração da OMS sobre a notificação da retirada dos Estados Unidos. Da Organização Mundial da Saúde. Homenagem a David Nabarro. Comunicado da Administração de Alimentos e Medicamentos do EUA, FDA. Recolhimento de medicamento. A Aurobindo Pharma, UC Inc., está recolhendo 1.000 frascos de cápsulas de cloridrato de diciclomina, USP, 10 mg, medicamento de venda sob prescrição médica, distribuído por
Aurobindo Pharma UC Inc., 279 p. Motivo: quantidade inferior à solicitada. Comunicado da Administração de Alimentos e Medicamentos dos EUA, FDA. Recolhimento de produto alimentício. A La Colonia Foods, LLC, está recolhendo o queijo cottage mexicano. Selectos Latinos, Requeijão Mexicano, peso líquido de 454 gramas, 16 onças, embalado em recipientes plásticos transparentes para venda no varejo. Motivo: os produtos podem estar contaminados com Listeria monocytogenes. Nutrição diária. Uma dieta equilibrada contribui para o crescimento, a energia e um sistema imunológico forte. Procure incluir uma variedade de alimentos todos os dias. Frutas e verduras, grãos integrais, feijões ou outras fontes de proteína. Limite o consumo de bebidas açucaradas, sal e alimentos ultraprocessados. Pequenas mudanças constantes resultam em uma saúde duradoura. Prevenção de doenças transmitidas por mosquitos. Os mosquitos podem transmitir malária, dengue e outras doenças. Dormir sob um mosquiteiro tratado com inseticida, eliminar a água parada ao redor da casa e usar repelente reduzem o risco. Se você tiver febre alta em uma área endêmica de malária, procure atendimento médico e faça o teste o quanto antes. O atendimento precoce salva vidas. 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Lavar as mãos. Lavar as mãos com água limpa e sabão é uma das maneiras mais simples de prevenir doenças. Esfregue todas as partes das mãos por pelo menos 20 segundos, especialmente antes de comer e depois de usar o banheiro. Se não houver água e sabão disponíveis, um desinfetante para as mãos à base de álcool também funciona. Mãos limpas ajudam a impedir a propagação de muitas infecções. Diarreia e reidratação oral. A diarreia pode ser perigosa para crianças pequenas, pois causa perda de água e sais minerais pelo organismo. A solução de reidratação oral, preparada conforme as instruções, repõe esse líquido perdido e pode salvar vidas. Continue oferecendo líquidos e alimentando a criança. Procure atendimento médico urgente se houver sangue nas fezes, vômitos repetidos, olhos fundos ou se a criança não conseguir beber. Amamentação do recém-nascido. A Organização Mundial da Saúde recomenda iniciar a amamentação na primeira hora após o nascimento e alimentar o bebê exclusivamente com leite materno durante os primeiros 6 meses. O leite materno protege os bebês contra infecções e fornece nutrição completa. Amamente em livre demanda, dia e noite. Se a amamentação for dolorosa, ou se o bebê não estiver ganhando peso, procure um profissional de saúde para obter ajuda. 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Aqui estão as últimas atualizações de saúde de fontes oficiais. Da Organização Mundial da Saúde. O diretor-geral da OMS visita a Jordânia para reconhecer a forte colaboração na prestação de serviços de saúde, no socorro emergencial e na promoção da saúde mental. Da Organização Mundial da Saúde. Declaração da OMS sobre a notificação da retirada dos Estados Unidos. Da Organização Mundial da Saúde. Homenagem a David Nabarro. Comunicado da Administração de Alimentos e Medicamentos dos EUA, FDA. Recolhimento de medicamento. A Aurobindo Pharma UC Inc. está recolhendo 1.000 frascos de cápsulas de cloridrato de diciclomina, USP, 10 mg, medicamento de venda sob prescrição médica, distribuído por Aurobindo Pharma UC Inc., 279 p. Motivo: quantidade inferior à solicitada. Comunicado da Administração de Alimentos e Medicamentos dos EUA, FDA. Recolhimento de produto alimentício. A La Colonia Foods, LLC, está recolhendo o queijo cottage mexicano. Selectos Latinos, Requeijão Mexicano, p
peso líquido de 454 gramas, 16 onças, embalado em recipientes plásticos transparentes para venda no varejo. Motivo: os produtos podem estar contaminados com Listeria monocytogenes. Nutrição diária. Uma dieta equilibrada contribui para o crescimento, a energia e um sistema imunológico forte. Procure incluir uma variedade de alimentos todos os dias. Frutas e verduras, grãos integrais, feijões ou outras fontes de proteína. Limite o consumo de bebidas açucaradas, sal e alimentos ultraprocessados. Pequenas mudanças constantes resultam em uma saúde duradoura. Prevenção de doenças transmitidas por mosquitos. Os mosquitos podem transmitir malária, dengue e outras doenças. Dormir sob um mosquiteiro tratado com inseticida, eliminar a água parada ao redor da casa e usar repelente reduzem o risco. Se você tiver febre alta em uma área endêmica de malária, procure atendimento médico e faça o teste o quanto antes. O atendimento precoce salva vidas. 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Lavar as mãos. Lavar as mãos com água limpa e sabão é uma das maneiras mais simples de prevenir doenças. Esfregue todas as partes das mãos por pelo menos 20 segundos, especialmente antes de comer e depois de usar o banheiro. Se não houver água e sabão disponíveis, um desinfetante para as mãos à base de álcool também funciona. Mãos limpas ajudam a impedir a propagação de muitas infecções. Diarreia e reidratação oral. A diarreia pode ser perigosa para crianças pequenas, pois causa perda de água e sais minerais pelo organismo. A solução de reidratação oral, preparada conforme as instruções, repõe esse líquido perdido e pode salvar vidas. Continue oferecendo líquidos e alimentando a criança. Procure atendimento médico urgente se houver sangue nas fezes, vômitos repetidos, olhos fundos ou se a criança não conseguir beber. Amamentação do recém-nascido. A Organização Mundial da Saúde recomenda iniciar a amamentação na primeira hora após o nascimento e alimentar o bebê exclusivamente com leite materno durante os primeiros 6 meses. O leite materno protege os bebês contra infecções e fornece nutrição completa. Amamente em livre demanda, dia e noite. Se a amamentação for dolorosa, ou se o bebê não estiver ganhando peso, procure um profissional de saúde para obter ajuda. 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Aqui estão as últimas atualizações de saúde de fontes oficiais. Da Organização Mundial da Saúde. O diretor-geral da OMS visita a Jordânia para reconhecer a forte colaboração na prestação de serviços de saúde, no socorro emergencial e na promoção da saúde mental. Da Organização Mundial da Saúde. Declaração da OMS sobre a notificação da retirada dos Estados Unidos. Da Organização Mundial da Saúde. Homenagem a David Nabarro. Comunicado da Administração de Alimentos e Medicamentos do EUA, FDA. Recolhimento de medicamento. A Aurobindo Pharma, UCI Inc., está recolhendo 1.000 frascos de cápsulas de cloridrato de diciclomina, USP, 10 mg, medicamento de venda sob prescrição médica, distribuído por Aurobindo Pharma, UCI Inc., 279 P. Motivo: quantidade inferior à solicitada. Comunicado da Administração de Alimentos e Medicamentos do EUA, FDA. Recolhimento de produto alimentício. A La Colonia Foods, LLC, está recolhendo queijo cottage mexicano. Selectos latinos, requesão mexicano, peso líquido de 454 gramas, 16 onças, embalado em recipientes plásticos transparentes para venda no varejo. Motivo: os produtos podem estar contaminados com Listeria monocytogenes. Nutrição diária. Uma dieta equilibrada contribui para o crescimento, a energia e um sistema imunológico forte. Procure incluir uma variedade de alimentos todos os dias.
frutas e verduras, grãos integrais, feijões ou outras fontes de proteína. Limite o consumo de bebidas açucaradas, sal e alimentos ultraprocessados. Pequenas mudanças constantes resultam em uma saúde duradoura. Prevenção de doenças transmitidas por mosquitos. Os mosquitos podem transmitir malária, dengue e outras doenças. Dormir sob um mosquiteiro tratado com inseticida, eliminar a água parada ao redor da casa e usar repelente reduzem o risco. Se você tiver febre alta em uma área endêmica de malária, procure atendimento médico e faça o teste o quanto antes. O atendimento precoce salva vidas. 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Lavar as mãos. Lavar as mãos com água limpa e sabão é uma das maneiras mais simples de prevenir doenças. Esfregue todas as partes das mãos por pelo menos 20 segundos, especialmente antes de comer e depois de usar o banheiro. Se não houver água e sabão disponíveis, um desinfetante para as mãos à base de álcool também funciona. Mãos limpas ajudam a impedir a propagação de muitas infecções. Diarreia e reidratação oral. A diarreia pode ser perigosa para crianças pequenas, pois causa perda de água e sais minerais pelo organismo. A solução de reidratação oral, preparada conforme as instruções, repõe esse líquido perdido e pode salvar vidas. Continue oferecendo líquidos e alimentando a criança. Procure atendimento médico urgente se houver sangue nas fezes, vômitos repetidos, olhos fundos ou se a criança não conseguir beber. Amamentação do recém-nascido. A Organização Mundial da Saúde recomenda iniciar a amamentação na primeira hora após o nascimento e alimentar o bebê exclusivamente com leite materno durante os primeiros 6 meses. O leite materno protege os bebês contra infecções e fornece nutrição completa. Amamente em livre demanda, dia e noite. Se a amamentação for dolorosa, ou se o bebê não estiver ganhando peso, procure um profissional de saúde para obter ajuda. 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Aqui estão as últimas atualizações de saúde de fontes oficiais. Da Organização Mundial da Saúde. O diretor-geral da OMS visita a Jordânia para reconhecer a forte colaboração na prestação de serviços de saúde, no socorro emergencial e na promoção da saúde mental. Da Organização Mundial da Saúde. Declaração da OMS sobre a notificação da retirada dos Estados Unidos. Da Organização Mundial da Saúde. Homenagem a David Nabarro. Comunicado da Administração de Alimentos e Medicamentos do EUA, FDA. Recolhimento de medicamento. A Aurobindo Pharma, UCI Inc., está recolhendo 1.000 frascos de cápsulas de cloridrato de diciclomina, USP, 10 mg, medicamento de venda sob prescrição médica, distribuído por Aurobindo Pharma, UCI Inc., 279P. Motivo, quantidade inferior à solicitada. Comunicado da Administração de Alimentos e Medicamentos do EUA, FDA. Recolhimento de produto alimentício. A La Colonia Foods, LLC, está recolhendo queijo cottage mexicano. Selectos latinos, requesão mexicano, peso líquido de 454 gramas, 16 onças, embalado em recipientes plásticos transparentes para venda no varejo. Motivo. Os produtos podem estar contaminados com Listeria monocytogenes. Nutrição diária. Uma dieta equilibrada contribui para o crescimento, a energia e um sistema imunológico forte. Procure incluir uma variedade de alimentos todos os dias. Frutas e verduras, grãos integrais, feijões ou outras fontes de proteína. Limite o consumo de bebidas açucaradas, sal e alimentos ultraprocessados. Pequenas mudanças constantes resultam em uma saúde duradoura. Prevenção de doenças transmitidas por mosquitos. Os mosquitos podem transmitir malária, dengue e outras doenças.
Dormir sob um mosquiteiro tratado com inseticida, eliminar a água parada ao redor da casa e usar repelente reduzem o risco. Se você tiver febre alta em uma área endêmica de malária, procure atendimento médico e faça o teste o quanto antes. O atendimento precoce salva vidas. 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Lavar as mãos. Lavar as mãos com água limpa e sabão é uma das maneiras mais simples de prevenir doenças. Esfregue todas as partes das mãos por pelo menos 20 segundos, especialmente antes de comer e depois de usar o banheiro. Se não houver água e sabão disponíveis, um desinfetante para as mãos à base de álcool também funciona. Mãos limpas ajudam a impedir a propagação de muitas infecções. Diarreia e reidratação oral. A diarreia pode ser perigosa para crianças pequenas, pois causa perda de água e sais minerais pelo organismo. A solução de reidratação oral, preparada conforme as instruções, repõe esse líquido perdido e pode salvar vidas. Continue oferecendo líquidos e alimente a tristeza, a preocupação ou o desânimo persistirem por semanas ou afetarem sua vida diária, procurar ajuda profissional é um sinal de força, não de fraqueza. Nutrição diária. Uma dieta equilibrada contribui para o crescimento, a energia e um sistema imunológico forte. Procure incluir uma variedade de alimentos todos os dias. Frutas e verduras, grãos integrais, feijões ou outras fontes de proteína. Limite o consumo de bebidas açucaradas, sal e alimentos ultraprocessados. Pequenas mudanças constantes resultam em uma saúde duradoura. 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Aqui estão as últimas atualizações de saúde de fontes oficiais. Da Organização Mundial da Saúde. O diretor-geral da OMS visita a Jordânia para reconhecer a forte colaboração na prestação de serviços de saúde, no socorro emergencial e na promoção da saúde mental. Da Organização Mundial da Saúde. Declaração da OMS sobre a notificação da retirada dos Estados Unidos. Da Organização Mundial da Saúde, homenagem a David Nabarro. Comunicado da Administração de Alimentos e Medicamentos do EUA, FDA. Recolhimento de medicamento. A Aurobindo Pharma, UCI Inc., está recolhendo 1.000 frascos de cápsulas de cloridrato de diciclomina, USP, 10 mg, medicamento de venda sob prescrição médica, distribuído por Aurobindo Pharma UCI Inc., 279p. Motivo, quantidade inferior à solicitada, comunicado da Administração de Alimentos e Medicamentos do EUA, FDA, recolhimento de produto alimentício. A La Colonia Foods, LLC, está recolhendo queijo cottage mexicano. Selectos Latinos, Requeijão Mexicano, peso líquido de 454 gramas, 16 onças, embalado em recipientes plásticos transparentes para venda no varejo. Motivo: os produtos podem estar contaminados com Listeria monocytogenes. Sinais de alerta na gravidez. Alguns sintomas na gravidez exigem atenção imediata. Entre eles, estão sangramento vaginal intenso, dor de cabeça forte com visão turva, febre alta, dor abdominal intensa ou o bebê se mexendo muito menos do que o normal. Se algum desses sintomas ocorrer, procure atendimento médico imediatamente. Comparecer às consultas pré-natais regulares ajuda a manter a saúde da mãe e do bebê. Vacinação infantil. 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As vacinas são amplamente estudadas e monitoradas quanto à segurança. 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Água potável segura. 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
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Proteger a sua água é proteger toda a sua família. Febre em crianças. A febre é a resposta do corpo à infecção, e é comum em crianças. Mantenha a criança confortável e ofereça bastante líquido. Procure atendimento médico rapidamente se a febre durar mais de 2 dias. Ou se a criança estiver muito sonolenta, tiver dificuldade para respirar, rigidez na nuca, erupção cutânea que não desaparece com a pressão ou convulsão. Lidando com o estresse. Estresse e baixo astral são comuns, e cuidar da sua saúde mental é tão importante quanto cuidar da sua saúde física. Medidas simples podem ajudar. Mantenha uma rotina diária, permaneça em contato com pessoas em quem confia, seja ativo e descanse bem. Se a tristeza, a preocupação ou o desânimo persistirem por semanas ou afetarem sua vida diária, procurar ajuda profissional é um sinal de força, não de fraqueza. Nutrição diária. Uma dieta equilibrada contribui para o crescimento, a energia e um sistema imunológico forte. Procure incluir uma variedade de alimentos todos os dias. Frutas e verduras, grãos integrais, feijões ou outras fontes de proteína. Limite o consumo de bebidas açucaradas, sal e alimentos ultraprocessados. Pequenas mudanças constantes resultam em uma saúde duradoura. 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Aqui estão as últimas atualizações de saúde de fontes oficiais. Da Organização Mundial da Saúde. O diretor-geral da OMS visita a Jordânia para reconhecer a forte colaboração na prestação de serviços de saúde, no socorro emergencial e na promoção da saúde mental. Da Organização Mundial da Saúde. Declaração da OMS sobre a notificação da retirada dos Estados Unidos. Da Organização Mundial da Saúde, homenagem a David Nabarro. Comunicado da Administração de Alimentos e Medicamentos do EUA, FDA. Recolhimento de medicamento. A Aurobindo Pharma, UCI Inc., está recolhendo 1.000 frascos de cápsulas de cloridrato de diciclomina, USP, 10 mg, medicamento de venda sob prescrição médica, distribuído por Aurobindo Pharma UCI Inc., 279P. Motivo, quantidade inferior à solicitada, comunicado da Administração de Alimentos e Medicamentos do EUA, FDA, recolhimento de produto alimentício. A La Colonia Foods, LLC, está recolhendo queijo cottage mexicano. Selectos latinos, requesão mexicano, peso líquido de 454 gramas, 16 onças, embalado em recipientes plásticos transparentes para venda no varejo. Motivo: os produtos podem estar contaminados com Listeria monocytogenes. Sinais de alerta na gravidez. Alguns sintomas na gravidez exigem atenção imediata. Entre eles, estão sangramento vaginal intenso, dor de cabeça forte com visão turva, febre alta, dor abdominal intensa ou o bebê se mexendo muito menos do que o normal. Se algum desses sintomas ocorrer, procure atendimento médico imediatamente. Comparecer às consultas pré-natais regulares ajuda a manter a saúde da mãe e do bebê. Vacinação infantil. As vacinas preparam o organismo para combater doenças graves como sarampo, poliomielite e coqueluche. Manter o calendário de vacinação do seu filho em dia garante a melhor proteção, e doses de reforço estão disponíveis caso alguma tenha sido perdida. As vacinas são amplamente estudadas e monitoradas quanto à segurança. Consulte o posto de saúde local para saber quais vacinas seu filho precisa tomar. Água potável segura. Beber água contaminada pode causar diarreia, cólera e febre tifoide. Se houver suspeita de que a água não seja segura para consumo, torne-a potável fervendo-a até atingir o ponto de ebulição, ou utilizando um tratamento ou filtro de água comprovadamente eficaz. Armazene a água tratada em um recipiente limpo e fechado. Proteger a sua água é proteger toda a sua família. Febre em crianças.
A febre é a resposta do corpo à infecção e é comum em crianças. Mantenha a criança confortável e ofereça bastante líquido. Procure atendimento médico rapidamente se a febre durar mais de 2 dias. Ou se a criança estiver muito sonolenta, tiver dificuldade para respirar, rigidez na nuca, erupção cutânea que não desaparece com a pressão ou convulsão. Lidando com o estresse. Estresse e baixo astral são comuns, e cuidar da sua saúde mental é tão importante quanto cuidar da sua saúde física. Medidas simples podem ajudar. Mantenha uma rotina diária. Permaneça em contato com pessoas em quem confia. Seja ativo e descanse bem. Se a tristeza, a preocupação ou o desânimo persistirem por semanas ou afetarem sua vida diária, procurar ajuda profissional é um sinal de força, não de fraqueza. Nutrição diária. Uma dieta equilibrada contribui para o crescimento, a energia e um sistema imunológico forte. Procure incluir uma variedade de alimentos todos os dias. Frutas e verduras, grãos integrais, feijões ou outras fontes de proteína. Limite o consumo de bebidas açucaradas, sal e alimentos ultraprocessados. Pequenas mudanças constantes resultam em uma saúde duradoura. 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Aqui estão as últimas atualizações de saúde de fontes oficiais. Da Organização Mundial da Saúde. O diretor-geral da OMS visita a Jordânia para reconhecer a forte colaboração na prestação de serviços de saúde, no socorro emergencial e na promoção da saúde mental. Da Organização Mundial da Saúde. Declaração da OMS sobre a notificação da retirada dos Estados Unidos. Da Organização Mundial da Saúde, homenagem a David Nabarro. Comunicado da Administração de Alimentos e Medicamentos do EUA, FDA. Recolhimento de medicamento. A Aurobindo Pharma, UCI Inc., está recolhendo 1.000 frascos de cápsulas de cloridrato de diciclomina, USP, 10 miligramas, medicamento de venda sob prescrição médica, distribuído por Aurobindo Pharma UCI Inc., 279p. Motivo, quantidade inferior à solicitada, comunicado da Administração de Alimentos e Medicamentos do EUA, FDA, recolhimento de produto alimentício. A La Colonia Foods, LLC, está recolhendo queijo cottage mexicano. Selectos latinos, requesão mexicano, peso líquido de 454 gramas, 16 onças, embalado em recipientes plásticos transparentes para venda no varejo. Motivo: os produtos podem estar contaminados com Listeria monocytogenes. Sinais de alerta na gravidez. Alguns sintomas na gravidez exigem atenção imediata. Entre eles, estão sangramento vaginal intenso, dor de cabeça forte com visão turva, febre alta, dor abdominal intensa ou o bebê se mexendo muito menos do que o normal. Se algum desses sintomas ocorrer, procure atendimento médico imediatamente. Comparecer às consultas pré-natais regulares ajuda a manter a saúde da mãe e do bebê. Vacinação infantil. As vacinas preparam o organismo para combater doenças graves como sarampo, poliomielite e coqueluche. Manter o calendário de vacinação do seu filho em dia garante a melhor proteção, e doses de reforço estão disponíveis caso alguma tenha sido perdida. As vacinas são amplamente estudadas e monitoradas quanto à segurança. Consulte o posto de saúde local para saber quais vacinas seu filho precisa tomar. Água potável segura. Beber água contaminada pode causar diarreia, cólera e febre tifoide. Se houver suspeita de que a água não seja segura para consumo, torne-a potável fervendo-a até atingir o ponto de ebulição, ou utilizando um tratamento ou filtro de água comprovadamente eficaz. Armazene a água tratada em um recipiente limpo e fechado. Proteger a sua água é proteger toda a sua família. Febre em crianças. A febre é a resposta do corpo à infecção e é comum em crianças. Mantenha a criança confortável e ofereça bastante líquido. Procure atendimento médico rapidamente se a febre durar mais de 2 dias. Ou se a criança estiver muito sonolenta, tiver dificuldade para respirar, rigidez na nuca, erupção cutânea que não desaparece com a pressão ou convulsão.
Lidando com o estresse. Estresse e baixo astral são comuns, e cuidar da sua saúde mental é tão importante quanto cuidar da sua saúde física. Medidas simples podem ajudar. Mantenha uma rotina diária, permaneça em contato com pessoas em quem confia, seja ativo e descanse bem. Se a tristeza, a preocupação ou o desânimo persistirem por semanas ou afetarem sua vida diária, procurar ajuda profissional é um sinal de força, não de fraqueza. Nutrição diária. Uma dieta equilibrada contribui para o crescimento, a energia e um sistema imunológico forte. Procure incluir uma variedade de alimentos todos os dias. Frutas e verduras, grãos integrais, feijões ou outras fontes de proteína. Limite o consumo de bebidas açucaradas, sal e alimentos ultraprocessados. Pequenas mudanças constantes resultam em uma saúde duradoura. 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Aqui estão as últimas atualizações de saúde de fontes oficiais. Da Organização Mundial da Saúde. O diretor-geral da OMS visita Jordânia para reconhecer a forte colaboração na prestação de serviços de saúde, no socorro emergencial e na promoção da saúde mental. Da Organização Mundial da Saúde. Declaração da OMS sobre a notificação da retirada dos Estados Unidos. Da Organização Mundial da Saúde, homenagem a David Nabarro. Comunicado da Administração de Alimentos e Medicamentos do EUA, FDA. Recolhimento de medicamento. A Aurobindo Pharma, UCI Inc., está recolhendo 1.000 frascos de cápsulas de cloridrato de diciclomina, USP, 10 mg, medicamento de venda sob prescrição médica, distribuído por Aurobindo Pharma UCI Inc., 279p. Motivo, quantidade inferior à solicitada, comunicado da Administração de Alimentos e Medicamentos do EUA, FDA, recolhimento de produto alimentício. A La Colonia Foods, LLC, está recolhendo queijo cottage mexicano. Selectos latinos, requesão mexicano, peso líquido de 454 gramas, 16 onças, embalado em recipientes plásticos transparentes para venda no varejo. Motivo: os produtos podem estar contaminados com Listeria monocytogenes. Sinais de alerta na gravidez. Alguns sintomas na gravidez exigem atenção imediata. Entre eles, estão sangramento vaginal intenso, dor de cabeça forte com visão turva, febre alta, dor abdominal intensa ou o bebê se mexendo muito menos do que o normal. Se algum desses sintomas ocorrer, procure atendimento médico imediatamente. Comparecer às consultas pré-natais regulares ajuda a manter a saúde da mãe e do bebê. Vacinação infantil. As vacinas preparam o organismo para combater doenças graves como sarampo, poliomielite e coqueluche. Manter o calendário de vacinação do seu filho em dia garante a melhor proteção, e doses de reforço estão disponíveis caso alguma tenha sido perdida. As vacinas são amplamente estudadas e monitoradas quanto à segurança. Consulte o posto de saúde local para saber quais vacinas seu filho precisa tomar. Água potável segura. Beber água contaminada pode causar diarreia, cólera e febre tifoide. Se houver suspeita de que a água não seja segura para consumo, torne-a potável fervendo-a até atingir o ponto de ebulição, ou utilizando um tratamento ou filtro de água comprovadamente eficaz. Armazene a água tratada em um recipiente limpo e fechado. Proteger a sua água é proteger toda a sua família. Febre em crianças. A febre é a resposta do corpo à infecção e é comum em crianças. Mantenha a criança confortável e ofereça bastante líquido. Procure atendimento médico rapidamente se a febre durar mais de 2 dias. Ou se a criança estiver muito sonolenta, tiver dificuldade para respirar, rigidez na nuca, erupção cutânea que não desaparece com a pressão ou convulsão. Lidando com o estresse. Estresse e baixo astral são comuns, e cuidar da sua saúde mental é tão importante quanto cuidar da sua saúde física. Medidas simples podem ajudar. Mantenha uma rotina diária. Permaneça em contato com pessoas em quem confia. Seja ativo e descanse bem. Se a tristeza,
a preocupação ou o desânimo persistirem por semanas ou afetarem sua vida diária, procurar ajuda profissional é um sinal de força, não de fraqueza. Nutrição diária. Uma dieta equilibrada contribui para o crescimento, a energia e um sistema imunológico forte. Procure incluir uma variedade de alimentos todos os dias. Frutas e verduras, grãos integrais, feijões ou outras fontes de proteína. Limite o consumo de bebidas açucaradas, sal e alimentos ultraprocessados. Pequenas mudanças constantes resultam em uma saúde duradoura. 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Aqui estão as últimas atualizações de saúde de fontes oficiais. Da Organização Mundial da Saúde. O diretor-geral da OMS visita a Jordânia para reconhecer a forte colaboração na prestação de serviços de saúde, no socorro emergencial e na promoção da saúde mental. Da Organização Mundial da Saúde. Declaração da OMS sobre a notificação da retirada dos Estados Unidos. Da Organização Mundial da Saúde, homenagem a David Nabarro. Comunicado da Administração de Alimentos e Medicamentos do EUA, FDA. Recolhimento de medicamento. A Aurobindo Pharma, UCI Inc., está recolhendo 1.000 frascos de cápsulas de cloridrato de diciclomina, USP, 10 mg, medicamento de venda sob prescrição médica, distribuído por Aurobindo Pharma UCI Inc., 279p. Motivo, quantidade inferior à solicitada, comunicado da Administração de Alimentos e Medicamentos do EUA, FDA, recolhimento de produto alimentício. A La Colonia Foods, LLC, está recolhendo queijo cottage mexicano. Selectos latinos, requesão mexicano, peso líquido de 454 gramas, 16 onças, embalado em recipientes plásticos transparentes para venda no varejo. Motivo: os produtos podem estar contaminados com Listeria monocytogenes. Sinais de alerta na gravidez. Alguns sintomas na gravidez exigem atenção imediata. Entre eles, estão sangramento vaginal intenso, dor de cabeça forte com visão turva, febre alta, dor abdominal intensa ou o bebê se mexendo muito menos do que o normal. Se algum desses sintomas ocorrer, procure atendimento médico imediatamente. Comparecer às consultas pré-natais regulares ajuda a manter a saúde da mãe e do bebê. Vacinação infantil. As vacinas preparam o organismo para combater doenças graves como sarampo, poliomielite e coqueluche. Manter o calendário de vacinação do seu filho em dia garante a melhor proteção, e doses de reforço estão disponíveis caso alguma tenha sido perdida. As vacinas são amplamente estudadas e monitoradas quanto à segurança. Consulte o posto de saúde local para saber quais vacinas seu filho precisa tomar. Água potável segura. Beber água contaminada pode causar diarreia, cólera e febre tifoide. Se houver suspeita de que a água não seja segura para consumo, torne-a potável fervendo-a até atingir o ponto de ebulição, ou utilizando um tratamento ou filtro de água comprovadamente eficaz. Armazene a água tratada em um recipiente limpo e fechado. Proteger a sua água é proteger toda a sua família. Febre em crianças. A febre é a resposta do corpo à infecção e é comum em crianças. Mantenha a criança confortável e ofereça bastante líquido. Procure atendimento médico rapidamente se a febre durar mais de 2 dias. Ou se a criança estiver muito sonolenta, tiver dificuldade para respirar, rigidez na nuca, erupção cutânea que não desaparece com a pressão ou convulsão. Lidando com o estresse. Estresse e baixo astral são comuns, e cuidar da sua saúde mental é tão importante quanto cuidar da sua saúde física. Medidas simples podem ajudar. Mantenha uma rotina diária. Permaneça em contato com pessoas em quem confia. Seja ativo e descanse bem. Se a tristeza, a preocupação ou o desânimo persistirem por semanas ou afetarem sua vida diária, procurar ajuda profissional é um sinal de força, não de fraqueza. Nutrição diária. Uma dieta equilibrada contribui para o crescimento, a energia e um sistema imunológico forte. Procure incluir uma variedade de alimentos todos os dias. Frutas e verduras,
grãos integrais, feijões ou outras fontes de proteína. Limite o consumo de bebidas açucaradas, sal e alimentos ultraprocessados. Pequenas mudanças constantes resultam em uma saúde duradoura. 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Aqui estão as últimas atualizações de saúde de fontes oficiais. Da Organização Mundial da Saúde. O diretor-geral da OMS visita a Jordânia para reconhecer a forte colaboração na prestação de serviços de saúde, no socorro emergencial e na promoção da saúde mental. Da Organização Mundial da Saúde. Declaração da OMS sobre a notificação da retirada dos Estados Unidos. Da Organização Mundial da Saúde, homenagem a David Nabarro. Comunicado da Administração de Alimentos e Medicamentos do EUA, FDA. Recolhimento de medicamento. A Aurobindo Pharma, UCI Inc., está recolhendo 1.000 frascos de cápsulas de cloridrato de diciclomina, USP, 10 mg, medicamento de venda sob prescrição médica, distribuído por Aurobindo Pharma UCI Inc., 279p. Motivo, quantidade inferior à solicitada, comunicado da Administração de Alimentos e Medicamentos do EUA, FDA, recolhimento de produto alimentício. A La Colonia Foods, LLC, está recolhendo queijo cottage mexicano. Selectos latinos, requesão mexicano, peso líquido de 454 gramas, 16 onças, embalado em recipientes plásticos transparentes para venda no varejo. Motivo: os produtos podem estar contaminados com Listeria monocytogenes. Sinais de alerta na gravidez. Alguns sintomas na gravidez exigem atenção imediata. Entre eles, estão sangramento vaginal intenso, dor de cabeça forte com visão turva, febre alta, dor abdominal intensa ou o bebê se mexendo muito menos do que o normal. Se algum desses sintomas ocorrer, procure atendimento médico imediatamente. Comparecer às consultas pré-natais regulares ajuda a manter a saúde da mãe e do bebê. Vacinação infantil. As vacinas preparam o organismo para combater doenças graves como sarampo, poliomielite e coqueluche. Manter o calendário de vacinação do seu filho em dia garante a melhor proteção, e doses de reforço estão disponíveis caso alguma tenha sido perdida. As vacinas são amplamente estudadas e monitoradas quanto à segurança. Consulte o posto de saúde local para saber quais vacinas seu filho precisa tomar. Água potável segura. Beber água contaminada pode causar diarreia, cólera e febre tifoide. Se houver suspeita de que a água não seja segura para consumo, torne-a potável fervendo-a até atingir o ponto de ebulição, ou utilizando um tratamento ou filtro de água comprovadamente eficaz. Armazene a água tratada em um recipiente limpo e fechado. Proteger a sua água é proteger toda a sua família. Febre em crianças. A febre é a resposta do corpo à infecção e é comum em crianças. Mantenha a criança confortável e ofereça bastante líquido. Procure atendimento médico rapidamente se a febre durar mais de 2 dias. Ou se a criança estiver muito sonolenta, tiver dificuldade para respirar, rigidez na nuca, erupção cutânea que não desaparece com a pressão ou convulsão. Lidando com o estresse. Estresse e baixo astral são comuns, e cuidar da sua saúde mental é tão importante quanto cuidar da sua saúde física. Medidas simples podem ajudar. Mantenha uma rotina diária. Permaneça em contato com pessoas em quem confia. Seja ativo e descanse bem. Se a tristeza, a preocupação ou o desânimo persistirem por semanas ou afetarem sua vida diária, procurar ajuda profissional é um sinal de força, não de fraqueza. Nutrição diária. Uma dieta equilibrada contribui para o crescimento, a energia e um sistema imunológico forte. Procure incluir uma variedade de alimentos todos os dias. Frutas e verduras, grãos integrais, feijões ou outras fontes de proteína. Limite o consumo de bebidas açucaradas, sal e alimentos ultraprocessados. Pequenas mudanças constantes resultam em uma saúde duradoura. 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
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Aqui estão as últimas atualizações de saúde de fontes oficiais. Da Organização Mundial da Saúde. O diretor-geral da OMS visita

10 mg, medicamento de venda sob prescrição médica, distribuído por Aurobindo Pharma UCI Inc., 279p. Motivo: quantidade inferior à solicitada. Comunicado da Administração de Alimentos e Medicamentos do EUA, FDA. Recolhimento de produto alimentício. A La Colonia Foods, LLC, está recolhendo o queijo cottage mexicano. Selectos latinos, requesão mexicano, peso líquido de 454 gramas, 16 onças, embalado em recipientes plásticos transparentes para venda no varejo. Motivo: os produtos podem estar contaminados com Listeria monocytogenes. Sinais de alerta na gravidez. Alguns sintomas na gravidez exigem atenção imediata. Entre eles, estão sangramento vaginal intenso, dor de cabeça forte com visão turva, febre alta, dor abdominal intensa ou o bebê se mexendo muito menos do que o normal. Se algum desses sintomas ocorrer, procure atendimento médico imediatamente. Comparecer às consultas pré-natais regulares ajuda a manter a saúde da mãe e do bebê. Vacinação infantil. As vacinas preparam o organismo para combater doenças graves como sarampo, poliomielite e coqueluche. Manter o calendário de vacinação do seu filho em dia garante a melhor proteção, e doses de reforço estão disponíveis caso alguma tenha sido perdida. As vacinas são amplamente estudadas e monitoradas quanto à segurança. Consulte o posto de saúde local para saber quais vacinas seu filho precisa tomar. Água potável segura. Beber água contaminada pode causar diarreia, cólera e febre tifoide. Se houver suspeita de que a água não seja segura para consumo, torne-a potável fervendo-a até atingir o ponto de ebulição, ou utilizando um tratamento ou filtro de água comprovadamente eficaz. Armazene a água tratada em um recipiente limpo e fechado. Proteger a sua água é proteger toda a sua família. Febre em crianças. A febre é a resposta do corpo à infecção e é comum em crianças. Mantenha a criança confortável e ofereça bastante líquido. Procure atendimento médico rapidamente se a febre durar mais de 2 dias. Ou se a criança estiver muito sonolenta, tiver dificuldade para respirar, rigidez na nuca, erupção cutânea que não desaparece com a pressão ou convulsão. Lidando com o estresse. Estresse e baixo astral são comuns, e cuidar da sua saúde mental é tão importante quanto cuidar da sua saúde física. Medidas simples podem ajudar. Mantenha uma rotina diária. Permaneça em contato com pessoas em quem confia. Seja ativo e descanse bem. Se a tristeza, a preocupação ou o desânimo persistirem por semanas ou afetarem sua vida diária, procurar ajuda profissional é um sinal de força, não de fraqueza. Nutrição diária. Uma dieta equilibrada contribui para o crescimento, a energia e um sistema imunológico forte. Procure incluir uma variedade de alimentos todos os dias. Frutas e verduras, grãos integrais, feijões ou outras fontes de proteína. Limite o consumo de bebidas açucaradas, sal e alimentos ultraprocessados. Pequenas mudanças constantes resultam em uma saúde duradoura. 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Aqui estão as últimas atualizações de saúde de fontes oficiais. Da Organização Mundial da Saúde. O diretor-geral da OMS visita a Jordânia para reconhecer a forte colaboração na prestação de serviços de saúde, no socorro emergencial e na promoção da saúde mental. Da Organização Mundial da Saúde. Declaração da OMS sobre a notificação da retirada dos Estados Unidos. Da Organização Mundial da Saúde, homenagem a David Nabarro. Comunicado da Administração de Alimentos e Medicamentos do EUA, FDA. Recolhimento de medicamento. A Aurobindo Pharma UCI Inc. está recolhendo 1.000 frascos de cápsulas de cloridrato de diciclomina, USP, 10 mg, medicamento de venda sob prescrição médica, distribuído por Aurobindo Pharma UCI Inc., 279p. Motivo: quantidade inferior à solicitada. Comunicado da Administração de Alimentos e Medicamentos do EUA, FDA. Recolhimento de produto alimentício. A La Colonia Foods, LLC, está

escolhendo queijo cottage mexicano. Selectos latinos, requesão mexicano, peso líquido de 454 gramas, 16 onças, embalado em recipientes plásticos transparentes para venda no varejo. Motivo: os produtos podem estar contaminados com Listeria monocytogenes. Sinais de alerta na gravidez. Alguns sintomas na gravidez exigem atenção imediata. Entre eles, estão sangramento vaginal intenso, dor de cabeça forte com visão turva, febre alta, dor abdominal intensa ou o bebê se mexendo muito menos do que o normal. Se algum desses sintomas ocorrer, procure atendimento médico imediatamente. Comparecer às consultas pré-natais regulares ajuda a manter a saúde da mãe e do bebê. Vacinação infantil. As vacinas preparam o organismo para combater doenças graves como sarampo, poliomielite e coqueluche. Manter o calendário de vacinação do seu filho em dia garante a melhor proteção, e doses de reforço estão disponíveis caso alguma tenha sido perdida. As vacinas são amplamente estudadas e monitoradas quanto à segurança. Consulte o posto de saúde local para saber quais vacinas seu filho precisa tomar. Água potável segura. Beber água contaminada pode causar diarreia, cólera e febre tifoide. Se houver suspeita de que a água não seja segura para consumo, torne-a potável fervendo-a até atingir o ponto de ebulição, ou utilizando um tratamento ou filtro de água comprovadamente eficaz. Armazene a água tratada em um recipiente limpo e fechado. Proteger a sua água é proteger toda a sua família. Febre em crianças. A febre é a resposta do corpo à infecção e é comum em crianças. Mantenha a criança confortável e ofereça bastante líquido. Procure atendimento médico rapidamente se a febre durar mais de 2 dias. Ou se a criança estiver muito sonolenta, tiver dificuldade para respirar, rigidez na nuca, erupção cutânea que não desaparece com a pressão ou convulsão. Lidando com o estresse. Estresse e baixo astral são comuns, e cuidar da sua saúde mental é tão importante quanto cuidar da sua saúde física. Medidas simples podem ajudar. Mantenha uma rotina diária, permaneça em contato com pessoas em quem confia, seja ativo e descanse bem. Se a tristeza, a preocupação ou o desânimo persistirem por semanas ou afetarem sua vida diária, procurar ajuda profissional é um sinal de força, não de fraqueza. Nutrição diária. Uma dieta equilibrada contribui para o crescimento, a energia e um sistema imunológico forte. Procure incluir uma variedade de alimentos todos os dias: frutas e verduras, grãos integrais, feijões ou outras fontes de proteína. Limite o consumo de bebidas açucaradas, sal e alimentos ultraprocessados. Pequenas mudanças constantes resultam em uma saúde duradoura. 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Aqui estão as últimas atualizações de saúde de fontes oficiais. Da Organização Mundial da Saúde. O diretor-geral da OMS visita a Jordânia para reconhecer a forte colaboração na prestação de serviços de saúde, no socorro emergencial e na promoção da saúde mental. Da Organização Mundial da Saúde. Declaração da OMS sobre a notificação da retirada dos Estados Unidos. Da Organização Mundial da Saúde. Homenagem a David Nabarro. Comunicado da Administração de Alimentos e Medicamentos dos EUA, FDA. Recolhimento de medicamento. A Aurobindo Pharma, UCI Inc., está recolhendo 1.000 frascos de cápsulas de cloridrato de diciclomina, USP, 10 mg, medicamento de venda sob prescrição médica, distribuído por Aurobindo Pharma, UCI Inc., 279P. Motivo: quantidade inferior à solicitada. Comunicado da Administração de Alimentos e Medicamentos do EUA, FDA. Recolhimento de produto alimentício. A La Colonia Foods, LLC, está recolhendo queijo cottage mexicano. Selectos latinos, requesão mexicano, peso líquido de 454 gramas, 16 onças, embalado em recipientes plásticos transparentes para venda no varejo. Motivo: os produtos podem estar contaminados com Listeria monocytogenes. Sinais de alerta na gravidez.
Alguns sintomas na gravidez exigem atenção imediata. Entre eles, estão sangramento vaginal intenso, dor de cabeça forte com visão turva, febre alta, dor abdominal intensa ou o bebê se mexendo muito menos do que o normal. Se algum desses sintomas ocorrer, procure atendimento médico imediatamente. Comparecer às consultas pré-natais regulares ajuda a manter a saúde da mãe e do bebê. Vacinação infantil. As vacinas preparam o organismo para combater doenças graves como sarampo, poliomielite e coqueluche. Manter o calendário de vacinação do seu filho em dia garante a melhor proteção, e doses de reforço estão disponíveis caso alguma tenha sido perdida. As vacinas são amplamente estudadas e monitoradas quanto à segurança. Consulte o posto de saúde local para saber quais vacinas seu filho precisa tomar. Água potável segura. Beber água contaminada pode causar diarreia, cólera e febre tifoide. Se houver suspeita de que a água não seja segura para consumo, torne-a potável fervendo-a até atingir o ponto de ebulição, ou utilizando um tratamento ou filtro de água comprovadamente eficaz. Armazene a água tratada em um recipiente limpo e fechado. Proteger a sua água é proteger toda a sua família. Febre em crianças. A febre é a resposta do corpo à infecção e é comum em crianças. Mantenha a criança confortável e ofereça bastante líquido. Procure atendimento médico rapidamente se a febre durar mais de 2 dias. Ou se a criança estiver muito sonolenta, tiver dificuldade para respirar, rigidez na nuca, erupção cutânea que não desaparece com a pressão ou convulsão. Lidando com o estresse. Estresse e baixo astral são comuns, e cuidar da sua saúde mental é tão importante quanto cuidar da sua saúde física. Medidas simples podem ajudar. Mantenha uma rotina diária. Permaneça em contato com pessoas em quem confia. Seja ativo e descanse bem. Se a tristeza, a preocupação ou o desânimo persistirem por semanas ou afetarem sua vida diária, procurar ajuda profissional é um sinal de força, não de fraqueza. Nutrição diária. Uma dieta equilibrada contribui para o crescimento, a energia e um sistema imunológico forte. Procure incluir uma variedade de alimentos todos os dias. Frutas e verduras, grãos integrais, feijões ou outras fontes de proteína. Limite o consumo de bebidas açucaradas, sal e alimentos ultraprocessados. Pequenas mudanças constantes resultam em uma saúde duradoura. 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Aqui estão as últimas atualizações de saúde de fontes oficiais. Da Organização Mundial da Saúde. O diretor-geral da OMS visita a Jordânia para reconhecer a forte colaboração na prestação de serviços de saúde, no socorro emergencial e na promoção da saúde mental. Da Organização Mundial da Saúde. Declaração da OMS sobre a notificação da retirada dos Estados Unidos. Da Organização Mundial da Saúde, homenagem a David Nabarro. Comunicado da Administração de Alimentos e Medicamentos do EUA, FDA. Recolhimento de medicamento. A Aurobindo Pharma, UCI Inc., está recolhendo 1.000 frascos de cápsulas de cloridrato de diciclomina, USP, 10 miligramas, medicamento de venda sob prescrição médica, distribuído por Aurobindo Pharma UCI Inc., 279 P. Motivo, quantidade inferior à solicitada, comunicado da Administração de Alimentos e Medicamentos do EUA, FDA, recolhimento de produto alimentício. A La Colonia Foods, LLC, está recolhendo o queijo cottage mexicano. Selectos latinos, requesão mexicano, peso líquido de 454 gramas, 16 onças, embalado em recipientes plásticos transparentes para venda no varejo. Motivo: os produtos podem estar contaminados com Listeria monocytogenes. Sinais de alerta na gravidez. Alguns sintomas na gravidez exigem atenção imediata. Entre eles, estão sangramento vaginal intenso, dor de cabeça forte com visão turva, febre alta, dor abdominal intensa ou o bebê se mexendo muito menos do que o normal. Se algum desses sintomas ocorrer, procure atendimento médico imediatamente.
comparecer às consultas pré-natais regulares, ajuda a manter a saúde da mãe e do bebê. Vacinação infantil. As vacinas preparam o organismo para combater doenças graves como sarampo, poliomielite e coqueluche. Manter o calendário de vacinação do seu filho em dia garante a melhor proteção, e doses de reforço estão disponíveis caso alguma tenha sido perdida. As vacinas são amplamente estudadas e monitoradas quanto à segurança. Consulte o posto de saúde local para saber quais vacinas seu filho precisa tomar. Água potável segura. Beber água contaminada pode causar diarreia, cólera e febre tifoide. Se houver suspeita de que a água não seja segura para consumo, torne-a potável fervendo-a até atingir o ponto de ebulição, ou utilizando um tratamento ou filtro de água comprovadamente eficaz. Armazene a água tratada em um recipiente limpo e fechado. Proteger a sua água é proteger toda a sua família. Febre em crianças. A febre é a resposta do corpo à infecção, e é comum em crianças. Mantenha a criança confortável e ofereça bastante líquido. Procure atendimento médico rapidamente se a febre durar mais de 2 dias. Ou se a criança estiver muito sonolenta, tiver dificuldade para respirar, rigidez na nuca, erupção cutânea que não desaparece com a pressão ou convulsão. Lidando com o estresse. Estresse e baixo astral são comuns, e cuidar da sua saúde mental é tão importante quanto cuidar da sua saúde física. Medidas simples podem ajudar. Mantenha uma rotina diária, permaneça em contato com pessoas em quem confia, seja ativo e descanse bem. Se a tristeza, a preocupação ou o desânimo persistirem por semanas ou afetarem sua vida diária, procurar ajuda profissional é um sinal de força, não de fraqueza. Nutrição diária. Uma dieta equilibrada contribui para o crescimento, a energia e um sistema imunológico forte. Procure incluir uma variedade de alimentos todos os dias. Frutas e verduras, grãos integrais, feijões ou outras fontes de proteína. Limite o consumo de bebidas açucaradas, sal e alimentos ultraprocessados. Pequenas mudanças constantes resultam em uma saúde duradoura. 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Aqui estão as últimas atualizações de saúde de fontes oficiais. Da Organização Mundial da Saúde. O diretor-geral da OMS visita a Jordânia para reconhecer a forte colaboração na prestação de serviços de saúde, no socorro emergencial e na promoção da saúde mental. Da Organização Mundial da Saúde. Declaração da OMS sobre a notificação da retirada dos Estados Unidos. Da Organização Mundial da Saúde. Homenagem a David Nabarro. Comunicado da Administração de Alimentos e Medicamentos do EUA, FDA. Recolhimento de medicamento. A Aurobindo Pharma, UCI Inc., está recolhendo 1.000 frascos de cápsulas de cloridrato de diciclomina, USP, 10 mg, medicamento de venda sob prescrição médica, distribuído por Aurobindo Pharma, UCI Inc., 279p. Motivo, quantidade inferior à solicitada, comunicado da Administração de Alimentos e Medicamentos do EUA, FDA. Recolhimento de produto alimentício. A La Colonia Foods, LLC, está recolhendo queijo cottage mexicano. Selectos latinos, requesão mexicano, peso líquido de 454 gramas, 16 onças, embalado em recipientes plásticos transparentes para venda no varejo. Motivo. Os produtos podem estar contaminados com Listeria monocytogenes. Sinais de alerta na gravidez. Alguns sintomas na gravidez exigem atenção imediata. Entre eles, estão sangramento vaginal intenso, dor de cabeça forte com visão turva, febre alta, dor abdominal intensa ou o bebê se mexendo muito menos do que o normal. Se algum desses sintomas ocorrer, procure atendimento médico imediatamente. Comparecer às consultas pré-natais regulares ajuda a manter a saúde da mãe e do bebê. Vacinação infantil. As vacinas preparam o organismo para combater doenças graves como sarampo, poliomielite e coqueluche. Manter o calendário de vacinação do seu filho em dia garante a melhor proteção, e doses de reforço estão disponíveis caso alguma tenha sido perdida.
As vacinas são amplamente estudadas e monitoradas quanto à segurança. Consulte o posto de saúde local para saber quais vacinas seu filho precisa tomar. Água potável segura. Beber água contaminada pode causar diarreia, cólera e febre tifoide. Se houver suspeita de que a água não seja segura para consumo, torne-a potável fervendo-a até atingir o ponto de ebulição, ou utilizando um tratamento ou filtro de água comprovadamente eficaz. Armazene a água tratada em um recipiente limpo e fechado. Proteger a sua água é proteger toda a sua família. Febre em crianças. A febre é a resposta do corpo à infecção, e é comum em crianças. Mantenha a criança confortável e ofereça bastante líquido. Procure atendimento médico rapidamente se a febre durar mais de 2 dias. Ou se a criança estiver muito sonolenta, tiver dificuldade para respirar, rigidez na nuca, erupção cutânea que não desaparece com a pressão ou convulsão. Lidando com o estresse. Estresse e baixo astral são comuns, e cuidar da sua saúde mental é tão importante quanto cuidar da sua saúde física. Medidas simples podem ajudar. Mantenha uma rotina diária. Permaneça em contato com pessoas em quem confia. Seja ativo e descanse bem. Se a tristeza, a preocupação ou o desânimo persistirem por semanas ou afetarem sua vida diária, procurar ajuda profissional é um sinal de força, não de fraqueza. Nutrição diária. Uma dieta equilibrada contribui para o crescimento, a energia e um sistema imunológico forte. Procure incluir uma variedade de alimentos todos os dias. Frutas e verduras, grãos integrais, feijões ou outras fontes de proteína. Limite o consumo de bebidas açucaradas, sal e alimentos ultraprocessados. Pequenas mudanças constantes resultam em uma saúde duradoura. 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Aqui estão as últimas atualizações de saúde de fontes oficiais. Da Organização Mundial da Saúde. O diretor-geral da OMS visita a Jordânia para reconhecer a forte colaboração na prestação de serviços de saúde, no socorro emergencial e na promoção da saúde mental. Da Organização Mundial da Saúde. Declaração da OMS sobre a notificação da retirada dos Estados Unidos. Da Organização Mundial da Saúde, homenagem a David Nabarro. Comunicado da Administração de Alimentos e Medicamentos do EUA, FDA. Recolhimento de medicamento. A Aurobindo Pharma, UCI Inc., está recolhendo 1.000 frascos de cápsulas de cloridrato de diciclomina, USP, 10 mg, medicamento de venda sob prescrição médica, distribuído por Aurobindo Pharma UCI Inc., 279p. Motivo, quantidade inferior à solicitada, comunicado da Administração de Alimentos e Medicamentos do EUA, FDA, recolhimento de produto alimentício. A La Colonia Foods, LLC, está recolhendo queijo cottage mexicano. Selectos latinos, requesão mexicano, peso líquido de 454 gramas, 16 onças, embalado em recipientes plásticos transparentes para venda no varejo. Motivo: os produtos podem estar contaminados com Listeria monocytogenes. Sinais de alerta na gravidez. Alguns sintomas na gravidez exigem atenção imediata. Entre eles, estão sangramento vaginal intenso, dor de cabeça forte com visão turva, febre alta, dor abdominal intensa ou o bebê se mexendo muito menos do que o normal. Se algum desses sintomas ocorrer, procure atendimento médico imediatamente. Comparecer às consultas pré-natais regulares ajuda a manter a saúde da mãe e do bebê. Vacinação infantil. As vacinas preparam o organismo para combater doenças graves como sarampo, poliomielite e coqueluche. Manter o calendário de vacinação do seu filho em dia garante a melhor proteção, e doses de reforço estão disponíveis caso alguma tenha sido perdida. As vacinas são amplamente estudadas e monitoradas quanto à segurança. Consulte o posto de saúde local para saber quais vacinas seu filho precisa tomar. Água potável segura. Beber água contaminada pode causar diarreia, cólera e febre tifoide. Se houver suspeita de que a água não seja segura para consumo,
Torne-a potável fervendo-a até atingir o ponto de ebulição, ou utilizando um tratamento ou filtro de água comprovadamente eficaz. Armazene a água tratada em um recipiente limpo e fechado. Proteger a sua água é proteger toda a sua família. Febre em crianças. A febre é a resposta do corpo à infecção, e é comum em crianças. Mantenha a criança confortável e ofereça bastante líquido. Procure atendimento médico rapidamente se a febre durar mais de 2 dias. Ou se a criança estiver muito sonolenta, tiver dificuldade para respirar, rigidez na nuca, erupção cutânea que não desaparece com a pressão ou convulsão. Lidando com o estresse. Estresse e baixo astral são comuns, e cuidar da sua saúde mental é tão importante quanto cuidar da sua saúde física. Medidas simples podem ajudar. Mantenha uma rotina diária. Permaneça em contato com pessoas em quem confia. Seja ativo e descanse bem. Se a tristeza, a preocupação ou o desânimo persistirem por semanas ou afetarem sua vida diária, procurar ajuda profissional é um sinal de força, não de fraqueza. Nutrição diária. Uma dieta equilibrada contribui para o crescimento, a energia e um sistema imunológico forte. Procure incluir uma variedade de alimentos todos os dias. Frutas e verduras, grãos integrais, feijões ou outras fontes de proteína. Limite o consumo de bebidas açucaradas, sal e alimentos ultraprocessados. Pequenas mudanças constantes resultam em uma saúde duradoura. 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Aqui estão as últimas atualizações de saúde de fontes oficiais. Da Organização Mundial da Saúde. O diretor-geral da OMS visita a Jordânia para reconhecer a forte colaboração na prestação de serviços de saúde, no socorro emergencial e na promoção da saúde mental. Da Organização Mundial da Saúde. Declaração da OMS sobre a notificação da retirada dos Estados Unidos. Da Organização Mundial da Saúde, homenagem a David Nabarro. Comunicado da Administração de Alimentos e Medicamentos do EUA, FDA. Recolhimento de medicamento. A Aurobindo Pharma, UCI Inc., está recolhendo 1.000 frascos de cápsulas de cloridrato de diciclomina, USP, 10 mg, medicamento de venda sob prescrição médica, distribuído por Aurobindo Pharma UCI Inc., 279P. Motivo, quantidade inferior à solicitada, comunicado da Administração de Alimentos e Medicamentos do EUA, FDA, recolhimento de produto alimentício. A La Colonia Foods, LLC, está recolhendo queijo cottage mexicano. Selectos latinos, requesão mexicano, peso líquido de 454 gramas, 16 onças, embalado em recipientes plásticos transparentes para venda no varejo. Motivo: os produtos podem estar contaminados com Listeria monocytogenes. Sinais de alerta na gravidez. Alguns sintomas na gravidez exigem atenção imediata. Entre eles, estão sangramento vaginal intenso, dor de cabeça forte com visão turva, febre alta, dor abdominal intensa ou o bebê se mexendo muito menos do que o normal. Se algum desses sintomas ocorrer, procure atendimento médico imediatamente. Comparecer às consultas pré-natais regulares ajuda a manter a saúde da mãe e do bebê. Vacinação infantil. As vacinas preparam o organismo para combater doenças graves como sarampo, poliomielite e coqueluche. Manter o calendário de vacinação do seu filho em dia garante a melhor proteção, e doses de reforço estão disponíveis caso alguma tenha sido perdida. As vacinas são amplamente estudadas e monitoradas quanto à segurança. Consulte o posto de saúde local para saber quais vacinas seu filho precisa tomar. Água potável segura. Beber água contaminada pode causar diarreia, cólera e febre tifoide. Se houver suspeita de que a água não seja segura para consumo, torne-a potável fervendo-a até atingir o ponto de ebulição, ou utilizando um tratamento ou filtro de água comprovadamente eficaz. Armazene a água tratada em um recipiente limpo e fechado. Proteger a sua água é proteger toda a sua família. Febre em crianças. A febre é a resposta do corpo à infecção e é comum em crianças.
mantenha a criança confortável e ofereça bastante líquido. Procure atendimento médico rapidamente se a febre durar mais de 2 dias. Ou se a criança estiver muito sonolenta, tiver dificuldade para respirar, rigidez na nuca, erupção cutânea que não desaparece com a pressão ou convulsão. Lidando com o estresse. Estresse e baixo astral são comuns, e cuidar da sua saúde mental é tão importante quanto cuidar da sua saúde física. Medidas simples podem ajudar. Mantenha uma rotina diária. Permanente materno protege os bebês contra infecções e fornece nutrição completa. Amamente em livre demanda, dia e noite. Se a amamentação for dolorosa, ou se o bebê não estiver ganhando peso, procure um profissional de saúde para obter ajuda. Sinais de alerta na gravidez. Alguns sintomas na gravidez exigem atenção imediata. Entre eles, estão sangramento vaginal intenso, dor de cabeça forte com visão turva, febre alta, dor abdominal intensa ou o bebê se mexendo muito menos do que o normal. Se algum desses sintomas ocorrer, procure atendimento médico imediatamente. Comparecer às consultas pré-natais regulares ajuda a manter a saúde da mãe e do bebê. 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Aqui estão as últimas atualizações de saúde de fontes oficiais. Da Organização Mundial da Saúde. O diretor-geral da OMS visita a Jordânia para reconhecer a forte colaboração na prestação de serviços de saúde, no socorro emergencial e na promoção da saúde mental. Da Organização Mundial da Saúde. Declaração da OMS sobre a notificação da retirada dos Estados Unidos. Da Organização Mundial da Saúde, homenagem a David Nabarro. Comunicado da Administração de Alimentos e Medicamentos do EUA, FDA. Recolhimento de medicamento. A Aurobindo Pharma, UCI Inc., está recolhendo 1.000 frascos de cápsulas de cloridrato de diciclomina, USP, 10 miligramas, medicamento de venda sob prescrição médica, distribuído por Aurobindo Pharma UCI Inc., 279P. Motivo, quantidade inferior à solicitada, comunicado da Administração de Alimentos e Medicamentos do EUA, FDA, recolhimento de produto alimentício. A La Colonia Foods, LLC, está recolhendo queijo cottage mexicano. Selectos latinos, requesão mexicano, peso líquido de 454 gramas, 16 onças, embalado em recipientes plásticos transparentes para venda no varejo. Motivo: os produtos podem estar contaminados com Listeria monocytogenes. Prevenção de doenças transmitidas por mosquitos. Os mosquitos podem transmitir malária, dengue e outras doenças. Dormir sob um mosquiteiro tratado com inseticida, eliminar a água parada ao redor da casa e usar repelente reduzem o risco. Se você tiver febre alta em uma área endêmica de malária, procure atendimento médico e faça o teste o quanto antes. O atendimento precoce salva vidas. 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Lavar as mãos. Lavar as mãos com água limpa e sabão é uma das maneiras mais simples de prevenir doenças. Esfregue todas as partes das mãos por pelo menos 20 segundos, especialmente antes de comer e depois de usar o banheiro. Se não houver água e sabão disponíveis, um desinfetante para as mãos à base de álcool também funciona. Mãos limpas ajudam a impedir a propagação de muitas infecções. Diarreia e reidratação oral. A diarreia pode ser perigosa para crianças pequenas, pois causa perda de água e sais minerais pelo organismo. A solução de reidratação oral, preparada conforme as instruções, repõe esse líquido perdido e pode salvar vidas. Continue oferecendo líquidos e alimentando a criança. Procure atendimento médico urgente se houver sangue nas fezes, vômitos repetidos, olhos fundos ou se a criança não conseguir beber. Amamentação do recém-nascido.
A Organização Mundial da Saúde recomenda iniciar a amamentação na primeira hora após o nascimento e alimentar o bebê exclusivamente com leite materno durante os primeiros 6 meses. O leite materno protege os bebês contra infecções e fornece nutrição completa. Amamente em livre demanda, dia e noite. Se a amamentação for dolorosa, ou se o bebê não estiver ganhando peso, procure um profissional de saúde para obter ajuda. Sinais de alerta na gravidez. Alguns sintomas na gravidez exigem atenção imediata. Entre eles, estão sangramento vaginal intenso, dor de cabeça forte com visão turva, febre alta, dor abdominal intensa ou o bebê se mexendo muito menos do que o normal. Se algum desses sintomas ocorrer, procure atendimento médico imediatamente. Comparecer às consultas pré-natais regulares ajuda a manter a saúde da mãe e do bebê. 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Aqui estão as últimas atualizações de saúde de fontes oficiais. Da Organização Mundial da Saúde. O diretor-geral da OMS visita a Jordânia para reconhecer a forte colaboração na prestação de serviços de saúde, no socorro emergencial e na promoção da saúde mental. Da Organização Mundial da Saúde. Declaração da OMS sobre a notificação da retirada dos Estados Unidos. Da Organização Mundial da Saúde, homenagem a David Nabarro. Comunicado da Administração de Alimentos e Medicamentos do EUA, FDA. Recolhimento de medicamento. A Aurobindo Pharma, UCI Inc., está recolhendo 1.000 frascos de cápsulas de cloridrato de diciclomina, USP, 10 mg, medicamento de venda sob prescrição médica, distribuído por Aurobindo Pharma UCI Inc., 279p. Motivo, quantidade inferior à solicitada, comunicado da Administração de Alimentos e Medicamentos do EUA, FDA, recolhimento de produto alimentício. A La Colonia Foods, LLC, está recolhendo queijo cottage mexicano. Selectos latinos, requesão mexicano, peso líquido de 454 gramas, 16 onças, embalado em recipientes plásticos transparentes para venda no varejo. Motivo: os produtos podem estar contaminados com Listeria monocytogenes. Prevenção de doenças transmitidas por mosquitos. Os mosquitos podem transmitir malária, dengue e outras doenças. Dormir sob um mosquiteiro tratado com inseticida, eliminar a água parada ao redor da casa e usar repelente reduzem o risco. Se você tiver febre alta em uma área endêmica de malária, procure atendimento médico e faça o teste o quanto antes. O atendimento precoce salva vidas. 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Lavar as mãos. Lavar as mãos com água limpa e sabão é uma das maneiras mais simples de prevenir doenças. Esfregue todas as partes das mãos por pelo menos 20 segundos, especialmente antes de comer e depois de usar o banheiro. Se não houver água e sabão disponíveis, um desinfetante para as mãos à base de álcool também funciona. Mãos limpas ajudam a impedir a propagação de muitas infecções. Diarreia e reidratação oral. A diarreia pode ser perigosa para crianças pequenas, pois causa perda de água e sais minerais pelo organismo. A solução de reidratação oral, preparada conforme as instruções, repõe esse líquido perdido e pode salvar vidas. Continue oferecendo líquidos e alimentando a criança. Procure atendimento médico urgente se houver sangue nas fezes, vômitos repetidos, olhos fundos ou se a criança não conseguir beber. Amamentação do recém-nascido. A Organização Mundial da Saúde recomenda iniciar a amamentação na primeira hora após o nascimento e alimentar o bebê exclusivamente com leite materno durante os primeiros 6 meses. O leite materno protege os bebês contra infecções e fornece nutrição completa. Amamente em livre demanda, dia e noite. Se a amamentação for dolorosa,
ou se o bebê não estiver ganhando peso, procure um profissional de saúde para obter ajuda. Sinais de alerta na gravidez. Alguns sintomas na gravidez exigem atenção imediata. Entre eles, estão sangramento vaginal intenso, dor de cabeça forte com visão turva, febre alta, dor abdominal intensa ou o bebê se mexendo muito menos do que o normal. Se algum desses sintomas ocorrer, procure atendimento médico imediatamente. Comparecer às consultas pré-natais regulares ajuda a manter a saúde da mãe e do bebê. 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Aqui estão as últimas atualizações de saúde de fontes oficiais. Da Organização Mundial da Saúde. O diretor-geral da OMS visita a Jordânia para reconhecer a forte colaboração na prestação de serviços de saúde, no socorro emergencial e na promoção da saúde mental. Da Organização Mundial da Saúde. Declaração da OMS sobre a notificação da retirada dos Estados Unidos. Da Organização Mundial da Saúde, homenagem a David Nabarro. Comunicado da Administração de Alimentos e Medicamentos do EUA, FDA. Recolhimento de medicamento. A Aurobindo Pharma, UCI Inc., está recolhendo 1.000 frascos de cápsulas de cloridrato de diciclomina, USP, 10 mg, medicamento de venda sob prescrição médica, distribuído por Aurobindo Pharma UCI Inc., 279p. Motivo, quantidade inferior à solicitada, comunicado da Administração de Alimentos e Medicamentos do EUA, FDA, recolhimento de produto alimentício. A La Colonia Foods, LLC, está recolhendo queijo cottage mexicano. Selectos latinos, requesão mexicano, peso líquido de 454 gramas, 16 onças, embalado em recipientes plásticos transparentes para venda no varejo. Motivo: os produtos podem estar contaminados com Listeria monocytogenes. Prevenção de doenças transmitidas por mosquitos. Os mosquitos podem transmitir malária, dengue e outras doenças. Dormir sob um mosquiteiro tratado com inseticida, eliminar a água parada ao redor da casa e usar repelente reduzem o risco. Se você tiver febre alta em uma área endêmica de malária, procure atendimento médico e faça o teste o quanto antes. O atendimento precoce salva vidas. 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Lavar as mãos. Lavar as mãos com água limpa e sabão é uma das maneiras mais simples de prevenir doenças. Esfregue todas as partes das mãos por pelo menos 20 segundos, especialmente antes de comer e depois de usar o banheiro. Se não houver água e sabão disponíveis, um desinfetante para as mãos à base de álcool também funciona. Mãos limpas ajudam a impedir a propagação de muitas infecções. Diarreia e reidratação oral. A diarreia pode ser perigosa para crianças pequenas, pois causa perda de água e sais minerais pelo organismo. A solução de reidratação oral, preparada conforme as instruções, repõe esse líquido perdido e pode salvar vidas. Continue oferecendo líquidos e alimentando a criança. Procure atendimento médico urgente se houver sangue nas fezes, vômitos repetidos, olhos fundos ou se a criança não conseguir beber. Amamentação do recém-nascido. A Organização Mundial da Saúde recomenda iniciar a amamentação na primeira hora após o nascimento e alimentar o bebê exclusivamente com leite materno durante os primeiros 6 meses. O leite materno protege os bebês contra infecções e fornece nutrição completa. Amamente em livre demanda, dia e noite. Se a amamentação for dolorosa, ou se o bebê não estiver ganhando peso, procure um profissional de saúde para obter ajuda. Sinais de alerta na gravidez. Alguns sintomas na gravidez exigem atenção imediata. Entre eles, estão sangramento vaginal intenso, dor de cabeça forte com visão turva, febre alta, dor abdominal intensa ou o bebê se mexendo muito menos do que o normal.
Se algum desses sintomas ocorrer, procure atendimento médico imediatamente. Comparecer às consultas pré-natais regulares ajuda a manter a saúde da mãe e do bebê. 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Aqui estão as últimas atualizações de saúde de fontes oficiais. Da Organização Mundial da Saúde. O diretor-geral da OMS visita a Jordânia para reconhecer a forte colaboração na prestação de serviços de saúde, no socorro emergencial e na promoção da saúde mental. Da Organização Mundial da Saúde. Declaração da OMS sobre a notificação da retirada dos Estados Unidos. Da Organização Mundial da Saúde, homenagem a David Nabarro. Comunicado da Administração de Alimentos e Medicamentos do EUA, FDA. Recolhimento de medicamento. A Aurobindo Pharma, UCI Inc., está recolhendo 1.000 frascos de cápsulas de cloridrato de diciclomina, USP, 10 mg, medicamento de venda sob prescrição médica, distribuído por Aurobindo Pharma UCI Inc., 279p. Motivo, quantidade inferior à solicitada, comunicado da Administração de Alimentos e Medicamentos do EUA, FDA, recolhimento de produto alimentício. A La Colonia Foods, LLC, está recolhendo queijo cottage mexicano. Selectos latinos, requesão mexicano, peso líquido de 454 gramas, 16 onças, embalado em recipientes plásticos transparentes para venda no varejo. Motivo: os produtos podem estar contaminados com Listeria monocytogenes. Prevenção de doenças transmitidas por mosquitos. Os mosquitos podem transmitir malária, dengue e outras doenças. Dormir sob um mosquiteiro tratado com inseticida, eliminar a água parada ao redor da casa e usar repelente reduzem o risco. Se você tiver febre alta em uma área endêmica de malária, procure atendimento médico e faça o teste o quanto antes. O atendimento precoce salva vidas. 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Lavar as mãos. Lavar as mãos com água limpa e sabão é uma das maneiras mais simples de prevenir doenças. Esfregue todas as partes das mãos por pelo menos 20 segundos, especialmente antes de comer e depois de usar o banheiro. Se não houver água e sabão disponíveis, um desinfetante para as mãos à base de álcool também funciona. Mãos limpas ajudam a impedir a propagação de muitas infecções. Diarreia e reidratação oral. A diarreia pode ser perigosa para crianças pequenas, pois causa perda de água e sais minerais pelo organismo. A solução de reidratação oral, preparada conforme as instruções, repõe esse líquido perdido e pode salvar vidas. Continue oferecendo líquidos e alimentando a criança. Procure atendimento médico urgente se houver sangue nas fezes, vômitos repetidos, olhos fundos ou se a criança não conseguir beber. Amamentação do recém-nascido. A Organização Mundial da Saúde recomenda iniciar a amamentação na primeira hora após o nascimento e alimentar o bebê exclusivamente com leite materno durante os primeiros 6 meses. O leite materno protege os bebês contra infecções e fornece nutrição completa. Amamente em livre demanda, dia e noite. Se a amamentação for dolorosa, ou se o bebê não estiver ganhando peso, procure um profissional de saúde para obter ajuda. Sinais de alerta na gravidez. Alguns sintomas na gravidez exigem atenção imediata. Entre eles, estão sangramento vaginal intenso, dor de cabeça forte com visão turva, febre alta, dor abdominal intensa ou o bebê se mexendo muito menos do que o normal. Se algum desses sintomas ocorrer, procure atendimento médico imediatamente. Comparecer às consultas pré-natais regulares ajuda a manter a saúde da mãe e do bebê. 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
Aqui estão as últimas atualizações de saúde de fontes oficiais. Da Organização Mundial da Saúde. O diretor-geral da OMS visita a Jordânia para reconhecer a forte colaboração na prestação de serviços de saúde, no socorro emergencial e na promoção da saúde mental. Da Organização Mundial da Saúde. Declaração da OMS sobre a notificação da retirada dos Estados Unidos. Da Organização Mundial da Saúde, homenagem a David Nabarro. Comunicado da Administração de Alimentos e Medicamentos do EUA, FDA. Recolhimento de medicamento. A Aurobindo Pharma, UCI Inc., está recolhendo 1.000 frascos de cápsulas de cloridrato de diciclomina, USP, 10 mg, medicamento de venda sob prescrição médica, distribuído por Aurobindo Pharma UCI Inc., 279p. Motivo, quantidade inferior à solicitada, comunicado da Administração de Alimentos e Medicamentos do EUA, FDA, recolhimento de produto alimentício. A La Colonia Foods, LLC, está recolhendo o queijo cottage mexicano. Selectos latinos, requesão mexicano, peso líquido de 454 gramas, 16 onças, embalado em recipientes plásticos transparentes para venda no varejo. Motivo: os produtos podem estar contaminados com Listeria monocytogenes. Prevenção de doenças transmitidas por mosquitos. Os mosquitos podem transmitir malária, dengue e outras doenças. Dormir sob um mosquiteiro tratado com inseticida, eliminar a água parada ao redor da casa e usar repelente reduzem o risco. Se você tiver febre alta em uma área endêmica de malária, procure atendimento médico e faça o teste o quanto antes. O atendimento precoce salva vidas. 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Lavar as mãos. Lavar as mãos com água limpa e sabão é uma das maneiras mais simples de prevenir doenças. Esfregue todas as partes das mãos por pelo menos 20 segundos, especialmente antes de comer e depois de usar o banheiro. Se não houver água e sabão disponíveis, um desinfetante para as mãos à base de álcool também funciona. Mãos limpas ajudam a impedir a propagação de muitas infecções. Diarreia e reidratação oral. A diarreia pode ser perigosa para crianças pequenas, pois causa perda de água e sais minerais pelo organismo. A solução de reidratação oral, preparada conforme as instruções, repõe esse líquido perdido e pode salvar vidas. Continue oferecendo líquidos e alimentando a criança. Procure atendimento médico urgente se houver sangue nas fezes, vômitos repetidos, olhos fundos ou se a criança não conseguir beber. Amamentação do recém-nascido. A Organização Mundial da Saúde recomenda iniciar a amamentação na primeira hora após o nascimento e alimentar o bebê exclusivamente com leite materno durante os primeiros 6 meses. O leite materno protege os bebês contra infecções e fornece nutrição completa. Amamente em livre demanda, dia e noite. Se a amamentação for dolorosa, ou se o bebê não estiver ganhando peso, procure um profissional de saúde para obter ajuda. Sinais de alerta na gravidez. Alguns sintomas na gravidez exigem atenção imediata. Entre eles, estão sangramento vaginal intenso, dor de cabeça forte com visão turva, febre alta, dor abdominal intensa ou o bebê se mexendo muito menos do que o normal. Se algum desses sintomas ocorrer, procure atendimento médico imediatamente. Comparecer às consultas pré-natais regulares ajuda a manter a saúde da mãe e do bebê. 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Aqui estão as últimas atualizações de saúde de fontes oficiais. Da Organização Mundial da Saúde. O diretor-geral da OMS visita a Jordânia para reconhecer a forte colaboração na prestação de serviços de saúde, no socorro emergencial e na promoção da saúde mental. Da Organização Mundial da Saúde. Declaração da OMS
sobre a notificação da retirada dos Estados Unidos da Organização Mundial da Saúde, homenagem a David Nabarro. Comunicado da Administração de Alimentos e Medicamentos do EUA, FDA. Recolhimento de medicamento. Aurobindo Pharma UC Inc. está recolhendo 1.000 frascos de cápsulas de cloridrato de diciclomina, USP, 10 mg, medicamento de venda sob prescrição médica, distribuído por Aurobindo Pharma UC Inc., 279 p. Motivo, quantidade inferior à solicitada. Comunicado da Administração de Alimentos e Medicamentos do EUA, FDA. Recolhimento de produto alimentício. A La Colonia Foods, LLC, está recolhendo queijo cottage mexicano. Selectos latinos, requesão mexicano, peso líquido de 454 gramas, 16 onças, embalado em recipientes plásticos transparentes para venda no varejo. Motivo: os produtos podem estar contaminados com Listeria monocytogenes. Prevenção de doenças transmitidas por mosquitos. Os mosquitos podem transmitir malária, dengue e outras doenças. Dormir sob um mosquiteiro tratado com inseticida, eliminar a água parada ao redor da casa e usar repelente reduzem o risco. Se você tiver febre alta em uma área endêmica de malária, procure atendimento médico e faça o teste o quanto antes. O atendimento precoce salva vidas. 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Lavar as mãos. Lavar as mãos com água limpa e sabão é uma das maneiras mais simples de prevenir doenças. Esfregue todas as partes das mãos por pelo menos 20 segundos, especialmente antes de comer e depois de usar o banheiro. Se não houver água e sabão disponíveis, um desinfetante para as mãos à base de álcool também funciona. Mãos limpas ajudam a impedir a propagação de muitas infecções. Diarreia e reidratação oral. A diarreia pode ser perigosa para crianças pequenas, pois causa perda de água e sais minerais pelo organismo. A solução de reidratação oral, preparada conforme as instruções, repõe esse líquido perdido e pode salvar vidas. Continue oferecendo líquidos e alimentando a criança. Procure atendimento médico urgente se houver sangue nas fezes, vômitos repetidos, olhos fundos ou se a criança não conseguir beber. Amamentação do recém-nascido. A Organização Mundial da Saúde recomenda iniciar a amamentação na primeira hora após o nascimento e alimentar o bebê exclusivamente com leite materno durante os primeiros 6 meses. O leite materno protege os bebês contra infecções e fornece nutrição completa. Amamente em livre demanda, dia e noite. Se a amamentação for dolorosa, ou se o bebê não estiver ganhando peso, procure um profissional de saúde para obter ajuda. Sinais de alerta na gravidez. Alguns sintomas na gravidez exigem atenção imediata. Entre eles, estão sangramento vaginal intenso, dor de cabeça forte com visão turva, febre alta, dor abdominal intensa ou o bebê se mexendo muito menos do que o normal. Se algum desses sintomas ocorrer, procure atendimento médico imediatamente. Comparecer às consultas pré-natais regulares ajuda a manter a saúde da mãe e do bebê. 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Aqui estão as últimas atualizações de saúde de fontes oficiais. Da Organização Mundial da Saúde. O diretor-geral da OMS visita a Jordânia para reconhecer a forte colaboração na prestação de serviços de saúde, no socorro emergencial e na promoção da saúde mental. Da Organização Mundial da Saúde. Declaração da OMS sobre a notificação da retirada dos Estados Unidos. Da Organização Mundial da Saúde, homenagem a David Nabarro. Comunicado da Administração de Alimentos e Medicamentos do EUA, FDA. Recolhimento de medicamento. A Aurobindo Pharma UC Inc. está recolhendo 1.000 frascos de cápsulas de cloridrato de diciclomina, USP,
10 mg, medicamento de venda sob prescrição médica, distribuído por Aurobindo Pharma UC Inc., 279p. Motivo: quantidade inferior à solicitada, comunicado da Administração de Alimentos e Medicamentos do EUA,

dengue e outras doenças. Dormir sob um mosquiteiro tratado com inseticida, eliminar a água parada ao redor da casa e usar repelente reduzem o risco. Se você tiver febre alta em uma área endêmica de malária, procure atendimento médico e faça o teste o quanto antes. O atendimento precoce salva vidas. 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Lavar as mãos. Lavar as mãos com água limpa e sabão é uma das maneiras mais simples de prevenir doenças. Esfregue todas as partes das mãos por pelo menos 20 segundos, especialmente antes de comer e depois de usar o banheiro. Se não houver água e sabão disponíveis, um desinfetante para as mãos à base de álcool também funciona. Mãos limpas ajudam a impedir a propagação de muitas infecções. Diarreia e reidratação oral. A diarreia pode ser perigosa para crianças pequenas, pois causa perda de água e sais minerais pelo organismo. A solução de reidratação oral, preparada conforme as instruções, repõe esse líquido perdido e pode salvar vidas. Continue oferecendo líquidos e alimentando a criança. Procure atendimento médico urgente se houver sangue nas fezes, vômitos repetidos, olhos fundos ou se a criança não conseguir beber. Amamentação do recém-nascido. A Organização Mundial da Saúde recomenda iniciar a amamentação na primeira hora após o nascimento e alimentar o bebê exclusivamente com leite materno durante os primeiros 6 meses. O leite materno protege os bebês contra infecções e fornece nutrição completa. Amamente em livre demanda, dia e noite. Se a amamentação for dolorosa, ou se o bebê não estiver ganhando peso, procure um profissional de saúde para obter ajuda. Sinais de alerta na gravidez. Alguns sintomas na gravidez exigem atenção imediata. Entre eles, estão sangramento vaginal intenso, dor de cabeça forte com visão turva, febre alta, dor abdominal intensa ou o bebê se mexendo muito menos do que o normal. Se algum desses sintomas ocorrer, procure atendimento médico imediatamente. Comparecer às consultas pré-natais regulares ajuda a manter a saúde da mãe e do bebê. 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Aqui estão as últimas atualizações de saúde de fontes oficiais. Da Organização Mundial da Saúde. O diretor-geral da OMS visita a Jordânia para reconhecer a forte colaboração na prestação de serviços de saúde, no socorro emergencial e na promoção da saúde mental. Da Organização Mundial da Saúde. Declaração da OMS sobre a notificação da retirada dos Estados Unidos. Da Organização Mundial da Saúde, homenagem a David Nabarro. Comunicado da Administração de Alimentos e Medicamentos do EUA, FDA. Recolhimento de medicamento. A Aurobindo Pharma, UCI Inc., está recolhendo 1.000 frascos de cápsulas de cloridrato de diciclomina, USP, 10 mg, medicamento de venda sob prescrição médica, distribuído por Aurobindo Pharma UCI Inc., 279p. Motivo, quantidade inferior à solicitada, comunicado da Administração de Alimentos e Medicamentos do EUA, FDA, recolhimento de produto alimentício. A La Colonia Foods, LLC, está recolhendo queijo cottage mexicano. Selectos latinos, requesão mexicano, peso líquido de 454 gramas, 16 onças, embalado em recipientes plásticos transparentes para venda no varejo. Motivo: os produtos podem estar contaminados com Listeria monocytogenes. Prevenção de doenças transmitidas por mosquitos. Os mosquitos podem transmitir malária, dengue e outras doenças. Dormir sob um mosquiteiro tratado com inseticida, eliminar a água parada ao redor da casa e usar repelente reduzem o risco. Se você tiver febre alta em uma área endêmica de malária, procure atendimento médico e faça o teste o quanto antes. O atendimento precoce salva vidas. 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

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Lavar as mãos. Lavar as mãos com água limpa e sabão é uma das maneiras mais simples de prevenir doenças. Esfregue todas as partes das mãos por pelo menos 20 segundos, especialmente antes de comer e depois de usar o banheiro. Se não houver água e sabão disponíveis, um desinfetante para as mãos à base de álcool também funciona. Mãos limpas ajudam a impedir a propagação de muitas infecções. Diarreia e reidratação oral. A diarreia pode ser perigosa para crianças pequenas, pois causa perda de água e sais minerais pelo organismo. A solução de reidratação oral, preparada conforme as instruções, repõe esse líquido perdido e pode salvar vidas. Continue oferecendo líquidos e alimentando a criança. Procure atendimento médico urgente se houver sangue nas fezes, vômitos repetidos, olhos fundos ou se a criança não conseguir beber. Amamentação do recém-nascido. A Organização Mundial da Saúde recomenda iniciar a amamentação na primeira hora após o nascimento e alimentar o bebê exclusivamente com leite materno durante os primeiros 6 meses. O leite materno protege os bebês contra infecções e fornece nutrição completa. Amamente em livre demanda, dia e noite. Se a amamentação for dolorosa, ou se o bebê não estiver ganhando peso, procure um profissional de saúde para obter ajuda. Sinais de alerta na gravidez. Alguns sintomas na gravidez exigem atenção imediata. Entre eles, estão sangramento vaginal intenso, dor de cabeça forte com visão turva, febre alta, dor abdominal intensa ou o bebê se mexendo muito menos do que o normal. Se algum desses sintomas ocorrer, procure atendimento médico imediatamente. Comparecer às consultas pré-natais regulares ajuda a manter a saúde da mãe e do bebê. 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Aqui estão as últimas atualizações de saúde de fontes oficiais. Da Organização Mundial da Saúde. O diretor-geral da OMS visita a Jordânia para reconhecer a forte colaboração na prestação de serviços de saúde, no socorro emergencial e na promoção da saúde mental. Da Organização Mundial da Saúde. Declaração da OMS sobre a notificação da retirada dos Estados Unidos. Da Organização Mundial da Saúde, homenagem a David Nabarro. Comunicado da Administração de Alimentos e Medicamentos do EUA, FDA. Recolhimento de medicamento. A Aurobindo Pharma, UCI Inc., está recolhendo 1.000 frascos de cápsulas de cloridrato de diciclomina, USP, 10 mg, medicamento de venda sob prescrição médica, distribuído por Aurobindo Pharma UCI Inc., 279p. Motivo, quantidade inferior à solicitada, comunicado da Administração de Alimentos e Medicamentos do EUA, FDA, recolhimento de produto alimentício. A La Colonia Foods, LLC, está recolhendo queijo cottage mexicano. Selectos latinos, requesão mexicano, peso líquido de 454 gramas, 16 onças, embalado em recipientes plásticos transparentes para venda no varejo. Motivo: os produtos podem estar contaminados com Listeria monocytogenes. Prevenção de doenças transmitidas por mosquitos. Os mosquitos podem transmitir malária, dengue e outras doenças. Dormir sob um mosquiteiro tratado com inseticida, eliminar a água parada ao redor da casa e usar repelente reduzem o risco. Se você tiver febre alta em uma área endêmica de malária, procure atendimento médico e faça o teste o quanto antes. O atendimento precoce salva vidas. 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Lavar as mãos.
Lavar as mãos com água limpa e sabão é uma das maneiras mais simples de prevenir doenças. Esfregue todas as partes das mãos por pelo menos 20 segundos, especialmente antes de comer e depois de usar o banheiro. Se não houver água e sabão disponíveis, um desinfetante para as mãos à base de álcool também funciona. Mãos limpas ajudam a impedir a propagação de muitas infecções. Diarreia e reidratação oral. A diarreia pode ser perigosa para crianças pequenas, pois causa perda de água e sais minerais pelo organismo. A solução de reidratação oral, preparada conforme as instruções, repõe esse líquido perdido e pode salvar vidas. Continue oferecendo líquidos e alimentando a criança. Procure atendimento médico urgente se houver sangue nas fezes, vômitos repetidos, olhos fundos ou se a criança não conseguir beber. Amamentação do recém-nascido. A Organização Mundial da Saúde recomenda iniciar a amamentação na primeira hora após o nascimento e alimentar o bebê exclusivamente com leite materno durante os primeiros 6 meses. O leite materno protege os bebês contra infecções e fornece nutrição completa. Amamente em livre demanda, dia e noite. Se a amamentação for dolorosa, ou se o bebê não estiver ganhando peso, procure um profissional de saúde para obter ajuda. Sinais de alerta na gravidez. Alguns sintomas na gravidez exigem atenção imediata. Entre eles, estão sangramento vaginal intenso, dor de cabeça forte com visão turva, febre alta, dor abdominal intensa ou o bebê se mexendo muito menos do que o normal. Se algum desses sintomas ocorrer, procure atendimento médico imediatamente. Comparecer às consultas pré-natais regulares ajuda a manter a saúde da mãe e do bebê. 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Aqui estão as últimas atualizações de saúde de fontes oficiais. Da Organização Mundial da Saúde. O diretor-geral da OMS visita a Jordânia para reconhecer a forte colaboração na prestação de serviços de saúde, no socorro emergencial e na promoção da saúde mental. Da Organização Mundial da Saúde. Declaração da OMS sobre a notificação da retirada dos Estados Unidos. Da Organização Mundial da Saúde, homenagem a David Nabarro. Comunicado da Administração de Alimentos e Medicamentos do EUA, FDA. Recolhimento de medicamento. A Aurobindo Pharma, UCI Inc., está recolhendo 1.000 frascos de cápsulas de cloridrato de diciclomina, USP, 10 mg, medicamento de venda sob prescrição médica, distribuído por Aurobindo Pharma UCI Inc., 279p. Motivo, quantidade inferior à solicitada, comunicado da Administração de Alimentos e Medicamentos do EUA, FDA, recolhimento de produto alimentício. A La Colonia Foods, LLC, está recolhendo queijo cottage mexicano. Selectos latinos, requesão mexicano, peso líquido de 454 gramas, 16 onças, embalado em recipientes plásticos transparentes para venda no varejo. Motivo: os produtos podem estar contaminados com Listeria monocytogenes. Prevenção de doenças transmitidas por mosquitos. Os mosquitos podem transmitir malária, dengue e outras doenças. Dormir sob um mosquiteiro tratado com inseticida, eliminar a água parada ao redor da casa e usar repelente reduzem o risco. Se você tiver febre alta em uma área endêmica de malária, procure atendimento médico e faça o teste o quanto antes. O atendimento precoce salva vidas. 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Lavar as mãos. Lavar as mãos com água limpa e sabão é uma das maneiras mais simples de prevenir doenças. Esfregue todas as partes das mãos por pelo menos 20 segundos, especialmente antes de comer e depois de usar o banheiro. Se não houver água e sabão disponíveis, um desinfetante para as mãos à base de álcool também funciona.
Mãos limpas ajudam a impedir a propagação de muitas infecções. Diarreia e reidratação oral. A diarreia pode ser perigosa para crianças pequenas, pois causa perda de água e sais minerais pelo organismo. A solução de reidratação oral, preparada conforme as instruções, repõe esse líquido perdido e pode salvar vidas. Continue oferecendo líquidos e alimentando a criança. Procure atendimento médico urgente se houver sangue nas fezes, vômitos repetidos, olhos fundos ou se a criança não conseguir beber. Amamentação do recém-nascido. A Organização Mundial da Saúde recomenda iniciar a amamentação na primeira hora após o nascimento e alimentar o bebê exclusivamente com leite materno durante os primeiros 6 meses. O leite materno protege os bebês contra infecções e fornece nutrição completa. Amamente em livre demanda, dia e noite. Se a amamentação for dolorosa, ou se o bebê não estiver ganhando peso, procure um profissional de saúde para obter ajuda. Sinais de alerta na gravidez. Alguns sintomas na gravidez exigem atenção imediata. Entre eles, estão sangramento vaginal intenso, dor de cabeça forte com visão turva, febre alta, dor abdominal intensa ou o bebê se mexendo muito menos do que o normal. Se algum desses sintomas ocorrer, procure atendimento médico imediatamente. Comparecer às consultas pré-natais regulares ajuda a manter a saúde da mãe e do bebê. 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Aqui estão as últimas atualizações de saúde de fontes oficiais. Da Organização Mundial da Saúde. O diretor-geral da OMS visita a Jordânia para reconhecer a forte colaboração na prestação de serviços de saúde, no socorro emergencial e na promoção da saúde mental. Da Organização Mundial da Saúde. Declaração da OMS sobre a notificação da retirada dos Estados Unidos. Da Organização Mundial da Saúde, homenagem a David Nabarro. Comunicado da Administração de Alimentos e Medicamentos do EUA, FDA. Recolhimento de medicamento. A Aurobindo Pharma, UCI Inc., está recolhendo 1.000 frascos de cápsulas de cloridrato de diciclomina, USP, 10 mg, medicamento de venda sob prescrição médica, distribuído por Aurobindo Pharma UCI Inc., 279p. Motivo, quantidade inferior à solicitada, comunicado da Administração de Alimentos e Medicamentos do EUA, FDA, recolhimento de produto alimentício. A La Colonia Foods, LLC, está recolhendo queijo cottage mexicano. Selectos latinos, requesão mexicano, peso líquido de 454 gramas, 16 onças, embalado em recipientes plásticos transparentes para venda no varejo. Motivo: os produtos podem estar contaminados com Listeria monocytogenes. Prevenção de doenças transmitidas por mosquitos. Os mosquitos podem transmitir malária, dengue e outras doenças. Dormir sob um mosquiteiro tratado com inseticida, eliminar a água parada ao redor da casa e usar repelente reduzem o risco. Se você tiver febre alta em uma área endêmica de malária, procure atendimento médico e faça o teste o quanto antes. O atendimento precoce salva vidas. 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Lavar as mãos. Lavar as mãos com água limpa e sabão é uma das maneiras mais simples de prevenir doenças. Esfregue todas as partes das mãos por pelo menos 20 segundos, especialmente antes de comer e depois de usar o banheiro. Se não houver água e sabão disponíveis, um desinfetante para as mãos à base de álcool também funciona. Mãos limpas ajudam a impedir a propagação de muitas infecções. Diarreia e reidratação oral. A diarreia pode ser perigosa para crianças pequenas, pois causa perda de água e sais minerais pelo organismo. A solução de reidratação oral, preparada conforme as instruções, repõe esse líquido perdido e pode salvar vidas.
Continue oferecendo líquidos e alimentando a criança. Procure atendimento médico urgente se houver sangue nas fezes, vômitos repetidos, olhos fundos ou se a criança não conseguir beber. Amamentação do recém-nascido. A Organização Mundial da Saúde recomenda iniciar a amamentação na primeira hora após o nascimento e alimentar o bebê exclusivamente com leite materno durante os primeiros 6 meses. O leite materno protege os bebês contra infecções e fornece nutrição completa. Amamente em livre demanda, dia e noite. Se a amamentação for dolorosa, ou se o bebê não estiver ganhando peso, procure um profissional de saúde para obter ajuda. Sinais de alerta na gravidez. Alguns sintomas na gravidez exigem atenção imediata. Entre eles, estão sangramento vaginal intenso, dor de cabeça forte com visão turva, febre alta, dor abdominal intensa ou o bebê se mexendo muito menos do que o normal. Se algum desses sintomas ocorrer, procure atendimento médico imediatamente. Comparecer às consultas pré-natais regulares ajuda a manter a saúde da mãe e do bebê. 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Aqui estão as últimas atualizações de saúde de fontes oficiais. Da Organização Mundial da Saúde. O diretor-geral da OMS visita a Jordânia para reconhecer a forte colaboração na prestação de serviços de saúde, no socorro emergencial e na promoção da saúde mental. Da Organização Mundial da Saúde. Declaração da OMS sobre a notificação da retirada dos Estados Unidos. Da Organização Mundial da Saúde, homenagem a David Nabarro. Comunicado da Administração de Alimentos e Medicamentos do EUA, FDA. Recolhimento de medicamento. A Aurobindo Pharma, UCI Inc., está recolhendo 1.000 frascos de cápsulas de cloridrato de diciclomina, USP, 10 mg, medicamento de venda sob prescrição médica, distribuído por Aurobindo Pharma UCI Inc., 279 p. Motivo, quantidade inferior à solicitada, comunicado da Administração de Alimentos e Medicamentos do EUA, FDA, recolhimento de produto alimentício. A La Colonia Foods, LLC, está recolhendo queijo cottage mexicano. Selectos latinos, requesão mexicano, peso líquido de 454 gramas, 16 onças, embalado em recipientes plásticos transparentes para venda no varejo. Motivo: os produtos podem estar contaminados com Listeria monocytogenes. Prevenção de doenças transmitidas por mosquitos. Os mosquitos podem transmitir malária, dengue e outras doenças. Dormir sob um mosquiteiro tratado com inseticida, eliminar a água parada ao redor da casa e usar repelente reduzem o risco. Se você tiver febre alta em uma área endêmica de malária, procure atendimento médico e faça o teste o quanto antes. O atendimento precoce salva vidas. 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Lavar as mãos. Lavar as mãos com água limpa e sabão é uma das maneiras mais simples de prevenir doenças. Esfregue todas as partes das mãos por pelo menos 20 segundos, especialmente antes de comer e depois de usar o banheiro. Se não houver água e sabão disponíveis, um desinfetante para as mãos à base de álcool também funciona. Mãos limpas ajudam a impedir a propagação de muitas infecções. Diarreia e reidratação oral. A diarreia pode ser perigosa para crianças pequenas, pois causa perda de água e sais minerais pelo organismo. A solução de reidratação oral, preparada conforme as instruções, repõe esse líquido perdido e pode salvar vidas. Continue oferecendo líquidos e alimentando a criança. Procure atendimento médico urgente se houver sangue nas fezes, vômitos repetidos, olhos fundos ou se a criança não conseguir beber. Amamentação do recém-nascido.
A Organização Mundial da Saúde recomenda iniciar a amamentação na primeira hora após o nascimento e alimentar o bebê exclusivamente com leite materno durante os primeiros 6 meses. O leite materno protege os bebês contra infecções e fornece nutrição completa. Amamente em livre demanda, dia e noite. Se a amamentação for dolorosa, ou se o bebê não estiver ganhando peso, procure um profissional de saúde para obter ajuda. Sinais de alerta na gravidez. Alguns sintomas na gravidez exigem atenção imediata. Entre eles, estão sangramento vaginal intenso, dor de cabeça forte com visão turva, febre alta, dor abdominal intensa ou o bebê se mexendo muito menos do que o normal. Se algum desses sintomas ocorrer, procure atendimento médico imediatamente. Comparecer às consultas pré-natais regulares ajuda a manter a saúde da mãe e do bebê. 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Aqui estão as últimas atualizações de saúde de fontes oficiais. Da Organização Mundial da Saúde. O diretor-geral da OMS visita a Jordânia para reconhecer a forte colaboração na prestação de serviços de saúde, no socorro emergencial e na promoção da saúde mental. Da Organização Mundial da Saúde. Declaração da OMS sobre a notificação da retirada dos Estados Unidos. Da Organização Mundial da Saúde, homenagem a David Nabarro. Comunicado da Administração de Alimentos e Medicamentos do EUA, FDA. Recolhimento de medicamento. A Aurobindo Pharma, UCI Inc., está recolhendo 1.000 frascos de cápsulas de cloridrato de diciclomina, USP, 10 mg, medicamento de venda sob prescrição médica, distribuído por Aurobindo Pharma UCI Inc., 279p. Motivo, quantidade inferior à solicitada, comunicado da Administração de Alimentos e Medicamentos do EUA, FDA, recolhimento de produto alimentício. A La Colonia Foods, LLC, está recolhendo queijo cottage mexicano. Selectos Latinos, Requeijão Mexicano, peso líquido de 454 gramas, 16 onças, embalado em recipientes plásticos transparentes para venda no varejo. Motivo: os produtos podem estar contaminados com Listeria monocytogenes. Prevenção de doenças transmitidas por mosquitos. Os mosquitos podem transmitir malária, dengue e outras doenças. Dormir sob um mosquiteiro tratado com inseticida, eliminar a água parada ao redor da casa e usar repelente reduzem o risco. Se você tiver febre alta em uma área endêmica de malária, procure atendimento médico e faça o teste o quanto antes. O atendimento precoce salva vidas. 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Lavar as mãos. Lavar as mãos com água limpa e sabão é uma das maneiras mais simples de prevenir doenças. Esfregue todas as partes das mãos por pelo menos 20 segundos, especialmente antes de comer e depois de usar o banheiro. Se não houver água e sabão disponíveis, um desinfetante para as mãos à base de álcool também funciona. Mãos limpas ajudam a impedir a propagação de muitas infecções. Diarreia e reidratação oral. A diarreia pode ser perigosa para crianças pequenas, pois causa perda de água e sais minerais pelo organismo. A solução de reidratação oral, preparada conforme as instruções, repõe esse líquido perdido e pode salvar vidas. Continue oferecendo líquidos e alimentando a criança. Procure atendimento médico urgente se houver sangue nas fezes, vômitos repetidos, olhos fundos ou se a criança não conseguir beber. Amamentação do recém-nascido. A Organização Mundial da Saúde recomenda iniciar a amamentação na primeira hora após o nascimento e alimentar o bebê exclusivamente com leite materno durante os primeiros 6 meses. O leite materno protege os bebês contra infecções e fornece nutrição completa. Amamente em livre demanda, dia e noite. Se a amamentação for dolorosa,
ou se o bebê não estiver ganhando peso, procure um profissional de saúde para obter ajuda. Sinais de alerta na gravidez. Alguns sintomas na gravidez exigem atenção imediata. Entre eles, estão sangramento vaginal intenso, dor de cabeça forte com visão turva, febre alta, dor abdominal intensa ou o bebê se mexendo muito menos do que o normal. Se algum desses numa área endêmica de malária, procure atendimento médico e faça o teste o quanto antes. O atendimento precoce salva vidas. 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Aqui estão as últimas atualizações de saúde de fontes oficiais. Da Organização Mundial da Saúde. O diretor-geral da OMS visita a Jordânia para reconhecer a forte colaboração na prestação de serviços de saúde, no socorro emergencial e na promoção da saúde mental. Da Organização Mundial da Saúde. Declaração da OMS sobre a notificação da retirada dos Estados Unidos. Da Organização Mundial da Saúde, homenagem a David Nabarro. Comunicado da Administração de Alimentos e Medicamentos do EUA, FDA. Recolhimento de medicamento. A Aurobindo Pharma, UCI Inc., está recolhendo 1.000 frascos de cápsulas de cloridrato de diciclomina, USP, 10 mg, medicamento de venda sob prescrição médica, distribuído por Aurobindo Pharma UCI Inc., 279P. Motivo, quantidade inferior à solicitada, comunicado da Administração de Alimentos e Medicamentos do EUA, FDA, recolhimento de produto alimentício. A La Colonia Foods, LLC, está recolhendo queijo cottage mexicano. Selectos Latinos, Requeijão Mexicano, peso líquido de 454 gramas, 16 onças, embalado em recipientes plásticos transparentes para venda no varejo. Motivo: os produtos podem estar contaminados com Listeria monocytogenes. Vacinação infantil. As vacinas preparam o organismo para combater doenças graves como sarampo, poliomielite e coqueluche. Manter o calendário de vacinação do seu filho em dia garante a melhor proteção, e doses de reforço estão disponíveis caso alguma tenha sido perdida. As vacinas são amplamente estudadas e monitoradas quanto à segurança. Consulte o posto de saúde local para saber quais vacinas seu filho precisa tomar. Água potável segura. Beber água contaminada pode causar diarreia, cólera e febre tifoide. Se houver suspeita de que a água não seja segura para consumo, torne-a potável fervendo-a até atingir o ponto de ebulição, ou utilizando um tratamento ou filtro de água comprovadamente eficaz. Armazene a água tratada em um recipiente limpo e fechado. Proteger a sua água é proteger toda a sua família. Febre em crianças. A febre é a resposta do corpo à infecção e é comum em crianças. Mantenha a criança confortável e ofereça bastante líquido. Procure atendimento médico rapidamente se a febre durar mais de 2 dias. Ou se a criança estiver muito sonolenta, tiver dificuldade para respirar, rigidez na nuca, erupção cutânea que não desaparece com a pressão ou convulsão. Lidando com o estresse. Estresse e baixo astral são comuns, e cuidar da sua saúde mental é tão importante quanto cuidar da sua saúde física. Medidas simples podem ajudar. Mantenha uma rotina diária. Permaneça em contato com pessoas em quem confia. Seja ativo e descanse bem. Se a tristeza, a preocupação ou o desânimo persistirem por semanas ou afetarem sua vida diária, procurar ajuda profissional é um sinal de força, não de fraqueza. Nutrição diária. Uma dieta equilibrada contribui para o crescimento, a energia e um sistema imunológico forte. Procure incluir uma variedade de alimentos todos os dias. Frutas e verduras, grãos integrais, feijões ou outras fontes de proteína. Limite o consumo de bebidas açucaradas, sal e alimentos ultraprocessados. Pequenas mudanças constantes resultam em uma saúde duradoura. 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
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Aqui estão as últimas atualizações de saúde de fontes oficiais. Da Organização Mundial da Saúde. O diretor-geral da OMS visita a Jordânia para reconhecer a forte colaboração na prestação de serviços de saúde, no socorro emergencial e na promoção da saúde mental. Da Organização Mundial da Saúde. Declaração da OMS sobre a notificação da retirada dos Estados Unidos. Da Organização Mundial da Saúde, homenagem a David Nabarro. Comunicado da Administração de Alimentos e Medicamentos do EUA, FDA. Recolhimento de medicamento. A Aurobindo Pharma, UCI Inc., está recolhendo 1.000 frascos de cápsulas de cloridrato de diciclomina, USP, 10 mg, medicamento de venda sob prescrição médica, distribuído por Aurobindo Pharma UCI Inc., 279p. Motivo, quantidade inferior à solicitada, comunicado da Administração de Alimentos e Medicamentos do EUA, FDA, recolhimento de produto alimentício. A La Colonia Foods, LLC, está recolhendo queijo cottage mexicano. Selectos Latinos, Requeijão Mexicano, peso líquido de 454 gramas, 16 onças, embalado em recipientes plásticos transparentes para venda no varejo. Motivo: os produtos podem estar contaminados com Listeria monocytogenes. Vacinação infantil. As vacinas preparam o organismo para combater doenças graves como sarampo, poliomielite e coqueluche. Manter o calendário de vacinação do seu filho em dia garante a melhor proteção, e doses de reforço estão disponíveis caso alguma tenha sido perdida. As vacinas são amplamente estudadas e monitoradas quanto à segurança. Consulte o posto de saúde local para saber quais vacinas seu filho precisa tomar. Água potável segura. Beber água contaminada pode causar diarreia, cólera e febre tifoide. Se houver suspeita de que a água não seja segura para consumo, torne-a potável fervendo-a até atingir o ponto de ebulição, ou utilizando um tratamento ou filtro de água comprovadamente eficaz. 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Proteger a sua água é proteger toda a sua família. Febre em crianças. A febre é a resposta do corpo à infecção e é comum em crianças. Mantenha a criança confortável e ofereça bastante líquido. Procure atendimento médico rapidamente se a febre durar mais de 2 dias. Ou se a criança estiver muito sonolenta, tiver dificuldade para respirar, rigidez na nuca, erupção cutânea que não desaparece com a pressão ou convulsão. Lidando com o estresse. Estresse e baixo astral são comuns, e cuidar da sua saúde mental é tão importante quanto cuidar da sua saúde física. Medidas simples podem ajudar. Mantenha uma rotina diária. Permaneça em contato com pessoas em quem confia. Seja ativo e descanse bem. Se a tristeza, a preocupação ou o desânimo persistirem por semanas ou afetarem sua vida diária, procurar ajuda profissional é um sinal de força, não de fraqueza. Nutrição diária. Uma dieta equilibrada contribui para o crescimento, a energia e um sistema imunológico forte. 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Limite o consumo de bebidas açucaradas, sal e alimentos ultraprocessados. 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Prevenção de doenças transmitidas por mosquitos. 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
Aqui estão as últimas atualizações de saúde de fontes oficiais. Da Organização Mundial da Saúde. O diretor-geral da OMS visita a Jordânia para reconhecer a forte colaboração na prestação de serviços de saúde, no socorro emergencial e na promoção da saúde mental. Da Organização Mundial da Saúde. Declaração da OMS sobre a notificação da retirada dos Estados Unidos. Da Organização Mundial da Saúde, homenagem a David Nabarro. Comunicado da Administração de Alimentos e Medicamentos do EUA, FDA. Recolhimento de medicamento. A Aurobindo Pharma, UCI Inc., está recolhendo 1.000 frascos de cápsulas de cloridrato de diciclomina, USP, 10 mg, medicamento de venda sob prescrição médica, distribuído por Aurobindo Pharma UCI Inc., 279p. Motivo, quantidade inferior à solicitada, comunicado da Administração de Alimentos e Medicamentos do EUA, FDA, recolhimento de produto alimentício. A La Colonia Foods, LLC, está recolhendo queijo cottage mexicano. Selectos latinos, requesão mexicano, peso líquido de 454 gramas, 16 onças, embalado em recipientes plásticos transparentes para venda no varejo. Motivo: os produtos podem estar contaminados com Listeria monocytogenes. Vacinação infantil. As vacinas preparam o organismo para combater doenças graves como sarampo, poliomielite e coqueluche. Manter o calendário de vacinação do seu filho em dia garante a melhor proteção, e doses de reforço estão disponíveis caso alguma tenha sido perdida. As vacinas são amplamente estudadas e monitoradas quanto à segurança. Consulte o posto de saúde local para saber quais vacinas seu filho precisa tomar. Água potável segura. Beber água contaminada pode causar diarreia, cólera e febre tifoide. Se houver suspeita de que a água não seja segura para consumo, torne-a potável fervendo-a até atingir o ponto de ebulição, ou utilizando um tratamento ou filtro de água comprovadamente eficaz. Armazene a água tratada em um recipiente limpo e fechado. Proteger a sua água é proteger toda a sua família. Febre em crianças. A febre é a resposta do corpo à infecção e é comum em crianças. Mantenha a criança confortável e ofereça bastante líquido. Procure atendimento médico rapidamente se a febre durar mais de 2 dias. Ou se a criança estiver muito sonolenta, tiver dificuldade para respirar, rigidez na nuca, erupção cutânea que não desaparece com a pressão ou convulsão. Lidando com o estresse. Estresse e baixo astral são comuns, e cuidar da sua saúde mental é tão importante quanto cuidar da sua saúde física. Medidas simples podem ajudar. Mantenha uma rotina diária. Permaneça em contato com pessoas em quem confia. Seja ativo e descanse bem. Se a tristeza, a preocupação ou o desânimo persistirem por semanas ou afetarem sua vida diária, procurar ajuda profissional é um sinal de força, não de fraqueza. Nutrição diária. Uma dieta equilibrada contribui para o crescimento, a energia e um sistema imunológico forte. Procure incluir uma variedade de alimentos todos os dias. 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Limite o consumo de bebidas açucaradas, sal e alimentos ultraprocessados. 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Prevenção de doenças transmitidas por mosquitos. 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Aqui estão as últimas atualizações de saúde de fontes oficiais. Da Organização Mundial da Saúde. O diretor-geral da OMS visita a Jordânia para reconhecer a forte colaboração na prestação de serviços de saúde, no socorro emergencial e na promoção da saúde mental. Da Organização Mundial da Saúde. Declaração da OMS
sobre a notificação da retirada dos Estados Unidos da Organização Mundial da Saúde, homenagem a David Nabarro. Comunicado da Administração de Alimentos e Medicamentos do EUA, FDA. Recolhimento de medicamento. A Aurobindo Pharma, UCI Inc., está recolhendo 1.000 frascos de cápsulas de cloridrato de diciclomina, USP, 10 mg, medicamento de venda sob prescrição médica, distribuído por Aurobindo Pharma UCI Inc., 279p. Motivo, quantidade inferior à solicitada. Comunicado da Administração de Alimentos e Medicamentos do EUA, FDA. Recolhimento de produto alimentício. A La Colonia Foods, LLC, está recolhendo queijo cottage mexicano. Selectos latinos, requesão mexicano, peso líquido de 454 gramas, 16 onças, embalado em recipientes plásticos transparentes para venda no varejo. Motivo: os produtos podem estar contaminados com Listeria monocytogenes. Vacinação infantil. As vacinas preparam o organismo para combater doenças graves como sarampo, poliomielite e coqueluche. Manter o calendário de vacinação do seu filho em dia garante a melhor proteção, e doses de reforço estão disponíveis caso alguma tenha sido perdida. As vacinas são amplamente estudadas e monitoradas quanto à segurança. Consulte o posto de saúde local para saber quais vacinas seu filho precisa tomar. Água potável segura. Beber água contaminada pode causar diarreia, cólera e febre tifoide. Se houver suspeita de que a água não seja segura para consumo, torne-a potável fervendo-a até atingir o ponto de ebulição, ou utilizando um tratamento ou filtro de água comprovadamente eficaz. Armazene a água tratada em um recipiente limpo e fechado. Proteger a sua água é proteger toda a sua família. Febre em crianças. A febre é a resposta do corpo à infecção e é comum em crianças. Mantenha a criança confortável e ofereça bastante líquido. Procure atendimento médico rapidamente se a febre durar mais de 2 dias. Ou se a criança estiver muito sonolenta, tiver dificuldade para respirar, rigidez na nuca, erupção cutânea que não desaparece com a pressão ou convulsão. Lidando com o estresse. Estresse e baixo astral são comuns, e cuidar da sua saúde mental é tão importante quanto cuidar da sua saúde física. Medidas simples podem ajudar. Mantenha uma rotina diária. Permaneça em contato com pessoas em quem confia. Seja ativo e descanse bem. Se a tristeza, a preocupação ou o desânimo persistirem por semanas ou afetarem sua vida diária, procurar ajuda profissional é um sinal de força, não de fraqueza. Nutrição diária. Uma dieta equilibrada contribui para o crescimento, a energia e um sistema imunológico forte. Procure incluir uma variedade de alimentos todos os dias. 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Limite o consumo de bebidas açucaradas, sal e alimentos ultraprocessados. Pequenas mudanças constantes resultam em uma saúde duradoura. Prevenção de doenças transmitidas por mosquitos. Os mosquitos podem transmitir malária, dengue e outras doenças. 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Aqui estão as últimas atualizações de saúde de fontes oficiais. Da Organização Mundial da Saúde. O diretor-geral da OMS visita a Jordânia para reconhecer a forte colaboração na prestação de serviços de saúde, no socorro emergencial e na promoção da saúde mental. Da Organização Mundial da Saúde. Declaração da OMS sobre a notificação da retirada dos Estados Unidos. Da Organização Mundial da Saúde, homenagem a David Nabarro. Comunicado da Administração de Alimentos e Medicamentos do EUA, FDA. Recolhimento de medicamento. A Aurobindo Pharma, UCI Inc., está recolhendo 1.000 frascos de cápsulas de cloridrato de diciclomina, USP, 10 mg,
medicamento de venda sob prescrição médica, distribuído por Aurobindo Pharma UC Inc., 279p. Motivo: quantidade inferior à solicitada, comunicado da Administração de Alimentos e Medicamentos dos EUA, FDA, recolhimento de produto alimentício. A La Colonia Foods, LLC, está recolhendo o queijo cottage mexicano. Selectos latinos, requesão mexicano, peso líquido de 454 gramas, 16 onças, embalado em recipientes plásticos transparentes para venda no varejo. Motivo: os produtos podem estar contaminados com Listeria monocytogenes. Vacinação infantil. As vacinas preparam o organismo para combater doenças graves como sarampo, poliomielite e coqueluche. Manter o calendário de vacinação do seu filho em dia garante a melhor proteção, e doses de reforço estão disponíveis caso alguma tenha sido perdida. As vacinas são amplamente estudadas e monitoradas quanto à segurança. Consulte o posto de saúde local para saber quais vacinas seu filho precisa tomar. Água potável segura. Beber água contaminada pode causar diarreia, cólera e febre tifoide. Se houver suspeita de que a água não seja segura para consumo, torne-a potável fervendo-a até atingir o ponto de ebulição, ou utilizando um tratamento ou filtro de água comprovadamente eficaz. Armazene a água tratada em um recipiente limpo e fechado. Proteger a sua água é proteger toda a sua família. Febre em crianças. A febre é a resposta do corpo à infecção, e é comum em crianças. Mantenha a criança confortável e ofereça bastante líquido. Procure atendimento médico rapidamente se a febre durar mais de 2 dias. Ou se a criança estiver muito sonolenta, tiver dificuldade para respirar, rigidez na nuca, erupção cutânea que não desaparece com a pressão ou convulsão. Lidando com o estresse. Estresse e baixo astral são comuns, e cuidar da sua saúde mental é tão importante quanto cuidar da sua saúde física. Medidas simples podem ajudar. Mantenha uma rotina diária. Permaneça em contato com pessoas em quem confia. Seja ativo e descanse bem. Se a tristeza, a preocupação ou o desânimo persistirem por semanas ou afetarem sua vida diária, procurar ajuda profissional é um sinal de força, não de fraqueza. Nutrição diária. Uma dieta equilibrada contribui para o crescimento, a energia e um sistema imunológico forte. Procure incluir uma variedade de alimentos todos os dias. 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Limite o consumo de bebidas açucaradas, sal e alimentos ultraprocessados. Pequenas mudanças constantes resultam em uma saúde duradoura. Prevenção de doenças transmitidas por mosquitos. Os mosquitos podem transmitir malária, dengue e outras doenças. 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Aqui estão as últimas atualizações de saúde de fontes oficiais. Da Organização Mundial da Saúde. O diretor-geral da OMS visita a Jordânia para reconhecer a forte colaboração na prestação de serviços de saúde, no socorro emergencial e na promoção da saúde mental. Da Organização Mundial da Saúde. Declaração da OMS sobre a notificação da retirada dos Estados Unidos. Da Organização Mundial da Saúde, homenagem a David Nabarro. Comunicado da Administração de Alimentos e Medicamentos dos EUA, FDA. Recolhimento de medicamento. A Aurobindo Pharma, UC Inc., está recolhendo 1.000 frascos de cápsulas de cloridrato de diciclomina, USP, 10 mg, medicamento de venda sob prescrição médica, distribuído por Aurobindo Pharma UC Inc., 279p. Motivo: quantidade inferior à solicitada, comunicado da Administração de Alimentos e Medicamentos dos EUA, FDA, recolhimento de produto alimentício. A La Colonia Foods, LLC, está recolhendo o queijo cottage mexicano.
Selectos Latinos, Requesón Mexicano, peso líquido de 454 gramas, 16 onças, embalado em recipientes plásticos transparentes para venda no varejo. Motivo: os produtos podem estar contaminados com Listeria monocytogenes. Vacinação infantil. As vacinas preparam o organismo para combater doenças graves como sarampo, poliomielite e coqueluche. Manter o calendário de vacinação do seu filho em dia garante a melhor proteção, e doses de reforço estão disponíveis caso alguma tenha sido perdida. As vacinas são amplamente estudadas e monitoradas quanto à segurança. Consulte o posto de saúde local para saber quais vacinas seu filho precisa tomar. Água potável segura. Beber água contaminada pode causar diarreia, cólera e febre tifoide. Se houver suspeita de que a água não seja segura para consumo, torne-a potável fervendo-a até atingir o ponto de ebulição, ou utilizando um tratamento ou filtro de água comprovadamente eficaz. Armazene a água tratada em um recipiente limpo e fechado. Proteger a sua água é proteger toda a sua família. Febre em crianças. A febre é a resposta do corpo à infecção, e é comum em crianças. Mantenha a criança confortável e ofereça bastante líquido. Procure atendimento médico rapidamente se a febre durar mais de 2 dias. Ou se a criança estiver muito sonolenta, tiver dificuldade para respirar, rigidez na nuca, erupção cutânea que não desaparece com a pressão ou convulsão. Lidando com o estresse. Estresse e baixo astral são comuns, e cuidar da sua saúde mental é tão importante quanto cuidar da sua saúde física. Medidas simples podem ajudar. Mantenha uma rotina diária, permaneça em contato com pessoas em quem confia, seja ativo e descanse bem. Se a tristeza, a preocupação ou o desânimo persistirem por semanas ou afetarem sua vida diária, procurar ajuda profissional é um sinal de força, não de fraqueza. Nutrição diária. Uma dieta equilibrada contribui para o crescimento, a energia e um sistema imunológico forte. Procure incluir uma variedade de alimentos todos os dias. Frutas e verduras, grãos integrais, feijões ou outras fontes de proteína. Limite o consumo de bebidas açucaradas, sal e alimentos ultraprocessados. Pequenas mudanças constantes resultam em uma saúde duradoura. Prevenção de doenças transmitidas por mosquitos. Os mosquitos podem transmitir malária, dengue e outras doenças. Dormir sob um mosquiteiro tratado com inseticida, eliminar a água parada ao redor da casa e usar repelente reduzem o risco. 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Aqui estão as últimas atualizações de saúde de fontes oficiais. Da Organização Mundial da Saúde. O diretor-geral da OMS visita a Jordânia para reconhecer a forte colaboração na prestação de serviços de saúde, no socorro emergencial e na promoção da saúde mental. Da Organização Mundial da Saúde. Declaração da OMS sobre a notificação da retirada dos Estados Unidos. Da Organização Mundial da Saúde, homenagem a David Nabarro. Comunicado da Administração de Alimentos e Medicamentos do EUA, FDA. Recolhimento de medicamento. A Aurobindo Pharma, UCI Inc., está recolhendo 1.000 frascos de cápsulas de cloridrato de diciclomina, USP, 10 mg, medicamento de venda sob prescrição médica, distribuído por Aurobindo Pharma UCI Inc., 279P. Motivo: quantidade inferior à solicitada, comunicado da Administração de Alimentos e Medicamentos do EUA, FDA, recolhimento de produto alimentício. A La Colonia Foods, LLC, está recolhendo queijo cottage mexicano. Selectos Latinos, Requesón Mexicano, peso líquido de 454 gramas, 16 onças, embalado em recipientes plásticos transparentes para venda no varejo. Motivo: os produtos podem estar contaminados com Listeria monocytogenes. Vacinação infantil. As vacinas preparam o organismo para combater doenças graves como sarampo,
poliomielite e coqueluche. Manter o calendário de vacinação do seu filho em dia garante a melhor proteção, e doses de reforço estão disponíveis caso alguma tenha sido perdida. As vacinas são amplamente estudadas e monitoradas quanto à segurança. Consulte o posto de saúde local para saber quais vacinas seu filho precisa tomar. Água potável segura. Beber água contaminada pode causar diarreia, cólera e febre tifoide. Se houver suspeita de que a água não seja segura para consumo, torne-a potável

dificuldade para respirar, rigidez na nuca, erupção cutânea que não desaparece com a pressão ou convulsão. Lidando com o estresse. Estresse e baixo astral são comuns, e cuidar da sua saúde mental é tão importante quanto cuidar da sua saúde física. Medidas simples podem ajudar. Mantenha uma rotina diária, permaneça em contato com pessoas em quem confia, seja ativo e descanse bem. Se a tristeza, a preocupação ou o desânimo persistirem por semanas ou afetarem sua vida diária, procurar ajuda profissional é um sinal de força, não de fraqueza. Nutrição diária. Uma dieta equilibrada contribui para o crescimento, a energia e um sistema imunológico forte. Procure incluir uma variedade de alimentos todos os dias: frutas e verduras, grãos integrais, feijões ou outras fontes de proteína. Limite o consumo de bebidas açucaradas, sal e alimentos ultraprocessados. Pequenas mudanças constantes resultam em uma saúde duradoura. Prevenção de doenças transmitidas por mosquitos. Os mosquitos podem transmitir malária, dengue e outras doenças. Dormir sob um mosquiteiro tratado com inseticida, eliminar a água parada ao redor da casa e usar repelente reduzem o risco. 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Aqui estão as últimas atualizações de saúde de fontes oficiais. Da Organização Mundial da Saúde. O diretor-geral da OMS visita a Jordânia para reconhecer a forte colaboração na prestação de serviços de saúde, no socorro emergencial e na promoção da saúde mental. Da Organização Mundial da Saúde. Declaração da OMS sobre a notificação da retirada dos Estados Unidos. Da Organização Mundial da Saúde, homenagem a David Nabarro. Comunicado da Administração de Alimentos e Medicamentos do EUA, FDA. Recolhimento de medicamento. A Aurobindo Pharma, UCI Inc., está recolhendo 1.000 frascos de cápsulas de cloridrato de diciclomina, USP, 10 mg, medicamento de venda sob prescrição médica, distribuído por Aurobindo Pharma UCI Inc., 279p. Motivo: quantidade inferior à solicitada. Comunicado da Administração de Alimentos e Medicamentos do EUA, FDA. Recolhimento de produto alimentício. A La Colonia Foods, LLC, está recolhendo queijo cottage mexicano. Selectos latinos, requesão mexicano, peso líquido de 454 gramas, 16 onças, embalado em recipientes plásticos transparentes para venda no varejo. Motivo: os produtos podem estar contaminados com Listeria monocytogenes. Vacinação infantil. As vacinas preparam o organismo para combater doenças graves como sarampo, poliomielite e coqueluche. Manter o calendário de vacinação do seu filho em dia garante a melhor proteção, e doses de reforço estão disponíveis caso alguma tenha sido perdida. As vacinas são amplamente estudadas e monitoradas quanto à segurança. Consulte o posto de saúde local para saber quais vacinas seu filho precisa tomar. Água potável segura. Beber água contaminada pode causar diarreia, cólera e febre tifoide. Se houver suspeita de que a água não seja segura para consumo, torne-a potável fervendo-a até atingir o ponto de ebulição, ou utilizando um tratamento ou filtro de água comprovadamente eficaz. Armazene a água tratada em um recipiente limpo e fechado. Proteger a sua água é proteger toda a sua família. Febre em crianças. A febre é a resposta do corpo à infecção e é comum em crianças. Mantenha a criança confortável e ofereça bastante líquido. Procure atendimento médico rapidamente se a febre durar mais de 2 dias. Ou se a criança estiver muito sonolenta, tiver dificuldade para respirar, rigidez na nuca, erupção cutânea que não desaparece com a pressão ou convulsão. Lidando com o estresse. Estresse e baixo astral são comuns, e cuidar da sua saúde mental é tão importante quanto cuidar da sua saúde física. Medidas simples podem ajudar. Mantenha uma rotina diária, permaneça em contato com pessoas em quem confia, seja ativo e

Descanse bem. Se a tristeza, a preocupação ou o desânimo persistirem por semanas ou afetarem sua vida diária, procurar ajuda profissional é um sinal de força, não de fraqueza. Nutrição diária. Uma dieta equilibrada contribui para o crescimento, a energia e um sistema imunológico forte. Procure incluir uma variedade de alimentos todos os dias. Frutas e verduras, grãos integrais, feijões ou outras fontes de proteína. Limite o consumo de bebidas açucaradas, sal e alimentos ultraprocessados. Pequenas mudanças constantes resultam em uma saúde duradoura. Prevenção de doenças transmitidas por mosquitos. Os mosquitos podem transmitir malária, dengue e outras doenças. Dormir sob um mosquiteiro tratado com inseticida, eliminar a água parada ao redor da casa e usar repelente reduzem o risco. Se você tiver febre alta em uma área endêmica de malária, procure atendimento médico e faça o teste o quanto antes. 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Aqui estão as últimas atualizações de saúde de fontes oficiais. Da Organização Mundial da Saúde. O diretor-geral da OMS visita a Jordânia para reconhecer a forte colaboração na prestação de serviços de saúde, no socorro emergencial e na promoção da saúde mental. Da Organização Mundial da Saúde. Declaração da OMS sobre a notificação da retirada dos Estados Unidos. Da Organização Mundial da Saúde, homenagem a David Nabarro. Comunicado da Administração de Alimentos e Medicamentos do EUA, FDA. Recolhimento de medicamento. A Aurobindo Pharma, UCI Inc., está recolhendo 1.000 frascos de cápsulas de cloridrato de diciclomina, USP, 10 mg, medicamento de venda sob prescrição médica, distribuído por Aurobindo Pharma UCI Inc., 279P. Motivo, quantidade inferior à solicitada, comunicado da Administração de Alimentos e Medicamentos do EUA, FDA, recolhimento de produto alimentício. A La Colonia Foods, LLC, está recolhendo queijo cottage mexicano. Selectos latinos, requesão mexicano, peso líquido de 454 gramas, 16 onças, embalado em recipientes plásticos transparentes para venda no varejo. Motivo: os produtos podem estar contaminados com Listeria monocytogenes. Vacinação infantil. As vacinas preparam o organismo para combater doenças graves como sarampo, poliomielite e coqueluche. Manter o calendário de vacinação do seu filho em dia garante a melhor proteção, e doses de reforço estão disponíveis caso alguma tenha sido perdida. As vacinas são amplamente estudadas e monitoradas quanto à segurança. Consulte o posto de saúde local para saber quais vacinas seu filho precisa tomar. Água potável segura. Beber água contaminada pode causar diarreia, cólera e febre tifoide. Se houver suspeita de que a água não seja segura para consumo, torne-a potável fervendo-a até atingir o ponto de ebulição, ou utilizando um tratamento ou filtro de água comprovadamente eficaz. Armazene a água tratada em um recipiente limpo e fechado. Proteger a sua água é proteger toda a sua família. Febre em crianças. A febre é a resposta do corpo à infecção e é comum em crianças. Mantenha a criança confortável e ofereça bastante líquido. Procure atendimento médico rapidamente se a febre durar mais de 2 dias. Ou se a criança estiver muito sonolenta, tiver dificuldade para respirar, rigidez na nuca, erupção cutânea que não desaparece com a pressão ou convulsão. Lidando com o estresse. Estresse e baixo astral são comuns, e cuidar da sua saúde mental é tão importante quanto cuidar da sua saúde física. Medidas simples podem ajudar. Mantenha uma rotina diária. Permaneça em contato com pessoas em quem confia. Seja ativo e descanse bem. Se a tristeza, a preocupação ou o desânimo persistirem por semanas ou afetarem sua vida diária, procurar ajuda profissional é um sinal de força, não de fraqueza. Nutrição diária. Uma dieta equilibrada contribui para o crescimento, a energia e um sistema imunológico forte. Procure incluir uma variedade de alimentos todos os dias.
frutas e verduras, grãos integrais, feijões ou outras fontes de proteína. Limite o consumo de bebidas açucaradas, sal e alimentos ultraprocessados. Pequenas mudanças constantes resultam em uma saúde duradoura. Prevenção de doenças transmitidas por mosquitos. Os mosquitos podem transmitir malária, dengue e outras doenças. 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Aqui estão as últimas atualizações de saúde de fontes oficiais. Da Organização Mundial da Saúde. O diretor-geral da OMS visita a Jordânia para reconhecer a forte colaboração na prestação de serviços de saúde, no socorro emergencial e na promoção da saúde mental. Da Organização Mundial da Saúde. Declaração da OMS sobre a notificação da retirada dos Estados Unidos. Da Organização Mundial da Saúde, homenagem a David Nabarro. Comunicado da Administração de Alimentos e Medicamentos do EUA, FDA. Recolhimento de medicamento. A Aurobindo Pharma, UC Inc., está recolhendo 1.000 frascos de cápsulas de cloridrato de diciclomina, USP, 10 mg, medicamento de venda sob prescrição médica, distribuído por Aurobindo Pharma UC Inc., 279p. Motivo, quantidade inferior à solicitada, comunicado da Administração de Alimentos e Medicamentos do EUA, FDA, recolhimento de produto alimentício. A La Colonia Foods, LLC, está recolhendo queijo cottage mexicano. Selectos latinos, requesão mexicano, peso líquido de 454 gramas, 16 onças, embalado em recipientes plásticos transparentes para venda no varejo. Motivo: os produtos podem estar contaminados com Listeria monocytogenes. Vacinação infantil. As vacinas preparam o organismo para combater doenças graves como sarampo, poliomielite e coqueluche. Manter o calendário de vacinação do seu filho em dia garante a melhor proteção, e doses de reforço estão disponíveis caso alguma tenha sido perdida. As vacinas são amplamente estudadas e monitoradas quanto à segurança. Consulte o posto de saúde local para saber quais vacinas seu filho precisa tomar. Água potável segura. Beber água contaminada pode causar diarreia, cólera e febre tifoide. Se houver suspeita de que a água não seja segura para consumo, torne-a potável fervendo-a até atingir o ponto de ebulição, ou utilizando um tratamento ou filtro de água comprovadamente eficaz. Armazene a água tratada em um recipiente limpo e fechado. Proteger a sua água é proteger toda a sua família. Febre em crianças. A febre é a resposta do corpo à infecção e é comum em crianças. Mantenha a criança confortável e ofereça bastante líquido. Procure atendimento médico rapidamente se a febre durar mais de 2 dias. Ou se a criança estiver muito sonolenta, tiver dificuldade para respirar, rigidez na nuca, erupção cutânea que não desaparece com a pressão ou convulsão. Lidando com o estresse. Estresse e baixo astral são comuns, e cuidar da sua saúde mental é tão importante quanto cuidar da sua saúde física. Medidas simples podem ajudar. Mantenha uma rotina diária. Permaneça em contato com pessoas em quem confia. Seja ativo e descanse bem. Se a tristeza, a preocupação ou o desânimo persistirem por semanas ou afetarem sua vida diária, procurar ajuda profissional é um sinal de força, não de fraqueza. Nutrição diária. Uma dieta equilibrada contribui para o crescimento, a energia e um sistema imunológico forte. Procure incluir uma variedade de alimentos todos os dias. Frutas e verduras, grãos integrais, feijões ou outras fontes de proteína. Limite o consumo de bebidas açucaradas, sal e alimentos ultraprocessados. Pequenas mudanças constantes resultam em uma saúde duradoura. Prevenção de doenças transmitidas por mosquitos. Os mosquitos podem transmitir malária, dengue e outras doenças.
dormir sob um mosquiteiro tratado com inseticida, eliminar a água parada ao redor da casa e usar repelente reduzem o risco. Se você tiver febre alta em uma área endêmica de malária, procure atendimento médico e faça o teste o quanto antes. 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Aqui estão as últimas atualizações de saúde de fontes oficiais. Da Organização Mundial da Saúde. O diretor-geral da OMS visita a Jordânia para reconhecer a forte colaboração na prestação de serviços de saúde, no socorro emergencial e na promoção da saúde mental. Da Organização Mundial da Saúde. Declaração da OMS sobre a notificação da retirada dos Estados Unidos. Da Organização Mundial da Saúde, homenagem a David Nabarro. Comunicado da Administração de Alimentos e Medicamentos do EUA, FDA. Recolhimento de medicamento. A Aurobindo Pharma, UC Inc., está recolhendo 1.000 frascos de cápsulas de cloridrato de diciclomina, USP, 10 mg, medicamento de venda sob prescrição médica, distribuído por Aurobindo Pharma UC Inc., 279p. Motivo, quantidade inferior à solicitada, comunicado da Administração de Alimentos e Medicamentos do EUA, FDA, recolhimento de produto alimentício. A La Colonia Foods, LLC, está recolhendo queijo cottage mexicano. Selectos Latinos, Requeijão Mexicano, peso líquido de 454 gramas, 16 onças, embalado em recipientes plásticos transparentes para venda no varejo. Motivo: os produtos podem estar contaminados com Listeria monocytogenes. Vacinação infantil. As vacinas preparam o organismo para combater doenças graves como sarampo, poliomielite e coqueluche. Manter o calendário de vacinação do seu filho em dia garante a melhor proteção, e doses de reforço estão disponíveis caso alguma tenha sido perdida. As vacinas são amplamente estudadas e monitoradas quanto à segurança. Consulte o posto de saúde local para saber quais vacinas seu filho precisa tomar. Água potável segura. Beber água contaminada pode causar diarreia, cólera e febre tifoide. Se houver suspeita de que a água não seja segura para consumo, torne-a potável fervendo-a até atingir o ponto de ebulição, ou utilizando um tratamento ou filtro de água comprovadamente eficaz. Armazene a água tratada em um recipiente limpo e fechado. Proteger a sua água é proteger toda a sua família. Febre em crianças. A febre é a resposta do corpo à infecção e é comum em crianças. Mantenha a criança confortável e ofereça bastante líquido. Procure atendimento médico rapidamente se a febre durar mais de 2 dias. Ou se a criança estiver muito sonolenta, tiver dificuldade para respirar, rigidez na nuca, erupção cutânea que não desaparece com a pressão ou convulsão. Lidando com o estresse. Estresse e baixo astral são comuns, e cuidar da sua saúde mental é tão importante quanto cuidar da sua saúde física. Medidas simples podem ajudar. Mantenha uma rotina diária. Permaneça em contato com pessoas em quem confia. Seja ativo e descanse bem. Se a tristeza, a preocupação ou o desânimo persistirem por semanas ou afetarem sua vida diária, procurar ajuda profissional é um sinal de força, não de fraqueza. Nutrição diária. Uma dieta equilibrada contribui para o crescimento, a energia e um sistema imunológico forte. Procure incluir uma variedade de alimentos todos os dias. Frutas e verduras, grãos integrais, feijões ou outras fontes de proteína. Limite o consumo de bebidas açucaradas, sal e alimentos ultraprocessados. Pequenas mudanças constantes resultam em uma saúde duradoura. Prevenção de doenças transmitidas por mosquitos. Os mosquitos podem transmitir malária, dengue e outras doenças. Dormir sob um mosquiteiro tratado com inseticida, eliminar a água parada ao redor da casa e usar repelente reduzem o risco. Se você tiver febre alta em uma área endêmica de malária, procure atendimento médico e faça o teste o quanto antes. 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
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Aqui estão as últimas atualizações de saúde de fontes oficiais. Da Organização Mundial da Saúde. O diretor-geral da OMS visita a Jordânia para reconhecer a forte colaboração na prestação de serviços de saúde, no socorro emergencial e na promoção da saúde mental. Da Organização Mundial da Saúde. Declaração da OMS sobre a notificação da retirada dos Estados Unidos. Da Organização Mundial da Saúde, homenagem a David Nabarro. Comunicado da Administração de Alimentos e Medicamentos do EUA, FDA. Recolhimento de medicamento. A Aurobindo Pharma, UC Inc., está recolhendo 1.000 frascos de cápsulas de cloridrato de diciclomina, USP, 10 mg, medicamento de venda sob prescrição médica, distribuído por Aurobindo Pharma UC Inc., 279p. Motivo, quantidade inferior à solicitada, comunicado da Administração de Alimentos e Medicamentos do EUA, FDA, recolhimento de produto alimentício. A La Colonia Foods, LLC, está recolhendo queijo cottage mexicano. Selectos Latinos, Requeijão Mexicano, peso líquido de 454 gramas, 16 onças, embalado em recipientes plásticos transparentes para venda no varejo. Motivo: os produtos podem estar contaminados com Listeria monocytogenes. Vacinação infantil. As vacinas preparam o organismo para combater doenças graves como sarampo, poliomielite e coqueluche. Manter o calendário de vacinação do seu filho em dia garante a melhor proteção, e doses de reforço estão disponíveis caso alguma tenha sido perdida. As vacinas são amplamente estudadas e monitoradas quanto à segurança. Consulte o posto de saúde local para saber quais vacinas seu filho precisa tomar. Água potável segura. Beber água contaminada pode causar diarreia, cólera e febre tifoide. Se houver suspeita de que a água não seja segura para consumo, torne-a potável fervendo-a até atingir o ponto de ebulição, ou utilizando um tratamento ou filtro de água comprovadamente eficaz. Armazene a água tratada em um recipiente limpo e fechado. Proteger a sua água é proteger toda a sua família. Febre em crianças. A febre é a resposta do corpo à infecção e é comum em crianças. Mantenha a criança confortável e ofereça bastante líquido. Procure atendimento médico rapidamente se a febre durar mais de 2 dias. Ou se a criança estiver muito sonolenta, tiver dificuldade para respirar, rigidez na nuca, erupção cutânea que não desaparece com a pressão ou convulsão. Lidando com o estresse. Estresse e baixo astral são comuns, e cuidar da sua saúde mental é tão importante quanto cuidar da sua saúde física. Medidas simples podem ajudar. Mantenha uma rotina diária. Permaneça em contato com pessoas em quem confia. Seja ativo e descanse bem. Se a tristeza, a preocupação ou o desânimo persistirem por semanas ou afetarem sua vida diária, procurar ajuda profissional é um sinal de força, não de fraqueza. Nutrição diária. Uma dieta equilibrada contribui para o crescimento, a energia e um sistema imunológico forte. Procure incluir uma variedade de alimentos todos os dias. Frutas e verduras, grãos integrais, feijões ou outras fontes de proteína. Limite o consumo de bebidas açucaradas, sal e alimentos ultraprocessados. Pequenas mudanças constantes resultam em uma saúde duradoura. Prevenção de doenças transmitidas por mosquitos. Os mosquitos podem transmitir malária, dengue e outras doenças. Dormir sob um mosquiteiro tratado com inseticida, eliminar a água parada ao redor da casa e usar repelente reduzem o risco. Se você tiver febre alta em uma área endêmica de malária, procure atendimento médico e faça o teste o quanto antes. 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Aqui estão as últimas atualizações de saúde de fontes oficiais. Da Organização Mundial da Saúde. O diretor-geral da OMS visita a Jordânia para reconhecer a forte colaboração na prestação de serviços de saúde, no socorro emergencial e na promoção da saúde mental.
da Organização Mundial da Saúde, declaração da OMS sobre a notificação da retirada dos Estados Unidos. Da Organização Mundial da Saúde, homenagem a David Nabarro, comunicado da Administração de Alimentos e Medicamentos do EUA, FDA, recolhimento de medicamento. A Aurobindo Pharma UC Inc. está recolhendo 1.000 frascos de cápsulas de cloridrato de diciclomina, USP, 10 mg, medicamento de venda sob prescrição médica, distribuído por Aurobindo Pharma UC Inc. 279P. Motivo, quantidade inferior à solicitada, comunicado da Administração de Alimentos e Medicamentos do EUA, FDA, recolhimento de produto alimentício. A La Colonia Foods, LLC, está recolhendo queijo cottage mexicano. Selectos latinos, requesão mexicano, peso líquido de 454 gramas, 16 onças, embalado em recipientes plásticos transparentes para venda no varejo. Motivo: os produtos podem estar contaminados com Listeria monocytogenes. Vacinação infantil. As vacinas preparam o organismo para combater doenças graves como sarampo, poliomielite e coqueluche. Manter o calendário de vacinação do seu filho em dia garante a melhor proteção, e doses de reforço estão disponíveis caso alguma tenha sido perdida. As vacinas são amplamente estudadas e monitoradas quanto à segurança. Consulte o posto de saúde local para saber quais vacinas seu filho precisa tomar. Água potável segura. Beber água contaminada pode causar diarreia, cólera e febre tifoide. Se houver suspeita de que a água não seja segura para consumo, torne-a potável fervendo-a até atingir o ponto de ebulição, ou utilizando um tratamento ou filtro de água comprovadamente eficaz. Armazene a água tratada em um recipiente limpo e fechado. Proteger a sua água é proteger toda a sua família. Febre em crianças. A febre é a resposta do corpo à infecção e é comum em crianças. Mantenha a criança confortável e ofereça bastante líquido. Procure atendimento médico rapidamente se a febre durar mais de 2 dias. Ou se a criança estiver muito sonolenta, tiver dificuldade para respirar, rigidez na nuca, erupção cutânea que não desaparece com a pressão ou convulsão. Lidando com o estresse. Estresse e baixo astral são comuns, e cuidar da sua saúde mental é tão importante quanto cuidar da sua saúde física. Medidas simples podem ajudar. Mantenha uma rotina diária. Permaneça em contato com pessoas em quem confia. Seja ativo e descanse bem. Se a tristeza, a preocupação ou o desânimo persistirem por semanas ou afetarem sua vida diária, procurar ajuda profissional é um sinal de força, não de fraqueza. Nutrição diária. Uma dieta equilibrada contribui para o crescimento, a energia e um sistema imunológico forte. Procure incluir uma variedade de alimentos todos os dias. Frutas e verduras, grãos integrais, feijões ou outras fontes de proteína. Limite o consumo de bebidas açucaradas, sal e alimentos ultraprocessados. Pequenas mudanças constantes resultam em uma saúde duradoura. Prevenção de doenças transmitidas por mosquitos. Os mosquitos podem transmitir malária, dengue e outras doenças. Dormir sob um mosquiteiro tratado com inseticida, eliminar a água parada ao redor da casa e usar repelente reduzem o risco. Se você tiver febre alta em uma área endêmica de malária, procure atendimento médico e faça o teste o quanto antes. O atendimento precoce salva vidas. 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Aqui estão as últimas atualizações de saúde de fontes oficiais. Da Organização Mundial da Saúde. O diretor-geral da OMS visita a Jordânia para reconhecer a forte colaboração na prestação de serviços de saúde, no socorro emergencial e na promoção da saúde mental. Da Organização Mundial da Saúde. Declaração da OMS sobre a notificação da retirada dos Estados Unidos. Da Organização Mundial da Saúde, homenagem a David Nabarro. Comunicado da Administração de Alimentos e Medicamentos do EUA, FDA. Recolhimento de medicamento.
A Aurobindo Pharma, UCI Inc., está recolhendo 1.000 frascos de cápsulas de cloridrato de diciclomina, USP, 10 mg, medicamento de venda sob prescrição médica, distribuído por Aurobindo Pharma, UCI Inc., 279p. Motivo: quantidade inferior à solicitada. Comunicado da Administração de Alimentos e Medicamentos do EUA, FDA. Recolhimento de produto alimentício. A La Colonia Foods, LLC, está recolhendo queijo cottage mexicano. Selectos latinos, requesão mexicano, peso líquido de 454 gramas, 16 onças, embalado em recipientes plásticos transparentes para venda no varejo. Motivo: os produtos podem estar contaminados com Listeria monocytogenes. 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Lavar as mãos. Lavar as mãos com água limpa e sabão é uma das maneiras mais simples de prevenir doenças. Esfregue todas as partes das mãos por pelo menos 20 segundos, especialmente antes de comer e depois de usar o banheiro. Se não houver água e sabão disponíveis, um desinfetante para as mãos à base de álcool também funciona. Mãos limpas ajudam a impedir a propagação de muitas infecções. Diarreia e reidratação oral. A diarreia pode ser perigosa para crianças pequenas, pois causa perda de água e sais minerais pelo organismo. A solução de reidratação oral, preparada conforme as instruções, repõe esse líquido perdido e pode salvar vidas. Continue oferecendo líquidos e alimentando a criança. Procure atendimento médico urgente se houver sangue nas fezes, vômitos repetidos, olhos fundos ou se a criança não conseguir beber. Amamentação do recém-nascido. A Organização Mundial da Saúde recomenda iniciar a amamentação na primeira hora após o nascimento e alimentar o bebê exclusivamente com leite materno durante os primeiros 6 meses. O leite materno protege os bebês contra infecções e fornece nutrição completa. Amamente em livre demanda, dia e noite. Se a amamentação for dolorosa, ou se o bebê não estiver ganhando peso, procure um profissional de saúde para obter ajuda. Sinais de alerta na gravidez. Alguns sintomas na gravidez exigem atenção imediata. Entre eles, estão sangramento vaginal intenso, dor de cabeça forte com visão turva, febre alta, dor abdominal intensa ou o bebê se mexendo muito menos do que o normal. Se algum desses sintomas ocorrer, procure atendimento médico imediatamente. Comparecer às consultas pré-natais regulares ajuda a manter a saúde da mãe e do bebê. Vacinação infantil. As vacinas preparam o organismo para combater doenças graves como sarampo, poliomielite e coqueluche. Manter o calendário de vacinação do seu filho em dia garante a melhor proteção, e doses de reforço estão disponíveis caso alguma tenha sido perdida. As vacinas são amplamente estudadas e monitoradas quanto à segurança. Consulte o posto de saúde local para saber quais vacinas seu filho precisa tomar. 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Aqui estão as últimas atualizações de saúde de fontes oficiais. Da Organização Mundial da Saúde. O diretor-geral da OMS visita a Jordânia para reconhecer a forte colaboração na prestação de serviços de saúde, no socorro emergencial e na promoção da saúde mental. Da Organização Mundial da Saúde. Declaração da OMS sobre a notificação da retirada dos Estados Unidos. Da Organização Mundial da Saúde, homenagem a David Nabarro. Comunicado da Administração de Alimentos e Medicamentos do EUA, FDA. Recolhimento de medicamento. A Aurobindo Pharma, UCI Inc., está recolhendo 1.000 frascos de cápsulas de cloridrato de diciclomina, USP, 10 mg, medicamento de venda sob prescrição médica, distribuído por Aurobindo Pharma UCI Inc., 279p. Motivo: quantidade inferior à solicitada. Comunicado da Administração de Alimentos e Medicamentos do EUA, FDA.
recolhimento de produto alimentício. A La Colonia Foods, LLC, está recolhendo queijo cottage mexicano. Selectos Latinos, Requeijão mexicano, peso líquido de 454 gramas, 16 onças, embalado em recipientes plásticos transparentes para venda no varejo. Motivo: os produtos podem estar contaminados com Listeria monocytogenes. 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Lavar as mãos. Lavar as mãos com água limpa e sabão é uma das maneiras mais simples de prevenir doenças. Esfregue todas as partes das mãos por pelo menos 20 segundos, especialmente antes de comer e depois de usar o banheiro. Se não houver água e sabão disponíveis, um desinfetante para as mãos à base de álcool também funciona. Mãos limpas ajudam a impedir a propagação de muitas infecções. Diarreia e reidratação oral. A diarreia pode ser perigosa para crianças pequenas, pois causa perda de água e sais minerais pelo organismo. A solução de reidratação oral, preparada conforme as instruções, repõe esse líquido perdido e pode salvar vidas. Continue oferecendo líquidos e alimentando a criança. Procure atendimento médico urgente se houver sangue nas fezes, vômitos repetidos, olhos fundos ou se a criança não conseguir beber. Amamentação do recém-nascido. A Organização Mundial da Saúde recomenda iniciar a amamentação na primeira hora após o nascimento e alimentar o bebê exclusivamente com leite materno durante os primeiros 6 meses. O leite materno protege os bebês contra infecções e fornece nutrição completa. Amamente em livre demanda, dia e noite. Se a amamentação for dolorosa, ou se o bebê não estiver ganhando peso, procure um profissional de saúde para obter ajuda. Sinais de alerta na gravidez. Alguns sintomas na gravidez exigem atenção imediata. Entre eles, estão sangramento vaginal intenso, dor de cabeça forte com visão turva, febre alta, dor abdominal intensa ou o bebê se mexendo muito menos do que o normal. Se algum desses sintomas ocorrer, procure atendimento médico imediatamente. Comparecer às consultas pré-natais regulares ajuda a manter a saúde da mãe e do bebê. Vacinação infantil. As vacinas preparam o organismo para combater doenças graves como sarampo, poliomielite e coqueluche. Manter o calendário de vacinação do seu filho em dia garante a melhor proteção, e doses de reforço estão disponíveis caso alguma tenha sido perdida. As vacinas são amplamente estudadas e monitoradas quanto à segurança. Consulte o posto de saúde local para saber quais vacinas seu filho precisa tomar. 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Aqui estão as últimas atualizações de saúde de fontes oficiais. Da Organização Mundial da Saúde. O diretor-geral da OMS visita a Jordânia para reconhecer a forte colaboração na prestação de serviços de saúde, no socorro emergencial e na promoção da saúde mental. Da Organização Mundial da Saúde. Declaração da OMS sobre a notificação da retirada dos Estados Unidos. Da Organização Mundial da Saúde. Homenagem a David Nabarro. Comunicado da Administração de Alimentos e Medicamentos do EUA, FDA. Recolhimento de medicamento. A Aurobindo Pharma, UCI Inc., está recolhendo 1.000 frascos de cápsulas de cloridrato de diciclomina, USP, 10 miligramas, medicamento de venda sob prescrição médica, distribuído por Aurobindo Pharma UCI Inc., 279 P. Motivo: quantidade inferior à solicitada, comunicado da Administração de Alimentos e Medicamentos do EUA, FDA, recolhimento de produto alimentício. A La Colonia Foods, LLC, está recolhendo queijo cottage mexicano. Selectos Latinos, Requeijão mexicano, peso líquido de 454 gramas, 16 onças, embalado em recipientes plásticos transparentes para venda no varejo. Motivo: os produtos podem estar contaminados com Listeria monocytogenes.
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Lavar as mãos. Lavar as mãos com água limpa e sabão é uma das maneiras mais simples de prevenir doenças. Esfregue todas as partes das mãos por pelo menos 20 segundos, especialmente antes de comer e depois de usar o banheiro. Se não houver água e sabão disponíveis, um desinfetante para as mãos à base de álcool também funciona. Mãos limpas ajudam a impedir a propagação de muitas infecções. Diarreia e reidratação oral. A diarreia pode ser perigosa para crianças pequenas, pois causa perda de água e sais minerais pelo organismo. A solução de reidratação oral, preparada conforme as instruções, repõe esse líquido perdido e pode salvar vidas. Continue oferecendo líquidos e alimentando a criança. Procure atendimento médico urgente se houver sangue nas fezes, vômitos repetidos, olhos fundos ou se a criança não conseguir beber. Amamentação do recém-nascido. A Organização Mundial da Saúde recomenda iniciar a amamentação na primeira hora após o nascimento e alimentar o bebê exclusivamente com leite materno durante os primeiros 6 meses. O leite materno protege os bebês contra infecções e fornece nutrição completa. Amamente em livre demanda, dia e noite. Se a amamentação for dolorosa, ou se o bebê não estiver ganhando peso, procure um profissional de saúde para obter ajuda. Sinais de alerta na gravidez. Alguns sintomas na gravidez exigem atenção imediata. Entre eles, estão sangramento vaginal intenso, dor de cabeça forte com visão turva, febre alta, dor abdominal intensa ou o bebê se mexendo muito menos do que o normal. Se algum desses sintomas ocorrer, procure atendimento médico imediatamente. Comparecer às consultas pré-natais regulares ajuda a manter a saúde da mãe e do bebê. Vacinação infantil. As vacinas preparam o organismo para combater doenças graves como sarampo, poliomielite e coqueluche. Manter o calendário de vacinação do seu filho em dia garante a melhor proteção, e doses de reforço estão disponíveis caso alguma tenha sido perdida. As vacinas são amplamente estudadas e monitoradas quanto à segurança. Consulte o posto de saúde local para saber quais vacinas seu filho precisa tomar. 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Aqui estão as últimas atualizações de saúde de fontes oficiais. Da Organização Mundial da Saúde. O diretor-geral da OMS visita a Jordânia para reconhecer a forte colaboração na prestação de serviços de saúde, no socorro emergencial e na promoção da saúde mental. Da Organização Mundial da Saúde. Declaração da OMS sobre a notificação da retirada dos Estados Unidos. Da Organização Mundial da Saúde. Homenagem a David Nabarro. Comunicado da Administração de Alimentos e Medicamentos dos EUA, FDA. Recolhimento de medicamento. A Aurobindo Pharma, UCI Inc., está recolhendo 1.000 frascos de cápsulas de cloridrato de diciclomina, USP, 10 mg, medicamento de venda sob prescrição médica, distribuído por Aurobindo Pharma UCI Inc., 279P. Motivo, quantidade inferior à solicitada, comunicado da Administração de Alimentos e Medicamentos do EUA, FDA, recolhimento de produto alimentício. A La Colonia Foods, LLC, está recolhendo queijo cottage mexicano. Selectos Latinos, Requeijão Mexicano, peso líquido de 454 gramas, 16 onças, embalado em recipientes plásticos transparentes para venda no varejo. Motivo: os produtos podem estar contaminados com Listeria monocytogenes. 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Lavar as mãos.
Lavar as mãos com água limpa e sabão é uma das maneiras mais simples de prevenir doenças. Esfregue todas as partes das mãos por pelo menos 20 segundos, especialmente antes de comer e depois de usar o banheiro. Se não houver água e sabão disponíveis, um desinfetante para as mãos à base de álcool também funciona. Mãos limpas ajudam a impedir a propagação de muitas infecções. Diarreia e reidratação oral. A diarreia pode ser perigosa para crianças pequenas, pois causa perda de água e sais minerais pelo organismo. A solução de reidratação oral, preparada conforme as instruções, repõe esse líquido perdido e pode salvar vidas. Continue oferecendo líquidos e alimentando a criança. Procure atendimento médico urgente se houver sangue nas fezes, vômitos repetidos, olhos fundos ou se a criança não conseguir beber. Amamentação do recém-nascido. A Organização Mundial da Saúde recomenda iniciar a amamentação na primeira hora após o nascimento e alimentar o bebê exclusivamente com leite materno durante os primeiros 6 meses. O leite materno protege os bebês contra infecções e fornece nutrição completa. Amamente em livre demanda, dia e noite. Se a amamentação for dolorosa, ou se o bebê não estiver ganhando peso, procure um profissional de saúde para obter ajuda. Sinais de alerta na gravidez. Alguns sintomas na gravidez exigem atenção imediata. Entre eles, estão sangramento vaginal intenso, dor de cabeça forte com visão turva, febre alta, dor abdominal intensa ou o bebê se mexendo muito menos do que o normal. Se algum desses sintomas ocorrer, procure atendimento médico imediatamente. Comparecer às consultas pré-natais regulares ajuda a manter a saúde da mãe e do bebê. Vacinação infantil. As vacinas preparam o organismo para combater doenças graves como sarampo, poliomielite e coqueluche. Manter o calendário de vacinação do seu filho em dia garante a melhor proteção, e doses de reforço estão disponíveis caso alguma tenha sido perdida. As vacinas são amplamente estudadas e monitoradas quanto à segurança. Consulte o posto de saúde local para saber quais vacinas seu filho precisa tomar. 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Aqui estão as últimas atualizações de saúde de fontes oficiais. Da Organização Mundial da Saúde. O diretor-geral da OMS visita a Jordânia para reconhecer a forte colaboração na prestação de serviços de saúde, no socorro emergencial e na promoção da saúde mental. Da Organização Mundial da Saúde. Declaração da OMS sobre a notificação da retirada dos Estados Unidos. Da Organização Mundial da Saúde. Homenagem a David Nabarro. Comunicado da Administração de Alimentos e Medicamentos do EUA, FDA. Recolhimento de medicamento. A Aurobindo Pharma, UCI Inc., está recolhendo 1.000 frascos de cápsulas de cloridrato de diciclomina, USP, 10 mg, medicamento de venda sob prescrição médica, distribuído por Aurobindo Pharma UCI Inc., 279P. Motivo, quantidade inferior à solicitada, comunicado da Administração de Alimentos e Medicamentos do EUA, FDA, recolhimento de produto alimentício. A La Colonia Foods, LLC, está recolhendo queijo cottage mexicano. Selectos Latinos, Requeijão Mexicano, peso líquido de 454 gramas, 16 onças, embalado em recipientes plásticos transparentes para venda no varejo. Motivo: os produtos podem estar contaminados com Listeria monocytogenes. 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Lavar as mãos. Lavar as mãos com água limpa e sabão é uma das maneiras mais simples de prevenir doenças. Esfregue todas as partes das mãos por pelo menos 20 segundos, especialmente antes de comer e depois de usar o banheiro. Se não houver água e sabão disponíveis, um desinfetante para as mãos à base de álcool também funciona. Mãos limpas ajudam a impedir a propagação de muitas infecções.
Diarreia e reidratação oral. A diarreia pode ser perigosa para crianças pequenas, pois causa perda de água e sais minerais pelo organismo. A solução de reidratação oral, preparada conforme as instruções, repõe esse líquido perdido e pode salvar vidas. Continue oferecendo líquidos e alimentando a criança. Procure atendimento médico urgente se houver sangue nas fezes, vômitos repetidos, olhos fundos ou se a criança não conseguir beber. Amamentação do recém-nascido. A Organização Mundial da Saúde recomenda iniciar a amamentação na primeira hora após o nascimento e alimentar o bebê exclusivamente com leite materno durante os primeiros 6 meses. O leite materno protege os bebês contra infecções e fornece nutrição completa. Amamente em livre demanda, dia e noite. Se a amamentação for dolorosa, ou se o bebê não estiver ganhando peso, procure um profissional de saúde para obter ajuda. Sinais de alerta na gravidez. Alguns sintomas na gravidez exigem atenção imediata. Entre eles, estão sangramento vaginal intenso, dor de cabeça forte com visão turva, febre alta, dor abdominal intensa ou o bebê se mexendo muito menos do que o normal. Se algum desses sintomas ocorrer, procure atendimento médico imediatamente. Comparecer às consultas pré-natais regulares ajuda a manter a saúde da mãe e do bebê. Vacinação infantil. As vacinas preparam o organismo para combater doenças graves como sarampo, poliomielite e coqueluche. Manter o calendário de vacinação do seu filho em dia garante a melhor proteção, e doses de reforço estão disponíveis caso alguma tenha sido perdida. As vacinas são amplamente estudadas e monitoradas quanto à segurança. Consulte o posto de saúde local para saber quais vacinas seu filho precisa tomar. 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Aqui estão as últimas atualizações de saúde de fontes oficiais. Da Organização Mundial da Saúde. O diretor-geral da OMS visita a Jordânia para reconhecer a forte colaboração na prestação de serviços de saúde, no socorro emergencial e na promoção da saúde mental. Da Organização Mundial da Saúde. Declaração da OMS sobre a notificação da retirada dos Estados Unidos. Da Organização Mundial da Saúde, homenagem a David Nabarro. Comunicado da Administração de Alimentos e Medicamentos do EUA, FDA. Recolhimento de medicamento. A Aurobindo Pharma, UCI Inc., está recolhendo 1.000 frascos de cápsulas de cloridrato de diciclomina, USP, 10 mg, medicamento de venda sob prescrição médica, distribuído por Aurobindo Pharma UCI Inc., 279P. Motivo, quantidade inferior à solicitada, comunicado da Administração de Alimentos e Medicamentos do EUA, FDA, recolhimento de produto alimentício. A La Colonia Foods, LLC, está recolhendo queijo cottage mexicano. Selectos latinos, requesão mexicano, peso líquido de 454 gramas, 16 onças, embalado em recipientes plásticos transparentes para venda no varejo. Motivo: os produtos podem estar contaminados com Listeria monocytogenes. 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Lavar as mãos. Lavar as mãos com água limpa e sabão é uma das maneiras mais simples de prevenir doenças. Esfregue todas as partes das mãos por pelo menos 20 segundos, especialmente antes de comer e depois de usar o banheiro. Se não houver água e sabão disponíveis, um desinfetante para as mãos à base de álcool também funciona. Mãos limpas ajudam a impedir a propagação de muitas infecções. Diarreia e reidratação oral. A diarreia pode ser perigosa para crianças pequenas, pois causa perda de água e sais minerais pelo organismo. A solução de reidratação oral, preparada conforme as instruções, repõe esse líquido perdido e pode salvar vidas. Continue oferecendo líquidos e alimentando a criança.
Procure atendimento médico urgente se houver sangue nas fezes, vômitos repetidos, olhos fundos ou se a criança não conseguir beber. Amamentação do recém-nascido. A Organização Mundial da Saúde recomenda iniciar a amamentação na primeira hora após o nascimento e alimentar o bebê exclusivamente com leite materno durante os primeiros 6 meses. O leite materno protege os bebês contra infecções e fornece nutrição completa. Amamente em livre demanda, dia e noite. Se a amamentação for dolorosa, ou se o bebê não estiver ganhando peso, procure um profissional de saúde para obter ajuda. Sinais de alerta na gravidez. Alguns sintomas na gravidez exigem atenção imediata. Entre eles, estão sangramento vaginal intenso, dor de cabeça forte com visão turva, febre alta, dor abdominal intensa ou o bebê se mexendo muito menos do que o normal. Se algum desses sintomas ocorrer, procure atendimento médico imediatamente. Comparecer às consultas pré-natais regulares ajuda a manter a saúde da mãe e do bebê. Vacinação infantil. As vacinas preparam o organismo para combater doenças graves como sarampo, poliomielite e coqueluche. Manter o calendário de vacinação do seu filho em dia garante a melhor proteção, e doses de reforço estão disponíveis caso alguma tenha sido perdida. As vacinas são amplamente estudadas e monitoradas quanto à segurança. Consulte o posto de saúde local para saber quais vacinas seu filho precisa tomar. 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Aqui estão as últimas atualizações de saúde de fontes oficiais. Da Organização Mundial da Saúde. O diretor-geral da OMS visita a Jordânia para reconhecer a forte colaboração na prestação de serviços de saúde, no socorro emergencial e na promoção da saúde mental. Da Organização Mundial da Saúde. Declaração da OMS sobre a notificação da retirada dos Estados Unidos. Da Organização Mundial da Saúde, homenagem a David Nabarro. Comunicado da Administração de Alimentos e Medicamentos dos EUA, FDA. Recolhimento de medicamento. A Aurobindo Pharma, UCI Inc., está recolhendo 1.000 frascos de cápsulas de cloridrato de diciclomina, USP, 10 mg, medicamento de venda sob prescrição médica, distribuído por Aurobindo Pharma UCI Inc., 279 p. Motivo, quantidade inferior à solicitada, comunicado da Administração de Alimentos e Medicamentos do EUA, FDA, recolhimento de produto alimentício. A La Colonia Foods, LLC, está recolhendo queijo cottage mexicano. Selectos latinos, requesão mexicano, peso líquido de 454 gramas, 16 onças, embalado em recipientes plásticos transparentes para venda no varejo. Motivo: os produtos podem estar contaminados com Listeria monocytogenes. 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Lavar as mãos. Lavar as mãos com água limpa e sabão é uma das maneiras mais simples de prevenir doenças. Esfregue todas as partes das mãos por pelo menos 20 segundos, especialmente antes de comer e depois de usar o banheiro. Se não houver água e sabão disponíveis, um desinfetante para as mãos à base de álcool também funciona. Mãos limpas ajudam a impedir a propagação de muitas infecções. Diarreia e reidratação oral. A diarreia pode ser perigosa para crianças pequenas, pois causa perda de água e sais minerais pelo organismo. A solução de reidratação oral, preparada conforme as instruções, repõe esse líquido perdido e pode salvar vidas. Continue oferecendo líquidos e alimentando a criança. Procure atendimento médico urgente se houver sangue nas fezes, vômitos repetidos, olhos fundos ou se a criança não conseguir beber. Amamentação do recém-nascido. A Organização Mundial da Saúde recomenda iniciar a amamentação na primeira hora após o nascimento e alimentar o bebê exclusivamente com leite materno durante os primeiros 6 meses.
O leite materno protege os bebês contra infecções e fornece nutrição completa. Amamente em livre demanda, dia e noite. Se a amamentação for dolorosa, ou se o bebê não estiver ganhando peso, procure um profissional de saúde para obter ajuda.

Manter o calendário de vacinação do seu filho em dia garante a melhor proteção, e doses de reforço estão disponíveis caso alguma tenha sido perdida. As vacinas são amplamente estudadas e monitoradas quanto à segurança. Consulte o posto de saúde local para saber quais vacinas seu filho precisa tomar. 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Aqui estão as últimas atualizações de saúde de fontes oficiais. Da Organização Mundial da Saúde. O diretor-geral da OMS visita a Jordânia para reconhecer a forte colaboração na prestação de serviços de saúde, no socorro emergencial e na promoção da saúde mental. Da Organização Mundial da Saúde. Declaração da OMS sobre a notificação da retirada dos Estados Unidos. Da Organização Mundial da Saúde, homenagem a David Nabarro. Comunicado da Administração de Alimentos e Medicamentos do EUA, FDA. Recolhimento de medicamento. A Aurobindo Pharma, UCI Inc., está recolhendo 1.000 frascos de cápsulas de cloridrato de diciclomina, USP, 10 mg, medicamento de venda sob prescrição médica, distribuído por Aurobindo Pharma UCI Inc., 279p. Motivo, quantidade inferior à solicitada, comunicado da Administração de Alimentos e Medicamentos do EUA, FDA, recolhimento de produto alimentício. A La Colonia Foods, LLC, está recolhendo queijo cottage mexicano. Selectos Latinos, Requeijão Mexicano, peso líquido de 454 gramas, 16 onças, embalado em recipientes plásticos transparentes para venda no varejo. Motivo: os produtos podem estar contaminados com Listeria monocytogenes. 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Lavar as mãos. Lavar as mãos com água limpa e sabão é uma das maneiras mais simples de prevenir doenças. Esfregue todas as partes das mãos por pelo menos 20 segundos, especialmente antes de comer e depois de usar o banheiro. Se não houver água e sabão disponíveis, um desinfetante para as mãos à base de álcool também funciona. Mãos limpas ajudam a impedir a propagação de muitas infecções. Diarreia e reidratação oral. A diarreia pode ser perigosa para crianças pequenas, pois causa perda de água e sais minerais pelo organismo. A solução de reidratação oral, preparada conforme as instruções, repõe esse líquido perdido e pode salvar vidas. Continue oferecendo líquidos e alimentando a criança. Procure atendimento médico urgente se houver sangue nas fezes, vômitos repetidos, olhos fundos ou se a criança não conseguir beber. Amamentação do recém-nascido. A Organização Mundial da Saúde recomenda iniciar a amamentação na primeira hora após o nascimento e alimentar o bebê exclusivamente com leite materno durante os primeiros 6 meses. O leite materno protege os bebês contra infecções e fornece nutrição completa. Amamente em livre demanda, dia e noite. Se a amamentação for dolorosa, ou se o bebê não estiver ganhando peso, procure um profissional de saúde para obter ajuda. Sinais de alerta na gravidez. Alguns sintomas na gravidez exigem atenção imediata. Entre eles, estão sangramento vaginal intenso, dor de cabeça forte com visão turva, febre alta, dor abdominal intensa ou o bebê se mexendo muito menos do que o normal. Se algum desses sintomas ocorrer, procure atendimento médico imediatamente. Comparecer às consultas pré-natais regulares ajuda a manter a saúde da mãe e do bebê. Vacinação infantil. As vacinas preparam o organismo para combater doenças graves como sarampo, poliomielite e coqueluche. Manter o calendário de vacinação do seu filho em dia garante a melhor proteção, e doses de reforço estão disponíveis caso alguma tenha sido perdida. As vacinas são amplamente estudadas e monitoradas quanto à segurança. Consulte o posto de saúde local para saber quais vacinas seu filho precisa tomar. 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

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Aqui estão as últimas atualizações de saúde de fontes oficiais. Da Organização Mundial da Saúde. O diretor-geral da OMS visita a Jordânia para reconhecer a forte colaboração na prestação de serviços de saúde, no socorro emergencial e na promoção da saúde mental. Da Organização Mundial da Saúde. Declaração da OMS sobre a notificação da retirada dos Estados Unidos. Da Organização Mundial da Saúde, homenagem a David Nabarro. Comunicado da Administração de Alimentos e Medicamentos do EUA, FDA. Recolhimento de medicamento. A Aurobindo Pharma, UCI Inc., está recolhendo 1.000 frascos de cápsulas de cloridrato de diciclomina, USP, 10 mg, medicamento de venda sob prescrição médica, distribuído por Aurobindo Pharma UCI Inc., 279 p. Motivo, quantidade inferior à solicitada, comunicado da Administração de Alimentos e Medicamentos do EUA, FDA, recolhimento de produto alimentício. A La Colonia Foods, LLC, está recolhendo o queijo cottage mexicano. Selectos latinos, requesão mexicano, peso líquido de 454 gramas, 16 onças, embalado em recipientes plásticos transparentes para venda no varejo. Motivo: os produtos podem estar contaminados com Listeria monocytogenes. 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Lavar as mãos. Lavar as mãos com água limpa e sabão é uma das maneiras mais simples de prevenir doenças. Esfregue todas as partes das mãos por pelo menos 20 segundos, especialmente antes de comer e depois de usar o banheiro. Se não houver água e sabão disponíveis, um desinfetante para as mãos à base de álcool também funciona. Mãos limpas ajudam a impedir a propagação de muitas infecções. Diarreia e reidratação oral. A diarreia pode ser perigosa para crianças pequenas, pois causa perda de água e sais minerais pelo organismo. A solução de reidratação oral, preparada conforme as instruções, repõe esse líquido perdido e pode salvar vidas. Continue oferecendo líquidos e alimentando a criança. Procure atendimento médico urgente se houver sangue nas fezes, vômitos repetidos, olhos fundos ou se a criança não conseguir beber. Amamentação do recém-nascido. A Organização Mundial da Saúde recomenda iniciar a amamentação na primeira hora após o nascimento e alimentar o bebê exclusivamente com leite materno durante os primeiros 6 meses. O leite materno protege os bebês contra infecções e fornece nutrição completa. Amamente em livre demanda, dia e noite. Se a amamentação for dolorosa, ou se o bebê não estiver ganhando peso, procure um profissional de saúde para obter ajuda. Sinais de alerta na gravidez. Alguns sintomas na gravidez exigem atenção imediata. Entre eles, estão sangramento vaginal intenso, dor de cabeça forte com visão turva, febre alta, dor abdominal intensa ou o bebê se mexendo muito menos do que o normal. Se algum desses sintomas ocorrer, procure atendimento médico imediatamente. Comparecer às consultas pré-natais regulares ajuda a manter a saúde da mãe e do bebê. Vacinação infantil. As vacinas preparam o organismo para combater doenças graves como sarampo, poliomielite e coqueluche. Manter o calendário de vacinação do seu filho em dia garante a melhor proteção, e doses de reforço estão disponíveis caso alguma tenha sido perdida. As vacinas são amplamente estudadas e monitoradas quanto à segurança. Consulte o posto de saúde local para saber quais vacinas seu filho precisa tomar. 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Aqui estão as últimas atualizações de saúde de fontes oficiais. Da Organização Mundial da Saúde. O diretor-geral da OMS visita a Jordânia para reconhecer a forte colaboração na prestação de serviços de saúde, no socorro emergencial e na promoção da saúde mental.
da Organização Mundial da Saúde, declaração da OMS sobre a notificação da retirada dos Estados Unidos. Da Organização Mundial da Saúde, homenagem a David Nabarro, comunicado da Administração de Alimentos e Medicamentos do EUA, FDA, recolhimento de medicamento. A Aurobindo Pharma UCI Inc. está recolhendo 1.000 frascos de cápsulas de cloridrato de diciclomina, USP, 10 mg, medicamento de venda sob prescrição médica, distribuído por Aurobindo Pharma UCI Inc. 279p. Motivo, quantidade inferior à solicitada, comunicado da Administração de Alimentos e Medicamentos do EUA, FDA, recolhimento de produto alimentício. A La Colonia Foods, LLC, está recolhendo queijo cottage mexicano. Selectos latinos, requesão mexicano, peso líquido de 454 gramas, 16 onças, embalado em recipientes plásticos transparentes para venda no varejo. Motivo: os produtos podem estar contaminados com Listeria monocytogenes. 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Lavar as mãos. Lavar as mãos com água limpa e sabão é uma das maneiras mais simples de prevenir doenças. Esfregue todas as partes das mãos por pelo menos 20 segundos, especialmente antes de comer e depois de usar o banheiro. Se não houver água e sabão disponíveis, um desinfetante para as mãos à base de álcool também funciona. Mãos limpas ajudam a impedir a propagação de muitas infecções. Diarreia e reidratação oral. A diarreia pode ser perigosa para crianças pequenas, pois causa perda de água e sais minerais pelo organismo. A solução de reidratação oral, preparada conforme as instruções, repõe esse líquido perdido e pode salvar vidas. Continue oferecendo líquidos e alimentando a criança. Procure atendimento médico urgente se houver sangue nas fezes, vômitos repetidos, olhos fundos ou se a criança não conseguir beber. Amamentação do recém-nascido. A Organização Mundial da Saúde recomenda iniciar a amamentação na primeira hora após o nascimento e alimentar o bebê exclusivamente com leite materno durante os primeiros 6 meses. O leite materno protege os bebês contra infecções e fornece nutrição completa. Amamente em livre demanda, dia e noite. Se a amamentação for dolorosa, ou se o bebê não estiver ganhando peso, procure um profissional de saúde para obter ajuda. Sinais de alerta na gravidez. Alguns sintomas na gravidez exigem atenção imediata. Entre eles, estão sangramento vaginal intenso, dor de cabeça forte com visão turva, febre alta, dor abdominal intensa ou o bebê se mexendo muito menos do que o normal. Se algum desses sintomas ocorrer, procure atendimento médico imediatamente. Comparecer às consultas pré-natais regulares ajuda a manter a saúde da mãe e do bebê. Vacinação infantil. As vacinas preparam o organismo para combater doenças graves como sarampo, poliomielite e coqueluche. Manter o calendário de vacinação do seu filho em dia garante a melhor proteção, e doses de reforço estão disponíveis caso alguma tenha sido perdida. As vacinas são amplamente estudadas e monitoradas quanto à segurança. Consulte o posto de saúde local para saber quais vacinas seu filho precisa tomar. 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Aqui estão as últimas atualizações de saúde de fontes oficiais. Da Organização Mundial da Saúde. O diretor-geral da OMS visita a Jordânia para reconhecer a forte colaboração na prestação de serviços de saúde, no socorro emergencial e na promoção da saúde mental. Da Organização Mundial da Saúde. Declaração da OMS sobre a notificação da retirada dos Estados Unidos. Da Organização Mundial da Saúde, homenagem a David Nabarro. Comunicado da Administração de Alimentos e Medicamentos do EUA, FDA. Recolhimento de medicamento.
A Aurobindo Pharma, UC Inc., está recolhendo 1.000 frascos de cápsulas de cloridrato de diciclomina, USP, 10 mg, medicamento de venda sob prescrição médica, distribuído por Aurobindo Pharma, UC Inc., 279 p. Motivo, quantidade inferior à solicitada, comunicado da Administração de Alimentos e Medicamentos do EUA, FDA, recolhimento de produto alimentício. A La Colonia Foods, LLC, está recolhendo queijo cottage mexicano. Selectos Latinos, Requesão Mexicano, peso líquido de 454 gramas, 16 onças, embalado em recipientes plásticos transparentes para venda no varejo. Motivo: os produtos podem estar contaminados com Listeria monocytogenes. 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Lavar as mãos. Lavar as mãos com água limpa e sabão é uma das maneiras mais simples de prevenir doenças. Esfregue todas as partes das mãos por pelo menos 20 segundos, especialmente antes de comer e depois de usar o banheiro. Se não houver água e sabão disponíveis, um desinfetante para as mãos à base de álcool também funciona. Mãos limpas ajudam a impedir a propagação de muitas infecções. Diarreia e reidratação oral. A diarreia pode ser perigosa para crianças pequenas, pois causa perda de água e sais minerais pelo organismo. A solução de reidratação oral, preparada conforme as instruções, repõe esse líquido perdido e pode salvar vidas. Continue oferecendo líquidos e alimentando a criança. Procure atendimento médico urgente se houver sangue nas fezes, vômitos repetidos, olhos fundos ou se a criança não conseguir beber. Amamentação do recém-nascido. A Organização Mundial da Saúde recomenda iniciar a amamentação na primeira hora após o nascimento e alimentar o bebê exclusivamente com leite materno durante os primeiros 6 meses. O leite materno protege os bebês contra infecções e fornece nutrição completa. Amamente em livre demanda, dia e noite. Se a amamentação for dolorosa, ou se o bebê não estiver ganhando peso, procure um profissional de saúde para obter ajuda. Sinais de alerta na gravidez. Alguns sintomas na gravidez exigem atenção imediata. Entre eles, estão sangramento vaginal intenso, dor de cabeça forte com visão turva, febre alta, dor abdominal intensa ou o bebê se mexendo muito menos do que o normal. Se algum desses sintomas ocorrer, procure atendimento médico imediatamente. Comparecer às consultas pré-natais regulares ajuda a manter a saúde da mãe e do bebê. Vacinação infantil. As vacinas preparam o organismo para combater doenças graves como sarampo, poliomielite e coqueluche. Manter o calendário de vacinação do seu filho em dia garante a melhor proteção, e doses de reforço estão disponíveis caso alguma tenha sido perdida. As vacinas são amplamente estudadas e monitoradas quanto à segurança. Consulte o posto de saúde local para saber quais vacinas seu filho precisa tomar. 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Aqui estão as últimas atualizações de saúde de fontes oficiais. Da Organização Mundial da Saúde. O diretor-geral da OMS visita a Jordânia para reconhecer a forte colaboração na prestação de serviços de saúde, no socorro emergencial e na promoção da saúde mental. Da Organização Mundial da Saúde. Declaração da OMS sobre a notificação da retirada dos Estados Unidos. Da Organização Mundial da Saúde, homenagem a David Nabarro. Comunicado da Administração de Alimentos e Medicamentos do EUA, FDA. Recolhimento de medicamento. A Aurobindo Pharma, UC Inc., está recolhendo 1.000 frascos de cápsulas de cloridrato de diciclomina, USP, 10 mg, medicamento de venda sob prescrição médica, distribuído por Aurobindo Pharma UC Inc., 279 p. Motivo, quantidade inferior à solicitada, comunicado da Administração de Alimentos e Medicamentos do EUA, FDA,
recolhimento de produto alimentício. A La Colonia Foods, LLC, está recolhendo o queijo cottage mexicano. Selectos Latinos, Requeijão Mexicano, peso líquido de 454 gramas, 16 onças, embalado em recipientes plásticos transparentes para venda no varejo. Motivo: os produtos podem estar contaminados com Listeria monocytogenes. 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Lavar as mãos. Lavar as mãos com água limpa e sabão é uma das maneiras mais simples de prevenir doenças. Esfregue todas as partes das mãos por pelo menos 20 segundos, especialmente antes de comer e depois de usar o banheiro. Se não houver água e sabão disponíveis, um desinfetante para as mãos à base de álcool também funciona. Mãos limpas ajudam a impedir a propagação de muitas infecções. Diarreia e reidratação oral. A diarreia pode ser perigosa para crianças pequenas, pois causa perda de água e sais minerais pelo organismo. A solução de reidratação oral, preparada conforme as instruções, repõe esse líquido perdido e pode salvar vidas. Continue oferecendo líquidos e alimentando a criança. Procure atendimento médico urgente se houver sangue nas fezes, vômitos repetidos, olhos fundos ou se a criança não conseguir beber. Amamentação do recém-nascido. A Organização Mundial da Saúde recomenda iniciar a amamentação na primeira hora após o nascimento e alimentar o bebê exclusivamente com leite materno durante os primeiros 6 meses. O leite materno protege os bebês contra infecções e fornece nutrição completa. Amamente em livre demanda, dia e noite. Se a amamentação for dolorosa, ou se o bebê não estiver ganhando peso, procure um profissional de saúde para obter ajuda. Sinais de alerta na gravidez. Alguns sintomas na gravidez exigem atenção imediata. Entre eles, estão sangramento vaginal intenso, dor de cabeça forte com visão turva, febre alta, dor abdominal intensa ou o bebê se mexendo muito menos do que o normal. Se algum desses sintomas ocorrer, procure atendimento médico imediatamente. Comparecer às consultas pré-natais regulares ajuda a manter a saúde da mãe e do bebê. Vacinação infantil. As vacinas preparam o organismo para combater doenças graves como sarampo, poliomielite e coqueluche. Manter o calendário de vacinação do seu filho em dia garante a melhor proteção, e doses de reforço estão disponíveis caso alguma tenha sido perdida. As vacinas são amplamente estudadas e monitoradas quanto à segurança. Consulte o posto de saúde local para saber quais vacinas seu filho precisa tomar. 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Aqui estão as últimas atualizações de saúde de fontes oficiais. Da Organização Mundial da Saúde. O diretor-geral da OMS visita a Jordânia para reconhecer a forte colaboração na prestação de serviços de saúde, no socorro emergencial e na promoção da saúde mental. Da Organização Mundial da Saúde. Declaração da OMS sobre a notificação da retirada dos Estados Unidos. Da Organização Mundial da Saúde, homenagem a David Nabarro. Comunicado da Administração de Alimentos e Medicamentos dos EUA, FDA. Recolhimento de medicamento. A Aurobindo Pharma, UCI Inc., está recolhendo 1.000 frascos de cápsulas de cloridrato de diciclomina, USP, 10 mg, medicamento de venda sob prescrição médica, distribuído por Aurobindo Pharma UCI Inc., 279p. Motivo: quantidade inferior à solicitada. Comunicado da Administração de Alimentos e Medicamentos dos EUA, FDA. Recolhimento de produto alimentício. A La Colonia Foods, LLC, está recolhendo o queijo cottage mexicano. Selectos Latinos, Requeijão Mexicano, peso líquido de 454 gramas, 16 onças, embalado em recipientes plásticos transparentes para venda no varejo. Motivo: os produtos podem estar contaminados com Listeria monocytogenes.
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Lavar as mãos. Lavar as mãos com água limpa e sabão é uma das maneiras mais simples de prevenir doenças. Esfregue todas as partes das mãos por pelo menos 20 segundos, especialmente antes de comer e depois de usar o banheiro. Se não houver água e sabão disponíveis, um desinfetante para as mãos à base de álcool também funciona. Mãos limpas ajudam a impedir a propagação de muitas infecções. Diarreia e reidratação oral. A diarreia pode ser perigosa para crianças pequenas, pois causa perda de água e sais minerais pelo organismo. A solução de reidratação oral, preparada conforme as instruções, repõe esse líquido perdido e pode salvar vidas. Continue oferecendo líquidos e alimentando a criança. Procure atendimento médico urgente se houver sangue nas fezes, vômitos repetidos, olhos fundos ou se a criança não conseguir beber. Amamentação do recém-nascido. A Organização Mundial da Saúde recomenda iniciar a amamentação na primeira hora após o nascimento e alimentar o bebê exclusivamente com leite materno durante os primeiros 6 meses. O leite materno protege os bebês contra infecções e fornece nutrição completa. Amamente em livre demanda, dia e noite. Se a amamentação for dolorosa, ou se o bebê não estiver ganhando peso, procure um profissional de saúde para obter ajuda. Sinais de alerta na gravidez. Alguns sintomas na gravidez exigem atenção imediata. Entre eles, estão sangramento vaginal intenso, dor de cabeça forte com visão turva, febre alta, dor abdominal intensa ou o bebê se mexendo muito menos do que o normal. Se algum desses sintomas ocorrer, procure atendimento médico imediatamente. Comparecer às consultas pré-natais regulares ajuda a manter a saúde da mãe e do bebê. Vacinação infantil. As vacinas preparam o organismo para combater doenças graves como sarampo, poliomielite e coqueluche. Manter o calendário de vacinação do seu filho em dia garante a melhor proteção, e doses de reforço estão disponíveis caso alguma tenha sido perdida. As vacinas são amplamente estudadas e monitoradas quanto à segurança. Consulte o posto de saúde local para saber quais vacinas seu filho precisa tomar. 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Aqui estão as últimas atualizações de saúde de fontes oficiais. Da Organização Mundial da Saúde. O diretor-geral da OMS visita a Jordânia para reconhecer a forte colaboração na prestação de serviços de saúde, no socorro emergencial e na promoção da saúde mental. Da Organização Mundial da Saúde. Declaração da OMS sobre a notificação da retirada dos Estados Unidos. Da Organização... Lavar as crianças. A febre é a resposta do corpo à infecção e é comum em crianças. Mantenha a criança confortável e ofereça bastante líquido. Procure atendimento médico rapidamente se a febre durar mais de 2 dias. Ou se a criança estiver muito sonolenta, tiver dificuldade para respirar, rigidez na nuca, erupção cutânea que não desaparece com a pressão ou convulsão. Lidando com o estresse. Estresse e baixo astral são comuns. E cuidar da sua saúde mental é tão importante quanto cuidar da sua saúde física. Medidas simples podem ajudar. Mantenha uma rotina diária. Permaneça em contato com pessoas em quem confia. Seja ativo e descanse bem. Se a tristeza, a preocupação ou o desânimo persistirem por semanas ou afetarem sua vida diária, procurar ajuda profissional é um sinal de força, não de fraqueza. Nutrição diária. Uma dieta equilibrada contribui para o crescimento, a energia e um sistema imunológico forte. Procure incluir uma variedade de alimentos todos os dias. Frutas e verduras, grãos integrais, feijões ou outras fontes de proteína. Limite o consumo de bebidas açucaradas, sal e alimentos ultraprocessados. Pequenas mudanças constantes resultam em uma saúde duradoura. Prevenção de doenças transmitidas por mosquitos.
os mosquitos podem transmitir malária, dengue e outras doenças. Dormir sob um mosquiteiro tratado com inseticida, eliminar a água parada ao redor da casa e usar repelente reduzem o risco. Se você tiver febre alta em uma área endêmica de malária, procure atendimento médico e faça o teste o quanto antes. O atendimento precoce salva vidas. 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Aqui estão as últimas atualizações de saúde de fontes oficiais. Da Organização Mundial da Saúde. O diretor-geral da OMS visita a Jordânia para reconhecer a forte colaboração na prestação de serviços de saúde, no socorro emergencial e na promoção da saúde mental. Da Organização Mundial da Saúde. Declaração da OMS sobre a notificação da retirada dos Estados Unidos. Da Organização Mundial da Saúde, homenagem a David Nabarro. Comunicado da Administração de Alimentos e Medicamentos do EUA, FDA. Recolhimento de medicamento. A Aurobindo Pharma, UCI Inc., está recolhendo 1.000 frascos de cápsulas de cloridrato de diciclomina, USP, 10 mg, medicamento de venda sob prescrição médica, distribuído por Aurobindo Pharma UCI Inc., 279p. Motivo, quantidade inferior à solicitada, comunicado da Administração de Alimentos e Medicamentos do EUA, FDA, recolhimento de produto alimentício. A La Colonia Foods, LLC, está recolhendo queijo cottage mexicano. Selectos Latinos, Requeijão Mexicano, peso líquido de 454 gramas, 16 onças, embalado em recipientes plásticos transparentes para venda no varejo. Motivo: os produtos podem estar contaminados com Listeria monocytogenes. Água potável segura. Beber água contaminada pode causar diarreia, cólera e febre tifoide. Se houver suspeita de que a água não seja segura para consumo, torne-a potável fervendo-a até atingir o ponto de ebulição, ou utilizando um tratamento ou filtro de água comprovadamente eficaz. Armazene a água tratada em um recipiente limpo e fechado. Proteger a sua água é proteger toda a sua família. Febre em crianças. 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Nutrição diária. 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
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Aqui estão as últimas atualizações de saúde de fontes oficiais. Da Organização Mundial da Saúde. O diretor-geral da OMS visita a Jordânia para reconhecer a forte colaboração na prestação de serviços de saúde, no socorro emergencial e na promoção da saúde mental. Da Organização Mundial da Saúde. Declaração da OMS sobre a notificação da retirada dos Estados Unidos. Da Organização Mundial da Saúde, homenagem a David Nabarro. Comunicado da Administração de Alimentos e Medicamentos do EUA, FDA. Recolhimento de medicamento. A Aurobindo Pharma, UCI Inc., está recolhendo 1.000 frascos de cápsulas de cloridrato de diciclomina, USP, 10 mg, medicamento de venda sob prescrição médica, distribuído por Aurobindo Pharma UCI Inc., 279p. Motivo, quantidade inferior à solicitada, comunicado da Administração de Alimentos e Medicamentos do EUA, FDA, recolhimento de produto alimentício. A La Colonia Foods, LLC, está recolhendo queijo cottage mexicano. Selectos Latinos, requesão mexicano, peso líquido de 454 gramas, 16 onças, embalado em recipientes plásticos transparentes para venda no varejo. Motivo: os produtos podem estar contaminados com Listeria monocytogenes. Água potável segura. 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Armazene a água tratada em um recipiente limpo e fechado. Proteger a sua água é proteger toda a sua família. Febre em crianças. A febre é a resposta do corpo à infecção e é comum em crianças. Mantenha a criança confortável e ofereça bastante líquido. Procure atendimento médico rapidamente se a febre durar mais de 2 dias. Ou se a criança estiver muito sonolenta, tiver dificuldade para respirar, rigidez na nuca, erupção cutânea que não desaparece com a pressão ou convulsão. Lidando com o estresse. Estresse e baixo astral são comuns, e cuidar da sua saúde mental é tão importante quanto cuidar da sua saúde física. Medidas simples podem ajudar. Mantenha uma rotina diária. Permaneça em contato com pessoas em quem confia. Seja ativo e descanse bem. Se a tristeza, a preocupação ou o desânimo persistirem por semanas ou afetarem sua vida diária, procurar ajuda profissional é um sinal de força, não de fraqueza. Nutrição diária. Uma dieta equilibrada contribui para o crescimento, a energia e um sistema imunológico forte. 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Prevenção de doenças transmitidas por mosquitos. 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
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Aqui estão as últimas atualizações de saúde de fontes oficiais. Da Organização Mundial da Saúde. O diretor-geral da OMS visita a Jordânia para reconhecer a forte colaboração na prestação de serviços de saúde, no socorro emergencial e na promoção da saúde mental. Da Organização Mundial da Saúde. Declaração da OMS sobre a notificação da retirada dos Estados Unidos. Da Organização Mundial da Saúde, homenagem a David Nabarro. Comunicado da Administração de Alimentos e Medicamentos do EUA, FDA. Recolhimento de medicamento. A Aurobindo Pharma, UCI Inc., está recolhendo 1.000 frascos de cápsulas de cloridrato de diciclomina, USP, 10 mg, medicamento de venda sob prescrição médica, distribuído por Aurobindo Pharma UCI Inc., 279p. Motivo, quantidade inferior à solicitada, comunicado da Administração de Alimentos e Medicamentos do EUA, FDA, recolhimento de produto alimentício. A La Colonia Foods, LLC, está recolhendo queijo cottage mexicano. Selectos Latinos, Requeijão Mexicano, peso líquido de 454 gramas, 16 onças, embalado em recipientes plásticos transparentes para venda no varejo. Motivo: os produtos podem estar contaminados com Listeria monocytogenes. Água potável segura. Beber água contaminada pode causar diarreia, cólera e febre tifoide. Se houver suspeita de que a água não seja segura para consumo, torne-a potável fervendo-a até atingir o ponto de ebulição, ou utilizando um tratamento ou filtro de água comprovadamente eficaz. Armazene a água tratada em um recipiente limpo e fechado. Proteger a sua água é proteger toda a sua família. Febre em crianças. A febre é a resposta do corpo à infecção e é comum em crianças. Mantenha a criança confortável e ofereça bastante líquido. Procure atendimento médico rapidamente se a febre durar mais de 2 dias. Ou se a criança estiver muito sonolenta, tiver dificuldade para respirar, rigidez na nuca, erupção cutânea que não desaparece com a pressão ou convulsão. Lidando com o estresse. Estresse e baixo astral são comuns, e cuidar da sua saúde mental é tão importante quanto cuidar da sua saúde física. Medidas simples podem ajudar. Mantenha uma rotina diária. Permaneça em contato com pessoas em quem confia. Seja ativo e descanse bem. Se a tristeza, a preocupação ou o desânimo persistirem por semanas ou afetarem sua vida diária, procurar ajuda profissional é um sinal de força, não de fraqueza. Nutrição diária. Uma dieta equilibrada contribui para o crescimento, a energia e um sistema imunológico forte. 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Limite o consumo de bebidas açucaradas, sal e alimentos ultraprocessados. 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Prevenção de doenças transmitidas por mosquitos. 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Aqui estão as últimas atualizações de saúde de fontes oficiais. Da Organização Mundial da Saúde. O diretor-geral da OMS visita a Jordânia para reconhecer a forte colaboração na prestação de serviços de saúde, no socorro emergencial e na promoção da saúde mental. Da Organização Mundial da Saúde. Declaração da OMS
sobre a notificação da retirada dos Estados Unidos da Organização Mundial da Saúde, homenagem a David Nabarro. Comunicado da Administração de Alimentos e Medicamentos do EUA, FDA. Recolhimento de medicamento. A Aurobindo Pharma UC Inc. está recolhendo 1.000 frascos de cápsulas de cloridrato de diciclomina, USP, 10 mg, medicamento de venda sob prescrição médica, distribuído por Aurobindo Pharma UC Inc., 279p. Motivo, quantidade inferior à solicitada, comunicado da Administração de Alimentos e Medicamentos do EUA, FDA, recolhimento de produto alimentício. A La Colonia Foods, LLC, está recolhendo queijo cottage mexicano. Selectos latinos, requesão mexicano, peso líquido de 454 gramas, 16 onças, embalado em recipientes plásticos transparentes para venda no varejo. Motivo: os produtos podem estar contaminados com Listeria monocytogenes. Água potável segura. Beber água contaminada pode causar diarreia, cólera e febre tifoide. Se houver suspeita de que a água não seja segura para consumo, torne-a potável fervendo-a até atingir o ponto de ebulição, ou utilizando um tratamento ou filtro de água comprovadamente eficaz. Armazene a água tratada em um recipiente limpo e fechado. Proteger a sua água é proteger toda a sua família. Febre em crianças. A febre é a resposta do corpo à infecção e é comum em crianças. Mantenha a criança confortável e ofereça bastante líquido. Procure atendimento médico rapidamente se a febre durar mais de 2 dias. Ou se a criança estiver muito sonolenta, tiver dificuldade para respirar, rigidez na nuca, erupção cutânea que não desaparece com a pressão ou convulsão. Lidando com o estresse. Estresse e baixo astral são comuns, e cuidar da sua saúde mental é tão importante quanto cuidar da sua saúde física. Medidas simples podem ajudar. Mantenha uma rotina diária. Permaneça em contato com pessoas em quem confia. Seja ativo e descanse bem. Se a tristeza, a preocupação ou o desânimo persistirem por semanas ou afetarem sua vida diária, procurar ajuda profissional é um sinal de força, não de fraqueza. Nutrição diária. Uma dieta equilibrada contribui para o crescimento, a energia e um sistema imunológico forte. 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Limite o consumo de bebidas açucaradas, sal e alimentos ultraprocessados. Pequenas mudanças constantes resultam em uma saúde duradoura. Prevenção de doenças transmitidas por mosquitos. Os mosquitos podem transmitir malária, dengue e outras doenças. 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Aqui estão as últimas atualizações de saúde de fontes oficiais. Da Organização Mundial da Saúde. O diretor-geral da OMS visita a Jordânia para reconhecer a forte colaboração na prestação de serviços de saúde, no socorro emergencial e na promoção da saúde mental. Da Organização Mundial da Saúde. Declaração da OMS sobre a notificação da retirada dos Estados Unidos. Da Organização Mundial da Saúde, homenagem a David Nabarro. Comunicado da Administração de Alimentos e Medicamentos do EUA, FDA. Recolhimento de medicamento. A Aurobindo Pharma UC Inc. está recolhendo 1.000 frascos de cápsulas de cloridrato de diciclomina, USP, 10 mg, medicamento de venda sob prescrição médica,
distribuído por Aurobindo Pharma UCI Inc., 279p. Motivo: quantidade inferior à solicitada. Comunicado da Administração de Alimentos e Medicamentos dos EUA, FDA. Recolhimento de produto alimentício. A La Colonia Foods, LLC, está recolhendo queijo cottage mexicano. Selectos latinos, requesão mexicano, peso líquido de 454 gramas, 16 onças, embalado em recipientes plásticos transparentes para venda no varejo. Motivo: os produtos podem estar contaminados com Listeria monocytogenes. Água potável segura. Beber água contaminada pode causar diarreia, cólera e febre tifoide. Se houver suspeita de que a água não seja segura para consumo, torne-a potável fervendo-a até atingir o ponto de ebulição, ou utilizando um tratamento ou filtro de água comprovadamente eficaz. Armazene a água tratada em um recipiente limpo e fechado. Proteger a sua água é proteger toda a sua família. Febre em crianças. A febre é a resposta do corpo à infecção e é comum em crianças. Mantenha a criança confortável e ofereça bastante líquido. Procure atendimento médico rapidamente se a febre durar mais de 2 dias. Ou se a criança estiver muito sonolenta, tiver dificuldade para respirar, rigidez na nuca, erupção cutânea que não desaparece com a pressão ou convulsão. Lidando com o estresse. Estresse e baixo astral são comuns, e cuidar da sua saúde mental é tão importante quanto cuidar da sua saúde física. Medidas simples podem ajudar. Mantenha uma rotina diária. Permaneça em contato com pessoas em quem confia. Seja ativo e descanse bem. Se a tristeza, a preocupação ou o desânimo persistirem por semanas ou afetarem sua vida diária, procurar ajuda profissional é um sinal de força, não de fraqueza. Nutrição diária. Uma dieta equilibrada contribui para o crescimento, a energia e um sistema imunológico forte. 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Limite o consumo de bebidas açucaradas, sal e alimentos ultraprocessados. Pequenas mudanças constantes resultam em uma saúde duradoura. Prevenção de doenças transmitidas por mosquitos. 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Aqui estão as últimas atualizações de saúde de fontes oficiais. Da Organização Mundial da Saúde. O diretor-geral da OMS visita a Jordânia para reconhecer a forte colaboração na prestação de serviços de saúde, no socorro emergencial e na promoção da saúde mental. Da Organização Mundial da Saúde. Declaração da OMS sobre a notificação da retirada dos Estados Unidos. Da Organização Mundial da Saúde, homenagem a David Nabarro. Comunicado da Administração de Alimentos e Medicamentos dos EUA, FDA. Recolhimento de medicamento. A Aurobindo Pharma UCI Inc. está recolhendo 1.000 frascos de cápsulas de cloridrato de diciclomina, USP, 10 mg, medicamento de venda sob prescrição médica, distribuído por Aurobindo Pharma UCI Inc., 279p. Motivo: quantidade inferior à solicitada. Comunicado da Administração de Alimentos e Medicamentos dos EUA, FDA. Recolhimento de produto alimentício. A La Colonia Foods, LLC, está recolhendo queijo cottage mexicano.
Selectos Latinos, Requesón Mexicano, peso líquido de 454 gramas, 16 onças, embalado em recipientes plásticos transparentes para venda no varejo. Motivo: os produtos podem estar contaminados com Listeria monocytogenes. Água potável segura. Beber água contaminada pode causar diarreia, cólera e febre tifoide. Se houver suspeita de que a água não seja segura para consumo, torne-a potável fervendo-a até atingir o ponto de ebulição, ou utilizando um tratamento ou filtro de água comprovadamente eficaz. Armazene a água tratada em um recipiente limpo e fechado. Proteger a sua água é proteger toda a sua família. Febre em crianças. A febre é a resposta do corpo à infecção, e é comum em crianças. Mantenha a criança confortável e ofereça bastante líquido. Procure atendimento médico rapidamente se a febre durar mais de 2 dias. Ou se a criança estiver muito sonolenta, tiver dificuldade para respirar, rigidez na nuca, erupção cutânea que não desaparece com a pressão ou convulsão. Lidando com o estresse. Estresse e baixo astral são comuns, e cuidar da sua saúde mental é tão importante quanto cuidar da sua saúde física. Medidas simples podem ajudar. Mantenha uma rotina diária. Permaneça em contato com pessoas em quem confia. Seja ativo e descanse bem. Se a tristeza, a preocupação ou o desânimo persistirem por semanas ou afetarem sua vida diária, procurar ajuda profissional é um sinal de força, não de fraqueza. Nutrição diária. 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Prevenção de doenças transmitidas por mosquitos. 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Aqui estão as últimas atualizações de saúde de fontes oficiais. Da Organização Mundial da Saúde. O diretor-geral da OMS visita a Jordânia para reconhecer a forte colaboração na prestação de serviços de saúde, no socorro emergencial e na promoção da saúde mental. Da Organização Mundial da Saúde. Declaração da OMS sobre a notificação da retirada dos Estados Unidos. Da Organização Mundial da Saúde, homenagem a David Nabarro. Comunicado da Administração de Alimentos e Medicamentos do EUA, FDA. Recolhimento de medicamento. A Aurobindo Pharma, UCI Inc., está recolhendo 1.000 frascos de cápsulas de cloridrato de diciclomina, USP, 10 mg, medicamento de venda sob prescrição médica, distribuído por Aurobindo Pharma UCI Inc., 279 P. Motivo: quantidade inferior à solicitada. Comunicado da Administração de Alimentos e Medicamentos do EUA, FDA. Recolhimento de produto alimentício. A La Colonia Foods, LLC, está recolhendo queijo cottage mexicano. Selectos Latinos, Requesón Mexicano, peso líquido de 454 gramas, 16 onças, embalado em recipientes plásticos transparentes para venda no varejo. Motivo: os produtos podem estar contaminados com Listeria monocytogenes. Água potável segura. Beber água contaminada pode causar diarreia, cólera e febre tifoide. Se houver suspeita de que a água não seja segura para consumo,
torne-a potável fervendo-a até atingir o ponto de ebulição, ou utilizando um tratamento ou filtro de água comprovadamente eficaz. Armazene a água tratada em um recipiente limpo e fechado. Proteger a sua água é proteger toda a sua família. Febre em crianças. A febre é a resposta do corpo à infecção, e é comum em crianças. Mantenha a criança confortável e ofereça bastante líquido. Procure atendimento médico.

semanas, ou afetarem sua vida diária, procurar ajuda profissional é um sinal de força, não de fraqueza. Nutrição diária. 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Aqui estão as últimas atualizações de saúde de fontes oficiais. Da Organização Mundial da Saúde. O diretor-geral da OMS visita a Jordânia para reconhecer a forte colaboração na prestação de serviços de saúde, no socorro emergencial e na promoção da saúde mental. Da Organização Mundial da Saúde. Declaração da OMS sobre a notificação da retirada dos Estados Unidos. Da Organização Mundial da Saúde, homenagem a David Nabarro. Comunicado da Administração de Alimentos e Medicamentos do EUA, FDA. Recolhimento de medicamento. A Aurobindo Pharma, UCI Inc., está recolhendo 1.000 frascos de cápsulas de cloridrato de diciclomina, USP, 10 mg, medicamento de venda sob prescrição médica, distribuído por Aurobindo Pharma UCI Inc., 279p. Motivo, quantidade inferior à solicitada, comunicado da Administração de Alimentos e Medicamentos do EUA, FDA, recolhimento de produto alimentício. A La Colonia Foods, LLC, está recolhendo queijo cottage mexicano. Selectos Latinos, Requeijão Mexicano, peso líquido de 454 gramas, 16 onças, embalado em recipientes plásticos transparentes para venda no varejo. Motivo: os produtos podem estar contaminados com Listeria monocytogenes. Água potável segura. 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Se houver suspeita de que a água não seja segura para consumo, torne-a potável fervendo-a até atingir o ponto de ebulição, ou utilizando um tratamento ou filtro de água comprovadamente eficaz. Armazene a água tratada em um recipiente limpo e fechado. Proteger a sua água é proteger toda a sua família. Febre em crianças. A febre é a resposta do corpo à infecção e é comum em crianças. Mantenha a criança confortável e ofereça bastante líquido. Procure atendimento médico rapidamente se a febre durar mais de 2 dias. Ou se a criança estiver muito sonolenta, tiver dificuldade para respirar, rigidez na nuca, erupção cutânea que não desaparece com a pressão ou convulsão. Lidando com o estresse. Estresse e baixo astral são comuns, e cuidar da sua saúde mental é tão importante quanto cuidar da sua saúde física. Medidas simples podem ajudar. Mantenha uma rotina diária. Permaneça em contato com pessoas em quem confia. Seja ativo e descanse bem. Se a tristeza, a preocupação ou o desânimo persistirem por semanas ou afetarem sua vida diária, procurar ajuda profissional é um sinal de força, não de fraqueza. Nutrição diária. 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

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Aqui estão as últimas atualizações de saúde de fontes oficiais. Da Organização Mundial da Saúde. O diretor-geral da OMS visita a Jordânia para reconhecer a forte colaboração na prestação de serviços de saúde, no socorro emergencial e na promoção da saúde mental. Da Organização Mundial da Saúde. Declaração da OMS sobre a notificação da retirada dos Estados Unidos. Da Organização Mundial da Saúde, homenagem a David Nabarro. Comunicado da Administração de Alimentos e Medicamentos do EUA, FDA. Recolhimento de medicamento. A Aurobindo Pharma, UCI Inc., está recolhendo 1.000 frascos de cápsulas de cloridrato de diciclomina, USP, 10 mg, medicamento de venda sob prescrição médica, distribuído por Aurobindo Pharma UCI Inc., 279p. Motivo, quantidade inferior à solicitada, comunicado da Administração de Alimentos e Medicamentos do EUA, FDA, recolhimento de produto alimentício. A La Colonia Foods, LLC, está recolhendo queijo cottage mexicano. Selectos Latinos, Requeijão Mexicano, peso líquido de 454 gramas, 16 onças, embalado em recipientes plásticos transparentes para venda no varejo. Motivo: os produtos podem estar contaminados com Listeria monocytogenes. Água potável segura. 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Se houver suspeita de que a água não seja segura para consumo, torne-a potável fervendo-a até atingir o ponto de ebulição, ou utilizando um tratamento ou filtro de água comprovadamente eficaz. Armazene a água tratada em um recipiente limpo e fechado. 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Febre em crianças. A febre é a resposta do corpo à infecção e é comum em crianças. Mantenha a criança confortável e ofereça bastante líquido. Procure atendimento médico rapidamente se a febre durar mais de 2 dias. Ou se a criança estiver muito sonolenta, tiver dificuldade para respirar, rigidez na nuca, erupção cutânea que não desaparece com a pressão ou convulsão. Lidando com o estresse. Estresse e baixo astral são comuns, e cuidar da sua saúde mental é tão importante quanto cuidar da sua saúde física. Medidas simples podem ajudar. Mantenha uma rotina diária. Permaneça em contato com pessoas em quem confia. Seja ativo e descanse bem. Se a tristeza, a preocupação ou o desânimo persistirem por semanas ou afetarem sua vida diária, procurar ajuda profissional é um sinal de força, não de fraqueza. Nutrição diária. 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
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Aqui estão as últimas atualizações de saúde de fontes oficiais. Da Organização Mundial da Saúde. O diretor-geral da OMS visita a Jordânia para reconhecer a forte colaboração na prestação de serviços de saúde, no socorro emergencial e na promoção da saúde mental. Da Organização Mundial da Saúde. Declaração da OMS sobre a notificação da retirada dos Estados Unidos. Da Organização Mundial da Saúde, homenagem a David Nabarro. Comunicado da Administração de Alimentos e Medicamentos do EUA, FDA. Recolhimento de medicamento. A Aurobindo Pharma, UCI Inc., está recolhendo 1.000 frascos de cápsulas de cloridrato de diciclomina, USP, 10 mg, medicamento de venda sob prescrição médica, distribuído por Aurobindo Pharma UCI Inc., 279P. Motivo, quantidade inferior à solicitada, comunicado da Administração de Alimentos e Medicamentos do EUA, FDA, recolhimento de produto alimentício. A La Colonia Foods, LLC, está recolhendo queijo cottage mexicano. Selectos Latinos, requesão mexicano, peso líquido de 454 gramas, 16 onças, embalado em recipientes plásticos transparentes para venda no varejo. Motivo: os produtos podem estar contaminados com Listeria monocytogenes. Água potável segura. Beber água contaminada pode causar diarreia, cólera e febre tifoide. 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Febre em crianças. A febre é a resposta do corpo à infecção e é comum em crianças. Mantenha a criança confortável e ofereça bastante líquido. Procure atendimento médico rapidamente se a febre durar mais de 2 dias. Ou se a criança estiver muito sonolenta, tiver dificuldade para respirar, rigidez na nuca, erupção cutânea que não desaparece com a pressão ou convulsão. Lidando com o estresse. 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Medidas simples podem ajudar. Mantenha uma rotina diária. Permaneça em contato com pessoas em quem confia. 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Se a tristeza, a preocupação ou o desânimo persistirem por semanas ou afetarem sua vida diária, procurar ajuda profissional é um sinal de força, não de fraqueza. Nutrição diária. Uma dieta equilibrada contribui para o crescimento, a energia e um sistema imunológico forte. Procure incluir uma variedade de alimentos todos os dias. Frutas e verduras, grãos integrais, feijões ou outras fontes de proteína. Limite o consumo de bebidas açucaradas, sal e alimentos ultraprocessados. Pequenas mudanças constantes resultam em uma saúde duradoura. Prevenção de doenças transmitidas por mosquitos. Os mosquitos podem transmitir malária, dengue e outras doenças. 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
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Aqui estão as últimas atualizações de saúde de fontes oficiais. Da Organização Mundial da Saúde. O diretor-geral da OMS visita a Jordânia para reconhecer a forte colaboração na prestação de serviços de saúde, no socorro emergencial e na promoção da saúde mental. Da Organização Mundial da Saúde. Declaração da OMS sobre a notificação da retirada dos Estados Unidos. Da Organização Mundial da Saúde, homenagem a David Nabarro. Comunicado da Administração de Alimentos e Medicamentos do EUA, FDA. Recolhimento de medicamento. A Aurobindo Pharma, UC Inc., está recolhendo 1.000 frascos de cápsulas de cloridrato de diciclomina, USP, 10 mg, medicamento de venda sob prescrição médica, distribuído por Aurobindo Pharma UC Inc., 279p. Motivo, quantidade inferior à solicitada, comunicado da Administração de Alimentos e Medicamentos do EUA, FDA, recolhimento de produto alimentício. A La Colonia Foods, LLC, está recolhendo queijo cottage mexicano. Selectos Latinos, Requeijão Mexicano, peso líquido de 454 gramas, 16 onças, embalado em recipientes plásticos transparentes para venda no varejo. Motivo: os produtos podem estar contaminados com Listeria monocytogenes. Água potável segura. Beber água contaminada pode causar diarreia, cólera e febre tifoide. Se houver suspeita de que a água não seja segura para consumo, torne-a potável fervendo-a até atingir o ponto de ebulição, ou utilizando um tratamento ou filtro de água comprovadamente eficaz. Armazene a água tratada em um recipiente limpo e fechado. Proteger a sua água é proteger toda a sua família. Febre em crianças. A febre é a resposta do corpo à infecção e é comum em crianças. Mantenha a criança confortável e ofereça bastante líquido. Procure atendimento médico rapidamente se a febre durar mais de 2 dias. Ou se a criança estiver muito sonolenta, tiver dificuldade para respirar, rigidez na nuca, erupção cutânea que não desaparece com a pressão ou convulsão. Lidando com o estresse. Estresse e baixo astral são comuns, e cuidar da sua saúde mental é tão importante quanto cuidar da sua saúde física. Medidas simples podem ajudar. Mantenha uma rotina diária. Permaneça em contato com pessoas em quem confia. Seja ativo e descanse bem. Se a tristeza, a preocupação ou o desânimo persistirem por semanas ou afetarem sua vida diária, procurar ajuda profissional é um sinal de força, não de fraqueza. Nutrição diária. Uma dieta equilibrada contribui para o crescimento, a energia e um sistema imunológico forte. Procure incluir uma variedade de alimentos todos os dias. Frutas e verduras, grãos integrais, feijões ou outras fontes de proteína. Limite o consumo de bebidas açucaradas, sal e alimentos ultraprocessados. Pequenas mudanças constantes resultam em uma saúde duradoura. Prevenção de doenças transmitidas por mosquitos. Os mosquitos podem transmitir malária, dengue e outras doenças. Dormir sob um mosquiteiro tratado com inseticida, eliminar a água parada ao redor da casa e usar repelente reduzem o risco. Se você tiver febre alta em uma área endêmica de malária, procure atendimento médico e faça o teste o quanto antes. 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Aqui estão as últimas atualizações de saúde de fontes oficiais. Da Organização Mundial da Saúde. O diretor-geral da OMS visita a Jordânia para reconhecer a forte colaboração na prestação de serviços de saúde, no socorro emergencial e na promoção da saúde mental. Da Organização Mundial da Saúde.
declaração da OMS sobre a notificação da retirada dos Estados Unidos da Organização Mundial da Saúde, homenagem a David Nabarro, comunicado da Administração de Alimentos e Medicamentos do EUA, FDA, recolhimento de medicamento. A Aurobindo Pharma, UC Inc., está recolhendo 1.000 frascos de cápsulas de cloridrato de diciclomina, USP, 10 mg, medicamento de venda sob prescrição médica, distribuído por Aurobindo Pharma UC Inc., 279p. Motivo, quantidade inferior à solicitada, comunicado da Administração de Alimentos e Medicamentos do EUA, FDA, recolhimento de produto alimentício. A La Colonia Foods, LLC, está recolhendo queijo cottage mexicano. Selectos latinos, requesão mexicano, peso líquido de 454 gramas, 16 onças, embalado em recipientes plásticos transparentes para venda no varejo. Motivo: os produtos podem estar contaminados com Listeria monocytogenes. Água potável segura. Beber água contaminada pode causar diarreia, cólera e febre tifoide. Se houver suspeita de que a água não seja segura para consumo, torne-a potável fervendo-a até atingir o ponto de ebulição, ou utilizando um tratamento ou filtro de água comprovadamente eficaz. Armazene a água tratada em um recipiente limpo e fechado. Proteger a sua água é proteger toda a sua família. Febre em crianças. A febre é a resposta do corpo à infecção e é comum em crianças. Mantenha a criança confortável e ofereça bastante líquido. Procure atendimento médico rapidamente se a febre durar mais de 2 dias. Ou se a criança estiver muito sonolenta, tiver dificuldade para respirar, rigidez na nuca, erupção cutânea que não desaparece com a pressão ou convulsão. Lidando com o estresse. Estresse e baixo astral são comuns, e cuidar da sua saúde mental é tão importante quanto cuidar da sua saúde física. Medidas simples podem ajudar. Mantenha uma rotina diária. Permaneça em contato com pessoas em quem confia. Seja ativo e descanse bem. Se a tristeza, a preocupação ou o desânimo persistirem por semanas ou afetarem sua vida diária, procurar ajuda profissional é um sinal de força, não de fraqueza. Nutrição diária. Uma dieta equilibrada contribui para o crescimento, a energia e um sistema imunológico forte. Procure incluir uma variedade de alimentos todos os dias. Frutas e verduras, grãos integrais, feijões ou outras fontes de proteína. Limite o consumo de bebidas açucaradas, sal e alimentos ultraprocessados. Pequenas mudanças constantes resultam em uma saúde duradoura. Prevenção de doenças transmitidas por mosquitos. Os mosquitos podem transmitir malária, dengue e outras doenças. Dormir sob um mosquiteiro tratado com inseticida, eliminar a água parada ao redor da casa e usar repelente reduzem o risco. Se você tiver febre alta em uma área endêmica de malária, procure atendimento médico e faça o teste o quanto antes. 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Aqui estão as últimas atualizações de saúde de fontes oficiais. Da Organização Mundial da Saúde. O diretor-geral da OMS visita a Jordânia para reconhecer a forte colaboração na prestação de serviços de saúde, no socorro emergencial e na promoção da saúde mental. Da Organização Mundial da Saúde. Declaração da OMS sobre a notificação da retirada dos Estados Unidos. Da Organização Mundial da Saúde, homenagem a David Nabarro. Comunicado da Administração de Alimentos e Medicamentos do EUA, FDA. Recolhimento de medicamento. A Aurobindo Pharma, UC Inc., está recolhendo 1.000 frascos de cápsulas de cloridrato de diciclomina, USP, 10 mg, medicamento de venda sob prescrição médica,
distribuído por Aurobindo Pharma UCI Inc., 279p. Motivo: quantidade inferior à solicitada, comunicado da Administração de Alimentos e Medicamentos do EUA, FDA, recolhimento de produto alimentício. A La Colonia Foods, LLC, está recolhendo queijo cottage mexicano. Selectos Latinos, Requeijão Mexicano, peso líquido de 454 gramas, 16 onças, embalado em recipientes plásticos transparentes para venda no varejo. Motivo: os produtos podem estar contaminados com Listeria monocytogenes. Água potável segura. Beber água contaminada pode causar diarreia, cólera e febre tifoide. Se houver suspeita de que a água não seja segura para consumo, torne-a potável fervendo-a até atingir o ponto de ebulição, ou utilizando um tratamento ou filtro de água comprovadamente eficaz. Armazene a água tratada em um recipiente limpo e fechado. Proteger a sua água é proteger toda a sua família. Febre em crianças. A febre é a resposta do corpo à infecção e é comum em crianças. Mantenha a criança confortável e ofereça bastante líquido. Procure atendimento médico rapidamente se a febre durar mais de 2 dias. Ou se a criança estiver muito sonolenta, tiver dificuldade para respirar, rigidez na nuca, erupção cutânea que não desaparece com a pressão ou convulsão. Lidando com o estresse. Estresse e baixo astral são comuns, e cuidar da sua saúde mental é tão importante quanto cuidar da sua saúde física. Medidas simples podem ajudar. Mantenha uma rotina diária, permaneça em contato com pessoas em quem confia, seja ativo e descanse bem. Se a tristeza, a preocupação ou o desânimo persistirem por semanas ou afetarem sua vida diária, procurar ajuda profissional é um sinal de força, não de fraqueza. Nutrição diária. Uma dieta equilibrada contribui para o crescimento, a energia e um sistema imunológico forte. Procure incluir uma variedade de alimentos todos os dias. Frutas e verduras, grãos integrais, feijões ou outras fontes de proteína. Limite o consumo de bebidas açucaradas, sal e alimentos ultraprocessados. Pequenas mudanças constantes resultam em uma saúde duradoura. Prevenção de doenças transmitidas por mosquitos. Os mosquitos podem transmitir malária, dengue e outras doenças. Dormir sob um mosquiteiro tratado com inseticida, eliminar a água parada ao redor da casa e usar repelente reduzem o risco. Se você tiver febre alta em uma área endêmica de malária, procure atendimento médico e faça o teste o quanto antes. O atendimento precoce salva vidas. 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Tratada em um recipiente limpo e fechado. 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Aqui estão as últimas atualizações de saúde de fontes oficiais. Da Organização Mundial da Saúde. O diretor-geral da OMS visita a Jordânia para reconhecer a forte colaboração na prestação de serviços de saúde, no socorro emergencial e na promoção da saúde mental. Da Organização Mundial da Saúde, declaração da OMS sobre a notificação da retirada dos Estados Unidos. Da Organização Mundial da Saúde, homenagem a David Nabarro, comunicado da Administração de Alimentos e Medicamentos do EUA, FDA. Recolhimento de medicamento. Aurobindo Pharma UCI Inc. está recolhendo 1.000 frascos de cápsulas de cloridrato de diciclomina, USP, 10 mg, medicamento de venda sob prescrição médica, distribuído por Aurobindo Pharma UCI Inc., 279p. Motivo: quantidade inferior à solicitada, comunicado da Administração de Alimentos e Medicamentos do EUA, FDA. Recolhimento de produto alimentício. A La Colonia Foods, LLC, está recolhendo queijo cottage mexicano.
Selectos Latinos, Requeijão Mexicano, peso líquido de 454 gramas, 16 onças, embalado em recipientes plásticos transparentes para venda no varejo. Motivo: os produtos podem estar contaminados com Listeria monocytogenes. Lavar as mãos. Lavar as mãos com água limpa e sabão é uma das maneiras mais simples de prevenir doenças. Esfregue todas as partes das mãos por pelo menos 20 segundos, especialmente antes de comer e depois de usar o banheiro. Se não houver água e sabão disponíveis, um desinfetante para as mãos à base de álcool também funciona. Mãos limpas ajudam a impedir a propagação de muitas infecções. Diarreia e reidratação oral. A diarreia pode ser perigosa para crianças pequenas, pois causa perda de água e sais minerais pelo organismo. A solução de reidratação oral, preparada conforme as instruções, repõe esse líquido perdido e pode salvar vidas. Continue oferecendo líquidos e alimentando a criança. Procure atendimento médico urgente se houver sangue nas fezes, vômitos repetidos, olhos fundos ou se a criança não conseguir beber. Amamentação do recém-nascido. A Organização Mundial da Saúde recomenda iniciar a amamentação na primeira hora após o nascimento e alimentar o bebê exclusivamente com leite materno durante os primeiros 6 meses. O leite materno protege os bebês contra infecções e fornece nutrição completa. Amamente em livre demanda, dia e noite. Se a amamentação for dolorosa, ou se o bebê não estiver ganhando peso, procure um profissional de saúde para obter ajuda. Sinais de alerta na gravidez. Alguns sintomas na gravidez exigem atenção imediata. Entre eles, estão sangramento vaginal intenso, dor de cabeça forte com visão turva, febre alta, dor abdominal intensa ou o bebê se mexendo muito menos do que o normal. Se algum desses sintomas ocorrer, procure atendimento médico imediatamente. Comparecer às consultas pré-natais regulares ajuda a manter a saúde da mãe e do bebê. Vacinação infantil. As vacinas preparam o organismo para combater doenças graves como sarampo, poliomielite e coqueluche. Manter o calendário de vacinação do seu filho em dia garante a melhor proteção, e doses de reforço estão disponíveis caso alguma tenha sido perdida. As vacinas são amplamente estudadas e monitoradas quanto à segurança. Consulte o posto de saúde local para saber quais vacinas seu filho precisa tomar. Água potável segura. Beber água contaminada pode causar diarreia, cólera e febre tifoide. Se houver suspeita de que a água não seja segura para consumo, torne-a potável fervendo-a até atingir o ponto de ebulição, ou utilizando um tratamento ou filtro de água comprovadamente eficaz. Armazene a água tratada em um recipiente limpo e fechado. Proteger a sua água é proteger toda a sua família. 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Aqui estão as últimas atualizações de saúde de fontes oficiais. Da Organização Mundial da Saúde. O diretor-geral da OMS visita a Jordânia para reconhecer a forte colaboração na prestação de serviços de saúde, no socorro emergencial e na promoção da saúde mental. Da Organização Mundial da Saúde. Declaração da OMS sobre a notificação da retirada dos Estados Unidos. Da Organização Mundial da Saúde, homenagem a David Nabarro. Comunicado da Administração de Alimentos e Medicamentos do EUA, FDA. Recolhimento de medicamento. Aurobindo Pharma, UCI Inc., está recolhendo 1.000 frascos de cápsulas de cloridrato de diciclomina, USP, 10 mg, medicamento de venda sob prescrição médica, distribuído por Aurobindo Pharma UCI Inc., 279P. Motivo, quantidade inferior à solicitada, comunicado da Administração de Alimentos e Medicamentos do EUA, FDA, recolhimento de produto alimentício. A La Colonia Foods, LLC, está recolhendo queijo cottage mexicano. Selectos Latinos, Requeijão Mexicano, peso líquido de 454 gramas, 16 onças, embalado em recipientes plásticos transparentes para venda no varejo. Motivo: os produtos podem estar contaminados com Listeria monocytogenes. Lavar as mãos.
Lavar as mãos com água limpa e sabão é uma das maneiras mais simples de prevenir doenças. Esfregue todas as partes das mãos por pelo menos 20 segundos, especialmente antes de comer e depois de usar o banheiro. Se não houver água e sabão disponíveis, um desinfetante para as mãos à base de álcool também funciona. Mãos limpas ajudam a impedir a propagação de muitas infecções. Diarreia e reidratação oral. A diarreia pode ser perigosa para crianças pequenas, pois causa perda de água e sais minerais pelo organismo. A solução de reidratação oral, preparada conforme as instruções, repõe esse líquido perdido e pode salvar vidas. Continue oferecendo líquidos e alimentando a criança. Procure atendimento médico urgente se houver sangue nas fezes, vômitos repetidos, olhos fundos ou se a criança não conseguir beber. Amamentação do recém-nascido. A Organização Mundial da Saúde recomenda iniciar a amamentação na primeira hora após o nascimento e alimentar o bebê exclusivamente com leite materno durante os primeiros 6 meses. O leite materno protege os bebês contra infecções e fornece nutrição completa. Amamente em livre demanda, dia e noite. Se a amamentação for dolorosa, ou se o bebê não estiver ganhando peso, procure um profissional de saúde para obter ajuda. Sinais de alerta na gravidez. Alguns sintomas na gravidez exigem atenção imediata. Entre eles, estão sangramento vaginal intenso, dor de cabeça forte com visão turva, febre alta, dor abdominal intensa ou o bebê se mexendo muito menos do que o normal. Se algum desses sintomas ocorrer, procure atendimento médico imediatamente. Comparecer às consultas pré-natais regulares ajuda a manter a saúde da mãe e do bebê. Vacinação infantil. As vacinas preparam o organismo para combater doenças graves como sarampo, poliomielite e coqueluche. Manter o calendário de vacinação do seu filho em dia garante a melhor proteção, e doses de reforço estão disponíveis caso alguma tenha sido perdida. As vacinas são amplamente estudadas e monitoradas quanto à segurança. Consulte o posto de saúde local para saber quais vacinas seu filho precisa tomar. Água potável segura. Beber água contaminada pode causar diarreia, cólera e febre tifoide. Se houver suspeita de que a água não seja segura para consumo, torne-a potável fervendo-a até atingir o ponto de ebulição, ou utilizando um tratamento ou filtro de água comprovadamente eficaz. Armazene a água tratada em um recipiente limpo e fechado. Proteger a sua água é proteger toda a sua família. 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Aqui estão as últimas atualizações de saúde de fontes oficiais. Da Organização Mundial da Saúde. O diretor-geral da OMS visita a Jordânia para reconhecer a forte colaboração na prestação de serviços de saúde, no socorro emergencial e na promoção da saúde mental. Da Organização Mundial da Saúde. Declaração da OMS sobre a notificação da retirada dos Estados Unidos. Da Organização Mundial da Saúde, homenagem a David Nabarro. Comunicado da Administração de Alimentos e Medicamentos do EUA, FDA. Recolhimento de medicamento. A Aurobindo Pharma, UC Inc., está recolhendo 1.000 frascos de cápsulas de cloridrato de diciclomina, USP, 10 mg, medicamento de venda sob prescrição médica, distribuído por Aurobindo Pharma UC Inc., 279P. Motivo, quantidade inferior à solicitada, comunicado da Administração de Alimentos e Medicamentos do EUA, FDA, recolhimento de produto alimentício. A La Colonia Foods, LLC, está recolhendo queijo cottage mexicano. Selectos Latinos, Requeijão Mexicano, peso líquido de 454 gramas, 16 onças, embalado em recipientes plásticos transparentes para venda no varejo. Motivo: os produtos podem estar contaminados com Listeria monocytogenes. Lavar as mãos. Lavar as mãos com água limpa e sabão é uma das maneiras mais simples de prevenir doenças. Esfregue todas as partes das mãos por pelo menos 20 segundos, especialmente antes de comer e depois de usar o banheiro. Se não houver água e sabão disponíveis,
Um desinfetante para as mãos à base de álcool também funciona. Mãos limpas ajudam a impedir a propagação de muitas infecções. Diarreia e reidratação oral. A diarreia pode ser perigosa para crianças pequenas, pois causa perda de água e sais minerais pelo organismo. A solução de reidratação oral, preparada conforme as instruções, repõe esse líquido perdido e pode salvar vidas. Continue oferecendo líquidos e alimentando a criança. Procure atendimento médico urgente se houver sangue nas fezes, vômitos repetidos, olhos fundos ou se a criança não conseguir beber. Amamentação do recém-nascido. A Organização Mundial da Saúde recomenda iniciar a amamentação na primeira hora após o nascimento e alimentar o bebê exclusivamente com leite materno durante os primeiros 6 meses. O leite materno protege os bebês contra infecções e fornece nutrição completa. Amamente em livre demanda, dia e noite. Se a amamentação for dolorosa, ou se o bebê não estiver ganhando peso, procure um profissional de saúde para obter ajuda. Sinais de alerta na gravidez. Alguns sintomas na gravidez exigem atenção imediata. Entre eles, estão sangramento vaginal intenso, dor de cabeça forte com visão turva, febre alta, dor abdominal intensa ou o bebê se mexendo muito menos do que o normal. Se algum desses sintomas ocorrer, procure atendimento médico imediatamente. Comparecer às consultas pré-natais regulares ajuda a manter a saúde da mãe e do bebê. Vacinação infantil. As vacinas preparam o organismo para combater doenças graves como sarampo, poliomielite e coqueluche. Manter o calendário de vacinação do seu filho em dia garante a melhor proteção, e doses de reforço estão disponíveis caso alguma tenha sido perdida. As vacinas são amplamente estudadas e monitoradas quanto à segurança. Consulte o posto de saúde local para saber quais vacinas seu filho precisa tomar. Água potável segura. Beber água contaminada pode causar diarreia, cólera e febre tifoide. Se houver suspeita de que a água não seja segura para consumo, torne-a potável fervendo-a até atingir o ponto de ebulição, ou utilizando um tratamento ou filtro de água comprovadamente eficaz. Armazene a água tratada em um recipiente limpo e fechado. Proteger a sua água é proteger toda a sua família. 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Aqui estão as últimas atualizações de saúde de fontes oficiais. Da Organização Mundial da Saúde. O diretor-geral da OMS visita a Jordânia para reconhecer a forte colaboração na prestação de serviços de saúde, no socorro emergencial e na promoção da saúde mental. Da Organização Mundial da Saúde. Declaração da OMS sobre a notificação da retirada dos Estados Unidos. Da Organização Mundial da Saúde, homenagem a David Nabarro. Comunicado da Administração de Alimentos e Medicamentos do EUA, FDA. Recolhimento de medicamento. A Aurobindo Pharma, UCI Inc., está recolhendo 1.000 frascos de cápsulas de cloridrato de diciclomina, USP, 10 mg, medicamento de venda sob prescrição médica, distribuído por Aurobindo Pharma UCI Inc., 279P. Motivo, quantidade inferior à solicitada, comunicado da Administração de Alimentos e Medicamentos do EUA, FDA, recolhimento de produto alimentício. A La Colonia Foods, LLC, está recolhendo queijo cottage mexicano. Selectos Latinos, Requeijão Mexicano, peso líquido de 454 gramas, 16 onças, embalado em recipientes plásticos transparentes para venda no varejo. Motivo: os produtos podem estar contaminados com Listeria monocytogenes. Lavar as mãos. Lavar as mãos com água limpa e sabão é uma das maneiras mais simples de prevenir doenças. Esfregue todas as partes das mãos por pelo menos 20 segundos, especialmente antes de comer e depois de usar o banheiro. Se não houver água e sabão disponíveis, um desinfetante para as mãos à base de álcool também funciona. Mãos limpas ajudam a impedir a propagação de muitas infecções. Diarreia e reidratação oral. A diarreia pode ser perigosa para crianças pequenas, pois causa perda de água e sais minerais pelo organismo. A solução de reidratação oral,
preparada conforme as instruções, repõe esse líquido perdido e pode salvar vidas. Continue oferecendo líquidos e alimentando a criança. Procure atendimento médico urgente se houver sangue nas fezes, vômitos repetidos, olhos fundos ou se a criança não conseguir beber. Amamentação do recém-nascido. A Organização Mundial da Saúde recomenda iniciar a amamentação na primeira hora após o nascimento e alimentar o bebê exclusivamente com leite materno durante os primeiros 6 meses. O leite materno protege os bebês contra infecções e fornece nutrição completa. Amamente em livre demanda, dia e noite. Se a amamentação for dolorosa, ou se o bebê não estiver ganhando peso, procure um profissional de saúde para obter ajuda. Sinais de alerta na gravidez. Alguns sintomas na gravidez exigem atenção imediata. Entre eles, estão sangramento vaginal intenso, dor de cabeça forte com visão turva, febre alta, dor abdominal intensa ou o bebê se mexendo muito menos do que o normal. Se algum desses sintomas ocorrer, procure atendimento médico imediatamente. Comparecer às consultas pré-natais regulares ajuda a manter a saúde da mãe e do bebê. Vacinação infantil. As vacinas preparam o organismo para combater doenças graves como sarampo, poliomielite e coqueluche. Manter o calendário de vacinação do seu filho em dia garante a melhor proteção, e doses de reforço estão disponíveis caso alguma tenha sido perdida. As vacinas são amplamente estudadas e monitoradas quanto à segurança. Consulte o posto de saúde local para saber quais vacinas seu filho precisa tomar. Água potável segura. Beber água contaminada pode causar diarreia, cólera e febre tifoide. Se houver suspeita de que a água não seja segura para consumo, torne-a potável fervendo-a até atingir o ponto de ebulição, ou utilizando um tratamento ou filtro de água comprovadamente eficaz. Armazene a água tratada em um recipiente limpo e fechado. Proteger a sua água é proteger toda a sua família. 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Aqui estão as últimas atualizações de saúde de fontes oficiais. Da Organização Mundial da Saúde. O diretor-geral da OMS visita a Jordânia para reconhecer a forte colaboração na prestação de serviços de saúde, no socorro emergencial e na promoção da saúde mental. Da Organização Mundial da Saúde. Declaração da OMS sobre a notificação da retirada dos Estados Unidos. Da Organização Mundial da Saúde, homenagem a David Nabarro. Comunicado da Administração de Alimentos e Medicamentos do EUA, FDA. Recolhimento de medicamento. A Aurobindo Pharma, UCI Inc., está recolhendo 1.000 frascos de cápsulas de cloridrato de diciclomina, USP, 10 mg, medicamento de venda sob prescrição médica, distribuído por Aurobindo Pharma UCI Inc., 279P. Motivo, quantidade inferior à solicitada, comunicado da Administração de Alimentos e Medicamentos do EUA, FDA, recolhimento de produto alimentício. A La Colonia Foods, LLC, está recolhendo queijo cottage mexicano. Selectos Latinos, Requeijão Mexicano, peso líquido de 454 gramas, 16 onças, embalado em recipientes plásticos transparentes para venda no varejo. Motivo: os produtos podem estar contaminados com Listeria monocytogenes. Lavar as mãos. Lavar as mãos com água limpa e sabão é uma das maneiras mais simples de prevenir doenças. Esfregue todas as partes das mãos por pelo menos 20 segundos. Especialmente antes de comer e depois de usar o banheiro. Se não houver água e sabão disponíveis, um desinfetante para as mãos à base de álcool também funciona. Mãos limpas ajudam a impedir a propagação de muitas infecções. Diarreia e reidratação oral. A diarreia pode ser perigosa para crianças pequenas, pois causa perda de água e sais minerais pelo organismo. A solução de reidratação oral, preparada conforme as instruções, repõe esse líquido perdido e pode salvar vidas. Continue oferecendo líquidos e alimentando a criança. Procure atendimento médico urgente se houver sangue nas fezes, vômitos repetidos, olhos fundos ou se a criança não conseguir beber. Amamentação do recém-nascido.
A Organização Mundial da Saúde recomenda iniciar a amamentação na primeira hora após o nascimento e alimentar o bebê exclusivamente com leite materno durante os primeiros 6 meses. O leite materno protege os bebês contra infecções e fornece nutrição completa. Amamente em livre demanda, dia e noite. Se a amamentação for dolorosa, ou se o bebê não estiver ganhando peso, procure um profissional de saúde para obter ajuda. Sinais de alerta na gravidez. Alguns sintomas na gravidez exigem atenção imediata. Entre eles, estão sangramento vaginal intenso, dor de cabeça forte com visão turva, febre alta, dor abdominal intensa ou o bebê se mexendo muito menos do que o normal. Se algum desses sintomas ocorrer, procure atendimento médico imediatamente. Comparecer às consultas pré-natais regulares ajuda a manter a saúde da mãe e do bebê. Vacinação infantil. As vacinas preparam o organismo para combater doenças graves como sarampo, poliomielite e coqueluche. Manter o calendário de vacinação do seu filho em dia garante a melhor proteção, e doses de reforço estão disponíveis caso alguma tenha sido perdida. As vacinas são amplamente estudadas e monitoradas quanto à segurança. Consulte o posto de saúde local para saber quais vacinas seu filho precisa tomar. Água potável segura. Beber água contaminada pode causar diarreia, cólera e febre tifoide. Se houver suspeita de que a água não seja segura para consumo, torne-a potável fervendo-a até atingir o ponto de ebulição, ou utilizando um tratamento ou filtro de água comprovadamente eficaz. Armazene a água tratada em um recipiente limpo e fechado. Proteger a sua água é proteger toda a sua família. 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Aqui estão as últimas atualizações de saúde de fontes oficiais. Da Organização Mundial da Saúde. O diretor-geral da OMS visita a Jordânia para reconhecer a forte colaboração na prestação de serviços de saúde, no socorro emergencial e na promoção da saúde mental. Da Organização Mundial da Saúde. Declaração da OMS sobre a notificação da retirada dos Estados Unidos. Da Organização Mundial da Saúde, homenagem a David Nabarro. Comunicado da Administração de Alimentos e Medicamentos do EUA, FDA. Recolhimento de medicamento. A Aurobindo Pharma, UCI Inc., está recolhendo 1.000 frascos de cápsulas de cloridrato de diciclomina, USP, 10 mg, medicamento de venda sob prescrição médica, distribuído por Aurobindo Pharma UCI Inc., 279p. Motivo, quantidade inferior à solicitada, comunicado da Administração de Alimentos e Medicamentos do EUA, FDA, recolhimento de produto alimentício. A La Colonia Foods, LLC, está recolhendo queijo cottage mexicano. Selectos latinos, requesão mexicano, peso líquido de 454 gramas, 16 onças, embalado em recipientes plásticos transparentes para venda no varejo. Motivo: os produtos podem estar contaminados com Listeria monocytogenes. Lavar as mãos. Lavar as mãos com água limpa e sabão é uma das maneiras mais simples de prevenir doenças. Esfregue todas as partes das mãos por pelo menos 20 segundos, especialmente antes de comer e depois de usar o banheiro. Se não houver água e sabão disponíveis, um desinfetante para as mãos à base de álcool também funciona. Mãos limpas ajudam a impedir a propagação de muitas infecções. Diarreia e reidratação oral. A diarreia pode ser perigosa para crianças pequenas, pois causa perda de água e sais minerais pelo organismo. A solução de reidratação oral, preparada conforme as instruções, repõe esse líquido perdido e pode salvar vidas. Continue oferecendo líquidos e alimentando a criança. Procure atendimento médico urgente se houver sangue nas fezes, vômitos repetidos, olhos fundos ou se a criança não conseguir beber. Amamentação do recém-nascido. A Organização Mundial da Saúde recomenda iniciar a amamentação na primeira hora após o nascimento e alimentar o bebê exclusivamente com leite materno durante os primeiros 6 meses. O leite materno protege os bebês contra infecções e fornece nutrição completa. Amamente em livre demanda, dia e noite.
Se a amamentação for dolorosa, ou se o bebê não estiver ganhando peso, procure um profissional de saúde para obter ajuda. Sinais de alerta na gravidez. Alguns sintomas na gravidez exigem atenção imediata. Entre eles, estão sangramento vaginal intenso, dor de cabeça forte com visão turva, febre alta, dor abdominal intensa ou o bebê se mexendo muito menos do que o normal. Se algum desses sintomas ocorrer, procure atendimento médico imediatamente. Comparecer às consultas pré-natais regulares ajuda a manter a saúde da mãe e do bebê. Vacinação infantil. As vacinas preparam o organismo para combater doenças graves como sarampo, poliomielite e coqueluche. Manter o calendário de vacinação do seu filho em dia garante a melhor proteção, e doses de reforço estão disponíveis caso alguma tenha sido perdida. As vacinas são amplamente estudadas e monitoradas quanto à segurança. Consulte o posto de saúde local para saber quais vacinas seu filho precisa tomar. Água potável segura. Beber água contaminada pode causar diarreia, cólera e febre tifoide. Se houver suspeita de que a água não seja segura para consumo, torne-a potável fervendo-a até atingir o ponto de ebulição, ou utilizando um tratamento ou filtro de água comprovadamente eficaz. Armazene a água tratada em um recipiente limpo e fechado. Proteger a sua água é proteger toda a sua família. 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Aqui estão as últimas atualizações de saúde de fontes oficiais. Da Organização Mundial da Saúde. O diretor-geral da OMS visita a Jordânia para reconhecer a forte colaboração na prestação de serviços de saúde, no socorro emergencial e na promoção da saúde mental. Da Organização Mundial da Saúde. Declaração da OMS sobre a notificação da retirada dos Estados Unidos. Da Organização Mundial da Saúde, homenagem a David Nabarro. Comunicado da Administração de Alimentos e Medicamentos dos EUA, FDA. Recolhimento de medicamento. A Aurobindo Pharma, UCI Inc., está recolhendo 1.000 frascos de cápsulas de cloridrato de diciclomina, USP, 10 mg, medicamento de venda sob prescrição médica, distribuído por Aurobindo Pharma UCI Inc., 279p. Motivo, quantidade inferior à solicitada, comunicado da Administração de Alimentos e Medicamentos do EUA, FDA, recolhimento de produto alimentício. A La Colonia Foods, LLC, está recolhendo queijo cottage mexicano. Selectos Latinos, Requeijão Mexicano, peso líquido de 454 gramas, 16 onças, embalado em recipientes plásticos transparentes para venda no varejo. Motivo: os produtos podem estar contaminados com Listeria monocytogenes. Lavar as mãos. Lavar as mãos com água limpa e sabão é uma das maneiras mais simples de prevenir doenças. Esfregue todas as partes das mãos por pelo menos 20 segundos, especialmente antes de comer e depois de usar o banheiro. Se não houver água e sabão disponíveis, um desinfetante para as mãos à base de álcool também funciona. Mãos limpas ajudam a impedir a propagação de muitas infecções. Diarreia e reidratação oral. A diarreia pode ser perigosa para crianças pequenas, pois causa perda de água e sais minerais pelo organismo. A solução de reidratação oral, preparada conforme as instruções, repõe esse líquido perdido e pode salvar vidas. Continue oferecendo líquidos e alimentando a criança. Procure atendimento médico urgente se houver sangue nas fezes, vômitos repetidos, olhos fundos ou se a criança não conseguir beber. Amamentação do recém-nascido. A Organização Mundial da Saúde recomenda iniciar a amamentação na primeira hora após o nascimento e alimentar o bebê exclusivamente com leite materno durante os primeiros 6 meses. O leite materno protege os bebês contra infecções e fornece nutrição completa. Amamente em livre demanda, dia e noite. Se a amamentação for dolorosa, ou se o bebê não estiver ganhando peso, procure um profissional de saúde para obter ajuda. Sinais de alerta na gravidez. Alguns sintomas na gravidez exigem atenção imediata. Entre eles, estão sangramento vaginal intenso,
dor de cabeça forte com visão turva, febre alta, dor abdominal intensa ou o bebê se mexendo muito menos do que o normal. Se algum desses sintomas ocorrer, procure atendimento médico e

Água potável segura. Beber água contaminada pode causar diarreia, cólera e febre tifoide. Se houver suspeita de que a água não seja segura para consumo, torne-a potável fervendo-a até atingir o ponto de ebulição, ou utilizando um tratamento ou filtro de água comprovadamente eficaz. Armazene a água tratada em um recipiente limpo e fechado. Proteger a sua água é proteger toda a sua família. 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Aqui estão as últimas atualizações de saúde de fontes oficiais. Da Organização Mundial da Saúde. O diretor-geral da OMS visita a Jordânia para reconhecer a forte colaboração na prestação de serviços de saúde, no socorro emergencial e na promoção da saúde mental. Da Organização Mundial da Saúde. Declaração da OMS sobre a notificação da retirada dos Estados Unidos. Da Organização Mundial da Saúde, homenagem a David Nabarro. Comunicado da Administração de Alimentos e Medicamentos do EUA, FDA. Recolhimento de medicamento. A Aurobindo Pharma, UCI Inc., está recolhendo 1.000 frascos de cápsulas de cloridrato de diciclomina, USP, 10 mg, medicamento de venda sob prescrição médica, distribuído por Aurobindo Pharma UCI Inc., 279 p. Motivo, quantidade inferior à solicitada, comunicado da Administração de Alimentos e Medicamentos do EUA, FDA, recolhimento de produto alimentício. A La Colonia Foods, LLC, está recolhendo queijo cottage mexicano. Selectos latinos, requesão mexicano, peso líquido de 454 gramas, 16 onças, embalado em recipientes plásticos transparentes para venda no varejo. Motivo: os produtos podem estar contaminados com Listeria monocytogenes. Lavar as mãos. Lavar as mãos com água limpa e sabão é uma das maneiras mais simples de prevenir doenças. Esfregue todas as partes das mãos por pelo menos 20 segundos, especialmente antes de comer e depois de usar o banheiro. Se não houver água e sabão disponíveis, um desinfetante para as mãos à base de álcool também funciona. Mãos limpas ajudam a impedir a propagação de muitas infecções. Diarreia e reidratação oral. A diarreia pode ser perigosa para crianças pequenas, pois causa perda de água e sais minerais pelo organismo. A solução de reidratação oral, preparada conforme as instruções, repõe esse líquido perdido e pode salvar vidas. Continue oferecendo líquidos e alimentando a criança. Procure atendimento médico urgente se houver sangue nas fezes, vômitos repetidos, olhos fundos ou se a criança não conseguir beber. Amamentação do recém-nascido. A Organização Mundial da Saúde recomenda iniciar a amamentação na primeira hora após o nascimento e alimentar o bebê exclusivamente com leite materno durante os primeiros 6 meses. O leite materno protege os bebês contra infecções e fornece nutrição completa. Amamente em livre demanda, dia e noite. Se a amamentação for dolorosa, ou se o bebê não estiver ganhando peso, procure um profissional de saúde para obter ajuda. Sinais de alerta na gravidez. Alguns sintomas na gravidez exigem atenção imediata. Entre eles, estão sangramento vaginal intenso, dor de cabeça forte com visão turva, febre alta, dor abdominal intensa ou o bebê se mexendo muito menos do que o normal. Se algum desses sintomas ocorrer, procure atendimento médico imediatamente. Comparecer às consultas pré-natais regulares ajuda a manter a saúde da mãe e do bebê. Vacinação infantil. As vacinas preparam o organismo para combater doenças graves como sarampo, poliomielite e coqueluche. Manter o calendário de vacinação do seu filho em dia garante a melhor proteção, e doses de reforço estão disponíveis caso alguma tenha sido perdida. As vacinas são amplamente estudadas e monitoradas quanto à segurança. Consulte o posto de saúde local para saber quais vacinas seu filho precisa tomar. Água potável segura. Beber água contaminada pode causar diarreia, cólera e febre tifoide. Se houver suspeita de que a água não seja segura para consumo, torne-a potável fervendo-a até atingir o ponto de ebulição, ou utilizando um tratamento ou filtro de água comprovadamente eficaz. Armazene a

água tratada em um recipiente limpo e fechado. 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Aqui estão as últimas atualizações de saúde de fontes oficiais. Da Organização Mundial da Saúde. O diretor-geral da OMS visita Jordânia para reconhecer a forte colaboração na prestação de serviços de saúde, no socorro emergencial e na promoção da saúde mental. Da Organização Mundial da Saúde. Declaração da OMS sobre a notificação da retirada dos Estados Unidos. Da Organização Mundial da Saúde, homenagem a David Nabarro. Comunicado da Administração de Alimentos e Medicamentos do EUA, FDA. Recolhimento de medicamento. A Aurobindo Pharma, UCI Inc., está recolhendo 1.000 frascos de cápsulas de cloridrato de diciclomina, USP, 10 mg, medicamento de venda sob prescrição médica, distribuído por Aurobindo Pharma UCI Inc., 279 p. Motivo, quantidade inferior à solicitada, comunicado da Administração de Alimentos e Medicamentos do EUA, FDA, recolhimento de produto alimentício. A La Colonia Foods, LLC, está recolhendo queijo cottage mexicano. Selectos latinos, requesão mexicano, peso líquido de 454 gramas, 16 onças, embalado em recipientes plásticos transparentes para venda no varejo. Motivo: os produtos podem estar contaminados com Listeria monocytogenes. Lavar as mãos. Lavar as mãos com água limpa e sabão é uma das maneiras mais simples de prevenir doenças. Esfregue todas as partes das mãos por pelo menos 20 segundos, especialmente antes de comer e depois de usar o banheiro. Se não houver água e sabão disponíveis, um desinfetante para as mãos à base de álcool também funciona. Mãos limpas ajudam a impedir a propagação de muitas infecções. Diarreia e reidratação oral. A diarreia pode ser perigosa para crianças pequenas, pois causa perda de água e sais minerais pelo organismo. A solução de reidratação oral, preparada conforme as instruções, repõe esse líquido perdido e pode salvar vidas. Continue oferecendo líquidos e alimentando a criança. Procure atendimento médico urgente se houver sangue nas fezes, vômitos repetidos, olhos fundos ou se a criança não conseguir beber. Amamentação do recém-nascido. A Organização Mundial da Saúde recomenda iniciar a amamentação na primeira hora após o nascimento e alimentar o bebê exclusivamente com leite materno durante os primeiros 6 meses. O leite materno protege os bebês contra infecções e fornece nutrição completa. Amamente em livre demanda, dia e noite. Se a amamentação for dolorosa, ou se o bebê não estiver ganhando peso, procure um profissional de saúde para obter ajuda. Sinais de alerta na gravidez. Alguns sintomas na gravidez exigem atenção imediata. Entre eles, estão sangramento vaginal intenso, dor de cabeça forte com visão turva, febre alta, dor abdominal intensa ou o bebê se mexendo muito menos do que o normal. Se algum desses sintomas ocorrer, procure atendimento médico imediatamente. Comparecer às consultas pré-natais regulares ajuda a manter a saúde da mãe e do bebê. Vacinação infantil. As vacinas preparam o organismo para combater doenças graves como sarampo, poliomielite e coqueluche. Manter o calendário de vacinação do seu filho em dia garante a melhor proteção, e doses de reforço estão disponíveis caso alguma tenha sido perdida. As vacinas são amplamente estudadas e monitoradas quanto à segurança. Consulte o posto de saúde local para saber quais vacinas seu filho precisa tomar. Água potável segura. Beber água contaminada pode causar diarreia, cólera e febre tifoide. Se houver suspeita de que a água não seja segura para consumo, torne-a potável fervendo-a até atingir o ponto de ebulição, ou utilizando um tratamento ou filtro de água comprovadamente eficaz. Armazene a água tratada em um recipiente limpo e fechado. 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
Aqui estão as últimas atualizações de saúde de fontes oficiais. Da Organização Mundial da Saúde. O diretor-geral da OMS visita Jordânia para reconhecer a forte colaboração na prestação de serviços de saúde, no socorro emergencial e na promoção da saúde mental. Da Organização Mundial da Saúde. Declaração da OMS sobre a notificação da retirada dos Estados Unidos. Da Organização Mundial da Saúde, homenagem a David Nabarro. Comunicado da Administração de Alimentos e Medicamentos do EUA, FDA. Recolhimento de medicamento. A Aurobindo Pharma, UCI Inc., está recolhendo 1.000 frascos de cápsulas de cloridrato de diciclomina, USP, 10 mg, medicamento de venda sob prescrição médica, distribuído por Aurobindo Pharma UCI Inc., 279p. Motivo, quantidade inferior à solicitada, comunicado da Administração de Alimentos e Medicamentos do EUA, FDA, recolhimento de produto alimentício. A La Colonia Foods, LLC, está recolhendo queijo cottage mexicano. Selectos latinos, requesão mexicano, peso líquido de 454 gramas, 16 onças, embalado em recipientes plásticos transparentes para venda no varejo. Motivo: os produtos podem estar contaminados com Listeria monocytogenes. Lavar as mãos. Lavar as mãos com água limpa e sabão é uma das maneiras mais simples de prevenir doenças. Esfregue todas as partes das mãos por pelo menos 20 segundos, especialmente antes de comer e depois de usar o banheiro. Se não houver água e sabão disponíveis, um desinfetante para as mãos à base de álcool também funciona. Mãos limpas ajudam a impedir a propagação de muitas infecções. Diarreia e reidratação oral. A diarreia pode ser perigosa para crianças pequenas, pois causa perda de água e sais minerais pelo organismo. A solução de reidratação oral, preparada conforme as instruções, repõe esse líquido perdido e pode salvar vidas. Continue oferecendo líquidos e alimentando a criança. Procure atendimento médico urgente se houver sangue nas fezes, vômitos repetidos, olhos fundos ou se a criança não conseguir beber. Amamentação do recém-nascido. A Organização Mundial da Saúde recomenda iniciar a amamentação na primeira hora após o nascimento e alimentar o bebê exclusivamente com leite materno durante os primeiros 6 meses. O leite materno protege os bebês contra infecções e fornece nutrição completa. Amamente em livre demanda, dia e noite. Se a amamentação for dolorosa, ou se o bebê não estiver ganhando peso, procure um profissional de saúde para obter ajuda. Sinais de alerta na gravidez. Alguns sintomas na gravidez exigem atenção imediata. Entre eles, estão sangramento vaginal intenso, dor de cabeça forte com visão turva, febre alta, dor abdominal intensa ou o bebê se mexendo muito menos do que o normal. Se algum desses sintomas ocorrer, procure atendimento médico imediatamente. Comparecer às consultas pré-natais regulares ajuda a manter a saúde da mãe e do bebê. Vacinação infantil. As vacinas preparam o organismo para combater doenças graves como sarampo, poliomielite e coqueluche. Manter o calendário de vacinação do seu filho em dia garante a melhor proteção, e doses de reforço estão disponíveis caso alguma tenha sido perdida. As vacinas são amplamente estudadas e monitoradas quanto à segurança. Consulte o posto de saúde local para saber quais vacinas seu filho precisa tomar. Água potável segura. Beber água contaminada pode causar diarreia, cólera e febre tifoide. Se houver suspeita de que a água não seja segura para consumo, torne-a potável fervendo-a até atingir o ponto de ebulição, ou utilizando um tratamento ou filtro de água comprovadamente eficaz. Armazene a água tratada em um recipiente limpo e fechado. Proteger a sua água é proteger toda a sua família. 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Aqui estão as últimas atualizações de saúde de fontes oficiais. Da Organização Mundial da Saúde. O diretor-geral da OMS visita Jordânia para reconhecer a forte colaboração na prestação de serviços de saúde, no socorro emergencial e na promoção da saúde mental.
da Organização Mundial da Saúde, declaração da OMS, sobre a notificação da retirada dos Estados Unidos. Da Organização Mundial da Saúde, homenagem a David Nabarro. Comunicado da Administração de Alimentos e Medicamentos dos EUA, FDA. Recolhimento de medicamento. A Aurobindo Pharma UCI Inc. está recolhendo 1.000 frascos de cápsulas de cloridrato de diciclomina, USP, 10 mg, medicamento de venda sob prescrição médica, distribuído por Aurobindo Pharma UCI Inc. 279P. Motivo: quantidade inferior à solicitada. Comunicado da Administração de Alimentos e Medicamentos dos EUA, FDA. Recolhimento de produto alimentício. A La Colonia Foods, LLC, está recolhendo queijo cottage mexicano. Selectos latinos, requesão mexicano, peso líquido de 454 gramas, 16 onças, embalado em recipientes plásticos transparentes para venda no varejo. Motivo: os produtos podem estar contaminados com Listeria monocytogenes. Lavar as mãos. Lavar as mãos com água limpa e sabão é uma das maneiras mais simples de prevenir doenças. Esfregue todas as partes das mãos por pelo menos 20 segundos, especialmente antes de comer e depois de usar o banheiro. Se não houver água e sabão disponíveis, um desinfetante para as mãos à base de álcool também funciona. Mãos limpas ajudam a impedir a propagação de muitas infecções. Diarreia e reidratação oral. A diarreia pode ser perigosa para crianças pequenas, pois causa perda de água e sais minerais pelo organismo. A solução de reidratação oral, preparada conforme as instruções, repõe esse líquido perdido e pode salvar vidas. Continue oferecendo líquidos e alimentando a criança. Procure atendimento médico urgente se houver sangue nas fezes, vômitos repetidos, olhos fundos ou se a criança não conseguir beber. Amamentação do recém-nascido. A Organização Mundial da Saúde recomenda iniciar a amamentação na primeira hora após o nascimento e alimentar o bebê exclusivamente com leite materno durante os primeiros 6 meses. O leite materno protege os bebês contra infecções e fornece nutrição completa. Amamente em livre demanda, dia e noite. Se a amamentação for dolorosa, ou se o bebê não estiver ganhando peso, procure um profissional de saúde para obter ajuda. Sinais de alerta na gravidez. Alguns sintomas na gravidez exigem atenção imediata. Entre eles, estão sangramento vaginal intenso, dor de cabeça forte com visão turva, febre alta, dor abdominal intensa ou o bebê se mexendo muito menos do que o normal. Se algum desses sintomas ocorrer, procure atendimento médico imediatamente. Comparecer às consultas pré-natais regulares ajuda a manter a saúde da mãe e do bebê. Vacinação infantil. As vacinas preparam o organismo para combater doenças graves como sarampo, poliomielite e coqueluche. Manter o calendário de vacinação do seu filho em dia garante a melhor proteção, e doses de reforço estão disponíveis caso alguma tenha sido perdida. As vacinas são amplamente estudadas e monitoradas quanto à segurança. Consulte o posto de saúde local para saber quais vacinas seu filho precisa tomar. Água potável segura. Beber água contaminada pode causar diarreia, cólera e febre tifoide. Se houver suspeita de que a água não seja segura para consumo, torne-a potável fervendo-a até atingir o ponto de ebulição, ou utilizando um tratamento ou filtro de água comprovadamente eficaz. Armazene a água tratada em um recipiente limpo e fechado. Proteger a sua água é proteger toda a sua família. 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Aqui estão as últimas atualizações de saúde de fontes oficiais. Da Organização Mundial da Saúde. O diretor-geral da OMS visita a Jordânia para reconhecer a forte colaboração na prestação de serviços de saúde, no socorro emergencial e na promoção da saúde mental. Da Organização Mundial da Saúde. Declaração da OMS sobre a notificação da retirada dos Estados Unidos. Da Organização Mundial da Saúde, homenagem a David Nabarro. Comunicado da Administração de Alimentos e Medicamentos dos EUA, FDA. Recolhimento de medicamento.
A Aurobindo Pharma, UCI Inc., está recolhendo 1.000 frascos de cápsulas de cloridrato de diciclomina, USP, 10 mg, medicamento de venda sob prescrição médica, distribuído por Aurobindo Pharma, UCI Inc., 279p. Motivo: quantidade inferior à solicitada, comunicado da Administração de Alimentos e Medicamentos dos EUA, FDA, recolhimento de produto alimentício. A La Colonia Foods, LLC, está recolhendo queijo cottage mexicano. Selectos latinos, requesão mexicano, peso líquido de 454 gramas, 16 onças, embalado em recipientes plásticos transparentes para venda no varejo. Motivo: os produtos podem estar contaminados com Listeria monocytogenes. Lavar as mãos. Lavar as mãos com água limpa e sabão é uma das maneiras mais simples de prevenir doenças. Esfregue todas as partes das mãos por pelo menos 20 segundos, especialmente antes de comer e depois de usar o banheiro. Se não houver água e sabão disponíveis, um desinfetante para as mãos à base de álcool também funciona. Mãos limpas ajudam a impedir a propagação de muitas infecções. Diarreia e reidratação oral. A diarreia pode ser perigosa para crianças pequenas, pois causa perda de água e sais minerais pelo organismo. A solução de reidratação oral, preparada conforme as instruções, repõe esse líquido perdido e pode salvar vidas. Continue oferecendo líquidos e alimentando a criança. Procure atendimento médico urgente se houver sangue nas fezes, vômitos repetidos, olhos fundos ou se a criança não conseguir beber. Amamentação do recém-nascido. A Organização Mundial da Saúde recomenda iniciar a amamentação na primeira hora após o nascimento e alimentar o bebê exclusivamente com leite materno durante os primeiros 6 meses. O leite materno protege os bebês contra infecções e fornece nutrição completa. Amamente em livre demanda, dia e noite. Se a amamentação for dolorosa, ou se o bebê não estiver ganhando peso, procure um profissional de saúde para obter ajuda. Sinais de alerta na gravidez. Alguns sintomas na gravidez exigem atenção imediata. Entre eles, estão sangramento vaginal intenso, dor de cabeça forte com visão turva, febre alta, dor abdominal intensa ou o bebê se mexendo muito menos do que o normal. Se algum desses sintomas ocorrer, procure atendimento médico imediatamente. Comparecer às consultas pré-natais regulares ajuda a manter a saúde da mãe e do bebê. Vacinação infantil. As vacinas preparam o organismo para combater doenças graves como sarampo, poliomielite e coqueluche. Manter o calendário de vacinação do seu filho em dia garante a melhor proteção, e doses de reforço estão disponíveis caso alguma tenha sido perdida. As vacinas são amplamente estudadas e monitoradas quanto à segurança. Consulte o posto de saúde local para saber quais vacinas seu filho precisa tomar. Água potável segura. Beber água contaminada pode causar diarreia, cólera e febre tifoide. Se houver suspeita de que a água não seja segura para consumo, torne-a potável fervendo-a até atingir o ponto de ebulição, ou utilizando um tratamento ou filtro de água comprovadamente eficaz. Armazene a água tratada em um recipiente limpo e fechado. Proteger a sua água é proteger toda a sua família. 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Aqui estão as últimas atualizações de saúde de fontes oficiais. Da Organização Mundial da Saúde. O diretor-geral da OMS visita a Jordânia para reconhecer a forte colaboração na prestação de serviços de saúde, no socorro emergencial e na promoção da saúde mental. Da Organização Mundial da Saúde. Declaração da OMS sobre a notificação da retirada dos Estados Unidos. Da Organização Mundial da Saúde, homenagem a David Nabarro. Comunicado da Administração de Alimentos e Medicamentos dos EUA, FDA. Recolhimento de medicamento. A Aurobindo Pharma, UCI Inc., está recolhendo 1.000 frascos de cápsulas de cloridrato de diciclomina, USP, 10 mg, medicamento de venda sob prescrição médica, distribuído por Aurobindo Pharma UCI Inc., 279p. Motivo:
quantidade inferior à solicitada, comunicado da Administração de Alimentos e Medicamentos dos EUA, FDA, recolhimento de produto alimentício. A La Colonia Foods, LLC, está recolhendo o queijo cottage mexicano. Selectos Latinos, Requeijão Mexicano, peso líquido de 454 gramas, 16 onças, embalado em recipientes plásticos transparentes para venda no varejo. Motivo: os produtos podem estar contaminados com Listeria monocytogenes. Lavar as mãos. Lavar as mãos com água limpa e sabão é uma das maneiras mais simples de prevenir doenças. Esfregue todas as partes das mãos por pelo menos 20 segundos, especialmente antes de comer e depois de usar o banheiro. Se não houver água e sabão disponíveis, um desinfetante para as mãos à base de álcool também funciona. Mãos limpas ajudam a impedir a propagação de muitas infecções. Diarreia e reidratação oral. A diarreia pode ser perigosa para crianças pequenas, pois causa perda de água e sais minerais pelo organismo. A solução de reidratação oral, preparada conforme as instruções, repõe esse líquido perdido e pode salvar vidas. Continue oferecendo líquidos e alimentando a criança. Procure atendimento médico urgente se houver sangue nas fezes, vômitos repetidos, olhos fundos ou se a criança não conseguir beber. Amamentação do recém-nascido. A Organização Mundial da Saúde recomenda iniciar a amamentação na primeira hora após o nascimento e alimentar o bebê exclusivamente com leite materno durante os primeiros 6 meses. O leite materno protege os bebês contra infecções e fornece nutrição completa. Amamente em livre demanda, dia e noite. Se a amamentação for dolorosa, ou se o bebê não estiver ganhando peso, procure um profissional de saúde para obter ajuda. Sinais de alerta na gravidez. Alguns sintomas na gravidez exigem atenção imediata. Entre eles, estão sangramento vaginal intenso, dor de cabeça forte com visão turva, febre alta, dor abdominal intensa ou o bebê se mexendo muito menos do que o normal. Se algum desses sintomas ocorrer, procure atendimento médico imediatamente. Comparecer às consultas pré-natais regulares. 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Lavar as mãos. Lavar as mãos com água limpa e sabão é uma das maneiras mais simples de prevenir doenças. Esfregue todas as partes das mãos por pelo menos 20 segundos, especialmente antes de comer e depois de usar o banheiro. Se não houver água e sabão disponíveis, um desinfetante para as mãos à base de álcool também funciona. Mãos limpas ajudam a impedir a propagação de muitas infecções. 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Aqui estão as últimas atualizações de saúde de fontes oficiais. Da Organização Mundial da Saúde. O diretor-geral da OMS visita a Jordânia para reconhecer a forte colaboração na prestação de serviços de saúde, no socorro emergencial e na promoção da saúde mental. Da Organização Mundial da Saúde. Declaração da OMS sobre a notificação da retirada dos Estados Unidos. Da Organização Mundial da Saúde, homenagem a David Nabarro. Comunicado da Administração de Alimentos e Medicamentos dos EUA, FDA. Recolhimento de medicamento. A Aurobindo Pharma, UCI Inc., está recolhendo 1.000 frascos de cápsulas de cloridrato de diciclomina, USP, 10 mg, medicamento de venda sob prescrição médica, distribuído por Aurobindo Pharma, UCI Inc., 279p. Motivo, quantidade inferior à solicitada, comunicado da Administração de Alimentos e Medicamentos do EUA, FDA, recolhimento de produto alimentício. A La Colonia Foods, LLC, está recolhendo o queijo cottage mexicano. Selectos Latinos, Requeijão Mexicano, peso líquido de 454 gramas, 16 onças, embalado em recipientes plásticos transparentes para venda no varejo.
Motivo: os produtos podem estar contaminados com Listeria monocytogenes. Febre em crianças. A febre é a resposta do corpo à infecção, e é comum em crianças. Mantenha a criança confortável e ofereça bastante líquido. Procure atendimento médico rapidamente se a febre durar mais de 2 dias. Ou se a criança estiver muito sonolenta, tiver dificuldade para respirar, rigidez na nuca, erupção cutânea que não desaparece com a pressão ou convulsão. Lidando com o estresse. Estresse e baixo astral são comuns, e cuidar da sua saúde mental é tão importante quanto cuidar da sua saúde física. Medidas simples podem ajudar. Mantenha uma rotina diária, permaneça em contato com pessoas em quem confia, seja ativo e descanse bem. Se a tristeza, a preocupação ou o desânimo persistirem por semanas ou afetarem sua vida diária, procurar ajuda profissional é um sinal de força, não de fraqueza. Nutrição diária. Uma dieta equilibrada contribui para o crescimento, a energia e um sistema imunológico forte. Procure incluir uma variedade de alimentos todos os dias. Frutas e verduras, grãos integrais, feijões ou outras fontes de proteína. Limite o consumo de bebidas açucaradas, sal e alimentos ultraprocessados. Pequenas mudanças constantes resultam em uma saúde duradoura. Prevenção de doenças transmitidas por mosquitos. 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Lavar as mãos. Lavar as mãos com água limpa e sabão é uma das maneiras mais simples de prevenir doenças. Esfregue todas as partes das mãos por pelo menos 20 segundos, especialmente antes de comer e depois de usar o banheiro. Se não houver água e sabão disponíveis, um desinfetante para as mãos à base de álcool também funciona. 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Aqui estão as últimas atualizações de saúde de fontes oficiais. Da Organização Mundial da Saúde. O diretor-geral da OMS visita a Jordânia para reconhecer a forte colaboração na prestação de serviços de saúde, no socorro emergencial e na promoção da saúde mental. Da Organização Mundial da Saúde. Declaração da OMS sobre a notificação da retirada dos Estados Unidos. Da Organização Mundial da Saúde, homenagem a David Nabarro. Comunicado da Administração de Alimentos e Medicamentos do EUA, FDA. Recolhimento de medicamento. A Aurobindo Pharma, UCI Inc., está recolhendo 1.000 frascos de cápsulas de cloridrato de diciclomina, USP, 10 mg, medicamento de venda sob prescrição médica, distribuído por Aurobindo Pharma, UCI Inc., 279P. Motivo, quantidade inferior à solicitada, comunicado da Administração de Alimentos e Medicamentos do EUA, FDA, recolhimento de produto alimentício. A La Colonia Foods, LLC, está recolhendo queijo cottage mexicano. Selectos latinos, requesão mexicano, peso líquido de 454 gramas, 16 onças, embalado em recipientes plásticos transparentes para venda no varejo. Motivo: os produtos podem estar contaminados com Listeria monocytogenes. Febre em crianças. A febre é a resposta do corpo à infecção e é comum em crianças. Mantenha a criança confortável e ofereça bastante líquido. Procure atendimento médico rapidamente se a febre durar mais de 2 dias. Ou se a criança estiver muito sonolenta, tiver dificuldade para respirar,
rigidez na nuca, erupção cutânea que não desaparece com a pressão ou convulsão. Lidando com o estresse. Estresse e baixo astral são comuns, e cuidar da sua saúde mental é tão importante quanto cuidar da sua saúde física. Medidas simples podem ajudar. Mantenha uma rotina diária, permaneça em contato com pessoas em quem confia, seja ativo e descanse bem. Se a tristeza, a preocupação ou o desânimo persistirem por semanas ou afetarem sua vida diária, procurar ajuda profissional é um sinal de força, não de fraqueza. Nutrição diária. Uma dieta equilibrada contribui para o crescimento, a energia e um sistema imunológico forte. Procure incluir uma variedade de alimentos todos os dias. Frutas e verduras, grãos integrais, feijões ou outras fontes de proteína. Limite o consumo de bebidas açucaradas, sal e alimentos ultraprocessados. Pequenas mudanças constantes resultam em uma saúde duradoura. Prevenção de doenças transmitidas por mosquitos. Os mosquitos podem transmitir malária, dengue e outras doenças. Dormir sob um mosquiteiro tratado com inseticida, eliminar a água parada ao redor da casa e usar repelente reduzem o risco. 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Lavar as mãos. Lavar as mãos com água limpa e sabão é uma das maneiras mais simples de prevenir doenças. Esfregue todas as partes das mãos por pelo menos 20 segundos, especialmente antes de comer e depois de usar o banheiro. Se não houver água e sabão disponíveis, um desinfetante para as mãos à base de álcool também funciona. Mãos limpas ajudam a impedir a propagação de muitas infecções. 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Aqui estão as últimas atualizações de saúde de fontes oficiais. Da Organização Mundial da Saúde. O diretor-geral da OMS visita a Jordânia para reconhecer a forte colaboração na prestação de serviços de saúde, no socorro emergencial e na promoção da saúde mental. Da Organização Mundial da Saúde. Declaração da OMS sobre a notificação da retirada dos Estados Unidos. Da Organização Mundial da Saúde, homenagem a David Nabarro. Comunicado da Administração de Alimentos e Medicamentos do EUA, FDA. Recolhimento de medicamento. A Aurobindo Pharma, UCI Inc., está recolhendo 1.000 frascos de cápsulas de cloridrato de diciclomina, USP, 10 mg, medicamento de venda sob prescrição médica, distribuído por Aurobindo Pharma UCI Inc., 279 p. Motivo, quantidade inferior à solicitada, comunicado da Administração de Alimentos e Medicamentos do EUA, FDA, recolhimento de produto alimentício. A La Colonia Foods, LLC, está recolhendo queijo cottage mexicano. Selectos Latinos, Requeijão Mexicano, peso líquido de 454 gramas, 16 onças, embalado em recipientes plásticos transparentes para venda no varejo. Motivo: os produtos podem estar contaminados com Listeria monocytogenes. Febre em crianças. A febre é a resposta do corpo à infecção e é comum em crianças. Mantenha a criança confortável e ofereça bastante líquido. Procure atendimento médico rapidamente se a febre durar mais de 2 dias. Ou se a criança estiver muito sonolenta, tiver dificuldade para respirar, rigidez na nuca, erupção cutânea que não desaparece com a pressão ou convulsão. Lidando com o estresse. Estresse e baixo astral são comuns, e cuidar da sua saúde mental é tão importante quanto cuidar da sua saúde física. Medidas simples podem ajudar. Mantenha uma rotina diária. Permaneça em contato com pessoas em quem confia. Seja ativo e descanse bem. Se a tristeza,
a preocupação ou o desânimo persistirem por semanas ou afetarem sua vida diária, procurar ajuda profissional é um sinal de força, não de fraqueza. Nutrição diária. Uma dieta equilibrada contribui para o crescimento, a energia e um sistema imunológico forte. Procure incluir uma variedade de alimentos todos os dias. Frutas e verduras, grãos integrais, feijões ou outras fontes de proteína. Limite o consumo de bebidas açucaradas, sal e alimentos ultraprocessados. Pequenas mudanças constantes resultam em uma saúde duradoura. Prevenção de doenças transmitidas por mosquitos. Os mosquitos podem transmitir malária, dengue e outras doenças. Dormir sob um mosquiteiro tratado com inseticida, eliminar a água parada ao redor da casa e usar repelente reduzem o risco. Se você tiver febre alta em uma área endêmica de malária, procure atendimento médico e faça o teste o quanto antes. 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Lavar as mãos. Lavar as mãos com água limpa e sabão é uma das maneiras mais simples de prevenir doenças. Esfregue todas as partes das mãos por pelo menos 20 segundos, especialmente antes de comer e depois de usar o banheiro. Se não houver água e sabão disponíveis, um desinfetante para as mãos à base de álcool também funciona. Mãos limpas ajudam a impedir a propagação de muitas infecções. 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Aqui estão as últimas atualizações de saúde de fontes oficiais. Da Organização Mundial da Saúde. O diretor-geral da OMS visita a Jordânia para reconhecer a forte colaboração na prestação de serviços de saúde, no socorro emergencial e na promoção da saúde mental. Da Organização Mundial da Saúde. Declaração da OMS sobre a notificação da retirada dos Estados Unidos. Da Organização Mundial da Saúde, homenagem a David Nabarro. Comunicado da Administração de Alimentos e Medicamentos do EUA, FDA. Recolhimento de medicamento. A Aurobindo Pharma, UCI Inc., está recolhendo 1.000 frascos de cápsulas de cloridrato de diciclomina, USP, 10 mg, medicamento de venda sob prescrição médica, distribuído por Aurobindo Pharma UCI Inc., 279p. Motivo, quantidade inferior à solicitada, comunicado da Administração de Alimentos e Medicamentos do EUA, FDA, recolhimento de produto alimentício. A La Colonia Foods, LLC, está recolhendo queijo cottage mexicano. Selectos Latinos, Requeijão Mexicano, peso líquido de 454 gramas, 16 onças, embalado em recipientes plásticos transparentes para venda no varejo. Motivo: os produtos podem estar contaminados com Listeria monocytogenes. Febre em crianças. A febre é a resposta do corpo à infecção e é comum em crianças. Mantenha a criança confortável e ofereça bastante líquido. Procure atendimento médico rapidamente se a febre durar mais de 2 dias. Ou se a criança estiver muito sonolenta, tiver dificuldade para respirar, rigidez na nuca, erupção cutânea que não desaparece com a pressão ou convulsão. Lidando com o estresse. Estresse e baixo astral são comuns, e cuidar da sua saúde mental é tão importante quanto cuidar da sua saúde física. Medidas simples podem ajudar. Mantenha uma rotina diária. Permaneça em contato com pessoas em quem confia. Seja ativo e descanse bem. Se a tristeza, a preocupação ou o desânimo persistirem por semanas ou afetarem sua vida diária, procurar ajuda profissional é um sinal de força, não de fraqueza. Nutrição diária. Uma dieta equilibrada contribui para o crescimento, a energia e um sistema imunológico forte. Procure incluir uma variedade de alimentos todos os dias. Frutas e verduras, grãos integrais, feijões ou outras fontes de proteína.
Limite o consumo de bebidas açucaradas, sal e alimentos ultraprocessados. Pequenas mudanças constantes resultam em uma saúde duradoura. Prevenção de doenças transmitidas por mosquitos. Os mosquitos podem transmitir malária, dengue e outras doenças. Dormir sob um mosquiteiro tratado com inseticida, eliminar a água parada ao redor da casa e usar repelente reduzem o risco. Se você tiver febre alta em uma área endêmica de malária, procure atendimento médico e faça o teste o quanto antes. 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Lavar as mãos. Lavar as mãos com água limpa e sabão é uma das maneiras mais simples de prevenir doenças. Esfregue todas as partes das mãos por pelo menos 20 segundos, especialmente antes de comer e depois de usar o banheiro. Se não houver água e sabão disponíveis, um desinfetante para as mãos à base de álcool também funciona. 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Aqui estão as últimas atualizações de saúde de fontes oficiais. Da Organização Mundial da Saúde. O diretor-geral da OMS visita a Jordânia para reconhecer a forte colaboração na prestação de serviços de saúde, no socorro emergencial e na promoção da saúde mental. Da Organização Mundial da Saúde. Declaração da OMS sobre a notificação da retirada dos Estados Unidos. Da Organização Mundial da Saúde, homenagem a David Nabarro. Comunicado da Administração de Alimentos e Medicamentos do EUA, FDA. Recolhimento de medicamento. A Aurobindo Pharma, UCI Inc., está recolhendo 1.000 frascos de cápsulas de cloridrato de diciclomina, USP, 10 mg, medicamento de venda sob prescrição médica, distribuído por Aurobindo Pharma UCI Inc., 279p. Motivo, quantidade inferior à solicitada, comunicado da Administração de Alimentos e Medicamentos do EUA, FDA, recolhimento de produto alimentício. A La Colonia Foods, LLC, está recolhendo queijo cottage mexicano. Selectos Latinos, Requeijão Mexicano, peso líquido de 454 gramas, 16 onças, embalado em recipientes plásticos transparentes para venda no varejo. Motivo: os produtos podem estar contaminados com Listeria monocytogenes. Febre em crianças. A febre é a resposta do corpo à infecção e é comum em crianças. Mantenha a criança confortável e ofereça bastante líquido. Procure atendimento médico rapidamente se a febre durar mais de 2 dias. Ou se a criança estiver muito sonolenta, tiver dificuldade para respirar, rigidez na nuca, erupção cutânea que não desaparece com a pressão ou convulsão. Lidando com o estresse. Estresse e baixo astral são comuns, e cuidar da sua saúde mental é tão importante quanto cuidar da sua saúde física. Medidas simples podem ajudar. Mantenha uma rotina diária. Permaneça em contato com pessoas em quem confia. Seja ativo e descanse bem. Se a tristeza, a preocupação ou o desânimo persistirem por semanas ou afetarem sua vida diária, procurar ajuda profissional é um sinal de força, não de fraqueza. Nutrição diária. Uma dieta equilibrada contribui para o crescimento, a energia e um sistema imunológico forte. Procure incluir uma variedade de alimentos todos os dias. Frutas e verduras, grãos integrais, feijões ou outras fontes de proteína. Limite o consumo de bebidas açucaradas, sal e alimentos ultraprocessados. Pequenas mudanças constantes resultam em uma saúde duradoura. Prevenção de doenças transmitidas por mosquitos. Os mosquitos podem transmitir malária, dengue e outras doenças. Dormir sob um mosquiteiro tratado com inseticida, eliminar a água parada ao redor da casa e usar repelente reduzem o risco.
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Lavar as mãos. Lavar as mãos com água limpa e sabão é uma das maneiras mais simples de prevenir doenças. Esfregue todas as partes das mãos por pelo menos 20 segundos, especialmente antes de comer e depois de usar o banheiro. Se não houver água e sabão disponíveis, um desinfetante para as mãos à base de álcool também funciona. 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Aqui estão as últimas atualizações de saúde de fontes oficiais. Da Organização Mundial da Saúde. O diretor-geral da OMS visita a Jordânia para reconhecer a forte colaboração na prestação de serviços de saúde, no socorro emergencial e na promoção da saúde mental. Da Organização Mundial da Saúde. Declaração da OMS sobre a notificação da retirada dos Estados Unidos. Da Organização Mundial da Saúde, homenagem a David Nabarro. Comunicado da Administração de Alimentos e Medicamentos do EUA, FDA. Recolhimento de medicamento. A Aurobindo Pharma, UCI Inc., está recolhendo 1.000 frascos de cápsulas de cloridrato de diciclomina, USP, 10 mg, medicamento de venda sob prescrição médica, distribuído por Aurobindo Pharma UCI Inc., 279p. Motivo, quantidade inferior à solicitada, comunicado da Administração de Alimentos e Medicamentos do EUA, FDA, recolhimento de produto alimentício. A La Colonia Foods, LLC, está recolhendo queijo cottage mexicano. Selectos latinos, requesão mexicano, peso líquido de 454 gramas, 16 onças, embalado em recipientes plásticos transparentes para venda no varejo. Motivo: os produtos podem estar contaminados com Listeria monocytogenes. Febre em crianças. A febre é a resposta do corpo à infecção e é comum em crianças. Mantenha a criança confortável e ofereça bastante líquido. Procure atendimento médico rapidamente se a febre durar mais de 2 dias. Ou se a criança estiver muito sonolenta, tiver dificuldade para respirar, rigidez na nuca, erupção cutânea que não desaparece com a pressão ou convulsão. Lidando com o estresse. Estresse e baixo astral são comuns, e cuidar da sua saúde mental é tão importante quanto cuidar da sua saúde física. Medidas simples podem ajudar. Mantenha uma rotina diária. Permaneça em contato com pessoas em quem confia. Seja ativo e descanse bem. Se a tristeza, a preocupação ou o desânimo persistirem por semanas ou afetarem sua vida diária, procurar ajuda profissional é um sinal de força, não de fraqueza. Nutrição diária. Uma dieta equilibrada contribui para o crescimento, a energia e um sistema imunológico forte. Procure incluir uma variedade de alimentos todos os dias. Frutas e verduras, grãos integrais, feijões ou outras fontes de proteína. Limite o consumo de bebidas açucaradas, sal e alimentos ultraprocessados. Pequenas mudanças constantes resultam em uma saúde duradoura. Prevenção de doenças transmitidas por mosquitos. Os mosquitos podem transmitir malária, dengue e outras doenças. Dormir sob um mosquiteiro tratado com inseticida, eliminar a água parada ao redor da casa e usar repelente reduzem o risco. Se você tiver febre alta em uma área endêmica de malária, procure atendimento médico e faça o teste o quanto antes. 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
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Lavar as mãos. Lavar as mãos com água limpa e sabão é uma das maneiras mais simples de prevenir doenças. Esfregue todas as partes das mãos por pelo menos 20 segundos, especialmente antes de comer e depois de usar o banheiro. Se não houver água e sabão disponíveis, um desinfetante para as mãos à base de álcool também funciona. 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Aqui estão as últimas atualizações de saúde de fontes oficiais. Da Organização Mundial da Saúde. O diretor-geral da OMS visita a Jordânia para reconhecer a forte colaboração na prestação de serviços de saúde, no socorro emergencial e na promoção da saúde mental. Da Organização Mundial da Saúde. Declaração da OMS sobre a notificação da retirada dos Estados Unidos. Da Organização Mundial da Saúde, homenagem a David Nabarro. Comunicado da Administração de Alimentos e Medicamentos do EUA, FDA. Recolhimento de medicamento. A Aurobindo Pharma, UCI Inc., está recolhendo 1.000 frascos de cápsulas de cloridrato de diciclomina, USP, 10 mg, medicamento de venda sob prescrição médica, distribuído por Aurobindo Pharma UCI Inc., 279p. Motivo, quantidade inferior à solicitada, comunicado da Administração de Alimentos e Medicamentos do EUA, FDA, recolhimento de produto alimentício. A La Colonia Foods, LLC, está recolhendo queijo cottage mexicano. Selectos Latinos, Requeijão Mexicano, peso líquido de 454 gramas, 16 onças, embalado em recipientes plásticos transparentes para venda no varejo. Motivo: os produtos podem estar contaminados com Listeria monocytogenes. Febre em crianças. A febre é a resposta do corpo à infecção e é comum em crianças. Mantenha a criança confortável e ofereça bastante líquido. Procure atendimento médico rapidamente se a febre durar mais de 2 dias. Ou se a criança estiver muito sonolenta, tiver dificuldade para respirar, rigidez na nuca, erupção cutânea que não desaparece com a pressão ou convulsão. Lidando com o estresse. Estresse e baixo astral são comuns, e cuidar da sua saúde mental é tão importante quanto cuidar da sua saúde física. Medidas simples podem ajudar. Mantenha uma rotina diária. Permaneça em contato com pessoas em quem confia. Seja ativo e descanse bem. Se a tristeza, a preocupação ou o desânimo persistirem por semanas ou afetarem sua vida diária, procurar ajuda profissional é um sinal de força, não de fraqueza. Nutrição diária. Uma dieta equilibrada contribui para o crescimento, a energia e um sistema imunológico forte. Procure incluir uma variedade de alimentos todos os dias. Frutas e verduras, grãos integrais, feijões ou outras fontes de proteína. Limite o consumo de bebidas açucaradas, sal e alimentos ultraprocessados. Pequenas mudanças constantes resultam em uma saúde duradoura. Prevenção de doenças transmitidas por mosquitos. Os mosquitos podem transmitir malária, dengue e outras doenças. Dormir sob um mosquiteiro tratado com inseticida, eliminar a água parada ao redor da casa e usar repelente reduzem o risco. Se você tiver febre alta em uma área endêmica de malária, procure atendimento médico e faça o teste o quanto antes. 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Lavar as mãos. Lavar as mãos com água limpa e sabão é uma das maneiras mais simples de prevenir doenças. Esfregue todas as partes das mãos por pelo menos 20 segundos, especialmente antes de comer e depois de usar o banheiro. Se não houver água e sabão disponíveis, um desinfetante para as mãos à base de álcool também funciona. Mãos limpas ajudam a impedir a propagação de muitas infecções.
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Aqui estão as últimas atualizações de saúde de fontes oficiais. Da Organização Mundial da Saúde. O diretor-geral da OMS,

frascos de cápsulas de cloridrato de diciclomina, USP, 10 mg, medicamento de venda sob prescrição médica, distribuído por Aurobindo Pharma USP Inc., 279p. Motivo: quantidade inferior à solicitada. Comunicado da Administração de Alimentos e Medicamentos do EUA, FDA. Recolhimento de produto alimentício. A La Colonia Foods, LLC, está recolhendo queijo cottage mexicano. Selectos latinos, requesão mexicano, peso líquido de 454 gramas, 16 onças, embalado em recipientes plásticos transparentes para venda no varejo. Motivo: os produtos podem estar contaminados com Listeria monocytogenes. Febre em crianças. A febre é a resposta do corpo à infecção e é comum em crianças. Mantenha a criança confortável e ofereça bastante líquido. Procure atendimento médico rapidamente se a febre durar mais de 2 dias. Ou se a criança estiver muito sonolenta, tiver dificuldade para respirar, rigidez na nuca, erupção cutânea que não desaparece com a pressão ou convulsão. Lidando com o estresse. Estresse e baixo astral são comuns, e cuidar da sua saúde mental é tão importante quanto cuidar da sua saúde física. Medidas simples podem ajudar. Mantenha uma rotina diária. Permaneça em contato com pessoas em quem confia. Seja ativo e descanse bem. Se a tristeza, a preocupação ou o desânimo persistirem por semanas ou afetarem sua vida diária, procurar ajuda profissional é um sinal de força, não de fraqueza. Nutrição diária. Uma dieta equilibrada contribui para o crescimento, a energia e um sistema imunológico forte. Procure incluir uma variedade de alimentos todos os dias. Frutas e verduras, grãos integrais, feijões ou outras fontes de proteína. Limite o consumo de bebidas açucaradas, sal e alimentos ultraprocessados. Pequenas mudanças constantes resultam em uma saúde duradoura. Prevenção de doenças transmitidas por mosquitos. Os mosquitos podem transmitir malária, dengue e outras doenças. Dormir sob um mosquiteiro tratado com inseticida, eliminar a água parada ao redor da casa e usar repelente reduzem o risco. Se você tiver febre alta em uma área endêmica de malária, procure atendimento médico e faça o teste o quanto antes. 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Lavar as mãos. Lavar as mãos com água limpa e sabão é uma das maneiras mais simples de prevenir doenças. Esfregue todas as partes das mãos por pelo menos 20 segundos, especialmente antes de comer e depois de usar o banheiro. Se não houver água e sabão disponíveis, um desinfetante para as mãos à base de álcool também funciona. Mãos limpas ajudam a impedir a propagação de muitas infecções. 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Aqui estão as últimas atualizações de saúde de fontes oficiais. Da Organização Mundial da Saúde. O diretor-geral da OMS visita a Jordânia para reconhecer a forte colaboração na prestação de serviços de saúde, no socorro emergencial e na promoção da saúde mental. Da Organização Mundial da Saúde. Declaração da OMS sobre a notificação da retirada dos Estados Unidos. Da Organização Mundial da Saúde. Homenagem a David Nabarro. Comunicado da Administração de Alimentos e Medicamentos do EUA, FDA. Recolhimento de medicamento. A Aurobindo Pharma USP Inc. está recolhendo 1.000 frascos de cápsulas de cloridrato de diciclomina, USP, 10 mg, medicamento de venda sob prescrição médica, distribuído por Aurobindo Pharma USP Inc., 279p. Motivo: quantidade inferior à solicitada. Comunicado da Administração de Alimentos e Medicamentos do EUA, FDA. Recolhimento de produto alimentício. A La Colonia Foods, LLC, está recolhendo queijo cottage mexicano.

Selectos Latinos, Requesón Mexicano, peso líquido de 454 gramas, 16 onças, embalado em recipientes plásticos transparentes para venda no varejo. Motivo: os produtos podem estar contaminados com Listeria monocytogenes. Febre em crianças. A febre é a resposta do corpo à infecção e é comum em crianças. Mantenha a criança confortável e ofereça bastante líquido. Procure atendimento médico rapidamente se a febre durar mais de 2 dias. Ou se a criança estiver muito sonolenta, tiver dificuldade para respirar, rigidez na nuca, erupção cutânea que não desaparece com a pressão ou convulsão. Lidando com o estresse. Estresse e baixo astral são comuns, e cuidar da sua saúde mental é tão importante quanto cuidar da sua saúde física. Medidas simples podem ajudar. Mantenha uma rotina diária. Permaneça em contato com pessoas em quem confia. Seja ativo e descanse bem. Se a tristeza, a preocupação ou o desânimo persistirem por semanas ou afetarem sua vida diária, procurar ajuda profissional é um sinal de força, não de fraqueza. Nutrição diária. Uma dieta equilibrada contribui para o crescimento, a energia e um sistema imunológico forte. Procure incluir uma variedade de alimentos todos os dias. Frutas e verduras, grãos integrais, feijões ou outras fontes de proteína. Limite o consumo de bebidas açucaradas, sal e alimentos ultraprocessados. Pequenas mudanças constantes resultam em uma saúde duradoura. Prevenção de doenças transmitidas por mosquitos. Os mosquitos podem transmitir malária, dengue e outras doenças. Dormir sob um mosquiteiro tratado com inseticida, eliminar a água parada ao redor da casa e usar repelente reduzem o risco. Se você tiver febre alta em uma área endêmica de malária, procure atendimento médico e faça o teste o quanto antes. 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Lavar as mãos. Lavar as mãos com água limpa e sabão é uma das maneiras mais simples de prevenir doenças. Esfregue todas as partes das mãos por pelo menos 20 segundos, especialmente antes de comer e depois de usar o banheiro. Se não houver água e sabão disponíveis, um desinfetante para as mãos à base de álcool também funciona. Mãos limpas ajudam a impedir a propagação de muitas infecções. 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Aqui estão as últimas atualizações de saúde de fontes oficiais. Da Organização Mundial da Saúde. O diretor-geral da OMS visita a Jordânia para reconhecer a forte colaboração na prestação de serviços de saúde, no socorro emergencial e na promoção da saúde mental. Da Organização Mundial da Saúde. Declaração da OMS sobre a notificação da retirada dos Estados Unidos. Da Organização Mundial da Saúde. Homenagem a David Nabarro. Comunicado da Administração de Alimentos e Medicamentos do EUA, FDA. Recolhimento de medicamento. A Aurobindo Pharma, UCI Inc., está recolhendo 1.000 frascos de cápsulas de cloridrato de diciclomina, USP, 10 mg, medicamento de venda sob prescrição médica, distribuído por Aurobindo Pharma, UCI Inc., 279p. Motivo: quantidade inferior à solicitada, comunicado da Administração de Alimentos e Medicamentos do EUA, FDA. Recolhimento de produto alimentício. A La Colonia Foods, LLC, está recolhendo queijo cottage mexicano. Selectos Latinos, Requesón Mexicano, peso líquido de 454 gramas, 16 onças, embalado em recipientes plásticos transparentes para venda no varejo. Motivo: os produtos podem estar contaminados com Listeria monocytogenes. Febre em crianças. A febre é a resposta do corpo à infecção e é comum em crianças. Mantenha a criança confortável e ofereça bastante líquido.
Procure atendimento médico rapidamente se a febre durar mais de 2 dias. Ou se a criança estiver muito sonolenta, tiver dificuldade para respirar, rigidez na nuca, erupção cutânea que não desaparece com a pressão ou convulsão. Lidando com o estresse. Estresse e baixo astral são comuns, e cuidar da sua saúde mental é tão importante quanto cuidar da sua saúde física. Medidas simples podem ajudar. Mantenha uma rotina diária, permaneça em contato com pessoas em quem confia, seja ativo e descanse bem. Se a tristeza, a preocupação ou o desânimo persistirem por semanas ou afetarem sua vida diária, procurar ajuda profissional é um sinal de força, não de fraqueza. Nutrição diária. Uma dieta equilibrada contribui para o crescimento, a energia e um sistema imunológico forte. Procure incluir uma variedade de alimentos todos os dias. 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Limite o consumo de bebidas açucaradas, sal e alimentos ultraprocessados. Pequenas mudanças constantes resultam em uma saúde duradoura. 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Os mosquitos podem transmitir malária, dengue e outras doenças. 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Se você tiver febre alta em uma área endêmica de malária, procure atendimento médico e faça o teste o quanto antes. 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Lavar as mãos. Lavar as mãos com água limpa e sabão é uma das maneiras mais simples de prevenir doenças. Esfregue todas as partes das mãos por pelo menos 20 segundos, especialmente antes de comer e depois de usar o banheiro. Se não houver água e sabão disponíveis, um desinfetante para as mãos à base de álcool também funciona. Mãos limpas ajudam a impedir a propagação de muitas infecções. 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Aqui estão as últimas atualizações de saúde de fontes oficiais. Da Organização Mundial da Saúde. O diretor-geral da OMS visita a Jordânia para reconhecer a forte colaboração na prestação de serviços de saúde, no socorro emergencial e na promoção da saúde mental. Da Organização Mundial da Saúde. Declaração da OMS sobre a notificação da retirada dos Estados Unidos. Da Organização Mundial da Saúde, homenagem a David Nabarro. Comunicado da Administração de Alimentos e Medicamentos do EUA, FDA. Recolhimento de medicamento. A Aurobindo Pharma, UCI Inc., está recolhendo 1.000 frascos de cápsulas de cloridrato de diciclomina, USP, 10 mg, medicamento de venda sob prescrição médica, distribuído por Aurobindo Pharma UCI Inc., 279P. Motivo, quantidade inferior à solicitada, comunicado da Administração de Alimentos e Medicamentos do EUA, FDA, recolhimento de produto alimentício. A La Colonia Foods, LLC, está recolhendo queijo cottage mexicano. Selectos Latinos, requesão mexicano, peso líquido de 454 gramas, 16 onças, embalado em recipientes plásticos transparentes para venda no varejo. Motivo: os produtos podem estar contaminados com Listeria monocytogenes. Febre em crianças. A febre é a resposta do corpo à infecção e é comum em crianças. Mantenha a criança confortável e ofereça bastante líquido. Procure atendimento médico rapidamente se a febre durar mais de 2 dias. Ou se a criança estiver muito sonolenta, tiver dificuldade para respirar, rigidez na nuca, erupção cutânea que não desaparece com a pressão ou convulsão. Lidando com o estresse. Estresse e baixo astral são comuns, e cuidar da sua saúde mental é tão importante quanto cuidar da sua saúde física. Medidas simples podem ajudar. Mantenha uma rotina diária,
Permaneça em contato com pessoas em quem confia. Seja ativo e descanse bem. Se a tristeza, a preocupação ou o desânimo persistirem por semanas ou afetarem sua vida diária, procurar ajuda profissional é um sinal de força, não de fraqueza. Nutrição diária. Uma dieta equilibrada contribui para o crescimento, a energia e um sistema imunológico forte. Procure incluir uma variedade de alimentos todos os dias. Frutas e verduras, grãos integrais, feijões ou outras fontes de proteína. Limite o consumo de bebidas açucaradas, sal e alimentos ultraprocessados. Pequenas mudanças constantes resultam em uma saúde duradoura. Prevenção de doenças transmitidas por mosquitos. Os mosquitos podem transmitir malária, dengue e outras doenças. Dormir sob um mosquiteiro tratado com inseticida, eliminar a água parada ao redor da casa e usar repelente reduzem o risco. Se você tiver febre alta em uma área endêmica de malária, procure atendimento médico e faça o teste o quanto antes. O atendimento precoce salva vidas. 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Lavar as mãos. Lavar as mãos com água limpa e sabão é uma das maneiras mais simples de prevenir doenças. Esfregue todas as partes das mãos por pelo menos 20 segundos, especialmente antes de comer e depois de usar o banheiro. Se não houver água e sabão disponíveis, um desinfetante para as mãos à base de álcool também funciona. Mãos limpas ajudam a impedir a propagação de muitas infecções. 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Aqui estão as últimas atualizações de saúde de fontes oficiais. Da Organização Mundial da Saúde. O diretor-geral da OMS visita a Jordânia para reconhecer a forte colaboração na prestação de serviços de saúde, no socorro emergencial e na promoção da saúde mental. Da Organização Mundial da Saúde. Declaração da OMS sobre a notificação da retirada dos Estados Unidos. Da Organização Mundial da Saúde, homenagem a David Nabarro. Comunicado da Administração de Alimentos e Medicamentos do EUA, FDA. Recolhimento de medicamento. A Aurobindo Pharma, UCI Inc., está recolhendo 1.000 frascos de cápsulas de cloridrato de diciclomina, USP, 10 mg, medicamento de venda sob prescrição médica, distribuído por Aurobindo Pharma, UCI Inc., 279p. Motivo, quantidade inferior à solicitada, comunicado da Administração de Alimentos e Medicamentos do EUA, FDA. Recolhimento de produto alimentício. A La Colonia Foods, LLC, está recolhendo queijo cottage mexicano. Selectos latinos, requesão mexicano, peso líquido de 454 gramas, 16 onças, embalado em recipientes plásticos transparentes para venda no varejo. Motivo: os produtos podem estar contaminados com Listeria monocytogenes. Febre em crianças. A febre é a resposta do corpo à infecção e é comum em crianças. Mantenha a criança confortável e ofereça bastante líquido. Procure atendimento médico rapidamente se a febre durar mais de 2 dias. Ou se a criança estiver muito sonolenta, tiver dificuldade para respirar, rigidez na nuca, erupção cutânea que não desaparece com a pressão ou convulsão. Lidando com o estresse. Estresse e baixo astral são comuns. E cuidar da sua saúde mental é tão importante quanto cuidar da sua saúde física. Medidas simples podem ajudar. Mantenha uma rotina diária. Permaneça em contato com pessoas em quem confia. Seja ativo e descanse bem. Se a tristeza, a preocupação ou o desânimo persistirem por semanas ou afetarem sua vida diária, procurar ajuda profissional é um sinal de força, não de fraqueza. Nutrição diária. Uma dieta equilibrada contribui para o crescimento, a energia e um sistema imunológico forte. Procure incluir uma variedade de alimentos todos os dias. Frutas e verduras,
grãos integrais, feijões ou outras fontes de proteína. Limite o consumo de bebidas açucaradas, sal e alimentos ultraprocessados. Pequenas mudanças constantes resultam em uma saúde duradoura. Prevenção de doenças transmitidas por mosquitos. Os mosquitos podem transmitir malária, dengue e outras doenças. Dormir sob um mosquiteiro tratado com inseticida, eliminar a água parada ao redor da casa e usar repelente reduzem o risco. Se você tiver febre alta em uma área endêmica de malária, procure atendimento médico e faça o teste o quanto antes. O atendimento precoce salva vidas. 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Lavar as mãos. Lavar as mãos com água limpa e sabão é uma das maneiras mais simples de prevenir doenças. Esfregue todas as partes das mãos por pelo menos 20 segundos, especialmente antes de comer e depois de usar o banheiro. Se não houver água e sabão disponíveis, um desinfetante para as mãos à base de álcool também funciona. Mãos limpas ajudam a impedir a propagação de muitas infecções. 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Aqui estão as últimas atualizações de saúde de fontes oficiais. Da Organização Mundial da Saúde. O diretor-geral da OMS visita a Jordânia para reconhecer a forte colaboração na prestação de serviços de saúde, no socorro emergencial e na promoção da saúde mental. Da Organização Mundial da Saúde. Declaração da OMS sobre a notificação da retirada dos Estados Unidos. Da Organização Mundial da Saúde, homenagem a David Nabarro. Comunicado da Administração de Alimentos e Medicamentos do EUA, FDA. Recolhimento de medicamento. A Aurobindo Pharma, UCI Inc., está recolhendo 1.000 frascos de cápsulas de cloridrato de diciclomina, USP, 10 mg, medicamento de venda sob prescrição médica, distribuído por Aurobindo Pharma UCI Inc., 279p. Motivo, quantidade inferior à solicitada, comunicado da Administração de Alimentos e Medicamentos do EUA, FDA, recolhimento de produto alimentício. A La Colonia Foods, LLC, está recolhendo queijo cottage mexicano. Selectos Latinos, Requesón mexicano, peso líquido de 454 gramas, 16 onças, embalado em recipientes plásticos transparentes para venda no varejo. Motivo: os produtos podem estar contaminados com Listeria monocytogenes. Febre em crianças. A febre é a resposta do corpo à infecção e é comum em crianças. Mantenha a criança confortável e ofereça bastante líquido. Procure atendimento médico rapidamente se a febre durar mais de 2 dias. Ou se a criança estiver muito sonolenta, tiver dificuldade para respirar, rigidez na nuca, erupção cutânea que não desaparece com a pressão ou convulsão. Lidando com o estresse. Estresse e baixo astral são comuns, e cuidar da sua saúde mental é tão importante quanto cuidar da sua saúde física. Medidas simples podem ajudar. Mantenha uma rotina diária. Permaneça em contato com pessoas em quem confia. Seja ativo e descanse bem. Se a tristeza, a preocupação ou o desânimo persistirem por semanas ou afetarem sua vida diária, procurar ajuda profissional é um sinal de força, não de fraqueza. Nutrição diária. Uma dieta equilibrada contribui para o crescimento, a energia e um sistema imunológico forte. Procure incluir uma variedade de alimentos todos os dias. Frutas e verduras, grãos integrais, feijões ou outras fontes de proteína. Limite o consumo de bebidas açucaradas, sal e alimentos ultraprocessados. Pequenas mudanças constantes resultam em uma saúde duradoura. Prevenção de doenças transmitidas por mosquitos. Os mosquitos podem transmitir malária, dengue e outras doenças. Dormir sob um mosquiteiro tratado com inseticida,
eliminar a água parada ao redor da casa e usar repelente reduzem o risco. Se você tiver febre alta, em uma área endêmica de malária, procure atendimento médico e faça o teste o quanto antes. O atendimento precoce salva vidas. 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Lavar as mãos. Lavar as mãos com água limpa e sabão é uma das maneiras mais simples de prevenir doenças. Esfregue todas as partes das mãos por pelo menos 20 segundos, especialmente antes de comer e depois de usar o banheiro. Se não houver água e sabão disponíveis, um desinfetante para as mãos à base de álcool também funciona. Mãos limpas ajudam a impedir a propagação de muitas infecções. 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Aqui estão as últimas atualizações de saúde de fontes oficiais. Da Organização Mundial da Saúde. O diretor-geral da OMS visita a Jordânia para reconhecer a forte colaboração na prestação de serviços de saúde, no socorro emergencial e na promoção da saúde mental. Da Organização Mundial da Saúde. Declaração da OMS sobre a notificação da retirada dos Estados Unidos. Da Organização Mundial da Saúde, homenagem a David Nabarro. Comunicado da Administração de Alimentos e Medicamentos do EUA, FDA. Recolhimento de medicamento. A Aurobindo Pharma, UCI Inc., está recolhendo 1.000 frascos de cápsulas de cloridrato de diciclomina, USP, 10 mg, medicamento de venda sob prescrição médica, distribuído por Aurobindo Pharma UCI Inc., 279p. Motivo, quantidade inferior à solicitada, comunicado da Administração de Alimentos e Medicamentos do EUA, FDA, recolhimento de produto alimentício. A La Colonia Foods, LLC, está recolhendo queijo cottage mexicano. Selectos Latinos, Requesón mexicano, peso líquido de 454 gramas, 16 onças, embalado em recipientes plásticos transparentes para venda no varejo. Motivo: os produtos podem estar contaminados com Listeria monocytogenes. Diarreia e reidratação oral. A diarreia pode ser perigosa para crianças pequenas, pois causa perda de água e sais minerais pelo organismo. A solução de reidratação oral, preparada conforme as instruções, repõe esse líquido perdido e pode salvar vidas. Continue oferecendo líquidos e alimentando a criança. Procure atendimento médico urgente se houver sangue nas fezes, vômitos repetidos, olhos fundos ou se a criança não conseguir beber. Amamentação do recém-nascido. A Organização Mundial da Saúde recomenda iniciar a amamentação na primeira hora após o nascimento e alimentar o bebê exclusivamente com leite materno durante os primeiros 6 meses. O leite materno protege os bebês contra infecções e fornece nutrição completa. Amamente em livre demanda, dia e noite. Se a amamentação for dolorosa, ou se o bebê não estiver ganhando peso, procure um profissional de saúde para obter ajuda. Sinais de alerta na gravidez. Alguns sintomas na gravidez exigem atenção imediata. Entre eles, estão sangramento vaginal intenso, dor de cabeça forte com visão turva, febre alta, dor abdominal intensa ou o bebê se mexendo muito menos do que o normal. Se algum desses sintomas ocorrer, procure atendimento médico imediatamente. Comparecer às consultas pré-natais regulares ajuda a manter a saúde da mãe e do bebê. Vacinação infantil. As vacinas preparam o organismo para combater doenças graves como sarampo, poliomielite e coqueluche. Manter o calendário de vacinação do seu filho em dia garante a melhor proteção, e doses de reforço estão disponíveis caso alguma tenha sido perdida. As vacinas são amplamente estudadas e monitoradas quanto à segurança. Consulte o posto de saúde local para saber quais vacinas seu filho precisa tomar. Água potável segura. Beber água contaminada pode causar diarreia, cólera e febre tifoide. Se houver suspeita de que a água não seja segura para consumo,
Torne-a potável fervendo-a até atingir o ponto de ebulição, ou utilizando um tratamento ou filtro de água comprovadamente eficaz. Armazene a água tratada em um recipiente limpo e fechado. Proteger a sua água é proteger toda a sua família. Febre em crianças. A febre é a resposta do corpo à infecção, e é comum em crianças. Mantenha a criança confortável e ofereça bastante líquido. Procure atendimento médico rapidamente se a febre durar mais de 2 dias. Ou se a criança estiver muito sonolenta, tiver dificuldade para respirar, rigidez na nuca, erupção cutânea que não desaparece com a pressão ou convulsão. 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Aqui estão as últimas atualizações de saúde de fontes oficiais. Da Organização Mundial da Saúde. O diretor-geral da OMS visita a Jordânia para reconhecer a forte colaboração na prestação de serviços de saúde, no socorro emergencial e na promoção da saúde mental. Da Organização Mundial da Saúde. Declaração da OMS sobre a notificação da retirada dos Estados Unidos. Da Organização Mundial da Saúde, homenagem a David Nabarro. Comunicado da Administração de Alimentos e Medicamentos do EUA, FDA. Recolhimento de medicamento. A Aurobindo Pharma, UCI Inc., está recolhendo 1.000 frascos de cápsulas de cloridrato de diciclomina, USP, 10 mg, medicamento de venda sob prescrição médica, distribuído por Aurobindo Pharma UCI Inc., 279p. Motivo, quantidade inferior à solicitada, comunicado da Administração de Alimentos e Medicamentos do EUA, FDA, recolhimento de produto alimentício. A La Colonia Foods, LLC, está recolhendo queijo cottage mexicano. Selectos latinos, requesão mexicano, peso líquido de 454 gramas, 16 onças, embalado em recipientes plásticos transparentes para venda no varejo. Motivo: os produtos podem estar contaminados com Listeria monocytogenes. Diarreia e reidratação oral. A diarreia pode ser perigosa para crianças pequenas, pois causa perda de água e sais minerais pelo organismo. A solução de reidratação oral, preparada conforme as instruções, repõe esse líquido perdido e pode salvar vidas. Continue oferecendo líquidos e alimentando a criança. Procure atendimento médico urgente se houver sangue nas fezes, vômitos repetidos, olhos fundos ou se a criança não conseguir beber. Amamentação do recém-nascido. A Organização Mundial da Saúde recomenda iniciar a amamentação na primeira hora após o nascimento e alimentar o bebê exclusivamente com leite materno durante os primeiros 6 meses. O leite materno protege os bebês contra infecções e fornece nutrição completa. Amamente em livre demanda, dia e noite. Se a amamentação for dolorosa, ou se o bebê não estiver ganhando peso, procure um profissional de saúde para obter ajuda. Sinais de alerta na gravidez. Alguns sintomas na gravidez exigem atenção imediata. Entre eles, estão sangramento vaginal intenso, dor de cabeça forte com visão turva, febre alta, dor abdominal intensa ou o bebê se mexendo muito menos do que o normal. Se algum desses sintomas ocorrer, procure atendimento médico imediatamente. Comparecer às consultas pré-natais regulares ajuda a manter a saúde da mãe e do bebê. Vacinação infantil. As vacinas preparam o organismo para combater doenças graves como sarampo, poliomielite e coqueluche. Manter o calendário de vacinação do seu filho em dia garante a melhor proteção, e doses de reforço estão disponíveis caso alguma tenha sido perdida. As vacinas são amplamente estudadas e monitoradas quanto à segurança. Consulte o posto de saúde local para saber quais vacinas seu filho precisa tomar. Água potável segura. Beber água contaminada pode causar diarreia, cólera e febre tifoide. Se houver suspeita de que a água não seja segura para consumo, torne-a potável fervendo-a até atingir o ponto de ebulição, ou utilizando um tratamento ou filtro de água comprovadamente eficaz. Armazene a água tratada em um recipiente limpo e fechado. Proteger a sua água é proteger toda a sua família. Febre em crianças.
A febre é a resposta do corpo à infecção, e é comum em crianças. Mantenha a criança confortável e ofereça bastante líquido. Procure atendimento médico rapidamente se a febre durar mais de 2 dias. Ou se a criança estiver muito sonolenta, tiver dificuldade para respirar, rigidez na nuca, erupção cutânea que não desaparece com a pressão ou convulsão. 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Aqui estão as últimas atualizações de saúde de fontes oficiais. Da Organização Mundial da Saúde. O diretor-geral da OMS visita a Jordânia para reconhecer a forte colaboração na prestação de serviços de saúde, no socorro emergencial e na promoção da saúde mental. Da Organização Mundial da Saúde. Declaração da OMS sobre a notificação da retirada dos Estados Unidos. Da Organização Mundial da Saúde, homenagem a David Nabarro. Comunicado da Administração de Alimentos e Medicamentos do EUA, FDA. Recolhimento de medicamento. A Aurobindo Pharma, UCI Inc., está recolhendo 1.000 frascos de cápsulas de cloridrato de diciclomina, USP, 10 mg, medicamento de venda sob prescrição médica, distribuído por Aurobindo Pharma UCI Inc., 279P. Motivo, quantidade inferior à solicitada, comunicado da Administração de Alimentos e Medicamentos do EUA, FDA, recolhimento de produto alimentício. A La Colonia Foods, LLC, está recolhendo queijo cottage mexicano. Selectos Latinos, Requesón mexicano, peso líquido de 454 gramas, 16 onças, embalado em recipientes plásticos transparentes para venda no varejo. Motivo: os produtos podem estar contaminados com Listeria monocytogenes. Diarreia e reidratação oral. A diarreia pode ser perigosa para crianças pequenas, pois causa perda de água e sais minerais pelo organismo. A solução de reidratação oral, preparada conforme as instruções, repõe esse líquido perdido e pode salvar vidas. Continue oferecendo líquidos e alimentando a criança. Procure atendimento médico urgente se houver sangue nas fezes, vômitos repetidos, olhos fundos ou se a criança não conseguir beber. Amamentação do recém-nascido. A Organização Mundial da Saúde recomenda iniciar a amamentação na primeira hora após o nascimento e alimentar o bebê exclusivamente com leite materno durante os primeiros 6 meses. O leite materno protege os bebês contra infecções e fornece nutrição completa. Amamente em livre demanda, dia e noite. Se a amamentação for dolorosa, ou se o bebê não estiver ganhando peso, procure um profissional de saúde para obter ajuda. Sinais de alerta na gravidez. Alguns sintomas na gravidez exigem atenção imediata. Entre eles, estão sangramento vaginal intenso, dor de cabeça forte com visão turva, febre alta, dor abdominal intensa ou o bebê se mexendo muito menos do que o normal. Se algum desses sintomas ocorrer, procure atendimento médico imediatamente. Comparecer às consultas pré-natais regulares ajuda a manter a saúde da mãe e do bebê. Vacinação infantil. As vacinas preparam o organismo para combater doenças graves como sarampo, poliomielite e coqueluche. Manter o calendário de vacinação do seu filho em dia garante a melhor proteção, e doses de reforço estão disponíveis caso alguma tenha sido perdida. As vacinas são amplamente estudadas e monitoradas quanto à segurança. Consulte o posto de saúde local para saber quais vacinas seu filho precisa tomar. Água potável segura. Beber água contaminada pode causar diarreia, cólera e febre tifoide. Se houver suspeita de que a água não seja segura para consumo, torne-a potável fervendo-a até atingir o ponto de ebulição, ou utilizando um tratamento ou filtro de água comprovadamente eficaz. Armazene a água tratada em um recipiente limpo e fechado. Proteger a sua água é proteger toda a sua família. Febre em crianças. A febre é a resposta do corpo à infecção e é comum em crianças. Mantenha a criança confortável e ofereça bastante líquido. Procure atendimento médico rapidamente se a febre durar mais de 2 dias. Ou se a criança estiver muito sonolenta, tiver dificuldade para respirar,
rigidez na nuca, erupção cutânea que não desaparece com a pressão ou convulsão. 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Aqui estão as últimas atualizações de saúde de fontes oficiais. Da Organização Mundial da Saúde. O diretor-geral da OMS visita a Jordânia para reconhecer a forte colaboração na prestação de serviços de saúde, no socorro emergencial e na promoção da saúde mental. Da Organização Mundial da Saúde. Declaração da OMS sobre a notificação da retirada dos Estados Unidos. Da Organização Mundial da Saúde, homenagem a David Nabarro. Comunicado da Administração de Alimentos e Medicamentos do EUA, FDA. Recolhimento de medicamento. A Aurobindo Pharma, UCI Inc., está recolhendo 1.000 frascos de cápsulas de cloridrato de diciclomina, USP, 10 mg, medicamento de venda sob prescrição médica, distribuído por Aurobindo Pharma UCI Inc., 279p. Motivo, quantidade inferior à solicitada, comunicado da Administração de Alimentos e Medicamentos do EUA, FDA, recolhimento de produto alimentício. A La Colonia Foods, LLC, está recolhendo o queijo cottage mexicano. Selectos Latinos, Requesón mexicano, peso líquido de 454 gramas, 16 onças, embalado em recipientes plásticos transparentes para venda no varejo. Motivo: os produtos podem estar contaminados com Listeria monocytogenes. Diarreia e reidratação oral. A diarreia pode ser perigosa para crianças pequenas, pois causa perda de água e sais minerais pelo organismo. A solução de reidratação oral, preparada conforme as instruções, repõe esse líquido perdido e pode salvar vidas. Continue oferecendo líquidos e alimentando a criança. Procure atendimento médico urgente se houver sangue nas fezes, vômitos repetidos, olhos fundos ou se a criança não conseguir beber. Amamentação do recém-nascido. A Organização Mundial da Saúde recomenda iniciar a amamentação na primeira hora após o nascimento e alimentar o bebê exclusivamente com leite materno durante os primeiros 6 meses. O leite materno protege os bebês contra infecções e fornece nutrição completa. Amamente em livre demanda, dia e noite. Se a amamentação for dolorosa, ou se o bebê não estiver ganhando peso, procure um profissional de saúde para obter ajuda. Sinais de alerta na gravidez. Alguns sintomas na gravidez exigem atenção imediata. Entre eles, estão sangramento vaginal intenso, dor de cabeça forte com visão turva, febre alta, dor abdominal intensa ou o bebê se mexendo muito menos do que o normal. Se algum desses sintomas ocorrer, procure atendimento médico imediatamente. Comparecer às consultas pré-natais regulares ajuda a manter a saúde da mãe e do bebê. Vacinação infantil. As vacinas preparam o organismo para combater doenças graves como sarampo, poliomielite e coqueluche. Manter o calendário de vacinação do seu filho em dia garante a melhor proteção, e doses de reforço estão disponíveis caso alguma tenha sido perdida. As vacinas são amplamente estudadas e monitoradas quanto à segurança. Consulte o posto de saúde local para saber quais vacinas seu filho precisa tomar. Água potável segura. Beber água contaminada pode causar diarreia, cólera e febre tifoide. Se houver suspeita de que a água não seja segura para consumo, torne-a potável fervendo-a até atingir o ponto de ebulição, ou utilizando um tratamento ou filtro de água comprovadamente eficaz. Armazene a água tratada em um recipiente limpo e fechado. Proteger a sua água é proteger toda a sua família. Febre em crianças. A febre é a resposta do corpo à infecção e é comum em crianças. Mantenha a criança confortável e ofereça bastante líquido. Procure atendimento médico rapidamente se a febre durar mais de 2 dias. Ou se a criança estiver muito sonolenta, tiver dificuldade para respirar, rigidez na nuca, erupção cutânea que não desaparece com a pressão ou convulsão. 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
Aqui estão as últimas atualizações de saúde de fontes oficiais. Da Organização Mundial da Saúde. O diretor-geral da OMS visita a Jordânia para reconhecer a forte colaboração na prestação de serviços de saúde, no socorro emergencial e na promoção da saúde mental. Da Organização Mundial da Saúde. Declaração da OMS sobre a notificação da retirada dos Estados Unidos. Da Organização Mundial da Saúde, homenagem a David Nabarro. Comunicado da Administração de Alimentos e Medicamentos do EUA, FDA. Recolhimento de medicamento. A Aurobindo Pharma, UCI Inc., está recolhendo 1.000 frascos de cápsulas de cloridrato de diciclomina, USP, 10 mg, medicamento de venda sob prescrição médica, distribuído por Aurobindo Pharma UCI Inc., 279p. Motivo, quantidade inferior à solicitada, comunicado da Administração de Alimentos e Medicamentos do EUA, FDA, recolhimento de produto alimentício. A La Colonia Foods, LLC, está recolhendo queijo cottage mexicano. Selectos Latinos, Requesão Mexicano, peso líquido de 454 gramas, 16 onças, embalado em recipientes plásticos transparentes para venda no varejo. Motivo: os produtos podem estar contaminados com Listeria monocytogenes. Diarreia e reidratação oral. A diarreia pode ser perigosa para crianças pequenas, pois causa perda de água e sais minerais pelo organismo. A solução de reidratação oral, preparada conforme as instruções, repõe esse líquido perdido e pode salvar vidas. Continue oferecendo líquidos e alimentando a criança. Procure atendimento médico urgente se houver sangue nas fezes, vômitos repetidos, olhos fundos ou se a criança não conseguir beber. Amamentação do recém-nascido. A Organização Mundial da Saúde recomenda iniciar a amamentação na primeira hora após o nascimento e alimentar o bebê exclusivamente com leite materno durante os primeiros 6 meses. O leite materno protege os bebês contra infecções e fornece nutrição completa. Amamente em livre demanda, dia e noite. Se a amamentação for dolorosa, ou se o bebê não estiver ganhando peso, procure um profissional de saúde para obter ajuda. Sinais de alerta na gravidez. Alguns sintomas na gravidez exigem atenção imediata. Entre eles, estão sangramento vaginal intenso, dor de cabeça forte com visão turva, febre alta, dor abdominal intensa ou o bebê se mexendo muito menos do que o normal. Se algum desses sintomas ocorrer, procure atendimento médico imediatamente. Comparecer às consultas pré-natais regulares ajuda a manter a saúde da mãe e do bebê. Vacinação infantil. As vacinas preparam o organismo para combater doenças graves como sarampo, poliomielite e coqueluche. Manter o calendário de vacinação do seu filho em dia garante a melhor proteção, e doses de reforço estão disponíveis caso alguma tenha sido perdida. As vacinas são amplamente estudadas e monitoradas quanto à segurança. Consulte o posto de saúde local para saber quais vacinas seu filho precisa tomar. Água potável segura. Beber água contaminada pode causar diarreia, cólera e febre tifoide. Se houver suspeita de que a água não seja segura para consumo, torne-a potável fervendo-a até atingir o ponto de ebulição, ou utilizando um tratamento ou filtro de água comprovadamente eficaz. Armazene a água tratada em um recipiente limpo e fechado. Proteger a sua água é proteger toda a sua família. Febre em crianças. A febre é a resposta do corpo à infecção e é comum em crianças. Mantenha a criança confortável e ofereça bastante líquido. Procure atendimento médico rapidamente se a febre durar mais de 2 dias. Ou se a criança estiver muito sonolenta, tiver dificuldade para respirar, rigidez na nuca, erupção cutânea que não desaparece com a pressão ou convulsão. 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Aqui estão as últimas atualizações de saúde de fontes oficiais. Da Organização Mundial da Saúde. O diretor-geral da OMS visita a Jordânia para reconhecer a forte colaboração na prestação de serviços de saúde, no socorro emergencial e na promoção da saúde mental. Da Organização Mundial da Saúde.
declaração da OMS sobre a notificação da retirada dos Estados Unidos da Organização Mundial da Saúde, homenagem a David Nabarro, comunicado da Administração de Alimentos e Medicamentos do EUA, FDA, recolhimento de medicamento. A Aurobindo Pharma, UCI Inc., está recolhendo 1.000 frascos de cápsulas de cloridrato de diciclomina, USP, 10 mg, medicamento de venda sob prescrição médica, distribuído por Aurobindo Pharma UCI Inc., 279p. Motivo, quantidade inferior à solicitada, comunicado da Administração de Alimentos e Medicamentos do EUA, FDA, recolhimento de produto alimentício. A La Colonia Foods, LLC, está recolhendo queijo cottage mexicano. Selectos Latinos, Requesón mexicano, peso líquido de 454 gramas, 16 onças, embalado em recipientes plásticos transparentes para venda no varejo. Motivo: os produtos podem estar contaminados com Listeria monocytogenes. Diarreia e reidratação oral. A diarreia pode ser perigosa para crianças pequenas, pois causa perda de água e sais minerais pelo organismo. A solução de reidratação oral, preparada conforme as instruções, repõe esse líquido perdido e pode salvar vidas. Continue oferecendo líquidos e alimentando a criança. Procure atendimento médico urgente se houver sangue nas fezes, vômitos repetidos, olhos fundos ou se a criança não conseguir beber. Amamentação do recém-nascido. A Organização Mundial da Saúde recomenda iniciar a amamentação na primeira hora após o nascimento e alimentar o bebê exclusivamente com leite materno durante os primeiros 6 meses. O leite materno protege os bebês contra infecções e fornece nutrição completa. Amamente em livre demanda, dia e noite. Se a amamentação for dolorosa, ou se o bebê não estiver ganhando peso, procure um profissional de saúde para obter ajuda. Sinais de alerta na gravidez. Alguns sintomas na gravidez exigem atenção imediata. Entre eles, estão sangramento vaginal intenso, dor de cabeça forte com visão turva, febre alta, dor abdominal intensa ou o bebê se mexendo muito menos do que o normal. Se algum desses sintomas ocorrer, procure atendimento médico imediatamente. Comparecer às consultas pré-natais regulares ajuda a manter a saúde da mãe e do bebê. Vacinação infantil. As vacinas preparam o organismo para combater doenças graves como sarampo, poliomielite e coqueluche. Manter o calendário de vacinação do seu filho em dia garante a melhor proteção, e doses de reforço estão disponíveis caso alguma tenha sido perdida. As vacinas são amplamente estudadas e monitoradas quanto à segurança. Consulte o posto de saúde local para saber quais vacinas seu filho precisa tomar. Água potável segura. Beber água contaminada pode causar diarreia, cólera e febre tifoide. Se houver suspeita de que a água não seja segura para consumo, torne-a potável fervendo-a até atingir o ponto de ebulição, ou utilizando um tratamento ou filtro de água comprovadamente eficaz. Armazene a água tratada em um recipiente limpo e fechado. Proteger a sua água é proteger toda a sua família. Febre em crianças. A febre é a resposta do corpo à infecção e é comum em crianças. Mantenha a criança confortável e ofereça bastante líquido. Procure atendimento médico rapidamente se a febre durar mais de 2 dias. Ou se a criança estiver muito sonolenta, tiver dificuldade para respirar, rigidez na nuca, erupção cutânea que não desaparece com a pressão ou convulsão. 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Aqui estão as últimas atualizações de saúde de fontes oficiais. Da Organização Mundial da Saúde. O diretor-geral da OMS visita a Jordânia para reconhecer a forte colaboração na prestação de serviços de saúde, no socorro emergencial e na promoção da saúde mental. Da Organização Mundial da Saúde. Declaração da OMS sobre a notificação da retirada dos Estados Unidos. Da Organização Mundial da Saúde, homenagem a David Nabarro. Comunicado da Administração de Alimentos e Medicamentos do EUA, FDA. Recolhimento de medicamento.
A Aurobindo Pharma, UCI Inc., está recolhendo 1.000 frascos de cápsulas de cloridrato de diciclomina, USP, 10 mg, medicamento de venda sob prescrição médica, distribuído por Aurobindo Pharma, UCI Inc., 279 p. Motivo, quantidade inferior à solicitada, comunicado da Administração de Alimentos e Medicamentos do EUA, FDA, recolhimento de produto alimentício. A La Colonia Foods, LLC, está recolhendo o queijo cottage mexicano. Selectos Latinos, Requesón mexicano, peso líquido de 454 gramas, 16 onças, embalado em recipientes plásticos transparentes para venda no varejo. Motivo: os produtos podem estar contaminados com Listeria monocytogenes. Diarreia e reidratação oral. A diarreia pode ser perigosa para crianças pequenas, pois causa perda de água e sais minerais pelo organismo. A solução de reidratação oral, preparada conforme as instruções, repõe esse líquido perdido e pode salvar vidas. Continue oferecendo líquidos e alimentando a criança. Procure atendimento médico urgente se houver sangue nas fezes, vômitos repetidos, olhos fundos ou se a criança não conseguir beber. Amamentação do recém-nascido. A Organização Mundial da Saúde recomenda iniciar a amamentação na primeira hora após o nascimento e alimentar o bebê exclusivamente com leite materno durante os primeiros 6 meses. O leite materno protege os bebês contra infecções e fornece nutrição completa. Amamente em livre demanda, dia e noite. Se a amamentação for dolorosa, ou se o bebê não estiver ganhando peso, procure um profissional de saúde para obter ajuda. Sinais de alerta na gravidez. Alguns sintomas na gravidez exigem atenção imediata. Entre eles, estão sangramento vaginal intenso, dor de cabeça forte com visão turva, febre alta, dor abdominal intensa ou o bebê se mexendo muito menos do que o normal. Se algum desses sintomas ocorrer, procure atendimento médico imediatamente. Comparecer às consultas pré-natais regulares ajuda a manter a saúde da mãe e do bebê. Vacinação infantil. As vacinas preparam o organismo para combater doenças graves como sarampo, poliomielite e coqueluche. Manter o calendário de vacinação do seu filho em dia garante a melhor proteção, e doses de reforço estão disponíveis caso alguma tenha sido perdida. As vacinas são amplamente estudadas e monitoradas quanto à segurança. Consulte o posto de saúde local para saber quais vacinas seu filho precisa tomar. Água potável segura. Beber água contaminada pode causar diarreia, cólera e febre tifoide. Se houver suspeita de que a água não seja segura para consumo, torne-a potável fervendo-a até atingir o ponto de ebulição, ou utilizando um tratamento ou filtro de água comprovadamente eficaz. Armazene a água tratada em um recipiente limpo e fechado. Proteger a sua água é proteger toda a sua família. Febre em crianças. A febre é a resposta do corpo à infecção e é comum em crianças. Mantenha a criança confortável e ofereça bastante líquido. Procure atendimento médico rapidamente se a febre durar mais de 2 dias. Ou se a criança estiver muito sonolenta, tiver dificuldade para respirar, rigidez na nuca, erupção cutânea que não desaparece com a pressão ou convulsão. 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Aqui estão as últimas atualizações de saúde de fontes oficiais. Da Organização Mundial da Saúde. O diretor-geral da OMS visita a Jordânia para reconhecer a forte colaboração na prestação de serviços de saúde, no socorro emergencial e na promoção da saúde mental. Da Organização Mundial da Saúde. Declaração da OMS sobre a notificação da retirada dos Estados Unidos. Da Organização Mundial da Saúde, homenagem a David Nabarro. Comunicado da Administração de Alimentos e Medicamentos do EUA, FDA. Recolhimento de medicamento. A Aurobindo Pharma, UCI Inc., está recolhendo 1.000 frascos de cápsulas de cloridrato de diciclomina, USP, 10 mg, medicamento de venda sob prescrição médica, distribuído por Aurobindo Pharma, UCI Inc., 279 p. Motivo, quantidade inferior à solicitada,
Comunicado da Administração de Alimentos e Medicamentos dos EUA, FDA. Recolhimento de produto alimentício. A La Colonia Foods, LLC, está recolhendo queijo cottage mexicano. Selectos Latinos, Requesón mexicano, peso líquido de 454 gramas, 16 onças, embalagem.

vômitos repetidos, olhos fundos, ou se a criança não conseguir beber. Amamentação do recém-nascido. A Organização Mundial da Saúde recomenda iniciar a amamentação na primeira hora após o nascimento e alimentar o bebê exclusivamente com leite materno durante os primeiros 6 meses. O leite materno protege os bebês contra infecções e fornece nutrição completa. Amamente em livre demanda, dia e noite. Se a amamentação for dolorosa, ou se o bebê não estiver ganhando peso, procure um profissional de saúde para obter ajuda. Sinais de alerta na gravidez. Alguns sintomas na gravidez exigem atenção imediata. Entre eles, estão sangramento vaginal intenso, dor de cabeça forte com visão turva, febre alta, dor abdominal intensa ou o bebê se mexendo muito menos do que o normal. Se algum desses sintomas ocorrer, procure atendimento médico imediatamente. Comparecer às consultas pré-natais regulares ajuda a manter a saúde da mãe e do bebê. Vacinação infantil. As vacinas preparam o organismo para combater doenças graves como sarampo, poliomielite e coqueluche. Manter o calendário de vacinação do seu filho em dia garante a melhor proteção, e doses de reforço estão disponíveis caso alguma tenha sido perdida. As vacinas são amplamente estudadas e monitoradas quanto à segurança. Consulte o posto de saúde local para saber quais vacinas seu filho precisa tomar. Água potável segura. Beber água contaminada pode causar diarreia, cólera e febre tifoide. Se houver suspeita de que a água não seja segura para consumo, torne-a potável fervendo-a até atingir o ponto de ebulição, ou utilizando um tratamento ou filtro de água comprovadamente eficaz. Armazene a água tratada em um recipiente limpo e fechado. Proteger a sua água é proteger toda a sua família. Febre em crianças. A febre é a resposta do corpo à infecção e é comum em crianças. Mantenha a criança confortável e ofereça bastante líquido. Procure atendimento médico rapidamente se a febre durar mais de 2 dias. Ou se a criança estiver muito sonolenta, tiver dificuldade para respirar, rigidez na nuca, erupção cutânea que não desaparece com a pressão ou convulsão. 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Aqui estão as últimas atualizações de saúde de fontes oficiais. Da Organização Mundial da Saúde. O diretor-geral da OMS visita a Jordânia para reconhecer a forte colaboração na prestação de serviços de saúde, no socorro emergencial e na promoção da saúde mental. Da Organização Mundial da Saúde. Declaração da OMS sobre a notificação da retirada dos Estados Unidos. Da Organização Mundial da Saúde, homenagem a David Nabarro. Comunicado da Administração de Alimentos e Medicamentos do EUA, FDA. Recolhimento de medicamento. A Aurobindo Pharma, UCI Inc., está recolhendo 1.000 frascos de cápsulas de cloridrato de diciclomina, USP, 10 miligramas, medicamento de venda sob prescrição médica, distribuído por Aurobindo Pharma UCI Inc., 279p. Motivo, quantidade inferior à solicitada, comunicado da Administração de Alimentos e Medicamentos do EUA, FDA, recolhimento de produto alimentício. A La Colonia Foods, LLC, está recolhendo queijo cottage mexicano. Selectos latinos, requesão mexicano, peso líquido de 454 gramas, 16 onças, embalado em recipientes plásticos transparentes para venda no varejo. Motivo: os produtos podem estar contaminados com Listeria monocytogenes. Diarreia e reidratação oral. A diarreia pode ser perigosa para crianças pequenas, pois causa perda de água e sais minerais pelo organismo. A solução de reidratação oral, preparada conforme as instruções, repõe esse líquido perdido e pode salvar vidas. Continue oferecendo líquidos e alimentando a criança. Procure atendimento médico urgente se houver sangue nas fezes, vômitos repetidos, olhos fundos ou se a criança não conseguir beber. Amamentação do recém-nascido. A Organização Mundial da Saúde recomenda iniciar a amamentação na primeira hora após o nascimento e alimentar o bebê exclusivamente com leite materno durante os primeiros 6 meses. O leite materno protege os bebês contra

contra infecções e fornece nutrição completa. Amamente em livre demanda, dia e noite. Se a amamentação for dolorosa, ou se o bebê não estiver ganhando peso, procure um profissional de saúde para obter ajuda. Sinais de alerta na gravidez. Alguns sintomas na gravidez exigem atenção imediata. Entre eles, estão sangramento vaginal intenso, dor de cabeça forte com visão turva, febre alta, dor abdominal intensa ou o bebê se mexendo muito menos do que o normal. Se algum desses sintomas ocorrer, procure atendimento médico imediatamente. Comparecer às consultas pré-natais regulares ajuda a manter a saúde da mãe e do bebê. Vacinação infantil. As vacinas preparam o organismo para combater doenças graves como sarampo, poliomielite e coqueluche. Manter o calendário de vacinação do seu filho em dia garante a melhor proteção, e doses de reforço estão disponíveis caso alguma tenha sido perdida. As vacinas são amplamente estudadas e monitoradas quanto à segurança. Consulte o posto de saúde local para saber quais vacinas seu filho precisa tomar. Água potável segura. Beber água contaminada pode causar diarreia, cólera e febre tifoide. Se houver suspeita de que a água não seja segura para consumo, torne-a potável fervendo-a até atingir o ponto de ebulição, ou utilizando um tratamento ou filtro de água comprovadamente eficaz. Armazene a água tratada em um recipiente limpo e fechado. Proteger a sua água é proteger toda a sua família. Febre em crianças. A febre é a resposta do corpo à infecção e é comum em crianças. Mantenha a criança confortável e ofereça bastante líquido. Procure atendimento médico rapidamente se a febre durar mais de 2 dias. Ou se a criança estiver muito sonolenta, tiver dificuldade para respirar, rigidez na nuca, erupção cutânea que não desaparece com a pressão ou convulsão. 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Aqui estão as últimas atualizações de saúde de fontes oficiais. Da Organização Mundial da Saúde. O diretor-geral da OMS visita a Jordânia para reconhecer a forte colaboração na prestação de serviços de saúde, no socorro emergencial e na promoção da saúde mental. Da Organização Mundial da Saúde. Declaração da OMS sobre a notificação da retirada dos Estados Unidos. Da Organização Mundial da Saúde, homenagem a David Nabarro. Comunicado da Administração de Alimentos e Medicamentos do EUA, FDA. Recolhimento de medicamento. A Aurobindo Pharma, UCI Inc., está recolhendo 1.000 frascos de cápsulas de cloridrato de diciclomina, USP, 10 mg, medicamento de venda sob prescrição médica, distribuído por Aurobindo Pharma UCI Inc. 279P. Motivo: quantidade inferior à solicitada. Comunicado da Administração de Alimentos e Medicamentos do EUA, FDA. Recolhimento de produto alimentício. A La Colonia Foods, LLC, está recolhendo queijo cottage mexicano. Selectos latinos, requesão mexicano, peso líquido de 454 gramas, 16 onças, embalado em recipientes plásticos transparentes para venda no varejo. Motivo: os produtos podem estar contaminados com Listeria monocytogenes. Diarreia e reidratação oral. A diarreia pode ser perigosa para crianças pequenas, pois causa perda de água e sais minerais pelo organismo. A solução de reidratação oral, preparada conforme as instruções, repõe esse líquido perdido e pode salvar vidas. Continue oferecendo líquidos e alimentando a criança. Procure atendimento médico urgente se houver sangue nas fezes, vômitos repetidos, olhos fundos ou se a criança não conseguir beber. Amamentação do recém-nascido. A Organização Mundial da Saúde recomenda iniciar a amamentação na primeira hora após o nascimento e alimentar o bebê exclusivamente com leite materno durante os primeiros 6 meses. O leite materno protege os bebês contra infecções e fornece nutrição completa. Amamente em livre demanda, dia e noite. Se a amamentação for dolorosa, ou se o bebê não estiver ganhando peso, procure um profissional de saúde para obter ajuda. Sinais de alerta na gravidez. Alguns sintomas na gravidez exigem atenção imediata.
Entre eles, estão sangramento vaginal intenso, dor de cabeça forte com visão turva, febre alta, dor abdominal intensa ou o bebê se mexendo muito menos do que o normal. Se algum desses sintomas ocorrer, procure atendimento médico imediatamente. Comparecer às consultas pré-natais regulares ajuda a manter a saúde da mãe e do bebê. Vacinação infantil. As vacinas preparam o organismo para combater doenças graves como sarampo, poliomielite e coqueluche. Manter o calendário de vacinação do seu filho em dia garante a melhor proteção, e doses de reforço estão disponíveis caso alguma tenha sido perdida. As vacinas são amplamente estudadas e monitoradas quanto à segurança. Consulte o posto de saúde local para saber quais vacinas seu filho precisa tomar. Água potável segura. Beber água contaminada pode causar diarreia, cólera e febre tifoide. Se houver suspeita de que a água não seja segura para consumo, torne-a potável fervendo-a até atingir o ponto de ebulição, ou utilizando um tratamento ou filtro de água comprovadamente eficaz. Armazene a água tratada em um recipiente limpo e fechado. Proteger a sua água é proteger toda a sua família. Febre em crianças. A febre é a resposta do corpo à infecção e é comum em crianças. Mantenha a criança confortável e ofereça bastante líquido. Procure atendimento médico rapidamente se a febre durar mais de 2 dias. Ou se a criança estiver muito sonolenta, tiver dificuldade para respirar, rigidez na nuca, erupção cutânea que não desaparece com a pressão ou convulsão. 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Aqui estão as últimas atualizações de saúde de fontes oficiais. Da Organização Mundial da Saúde. O diretor-geral da OMS visita a Jordânia para reconhecer a forte colaboração na prestação de serviços de saúde, no socorro emergencial e na promoção da saúde mental. Da Organização Mundial da Saúde. Declaração da OMS sobre a notificação da retirada dos Estados Unidos. Da Organização Mundial da Saúde, homenagem a David Nabarro. Comunicado da Administração de Alimentos e Medicamentos do EUA, FDA. Recolhimento de medicamento. A Aurobindo Pharma, UCI Inc., está recolhendo 1.000 frascos de cápsulas de cloridrato de diciclomina, USP, 10 mg, medicamento de venda sob prescrição médica, distribuído por Aurobindo Pharma UCI Inc., 279 P. Motivo: quantidade inferior à solicitada. Comunicado da Administração de Alimentos e Medicamentos do EUA, FDA. Recolhimento de produto alimentício. A La Colonia Foods, LLC, está recolhendo queijo cottage mexicano. Selectos latinos, requesão mexicano, peso líquido de 454 gramas, 16 onças, embalado em recipientes plásticos transparentes para venda no varejo. Motivo: os produtos podem estar contaminados com Listeria monocytogenes. Diarreia e reidratação oral. A diarreia pode ser perigosa para crianças pequenas, pois causa perda de água e sais minerais pelo organismo. A solução de reidratação oral, preparada conforme as instruções, repõe esse líquido perdido e pode salvar vidas. Continue oferecendo líquidos e alimentando a criança. Procure atendimento médico urgente se houver sangue nas fezes, vômitos repetidos, olhos fundos ou se a criança não conseguir beber. Amamentação do recém-nascido. A Organização Mundial da Saúde recomenda iniciar a amamentação na primeira hora após o nascimento e alimentar o bebê exclusivamente com leite materno durante os primeiros 6 meses. O leite materno protege os bebês contra infecções e fornece nutrição completa. Amamente em livre demanda, dia e noite. Se a amamentação for dolorosa, ou se o bebê não estiver ganhando peso, procure um profissional de saúde para obter ajuda. Sinais de alerta na gravidez. Alguns sintomas na gravidez exigem atenção imediata. Entre eles, estão sangramento vaginal intenso, dor de cabeça forte com visão turva, febre alta, dor abdominal intensa ou o bebê se mexendo muito menos do que o normal. Se algum desses sintomas ocorrer, procure atendimento médico imediatamente. Comparecer às consultas pré-natais regulares
ajuda a manter a saúde da mãe e do bebê. Vacinação infantil. As vacinas preparam o organismo para combater doenças graves como sarampo, poliomielite e coqueluche. Manter o calendário de vacinação do seu filho em dia garante a melhor proteção, e doses de reforço estão disponíveis caso alguma tenha sido perdida. As vacinas são amplamente estudadas e monitoradas quanto à segurança. Consulte o posto de saúde local para saber quais vacinas seu filho precisa tomar. Água potável segura. Beber água contaminada pode causar diarreia, cólera e febre tifoide. Se houver suspeita de que a água não seja segura para consumo, torne-a potável fervendo-a até atingir o ponto de ebulição, ou utilizando um tratamento ou filtro de água comprovadamente eficaz. Armazene a água tratada em um recipiente limpo e fechado. Proteger a sua água é proteger toda a sua família. Febre em crianças. A febre é a resposta do corpo à infecção, e é comum em crianças. Mantenha a criança confortável e ofereça bastante líquido. Procure atendimento médico rapidamente se a febre durar mais de 2 dias. Ou se a criança estiver muito sonolenta, tiver dificuldade para respirar, rigidez na nuca, erupção cutânea que não desaparece com a pressão ou convulsão. 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Aqui estão as últimas atualizações de saúde de fontes oficiais. Da Organização Mundial da Saúde. O diretor-geral da OMS visita a Jordânia para reconhecer a forte colaboração na prestação de serviços de saúde, no socorro emergencial e na promoção da saúde mental. Da Organização Mundial da Saúde. Declaração da OMS sobre a notificação da retirada dos Estados Unidos. Da Organização Mundial da Saúde, homenagem a David Nabarro. Comunicado da Administração de Alimentos e Medicamentos do EUA, FDA. Recolhimento de medicamento. A Aurobindo Pharma, UCI Inc., está recolhendo 1.000 frascos de cápsulas de cloridrato de diciclomina, USP, 10 mg, medicamento de venda sob prescrição médica, distribuído por Aurobindo Pharma UCI Inc., 279p. Motivo, quantidade inferior à solicitada, comunicado da Administração de Alimentos e Medicamentos do EUA, FDA, recolhimento de produto alimentício. A La Colonia Foods, LLC, está recolhendo queijo cottage mexicano. Selectos Latinos, Requeijão Mexicano, peso líquido de 454 gramas, 16 onças, embalado em recipientes plásticos transparentes para venda no varejo. Motivo: os produtos podem estar contaminados com Listeria monocytogenes. Diarreia e reidratação oral. A diarreia pode ser perigosa para crianças pequenas, pois causa perda de água e sais minerais pelo organismo. A solução de reidratação oral, preparada conforme as instruções, repõe esse líquido perdido e pode salvar vidas. Continue oferecendo líquidos e alimentando a criança. Procure atendimento médico urgente se houver sangue nas fezes, vômitos repetidos, olhos fundos ou se a criança não conseguir beber. Amamentação do recém-nascido. A Organização Mundial da Saúde recomenda iniciar a amamentação na primeira hora após o nascimento e alimentar o bebê exclusivamente com leite materno durante os primeiros 6 meses. O leite materno protege os bebês contra infecções e fornece nutrição completa. Amamente em livre demanda, dia e noite. Se a amamentação for dolorosa, ou se o bebê não estiver ganhando peso, procure um profissional de saúde para obter ajuda. Sinais de alerta na gravidez. Alguns sintomas na gravidez exigem atenção imediata. Entre eles, estão sangramento vaginal intenso, dor de cabeça forte com visão turva, febre alta, dor abdominal intensa ou o bebê se mexendo muito menos do que o normal. Se algum desses sintomas ocorrer, procure atendimento médico imediatamente. Comparecer às consultas pré-natais regulares ajuda a manter a saúde da mãe e do bebê. Vacinação infantil. As vacinas preparam o organismo para combater doenças graves como sarampo, poliomielite e coqueluche. Manter o calendário de vacinação do seu filho em dia garante a melhor proteção, e doses de reforço estão disponíveis caso alguma tenha sido perdida.
As vacinas são amplamente estudadas e monitoradas quanto à segurança. Consulte o posto de saúde local para saber quais vacinas seu filho precisa tomar. Água potável segura. Beber água contaminada pode causar diarreia, cólera e febre tifoide. Se houver suspeita de que a água não seja segura para consumo, torne-a potável fervendo-a até atingir o ponto de ebulição, ou utilizando um tratamento ou filtro de água comprovadamente eficaz. Armazene a água tratada em um recipiente limpo e fechado. Proteger a sua água é proteger toda a sua família. Febre em crianças. A febre é a resposta do corpo à infecção, e é comum em crianças. Mantenha a criança confortável e ofereça bastante líquido. Procure atendimento médico rapidamente se a febre durar mais de 2 dias. Ou se a criança estiver muito sonolenta, tiver dificuldade para respirar, rigidez na nuca, erupção cutânea que não desaparece com a pressão ou convulsão. 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Aqui estão as últimas atualizações de saúde de fontes oficiais. Da Organização Mundial da Saúde. O diretor-geral da OMS visita a Jordânia para reconhecer a forte colaboração na prestação de serviços de saúde, no socorro emergencial e na promoção da saúde mental. Da Organização Mundial da Saúde. Declaração da OMS sobre a notificação da retirada dos Estados Unidos. Da Organização Mundial da Saúde, homenagem a David Nabarro. Comunicado da Administração de Alimentos e Medicamentos do EUA, FDA. Recolhimento de medicamento. A Aurobindo Pharma, UCI Inc., está recolhendo 1.000 frascos de cápsulas de cloridrato de diciclomina, USP, 10 mg, medicamento de venda sob prescrição médica, distribuído por Aurobindo Pharma UCI Inc., 279P. Motivo, quantidade inferior à solicitada, comunicado da Administração de Alimentos e Medicamentos do EUA, FDA, recolhimento de produto alimentício. A La Colonia Foods, LLC, está recolhendo queijo cottage mexicano. Selectos Latinos, Requeijão Mexicano, peso líquido de 454 gramas, 16 onças, embalado em recipientes plásticos transparentes para venda no varejo. Motivo: os produtos podem estar contaminados com Listeria monocytogenes. Diarreia e reidratação oral. A diarreia pode ser perigosa para crianças pequenas, pois causa perda de água e sais minerais pelo organismo. A solução de reidratação oral, preparada conforme as instruções, repõe esse líquido perdido e pode salvar vidas. Continue oferecendo líquidos e alimentando a criança. Procure atendimento médico urgente se houver sangue nas fezes, vômitos repetidos, olhos fundos ou se a criança não conseguir beber. Amamentação do recém-nascido. A Organização Mundial da Saúde recomenda iniciar a amamentação na primeira hora após o nascimento e alimentar o bebê exclusivamente com leite materno durante os primeiros 6 meses. O leite materno protege os bebês contra infecções e fornece nutrição completa. Amamente em livre demanda, dia e noite. Se a amamentação for dolorosa, ou se o bebê não estiver ganhando peso, procure um profissional de saúde para obter ajuda. Sinais de alerta na gravidez. Alguns sintomas na gravidez exigem atenção imediata. Entre eles, estão sangramento vaginal intenso, dor de cabeça forte com visão turva, febre alta, dor abdominal intensa ou o bebê se mexendo muito menos do que o normal. Se algum desses sintomas ocorrer, procure atendimento médico imediatamente. Comparecer às consultas pré-natais regulares ajuda a manter a saúde da mãe e do bebê. Vacinação infantil. As vacinas preparam o organismo para combater doenças graves como sarampo, poliomielite e coqueluche. Manter o calendário de vacinação do seu filho em dia garante a melhor proteção, e doses de reforço estão disponíveis caso alguma tenha sido perdida. As vacinas são amplamente estudadas e monitoradas quanto à segurança. Consulte o posto de saúde local para saber quais vacinas seu filho precisa tomar. Água potável segura. Beber água contaminada pode causar diarreia, cólera e febre tifoide. Se houver suspeita de que a água não seja segura para consumo,
Torne-a potável fervendo-a até atingir o ponto de ebulição, ou utilizando um tratamento ou filtro de água comprovadamente eficaz. Armazene a água tratada em um recipiente limpo e fechado. Proteger a sua água é proteger toda a sua família. Febre em crianças. A febre é a resposta do corpo à infecção, e é comum em crianças. Mantenha a criança confortável e ofereça bastante líquido. Procure atendimento médico rapidamente se a febre durar mais de 2 dias. Ou se a criança estiver muito sonolenta, tiver dificuldade para respirar, rigidez na nuca, erupção cutânea que não desaparece com a pressão ou convulsão. 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Aqui estão as últimas atualizações de saúde de fontes oficiais. Da Organização Mundial da Saúde. O diretor-geral da OMS visita a Jordânia para reconhecer a forte colaboração na prestação de serviços de saúde, no socorro emergencial e na promoção da saúde mental. Da Organização Mundial da Saúde. Declaração da OMS sobre a notificação da retirada dos Estados Unidos. Da Organização Mundial da Saúde, homenagem a David Nabarro. Comunicado da Administração de Alimentos e Medicamentos do EUA, FDA. Recolhimento de medicamento. A Aurobindo Pharma, UCI Inc., está recolhendo 1.000 frascos de cápsulas de cloridrato de diciclomina, USP, 10 mg, medicamento de venda sob prescrição médica, distribuído por Aurobindo Pharma UCI Inc., 279p. Motivo, quantidade inferior à solicitada, comunicado da Administração de Alimentos e Medicamentos do EUA, FDA, recolhimento de produto alimentício. A La Colonia Foods, LLC, está recolhendo queijo cottage mexicano. Selectos latinos, requesão mexicano, peso líquido de 454 gramas, 16 onças, embalado em recipientes plásticos transparentes para venda no varejo. Motivo: os produtos podem estar contaminados com Listeria monocytogenes. Lidando com o estresse. Estresse e baixo astral são comuns, e cuidar da sua saúde mental é tão importante quanto cuidar da sua saúde física. Medidas simples podem ajudar. Mantenha uma rotina diária. Permaneça em contato com pessoas em quem confia. Seja ativo e descanse bem. Se a tristeza, a preocupação ou o desânimo persistirem por semanas ou afetarem sua vida diária, procurar ajuda profissional é um sinal de força, não de fraqueza. Nutrição diária. Uma dieta equilibrada contribui para o crescimento, a energia e um sistema imunológico forte. Procure incluir uma variedade de alimentos todos os dias. Frutas e verduras, grãos integrais, feijões ou outras fontes de proteína. Limite o consumo de bebidas açucaradas, sal e alimentos ultraprocessados. Pequenas mudanças constantes resultam em uma saúde duradoura. Prevenção de doenças transmitidas por mosquitos. Os mosquitos podem transmitir malária, dengue e outras doenças. Dormir sob um mosquiteiro tratado com inseticida, eliminar a água parada ao redor da casa e usar repelente reduzem o risco. Se você tiver febre alta em uma área endêmica de malária, procure atendimento médico e faça o teste o quanto antes. O atendimento precoce salva vidas. 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Lavar as mãos. Lavar as mãos com água limpa e sabão é uma das maneiras mais simples de prevenir doenças. Esfregue todas as partes das mãos por pelo menos 20 segundos, especialmente antes de comer e depois de usar o banheiro. Se não houver água e sabão disponíveis, um desinfetante para as mãos à base de álcool também funciona. Mãos limpas ajudam a impedir a propagação de muitas infecções. Diarreia e reidratação oral. A diarreia pode ser perigosa para crianças pequenas, pois causa perda de água e sais minerais pelo organismo. A solução de reidratação oral,
preparada conforme as instruções, repõe esse líquido perdido e pode salvar vidas. Continue oferecendo líquidos e alimentando a criança. Procure atendimento médico urgente se houver sangue nas fezes, vômitos repetidos, olhos fundos ou se a criança não conseguir beber. 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Aqui estão as últimas atualizações de saúde de fontes oficiais. Da Organização Mundial da Saúde. O diretor-geral da OMS visita a Jordânia para reconhecer a forte colaboração na prestação de serviços de saúde, no socorro emergencial e na promoção da saúde mental. Da Organização Mundial da Saúde. Declaração da OMS sobre a notificação da retirada dos Estados Unidos. Da Organização Mundial da Saúde, homenagem a David Nabarro. Comunicado da Administração de Alimentos e Medicamentos do EUA, FDA. Recolhimento de medicamento. A Aurobindo Pharma, UCI Inc., está recolhendo 1.000 frascos de cápsulas de cloridrato de diciclomina, USP, 10 mg, medicamento de venda sob prescrição médica, distribuído por Aurobindo Pharma UCI Inc., 279P. Motivo, quantidade inferior à solicitada, comunicado da Administração de Alimentos e Medicamentos do EUA, FDA, recolhimento de produto alimentício. A La Colonia Foods, LLC, está recolhendo queijo cottage mexicano. Selectos latinos, requesão mexicano, peso líquido de 454 gramas, 16 onças, embalado em recipientes plásticos transparentes para venda no varejo. Motivo: os produtos podem estar contaminados com Listeria monocytogenes. Lidando com o estresse. Estresse e baixo astral são comuns, e cuidar da sua saúde mental é tão importante quanto cuidar da sua saúde física. Medidas simples podem ajudar. Mantenha uma rotina diária. Permaneça em contato com pessoas em quem confia. Seja ativo e descanse bem. Se a tristeza, a preocupação ou o desânimo persistirem por semanas ou afetarem sua vida diária, procurar ajuda profissional é um sinal de força, não de fraqueza. Nutrição diária. Uma dieta equilibrada contribui para o crescimento, a energia e um sistema imunológico forte. Procure incluir uma variedade de alimentos todos os dias. Frutas e verduras, grãos integrais, feijões ou outras fontes de proteína. Limite o consumo de bebidas açucaradas, sal e alimentos ultraprocessados. Pequenas mudanças constantes resultam em uma saúde duradoura. Prevenção de doenças transmitidas por mosquitos. Os mosquitos podem transmitir malária, dengue e outras doenças. Dormir sob um mosquiteiro tratado com inseticida, eliminar a água parada ao redor da casa e usar repelente reduzem o risco. Se você tiver febre alta em uma área endêmica de malária, procure atendimento médico e faça o teste o quanto antes. O atendimento precoce salva vidas. 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Lavar as mãos. Lavar as mãos com água limpa e sabão é uma das maneiras mais simples de prevenir doenças. Esfregue todas as partes das mãos por pelo menos 20 segundos, especialmente antes de comer e depois de usar o banheiro. Se não houver água e sabão disponíveis, um desinfetante para as mãos à base de álcool também funciona. Mãos limpas ajudam a impedir a propagação de muitas infecções. Diarreia e reidratação oral. A diarreia pode ser perigosa para crianças pequenas, pois causa perda de água e sais minerais pelo organismo. A solução de reidratação oral, preparada conforme as instruções, repõe esse líquido perdido e pode salvar vidas. Continue oferecendo líquidos e alimentando a criança. Procure atendimento médico urgente se houver sangue nas fezes, vômitos repetidos, olhos fundos ou se a criança não conseguir beber. 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
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Aqui estão as últimas atualizações de saúde de fontes oficiais. Da Organização Mundial da Saúde. O diretor-geral da OMS visita a Jordânia para reconhecer a forte colaboração na prestação de serviços de saúde, no socorro emergencial e na promoção da saúde mental. Da Organização Mundial da Saúde. Declaração da OMS sobre a notificação da retirada dos Estados Unidos. Da Organização Mundial da Saúde, homenagem a David Nabarro. Comunicado da Administração de Alimentos e Medicamentos do EUA, FDA. Recolhimento de medicamento. A Aurobindo Pharma, UCI Inc., está recolhendo 1.000 frascos de cápsulas de cloridrato de diciclomina, USP, 10 mg, medicamento de venda sob prescrição médica, distribuído por Aurobindo Pharma UCI Inc., 279p. Motivo, quantidade inferior à solicitada, comunicado da Administração de Alimentos e Medicamentos do EUA, FDA, recolhimento de produto alimentício. A La Colonia Foods, LLC, está recolhendo queijo cottage mexicano. Selectos Latinos, Requeijão mexicano, peso líquido de 454 gramas, 16 onças, embalado em recipientes plásticos transparentes para venda no varejo. Motivo: os produtos podem estar contaminados com Listeria monocytogenes. Lidando com o estresse. Estresse e baixo astral são comuns, e cuidar da sua saúde mental é tão importante quanto cuidar da sua saúde física. Medidas simples podem ajudar. Mantenha uma rotina diária. Permaneça em contato com pessoas em quem confia. Seja ativo e descanse bem. Se a tristeza, a preocupação ou o desânimo persistirem por semanas ou afetarem sua vida diária, procurar ajuda profissional é um sinal de força, não de fraqueza. Nutrição diária. Uma dieta equilibrada contribui para o crescimento, a energia e um sistema imunológico forte. Procure incluir uma variedade de alimentos todos os dias. Frutas e verduras, grãos integrais, feijões ou outras fontes de proteína. Limite o consumo de bebidas açucaradas, sal e alimentos ultraprocessados. Pequenas mudanças constantes resultam em uma saúde duradoura. Prevenção de doenças transmitidas por mosquitos. Os mosquitos podem transmitir malária, dengue e outras doenças. Dormir sob um mosquiteiro tratado com inseticida, eliminar a água parada ao redor da casa e usar repelente reduzem o risco. Se você tiver febre alta em uma área endêmica de malária, procure atendimento médico e faça o teste o quanto antes. O atendimento precoce salva vidas. 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Lavar as mãos. Lavar as mãos com água limpa e sabão é uma das maneiras mais simples de prevenir doenças. Esfregue todas as partes das mãos por pelo menos 20 segundos, especialmente antes de comer e depois de usar o banheiro. Se não houver água e sabão disponíveis, um desinfetante para as mãos à base de álcool também funciona. Mãos limpas ajudam a impedir a propagação de muitas infecções. Diarreia e reidratação oral. A diarreia pode ser perigosa para crianças pequenas, pois causa perda de água e sais minerais pelo organismo. A solução de reidratação oral, preparada conforme as instruções, repõe esse líquido perdido e pode salvar vidas. Continue oferecendo líquidos e alimentando a criança. Procure atendimento médico urgente se houver sangue nas fezes, vômitos repetidos, olhos fundos ou se a criança não conseguir beber. 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Aqui estão as últimas atualizações de saúde de fontes oficiais. Da Organização Mundial da Saúde. O diretor-geral da OMS
visita a Jordânia para reconhecer a forte colaboração na prestação de serviços de saúde, no socorro emergencial e na promoção da saúde mental. Da Organização Mundial da Saúde, declaração da OMS sobre a notificação da retirada dos Estados Unidos. Da Organização Mundial da Saúde, homenagem a David Nabarro, comunicado da Administração de Alimentos e Medicamentos do EUA, FDA. Recolhimento de medicamento. A Aurobindo Pharma, UC Inc., está recolhendo 1.000 frascos de cápsulas de cloridrato de diciclomina, USP, 10 mg, medicamento de venda sob prescrição médica, distribuído por Aurobindo Pharma, UC Inc., 279p. Motivo, quantidade inferior à solicitada, comunicado da Administração de Alimentos e Medicamentos do EUA, FDA, recolhimento de produto alimentício. A La Colonia Foods, LLC, está recolhendo queijo cottage mexicano. Selectos latinos, requesão mexicano, peso líquido de 454 gramas, 16 onças, embalado em recipientes plásticos transparentes para venda no varejo. Motivo: os produtos podem estar contaminados com Listeria monocytogenes. Lidando com o estresse. Estresse e baixo astral são comuns. E cuidar da sua saúde mental é tão importante quanto cuidar da sua saúde física. Medidas simples podem ajudar. Mantenha uma rotina diária. Permaneça em contato com pessoas em quem confia. Seja ativo e descanse bem. Se a tristeza, a preocupação ou o desânimo persistirem por semanas ou afetarem sua vida diária, procurar ajuda profissional é um sinal de força, não de fraqueza. Nutrição diária. Uma dieta equilibrada contribui para o crescimento, a energia e um sistema imunológico forte. Procure incluir uma variedade de alimentos todos os dias. Frutas e verduras, grãos integrais, feijões ou outras fontes de proteína. Limite o consumo de bebidas açucaradas, sal e alimentos ultraprocessados. Pequenas mudanças constantes resultam em uma saúde duradoura. Prevenção de doenças transmitidas por mosquitos. Os mosquitos podem transmitir malária, dengue e outras doenças. Dormir sob um mosquiteiro tratado com inseticida, eliminar a água parada ao redor da casa e usar repelente reduzem o risco. Se você tiver febre alta em uma área endêmica de malária, procure atendimento médico e faça o teste o quanto antes. O atendimento precoce salva vidas. 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Lavar as mãos. Lavar as mãos com água limpa e sabão é uma das maneiras mais simples de prevenir doenças. Esfregue todas as partes das mãos por pelo menos 20 segundos, especialmente antes de comer e depois de usar o banheiro. Se não houver água e sabão disponíveis, um desinfetante para as mãos à base de álcool também funciona. Mãos limpas ajudam a impedir a propagação de muitas infecções. Diarreia e reidratação oral. A diarreia pode ser perigosa para crianças pequenas, pois causa perda de água e sais minerais pelo organismo. A solução de reidratação oral, preparada conforme as instruções, repõe esse líquido perdido e pode salvar vidas. Continue oferecendo líquidos e alimentando a criança. Procure atendimento médico urgente se houver sangue nas fezes, vômitos repetidos, olhos fundos ou se a criança não conseguir beber. 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Aqui estão as últimas atualizações de saúde de fontes oficiais. Da Organização Mundial da Saúde. O diretor-geral da OMS visita a Jordânia para reconhecer a forte colaboração na prestação de serviços de saúde, no socorro emergencial e na promoção da saúde mental. Da Organização Mundial da Saúde. Declaração da OMS sobre a notificação da retirada dos Estados Unidos. Da Organização Mundial da Saúde, homenagem a David Nabarro. Comunicado da Administração de Alimentos e Medicamentos do EUA,
FDA. Recolhimento de medicamento. A Aurobindo Pharma, UC Inc., está recolhendo 1.000 frascos de cápsulas de cloridrato de diciclomina, USP, 10 mg, medicamento de venda sob prescrição médica, distribuído por Aurobindo Pharma, UC Inc., 279p. Motivo: quantidade inferior à solicitada, comunicado da Administração de Alimentos e Medicamentos do EUA, FDA, recolhimento de produto alimentício. A La Colonia Foods, LLC, está recolhendo queijo cottage mexicano. Selectos Latinos, requesão mexicano, peso líquido de 454 gramas, 16 onças, embalado em recipientes plásticos transparentes para venda no varejo. Motivo: os produtos podem estar contaminados com Listeria monocytogenes. Lidando com o estresse. Estresse e baixo astral são comuns, e cuidar da sua saúde mental é tão importante quanto cuidar da sua saúde física. Medidas simples podem ajudar. Mantenha uma rotina diária. Permaneça em contato com pessoas em quem confia. Seja ativo e descanse bem. Se a tristeza, a preocupação ou o desânimo persistirem por semanas ou afetarem sua vida diária, procurar ajuda profissional é um sinal de força, não de fraqueza. Nutrição diária. Uma dieta equilibrada contribui para o crescimento, a energia e um sistema imunológico forte. Procure incluir uma variedade de alimentos todos os dias. Frutas e verduras, grãos integrais, feijões ou outras fontes de proteína. Limite o consumo de bebidas açucaradas, sal e alimentos ultraprocessados. Pequenas mudanças constantes resultam em uma saúde duradoura. Prevenção de doenças transmitidas por mosquitos. Os mosquitos podem transmitir malária, dengue e outras doenças. Dormir sob um mosquiteiro tratado com inseticida, eliminar a água parada ao redor da casa e usar repelente reduzem o risco. Se você tiver febre alta em uma área endêmica de malária, procure atendimento médico e faça o teste o quanto antes. O atendimento precoce salva vidas. 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Lavar as mãos. Lavar as mãos com água limpa e sabão é uma das maneiras mais simples de prevenir doenças. Esfregue todas as partes das mãos por pelo menos 20 segundos, especialmente antes de comer e depois de usar o banheiro. Se não houver água e sabão disponíveis, um desinfetante para as mãos à base de álcool também funciona. Mãos limpas ajudam a impedir a propagação de muitas infecções. Diarreia e reidratação oral. A diarreia pode ser perigosa para crianças pequenas, pois causa perda de água e sais minerais pelo organismo. A solução de reidratação oral, preparada conforme as instruções, repõe esse líquido perdido e pode salvar vidas. Continue oferecendo líquidos e alimentando a criança. Procure atendimento médico urgente se houver sangue nas fezes, vômitos repetidos, olhos fundos ou se a criança não conseguir beber. 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Aqui estão as últimas atualizações de saúde de fontes oficiais. Da Organização Mundial da Saúde. O diretor-geral da OMS visita a Jordânia para reconhecer a forte colaboração na prestação de serviços de saúde, no socorro emergencial e na promoção da saúde mental. Da Organização Mundial da Saúde. Declaração da OMS sobre a notificação da retirada dos Estados Unidos. Da Organização Mundial da Saúde, homenagem a David Nabarro. Comunicado da Administração de Alimentos e Medicamentos do EUA, FDA. Recolhimento de medicamento. A Aurobindo Pharma, UC Inc., está recolhendo 1.000 frascos de cápsulas de cloridrato de diciclomina, USP, 10 mg, medicamento de venda sob prescrição médica, distribuído por Aurobindo Pharma, UC Inc., 279p. Motivo: quantidade inferior à solicitada,
Comunicado da Administração de Alimentos e Medicamentos dos EUA, FDA. Recolhimento de produto alimentício. A La Colonia Foods, LLC, está recolhendo queijo cottage mexicano. Selectos Latinos, Requesão Mexicano, peso líquido de 454 gramas, 16 onças, embalado em recipientes plásticos transparentes para venda no varejo. Motivo: os produtos podem estar contaminados com Listeria monocytogenes. Lidando com o estresse. Estresse e baixo astral são comuns, e cuidar da sua saúde mental é tão importante quanto cuidar da sua saúde física. Medidas simples podem ajudar. Mantenha uma rotina diária. Permaneça em contato com pessoas em quem confia. Seja ativo e descanse bem. Se a tristeza, a preocupação ou o desânimo persistirem por semanas ou afetarem sua vida diária, procurar ajuda profissional é um sinal de força, não de fraqueza. Nutrição diária. Uma dieta equilibrada contribui para o crescimento, a energia e um sistema imunológico forte. Procure incluir uma variedade de alimentos todos os dias. Frutas e verduras, grãos integrais, feijões ou outras fontes de proteína. Limite o consumo de bebidas açucaradas, sal e alimentos ultraprocessados. Pequenas mudanças constantes resultam em uma saúde duradoura. Prevenção de doenças transmitidas por mosquitos. Os mosquitos podem transmitir malária, dengue e outras doenças. Dormir sob um mosquiteiro tratado com inseticida, eliminar a água parada ao redor da casa e usar repelente reduzem o risco. Se você tiver febre alta em uma área endêmica de malária, procure atendimento médico e faça o teste o quanto antes. O atendimento precoce salva vidas. 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Lavar as mãos. Lavar as mãos com água limpa e sabão é uma das maneiras mais simples de prevenir doenças. Esfregue todas as partes das mãos por pelo menos 20 segundos, especialmente antes de comer e depois de usar o banheiro. Se não houver água e sabão disponíveis, um desinfetante para as mãos à base de álcool também funciona. Mãos limpas ajudam a impedir a propagação de muitas infecções. Diarreia e reidratação oral. A diarreia pode ser perigosa para crianças pequenas, pois causa perda de água e sais minerais pelo organismo. A solução de reidratação oral, preparada conforme as instruções, repõe esse líquido perdido e pode salvar vidas. Continue oferecendo líquidos e alimentando a criança. Procure atendimento médico urgente se houver sangue nas fezes, vômitos repetidos, olhos fundos ou se a criança não conseguir beber. 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Aqui estão as últimas atualizações de saúde de fontes oficiais. Da Organização Mundial da Saúde. O diretor-geral da OMS visita a Jordânia para reconhecer a forte colaboração na prestação de serviços de saúde, no socorro emergencial e na promoção da saúde mental. Da Organização Mundial da Saúde. Declaração da OMS sobre a notificação da retirada dos Estados Unidos. Da Organização Mundial da Saúde. Homenagem a David Nabarro. Comunicado da Administração de Alimentos e Medicamentos dos EUA, FDA. Recolhimento de medicamento. A Aurobindo Pharma, UCI Inc., está recolhendo 1.000 frascos de cápsulas de cloridrato de diciclomina, USP, 10 mg, medicamento de venda sob prescrição médica, distribuído por Aurobindo Pharma, UCI Inc., 279p. Motivo, quantidade inferior à solicitada, comunicado da Administração de Alimentos e Medicamentos dos EUA, FDA. Recolhimento de produto alimentício. A La Colonia Foods, LLC, está recolhendo queijo cottage mexicano. Selectos Latinos, Requesão Mexicano, peso líquido de 454 gramas, 16 onças, embalado em recipientes plásticos transparentes para venda no varejo. Motivo:
os produtos podem estar contaminados com Listeria monocytogenes. Lidando com o estresse. Estresse e baixo astral são comuns, e cuidar da sua saúde mental é tão importante quanto cuidar da sua saúde física. Medidas simples podem ajudar. Mantenha uma rotina diária, permaneça em contato com pessoas em quem confia, seja ativo e descanse bem. Se a tristeza, a preocupação ou o desânimo persistirem por semanas ou afetarem sua vida diária, procurar ajuda profissional é um sinal de força, não de fraqueza. Nutrição diária. Uma dieta equilibrada contribui para o crescimento, a energia e um sistema imunológico forte. Procure incluir uma variedade de alimentos todos os dias. Frutas e verduras, grãos integrais, feijões ou outras fontes de proteína. Limite o consumo de bebidas açucaradas, sal e alimentos ultraprocessados. Pequenas mudanças constantes resultam em uma saúde duradoura. Prevenção de doenças transmitidas por mosquitos. Os mosquitos podem transmitir malária, dengue e outras doenças. Dormir sob um mosquiteiro tratado com inseticida, eliminar a água parada ao redor da casa e usar repelente reduzem o risco. Se você tiver febre alta em uma área endêmica de malária, procure atendimento médico e faça o teste o quanto antes. 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Lavar as mãos. Lavar as mãos com água limpa e sabão é uma das maneiras mais simples de prevenir doenças. Esfregue todas as partes das mãos por pelo menos 20 segundos, especialmente antes de comer e depois de usar o banheiro. Se não houver água e sabão disponíveis, um desinfetante para as mãos à base de álcool também funciona. Mãos limpas ajudam a impedir a propagação de muitas infecções. Diarreia e reidratação oral. A diarreia pode ser perigosa para crianças pequenas, pois causa perda de água e sais minerais pelo organismo. A solução de reidratação oral, preparada conforme as instruções, repõe esse líquido perdido e pode salvar vidas. Continue oferecendo líquidos e alimentando a criança. Procure atendimento médico urgente se houver sangue nas fezes, vômitos repetidos, olhos fundos ou se a criança não conseguir beber. 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Aqui estão as últimas atualizações de saúde de fontes oficiais. Da Organização Mundial da Saúde. O diretor-geral da OMS visita a Jordânia para reconhecer a forte colaboração na prestação de serviços de saúde, no socorro emergencial e na promoção da saúde mental. Da Organização Mundial da Saúde. Declaração da OMS sobre a notificação da retirada dos Estados Unidos. Da Organização Mundial da Saúde. Homenagem a David Nabarro. Comunicado da Administração de Alimentos e Medicamentos dos EUA, FDA. Recolhimento de medicamento. A Aurobindo Pharma, UCI Inc., está recolhendo 1.000 frascos de cápsulas de cloridrato de diciclomina, USP, 10 mg, medicamento de venda sob prescrição médica, distribuído por Aurobindo Pharma, UCI Inc., 279p. Motivo, quantidade inferior à solicitada, comunicado da Administração de Alimentos e Medicamentos do EUA, FDA. Recolhimento de produto alimentício. A La Colonia Foods, LLC, está recolhendo queijo cottage mexicano. Selectos latinos, requesão mexicano, peso líquido de 454 gramas, 16 onças, embalado em recipientes plásticos transparentes para venda no varejo. Motivo: os produtos podem estar contaminados com Listeria monocytogenes. Lidando com o estresse. Estresse e baixo astral são comuns, e cuidar da sua saúde mental é tão importante quanto cuidar da sua saúde física. Medidas simples podem ajudar. Mantenha uma rotina diária, permaneça em contato com pessoas em quem confia, seja ativo e descanse bem. Se a tristeza,
a preocupação ou desânimo persistirem por semanas ou afetarem sua vida diária, procurar ajuda profissional é um sinal de força, não de fraqueza. Nutrição diária. Uma dieta equilibrada contribui para o crescimento, a energia e um sistema imunológico forte. Procure incluir uma variedade de alimentos todos os dias: frutas e verduras, grãos integrais,

médico e faça o teste o quanto antes. 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Lavar as mãos. Lavar as mãos com água limpa e sabão é uma das maneiras mais simples de prevenir doenças. Esfregue todas as partes das mãos por pelo menos 20 segundos, especialmente antes de comer e depois de usar o banheiro. Se não houver água e sabão disponíveis, um desinfetante para as mãos à base de álcool também funciona. Mãos limpas ajudam a impedir a propagação de muitas infecções. Diarreia e reidratação oral. A diarreia pode ser perigosa para crianças pequenas, pois causa perda de água e sais minerais pelo organismo. A solução de reidratação oral, preparada conforme as instruções, repõe esse líquido perdido e pode salvar vidas. Continue oferecendo líquidos e alimentando a criança. Procure atendimento médico urgente se houver sangue nas fezes, vômitos repetidos, olhos fundos ou se a criança não conseguir beber. 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Aqui estão as últimas atualizações de saúde de fontes oficiais. Da Organização Mundial da Saúde. O diretor-geral da OMS visita a Jordânia para reconhecer a forte colaboração na prestação de serviços de saúde, no socorro emergencial e na promoção da saúde mental. Da Organização Mundial da Saúde. Declaração da OMS sobre a notificação da retirada dos Estados Unidos. Da Organização Mundial da Saúde, homenagem a David Nabarro. Comunicado da Administração de Alimentos e Medicamentos dos EUA, FDA. Recolhimento de medicamento. A Aurobindo Pharma, UCI Inc., está recolhendo 1.000 frascos de cápsulas de cloridrato de diciclomina, USP, 10 miligramas, medicamento de venda sob prescrição médica, distribuído por Aurobindo Pharma UCI Inc., 279P. Motivo: quantidade inferior à solicitada. Comunicado da Administração de Alimentos e Medicamentos do EUA, FDA. Recolhimento de produto alimentício. A La Colonia Foods, LLC, está recolhendo queijo cottage mexicano. Selectos Latinos, Requeijão Mexicano, peso líquido de 454 gramas, 16 onças, embalado em recipientes plásticos transparentes para venda no varejo. Motivo: os produtos podem estar contaminados com Listeria monocytogenes. Lidando com o estresse. Estresse e baixo astral são comuns, e cuidar da sua saúde mental é tão importante quanto cuidar da sua saúde física. Medidas simples podem ajudar. Mantenha uma rotina diária. Permaneça em contato com pessoas em quem confia. Seja ativo e descanse bem. Se a tristeza, a preocupação ou o desânimo persistirem por semanas ou afetarem sua vida diária, procurar ajuda profissional é um sinal de força, não de fraqueza. Nutrição diária. Uma dieta equilibrada contribui para o crescimento, a energia e um sistema imunológico forte. Procure incluir uma variedade de alimentos todos os dias. Frutas e verduras, grãos integrais, feijões ou outras fontes de proteína. Limite o consumo de bebidas açucaradas, sal e alimentos ultraprocessados. Pequenas mudanças constantes resultam em uma saúde duradoura. Prevenção de doenças transmitidas por mosquitos. Os mosquitos podem transmitir malária, dengue e outras doenças. Dormir sob um mosquiteiro tratado com inseticida, eliminar a água parada ao redor da casa e usar repelente reduzem o risco. Se você tiver febre alta em uma área endêmica de malária, procure atendimento médico e faça o teste o quanto antes. 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

Lavar as mãos. Lavar as mãos com água limpa e sabão é uma das maneiras mais simples de prevenir doenças. Esfregue todas as partes das mãos por pelo menos 20 segundos, especialmente antes de comer e depois de usar o banheiro. Se não houver água e sabão disponíveis, um desinfetante para as mãos à base de álcool também funciona. Mãos limpas ajudam a impedir a propagação de muitas infecções. Diarreia e reidratação oral. A diarreia pode ser perigosa para crianças pequenas, pois causa perda de água e sais minerais pelo organismo. A solução de reidratação oral, preparada conforme as instruções, repõe esse líquido perdido e pode salvar vidas. Continue oferecendo líquidos e alimentando a criança. Procure atendimento médico urgente se houver sangue nas fezes, vômitos repetidos, olhos fundos ou se a criança não conseguir beber. 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Aqui estão as últimas atualizações de saúde de fontes oficiais. Da Organização Mundial da Saúde. O diretor-geral da OMS visita a Jordânia para reconhecer a forte colaboração na prestação de serviços de saúde, no socorro emergencial e na promoção da saúde mental. Da Organização Mundial da Saúde. Declaração da OMS sobre a notificação da retirada dos Estados Unidos. Da Organização Mundial da Saúde, homenagem a David Nabarro. Comunicado da Administração de Alimentos e Medicamentos do EUA, FDA. Recolhimento de medicamento. A Aurobindo Pharma, UCI Inc., está recolhendo 1.000 frascos de cápsulas de cloridrato de diciclomina, USP, 10 mg, medicamento de venda sob prescrição médica, distribuído por Aurobindo Pharma UCI Inc., 279p. Motivo, quantidade inferior à solicitada, comunicado da Administração de Alimentos e Medicamentos do EUA, FDA, recolhimento de produto alimentício. A La Colonia Foods, LLC, está recolhendo queijo cottage mexicano. Selectos Latinos, Requeijão Mexicano, peso líquido de 454 gramas, 16 onças, embalado em recipientes plásticos transparentes para venda no varejo. Motivo: os produtos podem estar contaminados com Listeria monocytogenes. Lidando com o estresse. Estresse e baixo astral são comuns, e cuidar da sua saúde mental é tão importante quanto cuidar da sua saúde física. Medidas simples podem ajudar. Mantenha uma rotina diária. Permaneça em contato com pessoas em quem confia. Seja ativo e descanse bem. Se a tristeza, a preocupação ou o desânimo persistirem por semanas ou afetarem sua vida diária, procurar ajuda profissional é um sinal de força, não de fraqueza. Nutrição diária. Uma dieta equilibrada contribui para o crescimento, a energia e um sistema imunológico forte. Procure incluir uma variedade de alimentos todos os dias. Frutas e verduras, grãos integrais, feijões ou outras fontes de proteína. Limite o consumo de bebidas açucaradas, sal e alimentos ultraprocessados. Pequenas mudanças constantes resultam em uma saúde duradoura. Prevenção de doenças transmitidas por mosquitos. Os mosquitos podem transmitir malária, dengue e outras doenças. Dormir sob um mosquiteiro tratado com inseticida, eliminar a água parada ao redor da casa e usar repelente reduzem o risco. Se você tiver febre alta em uma área endêmica de malária, procure atendimento médico e faça o teste o quanto antes. O atendimento precoce salva vidas. 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Lavar as mãos. Lavar as mãos com água limpa e sabão é uma das maneiras mais simples de prevenir doenças. Esfregue todas as partes das mãos por pelo menos 20 segundos, especialmente antes de comer e depois de usar o banheiro. Se não houver água e sabão disponíveis, um desinfetante para as mãos à base de álcool também funciona. Mãos limpas ajudam a impedir a propagação de muitas infecções.
diarreia e reidratação oral. A diarreia pode ser perigosa para crianças pequenas, pois causa perda de água e sais minerais pelo organismo. A solução de reidratação oral, preparada conforme as instruções, repõe esse líquido perdido e pode salvar vidas. Continue oferecendo líquidos e alimentando a criança. Procure atendimento médico urgente se houver sangue nas fezes, vômitos repetidos, olhos fundos ou se a criança não conseguir beber. 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Aqui estão as últimas atualizações de saúde de fontes oficiais. Da Organização Mundial da Saúde. O diretor-geral da OMS visita a Jordânia para reconhecer a forte colaboração na prestação de serviços de saúde, no socorro emergencial e na promoção da saúde mental. Da Organização Mundial da Saúde. Declaração da OMS sobre a notificação da retirada dos Estados Unidos. Da Organização Mundial da Saúde, homenagem a David Nabarro. Comunicado da Administração de Alimentos e Medicamentos do EUA, FDA. Recolhimento de medicamento. A Aurobindo Pharma, UCI Inc., está recolhendo 1.000 frascos de cápsulas de cloridrato de diciclomina, USP, 10 mg, medicamento de venda sob prescrição médica, distribuído por Aurobindo Pharma UCI Inc., 279p. Motivo, quantidade inferior à solicitada, comunicado da Administração de Alimentos e Medicamentos do EUA, FDA, recolhimento de produto alimentício. A La Colonia Foods, LLC, está recolhendo queijo cottage mexicano. Selectos latinos, requesão mexicano, peso líquido de 454 gramas, 16 onças, embalado em recipientes plásticos transparentes para venda no varejo. Motivo: os produtos podem estar contaminados com Listeria monocytogenes. Lidando com o estresse. Estresse e baixo astral são comuns, e cuidar da sua saúde mental é tão importante quanto cuidar da sua saúde física. Medidas simples podem ajudar. Mantenha uma rotina diária. Permaneça em contato com pessoas em quem confia. Seja ativo e descanse bem. Se a tristeza, a preocupação ou o desânimo persistirem por semanas ou afetarem sua vida diária, procurar ajuda profissional é um sinal de força, não de fraqueza. Nutrição diária. Uma dieta equilibrada contribui para o crescimento, a energia e um sistema imunológico forte. Procure incluir uma variedade de alimentos todos os dias. Frutas e verduras, grãos integrais, feijões ou outras fontes de proteína. Limite o consumo de bebidas açucaradas, sal e alimentos ultraprocessados. Pequenas mudanças constantes resultam em uma saúde duradoura. Prevenção de doenças transmitidas por mosquitos. Os mosquitos podem transmitir malária, dengue e outras doenças. Dormir sob um mosquiteiro tratado com inseticida, eliminar a água parada ao redor da casa e usar repelente reduzem o risco. Se você tiver febre alta em uma área endêmica de malária, procure atendimento médico e faça o teste o quanto antes. O atendimento precoce salva vidas. 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Lavar as mãos. Lavar as mãos com água limpa e sabão é uma das maneiras mais simples de prevenir doenças. Esfregue todas as partes das mãos por pelo menos 20 segundos, especialmente antes de comer e depois de usar o banheiro. Se não houver água e sabão disponíveis, um desinfetante para as mãos à base de álcool também funciona. Mãos limpas ajudam a impedir a propagação de muitas infecções. Diarreia e reidratação oral. A diarreia pode ser perigosa para crianças pequenas, pois causa perda de água e sais minerais pelo organismo. A solução de reidratação oral, preparada conforme as instruções, repõe esse líquido perdido e pode salvar vidas. Continue oferecendo líquidos e alimentando a criança.
Procure atendimento médico urgente se houver sangue nas fezes, vômitos repetidos, olhos fundos ou se a criança não conseguir beber. 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Aqui estão as últimas atualizações de saúde de fontes oficiais. Da Organização Mundial da Saúde. O diretor-geral da OMS visita a Jordânia para reconhecer a forte colaboração na prestação de serviços de saúde, no socorro emergencial e na promoção da saúde mental. Da Organização Mundial da Saúde. Declaração da OMS sobre a notificação da retirada dos Estados Unidos. Da Organização Mundial da Saúde, homenagem a David Nabarro. Comunicado da Administração de Alimentos e Medicamentos do EUA, FDA. Recolhimento de medicamento. A Aurobindo Pharma, UCI Inc., está recolhendo 1.000 frascos de cápsulas de cloridrato de diciclomina, USP, 10 mg, medicamento de venda sob prescrição médica, distribuído por Aurobindo Pharma UCI Inc., 279p. Motivo, quantidade inferior à solicitada, comunicado da Administração de Alimentos e Medicamentos do EUA, FDA, recolhimento de produto alimentício. A La Colonia Foods, LLC, está recolhendo queijo cottage mexicano. Selectos latinos, requesão mexicano, peso líquido de 454 gramas, 16 onças, embalado em recipientes plásticos transparentes para venda no varejo. Motivo: os produtos podem estar contaminados com Listeria monocytogenes. Lidando com o estresse. Estresse e baixo astral são comuns, e cuidar da sua saúde mental é tão importante quanto cuidar da sua saúde física. Medidas simples podem ajudar. Mantenha uma rotina diária. Permaneça em contato com pessoas em quem confia. Seja ativo e descanse bem. Se a tristeza, a preocupação ou o desânimo persistirem por semanas ou afetarem sua vida diária, procurar ajuda profissional é um sinal de força, não de fraqueza. Nutrição diária. Uma dieta equilibrada contribui para o crescimento, a energia e um sistema imunológico forte. Procure incluir uma variedade de alimentos todos os dias. Frutas e verduras, grãos integrais, feijões ou outras fontes de proteína. Limite o consumo de bebidas açucaradas, sal e alimentos ultraprocessados. Pequenas mudanças constantes resultam em uma saúde duradoura. Prevenção de doenças transmitidas por mosquitos. Os mosquitos podem transmitir malária, dengue e outras doenças. Dormir sob um mosquiteiro tratado com inseticida, eliminar a água parada ao redor da casa e usar repelente reduzem o risco. Se você tiver febre alta em uma área endêmica de malária, procure atendimento médico e faça o teste o quanto antes. O atendimento precoce salva vidas. 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Lavar as mãos. Lavar as mãos com água limpa e sabão é uma das maneiras mais simples de prevenir doenças. Esfregue todas as partes das mãos por pelo menos 20 segundos, especialmente antes de comer e depois de usar o banheiro. Se não houver água e sabão disponíveis, um desinfetante para as mãos à base de álcool também funciona. Mãos limpas ajudam a impedir a propagação de muitas infecções. Diarreia e reidratação oral. A diarreia pode ser perigosa para crianças pequenas, pois causa perda de água e sais minerais pelo organismo. A solução de reidratação oral, preparada conforme as instruções, repõe esse líquido perdido e pode salvar vidas. Continue oferecendo líquidos e alimentando a criança. Procure atendimento médico urgente se houver sangue nas fezes, vômitos repetidos, olhos fundos ou se a criança não conseguir beber. 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Aqui estão as últimas atualizações de saúde de fontes oficiais.
da Organização Mundial da Saúde. O diretor-geral da OMS visita a Jordânia para reconhecer a forte colaboração na prestação de serviços de saúde, no socorro emergencial e na promoção da saúde mental. Da Organização Mundial da Saúde. Declaração da OMS sobre a notificação da retirada dos Estados Unidos. Da Organização Mundial da Saúde, homenagem a David Nabarro. Comunicado da Administração de Alimentos e Medicamentos do EUA, FDA. Recolhimento de medicamento. A Aurobindo Pharma, UCI Inc., está recolhendo 1.000 frascos de cápsulas de cloridrato de diciclomina, USP, 10 mg, medicamento de venda sob prescrição médica, distribuído por Aurobindo Pharma UCI Inc., 279p. Motivo, quantidade inferior à solicitada, comunicado da Administração de Alimentos e Medicamentos do EUA, FDA, recolhimento de produto alimentício. A La Colonia Foods, LLC, está recolhendo queijo cottage mexicano. Selectos latinos, requesão mexicano, peso líquido de 454 gramas, 16 onças, embalado em recipientes plásticos transparentes para venda no varejo. Motivo: os produtos podem estar contaminados com Listeria monocytogenes. Lidando com o estresse. Estresse e baixo astral são comuns, e cuidar da sua saúde mental é tão importante quanto cuidar da sua saúde física. Medidas simples podem ajudar. Mantenha uma rotina diária. Permaneça em contato com pessoas em quem confia. Seja ativo e descanse bem. Se a tristeza, a preocupação ou o desânimo persistirem por semanas ou afetarem sua vida diária, procurar ajuda profissional é um sinal de força, não de fraqueza. Nutrição diária. Uma dieta equilibrada contribui para o crescimento, a energia e um sistema imunológico forte. Procure incluir uma variedade de alimentos todos os dias. Frutas e verduras, grãos integrais, feijões ou outras fontes de proteína. Limite o consumo de bebidas açucaradas, sal e alimentos ultraprocessados. Pequenas mudanças constantes resultam em uma saúde duradoura. Prevenção de doenças transmitidas por mosquitos. Os mosquitos podem transmitir malária, dengue e outras doenças. Dormir sob um mosquiteiro tratado com inseticida, eliminar a água parada ao redor da casa e usar repelente reduzem o risco. Se você tiver febre alta em uma área endêmica de malária, procure atendimento médico e faça o teste o quanto antes. O atendimento precoce salva vidas. 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Lavar as mãos. Lavar as mãos com água limpa e sabão é uma das maneiras mais simples de prevenir doenças. Esfregue todas as partes das mãos por pelo menos 20 segundos, especialmente antes de comer e depois de usar o banheiro. Se não houver água e sabão disponíveis, um desinfetante para as mãos à base de álcool também funciona. Mãos limpas ajudam a impedir a propagação de muitas infecções. Diarreia e reidratação oral. A diarreia pode ser perigosa para crianças pequenas, pois causa perda de água e sais minerais pelo organismo. A solução de reidratação oral, preparada conforme as instruções, repõe esse líquido perdido e pode salvar vidas. Continue oferecendo líquidos e alimentando a criança. Procure atendimento médico urgente se houver sangue nas fezes, vômitos repetidos, olhos fundos ou se a criança não conseguir beber. 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Aqui estão as últimas atualizações de saúde de fontes oficiais. Da Organização Mundial da Saúde. O diretor-geral da OMS visita a Jordânia para reconhecer a forte colaboração na prestação de serviços de saúde, no socorro emergencial e na promoção da saúde mental. Da Organização Mundial da Saúde. Declaração da OMS sobre a notificação da retirada dos Estados Unidos. Da Organização Mundial da Saúde, homenagem a David Nabarro.
Comunicado da Administração de Alimentos e Medicamentos dos EUA, FDA. Recolhimento de medicamento. A Aurobindo Pharma UC Inc. está recolhendo 1.000 frascos de cápsulas de cloridrato de diciclomina, USP, 10 mg, medicamento de venda sob prescrição médica, distribuído por Aurobindo Pharma UC Inc. 279P. Motivo: quantidade inferior à solicitada. Comunicado da Administração de Alimentos e Medicamentos do EUA, FDA. Recolhimento de produto alimentício. A La Colonia Foods, LLC, está recolhendo queijo cottage mexicano. Selectos latinos, requesão mexicano, peso líquido de 454 gramas, 16 onças, embalado em recipientes plásticos transparentes para venda no varejo. Motivo: os produtos podem estar contaminados com Listeria monocytogenes. Lidando com o estresse. Estresse e baixo astral são comuns, e cuidar da sua saúde mental é tão importante quanto cuidar da sua saúde física. Medidas simples podem ajudar. Mantenha uma rotina diária. Permaneça em contato com pessoas em quem confia. Seja ativo e descanse bem. Se a tristeza lhe demanda, dia e noite. Se a amamentação for dolorosa, ou se o bebê não estiver ganhando peso, procure um profissional de saúde para obter ajuda. Sinais de alerta na gravidez. Alguns sintomas na gravidez exigem atenção imediata. Entre eles, estão sangramento vaginal intenso, dor de cabeça forte com visão turva, febre alta, dor abdominal intensa ou o bebê se mexendo muito menos do que o normal. Se algum desses sintomas ocorrer, procure atendimento médico imediatamente. Comparecer às consultas pré-natais regulares ajuda a manter a saúde da mãe e do bebê. Vacinação infantil. As vacinas preparam o organismo para combater doenças graves como sarampo, poliomielite e coqueluche. Manter o calendário de vacinação do seu filho em dia garante a melhor proteção, e doses de reforço estão disponíveis caso alguma tenha sido perdida. As vacinas são amplamente estudadas e monitoradas quanto à segurança. Consulte o posto de saúde local para saber quais vacinas seu filho precisa tomar. Água potável segura. Beber água contaminada pode causar diarreia, cólera e febre tifoide. Se houver suspeita de que a água não seja segura para consumo, torne-a potável fervendo-a até atingir o ponto de ebulição, ou utilizando um tratamento ou filtro de água comprovadamente eficaz. Armazene a água tratada em um recipiente limpo e fechado. Proteger a sua água é proteger toda a sua família. Febre em crianças. A febre é a resposta do corpo à infecção e é comum em crianças. Mantenha a criança confortável e ofereça bastante líquido. Procure atendimento médico rapidamente se a febre durar mais de 2 dias. Ou se a criança estiver muito sonolenta, tiver dificuldade para respirar, rigidez na nuca, erupção cutânea que não desaparece com a pressão ou convulsão. Lidando com o estresse. Estresse e baixo astral são comuns, e cuidar da sua saúde mental é tão importante quanto cuidar da sua saúde física. Medidas simples podem ajudar. Mantenha uma rotina diária. Permaneça em contato com pessoas em quem confia. Seja ativo e descanse bem. Se a tristeza, a preocupação ou o desânimo persistirem por semanas ou afetarem sua vida diária, procurar ajuda profissional é um sinal de força, não de fraqueza. 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Aqui estão as últimas atualizações de saúde de fontes oficiais. Da Organização Mundial da Saúde. O diretor-geral da OMS visita a Jordânia para reconhecer a forte colaboração na prestação de serviços de saúde, no socorro emergencial e na promoção da saúde mental. Da Organização Mundial da Saúde. Declaração da OMS sobre a notificação da retirada dos Estados Unidos. Da Organização Mundial da Saúde, homenagem a David Nabarro. Comunicado da Administração de Alimentos e Medicamentos do EUA, FDA. Recolhimento de medicamento. A Aurobindo Pharma UC Inc. está recolhendo 1.000 frascos de cápsulas de cloridrato de diciclomina, USP, 10 mg,
medicamento de venda sob prescrição médica, distribuído por Aurobindo Pharma UC Inc., 279p. Motivo, quantidade inferior à solicitada, comunicado da Administração de Alimentos e Medicamentos dos EUA, FDA, recolhimento de produto alimentício. A La Colonia Foods, LLC, está recolhendo queijo cottage mexicano. Selectos latinos, requesão mexicano, peso líquido de 454 gramas, 16 onças, embalado em recipientes plásticos transparentes para venda no varejo. Motivo: os produtos podem estar contaminados com Listeria monocytogenes. Amamentação do recém-nascido. A Organização Mundial da Saúde recomenda iniciar a amamentação na primeira hora após o nascimento e alimentar o bebê exclusivamente com leite materno durante os primeiros 6 meses. O leite materno protege os bebês contra infecções e fornece nutrição completa. Amamente em livre demanda, dia e noite. Se a amamentação for dolorosa, ou se o bebê não estiver ganhando peso, procure um profissional de saúde para obter ajuda. Sinais de alerta na gravidez. Alguns sintomas na gravidez exigem atenção imediata. Entre eles, estão sangramento vaginal intenso, dor de cabeça forte com visão turva, febre alta, dor abdominal intensa ou o bebê se mexendo muito menos do que o normal. Se algum desses sintomas ocorrer, procure atendimento médico imediatamente. Comparecer às consultas pré-natais regulares ajuda a manter a saúde da mãe e do bebê. Vacinação infantil. As vacinas preparam o organismo para combater doenças graves como sarampo, poliomielite e coqueluche. Manter o calendário de vacinação do seu filho em dia garante a melhor proteção, e doses de reforço estão disponíveis caso alguma tenha sido perdida. As vacinas são amplamente estudadas e monitoradas quanto à segurança. Consulte o posto de saúde local para saber quais vacinas seu filho precisa tomar. Água potável segura. Beber água contaminada pode causar diarreia, cólera e febre tifoide. Se houver suspeita de que a água não seja segura para consumo, torne-a potável fervendo-a até atingir o ponto de ebulição, ou utilizando um tratamento ou filtro de água comprovadamente eficaz. Armazene a água tratada em um recipiente limpo e fechado. Proteger a sua água é proteger toda a sua família. Febre em crianças. A febre é a resposta do corpo à infecção e é comum em crianças. Mantenha a criança confortável e ofereça bastante líquido. Procure atendimento médico rapidamente se a febre durar mais de 2 dias. Ou se a criança estiver muito sonolenta, tiver dificuldade para respirar, rigidez na nuca, erupção cutânea que não desaparece com a pressão ou convulsão. Lidando com o estresse. Estresse e baixo astral são comuns, e cuidar da sua saúde mental é tão importante quanto cuidar da sua saúde física. Medidas simples podem ajudar. Mantenha uma rotina diária. Permaneça em contato com pessoas em quem confia. Seja ativo e descanse bem. Se a tristeza, a preocupação ou o desânimo persistirem por semanas ou afetarem sua vida diária, procurar ajuda profissional é um sinal de força, não de fraqueza. 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Aqui estão as últimas atualizações de saúde de fontes oficiais. Da Organização Mundial da Saúde. O diretor-geral da OMS visita a Jordânia para reconhecer a forte colaboração na prestação de serviços de saúde, no socorro emergencial e na promoção da saúde mental. Da Organização Mundial da Saúde. Declaração da OMS sobre a notificação da retirada dos Estados Unidos. Da Organização Mundial da Saúde, homenagem a David Nabarro. Comunicado da Administração de Alimentos e Medicamentos dos EUA, FDA. Recolhimento de medicamento. A Aurobindo Pharma, UC Inc., está recolhendo 1.000 frascos de cápsulas de cloridrato de diciclomina, USP, 10 mg, medicamento de venda sob prescrição médica, distribuído por Aurobindo Pharma UC Inc., 279p. Motivo, quantidade inferior à solicitada, comunicado da Administração de Alimentos e Medicamentos dos EUA, FDA, recolhimento de produto alimentício.
A La Colonia Foods, LLC, está recolhendo o queijo cottage mexicano. Selectos latinos, requesão mexicano, peso líquido de 454 gramas, 16 onças, embalado em recipientes plásticos transparentes para venda no varejo. Motivo: os produtos podem estar contaminados com Listeria monocytogenes. Amamentação do recém-nascido. A Organização Mundial da Saúde recomenda iniciar a amamentação na primeira hora após o nascimento e alimentar o bebê exclusivamente com leite materno durante os primeiros 6 meses. O leite materno protege os bebês contra infecções e fornece nutrição completa. Amamente em livre demanda, dia e noite. Se a amamentação for dolorosa, ou se o bebê não estiver ganhando peso, procure um profissional de saúde para obter ajuda. Sinais de alerta na gravidez. Alguns sintomas na gravidez exigem atenção imediata. Entre eles, estão sangramento vaginal intenso, dor de cabeça forte com visão turva, febre alta, dor abdominal intensa ou o bebê se mexendo muito menos do que o normal. Se algum desses sintomas ocorrer, procure atendimento médico imediatamente. Comparecer às consultas pré-natais regulares ajuda a manter a saúde da mãe e do bebê. Vacinação infantil. As vacinas preparam o organismo para combater doenças graves como sarampo, poliomielite e coqueluche. Manter o calendário de vacinação do seu filho em dia garante a melhor proteção, e doses de reforço estão disponíveis caso alguma tenha sido perdida. As vacinas são amplamente estudadas e monitoradas quanto à segurança. Consulte o posto de saúde local para saber quais vacinas seu filho precisa tomar. Água potável segura. Beber água contaminada pode causar diarreia, cólera e febre tifoide. Se houver suspeita de que a água não seja segura para consumo, torne-a potável fervendo-a até atingir o ponto de ebulição, ou utilizando um tratamento ou filtro de água comprovadamente eficaz. Armazene a água tratada em um recipiente limpo e fechado. Proteger a sua água é proteger toda a sua família. Febre em crianças. A febre é a resposta do corpo à infecção e é comum em crianças. Mantenha a criança confortável e ofereça bastante líquido. Procure atendimento médico rapidamente se a febre durar mais de 2 dias. Ou se a criança estiver muito sonolenta, tiver dificuldade para respirar, rigidez na nuca, erupção cutânea que não desaparece com a pressão ou convulsão. Lidando com o estresse. Estresse e baixo astral são comuns, e cuidar da sua saúde mental é tão importante quanto cuidar da sua saúde física. Medidas simples podem ajudar. Mantenha uma rotina diária. Permaneça em contato com pessoas em quem confia. Seja ativo e descanse bem. Se a tristeza, a preocupação ou o desânimo persistirem por semanas ou afetarem sua vida diária, procurar ajuda profissional é um sinal de força, não de fraqueza. 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Aqui estão as últimas atualizações de saúde de fontes oficiais. Da Organização Mundial da Saúde. O diretor-geral da OMS visita a Jordânia para reconhecer a forte colaboração na prestação de serviços de saúde, no socorro emergencial e na promoção da saúde mental. Da Organização Mundial da Saúde. Declaração da OMS sobre a notificação da retirada dos Estados Unidos. Da Organização Mundial da Saúde, homenagem a David Nabarro. Comunicado da Administração de Alimentos e Medicamentos do EUA, FDA. Recolhimento de medicamento. A Aurobindo Pharma, UCI Inc., está recolhendo 1.000 frascos de cápsulas de cloridrato de diciclomina, USP, 10 mg, medicamento de venda sob prescrição médica, distribuído por Aurobindo Pharma, UCI Inc., 279P. Motivo: quantidade inferior à solicitada. Comunicado da Administração de Alimentos e Medicamentos do EUA, FDA. Recolhimento de produto alimentício. A La Colonia Foods, LLC, está recolhendo o queijo cottage mexicano. Selectos latinos, requesão mexicano, peso líquido de 454 gramas, 16 onças, embalado em recipientes plásticos transparentes para venda no varejo. Motivo:
os produtos podem estar contaminados com Listeria monocytogenes. Amamentação do recém-nascido. A Organização Mundial da Saúde recomenda iniciar a amamentação na primeira hora após o nascimento e alimentar o bebê exclusivamente com leite materno durante os primeiros 6 meses. O leite materno protege os bebês contra infecções e fornece nutrição completa. Amamente em livre demanda, dia e noite. Se a amamentação for dolorosa, ou se o bebê não estiver ganhando peso, procure um profissional de saúde para obter ajuda. Sinais de alerta na gravidez. Alguns sintomas na gravidez exigem atenção imediata. Entre eles, estão sangramento vaginal intenso, dor de cabeça forte com visão turva, febre alta, dor abdominal intensa ou o bebê se mexendo muito menos do que o normal. Se algum desses sintomas ocorrer, procure atendimento médico imediatamente. Comparecer às consultas pré-natais regulares ajuda a manter a saúde da mãe e do bebê. Vacinação infantil. As vacinas preparam o organismo para combater doenças graves como sarampo, poliomielite e coqueluche. Manter o calendário de vacinação do seu filho em dia garante a melhor proteção, e doses de reforço estão disponíveis caso alguma tenha sido perdida. As vacinas são amplamente estudadas e monitoradas quanto à segurança. Consulte o posto de saúde local para saber quais vacinas seu filho precisa tomar. Água potável segura. Beber água contaminada pode causar diarreia, cólera e febre tifoide. Se houver suspeita de que a água não seja segura para consumo, torne-a potável fervendo-a até atingir o ponto de ebulição, ou utilizando um tratamento ou filtro de água comprovadamente eficaz. Armazene a água tratada em um recipiente limpo e fechado. Proteger a sua água é proteger toda a sua família. Febre em crianças. A febre é a resposta do corpo à infecção e é comum em crianças. Mantenha a criança confortável e ofereça bastante líquido. Procure atendimento médico rapidamente se a febre durar mais de 2 dias. Ou se a criança estiver muito sonolenta, tiver dificuldade para respirar, rigidez na nuca, erupção cutânea que não desaparece com a pressão ou convulsão. Lidando com o estresse. Estresse e baixo astral são comuns, e cuidar da sua saúde mental é tão importante quanto cuidar da sua saúde física. Medidas simples podem ajudar. Mantenha uma rotina diária. Permaneça em contato com pessoas em quem confia. Seja ativo e descanse bem. Se a tristeza, a preocupação ou o desânimo persistirem por semanas ou afetarem sua vida diária, procurar ajuda profissional é um sinal de força, não de fraqueza. 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Aqui estão as últimas atualizações de saúde de fontes oficiais. Da Organização Mundial da Saúde. O diretor-geral da OMS visita a Jordânia para reconhecer a forte colaboração na prestação de serviços de saúde, no socorro emergencial e na promoção da saúde mental. Da Organização Mundial da Saúde. Declaração da OMS sobre a notificação da retirada dos Estados Unidos. Da Organização Mundial da Saúde, homenagem a David Nabarro. Comunicado da Administração de Alimentos e Medicamentos do EUA, FDA. Recolhimento de medicamento. A Aurobindo Pharma, UCI Inc., está recolhendo 1.000 frascos de cápsulas de cloridrato de diciclomina, USP, 10 mg, medicamento de venda sob prescrição médica, distribuído por Aurobindo Pharma UCI Inc., 279p. Motivo, quantidade inferior à solicitada, comunicado da Administração de Alimentos e Medicamentos do EUA, FDA, recolhimento de produto alimentício. A La Colonia Foods, LLC, está recolhendo queijo cottage mexicano. Selectos latinos, requesão mexicano, peso líquido de 454 gramas, 16 onças, embalado em recipientes plásticos transparentes para venda no varejo. Motivo: os produtos podem estar contaminados com Listeria monocytogenes. Amamentação do recém-nascido. A Organização Mundial da Saúde recomenda iniciar a amamentação na primeira hora após o nascimento e alimentar o bebê exclusivamente com leite materno durante os primeiros 6 meses.
O leite materno protege os bebês contra infecções e fornece nutrição completa. Amamente em livre demanda, dia e noite. Se a amamentação for dolorosa, ou se o bebê não estiver ganhando peso, procure um profissional de saúde para obter ajuda. Sinais de alerta na gravidez. Alguns sintomas na gravidez exigem atenção imediata. Entre eles, estão sangramento vaginal intenso, dor de cabeça forte com visão turva, febre alta, dor abdominal intensa ou o bebê se mexendo muito menos do que o normal. Se algum desses sintomas ocorrer, procure atendimento médico imediatamente. Comparecer às consultas pré-natais regulares ajuda a manter a saúde da mãe e do bebê. Vacinação infantil. As vacinas preparam o organismo para combater doenças graves como sarampo, poliomielite e coqueluche. Manter o calendário de vacinação do seu filho em dia garante a melhor proteção, e doses de reforço estão disponíveis caso alguma tenha sido perdida. As vacinas são amplamente estudadas e monitoradas quanto à segurança. Consulte o posto de saúde local para saber quais vacinas seu filho precisa tomar. Água potável segura. Beber água contaminada pode causar diarreia, cólera e febre tifoide. Se houver suspeita de que a água não seja segura para consumo, torne-a potável fervendo-a até atingir o ponto de ebulição, ou utilizando um tratamento ou filtro de água comprovadamente eficaz. Armazene a água tratada em um recipiente limpo e fechado. Proteger a sua água é proteger toda a sua família. Febre em crianças. A febre é a resposta do corpo à infecção, e é comum em crianças. Mantenha a criança confortável e ofereça bastante líquido. Procure atendimento médico rapidamente se a febre durar mais de 2 dias. Ou se a criança estiver muito sonolenta, tiver dificuldade para respirar, rigidez na nuca, erupção cutânea que não desaparece com a pressão ou convulsão. Lidando com o estresse. Estresse e baixo astral são comuns, e cuidar da sua saúde mental é tão importante quanto cuidar da sua saúde física. Medidas simples podem ajudar. Mantenha uma rotina diária. Permaneça em contato com pessoas em quem confia. Seja ativo e descanse bem. Se a tristeza, a preocupação ou o desânimo persistirem por semanas ou afetarem sua vida diária, procurar ajuda profissional é um sinal de força, não de fraqueza. 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Aqui estão as últimas atualizações de saúde de fontes oficiais. Da Organização Mundial da Saúde. O diretor-geral da OMS visita a Jordânia para reconhecer a forte colaboração na prestação de serviços de saúde, no socorro emergencial e na promoção da saúde mental. Da Organização Mundial da Saúde. Declaração da OMS sobre a notificação da retirada dos Estados Unidos. Da Organização Mundial da Saúde, homenagem a David Nabarro. Comunicado da Administração de Alimentos e Medicamentos do EUA, FDA. Recolhimento de medicamento. A Aurobindo Pharma, UCI Inc., está recolhendo 1.000 frascos de cápsulas de cloridrato de diciclomina, USP, 10 mg, medicamento de venda sob prescrição médica, distribuído por Aurobindo Pharma, UCI Inc., 279P. Motivo, quantidade inferior à solicitada. Comunicado da Administração de Alimentos e Medicamentos do EUA, FDA. Recolhimento de produto alimentício. A La Colonia Foods, LLC, está recolhendo queijo cottage mexicano. Selectos latinos, requesão mexicano, peso líquido de 454 gramas, 16 onças, embalado em recipientes plásticos transparentes para venda no varejo. Motivo. Os produtos podem estar contaminados com Listeria monocytogenes. Amamentação do recém-nascido. A Organização Mundial da Saúde recomenda iniciar a amamentação na primeira hora após o nascimento e alimentar o bebê exclusivamente com leite materno durante os primeiros 6 meses. O leite materno protege os bebês contra infecções e fornece nutrição completa. Amamente em livre demanda, dia e noite. Se a amamentação for dolorosa, ou se o bebê não estiver ganhando peso, procure um profissional de saúde para obter ajuda. Sinais de alerta na gravidez.
Alguns sintomas na gravidez exigem atenção imediata. Entre eles, estão sangramento vaginal intenso, dor de cabeça forte com visão turva, febre alta, dor abdominal intensa ou o bebê se mexendo muito menos do que o normal. Se algum desses sintomas ocorrer, procure atendimento médico imediatamente. Comparecer às consultas pré-natais regulares ajuda a manter a saúde da mãe e do bebê. Vacinação infantil. As vacinas preparam o organismo para combater doenças graves como sarampo, poliomielite e coqueluche. Manter o calendário de vacinação do seu filho em dia garante a melhor proteção, e doses de reforço estão disponíveis caso alguma tenha sido perdida. As vacinas são amplamente estudadas e monitoradas quanto à segurança. Consulte o posto de saúde local para saber quais vacinas seu filho precisa tomar. Água potável segura. Beber água contaminada pode causar diarreia, cólera e febre tifoide. Se houver suspeita de que a água não seja segura para consumo, torne-a potável fervendo-a até atingir o ponto de ebulição, ou utilizando um tratamento ou filtro de água comprovadamente eficaz. Armazene a água tratada em um recipiente limpo e fechado. Proteger a sua água é proteger toda a sua família. Febre em crianças. A febre é a resposta do corpo à infecção e é comum em crianças. Mantenha a criança confortável e ofereça bastante líquido. Procure atendimento médico rapidamente se a febre durar mais de 2 dias. Ou se a criança estiver muito sonolenta, tiver dificuldade para respirar, rigidez na nuca, erupção cutânea que não desaparece com a pressão ou convulsão. Lidando com o estresse. Estresse e baixo astral são comuns, e cuidar da sua saúde mental é tão importante quanto cuidar da sua saúde física. Medidas simples podem ajudar. Mantenha uma rotina diária. Permaneça em contato com pessoas em quem confia. Seja ativo e descanse bem. Se a tristeza, a preocupação ou o desânimo persistirem por semanas ou afetarem sua vida diária, procurar ajuda profissional é um sinal de força, não de fraqueza. 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Aqui estão as últimas atualizações de saúde de fontes oficiais. Da Organização Mundial da Saúde. O diretor-geral da OMS visita a Jordânia para reconhecer a forte colaboração na prestação de serviços de saúde, no socorro emergencial e na promoção da saúde mental. Da Organização Mundial da Saúde. Declaração da OMS sobre a notificação da retirada dos Estados Unidos. Da Organização Mundial da Saúde, homenagem a David Nabarro. Comunicado da Administração de Alimentos e Medicamentos do EUA, FDA. Recolhimento de medicamento. A Aurobindo Pharma, UCI Inc., está recolhendo 1.000 frascos de cápsulas de cloridrato de diciclomina, USP, 10 mg, medicamento de venda sob prescrição médica, distribuído por Aurobindo Pharma UCI Inc., 279 p. Motivo, quantidade inferior à solicitada, comunicado da Administração de Alimentos e Medicamentos do EUA, FDA, recolhimento de produto alimentício. A La Colonia Foods, LLC, está recolhendo queijo cottage mexicano. Selectos latinos, requesão mexicano, peso líquido de 454 gramas, 16 onças, embalado em recipientes plásticos transparentes para venda no varejo. Motivo: os produtos podem estar contaminados com Listeria monocytogenes. Amamentação do recém-nascido. A Organização Mundial da Saúde recomenda iniciar a amamentação na primeira hora após o nascimento e alimentar o bebê exclusivamente com leite materno durante os primeiros 6 meses. O leite materno protege os bebês contra infecções e fornece nutrição completa. Amamente em livre demanda, dia e noite. Se a amamentação for dolorosa, ou se o bebê não estiver ganhando peso, procure um profissional de saúde para obter ajuda. Sinais de alerta na gravidez. Alguns sintomas na gravidez exigem atenção imediata. Entre eles, estão sangramento vaginal intenso, dor de cabeça forte com visão turva, febre alta, dor abdominal intensa ou o bebê se mexendo muito menos do que o normal.
Se algum desses sintomas ocorrer, procure atendimento médico imediatamente. Comparecer às consultas pré-natais regulares ajuda a manter a saúde da mãe e do bebê. Vacinação infantil. As vacinas preparam o organismo para combater doenças graves como sarampo, poliomielite e coqueluche. Manter o calendário de vacinação do seu filho em dia garante a melhor proteção, e doses de reforço estão disponíveis caso alguma tenha sido perdida. As vacinas são amplamente estudadas e monitoradas quanto à segurança. Consulte o posto de saúde local para saber quais vacinas seu filho precisa tomar. Água potável segura. Beber água contaminada pode causar diarreia, cólera e febre tifoide. Se houver suspeita de que a água não seja segura para consumo, torne-a potável fervendo-a até atingir o ponto de ebulição, ou utilizando um tratamento ou filtro de água comprovadamente eficaz. Armazene a água tratada em um recipiente limpo e fechado. Proteger a sua água é proteger toda a sua família. Febre em crianças. A febre é a resposta do corpo à infecção, e é comum em crianças. Mantenha a criança confortável e ofereça bastante líquido. Procure atendimento médico rapidamente se a febre durar mais de 2 dias. Ou se a criança estiver muito sonolenta, tiver dificuldade para respirar, rigidez na nuca, erupção cutânea que não desaparece com a pressão ou convulsão. Lidando com o estresse. Estresse e baixo astral são comuns, e cuidar da sua saúde mental é tão importante quanto cuidar da sua saúde física. Medidas simples podem ajudar. Mantenha uma rotina diária. Permaneça em contato com pessoas em quem confia. Seja ativo e descanse bem. Se a tristeza, a preocupação ou o desânimo persistirem por semanas ou afetarem sua vida diária, procurar ajuda profissional é um sinal de força, não de fraqueza. 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Aqui estão as últimas atualizações de saúde de fontes oficiais. Da Organização Mundial da Saúde. O diretor-geral da OMS visita a Jordânia para reconhecer a forte colaboração na prestação de serviços de saúde, no socorro emergencial e na promoção da saúde mental. Da Organização Mundial da Saúde. Declaração da OMS sobre a notificação da retirada dos Estados Unidos. Da Organização Mundial da Saúde, homenagem a David Nabarro. Comunicado da Administração de Alimentos e Medicamentos do EUA, FDA. Recolhimento de medicamento. A Aurobindo Pharma, UCI Inc., está recolhendo 1.000 frascos de cápsulas de cloridrato de diciclomina, USP, 10 miligramas, medicamento de venda sob prescrição médica, distribuído por Aurobindo Pharma UCI Inc., 279p. Motivo, quantidade inferior à solicitada, comunicado da Administração de Alimentos e Medicamentos do EUA, FDA, recolhimento de produto alimentício. A La Colonia Foods, LLC, está recolhendo queijo cottage mexicano. Selectos latinos, requesão mexicano, peso líquido de 454 gramas, 16 onças, embalado em recipientes plásticos transparentes para venda no varejo. Motivo: os produtos podem estar contaminados com Listeria monocytogenes. Amamentação do recém-nascido. A Organização Mundial da Saúde recomenda iniciar a amamentação na primeira hora após o nascimento e alimentar o bebê exclusivamente com leite materno durante os primeiros 6 meses. O leite materno protege os bebês contra infecções e fornece nutrição completa. Amamente em livre demanda, dia e noite. Se a amamentação for dolorosa, ou se o bebê não estiver ganhando peso, procure um profissional de saúde para obter ajuda. Sinais de alerta na gravidez. Alguns sintomas na gravidez exigem atenção imediata. Entre eles, estão sangramento vaginal intenso, dor de cabeça forte com visão turva, febre alta, dor abdominal intensa ou o bebê se mexendo muito menos do que o normal. Se algum desses sintomas ocorrer, procure atendimento médico imediatamente. Comparecer às consultas pré-natais regulares ajuda a manter a saúde da mãe e do bebê. Vacinação infantil. As vacinas preparam o organismo para combater doenças graves como sarampo, poliomielite e coqueluche.
Manter o calendário de vacinação do seu filho em dia garante a melhor proteção, e doses de reforço estão disponíveis caso alguma tenha sido perdida. As vacinas são amplamente estudadas e monitoradas quanto à segurança. Consulte o posto de saúde local para saber quais vacinas seu filho precisa tomar.

Tenha a criança confortável e ofereça bastante líquido. Procure atendimento médico rapidamente se a febre durar mais de 2 dias. Ou se a criança estiver muito sonolenta, tiver dificuldade para respirar, rigidez na nuca, erupção cutânea que não desaparece com a pressão ou convulsão. Lidando com o estresse. Estresse e baixo astral são comuns, e cuidar da sua saúde mental é tão importante quanto cuidar da sua saúde física. Medidas simples podem ajudar. Mantenha uma rotina diária, permaneça em contato com pessoas em quem confia, seja ativo e descanse bem. Se a tristeza, a preocupação ou o desânimo persistirem por semanas ou afetarem sua vida diária, procurar ajuda profissional é um sinal de força, não de fraqueza. 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Aqui estão as últimas atualizações de saúde de fontes oficiais. Da Organização Mundial da Saúde. O diretor-geral da OMS visita a Jordânia para reconhecer a forte colaboração na prestação de serviços de saúde, no socorro emergencial e na promoção da saúde mental. Da Organização Mundial da Saúde. Declaração da OMS sobre a notificação da retirada dos Estados Unidos. Da Organização Mundial da Saúde, homenagem a David Nabarro. Comunicado da Administração de Alimentos e Medicamentos do EUA, FDA. Recolhimento de medicamento. A Aurobindo Pharma, UCI Inc., está recolhendo 1.000 frascos de cápsulas de cloridrato de diciclomina, USP, 10 mg, medicamento de venda sob prescrição médica, distribuído por Aurobindo Pharma UCI Inc., 279p. Motivo, quantidade inferior à solicitada, comunicado da Administração de Alimentos e Medicamentos do EUA, FDA, recolhimento de produto alimentício. A La Colonia Foods, LLC, está recolhendo queijo cottage mexicano. Selectos latinos, requesão mexicano, peso líquido de 454 gramas, 16 onças, embalado em recipientes plásticos transparentes para venda no varejo. Motivo: os produtos podem estar contaminados com Listeria monocytogenes. Amamentação do recém-nascido. A Organização Mundial da Saúde recomenda iniciar a amamentação na primeira hora após o nascimento e alimentar o bebê exclusivamente com leite materno durante os primeiros 6 meses. O leite materno protege os bebês contra infecções e fornece nutrição completa. Amamente em livre demanda, dia e noite. Se a amamentação for dolorosa, ou se o bebê não estiver ganhando peso, procure um profissional de saúde para obter ajuda. Sinais de alerta na gravidez. Alguns sintomas na gravidez exigem atenção imediata. Entre eles, estão sangramento vaginal intenso, dor de cabeça forte com visão turva, febre alta, dor abdominal intensa ou o bebê se mexendo muito menos do que o normal. Se algum desses sintomas ocorrer, procure atendimento médico imediatamente. Comparecer às consultas pré-natais regulares ajuda a manter a saúde da mãe e do bebê. Vacinação infantil. As vacinas preparam o organismo para combater doenças graves como sarampo, poliomielite e coqueluche. Manter o calendário de vacinação do seu filho em dia garante a melhor proteção, e doses de reforço estão disponíveis caso alguma tenha sido perdida. As vacinas são amplamente estudadas e monitoradas quanto à segurança. Consulte o posto de saúde local para saber quais vacinas seu filho precisa tomar. Água potável segura. Beber água contaminada pode causar diarreia, cólera e febre tifoide. Se houver suspeita de que a água não seja segura para consumo, torne-a potável fervendo-a até atingir o ponto de ebulição, ou utilizando um tratamento ou filtro de água comprovadamente eficaz. Armazene a água tratada em um recipiente limpo e fechado. Proteger a sua água é proteger toda a sua família. Febre em crianças. A febre é a resposta do corpo à infecção e é comum em crianças. Mantenha a criança confortável e ofereça bastante líquido. Procure atendimento médico rapidamente se a febre durar mais de 2 dias. Ou se a criança estiver muito sonolenta, tiver dificuldade para respirar, rigidez na nuca, erupção cutânea que não desaparece com a pressão ou convulsão. Lidando com o

estresse. Estresse e baixo astral são comuns, e cuidar da sua saúde mental é tão importante quanto cuidar da sua saúde física. Medidas simples podem ajudar. Mantenha uma rotina diária, permaneça em contato com pessoas em quem confia, seja ativo e descanse bem. Se a tristeza, a preocupação ou o desânimo persistirem por semanas ou afetarem sua vida diária, procurar ajuda profissional é um sinal de força, não de fraqueza. 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Aqui estão as últimas atualizações de saúde de fontes oficiais. Da Organização Mundial da Saúde. O diretor-geral da OMS visita Jordânia para reconhecer a forte colaboração na prestação de serviços de saúde, no socorro emergencial e na promoção da saúde mental. Da Organização Mundial da Saúde. Declaração da OMS sobre a notificação da retirada dos Estados Unidos. Da Organização Mundial da Saúde, homenagem a David Nabarro. Comunicado da Administração de Alimentos e Medicamentos do EUA, FDA. Recolhimento de medicamento. A Aurobindo Pharma, UCI Inc., está recolhendo 1.000 frascos de cápsulas de cloridrato de diciclomina, USP, 10 mg, medicamento de venda sob prescrição médica, distribuído por Aurobindo Pharma UCI Inc., 279p. Motivo, quantidade inferior à solicitada, comunicado da Administração de Alimentos e Medicamentos do EUA, FDA, recolhimento de produto alimentício. A La Colonia Foods, LLC, está recolhendo queijo cottage mexicano. Selectos latinos, requesão mexicano, peso líquido de 454 gramas, 16 onças, embalado em recipientes plásticos transparentes para venda no varejo. Motivo: os produtos podem estar contaminados com Listeria monocytogenes. Amamentação do recém-nascido. A Organização Mundial da Saúde recomenda iniciar a amamentação na primeira hora após o nascimento e alimentar o bebê exclusivamente com leite materno durante os primeiros 6 meses. O leite materno protege os bebês contra infecções e fornece nutrição completa. Amamente em livre demanda, dia e noite. Se a amamentação for dolorosa, ou se o bebê não estiver ganhando peso, procure um profissional de saúde para obter ajuda. Sinais de alerta na gravidez. Alguns sintomas na gravidez exigem atenção imediata. Entre eles, estão sangramento vaginal intenso, dor de cabeça forte com visão turva, febre alta, dor abdominal intensa ou o bebê se mexendo muito menos do que o normal. Se algum desses sintomas ocorrer, procure atendimento médico imediatamente. Comparecer às consultas pré-natais regulares ajuda a manter a saúde da mãe e do bebê. Vacinação infantil. As vacinas preparam o organismo para combater doenças graves como sarampo, poliomielite e coqueluche. Manter o calendário de vacinação do seu filho em dia garante a melhor proteção, e doses de reforço estão disponíveis caso alguma tenha sido perdida. As vacinas são amplamente estudadas e monitoradas quanto à segurança. Consulte o posto de saúde local para saber quais vacinas seu filho precisa tomar. Água potável segura. Beber água contaminada pode causar diarreia, cólera e febre tifoide. Se houver suspeita de que a água não seja segura para consumo, torne-a potável fervendo-a até atingir o ponto de ebulição, ou utilizando um tratamento ou filtro de água comprovadamente eficaz. Armazene a água tratada em um recipiente limpo e fechado. Proteger a sua água é proteger toda a sua família. Febre em crianças. A febre é a resposta do corpo à infecção e é comum em crianças. Mantenha a criança confortável e ofereça bastante líquido. Procure atendimento médico rapidamente se a febre durar mais de 2 dias. Ou se a criança estiver muito sonolenta, tiver dificuldade para respirar, rigidez na nuca, erupção cutânea que não desaparece com a pressão ou convulsão. Lidando com o estresse. Estresse e baixo astral são comuns, e cuidar da sua saúde mental é tão importante quanto cuidar da sua saúde física. Medidas simples podem ajudar. Mantenha uma rotina diária. Permaneça em contato com pessoas em quem confia. Seja ativo e descanse bem. Se a tristeza,
a preocupação ou desânimo persistirem por semanas ou afetarem sua vida diária, procurar ajuda profissional é um sinal de força, não de fraqueza. 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Aqui estão as últimas atualizações de saúde de fontes oficiais. Da Organização Mundial da Saúde. O diretor-geral da OMS visita a Jordânia para reconhecer a forte colaboração na prestação de serviços de saúde, no socorro emergencial e na promoção da saúde mental. Da Organização Mundial da Saúde. Declaração da OMS sobre a notificação da retirada dos Estados Unidos. Da Organização Mundial da Saúde, homenagem a David Nabarro. Comunicado da Administração de Alimentos e Medicamentos do EUA, FDA. Recolhimento de medicamento. A Aurobindo Pharma, UCI Inc., está recolhendo 1.000 frascos de cápsulas de cloridrato de diciclomina, USP, 10 mg, medicamento de venda sob prescrição médica, distribuído por Aurobindo Pharma UCI Inc., 279P. Motivo, quantidade inferior à solicitada, comunicado da Administração de Alimentos e Medicamentos do EUA, FDA, recolhimento de produto alimentício. A La Colonia Foods, LLC, está recolhendo queijo cottage mexicano. Selectos Latinos, Requeijão mexicano, peso líquido de 454 gramas, 16 onças, embalado em recipientes plásticos transparentes para venda no varejo. Motivo: os produtos podem estar contaminados com Listeria monocytogenes. Amamentação do recém-nascido. A Organização Mundial da Saúde recomenda iniciar a amamentação na primeira hora após o nascimento e alimentar o bebê exclusivamente com leite materno durante os primeiros 6 meses. O leite materno protege os bebês contra infecções e fornece nutrição completa. Amamente em livre demanda, dia e noite. Se a amamentação for dolorosa, ou se o bebê não estiver ganhando peso, procure um profissional de saúde para obter ajuda. Sinais de alerta na gravidez. Alguns sintomas na gravidez exigem atenção imediata. Entre eles, estão sangramento vaginal intenso, dor de cabeça forte com visão turva, febre alta, dor abdominal intensa ou o bebê se mexendo muito menos do que o normal. Se algum desses sintomas ocorrer, procure atendimento médico imediatamente. Comparecer às consultas pré-natais regulares ajuda a manter a saúde da mãe e do bebê. Vacinação infantil. As vacinas preparam o organismo para combater doenças graves como sarampo, poliomielite e coqueluche. Manter o calendário de vacinação do seu filho em dia garante a melhor proteção, e doses de reforço estão disponíveis caso alguma tenha sido perdida. As vacinas são amplamente estudadas e monitoradas quanto à segurança. Consulte o posto de saúde local para saber quais vacinas seu filho precisa tomar. Água potável segura. Beber água contaminada pode causar diarreia, cólera e febre tifoide. Se houver suspeita de que a água não seja segura para consumo, torne-a potável fervendo-a até atingir o ponto de ebulição, ou utilizando um tratamento ou filtro de água comprovadamente eficaz. Armazene a água tratada em um recipiente limpo e fechado. Proteger a sua água é proteger toda a sua família. Febre em crianças. A febre é a resposta do corpo à infecção e é comum em crianças. Mantenha a criança confortável e ofereça bastante líquido. Procure atendimento médico rapidamente se a febre durar mais de 2 dias. Ou se a criança estiver muito sonolenta, tiver dificuldade para respirar, rigidez na nuca, erupção cutânea que não desaparece com a pressão ou convulsão. Lidando com o estresse. Estresse e baixo astral são comuns, e cuidar da sua saúde mental é tão importante quanto cuidar da sua saúde física. Medidas simples podem ajudar. Mantenha uma rotina diária. Permaneça em contato com pessoas em quem confia. Seja ativo e descanse bem. Se a tristeza, a preocupação ou o desânimo persistirem por semanas ou afetarem sua vida diária, procurar ajuda profissional é um sinal de força, não de fraqueza. 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
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Aqui estão as últimas atualizações de saúde de fontes oficiais. Da Organização Mundial da Saúde. O diretor-geral da OMS visita a Jordânia para reconhecer a forte colaboração na prestação de serviços de saúde, no socorro emergencial e na promoção da saúde mental. Da Organização Mundial da Saúde. Declaração da OMS sobre a notificação da retirada dos Estados Unidos. Da Organização Mundial da Saúde, homenagem a David Nabarro. Comunicado da Administração de Alimentos e Medicamentos do EUA, FDA. Recolhimento de medicamento. A Aurobindo Pharma, UCI Inc., está recolhendo 1.000 frascos de cápsulas de cloridrato de diciclomina, USP, 10 mg, medicamento de venda sob prescrição médica, distribuído por Aurobindo Pharma UCI Inc., 279p. Motivo, quantidade inferior à solicitada, comunicado da Administração de Alimentos e Medicamentos do EUA, FDA, recolhimento de produto alimentício. A La Colonia Foods, LLC, está recolhendo queijo cottage mexicano. Selectos Latinos, Requeijão Mexicano, peso líquido de 454 gramas, 16 onças, embalado em recipientes plásticos transparentes para venda no varejo. Motivo: os produtos podem estar contaminados com Listeria monocytogenes. Amamentação do recém-nascido. A Organização Mundial da Saúde recomenda iniciar a amamentação na primeira hora após o nascimento e alimentar o bebê exclusivamente com leite materno durante os primeiros 6 meses. O leite materno protege os bebês contra infecções e fornece nutrição completa. Amamente em livre demanda, dia e noite. Se a amamentação for dolorosa, ou se o bebê não estiver ganhando peso, procure um profissional de saúde para obter ajuda. Sinais de alerta na gravidez. Alguns sintomas na gravidez exigem atenção imediata. Entre eles, estão sangramento vaginal intenso, dor de cabeça forte com visão turva, febre alta, dor abdominal intensa ou o bebê se mexendo muito menos do que o normal. Se algum desses sintomas ocorrer, procure atendimento médico imediatamente. Comparecer às consultas pré-natais regulares ajuda a manter a saúde da mãe e do bebê. Vacinação infantil. As vacinas preparam o organismo para combater doenças graves como sarampo, poliomielite e coqueluche. Manter o calendário de vacinação do seu filho em dia garante a melhor proteção, e doses de reforço estão disponíveis caso alguma tenha sido perdida. As vacinas são amplamente estudadas e monitoradas quanto à segurança. Consulte o posto de saúde local para saber quais vacinas seu filho precisa tomar. Água potável segura. Beber água contaminada pode causar diarreia, cólera e febre tifoide. Se houver suspeita de que a água não seja segura para consumo, torne-a potável fervendo-a até atingir o ponto de ebulição, ou utilizando um tratamento ou filtro de água comprovadamente eficaz. Armazene a água tratada em um recipiente limpo e fechado. Proteger a sua água é proteger toda a sua família. Febre em crianças. A febre é a resposta do corpo à infecção e é comum em crianças. Mantenha a criança confortável e ofereça bastante líquido. Procure atendimento médico rapidamente se a febre durar mais de 2 dias. Ou se a criança estiver muito sonolenta, tiver dificuldade para respirar, rigidez na nuca, erupção cutânea que não desaparece com a pressão ou convulsão. Lidando com o estresse. Estresse e baixo astral são comuns, e cuidar da sua saúde mental é tão importante quanto cuidar da sua saúde física. Medidas simples podem ajudar. Mantenha uma rotina diária. Permaneça em contato com pessoas em quem confia. Seja ativo e descanse bem. Se a tristeza, a preocupação ou o desânimo persistirem por semanas ou afetarem sua vida diária, procurar ajuda profissional é um sinal de força, não de fraqueza. 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Aqui estão as últimas atualizações de saúde de fontes oficiais. Da Organização Mundial da Saúde. O diretor-geral da OMS
visita a Jordânia para reconhecer a forte colaboração na prestação de serviços de saúde, no socorro emergencial e na promoção da saúde mental. Da Organização Mundial da Saúde. Declaração da OMS sobre a notificação da retirada dos Estados Unidos. Da Organização Mundial da Saúde, homenagem a David Nabarro. Comunicado da Administração de Alimentos e Medicamentos do EUA, FDA. Recolhimento de medicamento. A Aurobindo Pharma, UCI Inc., está recolhendo 1.000 frascos de cápsulas de cloridrato de diciclomina, USP, 10 mg, medicamento de venda sob prescrição médica, distribuído por Aurobindo Pharma UCI Inc., 279 p. Motivo, quantidade inferior à solicitada, comunicado da Administração de Alimentos e Medicamentos do EUA, FDA, recolhimento de produto alimentício. A La Colonia Foods, LLC, está recolhendo queijo cottage mexicano. Selectos latinos, requesão mexicano, peso líquido de 454 gramas, 16 onças, embalado em recipientes plásticos transparentes para venda no varejo. Motivo: os produtos podem estar contaminados com Listeria monocytogenes. Amamentação do recém-nascido. A Organização Mundial da Saúde recomenda iniciar a amamentação na primeira hora após o nascimento e alimentar o bebê exclusivamente com leite materno durante os primeiros 6 meses. O leite materno protege os bebês contra infecções e fornece nutrição completa. Amamente em livre demanda, dia e noite. Se a amamentação for dolorosa, ou se o bebê não estiver ganhando peso, procure um profissional de saúde para obter ajuda. Sinais de alerta na gravidez. Alguns sintomas na gravidez exigem atenção imediata. Entre eles, estão sangramento vaginal intenso, dor de cabeça forte com visão turva, febre alta, dor abdominal intensa ou o bebê se mexendo muito menos do que o normal. Se algum desses sintomas ocorrer, procure atendimento médico imediatamente. Comparecer às consultas pré-natais regulares ajuda a manter a saúde da mãe e do bebê. Vacinação infantil. As vacinas preparam o organismo para combater doenças graves como sarampo, poliomielite e coqueluche. Manter o calendário de vacinação do seu filho em dia garante a melhor proteção, e doses de reforço estão disponíveis caso alguma tenha sido perdida. As vacinas são amplamente estudadas e monitoradas quanto à segurança. Consulte o posto de saúde local para saber quais vacinas seu filho precisa tomar. Água potável segura. Beber água contaminada pode causar diarreia, cólera e febre tifoide. Se houver suspeita de que a água não seja segura para consumo, torne-a potável fervendo-a até atingir o ponto de ebulição, ou utilizando um tratamento ou filtro de água comprovadamente eficaz. Armazene a água tratada em um recipiente limpo e fechado. Proteger a sua água é proteger toda a sua família. Febre em crianças. A febre é a resposta do corpo à infecção e é comum em crianças. Mantenha a criança confortável e ofereça bastante líquido. Procure atendimento médico rapidamente se a febre durar mais de 2 dias. Ou se a criança estiver muito sonolenta, tiver dificuldade para respirar, rigidez na nuca, erupção cutânea que não desaparece com a pressão ou convulsão. Lidando com o estresse. Estresse e baixo astral são comuns. E cuidar da sua saúde mental é tão importante quanto cuidar da sua saúde física. Medidas simples podem ajudar. Mantenha uma rotina diária. Permaneça em contato com pessoas em quem confia. Seja ativo e descanse bem. Se a tristeza, a preocupação ou o desânimo persistirem por semanas ou afetarem sua vida diária, procurar ajuda profissional é um sinal de força, não de fraqueza. 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Aqui estão as últimas atualizações de saúde de fontes oficiais. Da Organização Mundial da Saúde. O diretor-geral da OMS visita a Jordânia para reconhecer a forte colaboração na prestação de serviços de saúde, no socorro emergencial e na promoção da saúde mental. Da Organização Mundial da Saúde. Declaração da OMS sobre a notificação da retirada dos Estados Unidos.
da Organização Mundial da Saúde, homenagem a David Nabarro. Comunicado da Administração de Alimentos e Medicamentos do EUA, FDA. Recolhimento de medicamento. A Aurobindo Pharma UCI Inc. está recolhendo 1.000 frascos de cápsulas de cloridrato de diciclomina, USP, 10 mg, medicamento de venda sob prescrição médica, distribuído por Aurobindo Pharma UCI Inc. 279P. Motivo: quantidade inferior à solicitada. Comunicado da Administração de Alimentos e Medicamentos do EUA, FDA. Recolhimento de produto alimentício. A La Colonia Foods, LLC, está recolhendo queijo cottage mexicano. Selectos latinos, requesão mexicano, peso líquido de 454 gramas, 16 onças, embalado em recipientes plásticos transparentes para venda no varejo. Motivo: os produtos podem estar contaminados com Listeria monocytogenes. Nutrição diária. Uma dieta equilibrada contribui para o crescimento, a energia e um sistema imunológico forte. Procure incluir uma variedade de alimentos todos os dias. Frutas e verduras, grãos integrais, feijões ou outras fontes de proteína. Limite o consumo de bebidas açucaradas, sal e alimentos ultraprocessados. Pequenas mudanças constantes resultam em uma saúde duradoura. Prevenção de doenças transmitidas por mosquitos. Os mosquitos podem transmitir malária, dengue e outras doenças. Dormir sob um mosquiteiro tratado com inseticida, eliminar a água parada ao redor da casa e usar repelente reduzem o risco. Se você tiver febre alta em uma área endêmica de malária, procure atendimento médico e faça o teste o quanto antes. O atendimento precoce salva vidas. 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Lavar as mãos. Lavar as mãos com água limpa e sabão é uma das maneiras mais simples de prevenir doenças. Esfregue todas as partes das mãos por pelo menos 20 segundos, especialmente antes de comer e depois de usar o banheiro. Se não houver água e sabão disponíveis, um desinfetante para as mãos à base de álcool também funciona. Mãos limpas ajudam a impedir a propagação de muitas infecções. Diarreia e reidratação oral. A diarreia pode ser perigosa para crianças pequenas, pois causa perda de água e sais minerais pelo organismo. A solução de reidratação oral, preparada conforme as instruções, repõe esse líquido perdido e pode salvar vidas. Continue oferecendo líquidos e alimentando a criança. Procure atendimento médico urgente se houver sangue nas fezes, vômitos repetidos, olhos fundos ou se a criança não conseguir beber. Amamentação do recém-nascido. A Organização Mundial da Saúde recomenda iniciar a amamentação na primeira hora após o nascimento e alimentar o bebê exclusivamente com leite materno durante os primeiros 6 meses. O leite materno protege os bebês contra infecções e fornece nutrição completa. Amamente em livre demanda, dia e noite. Se a amamentação for dolorosa, ou se o bebê não estiver ganhando peso, procure um profissional de saúde para obter ajuda. 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Aqui estão as últimas atualizações de saúde de fontes oficiais. Da Organização Mundial da Saúde. O diretor-geral da OMS visita a Jordânia para reconhecer a forte colaboração na prestação de serviços de saúde, no socorro emergencial e na promoção da saúde mental. Da Organização Mundial da Saúde. Declaração da OMS sobre a notificação da retirada dos Estados Unidos. Da Organização Mundial da Saúde. Homenagem a David Nabarro. Comunicado da Administração de Alimentos e Medicamentos do EUA, FDA. Recolhimento de medicamento. A Aurobindo Pharma UCI Inc. está recolhendo 1.000 frascos de cápsulas de cloridrato de diciclomina, USP, 10 mg, medicamento de venda sob prescrição médica,
distribuído por Aurobindo Pharma UC Inc., 279 p. Motivo, quantidade inferior à solicitada, comunicado da Administração de Alimentos e Medicamentos do EUA, FDA, recolhimento de produto alimentício. A La Colonia Foods, LLC, está recolhendo o queijo cottage mexicano. Selectos latinos, requesão mexicano, peso líquido de 454 gramas, 16 onças, embalado em recipientes plásticos transparentes para venda no varejo. Motivo: os produtos podem estar contaminados com Listeria monocytogenes. Nutrição diária. Uma dieta equilibrada contribui para o crescimento, a energia e um sistema imunológico forte. Procure incluir uma variedade de alimentos todos os dias. Frutas e verduras, grãos integrais, feijões ou outras fontes de proteína. Limite o consumo de bebidas açucaradas, sal e alimentos ultraprocessados. Pequenas mudanças constantes resultam em uma saúde duradoura. Prevenção de doenças transmitidas por mosquitos. Os mosquitos podem transmitir malária, dengue e outras doenças. Dormir sob um mosquiteiro tratado com inseticida, eliminar a água parada ao redor da casa e usar repelente reduzem o risco. Se você tiver febre alta em uma área endêmica de malária, procure atendimento médico e faça o teste o quanto antes. O atendimento precoce salva vidas. 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Lavar as mãos. Lavar as mãos com água limpa e sabão é uma das maneiras mais simples de prevenir doenças. Esfregue todas as partes das mãos por pelo menos 20 segundos, especialmente antes de comer e depois de usar o banheiro. Se não houver água e sabão disponíveis, um desinfetante para as mãos à base de álcool também funciona. Mãos limpas ajudam a impedir a propagação de muitas infecções. Diarreia e reidratação oral. A diarreia pode ser perigosa para crianças pequenas, pois causa perda de água e sais minerais pelo organismo. A solução de reidratação oral, preparada conforme as instruções, repõe esse líquido perdido e pode salvar vidas. Continue oferecendo líquidos e alimentando a criança. Procure atendimento médico urgente se houver sangue nas fezes, vômitos repetidos, olhos fundos ou se a criança não conseguir beber. Amamentação do recém-nascido. A Organização Mundial da Saúde recomenda iniciar a amamentação na primeira hora após o nascimento e alimentar o bebê exclusivamente com leite materno durante os primeiros 6 meses. O leite materno protege os bebês contra infecções e fornece nutrição completa. Amamente em livre demanda, dia e noite. Se a amamentação for dolorosa, ou se o bebê não estiver ganhando peso, procure um profissional de saúde para obter ajuda. 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Aqui estão as últimas atualizações de saúde de fontes oficiais. Da Organização Mundial da Saúde. O diretor-geral da OMS visita a Jordânia para reconhecer a forte colaboração na prestação de serviços de saúde, no socorro emergencial e na promoção da saúde mental. Da Organização Mundial da Saúde. Declaração da OMS sobre a notificação da retirada dos Estados Unidos. Da Organização Mundial da Saúde. Homenagem a David Nabarro. Comunicado da Administração de Alimentos e Medicamentos do EUA, FDA. Recolhimento de medicamento. A Aurobindo Pharma UC Inc. está recolhendo 1.000 frascos de cápsulas de cloridrato de diciclomina, USP, 10 mg, medicamento de venda sob prescrição médica, distribuído por Aurobindo Pharma UC Inc., 279 p. Motivo, quantidade inferior à solicitada. Comunicado da Administração de Alimentos e Medicamentos do EUA, FDA. Recolhimento de produto alimentício. A La Colonia Foods, LLC, está recolhendo o queijo cottage mexicano.
Selectos Latinos, Requesón Mexicano, peso líquido de 454 gramas, 16 onças, embalado em recipientes plásticos transparentes para venda no varejo. Motivo: os produtos podem estar contaminados com Listeria monocytogenes. Nutrição diária. Uma dieta equilibrada contribui para o crescimento, a energia e um sistema imunológico forte. Procure incluir uma variedade de alimentos todos os dias. Frutas e verduras, grãos integrais, feijões ou outras fontes de proteína. Limite o consumo de bebidas açucaradas, sal e alimentos ultraprocessados. Pequenas mudanças constantes resultam em uma saúde duradoura. Prevenção de doenças transmitidas por mosquitos. Os mosquitos podem transmitir malária, dengue e outras doenças. Dormir sob um mosquiteiro tratado com inseticida, eliminar a água parada ao redor da casa e usar repelente reduzem o risco. Se você tiver febre alta em uma área endêmica de malária, procure atendimento médico e faça o teste o quanto antes. O atendimento precoce salva vidas. 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Lavar as mãos. Lavar as mãos com água limpa e sabão é uma das maneiras mais simples de prevenir doenças. Esfregue todas as partes das mãos por pelo menos 20 segundos, especialmente antes de comer e depois de usar o banheiro. Se não houver água e sabão disponíveis, um desinfetante para as mãos à base de álcool também funciona. Mãos limpas ajudam a impedir a propagação de muitas infecções. Diarreia e reidratação oral. A diarreia pode ser perigosa para crianças pequenas, pois causa perda de água e sais minerais pelo organismo. A solução de reidratação oral, preparada conforme as instruções, repõe esse líquido perdido e pode salvar vidas. Continue oferecendo líquidos e alimentando a criança. Procure atendimento médico urgente se houver sangue nas fezes, vômitos repetidos, olhos fundos ou se a criança não conseguir beber. Amamentação do recém-nascido. A Organização Mundial da Saúde recomenda iniciar a amamentação na primeira hora após o nascimento e alimentar o bebê exclusivamente com leite materno durante os primeiros 6 meses. O leite materno protege os bebês contra infecções e fornece nutrição completa. Amamente em livre demanda, dia e noite. Se a amamentação for dolorosa, ou se o bebê não estiver ganhando peso, procure um profissional de saúde para obter ajuda. 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Aqui estão as últimas atualizações de saúde de fontes oficiais. Da Organização Mundial da Saúde. O diretor-geral da OMS visita a Jordânia para reconhecer a forte colaboração na prestação de serviços de saúde, no socorro emergencial e na promoção da saúde mental. Da Organização Mundial da Saúde. Declaração da OMS sobre a notificação da retirada dos Estados Unidos. Da Organização Mundial da Saúde. Homenagem a David Nabarro. Comunicado da Administração de Alimentos e Medicamentos do EUA, FDA. Recolhimento de medicamento. A Aurobindo Pharma, UCI Inc., está recolhendo 1.000 frascos de cápsulas de cloridrato de diciclomina, USP, 10 mg, medicamento de venda sob prescrição médica, distribuído por Aurobindo Pharma, UCI Inc., 279p. Motivo: quantidade inferior à solicitada. Comunicado da Administração de Alimentos e Medicamentos do EUA, FDA. Recolhimento de produto alimentício. A La Colonia Foods, LLC, está recolhendo queijo cottage mexicano. Selectos Latinos, Requesón Mexicano, peso líquido de 454 gramas, 16 onças, embalado em recipientes plásticos transparentes para venda no varejo. Motivo: os produtos podem estar contaminados com Listeria monocytogenes. Nutrição diária. Uma dieta equilibrada contribui para o crescimento, a energia e um sistema imunológico forte.
Procure incluir uma variedade de alimentos todos os dias: frutas e verduras, grãos integrais, feijões ou outras fontes de proteína. Limite o consumo de bebidas açucaradas, sal e alimentos ultraprocessados. Pequenas mudanças constantes resultam em uma saúde duradoura. Prevenção de doenças transmitidas por mosquitos. Os mosquitos podem transmitir malária, dengue e outras doenças. Dormir sob um mosquiteiro tratado com inseticida, eliminar a água parada ao redor da casa e usar repelente reduzem o risco. Se você tiver febre alta em uma área endêmica de malária, procure atendimento médico e faça o teste o quanto antes. O atendimento precoce salva vidas. 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Lavar as mãos. Lavar as mãos com água limpa e sabão é uma das maneiras mais simples de prevenir doenças. Esfregue todas as partes das mãos por pelo menos 20 segundos, especialmente antes de comer e depois de usar o banheiro. Se não houver água e sabão disponíveis, um desinfetante para as mãos à base de álcool também funciona. Mãos limpas ajudam a impedir a propagação de muitas infecções. Diarreia e reidratação oral. A diarreia pode ser perigosa para crianças pequenas, pois causa perda de água e sais minerais pelo organismo. A solução de reidratação oral, preparada conforme as instruções, repõe esse líquido perdido e pode salvar vidas. Continue oferecendo líquidos e alimentando a criança. Procure atendimento médico urgente se houver sangue nas fezes, vômitos repetidos, olhos fundos ou se a criança não conseguir beber. Amamentação do recém-nascido. A Organização Mundial da Saúde recomenda iniciar a amamentação na primeira hora após o nascimento e alimentar o bebê exclusivamente com leite materno durante os primeiros 6 meses. O leite materno protege os bebês contra infecções e fornece nutrição completa. Amamente em livre demanda, dia e noite. Se a amamentação for dolorosa, ou se o bebê não estiver ganhando peso, procure um profissional de saúde para obter ajuda. 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Aqui estão as últimas atualizações de saúde de fontes oficiais. Da Organização Mundial da Saúde. O diretor-geral da OMS visita a Jordânia para reconhecer a forte colaboração na prestação de serviços de saúde, no socorro emergencial e na promoção da saúde mental. Da Organização Mundial da Saúde. Declaração da OMS sobre a notificação da retirada dos Estados Unidos. Da Organização Mundial da Saúde. Homenagem a David Nabarro. Comunicado da Administração de Alimentos e Medicamentos do EUA, FDA. Recolhimento de medicamento. A Aurobindo Pharma, UCI Inc., está recolhendo 1.000 frascos de cápsulas de cloridrato de diciclomina, USP, 10 mg, medicamento de venda sob prescrição médica, distribuído por Aurobindo Pharma, UCI Inc., 279P. Motivo, quantidade inferior à solicitada. Comunicado da Administração de Alimentos e Medicamentos do EUA, FDA. Recolhimento de produto alimentício. A La Colonia Foods, LLC, está recolhendo queijo cottage mexicano. Selectos latinos, requesão mexicano, peso líquido de 454 gramas, 16 onças, embalado em recipientes plásticos transparentes para venda no varejo. Motivo. Os produtos podem estar contaminados com Listeria monocytogenes. Nutrição diária. Uma dieta equilibrada contribui para o crescimento, a energia e um sistema imunológico forte. Procure incluir uma variedade de alimentos todos os dias. Frutas e verduras, grãos integrais, feijões ou outras fontes de proteína. Limite o consumo de bebidas açucaradas, sal e alimentos ultraprocessados. Pequenas mudanças constantes resultam em uma saúde duradoura. Prevenção de doenças transmitidas por mosquitos. Os mosquitos podem transmitir malária,
dengue e outras doenças. Dormir sob um mosquiteiro tratado com inseticida, eliminar a água parada ao redor da casa e usar repelente reduzem o risco. Se você tiver febre alta em uma área endêmica de malária, procure atendimento médico e faça o teste o quanto antes. O atendimento precoce salva vidas. 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Lavar as mãos. Lavar as mãos com água limpa e sabão é uma das maneiras mais simples de prevenir doenças. Esfregue todas as partes das mãos por pelo menos 20 segundos, especialmente antes de comer e depois de usar o banheiro. Se não houver água e sabão disponíveis, um desinfetante para as mãos à base de álcool também funciona. Mãos limpas ajudam a impedir a propagação de muitas infecções. Diarreia e reidratação oral. A diarreia pode ser perigosa para crianças pequenas, pois causa perda de água e sais minerais pelo organismo. A solução de reidratação oral, preparada conforme as instruções, repõe esse líquido perdido e pode salvar vidas. Continue oferecendo líquidos e alimentando a criança. Procure atendimento médico urgente se houver sangue nas fezes, vômitos repetidos, olhos fundos ou se a criança não conseguir beber. Amamentação do recém-nascido. A Organização Mundial da Saúde recomenda iniciar a amamentação na primeira hora após o nascimento e alimentar o bebê exclusivamente com leite materno durante os primeiros 6 meses. O leite materno protege os bebês contra infecções e fornece nutrição completa. Amamente em livre demanda, dia e noite. Se a amamentação for dolorosa, ou se o bebê não estiver ganhando peso, procure um profissional de saúde para obter ajuda. 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Aqui estão as últimas atualizações de saúde de fontes oficiais. Da Organização Mundial da Saúde. O diretor-geral da OMS visita a Jordânia para reconhecer a forte colaboração na prestação de serviços de saúde, no socorro emergencial e na promoção da saúde mental. Da Organização Mundial da Saúde. Declaração da OMS sobre a notificação da retirada dos Estados Unidos. Da Organização Mundial da Saúde. Homenagem a David Nabarro. Comunicado da Administração de Alimentos e Medicamentos do EUA, FDA. Recolhimento de medicamento. A Aurobindo Pharma, UCI Inc., está recolhendo 1.000 frascos de cápsulas de cloridrato de diciclomina, USP, 10 mg, medicamento de venda sob prescrição médica, distribuído por Aurobindo Pharma, UCI Inc., 279 P. Motivo, quantidade inferior à solicitada. Comunicado da Administração de Alimentos e Medicamentos do EUA, FDA. Recolhimento de produto alimentício. A La Colonia Foods, LLC, está recolhendo queijo cottage mexicano. Selectos latinos, requesão mexicano, peso líquido de 454 gramas, 16 onças, embalado em recipientes plásticos transparentes para venda no varejo. Motivo. Os produtos podem estar contaminados com Listeria monocytogenes. Nutrição diária. Uma dieta equilibrada contribui para o crescimento, a energia e um sistema imunológico forte. Procure incluir uma variedade de alimentos todos os dias. Frutas e verduras, grãos integrais, feijões ou outras fontes de proteína. Limite o consumo de bebidas açucaradas, sal e alimentos ultraprocessados. Pequenas mudanças constantes resultam em uma saúde duradoura. Prevenção de doenças transmitidas por mosquitos. Os mosquitos podem transmitir malária, dengue e outras doenças. Dormir sob um mosquiteiro tratado com inseticida, eliminar a água parada ao redor da casa e usar repelente reduzem o risco. Se você tiver febre alta em uma área endêmica de malária, procure atendimento médico e faça o teste o quanto antes. O atendimento precoce salva vidas. 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
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Lavar as mãos. Lavar as mãos com água limpa e sabão é uma das maneiras mais simples de prevenir doenças. Esfregue todas as partes das mãos por pelo menos 20 segundos, especialmente antes de comer e depois de usar o banheiro. Se não houver água e sabão disponíveis, um desinfetante para as mãos à base de álcool também funciona. Mãos limpas ajudam a impedir a propagação de muitas infecções. Diarreia e reidratação oral. A diarreia pode ser perigosa para crianças pequenas, pois causa perda de água e sais minerais pelo organismo. A solução de reidratação oral, preparada conforme as instruções, repõe esse líquido perdido e pode salvar vidas. Continue oferecendo líquidos e alimentando a criança. Procure atendimento médico urgente se houver sangue nas fezes, vômitos repetidos, olhos fundos ou se a criança não conseguir beber. Amamentação do recém-nascido. A Organização Mundial da Saúde recomenda iniciar a amamentação na primeira hora após o nascimento e alimentar o bebê exclusivamente com leite materno durante os primeiros 6 meses. O leite materno protege os bebês contra infecções e fornece nutrição completa. Amamente em livre demanda, dia e noite. Se a amamentação for dolorosa, ou se o bebê não estiver ganhando peso, procure um profissional de saúde para obter ajuda. 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Aqui estão as últimas atualizações de saúde de fontes oficiais. Da Organização Mundial da Saúde. O diretor-geral da OMS visita a Jordânia para reconhecer a forte colaboração na prestação de serviços de saúde, no socorro emergencial e na promoção da saúde mental. Da Organização Mundial da Saúde. Declaração da OMS sobre a notificação da retirada dos Estados Unidos. Da Organização Mundial da Saúde. Homenagem a David Nabarro. Comunicado da Administração de Alimentos e Medicamentos dos EUA, FDA. Recolhimento de medicamento. A Aurobindo Pharma, UCI Inc., está recolhendo 1.000 frascos de cápsulas de cloridrato de diciclomina, USP, 10 mg, medicamento de venda sob prescrição médica, distribuído por Aurobindo Pharma, UCI Inc., 279P. Motivo, quantidade inferior à solicitada, comunicado da Administração de Alimentos e Medicamentos dos EUA, FDA, recolhimento de produto alimentício. A La Colonia Foods, LLC, está recolhendo queijo cottage mexicano. Selectos latinos, requesão mexicano, peso líquido de 454 gramas, 16 onças, embalado em recipientes plásticos transparentes para venda no varejo. Motivo: os produtos podem estar contaminados com Listeria monocytogenes. Nutrição diária. Uma dieta equilibrada contribui para o crescimento, a energia e um sistema imunológico forte. Procure incluir uma variedade de alimentos todos os dias. Frutas e verduras, grãos integrais, feijões ou outras fontes de proteína. Limite o consumo de bebidas açucaradas, sal e alimentos ultraprocessados. Pequenas mudanças constantes resultam em uma saúde duradoura. Prevenção de doenças transmitidas por mosquitos. Os mosquitos podem transmitir malária, dengue e outras doenças. Dormir sob um mosquiteiro tratado com inseticida, eliminar a água parada ao redor da casa e usar repelente reduzem o risco. Se você tiver febre alta em uma área endêmica de malária, procure atendimento médico e faça o teste o quanto antes. O atendimento precoce salva vidas. 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Lavar as mãos. Lavar as mãos com água limpa e sabão é uma das maneiras mais simples de prevenir doenças.
Esfregue todas as partes das mãos por pelo menos 20 segundos, especialmente antes de comer e depois de usar o banheiro. Se não houver água e sabão disponíveis, um desinfetante para as mãos à base de álcool também funciona. Mãos limpas ajudam a impedir a propagação de muitas infecções. Diarreia e reidratação oral. A diarreia pode ser perigosa para crianças pequenas, pois causa perda de água e sais minerais pelo organismo. A solução de reidratação oral, preparada conforme as instruções, repõe esse líquido perdido e pode salvar vidas. Continue oferecendo líquidos e alimentando a criança. Procure atendimento médico urgente se houver sangue nas fezes, vômitos repetidos, olhos fundos ou se a criança não conseguir beber. Amamentação do recém-nascido. A Organização Mundial da Saúde recomenda iniciar a amamentação na primeira hora após o nascimento e alimentar o bebê exclusivamente com leite materno durante os primeiros 6 meses. O leite materno protege os bebês contra infecções e fornece nutrição completa. Amamente em livre demanda, dia e noite. Se a amamentação for dolorosa, ou se o bebê não estiver ganhando peso, procure um profissional de saúde para obter ajuda. 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Aqui estão as últimas atualizações de saúde de fontes oficiais. Da Organização Mundial da Saúde. O diretor-geral da OMS visita a Jordânia para reconhecer a forte colaboração na prestação de serviços de saúde, no socorro emergencial e na promoção da saúde mental. Da Organização Mundial da Saúde. Declaração da OMS sobre a notificação da retirada dos Estados Unidos. Da Organização Mundial da Saúde, homenagem a David Nabarro. Comunicado da Administração de Alimentos e Medicamentos do EUA, FDA. Recolhimento de medicamento. A Aurobindo Pharma, UCI Inc., está recolhendo 1.000 frascos de cápsulas de cloridrato de diciclomina, USP, 10 mg, medicamento de venda sob prescrição médica, distribuído por Aurobindo Pharma UCI Inc., 279p. Motivo, quantidade inferior à solicitada, comunicado da Administração de Alimentos e Medicamentos do EUA, FDA, recolhimento de produto alimentício. A La Colonia Foods, LLC, está recolhendo queijo cottage mexicano. Selectos latinos, requesão mexicano, peso líquido de 454 gramas, 16 onças, embalado em recipientes plásticos transparentes para venda no varejo. Motivo: os produtos podem estar contaminados com Listeria monocytogenes. Nutrição diária. Uma dieta equilibrada contribui para o crescimento, a energia e um sistema imunológico forte. Procure incluir uma variedade de alimentos todos os dias. Frutas e verduras, grãos integrais, feijões ou outras fontes de proteína. Limite o consumo de bebidas açucaradas, sal e alimentos ultraprocessados. Pequenas mudanças constantes resultam em uma saúde duradoura. Prevenção de doenças transmitidas por mosquitos. Os mosquitos podem transmitir malária, dengue e outras doenças. Dormir sob um mosquiteiro tratado com inseticida, eliminar a água parada ao redor da casa e usar repelente reduzem o risco. Se você tiver febre alta em uma área endêmica de malária, procure atendimento médico e faça o teste o quanto antes. O atendimento precoce salva vidas. 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Lavar as mãos. Lavar as mãos com água limpa e sabão é uma das maneiras mais simples de prevenir doenças. Esfregue todas as partes das mãos por pelo menos 20 segundos, especialmente antes de comer e depois de usar o banheiro. Se não houver água e sabão disponíveis, um desinfetante para as mãos à base de álcool também funciona. Mãos limpas ajudam a impedir a propagação de muitas infecções. Diarreia e reidratação oral. A diarreia pode ser perigosa para crianças pequenas,
pois causa perda de água e sais minerais pelo organismo. A solução de reidratação oral, preparada conforme as instruções, repõe esse líquido perdido e pode salvar vidas. Continue oferecendo líquidos e alimentando a criança. Procure atendimento médico urgente se houver sangue nas fezes, vômitos repetidos, olhos fundos ou se a criança não conseguir beber.

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Aqui estão as últimas atualizações de saúde de fontes oficiais. Da Organização Mundial da Saúde. O diretor-geral da OMS visita a Jordânia para reconhecer a forte colaboração na prestação de serviços de saúde, no socorro emergencial e na promoção da saúde mental. Da Organização Mundial da Saúde. Declaração da OMS sobre a notificação da retirada dos Estados Unidos. Da Organização Mundial da Saúde, homenagem a David Nabarro. Comunicado da Administração de Alimentos e Medicamentos do EUA, FDA. Recolhimento de medicamento. A Aurobindo Pharma, UC Inc., está recolhendo 1.000 frascos de cápsulas de cloridrato de diciclomina, USP, 10 mg, medicamento de venda sob prescrição médica, distribuído por Aurobindo Pharma UC Inc., 279p. Motivo, quantidade inferior à solicitada, comunicado da Administração de Alimentos e Medicamentos do EUA, FDA, recolhimento de produto alimentício. A La Colonia Foods, LLC, está recolhendo queijo cottage mexicano. Selectos latinos, requesão mexicano, peso líquido de 454 gramas, 16 onças, embalado em recipientes plásticos transparentes para venda no varejo. Motivo: os produtos podem estar contaminados com Listeria monocytogenes. Nutrição diária: uma dieta equilibrada contribui para o crescimento, a energia e um sistema imunológico forte. Procure incluir uma variedade de alimentos todos os dias. Frutas e verduras, grãos integrais, feijões ou outras fontes de proteína. Limite o consumo de bebidas açucaradas, sal e alimentos ultraprocessados. Pequenas mudanças constantes resultam em uma saúde duradoura. Prevenção de doenças transmitidas por mosquitos. Os mosquitos podem transmitir malária, dengue e outras doenças. Dormir sob um mosquiteiro tratado com inseticida, eliminar a água parada ao redor da casa e usar repelente reduzem o risco. Se você tiver febre alta em uma área endêmica de malária, procure atendimento médico e faça o teste o quanto antes. O atendimento precoce salva vidas. 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Lavar as mãos. Lavar as mãos com água limpa e sabão é uma das maneiras mais simples de prevenir doenças. Esfregue todas as partes das mãos por pelo menos 20 segundos, especialmente antes de comer e depois de usar o banheiro. Se não houver água e sabão disponíveis, um desinfetante para as mãos à base de álcool também funciona. Mãos limpas ajudam a impedir a propagação de muitas infecções. Diarreia e reidratação oral. A diarreia pode ser perigosa para crianças pequenas, pois causa perda de água e sais minerais pelo organismo. A solução de reidratação oral, preparada conforme as instruções, repõe esse líquido perdido e pode salvar vidas. Continue oferecendo líquidos e alimentando a criança. Procure atendimento médico urgente se houver sangue nas fezes, vômitos repetidos, olhos fundos ou se a criança não conseguir beber. Amamentação do recém-nascido. A Organização Mundial da Saúde recomenda iniciar a amamentação na primeira hora após o nascimento e alimentar o bebê exclusivamente com leite materno durante os primeiros 6 meses. O leite materno protege os bebês contra infecções e fornece nutrição completa. Amamente em livre demanda, dia e noite. Se a amamentação for dolorosa, ou se o bebê não estiver ganhando peso, procure um profissional de saúde para obter ajuda. 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Aqui estão as últimas atualizações de saúde de fontes oficiais. Da Organização Mundial da Saúde. O diretor-geral da OMS visita a Jordânia para reconhecer a forte colaboração na prestação de serviços de saúde, no socorro emergencial e na promoção da saúde mental. Da Organização Mundial da Saúde. Declaração

da OMS sobre a notificação da retirada dos Estados Unidos da Organização Mundial da Saúde, homenagem a David Nabarro. Comunicado da Administração de Alimentos e Medicamentos do EUA, FDA. Recolhimento de medicamento. A Aurobindo Pharma UCI Inc. está recolhendo 1.000 frascos de cápsulas de cloridrato de diciclomina, USP, 10 mg, medicamento de venda sob prescrição médica, distribuído por Aurobindo Pharma UCI Inc. 279P. Motivo: quantidade inferior à solicitada. Comunicado da Administração de Alimentos e Medicamentos do EUA, FDA. Recolhimento de produto alimentício. A La Colonia Foods, LLC, está recolhendo queijo cottage mexicano. Selectos latinos, requesão mexicano, peso líquido de 454 gramas, 16 onças, embalado em recipientes plásticos transparentes para venda no varejo. Motivo: os produtos podem estar contaminados com Listeria monocytogenes. Nutrição diária. Uma dieta equilibrada contribui para o crescimento, a energia e um sistema imunológico forte. Procure incluir uma variedade de alimentos todos os dias. Frutas e verduras, grãos integrais, feijões ou outras fontes de proteína. Limite o consumo de bebidas açucaradas, sal e alimentos ultraprocessados. Pequenas mudanças constantes resultam em uma saúde duradoura. Prevenção de doenças transmitidas por mosquitos. Os mosquitos podem transmitir malária, dengue e outras doenças. Dormir sob um mosquiteiro tratado com inseticida, eliminar a água parada ao redor da casa e usar repelente reduzem o risco. Se você tiver febre alta em uma área endêmica de malária, procure atendimento médico e faça o teste o quanto antes. O atendimento precoce salva vidas. 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Lavar as mãos. Lavar as mãos com água limpa e sabão é uma das maneiras mais simples de prevenir doenças. Esfregue todas as partes das mãos por pelo menos 20 segundos, especialmente antes de comer e depois de usar o banheiro. Se não houver água e sabão disponíveis, um desinfetante para as mãos à base de álcool também funciona. Mãos limpas ajudam a impedir a propagação de muitas infecções. Diarreia e reidratação oral. A diarreia pode ser perigosa para crianças pequenas, pois causa perda de água e sais minerais pelo organismo. A solução de reidratação oral, preparada conforme as instruções, repõe esse líquido perdido e pode salvar vidas. Continue oferecendo líquidos e alimentando a criança. Procure atendimento médico urgente se houver sangue nas fezes, vômitos repetidos, olhos fundos ou se a criança não conseguir beber. Amamentação do recém-nascido. A Organização Mundial da Saúde recomenda iniciar a amamentação na primeira hora após o nascimento e alimentar o bebê exclusivamente com leite materno durante os primeiros 6 meses. O leite materno protege os bebês contra infecções e fornece nutrição completa. Amamente em livre demanda, dia e noite. Se a amamentação for dolorosa, ou se o bebê não estiver ganhando peso, procure um profissional de saúde para obter ajuda. 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Aqui estão as últimas atualizações de saúde de fontes oficiais. Da Organização Mundial da Saúde. O diretor-geral da OMS visita a Jordânia para reconhecer a forte colaboração na prestação de serviços de saúde, no socorro emergencial e na promoção da saúde mental. Da Organização Mundial da Saúde. Declaração da OMS sobre a notificação da retirada dos Estados Unidos. Da Organização Mundial da Saúde, homenagem a David Nabarro. Comunicado da Administração de Alimentos e Medicamentos do EUA, FDA. Recolhimento de medicamento. A Aurobindo Pharma UCI Inc. está recolhendo 1.000 frascos de cápsulas de cloridrato de diciclomina, USP,
10 mg, medicamento de venda sob prescrição médica, distribuído por Aurobindo Pharma US Inc., 279p. Motivo: quantidade inferior à solicitada, comunicado da Administração de Alimentos e Medicamentos dos EUA, FDA, recolhimento de produto alimentício. A La Colonia Foods, LLC, está recolhendo o queijo cottage mexicano. Selectos Latinos, Requeijão Mexicano, peso líquido de 454 gramas, 16 onças, embalado em recipientes plásticos transparentes para venda no varejo. Motivo: os produtos podem estar contaminados com Listeria monocytogenes. Nutrição diária. Uma dieta equilibrada contribui para o crescimento, a energia e um sistema imunológico forte. Procure incluir uma variedade de alimentos todos os dias. Frutas e verduras, grãos integrais, feijões ou outras fontes de proteína. Limite o consumo de bebidas açucaradas, sal e alimentos ultraprocessados. Pequenas mudanças constantes resultam em uma saúde duradoura. Prevenção de doenças transmitidas por mosquitos. Os mosquitos podem transmitir malária, dengue e outras doenças. Dormir sob um mosquiteiro tratado com inseticida, eliminar a água parada ao redor da casa e usar repelente reduzem o risco. Se você tiver febre alta em uma área endêmica de malária, procure atendimento médico e faça o teste o quanto antes. O atendimento precoce salva vidas. 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Lavar as mãos. Lavar as mãos com água limpa e sabão é uma das maneiras mais simples de prevenir doenças. Esfregue todas as partes das mãos por pelo menos 20 segundos, especialmente antes de comer e depois de usar o banheiro. Se não houver água e sabão disponíveis, um desinfetante para as mãos à base de álcool também funciona. Mãos limpas ajudam a impedir a propagação de muitas infecções. Diarreia e reidratação oral. A diarreia pode ser perigosa para crianças pequenas, pois causa perda de água e sais minerais pelo organismo. A solução de reidratação oral, preparada conforme as instruções, repõe esse líquido perdido e pode salvar vidas. Continue oferecendo líquidos e alimentando a criança. Procure atendimento médico urgente se houver sangue nas fezes, vômitos repetidos, olhos fundos ou se a criança não conseguir beber. Amamentação do recém-nascido. A Organização Mundial da Saúde recomenda iniciar a amamentação na primeira hora após o nascimento e alimentar o bebê exclusivamente com leite materno durante os primeiros 6 meses. O leite materno protege os bebês contra infecções e fornece nutrição completa. Amamente em livre demanda, dia e noite. Se a amamentação for dolorosa, ou se o bebê não estiver ganhando peso, procure um profissional de saúde para obter ajuda. 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Aqui estão as últimas atualizações de saúde de fontes oficiais. Da Organização Mundial da Saúde. O diretor-geral da OMS visita a Jordânia para reconhecer a forte colaboração na prestação de serviços de saúde, no socorro emergencial e na promoção da saúde mental. Da Organização Mundial da Saúde. Declaração da OMS sobre a notificação da retirada dos Estados Unidos. Da Organização Mundial da Saúde. Homenagem a David Nabarro. Comunicado da Administração de Alimentos e Medicamentos dos EUA, FDA. Recolhimento de medicamento. Aurobindo Pharma US Inc. está recolhendo 1.000 frascos de cápsulas de cloridrato de diciclomina, USP, 10 mg, medicamento de venda sob prescrição médica, distribuído por Aurobindo Pharma US Inc., 279p. Motivo: quantidade inferior à solicitada. Comunicado da Administração de Alimentos e Medicamentos do EUA, FDA. Recolhimento de produto alimentício. A La Colonia Foods, LLC, está recolhendo o queijo cottage mexicano.
Selectos Latinos, Requesón Mexicano, peso líquido de 454 gramas, 16 onças, embalado em recipientes plásticos transparentes para venda no varejo. Motivo: os produtos podem estar contaminados com Listeria monocytogenes. Nutrição diária: uma dieta equilibrada contribui para o crescimento, a energia e um sistema imunológico forte. Procure incluir uma variedade de alimentos todos os dias: frutas e verduras, grãos integrais, feijões ou outras fontes de proteína. Limite o consumo de bebidas açucaradas, sal e alimentos ultraprocessados. Pequenas mudanças constantes resultam em uma saúde duradoura. Prevenção de doenças transmitidas por mosquitos. Os mosquitos podem transmitir malária, dengue e outras doenças. Dormir sob um mosquiteiro tratado com inseticida, eliminar a água parada ao redor da casa e usar repelente reduzem o risco. Se você tiver febre alta em uma área endêmica de malária, procure atendimento médico e faça o teste o quanto antes. O atendimento precoce salva vidas. 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Lavar as mãos. Lavar as mãos com água limpa e sabão é uma das maneiras mais simples de prevenir doenças. Esfregue todas as partes das mãos por pelo menos 20 segundos, especialmente antes de comer e depois de usar o banheiro. Se não houver água e sabão disponíveis, um desinfetante para as mãos à base de álcool também funciona. Mãos limpas ajudam a impedir a propagação de muitas infecções. Diarreia e reidratação oral. A diarreia pode ser perigosa para crianças pequenas, pois causa perda de água e sais minerais pelo organismo. A solução de reidratação oral, preparada conforme as instruções, repõe esse líquido perdido e pode salvar vidas. Continue oferecendo líquidos e alimentando a criança. Procure atendimento médico urgente se houver sangue nas fezes, vômitos repetidos, olhos fundos ou se a criança não conseguir beber. Amamentação do recém-nascido. A Organização Mundial da Saúde recomenda iniciar a amamentação na primeira hora após o nascimento e alimentar o bebê exclusivamente com leite materno durante os primeiros 6 meses. O leite materno protege os bebês contra infecções e fornece nutrição completa. Amamente em livre demanda, dia e noite. Se a amamentação for dolorosa, ou se o bebê não estiver ganhando peso, procure um profissional de saúde para obter ajuda. 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Aqui estão as últimas atualizações de saúde de fontes oficiais. Da Organização Mundial da Saúde. O diretor-geral da OMS visita a Jordânia para reconhecer a forte colaboração na prestação de serviços de saúde, no socorro emergencial e na promoção da saúde mental. Da Organização Mundial da Saúde. Declaração da OMS sobre a notificação da retirada dos Estados Unidos. Da Organização Mundial da Saúde. Homenagem a David Nabarro. Comunicado da Administração de Alimentos e Medicamentos do EUA, FDA. Recolhimento de medicamento. A Aurobindo Pharma, UCI Inc., está recolhendo 1.000 frascos de cápsulas de cloridrato de diciclomina, USP, 10 mg, medicamento de venda sob prescrição médica, distribuído por Aurobindo Pharma, UCI Inc., 279 p. Motivo: quantidade inferior à solicitada. Comunicado da Administração de Alimentos e Medicamentos do EUA, FDA. Recolhimento de produto alimentício. A La Colonia Foods, LLC, está recolhendo queijo cottage mexicano. Selectos Latinos, Requesón Mexicano, peso líquido de 454 gramas, 16 onças, embalado em recipientes plásticos transparentes para venda no varejo. Motivo: os produtos podem estar contaminados com Listeria monocytogenes. Nutrição diária: uma dieta equilibrada contribui para o crescimento, a energia e um sistema imunológico forte.
Procure incluir uma variedade de alimentos todos os dias. Frutas e verduras, grãos integrais, feijões ou outras fontes de proteína. Limite o consumo de bebidas açucaradas, sal e alimentos ultraprocessados. Pequenas mudanças constantes resultam em uma saúde duradoura. Prevenção de doenças transmitidas por mosquitos. Os mosquitos podem transmitir malária, dengue e outras doenças. Dormir sob um mosquiteiro tratado com inseticida, eliminar a água parada ao redor da casa e usar repelente reduzem o risco. Se você tiver febre alta em uma área endêmica de malária, procure atendimento médico e faça o teste o quanto antes. O atendimento precoce salva vidas. 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Lavar as mãos. Lavar as mãos com água limpa e sabão é uma das maneiras mais simples de prevenir doenças. Esfregue todas as partes das mãos por pelo menos 20 segundos, especialmente antes de comer e depois de usar o banheiro. Se não houver água e sabão disponíveis, um desinfetante para as mãos à base de álcool também funciona. Mãos limpas ajudam a impedir a propagação de muitas infecções. Diarreia e reidratação oral. A diarreia pode ser perigosa para crianças pequenas, pois causa perda de água e sais minerais pelo organismo. A solução de reidratação oral, preparada conforme as instruções, repõe esse líquido perdido e pode salvar vidas. Continue oferecendo líquidos e alimentando a criança. Procure atendimento médico urgente se houver sangue nas fezes, vômitos repetidos, olhos fundos ou se a criança não conseguir beber. Amamentação do recém-nascido. A Organização Mundial da Saúde recomenda iniciar a amamentação na primeira hora após o nascimento e alimentar o bebê exclusivamente com leite materno durante os primeiros 6 meses. O leite materno protege os bebês contra infecções e fornece nutrição completa. Amamente em livre demanda, dia e noite. Se a amamentação for dolorosa, ou se o bebê não estiver ganhando peso, procure um profissional de saúde para obter ajuda. 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Aqui estão as últimas atualizações de saúde de fontes oficiais. Da Organização Mundial da Saúde. O diretor-geral da OMS visita a Jordânia para reconhecer a forte colaboração na prestação de serviços de saúde, no socorro emergencial e na promoção da saúde mental. Da Organização Mundial da Saúde. Declaração da OMS sobre a notificação da retirada dos Estados Unidos. Da Organização Mundial da Saúde. Homenagem a David Nabarro. Comunicado da Administração de Alimentos e Medicamentos do EUA, FDA. Recolhimento de medicamento. A Aurobindo Pharma, UCI Inc., está recolhendo 1.000 frascos de cápsulas de cloridrato de diciclomina, USP, 10 mg, medicamento de venda sob prescrição médica, distribuído por Aurobindo Pharma, UCI Inc., 279p. Motivo, quantidade inferior à solicitada. Comunicado da Administração de Alimentos e Medicamentos do EUA, FDA. Recolhimento de produto alimentício. A La Colonia Foods, LLC, está recolhendo queijo cottage mexicano. Selectos latinos, requesão mexicano, peso líquido de 454 gramas, 16 onças, embalado em recipientes plásticos transparentes para venda no varejo. Motivo. Os produtos podem estar contaminados com Listeria monocytogenes. Nutrição diária. Uma dieta equilibrada contribui para o crescimento, a energia e um sistema imunológico forte. Procure incluir uma variedade de alimentos todos os dias. Frutas e verduras, grãos integrais, feijões ou outras fontes de proteína. Limite o consumo de bebidas açucaradas, sal e alimentos ultraprocessados. Pequenas mudanças constantes resultam em uma saúde duradoura. Ter a saúde da mãe e do bebê. Vacinação infantil.
As vacinas preparam o organismo para combater doenças graves como sarampo, poliomielite e coqueluche. Manter o calendário de vacinação do seu filho em dia garante a melhor proteção, e doses de reforço estão disponíveis caso alguma tenha sido perdida. As vacinas são amplamente estudadas e monitoradas quanto à segurança. Consulte o posto de saúde local para saber quais vacinas seu filho precisa tomar. Água potável segura. Beber água contaminada pode causar diarreia, cólera e febre tifoide. Se houver suspeita de que a água não seja segura para consumo, torne-a potável fervendo-a até atingir o ponto de ebulição, ou utilizando um tratamento ou filtro de água comprovadamente eficaz. Armazene a água tratada em um recipiente limpo e fechado. Proteger a sua água é proteger toda a sua família. Febre em crianças. A febre é a resposta do corpo à infecção, e é comum em crianças. Mantenha a criança confortável e ofereça bastante líquido. Procure atendimento médico rapidamente se a febre durar mais de 2 dias. Ou se a criança estiver muito sonolenta, tiver dificuldade para respirar, rigidez na nuca, erupção cutânea que não desaparece com a pressão ou convulsão. Lidando com o estresse. Estresse e baixo astral são comuns, e cuidar da sua saúde mental é tão importante quanto cuidar da sua saúde física. Medidas simples podem ajudar. Mantenha uma rotina diária. Permaneça em contato com pessoas em quem confia. Seja ativo e descanse bem. Se a tristeza, a preocupação ou o desânimo persistirem por semanas ou afetarem sua vida diária, procurar ajuda profissional é um sinal de força, não de fraqueza. Nutrição diária. Uma dieta equilibrada contribui para o crescimento, a energia e um sistema imunológico forte. Procure incluir uma variedade de alimentos todos os dias. Frutas e verduras, grãos integrais, feijões ou outras fontes de proteína. Limite o consumo de bebidas açucaradas, sal e alimentos ultraprocessados. Pequenas mudanças constantes resultam em uma saúde duradoura. 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Aqui estão as últimas atualizações de saúde de fontes oficiais. Da Organização Mundial da Saúde. O diretor-geral da OMS visita a Jordânia para reconhecer a forte colaboração na prestação de serviços de saúde, no socorro emergencial e na promoção da saúde mental. Da Organização Mundial da Saúde. Declaração da OMS sobre a notificação da retirada dos Estados Unidos. Da Organização Mundial da Saúde, homenagem a David Nabarro. Comunicado da Administração de Alimentos e Medicamentos do EUA, FDA. Recolhimento de medicamento. A Aurobindo Pharma, UCI Inc., está recolhendo 1.000 frascos de cápsulas de cloridrato de diciclomina, USP, 10 mg, medicamento de venda sob prescrição médica, distribuído por Aurobindo Pharma UCI Inc., 279 p. Motivo, quantidade inferior à solicitada, comunicado da Administração de Alimentos e Medicamentos do EUA, FDA, recolhimento de produto alimentício. A La Colonia Foods, LLC, está recolhendo queijo cottage mexicano. Selectos latinos, requesão mexicano, peso líquido de 454 gramas, 16 onças, embalado em recipientes plásticos transparentes para venda no varejo. Motivo: os produtos podem estar contaminados com Listeria monocytogenes. Sinais de alerta na gravidez. Alguns sintomas na gravidez exigem atenção imediata. Entre eles, estão sangramento vaginal intenso, dor de cabeça forte com visão turva, febre alta, dor abdominal intensa ou o bebê se mexendo muito menos do que o normal. Se algum desses sintomas ocorrer, procure atendimento médico imediatamente. Comparecer às consultas pré-natais regulares ajuda a manter a saúde da mãe e do bebê. Vacinação infantil. As vacinas preparam o organismo para combater doenças graves como sarampo, poliomielite e coqueluche. Manter o calendário de vacinação do seu filho em dia garante a melhor proteção, e doses de reforço estão disponíveis caso alguma tenha sido perdida. As vacinas são amplamente estudadas e monitoradas quanto à segurança.
Consulte o posto de saúde local para saber quais vacinas seu filho precisa tomar. Água potável segura. Beber água contaminada pode causar diarreia, cólera e febre tifoide. Se houver suspeita de que a água não seja segura para consumo, torne-a potável fervendo-a até atingir o ponto de ebulição, ou utilizando um tratamento ou filtro de água comprovadamente eficaz. Armazene a água tratada em um recipiente limpo e fechado. Proteger a sua água é proteger toda a sua família. Febre em crianças. A febre é a resposta do corpo à infecção, e é comum em crianças. Mantenha a criança confortável e ofereça bastante líquido. Procure atendimento médico rapidamente se a febre durar mais de 2 dias. Ou se a criança estiver muito sonolenta, tiver dificuldade para respirar, rigidez na nuca, erupção cutânea que não desaparece com a pressão ou convulsão. Lidando com o estresse. Estresse e baixo astral são comuns, e cuidar da sua saúde mental é tão importante quanto cuidar da sua saúde física. Medidas simples podem ajudar. Mantenha uma rotina diária. Permaneça em contato com pessoas em quem confia. Seja ativo e descanse bem. Se a tristeza, a preocupação ou o desânimo persistirem por semanas ou afetarem sua vida diária, procurar ajuda profissional é um sinal de força, não de fraqueza. Nutrição diária. Uma dieta equilibrada contribui para o crescimento, a energia e um sistema imunológico forte. Procure incluir uma variedade de alimentos todos os dias. Frutas e verduras, grãos integrais, feijões ou outras fontes de proteína. Limite o consumo de bebidas açucaradas, sal e alimentos ultraprocessados. Pequenas mudanças constantes resultam em uma saúde duradoura. 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Aqui estão as últimas atualizações de saúde de fontes oficiais. Da Organização Mundial da Saúde. O diretor-geral da OMS visita a Jordânia para reconhecer a forte colaboração na prestação de serviços de saúde, no socorro emergencial e na promoção da saúde mental. Da Organização Mundial da Saúde. Declaração da OMS sobre a notificação da retirada dos Estados Unidos. Da Organização Mundial da Saúde, homenagem a David Nabarro. Comunicado da Administração de Alimentos e Medicamentos do EUA, FDA. Recolhimento de medicamento. A Aurobindo Pharma, UCI Inc., está recolhendo 1.000 frascos de cápsulas de cloridrato de diciclomina, USP, 10 miligramas, medicamento de venda sob prescrição médica, distribuído por Aurobindo Pharma UCI Inc., 279 p. Motivo, quantidade inferior à solicitada, comunicado da Administração de Alimentos e Medicamentos do EUA, FDA, recolhimento de produto alimentício. A La Colonia Foods, LLC, está recolhendo queijo cottage mexicano. Selectos latinos, requesão mexicano, peso líquido de 454 gramas, 16 onças, embalado em recipientes plásticos transparentes para venda no varejo. Motivo: os produtos podem estar contaminados com Listeria monocytogenes. Sinais de alerta na gravidez. Alguns sintomas na gravidez exigem atenção imediata. Entre eles, estão sangramento vaginal intenso, dor de cabeça forte com visão turva, febre alta, dor abdominal intensa ou o bebê se mexendo muito menos do que o normal. Se algum desses sintomas ocorrer, procure atendimento médico imediatamente. Comparecer às consultas pré-natais regulares ajuda a manter a saúde da mãe e do bebê. Vacinação infantil. As vacinas preparam o organismo para combater doenças graves como sarampo, poliomielite e coqueluche. Manter o calendário de vacinação do seu filho em dia garante a melhor proteção, e doses de reforço estão disponíveis caso alguma tenha sido perdida. As vacinas são amplamente estudadas e monitoradas quanto à segurança. Consulte o posto de saúde local para saber quais vacinas seu filho precisa tomar. Água potável segura. Beber água contaminada pode causar diarreia, cólera e febre tifoide. Se houver suspeita de que a água não seja segura para consumo, torne-a potável fervendo-a até atingir o ponto de ebulição,
ou utilizando um tratamento ou filtro de água comprovadamente eficaz. Armazene a água tratada em um recipiente limpo e fechado. Proteger a sua água é proteger toda a sua família. Febre em crianças. A febre é a resposta do corpo à infecção, e é comum em crianças. Mantenha a criança confortável e ofereça bastante líquido. Procure atendimento médico rapidamente se a febre durar mais de 2 dias. Ou se a criança estiver muito sonolenta, tiver dificuldade para respirar, rigidez na nuca, erupção cutânea que não desaparece com a pressão ou convulsão. Lidando com o estresse. Estresse e baixo astral são comuns, e cuidar da sua saúde mental é tão importante quanto cuidar da sua saúde física. Medidas simples podem ajudar. Mantenha uma rotina diária. Permaneça em contato com pessoas em quem confia. Seja ativo e descanse bem. Se a tristeza, a preocupação ou o desânimo persistirem por semanas ou afetarem sua vida diária, procurar ajuda profissional é um sinal de força, não de fraqueza. Nutrição diária. Uma dieta equilibrada contribui para o crescimento, a energia e um sistema imunológico forte. Procure incluir uma variedade de alimentos todos os dias. Frutas e verduras, grãos integrais, feijões ou outras fontes de proteína. Limite o consumo de bebidas açucaradas, sal e alimentos ultraprocessados. Pequenas mudanças constantes resultam em uma saúde duradoura. 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Aqui estão as últimas atualizações de saúde de fontes oficiais. Da Organização Mundial da Saúde. O diretor-geral da OMS visita a Jordânia para reconhecer a forte colaboração na prestação de serviços de saúde, no socorro emergencial e na promoção da saúde mental. Da Organização Mundial da Saúde. Declaração da OMS sobre a notificação da retirada dos Estados Unidos. Da Organização Mundial da Saúde, homenagem a David Nabarro. Comunicado da Administração de Alimentos e Medicamentos do EUA, FDA. Recolhimento de medicamento. A Aurobindo Pharma, UCI Inc., está recolhendo 1.000 frascos de cápsulas de cloridrato de diciclomina, USP, 10 mg, medicamento de venda sob prescrição médica, distribuído por Aurobindo Pharma UCI Inc., 279p. Motivo, quantidade inferior à solicitada, comunicado da Administração de Alimentos e Medicamentos do EUA, FDA, recolhimento de produto alimentício. A La Colonia Foods, LLC, está recolhendo queijo cottage mexicano. Selectos latinos, requesão mexicano, peso líquido de 454 gramas, 16 onças, embalado em recipientes plásticos transparentes para venda no varejo. Motivo: os produtos podem estar contaminados com Listeria monocytogenes. Sinais de alerta na gravidez. Alguns sintomas na gravidez exigem atenção imediata. Entre eles, estão sangramento vaginal intenso, dor de cabeça forte com visão turva, febre alta, dor abdominal intensa ou o bebê se mexendo muito menos do que o normal. Se algum desses sintomas ocorrer, procure atendimento médico imediatamente. Comparecer às consultas pré-natais regulares ajuda a manter a saúde da mãe e do bebê. Vacinação infantil. As vacinas preparam o organismo para combater doenças graves como sarampo, poliomielite e coqueluche. Manter o calendário de vacinação do seu filho em dia garante a melhor proteção, e doses de reforço estão disponíveis caso alguma tenha sido perdida. As vacinas são amplamente estudadas e monitoradas quanto à segurança. Consulte o posto de saúde local para saber quais vacinas seu filho precisa tomar. Água potável segura. Beber água contaminada pode causar diarreia, cólera e febre tifoide. Se houver suspeita de que a água não seja segura para consumo, torne-a potável fervendo-a até atingir o ponto de ebulição, ou utilizando um tratamento ou filtro de água comprovadamente eficaz. Armazene a água tratada em um recipiente limpo e fechado. Proteger a sua água é proteger toda a sua família. Febre em crianças. A febre é a resposta do corpo à infecção e é comum em crianças. Mantenha a criança confortável e ofereça bastante líquido.
Procure atendimento médico rapidamente se a febre durar mais de 2 dias. Ou se a criança estiver muito sonolenta, tiver dificuldade para respirar, rigidez na nuca, erupção cutânea que não desaparece com a pressão ou convulsão. Lidando com o estresse. Estresse e baixo astral são comuns, e cuidar da sua saúde mental é tão importante quanto cuidar da sua saúde física. Medidas simples podem ajudar. Mantenha uma rotina diária. Permaneça em contato com pessoas em quem confia. Seja ativo e descanse bem. Se a tristeza, a preocupação ou o desânimo persistirem por semanas ou afetarem sua vida diária, procurar ajuda profissional é um sinal de força, não de fraqueza. Nutrição diária. Uma dieta equilibrada contribui para o crescimento, a energia e um sistema imunológico forte. Procure incluir uma variedade de alimentos todos os dias. Frutas e verduras, grãos integrais, feijões ou outras fontes de proteína. Limite o consumo de bebidas açucaradas, sal e alimentos ultraprocessados. Pequenas mudanças constantes resultam em uma saúde duradoura. 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Aqui estão as últimas atualizações de saúde de fontes oficiais. Da Organização Mundial da Saúde. O diretor-geral da OMS visita a Jordânia para reconhecer a forte colaboração na prestação de serviços de saúde, no socorro emergencial e na promoção da saúde mental. Da Organização Mundial da Saúde. Declaração da OMS sobre a notificação da retirada dos Estados Unidos. Da Organização Mundial da Saúde, homenagem a David Nabarro. Comunicado da Administração de Alimentos e Medicamentos do EUA, FDA. Recolhimento de medicamento. A Aurobindo Pharma, UCI Inc., está recolhendo 1.000 frascos de cápsulas de cloridrato de diciclomina, USP, 10 mg, medicamento de venda sob prescrição médica, distribuído por Aurobindo Pharma UCI Inc., 279p. Motivo, quantidade inferior à solicitada, comunicado da Administração de Alimentos e Medicamentos do EUA, FDA, recolhimento de produto alimentício. A La Colonia Foods, LLC, está recolhendo queijo cottage mexicano. Selectos Latinos, Requeijão Mexicano, peso líquido de 454 gramas, 16 onças, embalado em recipientes plásticos transparentes para venda no varejo. Motivo: os produtos podem estar contaminados com Listeria monocytogenes. Sinais de alerta na gravidez. Alguns sintomas na gravidez exigem atenção imediata. Entre eles, estão sangramento vaginal intenso, dor de cabeça forte com visão turva, febre alta, dor abdominal intensa ou o bebê se mexendo muito menos do que o normal. Se algum desses sintomas ocorrer, procure atendimento médico imediatamente. Comparecer às consultas pré-natais regulares ajuda a manter a saúde da mãe e do bebê. Vacinação infantil. As vacinas preparam o organismo para combater doenças graves como sarampo, poliomielite e coqueluche. Manter o calendário de vacinação do seu filho em dia garante a melhor proteção, e doses de reforço estão disponíveis caso alguma tenha sido perdida. As vacinas são amplamente estudadas e monitoradas quanto à segurança. Consulte o posto de saúde local para saber quais vacinas seu filho precisa tomar. Água potável segura. Beber água contaminada pode causar diarreia, cólera e febre tifoide. Se houver suspeita de que a água não seja segura para consumo, torne-a potável fervendo-a até atingir o ponto de ebulição, ou utilizando um tratamento ou filtro de água comprovadamente eficaz. Armazene a água tratada em um recipiente limpo e fechado. Proteger a sua água é proteger toda a sua família. Febre em crianças. A febre é a resposta do corpo à infecção e é comum em crianças. Mantenha a criança confortável e ofereça bastante líquido. Procure atendimento médico rapidamente se a febre durar mais de 2 dias. Ou se a criança estiver muito sonolenta, tiver dificuldade para respirar, rigidez na nuca, erupção cutânea que não desaparece com a pressão ou convulsão. Lidando com o estresse. Estresse e baixo astral são comuns,
E cuidar da sua saúde mental é tão importante quanto cuidar da sua saúde física. Medidas simples podem ajudar. Mantenha uma rotina diária. Permaneça em contato com pessoas em quem confia. Seja ativo e descanse bem. Se a tristeza, a preocupação ou o desânimo persistirem por semanas ou afetarem sua vida diária, procurar ajuda profissional é um sinal de força, não de fraqueza. Nutrição diária. Uma dieta equilibrada contribui para o crescimento, a energia e um sistema imunológico forte. Procure incluir uma variedade de alimentos todos os dias. Frutas e verduras, grãos integrais, feijões ou outras fontes de proteína. Limite o consumo de bebidas açucaradas, sal e alimentos ultraprocessados. Pequenas mudanças constantes resultam em uma saúde duradoura. 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Aqui estão as últimas atualizações de saúde de fontes oficiais. Da Organização Mundial da Saúde. O diretor-geral da OMS visita a Jordânia para reconhecer a forte colaboração na prestação de serviços de saúde, no socorro emergencial e na promoção da saúde mental. Da Organização Mundial da Saúde. Declaração da OMS sobre a notificação da retirada dos Estados Unidos. Da Organização Mundial da Saúde, homenagem a David Nabarro. Comunicado da Administração de Alimentos e Medicamentos do EUA, FDA. Recolhimento de medicamento. A Aurobindo Pharma, UCI Inc., está recolhendo 1.000 frascos de cápsulas de cloridrato de diciclomina, USP, 10 mg, medicamento de venda sob prescrição médica, distribuído por Aurobindo Pharma UCI Inc., 279 p. Motivo, quantidade inferior à solicitada, comunicado da Administração de Alimentos e Medicamentos do EUA, FDA, recolhimento de produto alimentício. A La Colonia Foods, LLC, está recolhendo o queijo cottage mexicano. Selectos latinos, requesão mexicano, peso líquido de 454 gramas, 16 onças, embalado em recipientes plásticos transparentes para venda no varejo. Motivo: os produtos podem estar contaminados com Listeria monocytogenes. Sinais de alerta na gravidez. Alguns sintomas na gravidez exigem atenção imediata. Entre eles, estão sangramento vaginal intenso, dor de cabeça forte com visão turva, febre alta, dor abdominal intensa ou o bebê se mexendo muito menos do que o normal. Se algum desses sintomas ocorrer, procure atendimento médico imediatamente. Comparecer às consultas pré-natais regulares ajuda a manter a saúde da mãe e do bebê. Vacinação infantil. As vacinas preparam o organismo para combater doenças graves como sarampo, poliomielite e coqueluche. Manter o calendário de vacinação do seu filho em dia garante a melhor proteção, e doses de reforço estão disponíveis caso alguma tenha sido perdida. As vacinas são amplamente estudadas e monitoradas quanto à segurança. Consulte o posto de saúde local para saber quais vacinas seu filho precisa tomar. Água potável segura. Beber água contaminada pode causar diarreia, cólera e febre tifoide. Se houver suspeita de que a água não seja segura para consumo, torne-a potável fervendo-a até atingir o ponto de ebulição, ou utilizando um tratamento ou filtro de água comprovadamente eficaz. Armazene a água tratada em um recipiente limpo e fechado. Proteger a sua água é proteger toda a sua família. Febre em crianças. A febre é a resposta do corpo à infecção e é comum em crianças. Mantenha a criança confortável e ofereça bastante líquido. Procure atendimento médico rapidamente se a febre durar mais de 2 dias. Ou se a criança estiver muito sonolenta, tiver dificuldade para respirar, rigidez na nuca, erupção cutânea que não desaparece com a pressão ou convulsão. Lidando com o estresse. Estresse e baixo astral são comuns, e cuidar da sua saúde mental é tão importante quanto cuidar da sua saúde física. Medidas simples podem ajudar. Mantenha uma rotina diária. Permaneça em contato com pessoas em quem confia. Seja ativo e descanse bem. Se a tristeza, a preocupação ou o desânimo persistirem por semanas ou afetarem sua vida diária,
Procurar ajuda profissional é um sinal de força, não de fraqueza. Nutrição diária. Uma dieta equilibrada contribui para o crescimento, a energia e um sistema imunológico forte. Procure incluir uma variedade de alimentos todos os dias. Frutas e verduras, grãos integrais, feijões ou outras fontes de proteína. Limite o consumo de bebidas açucaradas, sal e alimentos ultraprocessados. Pequenas mudanças constantes resultam em uma saúde duradoura. 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Aqui estão as últimas atualizações de saúde de fontes oficiais. Da Organização Mundial da Saúde. O diretor-geral da OMS visita a Jordânia para reconhecer a forte colaboração na prestação de serviços de saúde, no socorro emergencial e na promoção da saúde mental. Da Organização Mundial da Saúde. Declaração da OMS sobre a notificação da retirada dos Estados Unidos. Da Organização Mundial da Saúde, homenagem a David Nabarro. Comunicado da Administração de Alimentos e Medicamentos do EUA, FDA. Recolhimento de medicamento. A Aurobindo Pharma, UCI Inc., está recolhendo 1.000 frascos de cápsulas de cloridrato de diciclomina, USP, 10 mg, medicamento de venda sob prescrição médica, distribuído por Aurobindo Pharma UCI Inc., 279 p. Motivo, quantidade inferior à solicitada, comunicado da Administração de Alimentos e Medicamentos do EUA, FDA, recolhimento de produto alimentício. A La Colonia Foods, LLC, está recolhendo queijo cottage mexicano. Selectos Latinos, Requeijão Mexicano, peso líquido de 454 gramas, 16 onças, embalado em recipientes plásticos transparentes para venda no varejo. Motivo: os produtos podem estar contaminados com Listeria monocytogenes. Sinais de alerta na gravidez. Alguns sintomas na gravidez exigem atenção imediata. Entre eles, estão sangramento vaginal intenso, dor de cabeça forte com visão turva, febre alta, dor abdominal intensa ou o bebê se mexendo muito menos do que o normal. Se algum desses sintomas ocorrer, procure atendimento médico imediatamente. Comparecer às consultas pré-natais regulares ajuda a manter a saúde da mãe e do bebê. Vacinação infantil. As vacinas preparam o organismo para combater doenças graves como sarampo, poliomielite e coqueluche. Manter o calendário de vacinação do seu filho em dia garante a melhor proteção, e doses de reforço estão disponíveis caso alguma tenha sido perdida. As vacinas são amplamente estudadas e monitoradas quanto à segurança. Consulte o posto de saúde local para saber quais vacinas seu filho precisa tomar. Água potável segura. Beber água contaminada pode causar diarreia, cólera e febre tifoide. Se houver suspeita de que a água não seja segura para consumo, torne-a potável fervendo-a até atingir o ponto de ebulição, ou utilizando um tratamento ou filtro de água comprovadamente eficaz. Armazene a água tratada em um recipiente limpo e fechado. Proteger a sua água é proteger toda a sua família. Febre em crianças. A febre é a resposta do corpo à infecção e é comum em crianças. Mantenha a criança confortável e ofereça bastante líquido. Procure atendimento médico rapidamente se a febre durar mais de 2 dias. Ou se a criança estiver muito sonolenta, tiver dificuldade para respirar, rigidez na nuca, erupção cutânea que não desaparece com a pressão ou convulsão. Lidando com o estresse. Estresse e baixo astral são comuns, e cuidar da sua saúde mental é tão importante quanto cuidar da sua saúde física. Medidas simples podem ajudar. Mantenha uma rotina diária. Permaneça em contato com pessoas em quem confia. Seja ativo e descanse bem. Se a tristeza, a preocupação ou o desânimo persistirem por semanas ou afetarem sua vida diária, procurar ajuda profissional é um sinal de força, não de fraqueza. Nutrição diária. Uma dieta equilibrada contribui para o crescimento, a energia e um sistema imunológico forte. Procure incluir uma variedade de alimentos todos os dias. Frutas e verduras, grãos integrais, feijões ou outras fontes de proteína.
Limite o consumo de bebidas açucaradas, sal e alimentos ultraprocessados. Pequenas mudanças constantes resultam em uma saúde duradoura. 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Aqui estão as últimas atualizações de saúde de fontes oficiais. Da Organização Mundial da Saúde. O diretor-geral da OMS visita a Jordânia para reconhecer a forte colaboração na prestação de serviços de saúde, no socorro emergencial e na promoção da saúde mental. Da Organização Mundial da Saúde. Declaração da OMS sobre a notificação da retirada dos Estados Unidos. Da Organização Mundial da Saúde, homenagem a David Nabarro. Comunicado da Administração de Alimentos e Medicamentos do EUA, FDA. Recolhimento de medicamento. A Aurobindo Pharma, UCI Inc., está recolhendo 1.000 frascos de cápsulas de cloridrato de diciclomina, USP, 10 mg, medicamento de venda sob prescrição médica, distribuído por Aurobindo Pharma UCI Inc., 279p. Motivo, quantidade inferior à solicitada, comunicado da Administração de Alimentos e Medicamentos do EUA, FDA, recolhimento de produto alimentício. A La Colonia Foods, LLC, está recolhendo queijo cottage mexicano. Selectos Latinos, Requeijão Mexicano, peso líquido de 454 gramas, 16 onças, embalado em recipientes plásticos transparentes para venda no varejo. Motivo: os produtos podem estar contaminados com Listeria monocytogenes. Sinais de alerta na gravidez. Alguns sintomas na gravidez exigem atenção imediata. Entre eles, estão sangramento vaginal intenso, dor de cabeça forte com visão turva, febre alta, dor abdominal intensa ou o bebê se mexendo muito menos do que o normal. Se algum desses sintomas ocorrer, procure atendimento médico imediatamente. Comparecer às consultas pré-natais regulares ajuda a manter a saúde da mãe e do bebê. Vacinação infantil. As vacinas preparam o organismo para combater doenças graves como sarampo, poliomielite e coqueluche. Manter o calendário de vacinação do seu filho em dia garante a melhor proteção, e doses de reforço estão disponíveis caso alguma tenha sido perdida. As vacinas são amplamente estudadas e monitoradas quanto à segurança. Consulte o posto de saúde local para saber quais vacinas seu filho precisa tomar. Água potável segura. Beber água contaminada pode causar diarreia, cólera e febre tifoide. Se houver suspeita de que a água não seja segura para consumo, torne-a potável fervendo-a até atingir o ponto de ebulição, ou utilizando um tratamento ou filtro de água comprovadamente eficaz. Armazene a água tratada em um recipiente limpo e fechado. Proteger a sua água é proteger toda a sua família. Febre em crianças. A febre é a resposta do corpo à infecção e é comum em crianças. Mantenha a criança confortável e ofereça bastante líquido. Procure atendimento médico rapidamente se a febre durar mais de 2 dias. Ou se a criança estiver muito sonolenta, tiver dificuldade para respirar, rigidez na nuca, erupção cutânea que não desaparece com a pressão ou convulsão. Lidando com o estresse. Estresse e baixo astral são comuns, e cuidar da sua saúde mental é tão importante quanto cuidar da sua saúde física. Medidas simples podem ajudar. Mantenha uma rotina diária. Permaneça em contato com pessoas em quem confia. Seja ativo e descanse bem. Se a tristeza, a preocupação ou o desânimo persistirem por semanas ou afetarem sua vida diária, procurar ajuda profissional é um sinal de força, não de fraqueza. Nutrição diária. Uma dieta equilibrada contribui para o crescimento, a energia e um sistema imunológico forte. Procure incluir uma variedade de alimentos todos os dias. Frutas e verduras, grãos integrais, feijões ou outras fontes de proteína. Limite o consumo de bebidas açucaradas, sal e alimentos ultraprocessados. Pequenas mudanças constantes resultam em uma saúde duradoura. 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
Aqui estão as últimas atualizações de saúde de fontes oficiais. Da Organização Mundial da Saúde. O diretor-geral da OMS visita a Jordânia para reconhecer a forte colaboração na prestação de serviços de saúde, no socorro emergencial e na promoção da saúde mental. Da Organização Mundial da Saúde.

compra solicitada, comunicado da Administração de Alimentos e Medicamentos dos EUA, FDA, recolhimento de produto alimentício. A La Colonia Foods, LLC, está recolhendo o queijo cottage mexicano. Selectos latinos, requesão mexicano, peso líquido de 454 gramas, 16 onças, embalado em recipientes plásticos transparentes para venda no varejo. Motivo: os produtos podem estar contaminados com Listeria monocytogenes. Sinais de alerta na gravidez. Alguns sintomas na gravidez exigem atenção imediata. Entre eles, estão sangramento vaginal intenso, dor de cabeça forte com visão turva, febre alta, dor abdominal intensa ou o bebê se mexendo muito menos do que o normal. Se algum desses sintomas ocorrer, procure atendimento médico imediatamente. Comparecer às consultas pré-natais regulares ajuda a manter a saúde da mãe e do bebê. Vacinação infantil. As vacinas preparam o organismo para combater doenças graves como sarampo, poliomielite e coqueluche. Manter o calendário de vacinação do seu filho em dia garante a melhor proteção, e doses de reforço estão disponíveis caso alguma tenha sido perdida. As vacinas são amplamente estudadas e monitoradas quanto à segurança. Consulte o posto de saúde local para saber quais vacinas seu filho precisa tomar. Água potável segura. Beber água contaminada pode causar diarreia, cólera e febre tifoide. Se houver suspeita de que a água não seja segura para consumo, torne-a potável fervendo-a até atingir o ponto de ebulição, ou utilizando um tratamento ou filtro de água comprovadamente eficaz. Armazene a água tratada em um recipiente limpo e fechado. Proteger a sua água é proteger toda a sua família. Febre em crianças. A febre é a resposta do corpo à infecção e é comum em crianças. Mantenha a criança confortável e ofereça bastante líquido. Procure atendimento médico rapidamente se a febre durar mais de 2 dias. Ou se a criança estiver muito sonolenta, tiver dificuldade para respirar, rigidez na nuca, erupção cutânea que não desaparece com a pressão ou convulsão. Lidando com o estresse. Estresse e baixo astral são comuns, e cuidar da sua saúde mental é tão importante quanto cuidar da sua saúde física. Medidas simples podem ajudar. Mantenha uma rotina diária. Permaneça em contato com pessoas em quem confia. Seja ativo e descanse bem. Se a tristeza, a preocupação ou o desânimo persistirem por semanas ou afetarem sua vida diária, procurar ajuda profissional é um sinal de força, não de fraqueza. Nutrição diária. Uma dieta equilibrada contribui para o crescimento, a energia e um sistema imunológico forte. Procure incluir uma variedade de alimentos todos os dias. Frutas e verduras, grãos integrais, feijões ou outras fontes de proteína. Limite o consumo de bebidas açucaradas, sal e alimentos ultraprocessados. Pequenas mudanças constantes resultam em uma saúde duradoura. 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Aqui estão as últimas atualizações de saúde de fontes oficiais. Da Organização Mundial da Saúde. O diretor-geral da OMS visita a Jordânia para reconhecer a forte colaboração na prestação de serviços de saúde, no socorro emergencial e na promoção da saúde mental. Da Organização Mundial da Saúde. Declaração da OMS sobre a notificação da retirada dos Estados Unidos. Da Organização Mundial da Saúde, homenagem a David Nabarro. Comunicado da Administração de Alimentos e Medicamentos dos EUA, FDA. Recolhimento de medicamento. Aurobindo Pharma, UCI Inc., está recolhendo 1.000 frascos de cápsulas de cloridrato de diciclomina, USP, 10 mg, medicamento de venda sob prescrição médica, distribuído por Aurobindo Pharma UCI Inc., 279p. Motivo, quantidade inferior à solicitada, comunicado da Administração de Alimentos e Medicamentos do EUA, FDA, recolhimento de produto alimentício. A La Colonia Foods, LLC, está recolhendo queijo cottage mexicano. Selectos latinos, requesão mexicano, peso líquido de 454 gramas, 16 onças, embalado em recipientes plásticos.

plásticos transparentes para venda no varejo. Motivo: os produtos podem estar contaminados com Listeria monocytogenes. Sinais de alerta na gravidez. Alguns sintomas na gravidez exigem atenção imediata. Entre eles, estão sangramento vaginal intenso, dor de cabeça forte com visão turva, febre alta, dor abdominal intensa ou o bebê se mexendo muito menos do que o normal. Se algum desses sintomas ocorrer, procure atendimento médico imediatamente. Comparecer às consultas pré-natais regulares ajuda a manter a saúde da mãe e do bebê. Vacinação infantil. As vacinas preparam o organismo para combater doenças graves como sarampo, poliomielite e coqueluche. Manter o calendário de vacinação do seu filho em dia garante a melhor proteção, e doses de reforço estão disponíveis caso alguma tenha sido perdida. As vacinas são amplamente estudadas e monitoradas quanto à segurança. Consulte o posto de saúde local para saber quais vacinas seu filho precisa tomar. Água potável segura. Beber água contaminada pode causar diarreia, cólera e febre tifoide. Se houver suspeita de que a água não seja segura para consumo, torne-a potável fervendo-a até atingir o ponto de ebulição, ou utilizando um tratamento ou filtro de água comprovadamente eficaz. Armazene a água tratada em um recipiente limpo e fechado. Proteger a sua água é proteger toda a sua família. Febre em crianças. A febre é a resposta do corpo à infecção, e é comum em crianças. Mantenha a criança confortável e ofereça bastante líquido. Procure atendimento médico rapidamente se a febre durar mais de 2 dias. Ou se a criança estiver muito sonolenta, tiver dificuldade para respirar, rigidez na nuca, erupção cutânea que não desaparece com a pressão ou convulsão. Lidando com o estresse. Estresse e baixo astral são comuns, e cuidar da sua saúde mental é tão importante quanto cuidar da sua saúde física. Medidas simples podem ajudar. Mantenha uma rotina diária, permaneça em contato com pessoas em quem confia, seja ativo e descanse bem. Se a tristeza, a preocupação ou o desânimo persistirem por semanas ou afetarem sua vida diária, procurar ajuda profissional é um sinal de força, não de fraqueza. Nutrição diária. Uma dieta equilibrada contribui para o crescimento, a energia e um sistema imunológico forte. Procure incluir uma variedade de alimentos todos os dias. Frutas e verduras, grãos integrais, feijões ou outras fontes de proteína. Limite o consumo de bebidas açucaradas, sal e alimentos ultraprocessados. Pequenas mudanças constantes resultam em uma saúde duradoura. 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Aqui estão as últimas atualizações de saúde de fontes oficiais. Da Organização Mundial da Saúde. O diretor-geral da OMS visita a Jordânia para reconhecer a forte colaboração na prestação de serviços de saúde, no socorro emergencial e na promoção da saúde mental. Da Organização Mundial da Saúde. Declaração da OMS sobre a notificação da retirada dos Estados Unidos. Da Organização Mundial da Saúde, homenagem a David Nabarro. Comunicado da Administração de Alimentos e Medicamentos do EUA, FDA. Recolhimento de medicamento. A Aurobindo Pharma, UCI Inc., está recolhendo 1.000 frascos de cápsulas de cloridrato de diciclomina, USP, 10 miligramas, medicamento de venda sob prescrição médica, distribuído por Aurobindo Pharma UCI Inc., 279P. Motivo: quantidade inferior à solicitada, comunicado da Administração de Alimentos e Medicamentos do EUA, FDA, recolhimento de produto alimentício. A La Colonia Foods, LLC, está recolhendo queijo cottage mexicano. Selectos latinos, requesão mexicano, peso líquido de 454 gramas, 16 onças, embalado em recipientes plásticos transparentes para venda no varejo. Motivo: os produtos podem estar contaminados com Listeria monocytogenes. Sinais de alerta na gravidez. Alguns sintomas na gravidez exigem atenção imediata. Entre eles, estão sangramento vaginal intenso, dor de cabeça forte com visão turva, febre alta,
dor abdominal intensa ou o bebê se mexendo muito menos do que o normal. Se algum desses sintomas ocorrer, procure atendimento médico imediatamente. Comparecer às consultas pré-natais regulares ajuda a manter a saúde da mãe e do bebê. Vacinação infantil. As vacinas preparam o organismo para combater doenças graves como sarampo, poliomielite e coqueluche. Manter o calendário de vacinação do seu filho em dia garante a melhor proteção, e doses de reforço estão disponíveis caso alguma tenha sido perdida. As vacinas são amplamente estudadas e monitoradas quanto à segurança. Consulte o posto de saúde local para saber quais vacinas seu filho precisa tomar. Água potável segura. Beber água contaminada pode causar diarreia, cólera e febre tifoide. Se houver suspeita de que a água não seja segura para consumo, torne-a potável fervendo-a até atingir o ponto de ebulição, ou utilizando um tratamento ou filtro de água comprovadamente eficaz. Armazene a água tratada em um recipiente limpo e fechado. Proteger a sua água é proteger toda a sua família. Febre em crianças. A febre é a resposta do corpo à infecção, e é comum em crianças. Mantenha a criança confortável e ofereça bastante líquido. Procure atendimento médico rapidamente se a febre durar mais de 2 dias. Ou se a criança estiver muito sonolenta, tiver dificuldade para respirar, rigidez na nuca, erupção cutânea que não desaparece com a pressão ou convulsão. Lidando com o estresse. Estresse e baixo astral são comuns, e cuidar da sua saúde mental é tão importante quanto cuidar da sua saúde física. Medidas simples podem ajudar. Mantenha uma rotina diária, permaneça em contato com pessoas em quem confia, seja ativo e descanse bem. Se a tristeza, a preocupação ou o desânimo persistirem por semanas ou afetarem sua vida diária, procurar ajuda profissional é um sinal de força, não de fraqueza. Nutrição diária. Uma dieta equilibrada contribui para o crescimento, a energia e um sistema imunológico forte. Procure incluir uma variedade de alimentos todos os dias. Frutas e verduras, grãos integrais, feijões ou outras fontes de proteína. Limite o consumo de bebidas açucaradas, sal e alimentos ultraprocessados. Pequenas mudanças constantes resultam em uma saúde duradoura. 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Aqui estão as últimas atualizações de saúde de fontes oficiais. Da Organização Mundial da Saúde. O diretor-geral da OMS visita a Jordânia para reconhecer a forte colaboração na prestação de serviços de saúde, no socorro emergencial e na promoção da saúde mental. Da Organização Mundial da Saúde. Declaração da OMS sobre a notificação da retirada dos Estados Unidos. Da Organização Mundial da Saúde. Homenagem a David Nabarro. Comunicado da Administração de Alimentos e Medicamentos do EUA, FDA. Recolhimento de medicamento. A Aurobindo Pharma, UCI Inc., está recolhendo 1.000 frascos de cápsulas de cloridrato de diciclomina, USP, 10 mg, medicamento de venda sob prescrição médica, distribuído por Aurobindo Pharma, UCI Inc., 279p. Motivo, quantidade inferior à solicitada, comunicado da Administração de Alimentos e Medicamentos do EUA, FDA. Recolhimento de produto alimentício. A La Colonia Foods, LLC, está recolhendo queijo cottage mexicano. Selectos latinos, requesão mexicano, peso líquido de 454 gramas, 16 onças, embalado em recipientes plásticos transparentes para venda no varejo. Motivo: os produtos podem estar contaminados com Listeria monocytogenes. Sinais de alerta na gravidez. Alguns sintomas na gravidez exigem atenção imediata. Entre eles, estão sangramento vaginal intenso, dor de cabeça forte com visão turva, febre alta, dor abdominal intensa ou o bebê se mexendo muito menos do que o normal. Se algum desses sintomas ocorrer, procure atendimento médico imediatamente. Comparecer às consultas pré-natais regulares ajuda a manter a saúde da mãe e do bebê. Vacinação infantil. As vacinas preparam o organismo para combater doenças graves como sarampo, poliomielite e coqueluche.
Manter o calendário de vacinação do seu filho em dia garante a melhor proteção, e doses de reforço estão disponíveis caso alguma tenha sido perdida. As vacinas são amplamente estudadas e monitoradas quanto à segurança. Consulte o posto de saúde local para saber quais vacinas seu filho precisa tomar. Água potável segura. Beber água contaminada pode causar diarreia, cólera e febre tifoide. Se houver suspeita de que a água não seja segura para consumo, torne-a potável fervendo-a até atingir o ponto de ebulição, ou utilizando um tratamento ou filtro de água comprovadamente eficaz. Armazene a água tratada em um recipiente limpo e fechado. Proteger a sua água é proteger toda a sua família. Febre em crianças. A febre é a resposta do corpo à infecção, e é comum em crianças. Mantenha a criança confortável e ofereça bastante líquido. Procure atendimento médico rapidamente se a febre durar mais de 2 dias. Ou se a criança estiver muito sonolenta, tiver dificuldade para respirar, rigidez na nuca, erupção cutânea que não desaparece com a pressão ou convulsão. Lidando com o estresse. Estresse e baixo astral são comuns, e cuidar da sua saúde mental é tão importante quanto cuidar da sua saúde física. Medidas simples podem ajudar. Mantenha uma rotina diária. Permaneça em contato com pessoas em quem confia. Seja ativo e descanse bem. Se a tristeza, a preocupação ou o desânimo persistirem por semanas ou afetarem sua vida diária, procurar ajuda profissional é um sinal de força, não de fraqueza. Nutrição diária. Uma dieta equilibrada contribui para o crescimento, a energia e um sistema imunológico forte. Procure incluir uma variedade de alimentos todos os dias. Frutas e verduras, grãos integrais, feijões ou outras fontes de proteína. Limite o consumo de bebidas açucaradas, sal e alimentos ultraprocessados. Pequenas mudanças constantes resultam em uma saúde duradoura. 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Aqui estão as últimas atualizações de saúde de fontes oficiais. Da Organização Mundial da Saúde. O diretor-geral da OMS visita a Jordânia para reconhecer a forte colaboração na prestação de serviços de saúde, no socorro emergencial e na promoção da saúde mental. Da Organização Mundial da Saúde. Declaração da OMS sobre a notificação da retirada dos Estados Unidos. Da Organização Mundial da Saúde, homenagem a David Nabarro. Comunicado da Administração de Alimentos e Medicamentos do EUA, FDA. Recolhimento de medicamento. Aurobindo Pharma, UCI Inc., está recolhendo 1.000 frascos de cápsulas de cloridrato de diciclomina, USP, 10 mg, medicamento de venda sob prescrição médica, distribuído por Aurobindo Pharma UCI Inc., 279p. Motivo, quantidade inferior à solicitada, comunicado da Administração de Alimentos e Medicamentos do EUA, FDA, recolhimento de produto alimentício. A La Colonia Foods, LLC, está recolhendo queijo cottage mexicano. Selectos latinos, requesão mexicano, peso líquido de 454 gramas, 16 onças, embalado em recipientes plásticos transparentes para venda no varejo. Motivo: os produtos podem estar contaminados com Listeria monocytogenes. Sinais de alerta na gravidez. Alguns sintomas na gravidez exigem atenção imediata. Entre eles, estão sangramento vaginal intenso, dor de cabeça forte com visão turva, febre alta, dor abdominal intensa ou o bebê se mexendo muito menos do que o normal. Se algum desses sintomas ocorrer, procure atendimento médico imediatamente. Comparecer às consultas pré-natais regulares ajuda a manter a saúde da mãe e do bebê. Vacinação infantil. As vacinas preparam o organismo para combater doenças graves como sarampo, poliomielite e coqueluche. Manter o calendário de vacinação do seu filho em dia garante a melhor proteção, e doses de reforço estão disponíveis caso alguma tenha sido perdida. As vacinas são amplamente estudadas e monitoradas quanto à segurança. Consulte o posto de saúde local para saber quais vacinas seu filho precisa tomar. Água potável segura.
Beber água contaminada pode causar diarreia, cólera e febre tifoide. Se houver suspeita de que a água não seja segura para consumo, torne-a potável fervendo-a até atingir o ponto de ebulição, ou utilizando um tratamento ou filtro de água comprovadamente eficaz. Armazene a água tratada em um recipiente limpo e fechado. Proteger a sua água é proteger toda a sua família. Febre em crianças. A febre é a resposta do corpo à infecção, e é comum em crianças. Mantenha a criança confortável e ofereça bastante líquido. Procure atendimento médico rapidamente se a febre durar mais de 2 dias. Ou se a criança estiver muito sonolenta, tiver dificuldade para respirar, rigidez na nuca, erupção cutânea que não desaparece com a pressão ou convulsão. Lidando com o estresse. Estresse e baixo astral são comuns, e cuidar da sua saúde mental é tão importante quanto cuidar da sua saúde física. Medidas simples podem ajudar. Mantenha uma rotina diária. Permaneça em contato com pessoas em quem confia. Seja ativo e descanse bem. Se a tristeza, a preocupação ou o desânimo persistirem por semanas ou afetarem sua vida diária, procurar ajuda profissional é um sinal de força, não de fraqueza. Nutrição diária. Uma dieta equilibrada contribui para o crescimento, a energia e um sistema imunológico forte. Procure incluir uma variedade de alimentos todos os dias. Frutas e verduras, grãos integrais, feijões ou outras fontes de proteína. Limite o consumo de bebidas açucaradas, sal e alimentos ultraprocessados. Pequenas mudanças constantes resultam em uma saúde duradoura. 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Aqui estão as últimas atualizações de saúde de fontes oficiais. Da Organização Mundial da Saúde. O diretor-geral da OMS visita a Jordânia para reconhecer a forte colaboração na prestação de serviços de saúde, no socorro emergencial e na promoção da saúde mental. Da Organização Mundial da Saúde. Declaração da OMS sobre a notificação da retirada dos Estados Unidos. Da Organização Mundial da Saúde, homenagem a David Nabarro. Comunicado da Administração de Alimentos e Medicamentos do EUA, FDA. Recolhimento de medicamento. A Aurobindo Pharma, UCI Inc., está recolhendo 1.000 frascos de cápsulas de cloridrato de diciclomina, USP, 10 mg, medicamento de venda sob prescrição médica, distribuído por Aurobindo Pharma UCI Inc., 279p. Motivo, quantidade inferior à solicitada, comunicado da Administração de Alimentos e Medicamentos do EUA, FDA, recolhimento de produto alimentício. A La Colonia Foods, LLC, está recolhendo queijo cottage mexicano. Selectos latinos, requesão mexicano, peso líquido de 454 gramas, 16 onças, embalado em recipientes plásticos transparentes para venda no varejo. Motivo: os produtos podem estar contaminados com Listeria monocytogenes. Sinais de alerta na gravidez. Alguns sintomas na gravidez exigem atenção imediata. Entre eles, estão sangramento vaginal intenso, dor de cabeça forte com visão turva, febre alta, dor abdominal intensa ou o bebê se mexendo muito menos do que o normal. Se algum desses sintomas ocorrer, procure atendimento médico imediatamente. Comparecer às consultas pré-natais regulares ajuda a manter a saúde da mãe e do bebê. Vacinação infantil. As vacinas preparam o organismo para combater doenças graves como sarampo, poliomielite e coqueluche. Manter o calendário de vacinação do seu filho em dia garante a melhor proteção, e doses de reforço estão disponíveis caso alguma tenha sido perdida. As vacinas são amplamente estudadas e monitoradas quanto à segurança. Consulte o posto de saúde local para saber quais vacinas seu filho precisa tomar. Água potável segura. Beber água contaminada pode causar diarreia, cólera e febre tifoide. Se houver suspeita de que a água não seja segura para consumo, torne-a potável fervendo-a até atingir o ponto de ebulição, ou utilizando um tratamento ou filtro de água comprovadamente eficaz. Armazene a água tratada em um recipiente limpo e fechado.
Proteger a sua água é proteger toda a sua família. Diarreia e reidratação oral. A diarreia pode ser perigosa para crianças pequenas, pois causa perda de água e sais minerais pelo organismo. A solução de reidratação oral, preparada conforme as instruções, repõe esse líquido perdido e pode salvar vidas. Continue oferecendo líquidos e alimentando a criança. Procure atendimento médico urgente se houver sangue nas fezes, vômitos repetidos, olhos fundos ou se a criança não conseguir beber. Amamentação do recém-nascido. A Organização Mundial da Saúde recomenda iniciar a amamentação na primeira hora após o nascimento e alimentar o bebê exclusivamente com leite materno durante os primeiros 6 meses. O leite materno protege os bebês contra infecções e fornece nutrição completa. Amamente em livre demanda, dia e noite. Se a amamentação for dolorosa, ou se o bebê não estiver ganhando peso, procure um profissional de saúde para obter ajuda. Sinais de alerta na gravidez. Alguns sintomas na gravidez exigem atenção imediata. Entre eles, estão sangramento vaginal intenso, dor de cabeça forte com visão turva, febre alta, dor abdominal intensa ou o bebê se mexendo muito menos do que o normal. Se algum desses sintomas ocorrer, procure atendimento médico imediatamente. Comparecer às consultas pré-natais regulares ajuda a manter a saúde da mãe e do bebê. 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Aqui estão as últimas atualizações de saúde de fontes oficiais. Da Organização Mundial da Saúde. O diretor-geral da OMS visita Jordânia para reconhecer a forte colaboração na prestação de serviços de saúde, no socorro emergencial e na promoção da saúde mental. Da Organização Mundial da Saúde. Declaração da OMS sobre a notificação da retirada dos Estados Unidos. Da Organização Mundial da Saúde, homenagem a David Nabarro. Comunicado da Administração de Alimentos e Medicamentos do EUA, FDA. Recolhimento de medicamento. A Aurobindo Pharma, UCI Inc., está recolhendo 1.000 frascos de cápsulas de cloridrato de diciclomina, USP, 10 mg, medicamento de venda sob prescrição médica, distribuído por Aurobindo Pharma UCI Inc., 279p. Motivo, quantidade inferior à solicitada, comunicado da Administração de Alimentos e Medicamentos do EUA, FDA, recolhimento de produto alimentício. A La Colonia Foods, LLC, está recolhendo queijo cottage mexicano. Selectos latinos, requesão mexicano, peso líquido de 454 gramas, 16 onças, embalado em recipientes plásticos transparentes para venda no varejo. Motivo: os produtos podem estar contaminados com Listeria monocytogenes. Prevenção de doenças transmitidas por mosquitos. Os mosquitos podem transmitir malária, dengue e outras doenças. Dormir sob um mosquiteiro tratado com inseticida, eliminar a água parada ao redor da casa e usar repelente reduzem o risco. Se você tiver febre alta em uma área endêmica de malária, procure atendimento médico e faça o teste o quanto antes. O atendimento precoce salva vidas. 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Lavar as mãos. Lavar as mãos com água limpa e sabão é uma das maneiras mais simples de prevenir doenças. Esfregue todas as partes das mãos por pelo menos 20 segundos, especialmente antes de comer e depois de usar o banheiro. Se não houver água e sabão disponíveis, um desinfetante para as mãos à base de álcool também funciona. Mãos limpas ajudam a impedir a propagação de muitas infecções. Diarreia e reidratação oral. A diarreia pode ser perigosa para crianças pequenas, pois causa perda de água e sais minerais pelo organismo. A solução de reidratação oral, preparada conforme as instruções, repõe esse líquido perdido e pode salvar vidas. Continue oferecendo líquidos e alimentando a criança.
Procure atendimento médico urgente se houver sangue nas fezes, vômitos repetidos, olhos fundos ou se a criança não conseguir beber. Amamentação do recém-nascido. A Organização Mundial da Saúde recomenda iniciar a amamentação na primeira hora após o nascimento e alimentar o bebê exclusivamente com leite materno durante os primeiros 6 meses. O leite materno protege os bebês contra infecções e fornece nutrição completa. Amamente em livre demanda, dia e noite. Se a amamentação for dolorosa, ou se o bebê não estiver ganhando peso, procure um profissional de saúde para obter ajuda. Sinais de alerta na gravidez. Alguns sintomas na gravidez exigem atenção imediata. Entre eles, estão sangramento vaginal intenso, dor de cabeça forte com visão turva, febre alta, dor abdominal intensa ou o bebê se mexendo muito menos do que o normal. Se algum desses sintomas ocorrer, procure atendimento médico imediatamente. Comparecer às consultas pré-natais regulares ajuda a manter a saúde da mãe e do bebê. 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Aqui estão as últimas atualizações de saúde de fontes oficiais. Da Organização Mundial da Saúde. O diretor-geral da OMS visita a Jordânia para reconhecer a forte colaboração na prestação de serviços de saúde, no socorro emergencial e na promoção da saúde mental. Da Organização Mundial da Saúde. Declaração da OMS sobre a notificação da retirada dos Estados Unidos. Da Organização Mundial da Saúde, homenagem a David Nabarro. Comunicado da Administração de Alimentos e Medicamentos do EUA, FDA. Recolhimento de medicamento. A Aurobindo Pharma, UCI Inc., está recolhendo 1.000 frascos de cápsulas de cloridrato de diciclomina, USP, 10 mg, medicamento de venda sob prescrição médica, distribuído por Aurobindo Pharma UCI Inc., 279p. Motivo, quantidade inferior à solicitada, comunicado da Administração de Alimentos e Medicamentos do EUA, FDA, recolhimento de produto alimentício. A La Colonia Foods, LLC, está recolhendo queijo cottage mexicano. Selectos Latinos, requesão mexicano, peso líquido de 454 gramas, 16 onças, embalado em recipientes plásticos transparentes para venda no varejo. Motivo: os produtos podem estar contaminados com Listeria monocytogenes. Prevenção de doenças transmitidas por mosquitos. Os mosquitos podem transmitir malária, dengue e outras doenças. Dormir sob um mosquiteiro tratado com inseticida, eliminar a água parada ao redor da casa e usar repelente reduzem o risco. Se você tiver febre alta em uma área endêmica de malária, procure atendimento médico e faça o teste o quanto antes. O atendimento precoce salva vidas. 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Lavar as mãos. Lavar as mãos com água limpa e sabão é uma das maneiras mais simples de prevenir doenças. Esfregue todas as partes das mãos por pelo menos 20 segundos, especialmente antes de comer e depois de usar o banheiro. Se não houver água e sabão disponíveis, um desinfetante para as mãos à base de álcool também funciona. Mãos limpas ajudam a impedir a propagação de muitas infecções. Diarreia e reidratação oral. A diarreia pode ser perigosa para crianças pequenas, pois causa perda de água e sais minerais pelo organismo. A solução de reidratação oral, preparada conforme as instruções, repõe esse líquido perdido e pode salvar vidas. Continue oferecendo líquidos e alimentando a criança. Procure atendimento médico urgente se houver sangue nas fezes, vômitos repetidos, olhos fundos ou se a criança não conseguir beber. Amamentação do recém-nascido. A Organização Mundial da Saúde recomenda iniciar a amamentação na primeira hora após o nascimento e alimentar o bebê exclusivamente com leite materno durante os primeiros 6 meses.
O leite materno protege os bebês contra infecções e fornece nutrição completa. Amamente em livre demanda, dia e noite. Se a amamentação for dolorosa, ou se o bebê não estiver ganhando peso, procure um profissional de saúde para obter ajuda. Sinais de alerta na gravidez. Alguns sintomas na gravidez exigem atenção imediata. Entre eles, estão sangramento vaginal intenso, dor de cabeça forte com visão turva, febre alta, dor abdominal intensa ou o bebê se mexendo muito menos do que o normal. Se algum desses sintomas ocorrer, procure atendimento médico imediatamente. Comparecer às consultas pré-natais regulares ajuda a manter a saúde da mãe e do bebê. 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Aqui estão as últimas atualizações de saúde de fontes oficiais. Da Organização Mundial da Saúde. O diretor-geral da OMS visita a Jordânia para reconhecer a forte colaboração na prestação de serviços de saúde, no socorro emergencial e na promoção da saúde mental. Da Organização Mundial da Saúde. Declaração da OMS sobre a notificação da retirada dos Estados Unidos. Da Organização Mundial da Saúde, homenagem a David Nabarro. Comunicado da Administração de Alimentos e Medicamentos do EUA, FDA. Recolhimento de medicamento. A Aurobindo Pharma, UCI Inc., está recolhendo 1.000 frascos de cápsulas de cloridrato de diciclomina, USP, 10 mg, medicamento de venda sob prescrição médica, distribuído por Aurobindo Pharma UCI Inc., 279p. Motivo, quantidade inferior à solicitada, comunicado da Administração de Alimentos e Medicamentos do EUA, FDA, recolhimento de produto alimentício. A La Colonia Foods, LLC, está recolhendo queijo cottage mexicano. Selectos latinos, requesão mexicano, peso líquido de 454 gramas, 16 onças, embalado em recipientes plásticos transparentes para venda no varejo. Motivo: os produtos podem estar contaminados com Listeria monocytogenes. Prevenção de doenças transmitidas por mosquitos. Os mosquitos podem transmitir malária, dengue e outras doenças. Dormir sob um mosquiteiro tratado com inseticida, eliminar a água parada ao redor da casa e usar repelente reduzem o risco. Se você tiver febre alta em uma área endêmica de malária, procure atendimento médico e faça o teste o quanto antes. O atendimento precoce salva vidas. 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Lavar as mãos. Lavar as mãos com água limpa e sabão é uma das maneiras mais simples de prevenir doenças. Esfregue todas as partes das mãos por pelo menos 20 segundos, especialmente antes de comer e depois de usar o banheiro. Se não houver água e sabão disponíveis, um desinfetante para as mãos à base de álcool também funciona. Mãos limpas ajudam a impedir a propagação de muitas infecções. Diarreia e reidratação oral. A diarreia pode ser perigosa para crianças pequenas, pois causa perda de água e sais minerais pelo organismo. A solução de reidratação oral, preparada conforme as instruções, repõe esse líquido perdido e pode salvar vidas. Continue oferecendo líquidos e alimentando a criança. Procure atendimento médico urgente se houver sangue nas fezes, vômitos repetidos, olhos fundos ou se a criança não conseguir beber. Amamentação do recém-nascido. A Organização Mundial da Saúde recomenda iniciar a amamentação na primeira hora após o nascimento e alimentar o bebê exclusivamente com leite materno durante os primeiros 6 meses. O leite materno protege os bebês contra infecções e fornece nutrição completa. Amamente em livre demanda, dia e noite. Se a amamentação for dolorosa, ou se o bebê não estiver ganhando peso, procure um profissional de saúde para obter ajuda. Sinais de alerta na gravidez. Alguns sintomas na gravidez exigem atenção imediata.
Entre eles, estão sangramento vaginal intenso, dor de cabeça forte com visão turva, febre alta, dor abdominal intensa ou o bebê se mexendo muito menos do que o normal. Se algum desses sintomas ocorrer, procure atendimento médico imediatamente. Comparecer às consultas pré-natais regulares ajuda a manter a saúde da mãe e do bebê. 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Aqui estão as últimas atualizações de saúde de fontes oficiais. Da Organização Mundial da Saúde. O diretor-geral da OMS visita a Jordânia para reconhecer a forte colaboração na prestação de serviços de saúde, no socorro emergencial e na promoção da saúde mental. Da Organização Mundial da Saúde. Declaração da OMS sobre a notificação da retirada dos Estados Unidos. Da Organização Mundial da Saúde, homenagem a David Nabarro. Comunicado da Administração de Alimentos e Medicamentos do EUA, FDA. Recolhimento de medicamento. A Aurobindo Pharma, UCI Inc., está recolhendo 1.000 frascos de cápsulas de cloridrato de diciclomina, USP, 10 mg, medicamento de venda sob prescrição médica, distribuído por Aurobindo Pharma UCI Inc., 279p. Motivo, quantidade inferior à solicitada, comunicado da Administração de Alimentos e Medicamentos do EUA, FDA, recolhimento de produto alimentício. A La Colonia Foods, LLC, está recolhendo queijo cottage mexicano. Selectos latinos, requesão mexicano, peso líquido de 454 gramas, 16 onças, embalado em recipientes plásticos transparentes para venda no varejo. Motivo: os produtos podem estar contaminados com Listeria monocytogenes. Prevenção de doenças transmitidas por mosquitos. Os mosquitos podem transmitir malária, dengue e outras doenças. Dormir sob um mosquiteiro tratado com inseticida, eliminar a água parada ao redor da casa e usar repelente reduzem o risco. Se você tiver febre alta em uma área endêmica de malária, procure atendimento médico e faça o teste o quanto antes. O atendimento precoce salva vidas. 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Lavar as mãos. Lavar as mãos com água limpa e sabão é uma das maneiras mais simples de prevenir doenças. Esfregue todas as partes das mãos por pelo menos 20 segundos, especialmente antes de comer e depois de usar o banheiro. Se não houver água e sabão disponíveis, um desinfetante para as mãos à base de álcool também funciona. Mãos limpas ajudam a impedir a propagação de muitas infecções. Diarreia e reidratação oral. A diarreia pode ser perigosa para crianças pequenas, pois causa perda de água e sais minerais pelo organismo. A solução de reidratação oral, preparada conforme as instruções, repõe esse líquido perdido e pode salvar vidas. Continue oferecendo líquidos e alimentando a criança. Procure atendimento médico urgente se houver sangue nas fezes, vômitos repetidos, olhos fundos ou se a criança não conseguir beber. Amamentação do recém-nascido. A Organização Mundial da Saúde recomenda iniciar a amamentação na primeira hora após o nascimento e alimentar o bebê exclusivamente com leite materno durante os primeiros 6 meses. O leite materno protege os bebês contra infecções e fornece nutrição completa. Amamente em livre demanda, dia e noite. Se a amamentação for dolorosa, ou se o bebê não estiver ganhando peso, procure um profissional de saúde para obter ajuda. Sinais de alerta na gravidez. Alguns sintomas na gravidez exigem atenção imediata. Entre eles, estão sangramento vaginal intenso, dor de cabeça forte com visão turva, febre alta, dor abdominal intensa ou o bebê se mexendo muito menos do que o normal. Se algum desses sintomas ocorrer, procure atendimento médico imediatamente. Comparecer às consultas pré-natais regulares ajuda a manter a saúde da mãe e do bebê. 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
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Aqui estão as últimas atualizações de saúde de fontes oficiais. Da Organização Mundial da Saúde. O diretor-geral da OMS visita a Jordânia para reconhecer a forte colaboração na prestação de serviços de saúde, no socorro emergencial e na promoção da saúde mental. Da Organização Mundial da Saúde. Declaração da OMS sobre a notificação da retirada dos Estados Unidos. Da Organização Mundial da Saúde, homenagem a David Nabarro. Comunicado da Administração de Alimentos e Medicamentos do EUA, FDA. Recolhimento de medicamento. A Aurobindo Pharma, UCI Inc., está recolhendo 1.000 frascos de cápsulas de cloridrato de diciclomina, USP, 10 mg, medicamento de venda sob prescrição médica, distribuído por Aurobindo Pharma UCI Inc., 279p. Motivo, quantidade inferior à solicitada, comunicado da Administração de Alimentos e Medicamentos do EUA, FDA, recolhimento de produto alimentício. A La Colonia Foods, LLC, está recolhendo queijo cottage mexicano. Selectos Latinos, Requeijão Mexicano, peso líquido de 454 gramas, 16 onças, embalado em recipientes plásticos transparentes para venda no varejo. Motivo: os produtos podem estar contaminados com Listeria monocytogenes. Prevenção de doenças transmitidas por mosquitos. Os mosquitos podem transmitir malária, dengue e outras doenças. Dormir sob um mosquiteiro tratado com inseticida, eliminar a água parada ao redor da casa e usar repelente reduzem o risco. Se você tiver febre alta em uma área endêmica de malária, procure atendimento médico e faça o teste o quanto antes. O atendimento precoce salva vidas. 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Lavar as mãos. Lavar as mãos com água limpa e sabão é uma das maneiras mais simples de prevenir doenças. Esfregue todas as partes das mãos por pelo menos 20 segundos, especialmente antes de comer e depois de usar o banheiro. Se não houver água e sabão disponíveis, um desinfetante para as mãos à base de álcool também funciona. Mãos limpas ajudam a impedir a propagação de muitas infecções. Diarreia e reidratação oral. A diarreia pode ser perigosa para crianças pequenas, pois causa perda de água e sais minerais pelo organismo. A solução de reidratação oral, preparada conforme as instruções, repõe esse líquido perdido e pode salvar vidas. Continue oferecendo líquidos e alimentando a criança. Procure atendimento médico urgente se houver sangue nas fezes, vômitos repetidos, olhos fundos ou se a criança não conseguir beber. Amamentação do recém-nascido. A Organização Mundial da Saúde recomenda iniciar a amamentação na primeira hora após o nascimento e alimentar o bebê exclusivamente com leite materno durante os primeiros 6 meses. O leite materno protege os bebês contra infecções e fornece nutrição completa. Amamente em livre demanda, dia e noite. Se a amamentação for dolorosa, ou se o bebê não estiver ganhando peso, procure um profissional de saúde para obter ajuda. Sinais de alerta na gravidez. Alguns sintomas na gravidez exigem atenção imediata. Entre eles, estão sangramento vaginal intenso, dor de cabeça forte com visão turva, febre alta, dor abdominal intensa ou o bebê se mexendo muito menos do que o normal. Se algum desses sintomas ocorrer, procure atendimento médico imediatamente. Comparecer às consultas pré-natais regulares ajuda a manter a saúde da mãe e do bebê. 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Aqui estão as últimas atualizações de saúde de fontes oficiais. Da Organização Mundial da Saúde. O diretor-geral da OMS
visita a Jordânia para reconhecer a forte colaboração na prestação de serviços de saúde, no socorro emergencial e na promoção da saúde mental. Da Organização Mundial da Saúde. Declaração da OMS sobre a notificação da retirada dos Estados Unidos. Da Organização Mundial da Saúde, homenagem a David Nabarro. Comunicado da Administração de Alimentos e Medicamentos do EUA, FDA. Recolhimento de medicamento. A Aurobindo Pharma, UCI Inc., está recolhendo 1.000 frascos de cápsulas de cloridrato de diciclomina, USP, 10 mg, medicamento de venda sob prescrição médica, distribuído por Aurobindo Pharma UCI Inc., 279 p. Motivo, quantidade inferior à solicitada, comunicado da Administração de Alimentos e Medicamentos do EUA, FDA, recolhimento de produto alimentício. A La Colonia Foods, LLC, está recolhendo queijo cottage mexicano. Selectos latinos, requesão mexicano, peso líquido de 454 gramas, 16 onças, embalado em recipientes plásticos transparentes para venda no varejo. Motivo: os produtos podem estar contaminados com Listeria monocytogenes. Prevenção de doenças transmitidas por mosquitos. Os mosquitos podem transmitir malária, dengue e outras doenças. Dormir sob um mosquiteiro tratado com inseticida, eliminar a água parada ao redor da casa e usar repelente reduzem o risco. Se você tiver febre alta em uma área endêmica de malária, procure atendimento médico e faça o teste o quanto antes. O atendimento precoce salva vidas. 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Lavar as mãos. Lavar as mãos com água limpa e sabão é uma das maneiras mais simples de prevenir doenças. Esfregue todas as partes das mãos por pelo menos 20 segundos, especialmente antes de comer e depois de usar o banheiro. Se não houver água e sabão disponíveis, um desinfetante para as mãos à base de álcool também funciona. Mãos limpas ajudam a impedir a propagação de muitas infecções. Diarreia e reidratação oral. A diarreia pode ser perigosa para crianças pequenas, pois causa perda de água e sais minerais pelo organismo. A solução de reidratação oral, preparada conforme as instruções, repõe esse líquido perdido e pode salvar vidas. Continue oferecendo líquidos e alimentando a criança. Procure atendimento médico urgente se houver sangue nas fezes, vômitos repetidos, olhos fundos ou se a criança não conseguir beber. Amamentação do recém-nascido. A Organização Mundial da Saúde recomenda iniciar a amamentação na primeira hora após o nascimento e alimentar o bebê exclusivamente com leite materno durante os primeiros 6 meses. O leite materno protege os bebês contra infecções e fornece nutrição completa. Amamente em livre demanda, dia e noite. Se a amamentação for dolorosa, ou se o bebê não estiver ganhando peso, procure um profissional de saúde para obter ajuda. Sinais de alerta na gravidez. Alguns sintomas na gravidez exigem atenção imediata. Entre eles, estão sangramento vaginal intenso, dor de cabeça forte com visão turva, febre alta, dor abdominal intensa ou o bebê se mexendo muito menos do que o normal. Se algum desses sintomas ocorrer, procure atendimento médico imediatamente. Comparecer às consultas pré-natais regulares ajuda a manter a saúde da mãe e do bebê. 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Aqui estão as últimas atualizações de saúde de fontes oficiais. Da Organização Mundial da Saúde. O diretor-geral da OMS visita a Jordânia para reconhecer a forte colaboração na prestação de serviços de saúde, no socorro emergencial e na promoção da saúde mental. Da Organização Mundial da Saúde. Declaração da OMS sobre a notificação da retirada dos Estados Unidos. Da Organização Mundial da Saúde, homenagem a David Nabarro.
Comunicado da Administração de Alimentos e Medicamentos do EUA, FDA. Recolhimento de medicamento. Aurobindo Pharma UC Inc. está recolhendo 1.000 frascos de cápsulas de cloridrato de diciclomina, USP, 10 mg, medicamento de venda sob prescrição médica, distribuído por Aurobindo Pharma UC Inc., 279p. Motivo: quantidade inferior à solicitada. Comunicado da Administração de Alimentos e Medicamentos do EUA, FDA. Recolhimento de produto alimentício. A La Colonia Foods, LLC, está recolhendo queijo cottage mexicano. Selectos latinos, requesão mexicano, peso líquido de 454 gramas, 16 onças, embalado em recipientes plásticos transparentes para venda no varejo. Motivo: os produtos podem estar contaminados com Listeria monocytogenes. Prevenção de doenças transmitidas por mosquitos. Os mosquitos podem transmitir malária, dengue e outras doenças. Dormir sob um mosquiteiro tratado com inseticida, eliminar a água parada ao redor da casa e usar repelente reduzem o risco. Se você tiver febre alta em uma área endêmica de malária, procure atendimento médico e faça o teste o quanto antes. O atendimento precoce salva vidas. 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Lavar as mãos. Lavar as mãos com água limpa e sabão é uma das maneiras mais simples de prevenir doenças. Esfregue todas as partes das mãos por pelo menos 20 segundos, especialmente antes de comer e depois de usar o banheiro. Se não houver água e sabão disponíveis, um desinfetante para as mãos à base de álcool também funciona. Mãos limpas ajudam a impedir a propagação de muitas infecções. Diarreia e reidratação oral. A diarreia pode ser perigosa para crianças pequenas, pois causa perda de água e sais minerais pelo organismo. A solução de reidratação oral, preparada conforme as instruções, repõe esse líquido perdido e pode salvar vidas. Continue oferecendo líquidos e alimentando a criança. Procure atendimento médico urgente se houver sangue nas fezes, vômitos repetidos, olhos fundos ou se a criança não conseguir beber. Amamentação do recém-nascido. A Organização Mundial da Saúde recomenda iniciar a amamentação na primeira hora após o nascimento e alimentar o bebê exclusivamente com leite materno durante os primeiros 6 meses. O leite materno protege os bebês contra infecções e fornece nutrição completa. Amamente em livre demanda, dia e noite. Se a amamentação for dolorosa, ou se o bebê não estiver ganhando peso, procure um profissional de saúde para obter ajuda. Sinais de alerta na gravidez. Alguns sintomas na gravidez exigem atenção imediata. Entre eles, estão sangramento vaginal intenso, dor de cabeça forte com visão turva, febre alta, dor abdominal intensa ou o bebê se mexendo muito menos do que o normal. Se algum desses sintomas ocorrer, procure atendimento médico imediatamente. Comparecer às consultas pré-natais regulares ajuda a manter a saúde da mãe e do bebê. 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Aqui estão as últimas atualizações de saúde de fontes oficiais. Da Organização Mundial da Saúde. O diretor-geral da OMS visita Jordânia para reconhecer a forte colaboração na prestação de serviços de saúde, no socorro emergencial e na promoção da saúde mental. Da Organização Mundial da Saúde. Declaração da OMS sobre a notificação da retirada dos Estados Unidos. Da Organização Mundial da Saúde, homenagem a David Nabarro. Comunicado da Administração de Alimentos e Medicamentos do EUA, FDA. Recolhimento de medicamento. A Aurobindo Pharma UC Inc. está recolhendo 1.000 frascos de cápsulas de cloridrato de diciclomina, USP, 10 mg, medicamento de venda sob prescrição médica, distribuído por
Aurobindo Pharma UC Inc., 279p. Motivo: quantidade inferior à solicitada. Comunicado da Administração de Alimentos e Medicamentos dos EUA, FDA. Recolhimento de produto alimentício. A La Colonia Foods, LLC, está recolhendo queijo cottage mexicano.

endêmica de malária, procure atendimento médico e faça o teste o quanto antes. O atendimento precoce salva vidas. 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Lavar as mãos. Lavar as mãos com água limpa e sabão é uma das maneiras mais simples de prevenir doenças. Esfregue todas as partes das mãos por pelo menos 20 segundos, especialmente antes de comer e depois de usar o banheiro. Se não houver água e sabão disponíveis, um desinfetante para as mãos à base de álcool também funciona. Mãos limpas ajudam a impedir a propagação de muitas infecções. Diarreia e reidratação oral. A diarreia pode ser perigosa para crianças pequenas, pois causa perda de água e sais minerais pelo organismo. A solução de reidratação oral, preparada conforme as instruções, repõe esse líquido perdido e pode salvar vidas. Continue oferecendo líquidos e alimentando a criança. Procure atendimento médico urgente se houver sangue nas fezes, vômitos repetidos, olhos fundos ou se a criança não conseguir beber. Amamentação do recém-nascido. A Organização Mundial da Saúde recomenda iniciar a amamentação na primeira hora após o nascimento e alimentar o bebê exclusivamente com leite materno durante os primeiros 6 meses. O leite materno protege os bebês contra infecções e fornece nutrição completa. Amamente em livre demanda, dia e noite. Se a amamentação for dolorosa, ou se o bebê não estiver ganhando peso, procure um profissional de saúde para obter ajuda. Sinais de alerta na gravidez. Alguns sintomas na gravidez exigem atenção imediata. Entre eles, estão sangramento vaginal intenso, dor de cabeça forte com visão turva, febre alta, dor abdominal intensa ou o bebê se mexendo muito menos do que o normal. Se algum desses sintomas ocorrer, procure atendimento médico imediatamente. Comparecer às consultas pré-natais regulares ajuda a manter a saúde da mãe e do bebê. 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Aqui estão as últimas atualizações de saúde de fontes oficiais. Da Organização Mundial da Saúde. O diretor-geral da OMS visita a Jordânia para reconhecer a forte colaboração na prestação de serviços de saúde, no socorro emergencial e na promoção da saúde mental. Da Organização Mundial da Saúde. Declaração da OMS sobre a notificação da retirada dos Estados Unidos. Da Organização Mundial da Saúde, homenagem a David Nabarro. Comunicado da Administração de Alimentos e Medicamentos do EUA, FDA. Recolhimento de medicamento. A Aurobindo Pharma, UCI Inc., está recolhendo 1.000 frascos de cápsulas de cloridrato de diciclomina, USP, 10 mg, medicamento de venda sob prescrição médica, distribuído por Aurobindo Pharma UCI Inc., 279p. Motivo, quantidade inferior à solicitada, comunicado da Administração de Alimentos e Medicamentos do EUA, FDA, recolhimento de produto alimentício. A La Colonia Foods, LLC, está recolhendo queijo cottage mexicano. Selectos latinos, requesão mexicano, peso líquido de 454 gramas, 16 onças, embalado em recipientes plásticos transparentes para venda no varejo. Motivo: os produtos podem estar contaminados com Listeria monocytogenes. Prevenção de doenças transmitidas por mosquitos. Os mosquitos podem transmitir malária, dengue e outras doenças. Dormir sob um mosquiteiro tratado com inseticida, eliminar a água parada ao redor da casa e usar repelente reduzem o risco. Se você tiver febre alta em uma área endêmica de malária, procure atendimento médico e faça o teste o quanto antes. O atendimento precoce salva vidas. 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

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Lavar as mãos. Lavar as mãos com água limpa e sabão é uma das maneiras mais simples de prevenir doenças. Esfregue todas as partes das mãos por pelo menos 20 segundos, especialmente antes de comer e depois de usar o banheiro. Se não houver água e sabão disponíveis, um desinfetante para as mãos à base de álcool também funciona. Mãos limpas ajudam a impedir a propagação de muitas infecções. Diarreia e reidratação oral. A diarreia pode ser perigosa para crianças pequenas, pois causa perda de água e sais minerais pelo organismo. A solução de reidratação oral, preparada conforme as instruções, repõe esse líquido perdido e pode salvar vidas. Continue oferecendo líquidos e alimentando a criança. Procure atendimento médico urgente se houver sangue nas fezes, vômitos repetidos, olhos fundos ou se a criança não conseguir beber. Amamentação do recém-nascido. A Organização Mundial da Saúde recomenda iniciar a amamentação na primeira hora após o nascimento e alimentar o bebê exclusivamente com leite materno durante os primeiros 6 meses. O leite materno protege os bebês contra infecções e fornece nutrição completa. Amamente em livre demanda, dia e noite. Se a amamentação for dolorosa, ou se o bebê não estiver ganhando peso, procure um profissional de saúde para obter ajuda. Sinais de alerta na gravidez. Alguns sintomas na gravidez exigem atenção imediata. Entre eles, estão sangramento vaginal intenso, dor de cabeça forte com visão turva, febre alta, dor abdominal intensa ou o bebê se mexendo muito menos do que o normal. Se algum desses sintomas ocorrer, procure atendimento médico imediatamente. Comparecer às consultas pré-natais regulares ajuda a manter a saúde da mãe e do bebê. 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Aqui estão as últimas atualizações de saúde de fontes oficiais. Da Organização Mundial da Saúde. O diretor-geral da OMS visita a Jordânia para reconhecer a forte colaboração na prestação de serviços de saúde, no socorro emergencial e na promoção da saúde mental. Da Organização Mundial da Saúde. Declaração da OMS sobre a notificação da retirada dos Estados Unidos. Da Organização Mundial da Saúde, homenagem a David Nabarro. Comunicado da Administração de Alimentos e Medicamentos do EUA, FDA. Recolhimento de medicamento. A Aurobindo Pharma, UCI Inc., está recolhendo 1.000 frascos de cápsulas de cloridrato de diciclomina, USP, 10 mg, medicamento de venda sob prescrição médica, distribuído por Aurobindo Pharma UCI Inc., 279p. Motivo, quantidade inferior à solicitada, comunicado da Administração de Alimentos e Medicamentos do EUA, FDA, recolhimento de produto alimentício. A La Colonia Foods, LLC, está recolhendo queijo cottage mexicano. Selectos latinos, requesão mexicano, peso líquido de 454 gramas, 16 onças, embalado em recipientes plásticos transparentes para venda no varejo. Motivo: os produtos podem estar contaminados com Listeria monocytogenes. Prevenção de doenças transmitidas por mosquitos. Os mosquitos podem transmitir malária, dengue e outras doenças. Dormir sob um mosquiteiro tratado com inseticida, eliminar a água parada ao redor da casa e usar repelente reduzem o risco. Se você tiver febre alta em uma área endêmica de malária, procure atendimento médico e faça o teste o quanto antes. O atendimento precoce salva vidas. 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Lavar as mãos. Lavar as mãos com água limpa e sabão é uma das maneiras mais simples de prevenir doenças. Esfregue todas as partes das mãos por pelo menos 20 segundos, especialmente antes de comer e depois de usar o banheiro. Se não houver água e sabão disponíveis,
Um desinfetante para as mãos à base de álcool também funciona. Mãos limpas ajudam a impedir a propagação de muitas infecções. Diarreia e reidratação oral. A diarreia pode ser perigosa para crianças pequenas, pois causa perda de água e sais minerais pelo organismo. A solução de reidratação oral, preparada conforme as instruções, repõe esse líquido perdido e pode salvar vidas. Continue oferecendo líquidos e alimentando a criança. Procure atendimento médico urgente se houver sangue nas fezes, vômitos repetidos, olhos fundos ou se a criança não conseguir beber. Amamentação do recém-nascido. A Organização Mundial da Saúde recomenda iniciar a amamentação na primeira hora após o nascimento e alimentar o bebê exclusivamente com leite materno durante os primeiros 6 meses. O leite materno protege os bebês contra infecções e fornece nutrição completa. Amamente em livre demanda, dia e noite. Se a amamentação for dolorosa, ou se o bebê não estiver ganhando peso, procure um profissional de saúde para obter ajuda. Sinais de alerta na gravidez. Alguns sintomas na gravidez exigem atenção imediata. Entre eles, estão sangramento vaginal intenso, dor de cabeça forte com visão turva, febre alta, dor abdominal intensa ou o bebê se mexendo muito menos do que o normal. Se algum desses sintomas ocorrer, procure atendimento médico imediatamente. Comparecer às consultas pré-natais regulares ajuda a manter a saúde da mãe e do bebê. 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Aqui estão as últimas atualizações de saúde de fontes oficiais. Da Organização Mundial da Saúde. O diretor-geral da OMS visita a Jordânia para reconhecer a forte colaboração na prestação de serviços de saúde, no socorro emergencial e na promoção da saúde mental. Da Organização Mundial da Saúde. Declaração da OMS sobre a notificação da retirada dos Estados Unidos. Da Organização Mundial da Saúde, homenagem a David Nabarro. Comunicado da Administração de Alimentos e Medicamentos do EUA, FDA. Recolhimento de medicamento. A Aurobindo Pharma, UCI Inc., está recolhendo 1.000 frascos de cápsulas de cloridrato de diciclomina, USP, 10 mg, medicamento de venda sob prescrição médica, distribuído por Aurobindo Pharma UCI Inc., 279p. Motivo, quantidade inferior à solicitada, comunicado da Administração de Alimentos e Medicamentos do EUA, FDA, recolhimento de produto alimentício. A La Colonia Foods, LLC, está recolhendo queijo cottage mexicano. Selectos latinos, requesão mexicano, peso líquido de 454 gramas, 16 onças, embalado em recipientes plásticos transparentes para venda no varejo. Motivo: os produtos podem estar contaminados com Listeria monocytogenes. Prevenção de doenças transmitidas por mosquitos. Os mosquitos podem transmitir malária, dengue e outras doenças. Dormir sob um mosquiteiro tratado com inseticida, eliminar a água parada ao redor da casa e usar repelente reduzem o risco. Se você tiver febre alta em uma área endêmica de malária, procure atendimento médico e faça o teste o quanto antes. O atendimento precoce salva vidas. 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Lavar as mãos. Lavar as mãos com água limpa e sabão é uma das maneiras mais simples de prevenir doenças. Esfregue todas as partes das mãos por pelo menos 20 segundos, especialmente antes de comer e depois de usar o banheiro. Se não houver água e sabão disponíveis, um desinfetante para as mãos à base de álcool também funciona. Mãos limpas ajudam a impedir a propagação de muitas infecções. Diarreia e reidratação oral. A diarreia pode ser perigosa para crianças pequenas, pois causa perda de água e sais minerais pelo organismo. A solução de reidratação oral, preparada conforme as instruções, repõe esse líquido perdido
e pode salvar vidas. Continue oferecendo líquidos e alimentando a criança. Procure atendimento médico urgente se houver sangue nas fezes, vômitos repetidos, olhos fundos ou se a criança não conseguir beber. Amamentação do recém-nascido. A Organização Mundial da Saúde recomenda iniciar a amamentação na primeira hora após o nascimento e alimentar o bebê exclusivamente com leite materno durante os primeiros 6 meses. O leite materno protege os bebês contra infecções e fornece nutrição completa. Amamente em livre demanda, dia e noite. Se a amamentação for dolorosa, ou se o bebê não estiver ganhando peso, procure um profissional de saúde para obter ajuda. Sinais de alerta na gravidez. Alguns sintomas na gravidez exigem atenção imediata. Entre eles, estão sangramento vaginal intenso, dor de cabeça forte com visão turva, febre alta, dor abdominal intensa ou o bebê se mexendo muito menos do que o normal. Se algum desses sintomas ocorrer, procure atendimento médico imediatamente. Comparecer às consultas pré-natais regulares ajuda a manter a saúde da mãe e do bebê. 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Aqui estão as últimas atualizações de saúde de fontes oficiais. Da Organização Mundial da Saúde. O diretor-geral da OMS visita a Jordânia para reconhecer a forte colaboração na prestação de serviços de saúde, no socorro emergencial e na promoção da saúde mental. Da Organização Mundial da Saúde. Declaração da OMS sobre a notificação da retirada dos Estados Unidos. Da Organização Mundial da Saúde, homenagem a David Nabarro. Comunicado da Administração de Alimentos e Medicamentos dos EUA, FDA. Recolhimento de medicamento. A Aurobindo Pharma, UCI Inc., está recolhendo 1.000 frascos de cápsulas de cloridrato de diciclomina, USP, 10 mg, medicamento de venda sob prescrição médica, distribuído por Aurobindo Pharma UCI Inc., 279 p. Motivo, quantidade inferior à solicitada, comunicado da Administração de Alimentos e Medicamentos do EUA, FDA, recolhimento de produto alimentício. A La Colonia Foods, LLC, está recolhendo queijo cottage mexicano. Selectos latinos, requesão mexicano, peso líquido de 454 gramas, 16 onças, embalado em recipientes plásticos transparentes para venda no varejo. Motivo: os produtos podem estar contaminados com Listeria monocytogenes. Prevenção de doenças transmitidas por mosquitos. Os mosquitos podem transmitir malária, dengue e outras doenças. Dormir sob um mosquiteiro tratado com inseticida, eliminar a água parada ao redor da casa e usar repelente reduzem o risco. Se você tiver febre alta em uma área endêmica de malária, procure atendimento médico e faça o teste o quanto antes. O atendimento precoce salva vidas. 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Lavar as mãos. Lavar as mãos com água limpa e sabão é uma das maneiras mais simples de prevenir doenças. Esfregue todas as partes das mãos por pelo menos 20 segundos, especialmente antes de comer e depois de usar o banheiro. Se não houver água e sabão disponíveis, um desinfetante para as mãos à base de álcool também funciona. Mãos limpas ajudam a impedir a propagação de muitas infecções. Diarreia e reidratação oral. A diarreia pode ser perigosa para crianças pequenas, pois causa perda de água e sais minerais pelo organismo. A solução de reidratação oral, preparada conforme as instruções, repõe esse líquido perdido e pode salvar vidas. Continue oferecendo líquidos e alimentando a criança. Procure atendimento médico urgente se houver sangue nas fezes, vômitos repetidos, olhos fundos ou se a criança não conseguir beber. Amamentação do recém-nascido.
A Organização Mundial da Saúde recomenda iniciar a amamentação na primeira hora após o nascimento e alimentar o bebê exclusivamente com leite materno durante os primeiros 6 meses. O leite materno protege os bebês contra infecções e fornece nutrição completa. Amamente em livre demanda, dia e noite. Se a amamentação for dolorosa, ou se o bebê não estiver ganhando peso, procure um profissional de saúde para obter ajuda. Sinais de alerta na gravidez. Alguns sintomas na gravidez exigem atenção imediata. Entre eles, estão sangramento vaginal intenso, dor de cabeça forte com visão turva, febre alta, dor abdominal intensa ou o bebê se mexendo muito menos do que o normal. Se algum desses sintomas ocorrer, procure atendimento médico imediatamente. Comparecer às consultas pré-natais regulares ajuda a manter a saúde da mãe e do bebê. 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Aqui estão as últimas atualizações de saúde de fontes oficiais. Da Organização Mundial da Saúde. O diretor-geral da OMS visita a Jordânia para reconhecer a forte colaboração na prestação de serviços de saúde, no socorro emergencial e na promoção da saúde mental. Da Organização Mundial da Saúde. Declaração da OMS sobre a notificação da retirada dos Estados Unidos. Da Organização Mundial da Saúde, homenagem a David Nabarro. Comunicado da Administração de Alimentos e Medicamentos do EUA, FDA. Recolhimento de medicamento. A Aurobindo Pharma, UCI Inc., está recolhendo 1.000 frascos de cápsulas de cloridrato de diciclomina, USP, 10 mg, medicamento de venda sob prescrição médica, distribuído por Aurobindo Pharma UCI Inc., 279p. Motivo, quantidade inferior à solicitada, comunicado da Administração de Alimentos e Medicamentos do EUA, FDA, recolhimento de produto alimentício. A La Colonia Foods, LLC, está recolhendo queijo cottage mexicano. Selectos latinos, requesão mexicano, peso líquido de 454 gramas, 16 onças, embalado em recipientes plásticos transparentes para venda no varejo. Motivo: os produtos podem estar contaminados com Listeria monocytogenes. Prevenção de doenças transmitidas por mosquitos. Os mosquitos podem transmitir malária, dengue e outras doenças. Dormir sob um mosquiteiro tratado com inseticida, eliminar a água parada ao redor da casa e usar repelente reduzem o risco. Se você tiver febre alta em uma área endêmica de malária, consulte o posto de saúde local para saber quais vacinas seu filho precisa tomar. Água potável segura. Beber água contaminada pode causar diarreia, cólera e febre tifoide. Se houver suspeita de que a água não seja segura para consumo, torne-a potável fervendo-a até atingir o ponto de ebulição, ou utilizando um tratamento ou filtro de água comprovadamente eficaz. Armazene a água tratada em um recipiente limpo e fechado. Proteger a sua água é proteger toda a sua família. Febre em crianças. A febre é a resposta do corpo à infecção e é comum em crianças. Mantenha a criança confortável e ofereça bastante líquido. Procure atendimento médico rapidamente se a febre durar mais de 2 dias. Ou se a criança estiver muito sonolenta, tiver dificuldade para respirar, rigidez na nuca, erupção cutânea que não desaparece com a pressão ou convulsão. Lidando com o estresse. Estresse e baixo astral são comuns, e cuidar da sua saúde mental é tão importante quanto cuidar da sua saúde física. Medidas simples podem ajudar. Mantenha uma rotina diária. Permaneça em contato com pessoas em quem confia. Seja ativo e descanse bem. Se a tristeza, a preocupação ou o desânimo persistirem por semanas ou afetarem sua vida diária, procurar ajuda profissional é um sinal de força, não de fraqueza. Nutrição diária. Uma dieta equilibrada contribui para o crescimento, a energia e um sistema imunológico forte. Procure incluir uma variedade de alimentos todos os dias. Frutas e verduras, grãos integrais, feijões ou outras fontes de proteína.
Limite o consumo de bebidas açucaradas, sal e alimentos ultraprocessados. Pequenas mudanças constantes resultam em uma saúde duradoura. Prevenção de doenças transmitidas por mosquitos. Os mosquitos podem transmitir malária, dengue e outras doenças. Dormir sob um mosquiteiro tratado com inseticida, eliminar a água parada ao redor da casa e usar repelente reduzem o risco. Se você tiver febre alta em uma área endêmica de malária, procure atendimento médico e faça o teste o quanto antes. 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Aqui estão as últimas atualizações de saúde de fontes oficiais. Da Organização Mundial da Saúde. O diretor-geral da OMS visita a Jordânia para reconhecer a forte colaboração na prestação de serviços de saúde, no socorro emergencial e na promoção da saúde mental. Da Organização Mundial da Saúde. Declaração da OMS sobre a notificação da retirada dos Estados Unidos. Da Organização Mundial da Saúde, homenagem a David Nabarro. Comunicado da Administração de Alimentos e Medicamentos do EUA, FDA. Recolhimento de medicamento. A Aurobindo Pharma, UCI Inc., está recolhendo 1.000 frascos de cápsulas de cloridrato de diciclomina, USP, 10 mg, medicamento de venda sob prescrição médica, distribuído por Aurobindo Pharma UCI Inc., 279p. Motivo, quantidade inferior à solicitada, comunicado da Administração de Alimentos e Medicamentos do EUA, FDA, recolhimento de produto alimentício. A La Colonia Foods, LLC, está recolhendo queijo cottage mexicano. Selectos latinos, requesão mexicano, peso líquido de 454 gramas, 16 onças, embalado em recipientes plásticos transparentes para venda no varejo. Motivo: os produtos podem estar contaminados com Listeria monocytogenes. Vacinação infantil. As vacinas preparam o organismo para combater doenças graves como sarampo, poliomielite e coqueluche. Manter o calendário de vacinação do seu filho em dia garante a melhor proteção, e doses de reforço estão disponíveis caso alguma tenha sido perdida. As vacinas são amplamente estudadas e monitoradas quanto à segurança. Consulte o posto de saúde local para saber quais vacinas seu filho precisa tomar. Água potável segura. Beber água contaminada pode causar diarreia, cólera e febre tifoide. Se houver suspeita de que a água não seja segura para consumo, torne-a potável fervendo-a até atingir o ponto de ebulição, ou utilizando um tratamento ou filtro de água comprovadamente eficaz. Armazene a água tratada em um recipiente limpo e fechado. Proteger a sua água é proteger toda a sua família. Febre em crianças. A febre é a resposta do corpo à infecção e é comum em crianças. Mantenha a criança confortável e ofereça bastante líquido. Procure atendimento médico rapidamente se a febre durar mais de 2 dias. Ou se a criança estiver muito sonolenta, tiver dificuldade para respirar, rigidez na nuca, erupção cutânea que não desaparece com a pressão ou convulsão. Lidando com o estresse. Estresse e baixo astral são comuns, e cuidar da sua saúde mental é tão importante quanto cuidar da sua saúde física. Medidas simples podem ajudar. Mantenha uma rotina diária. Permaneça em contato com pessoas em quem confia. Seja ativo e descanse bem. Se a tristeza, a preocupação ou o desânimo persistirem por semanas ou afetarem sua vida diária, procurar ajuda profissional é um sinal de força, não de fraqueza. Nutrição diária. Uma dieta equilibrada contribui para o crescimento, a energia e um sistema imunológico forte. Procure incluir uma variedade de alimentos todos os dias. Frutas e verduras, grãos integrais, feijões ou outras fontes de proteína. Limite o consumo de bebidas açucaradas, sal e alimentos ultraprocessados. Pequenas mudanças constantes resultam em uma saúde duradoura. Prevenção de doenças transmitidas por mosquitos. Os mosquitos podem transmitir malária, dengue e outras doenças. Dormir sob um mosquiteiro tratado com inseticida,
eliminar a água parada ao redor da casa e usar repelente reduzem o risco. Se você tiver febre alta em uma área endêmica de malária, procure atendimento médico e faça o teste o quanto antes. 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Aqui estão as últimas atualizações de saúde de fontes oficiais. Da Organização Mundial da Saúde. O diretor-geral da OMS visita a Jordânia para reconhecer a forte colaboração na prestação de serviços de saúde, no socorro emergencial e na promoção da saúde mental. Da Organização Mundial da Saúde. Declaração da OMS sobre a notificação da retirada dos Estados Unidos. Da Organização Mundial da Saúde, homenagem a David Nabarro. Comunicado da Administração de Alimentos e Medicamentos do EUA, FDA. Recolhimento de medicamento. A Aurobindo Pharma, UCI Inc., está recolhendo 1.000 frascos de cápsulas de cloridrato de diciclomina, USP, 10 mg, medicamento de venda sob prescrição médica, distribuído por Aurobindo Pharma UCI Inc., 279p. Motivo, quantidade inferior à solicitada, comunicado da Administração de Alimentos e Medicamentos do EUA, FDA, recolhimento de produto alimentício. A La Colonia Foods, LLC, está recolhendo queijo cottage mexicano. Selectos Latinos, requesão mexicano, peso líquido de 454 gramas, 16 onças, embalado em recipientes plásticos transparentes para venda no varejo. Motivo: os produtos podem estar contaminados com Listeria monocytogenes. Vacinação infantil. As vacinas preparam o organismo para combater doenças graves como sarampo, poliomielite e coqueluche. Manter o calendário de vacinação do seu filho em dia garante a melhor proteção, e doses de reforço estão disponíveis caso alguma tenha sido perdida. As vacinas são amplamente estudadas e monitoradas quanto à segurança. Consulte o posto de saúde local para saber quais vacinas seu filho precisa tomar. Água potável segura. Beber água contaminada pode causar diarreia, cólera e febre tifoide. Se houver suspeita de que a água não seja segura para consumo, torne-a potável fervendo-a até atingir o ponto de ebulição, ou utilizando um tratamento ou filtro de água comprovadamente eficaz. Armazene a água tratada em um recipiente limpo e fechado. Proteger a sua água é proteger toda a sua família. Febre em crianças. A febre é a resposta do corpo à infecção e é comum em crianças. Mantenha a criança confortável e ofereça bastante líquido. Procure atendimento médico rapidamente se a febre durar mais de 2 dias. Ou se a criança estiver muito sonolenta, tiver dificuldade para respirar, rigidez na nuca, erupção cutânea que não desaparece com a pressão ou convulsão. Lidando com o estresse. Estresse e baixo astral são comuns, e cuidar da sua saúde mental é tão importante quanto cuidar da sua saúde física. Medidas simples podem ajudar. Mantenha uma rotina diária. Permaneça em contato com pessoas em quem confia. Seja ativo e descanse bem. Se a tristeza, a preocupação ou o desânimo persistirem por semanas ou afetarem sua vida diária, procurar ajuda profissional é um sinal de força, não de fraqueza. Nutrição diária. Uma dieta equilibrada contribui para o crescimento, a energia e um sistema imunológico forte. Procure incluir uma variedade de alimentos todos os dias. Frutas e verduras, grãos integrais, feijões ou outras fontes de proteína. Limite o consumo de bebidas açucaradas, sal e alimentos ultraprocessados. Pequenas mudanças constantes resultam em uma saúde duradoura. Prevenção de doenças transmitidas por mosquitos. Os mosquitos podem transmitir malária, dengue e outras doenças. Dormir sob um mosquiteiro tratado com inseticida, eliminar a água parada ao redor da casa e usar repelente reduzem o risco. Se você tiver febre alta em uma área endêmica de malária, procure atendimento médico e faça o teste o quanto antes. 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
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Aqui estão as últimas atualizações de saúde de fontes oficiais. Da Organização Mundial da Saúde. O diretor-geral da OMS visita a Jordânia para reconhecer a forte colaboração na prestação de serviços de saúde, no socorro emergencial e na promoção da saúde mental. Da Organização Mundial da Saúde. Declaração da OMS sobre a notificação da retirada dos Estados Unidos. Da Organização Mundial da Saúde, homenagem a David Nabarro. Comunicado da Administração de Alimentos e Medicamentos do EUA, FDA. Recolhimento de medicamento. A Aurobindo Pharma, UCI Inc., está recolhendo 1.000 frascos de cápsulas de cloridrato de diciclomina, USP, 10 mg, medicamento de venda sob prescrição médica, distribuído por Aurobindo Pharma UCI Inc., 279p. Motivo, quantidade inferior à solicitada, comunicado da Administração de Alimentos e Medicamentos do EUA, FDA, recolhimento de produto alimentício. A La Colonia Foods, LLC, está recolhendo queijo cottage mexicano. Selectos latinos, requesão mexicano, peso líquido de 454 gramas, 16 onças, embalado em recipientes plásticos transparentes para venda no varejo. Motivo: os produtos podem estar contaminados com Listeria monocytogenes. Vacinação infantil. As vacinas preparam o organismo para combater doenças graves como sarampo, poliomielite e coqueluche. Manter o calendário de vacinação do seu filho em dia garante a melhor proteção, e doses de reforço estão disponíveis caso alguma tenha sido perdida. As vacinas são amplamente estudadas e monitoradas quanto à segurança. Consulte o posto de saúde local para saber quais vacinas seu filho precisa tomar. Água potável segura. Beber água contaminada pode causar diarreia, cólera e febre tifoide. Se houver suspeita de que a água não seja segura para consumo, torne-a potável fervendo-a até atingir o ponto de ebulição, ou utilizando um tratamento ou filtro de água comprovadamente eficaz. Armazene a água tratada em um recipiente limpo e fechado. Proteger a sua água é proteger toda a sua família. Febre em crianças. A febre é a resposta do corpo à infecção e é comum em crianças. Mantenha a criança confortável e ofereça bastante líquido. Procure atendimento médico rapidamente se a febre durar mais de 2 dias. Ou se a criança estiver muito sonolenta, tiver dificuldade para respirar, rigidez na nuca, erupção cutânea que não desaparece com a pressão ou convulsão. Lidando com o estresse. Estresse e baixo astral são comuns, e cuidar da sua saúde mental é tão importante quanto cuidar da sua saúde física. Medidas simples podem ajudar. Mantenha uma rotina diária. Permaneça em contato com pessoas em quem confia. Seja ativo e descanse bem. Se a tristeza, a preocupação ou o desânimo persistirem por semanas ou afetarem sua vida diária, procurar ajuda profissional é um sinal de força, não de fraqueza. Nutrição diária. Uma dieta equilibrada contribui para o crescimento, a energia e um sistema imunológico forte. Procure incluir uma variedade de alimentos todos os dias. Frutas e verduras, grãos integrais, feijões ou outras fontes de proteína. Limite o consumo de bebidas açucaradas, sal e alimentos ultraprocessados. Pequenas mudanças constantes resultam em uma saúde duradoura. Prevenção de doenças transmitidas por mosquitos. Os mosquitos podem transmitir malária, dengue e outras doenças. Dormir sob um mosquiteiro tratado com inseticida, eliminar a água parada ao redor da casa e usar repelente reduzem o risco. Se você tiver febre alta em uma área endêmica de malária, procure atendimento médico e faça o teste o quanto antes. 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Aqui estão as últimas atualizações de saúde de fontes oficiais. Da Organização Mundial da Saúde. O diretor-geral da OMS visita a Jordânia para reconhecer a forte colaboração na prestação de serviços de saúde, no socorro emergencial e na promoção da saúde mental. Da Organização Mundial da Saúde.
declaração da OMS sobre a notificação da retirada dos Estados Unidos da Organização Mundial da Saúde, homenagem a David Nabarro, comunicado da Administração de Alimentos e Medicamentos do EUA, FDA, recolhimento de medicamento. Aurobindo Pharma UCI Inc. está recolhendo 1.000 frascos de cápsulas de cloridrato de diciclomina, USP, 10 mg, medicamento de venda sob prescrição médica, distribuído por Aurobindo Pharma UCI Inc. 279p. Motivo: quantidade inferior à solicitada. Comunicado da Administração de Alimentos e Medicamentos do EUA, FDA, recolhimento de produto alimentício. A La Colonia Foods, LLC, está recolhendo queijo cottage mexicano. Selectos latinos, requesão mexicano, peso líquido de 454 gramas, 16 onças, embalado em recipientes plásticos transparentes para venda no varejo. Motivo: os produtos podem estar contaminados com Listeria monocytogenes. Vacinação infantil. As vacinas preparam o organismo para combater doenças graves como sarampo, poliomielite e coqueluche. Manter o calendário de vacinação do seu filho em dia garante a melhor proteção, e doses de reforço estão disponíveis caso alguma tenha sido perdida. As vacinas são amplamente estudadas e monitoradas quanto à segurança. Consulte o posto de saúde local para saber quais vacinas seu filho precisa tomar. Água potável segura. Beber água contaminada pode causar diarreia, cólera e febre tifoide. Se houver suspeita de que a água não seja segura para consumo, torne-a potável fervendo-a até atingir o ponto de ebulição, ou utilizando um tratamento ou filtro de água comprovadamente eficaz. Armazene a água tratada em um recipiente limpo e fechado. Proteger a sua água é proteger toda a sua família. Febre em crianças. A febre é a resposta do corpo à infecção, e é comum em crianças. Mantenha a criança confortável e ofereça bastante líquido. Procure atendimento médico rapidamente se a febre durar mais de 2 dias. Ou se a criança estiver muito sonolenta, tiver dificuldade para respirar, rigidez na nuca, erupção cutânea que não desaparece com a pressão ou convulsão. Lidando com o estresse. Estresse e baixo astral são comuns, e cuidar da sua saúde mental é tão importante quanto cuidar da sua saúde física. Medidas simples podem ajudar. Mantenha uma rotina diária. Permaneça em contato com pessoas em quem confia. Seja ativo e descanse bem. Se a tristeza, a preocupação ou o desânimo persistirem por semanas ou afetarem sua vida diária, procurar ajuda profissional é um sinal de força, não de fraqueza. Nutrição diária. Uma dieta equilibrada contribui para o crescimento, a energia e um sistema imunológico forte. Procure incluir uma variedade de alimentos todos os dias. Frutas e verduras, grãos integrais, feijões ou outras fontes de proteína. Limite o consumo de bebidas açucaradas, sal e alimentos ultraprocessados. Pequenas mudanças constantes resultam em uma saúde duradoura. Prevenção de doenças transmitidas por mosquitos. Os mosquitos podem transmitir malária, dengue e outras doenças. Dormir sob um mosquiteiro tratado com inseticida, eliminar a água parada ao redor da casa e usar repelente reduzem o risco. Se você tiver febre alta em uma área endêmica de malária, procure atendimento médico e faça o teste o quanto antes. 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Aqui estão as últimas atualizações de saúde de fontes oficiais. Da Organização Mundial da Saúde. O diretor-geral da OMS visita a Jordânia para reconhecer a forte colaboração na prestação de serviços de saúde, no socorro emergencial e na promoção da saúde mental. Da Organização Mundial da Saúde. Declaração da OMS sobre a notificação da retirada dos Estados Unidos. Da Organização Mundial da Saúde, homenagem a David Nabarro. Comunicado da Administração de Alimentos e Medicamentos do EUA, FDA. Recolhimento de medicamento. Aurobindo Pharma UCI Inc. está recolhendo 1.000 frascos de cápsulas de cloridrato de diciclomina, USP,
10 mg, medicamento de venda sob prescrição médica, distribuído por Aurobindo Pharma UCI Inc., 279p. Motivo: quantidade inferior à solicitada. Comunicado da Administração de Alimentos e Medicamentos do EUA, FDA. Recolhimento de produto alimentício. A La Colonia Foods, LLC, está recolhendo queijo cottage mexicano. Selectos Latinos, Requesão Mexicano, peso líquido de 454 gramas, 16 onças, embalado em recipientes plásticos transparentes para venda no varejo. Motivo: os produtos podem estar contaminados com Listeria monocytogenes. Vacinação infantil. As vacinas preparam o organismo para combater doenças graves como sarampo, poliomielite e coqueluche. Manter o calendário de vacinação do seu filho em dia garante a melhor proteção, e doses de reforço estão disponíveis caso alguma tenha sido perdida. As vacinas são amplamente estudadas e monitoradas quanto à segurança. Consulte o posto de saúde local para saber quais vacinas seu filho precisa tomar. Água potável segura. Beber água contaminada pode causar diarreia, cólera e febre tifoide. Se houver suspeita de que a água não seja segura para consumo, torne-a potável fervendo-a até atingir o ponto de ebulição, ou utilizando um tratamento ou filtro de água comprovadamente eficaz. Armazene a água tratada em um recipiente limpo e fechado. Proteger a sua água é proteger toda a sua família. Febre em crianças. A febre é a resposta do corpo à infecção, e é comum em crianças. Mantenha a criança confortável e ofereça bastante líquido. Procure atendimento médico rapidamente se a febre durar mais de 2 dias. Ou se a criança estiver muito sonolenta, tiver dificuldade para respirar, rigidez na nuca, erupção cutânea que não desaparece com a pressão ou convulsão. Lidando com o estresse. Estresse e baixo astral são comuns, e cuidar da sua saúde mental é tão importante quanto cuidar da sua saúde física. Medidas simples podem ajudar. Mantenha uma rotina diária. Permaneça em contato com pessoas em quem confia. Seja ativo e descanse bem. Se a tristeza, a preocupação ou o desânimo persistirem por semanas ou afetarem sua vida diária, procurar ajuda profissional é um sinal de força, não de fraqueza. Nutrição diária. Uma dieta equilibrada contribui para o crescimento, a energia e um sistema imunológico forte. Procure incluir uma variedade de alimentos todos os dias. 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Limite o consumo de bebidas açucaradas, sal e alimentos ultraprocessados. Pequenas mudanças constantes resultam em uma saúde duradoura. Prevenção de doenças transmitidas por mosquitos. Os mosquitos podem transmitir malária, dengue e outras doenças. 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Aqui estão as últimas atualizações de saúde de fontes oficiais. Da Organização Mundial da Saúde. O diretor-geral da OMS visita a Jordânia para reconhecer a forte colaboração na prestação de serviços de saúde, no socorro emergencial e na promoção da saúde mental. Da Organização Mundial da Saúde. Declaração da OMS sobre a notificação da retirada dos Estados Unidos. Da Organização Mundial da Saúde, homenagem a David Nabarro. Comunicado da Administração de Alimentos e Medicamentos do EUA, FDA. Recolhimento de medicamento. A Aurobindo Pharma UCI Inc. está recolhendo 1.000 frascos de cápsulas de cloridrato de diciclomina, USP, 10 mg, medicamento de venda sob prescrição médica, distribuído por Aurobindo Pharma UCI Inc., 279p. Motivo: quantidade inferior à solicitada. Comunicado da Administração de Alimentos e Medicamentos do EUA, FDA. Recolhimento de produto alimentício. A La Colonia Foods, LLC,
está recolhendo queijo cottage mexicano. Selectos latinos, requesão mexicano, peso líquido de 454 gramas, 16 onças, embalado em recipientes plásticos transparentes para venda no varejo. Motivo: os produtos podem estar contaminados com Listeria monocytogenes. Vacinação infantil. As vacinas preparam o organismo para combater doenças graves como sarampo, poliomielite e coqueluche. Manter o calendário de vacinação do seu filho em dia garante a melhor proteção, e doses de reforço estão disponíveis caso alguma tenha sido perdida. As vacinas são amplamente estudadas e monitoradas quanto à segurança. Consulte o posto de saúde local para saber quais vacinas seu filho precisa tomar. Água potável segura. Beber água contaminada pode causar diarreia, cólera e febre tifoide. Se houver suspeita de que a água não seja segura para consumo, torne-a potável fervendo-a até atingir o ponto de ebulição, ou utilizando um tratamento ou filtro de água comprovadamente eficaz. Armazene a água tratada em um recipiente limpo e fechado. Proteger a sua água é proteger toda a sua família. Febre em crianças. A febre é a resposta do corpo à infecção, e é comum em crianças. Mantenha a criança confortável e ofereça bastante líquido. Procure atendimento médico rapidamente se a febre durar mais de 2 dias. Ou se a criança estiver muito sonolenta, tiver dificuldade para respirar, rigidez na nuca, erupção cutânea que não desaparece com a pressão ou convulsão. Lidando com o estresse. Estresse e baixo astral são comuns, e cuidar da sua saúde mental é tão importante quanto cuidar da sua saúde física. Medidas simples podem ajudar. Mantenha uma rotina diária. Permaneça em contato com pessoas em quem confia. Seja ativo e descanse bem. Se a tristeza, a preocupação ou o desânimo persistirem por semanas ou afetarem sua vida diária, procurar ajuda profissional é um sinal de força, não de fraqueza. Nutrição diária. Uma dieta equilibrada contribui para o crescimento, a energia e um sistema imunológico forte. Procure incluir uma variedade de alimentos todos os dias. Frutas e verduras, grãos integrais, feijões ou outras fontes de proteína. Limite o consumo de bebidas açucaradas, sal e alimentos ultraprocessados. Pequenas mudanças constantes resultam em uma saúde duradoura. Prevenção de doenças transmitidas por mosquitos. Os mosquitos podem transmitir malária, dengue e outras doenças. Dormir sob um mosquiteiro tratado com inseticida, eliminar a água parada ao redor da casa e usar repelente reduzem o risco. 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Aqui estão as últimas atualizações de saúde de fontes oficiais. Da Organização Mundial da Saúde. O diretor-geral da OMS visita a Jordânia para reconhecer a forte colaboração na prestação de serviços de saúde, no socorro emergencial e na promoção da saúde mental. Da Organização Mundial da Saúde. Declaração da OMS sobre a notificação da retirada dos Estados Unidos. Da Organização Mundial da Saúde, homenagem a David Nabarro. Comunicado da Administração de Alimentos e Medicamentos do EUA, FDA. Recolhimento de medicamento. Aurobindo Pharma, UCI Inc., está recolhendo 1.000 frascos de cápsulas de cloridrato de diciclomina, USP, 10 mg, medicamento de venda sob prescrição médica, distribuído por Aurobindo Pharma UCI Inc., 279p. Motivo: quantidade inferior à solicitada. Comunicado da Administração de Alimentos e Medicamentos do EUA, FDA. Recolhimento de produto alimentício. A La Colonia Foods, LLC, está recolhendo queijo cottage mexicano. Selectos latinos, requesão mexicano, peso líquido de 454 gramas, 16 onças, embalado em recipientes plásticos transparentes para venda no varejo. Motivo: os produtos podem estar contaminados com Listeria monocytogenes. Vacinação infantil.
As vacinas preparam o organismo para combater doenças graves como sarampo, poliomielite e coqueluche. Manter o calendário de vacinação do seu filho em dia garante a melhor proteção, e doses de reforço estão disponíveis caso alguma tenha sido perdida. As vacinas são amplamente estudadas e monitoradas quanto à segurança. Consulte o posto de saúde local para saber quais vacinas seu filho precisa tomar. Água potável segura. Beber água contaminada pode causar diarreia, cólera e febre tifoide. Se houver suspeita de que a água não seja segura para consumo, torne-a potável fervendo-a até atingir o ponto de ebulição, ou utilizando um tratamento ou filtro de água comprovadamente eficaz. Armazene a água tratada em um recipiente limpo e fechado. Proteger a sua água é proteger toda a sua família. Febre em crianças. A febre é a resposta do corpo à infecção, e é comum em crianças. Mantenha a criança confortável e ofereça bastante líquido. Procure atendimento médico rapidamente se a febre durar mais de 2 dias. Ou se a criança estiver muito sonolenta, tiver dificuldade para respirar, rigidez na nuca, erupção cutânea que não desaparece com a pressão ou convulsão. Lidando com o estresse. Estresse e baixo astral são comuns, e cuidar da sua saúde mental é tão importante quanto cuidar da sua saúde física. Medidas simples podem ajudar. Mantenha uma rotina diária. Permaneça em contato com pessoas em quem confia. Seja ativo e descanse bem. Se a tristeza, a preocupação ou o desânimo persistirem por semanas ou afetarem sua vida diária, procurar ajuda profissional é um sinal de força, não de fraqueza. Nutrição diária. Uma dieta equilibrada contribui para o crescimento, a energia e um sistema imunológico forte. Procure incluir uma variedade de alimentos todos os dias. Frutas e verduras, grãos integrais, feijões ou outras fontes de proteína. Limite o consumo de bebidas açucaradas, sal e alimentos ultraprocessados. Pequenas mudanças constantes resultam em uma saúde duradoura. Prevenção de doenças transmitidas por mosquitos. Os mosquitos podem transmitir malária, dengue e outras doenças. Dormir sob um mosquiteiro tratado com inseticida, eliminar a água parada ao redor da casa e usar repelente reduzem o risco. 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Aqui estão as últimas atualizações de saúde de fontes oficiais. Da Organização Mundial da Saúde. O diretor-geral da OMS visita a Jordânia para reconhecer a forte colaboração na prestação de serviços de saúde, no socorro emergencial e na promoção da saúde mental. Da Organização Mundial da Saúde. Declaração da OMS sobre a notificação da retirada dos Estados Unidos. Da Organização Mundial da Saúde, homenagem a David Nabarro. Comunicado da Administração de Alimentos e Medicamentos do EUA, FDA. Recolhimento de medicamento. Aurobindo Pharma, UCI Inc., está recolhendo 1.000 frascos de cápsulas de cloridrato de diciclomina, USP, 10 mg, medicamento de venda sob prescrição médica, distribuído por Aurobindo Pharma UCI Inc., 279p. Motivo, quantidade inferior à solicitada, comunicado da Administração de Alimentos e Medicamentos do EUA, FDA, recolhimento de produto alimentício. A La Colonia Foods, LLC, está recolhendo queijo cottage mexicano. Selectos latinos, requesão mexicano, peso líquido de 454 gramas, 16 onças, embalado em recipientes plásticos transparentes para venda no varejo. Motivo: os produtos podem estar contaminados com Listeria monocytogenes. Vacinação infantil. As vacinas preparam o organismo para combater doenças graves como sarampo, poliomielite e coqueluche. Manter o calendário de vacinação do seu filho em dia garante a melhor proteção, e doses de reforço estão disponíveis caso alguma tenha sido perdida. As vacinas são amplamente estudadas e monitoradas quanto à segurança. Consulte o posto de saúde local para saber quais vacinas seu filho precisa tomar.
Água potável segura. 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Proteger a sua água.

Saúde física. Medidas simples podem ajudar. Mantenha uma rotina diária. Permaneça em contato com pessoas em quem confia. Seja ativo e descanse bem. Se a tristeza, a preocupação ou o desânimo persistirem por semanas ou afetarem sua vida diária, procurar ajuda profissional é um sinal de força, não de fraqueza. Nutrição diária. Uma dieta equilibrada contribui para o crescimento, a energia e um sistema imunológico forte. Procure incluir uma variedade de alimentos todos os dias: frutas e verduras, grãos integrais, feijões ou outras fontes de proteína. Limite o consumo de bebidas açucaradas, sal e alimentos ultraprocessados. Pequenas mudanças constantes resultam em uma saúde duradoura. Prevenção de doenças transmitidas por mosquitos. Os mosquitos podem transmitir malária, dengue e outras doenças. Dormir sob um mosquiteiro tratado com inseticida, eliminar a água parada ao redor da casa e usar repelente reduzem o risco. 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Aqui estão as últimas atualizações de saúde de fontes oficiais. Da Organização Mundial da Saúde. O diretor-geral da OMS visita a Jordânia para reconhecer a forte colaboração na prestação de serviços de saúde, no socorro emergencial e na promoção da saúde mental. Da Organização Mundial da Saúde. Declaração da OMS sobre a notificação da retirada dos Estados Unidos. Da Organização Mundial da Saúde, homenagem a David Nabarro. Comunicado da Administração de Alimentos e Medicamentos do EUA, FDA. Recolhimento de medicamento. A Aurobindo Pharma, UCI Inc., está recolhendo 1.000 frascos de cápsulas de cloridrato de diciclomina, USP, 10 mg, medicamento de venda sob prescrição médica, distribuído por Aurobindo Pharma UCI Inc., 279 P. Motivo: quantidade inferior à solicitada. Comunicado da Administração de Alimentos e Medicamentos do EUA, FDA. Recolhimento de produto alimentício. A La Colonia Foods, LLC, está recolhendo queijo cottage mexicano. Selectos latinos, requeijão mexicano, peso líquido de 454 gramas, 16 onças, embalado em recipientes plásticos transparentes para venda no varejo. Motivo: os produtos podem estar contaminados com Listeria monocytogenes. Vacinação infantil. As vacinas preparam o organismo para combater doenças graves como sarampo, poliomielite e coqueluche. Manter o calendário de vacinação do seu filho em dia garante a melhor proteção, e doses de reforço estão disponíveis caso alguma tenha sido perdida. As vacinas são amplamente estudadas e monitoradas quanto à segurança. Consulte o posto de saúde local para saber quais vacinas seu filho precisa tomar. Água potável segura. Beber água contaminada pode causar diarreia, cólera e febre tifoide. Se houver suspeita de que a água não seja segura para consumo, torne-a potável fervendo-a até atingir o ponto de ebulição, ou utilizando um tratamento ou filtro de água comprovadamente eficaz. Armazene a água tratada em um recipiente limpo e fechado. Proteger a sua água é proteger toda a sua família. Febre em crianças. A febre é a resposta do corpo à infecção e é comum em crianças. Mantenha a criança confortável e ofereça bastante líquido. Procure atendimento médico rapidamente se a febre durar mais de 2 dias. Ou se a criança estiver muito sonolenta, tiver dificuldade para respirar, rigidez na nuca, erupção cutânea que não desaparece com a pressão ou convulsão. Lidando com o estresse. Estresse e baixo astral são comuns. E cuidar da sua saúde mental é tão importante quanto cuidar da sua saúde física. Medidas simples podem ajudar. Mantenha uma rotina diária. Permaneça em contato com pessoas em quem confia. Seja ativo e descanse bem. Se a tristeza, a preocupação ou o desânimo persistirem por semanas ou afetarem sua vida diária, procurar ajuda profissional é um sinal de força, não de fraqueza. Nutrição diária. Uma dieta equilibrada

contribui para o crescimento, a energia e um sistema imunológico forte. Procure incluir uma variedade de alimentos todos os dias: frutas e verduras, grãos integrais, feijões ou outras fontes de proteína. Limite o consumo de bebidas açucaradas, sal e alimentos ultraprocessados. Pequenas mudanças constantes resultam em uma saúde duradoura. Prevenção de doenças transmitidas por mosquitos. Os mosquitos podem transmitir malária, dengue e outras doenças. Dormir sob um mosquiteiro tratado com inseticida, eliminar a água parada ao redor da casa e usar repelente reduzem o risco. Se você tiver febre alta em uma área endêmica de malária, procure atendimento médico e faça o teste o quanto antes. 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Aqui estão as últimas atualizações de saúde de fontes oficiais. Da Organização Mundial da Saúde. O diretor-geral da OMS visita a Jordânia para reconhecer a forte colaboração na prestação de serviços de saúde, no socorro emergencial e na promoção da saúde mental. Da Organização Mundial da Saúde. Declaração da OMS sobre a notificação da retirada dos Estados Unidos. Da Organização Mundial da Saúde, homenagem a David Nabarro. Comunicado da Administração de Alimentos e Medicamentos do EUA, FDA. Recolhimento de medicamento. A Aurobindo Pharma, UCI Inc., está recolhendo 1.000 frascos de cápsulas de cloridrato de diciclomina, USP, 10 mg, medicamento de venda sob prescrição médica, distribuído por Aurobindo Pharma UCI Inc., 279p. Motivo, quantidade inferior à solicitada, comunicado da Administração de Alimentos e Medicamentos do EUA, FDA, recolhimento de produto alimentício. A La Colonia Foods, LLC, está recolhendo queijo cottage mexicano. Selectos Latinos, Requeijão Mexicano, peso líquido de 454 gramas, 16 onças, embalado em recipientes plásticos transparentes para venda no varejo. Motivo: os produtos podem estar contaminados com Listeria monocytogenes. Vacinação infantil. As vacinas preparam o organismo para combater doenças graves como sarampo, poliomielite e coqueluche. Manter o calendário de vacinação do seu filho em dia garante a melhor proteção, e doses de reforço estão disponíveis caso alguma tenha sido perdida. As vacinas são amplamente estudadas e monitoradas quanto à segurança. Consulte o posto de saúde local para saber quais vacinas seu filho precisa tomar. Água potável segura. Beber água contaminada pode causar diarreia, cólera e febre tifoide. Se houver suspeita de que a água não seja segura para consumo, torne-a potável fervendo-a até atingir o ponto de ebulição, ou utilizando um tratamento ou filtro de água comprovadamente eficaz. Armazene a água tratada em um recipiente limpo e fechado. Proteger a sua água é proteger toda a sua família. Febre em crianças. A febre é a resposta do corpo à infecção e é comum em crianças. Mantenha a criança confortável e ofereça bastante líquido. Procure atendimento médico rapidamente se a febre durar mais de 2 dias. Ou se a criança estiver muito sonolenta, tiver dificuldade para respirar, rigidez na nuca, erupção cutânea que não desaparece com a pressão ou convulsão. Lidando com o estresse. Estresse e baixo astral são comuns, e cuidar da sua saúde mental é tão importante quanto cuidar da sua saúde física. Medidas simples podem ajudar. Mantenha uma rotina diária. Permaneça em contato com pessoas em quem confia. Seja ativo e descanse bem. Se a tristeza, a preocupação ou o desânimo persistirem por semanas ou afetarem sua vida diária, procurar ajuda profissional é um sinal de força, não de fraqueza. Nutrição diária. Uma dieta equilibrada contribui para o crescimento, a energia e um sistema imunológico forte. Procure incluir uma variedade de alimentos todos os dias: frutas e verduras, grãos integrais, feijões ou outras fontes de proteína. Limite o consumo de bebidas açucaradas, sal e alimentos ultraprocessados. Pequenas mudanças constantes resultam em uma saúde duradoura.
Prevenção de doenças transmitidas por mosquitos. Os mosquitos podem transmitir malária, dengue e outras doenças. Dormir sob um mosquiteiro tratado com inseticida, eliminar a água parada ao redor da casa e usar repelente reduzem o risco. 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Aqui estão as últimas atualizações de saúde de fontes oficiais. Da Organização Mundial da Saúde. O diretor-geral da OMS visita a Jordânia para reconhecer a forte colaboração na prestação de serviços de saúde, no socorro emergencial e na promoção da saúde mental. Da Organização Mundial da Saúde. Declaração da OMS sobre a notificação da retirada dos Estados Unidos. Da Organização Mundial da Saúde, homenagem a David Nabarro. Comunicado da Administração de Alimentos e Medicamentos do EUA, FDA. Recolhimento de medicamento. A Aurobindo Pharma, UCI Inc., está recolhendo 1.000 frascos de cápsulas de cloridrato de diciclomina, USP, 10 mg, medicamento de venda sob prescrição médica, distribuído por Aurobindo Pharma UCI Inc., 279p. Motivo, quantidade inferior à solicitada, comunicado da Administração de Alimentos e Medicamentos do EUA, FDA, recolhimento de produto alimentício. A La Colonia Foods, LLC, está recolhendo queijo cottage mexicano. Selectos latinos, requesão mexicano, peso líquido de 454 gramas, 16 onças, embalado em recipientes plásticos transparentes para venda no varejo. Motivo: os produtos podem estar contaminados com Listeria monocytogenes. Vacinação infantil. As vacinas preparam o organismo para combater doenças graves como sarampo, poliomielite e coqueluche. Manter o calendário de vacinação do seu filho em dia garante a melhor proteção, e doses de reforço estão disponíveis caso alguma tenha sido perdida. As vacinas são amplamente estudadas e monitoradas quanto à segurança. Consulte o posto de saúde local para saber quais vacinas seu filho precisa tomar. Água potável segura. Beber água contaminada pode causar diarreia, cólera e febre tifoide. Se houver suspeita de que a água não seja segura para consumo, torne-a potável fervendo-a até atingir o ponto de ebulição, ou utilizando um tratamento ou filtro de água comprovadamente eficaz. Armazene a água tratada em um recipiente limpo e fechado. Proteger a sua água é proteger toda a sua família. Febre em crianças. A febre é a resposta do corpo à infecção e é comum em crianças. Mantenha a criança confortável e ofereça bastante líquido. Procure atendimento médico rapidamente se a febre durar mais de 2 dias. Ou se a criança estiver muito sonolenta, tiver dificuldade para respirar, rigidez na nuca, erupção cutânea que não desaparece com a pressão ou convulsão. Lidando com o estresse. Estresse e baixo astral são comuns, e cuidar da sua saúde mental é tão importante quanto cuidar da sua saúde física. Medidas simples podem ajudar. Mantenha uma rotina diária. Permaneça em contato com pessoas em quem confia. Seja ativo e descanse bem. Se a tristeza, a preocupação ou o desânimo persistirem por semanas ou afetarem sua vida diária, procurar ajuda profissional é um sinal de força, não de fraqueza. Nutrição diária. Uma dieta equilibrada contribui para o crescimento, a energia e um sistema imunológico forte. Procure incluir uma variedade de alimentos todos os dias. Frutas e verduras, grãos integrais, feijões ou outras fontes de proteína. Limite o consumo de bebidas açucaradas, sal e alimentos ultraprocessados. Pequenas mudanças constantes resultam em uma saúde duradoura. Prevenção de doenças transmitidas por mosquitos. Os mosquitos podem transmitir malária, dengue e outras doenças. Dormir sob um mosquiteiro tratado com inseticida, eliminar a água parada ao redor da casa e usar repelente reduzem o risco. Se você tiver febre alta em uma área endêmica de malária, procure atendimento médico e faça o teste o quanto antes.
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Aqui estão as últimas atualizações de saúde de fontes oficiais. Da Organização Mundial da Saúde. O diretor-geral da OMS visita a Jordânia para reconhecer a forte colaboração na prestação de serviços de saúde, no socorro emergencial e na promoção da saúde mental. Da Organização Mundial da Saúde. Declaração da OMS sobre a notificação da retirada dos Estados Unidos. Da Organização Mundial da Saúde, homenagem a David Nabarro. Comunicado da Administração de Alimentos e Medicamentos do EUA, FDA. Recolhimento de medicamento. A Aurobindo Pharma, UCI Inc., está recolhendo 1.000 frascos de cápsulas de cloridrato de diciclomina, USP, 10 mg, medicamento de venda sob prescrição médica, distribuído por Aurobindo Pharma UCI Inc., 279p. Motivo, quantidade inferior à solicitada, comunicado da Administração de Alimentos e Medicamentos do EUA, FDA, recolhimento de produto alimentício. A La Colonia Foods, LLC, está recolhendo queijo cottage mexicano. Selectos Latinos, Requeijão Mexicano, peso líquido de 454 gramas, 16 onças, embalado em recipientes plásticos transparentes para venda no varejo. Motivo: os produtos podem estar contaminados com Listeria monocytogenes. Vacinação infantil. As vacinas preparam o organismo para combater doenças graves como sarampo, poliomielite e coqueluche. Manter o calendário de vacinação do seu filho em dia garante a melhor proteção, e doses de reforço estão disponíveis caso alguma tenha sido perdida. As vacinas são amplamente estudadas e monitoradas quanto à segurança. Consulte o posto de saúde local para saber quais vacinas seu filho precisa tomar. Água potável segura. Beber água contaminada pode causar diarreia, cólera e febre tifoide. Se houver suspeita de que a água não seja segura para consumo, torne-a potável fervendo-a até atingir o ponto de ebulição, ou utilizando um tratamento ou filtro de água comprovadamente eficaz. Armazene a água tratada em um recipiente limpo e fechado. Proteger a sua água é proteger toda a sua família. Febre em crianças. A febre é a resposta do corpo à infecção e é comum em crianças. Mantenha a criança confortável e ofereça bastante líquido. Procure atendimento médico rapidamente se a febre durar mais de 2 dias. Ou se a criança estiver muito sonolenta, tiver dificuldade para respirar, rigidez na nuca, erupção cutânea que não desaparece com a pressão ou convulsão. Lidando com o estresse. Estresse e baixo astral são comuns, e cuidar da sua saúde mental é tão importante quanto cuidar da sua saúde física. Medidas simples podem ajudar. Mantenha uma rotina diária. Permaneça em contato com pessoas em quem confia. Seja ativo e descanse bem. Se a tristeza, a preocupação ou o desânimo persistirem por semanas ou afetarem sua vida diária, procurar ajuda profissional é um sinal de força, não de fraqueza. Nutrição diária. Uma dieta equilibrada contribui para o crescimento, a energia e um sistema imunológico forte. Procure incluir uma variedade de alimentos todos os dias. Frutas e verduras, grãos integrais, feijões ou outras fontes de proteína. Limite o consumo de bebidas açucaradas, sal e alimentos ultraprocessados. Pequenas mudanças constantes resultam em uma saúde duradoura. Prevenção de doenças transmitidas por mosquitos. Os mosquitos podem transmitir malária, dengue e outras doenças. Dormir sob um mosquiteiro tratado com inseticida, eliminar a água parada ao redor da casa e usar repelente reduzem o risco. Se você tiver febre alta em uma área endêmica de malária, procure atendimento médico e faça o teste o quanto antes. 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Aqui estão as últimas atualizações de saúde de fontes oficiais. Da Organização Mundial da Saúde. O diretor-geral da OMS
visita a Jordânia para reconhecer a forte colaboração na prestação de serviços de saúde, no socorro emergencial e na promoção da saúde mental. Da Organização Mundial da Saúde. Declaração da OMS sobre a notificação da retirada dos Estados Unidos. Da Organização Mundial da Saúde, homenagem a David Nabarro. Comunicado da Administração de Alimentos e Medicamentos do EUA, FDA. Recolhimento de medicamento. A Aurobindo Pharma, UCI Inc., está recolhendo 1.000 frascos de cápsulas de cloridrato de diciclomina, USP, 10 mg, medicamento de venda sob prescrição médica, distribuído por Aurobindo Pharma UCI Inc., 279p. Motivo, quantidade inferior à solicitada, comunicado da Administração de Alimentos e Medicamentos do EUA, FDA, recolhimento de produto alimentício. A La Colonia Foods, LLC, está recolhendo queijo cottage mexicano. Selectos latinos, requesão mexicano, peso líquido de 454 gramas, 16 onças, embalado em recipientes plásticos transparentes para venda no varejo. Motivo: os produtos podem estar contaminados com Listeria monocytogenes. Vacinação infantil. As vacinas preparam o organismo para combater doenças graves como sarampo, poliomielite e coqueluche. Manter o calendário de vacinação do seu filho em dia garante a melhor proteção, e doses de reforço estão disponíveis caso alguma tenha sido perdida. As vacinas são amplamente estudadas e monitoradas quanto à segurança. Consulte o posto de saúde local para saber quais vacinas seu filho precisa tomar. Água potável segura. Beber água contaminada pode causar diarreia, cólera e febre tifoide. Se houver suspeita de que a água não seja segura para consumo, torne-a potável fervendo-a até atingir o ponto de ebulição, ou utilizando um tratamento ou filtro de água comprovadamente eficaz. Armazene a água tratada em um recipiente limpo e fechado. Proteger a sua água é proteger toda a sua família. Diarreia e reidratação oral. A diarreia pode ser perigosa para crianças pequenas, pois causa perda de água e sais minerais pelo organismo. A solução de reidratação oral, preparada conforme as instruções, repõe esse líquido perdido e pode salvar vidas. Continue oferecendo líquidos e alimentando a criança. Procure atendimento médico urgente se houver sangue nas fezes, vômitos repetidos, olhos fundos ou se a criança não conseguir beber. Amamentação do recém-nascido. A Organização Mundial da Saúde recomenda iniciar a amamentação na primeira hora após o nascimento e alimentar o bebê exclusivamente com leite materno durante os primeiros 6 meses. O leite materno protege os bebês contra infecções e fornece nutrição completa. Amamente em livre demanda, dia e noite. Se a amamentação for dolorosa, ou se o bebê não estiver ganhando peso, procure um profissional de saúde para obter ajuda. Sinais de alerta na gravidez. Alguns sintomas na gravidez exigem atenção imediata. Entre eles, estão sangramento vaginal intenso, dor de cabeça forte com visão turva, febre alta, dor abdominal intensa ou o bebê se mexendo muito menos do que o normal. Se algum desses sintomas ocorrer, procure atendimento médico imediatamente. Comparecer às consultas pré-natais regulares ajuda a manter a saúde da mãe e do bebê. Vacinação infantil. As vacinas preparam o organismo para combater doenças graves como sarampo, poliomielite e coqueluche. Manter o calendário de vacinação do seu filho em dia garante a melhor proteção, e doses de reforço estão disponíveis caso alguma tenha sido perdida. As vacinas são amplamente estudadas e monitoradas quanto à segurança. Consulte o posto de saúde local para saber quais vacinas seu filho precisa tomar. 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Aqui estão as últimas atualizações de saúde de fontes oficiais. Da Organização Mundial da Saúde. O diretor-geral da OMS visita a Jordânia para reconhecer a forte colaboração na prestação de serviços de saúde, no socorro emergencial e na promoção da saúde mental. Da Organização Mundial da Saúde. Declaração da OMS sobre a notificação da retirada dos Estados Unidos.
da Organização Mundial da Saúde, homenagem a David Nabarro. Comunicado da Administração de Alimentos e Medicamentos do EUA, FDA. Recolhimento de medicamento. A Aurobindo Pharma, UCI Inc., está recolhendo 1.000 frascos de cápsulas de cloridrato de diciclomina, USP, 10 mg, medicamento de venda sob prescrição médica, distribuído por Aurobindo Pharma UCI Inc., 279 p. Motivo, quantidade inferior à solicitada, comunicado da Administração de Alimentos e Medicamentos do EUA, FDA, recolhimento de produto alimentício. A La Colonia Foods, LLC, está recolhendo o queijo cottage mexicano. Selectos latinos, requesão mexicano, peso líquido de 454 gramas, 16 onças, embalado em recipientes plásticos transparentes para venda no varejo. Motivo: os produtos podem estar contaminados com Listeria monocytogenes. 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Lavar as mãos. Lavar as mãos com água limpa e sabão é uma das maneiras mais simples de prevenir doenças. Esfregue todas as partes das mãos por pelo menos 20 segundos, especialmente antes de comer e depois de usar o banheiro. Se não houver água e sabão disponíveis, um desinfetante para as mãos à base de álcool também funciona. Mãos limpas ajudam a impedir a propagação de muitas infecções. Diarreia e reidratação oral. A diarreia pode ser perigosa para crianças pequenas, pois causa perda de água e sais minerais pelo organismo. A solução de reidratação oral, preparada conforme as instruções, repõe esse líquido perdido e pode salvar vidas. Continue oferecendo líquidos e alimentando a criança. Procure atendimento médico urgente se houver sangue nas fezes, vômitos repetidos, olhos fundos ou se a criança não conseguir beber. Amamentação do recém-nascido. A Organização Mundial da Saúde recomenda iniciar a amamentação na primeira hora após o nascimento e alimentar o bebê exclusivamente com leite materno durante os primeiros 6 meses. O leite materno protege os bebês contra infecções e fornece nutrição completa. Amamente em livre demanda, dia e noite. Se a amamentação for dolorosa, ou se o bebê não estiver ganhando peso, procure um profissional de saúde para obter ajuda. Sinais de alerta na gravidez. Alguns sintomas na gravidez exigem atenção imediata. Entre eles, estão sangramento vaginal intenso, dor de cabeça forte com visão turva, febre alta, dor abdominal intensa ou o bebê se mexendo muito menos do que o normal. Se algum desses sintomas ocorrer, procure atendimento médico imediatamente. Comparecer às consultas pré-natais regulares ajuda a manter a saúde da mãe e do bebê. Vacinação infantil. As vacinas preparam o organismo para combater doenças graves como sarampo, poliomielite e coqueluche. Manter o calendário de vacinação do seu filho em dia garante a melhor proteção, e doses de reforço estão disponíveis caso alguma tenha sido perdida. As vacinas são amplamente estudadas e monitoradas quanto à segurança. Consulte o posto de saúde local para saber quais vacinas seu filho precisa tomar. 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Aqui estão as últimas atualizações de saúde de fontes oficiais. Da Organização Mundial da Saúde. O diretor-geral da OMS visita a Jordânia para reconhecer a forte colaboração na prestação de serviços de saúde, no socorro emergencial e na promoção da saúde mental. Da Organização Mundial da Saúde. Declaração da OMS sobre a notificação da retirada dos Estados Unidos. Da Organização Mundial da Saúde, homenagem a David Nabarro. Comunicado da Administração de Alimentos e Medicamentos do EUA, FDA. Recolhimento de medicamento. A Aurobindo Pharma, UCI Inc., está recolhendo 1.000 frascos de cápsulas de cloridrato de diciclomina, USP, 10 mg, medicamento de venda sob prescrição médica,
distribuído por Aurobindo Pharma UC Inc., 279 p. Motivo, quantidade inferior à solicitada, comunicado da Administração de Alimentos e Medicamentos do EUA, FDA, recolhimento de produto alimentício. A La Colonia Foods, LLC, está recolhendo queijo cottage mexicano. Selectos Latinos, requesão mexicano, peso líquido de 454 gramas, 16 onças, embalado em recipientes plásticos transparentes para venda no varejo. Motivo: os produtos podem estar contaminados com Listeria monocytogenes. 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Lavar as mãos. Lavar as mãos com água limpa e sabão é uma das maneiras mais simples de prevenir doenças. Esfregue todas as partes das mãos por pelo menos 20 segundos, especialmente antes de comer e depois de usar o banheiro. Se não houver água e sabão disponíveis, um desinfetante para as mãos à base de álcool também funciona. Mãos limpas ajudam a impedir a propagação de muitas infecções. Diarreia e reidratação oral. A diarreia pode ser perigosa para crianças pequenas, pois causa perda de água e sais minerais pelo organismo. A solução de reidratação oral, preparada conforme as instruções, repõe esse líquido perdido e pode salvar vidas. Continue oferecendo líquidos e alimentando a criança. Procure atendimento médico urgente se houver sangue nas fezes, vômitos repetidos, olhos fundos ou se a criança não conseguir beber. Amamentação do recém-nascido. A Organização Mundial da Saúde recomenda iniciar a amamentação na primeira hora após o nascimento e alimentar o bebê exclusivamente com leite materno durante os primeiros 6 meses. O leite materno protege os bebês contra infecções e fornece nutrição completa. Amamente em livre demanda, dia e noite. Se a amamentação for dolorosa, ou se o bebê não estiver ganhando peso, procure um profissional de saúde para obter ajuda. Sinais de alerta na gravidez. Alguns sintomas na gravidez exigem atenção imediata. Entre eles, estão sangramento vaginal intenso, dor de cabeça forte com visão turva, febre alta, dor abdominal intensa ou o bebê se mexendo muito menos do que o normal. Se algum desses sintomas ocorrer, procure atendimento médico imediatamente. Comparecer às consultas pré-natais regulares ajuda a manter a saúde da mãe e do bebê. Vacinação infantil. As vacinas preparam o organismo para combater doenças graves como sarampo, poliomielite e coqueluche. Manter o calendário de vacinação do seu filho em dia garante a melhor proteção, e doses de reforço estão disponíveis caso alguma tenha sido perdida. As vacinas são amplamente estudadas e monitoradas quanto à segurança. Consulte o posto de saúde local para saber quais vacinas seu filho precisa tomar. 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Aqui estão as últimas atualizações de saúde de fontes oficiais. Da Organização Mundial da Saúde. O diretor-geral da OMS visita a Jordânia para reconhecer a forte colaboração na prestação de serviços de saúde, no socorro emergencial e na promoção da saúde mental. Da Organização Mundial da Saúde. Declaração da OMS sobre a notificação da retirada dos Estados Unidos. Da Organização Mundial da Saúde. Homenagem a David Nabarro. Comunicado da Administração de Alimentos e Medicamentos do EUA, FDA. Recolhimento de medicamento. A Aurobindo Pharma UC Inc. está recolhendo 1.000 frascos de cápsulas de cloridrato de diciclomina, USP, 10 mg, medicamento de venda sob prescrição médica, distribuído por Aurobindo Pharma UC Inc., 279 p. Motivo, quantidade inferior à solicitada, comunicado da Administração de Alimentos e Medicamentos do EUA, FDA, recolhimento de produto alimentício. A La Colonia Foods, LLC, está recolhendo queijo cottage mexicano.
Selectos Latinos, Requeijão Mexicano, peso líquido de 454 gramas, 16 onças, embalado em recipientes plásticos transparentes para venda no varejo. Motivo: os produtos podem estar contaminados com Listeria monocytogenes. 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Lavar as mãos. Lavar as mãos com água limpa e sabão é uma das maneiras mais simples de prevenir doenças. Esfregue todas as partes das mãos por pelo menos 20 segundos, especialmente antes de comer e depois de usar o banheiro. Se não houver água e sabão disponíveis, um desinfetante para as mãos à base de álcool também funciona. Mãos limpas ajudam a impedir a propagação de muitas infecções. Diarreia e reidratação oral. A diarreia pode ser perigosa para crianças pequenas, pois causa perda de água e sais minerais pelo organismo. A solução de reidratação oral, preparada conforme as instruções, repõe esse líquido perdido e pode salvar vidas. Continue oferecendo líquidos e alimentando a criança. Procure atendimento médico urgente se houver sangue nas fezes, vômitos repetidos, olhos fundos ou se a criança não conseguir beber. Amamentação do recém-nascido. A Organização Mundial da Saúde recomenda iniciar a amamentação na primeira hora após o nascimento e alimentar o bebê exclusivamente com leite materno durante os primeiros 6 meses. O leite materno protege os bebês contra infecções e fornece nutrição completa. Amamente em livre demanda, dia e noite. Se a amamentação for dolorosa, ou se o bebê não estiver ganhando peso, procure um profissional de saúde para obter ajuda. Sinais de alerta na gravidez. Alguns sintomas na gravidez exigem atenção imediata. Entre eles, estão sangramento vaginal intenso, dor de cabeça forte com visão turva, febre alta, dor abdominal intensa ou o bebê se mexendo muito menos do que o normal. Se algum desses sintomas ocorrer, procure atendimento médico imediatamente. Comparecer às consultas pré-natais regulares ajuda a manter a saúde da mãe e do bebê. Vacinação infantil. As vacinas preparam o organismo para combater doenças graves como sarampo, poliomielite e coqueluche. Manter o calendário de vacinação do seu filho em dia garante a melhor proteção, e doses de reforço estão disponíveis caso alguma tenha sido perdida. As vacinas são amplamente estudadas e monitoradas quanto à segurança. Consulte o posto de saúde local para saber quais vacinas seu filho precisa tomar. 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Aqui estão as últimas atualizações de saúde de fontes oficiais. Da Organização Mundial da Saúde. O diretor-geral da OMS visita a Jordânia para reconhecer a forte colaboração na prestação de serviços de saúde, no socorro emergencial e na promoção da saúde mental. Da Organização Mundial da Saúde. Declaração da OMS sobre a notificação da retirada dos Estados Unidos. Da Organização Mundial da Saúde, homenagem a David Nabarro. Comunicado da Administração de Alimentos e Medicamentos do EUA, FDA. Recolhimento de medicamento. A Aurobindo Pharma, UCI Inc., está recolhendo 1.000 frascos de cápsulas de cloridrato de diciclomina, USP, 10 mg, medicamento de venda sob prescrição médica, distribuído por Aurobindo Pharma UCI Inc., 279P. Motivo: quantidade inferior à solicitada. Comunicado da Administração de Alimentos e Medicamentos do EUA, FDA. Recolhimento de produto alimentício. A La Colonia Foods, LLC, está recolhendo queijo cottage mexicano. Selectos Latinos, Requeijão Mexicano, peso líquido de 454 gramas, 16 onças, embalado em recipientes plásticos transparentes para venda no varejo. Motivo: os produtos podem estar contaminados com Listeria monocytogenes. 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
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Lavar as mãos. Lavar as mãos com água limpa e sabão é uma das maneiras mais simples de prevenir doenças. Esfregue todas as partes das mãos por pelo menos 20 segundos, especialmente antes de comer e depois de usar o banheiro. Se não houver água e sabão disponíveis, um desinfetante para as mãos à base de álcool também funciona. Mãos limpas ajudam a impedir a propagação de muitas infecções. Diarreia e reidratação oral. A diarreia pode ser perigosa para crianças pequenas, pois causa perda de água e sais minerais pelo organismo. A solução de reidratação oral, preparada conforme as instruções, repõe esse líquido perdido e pode salvar vidas. Continue oferecendo líquidos e alimentando a criança. Procure atendimento médico urgente se houver sangue nas fezes, vômitos repetidos, olhos fundos ou se a criança não conseguir beber. Amamentação do recém-nascido. A Organização Mundial da Saúde recomenda iniciar a amamentação na primeira hora após o nascimento e alimentar o bebê exclusivamente com leite materno durante os primeiros 6 meses. O leite materno protege os bebês contra infecções e fornece nutrição completa. Amamente em livre demanda, dia e noite. Se a amamentação for dolorosa, ou se o bebê não estiver ganhando peso, procure um profissional de saúde para obter ajuda. Sinais de alerta na gravidez. Alguns sintomas na gravidez exigem atenção imediata. Entre eles, estão sangramento vaginal intenso, dor de cabeça forte com visão turva, febre alta, dor abdominal intensa ou o bebê se mexendo muito menos do que o normal. Se algum desses sintomas ocorrer, procure atendimento médico imediatamente. Comparecer às consultas pré-natais regulares ajuda a manter a saúde da mãe e do bebê. Vacinação infantil. As vacinas preparam o organismo para combater doenças graves como sarampo, poliomielite e coqueluche. Manter o calendário de vacinação do seu filho em dia garante a melhor proteção, e doses de reforço estão disponíveis caso alguma tenha sido perdida. As vacinas são amplamente estudadas e monitoradas quanto à segurança. Consulte o posto de saúde local para saber quais vacinas seu filho precisa tomar. 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Aqui estão as últimas atualizações de saúde de fontes oficiais. Da Organização Mundial da Saúde. O diretor-geral da OMS visita a Jordânia para reconhecer a forte colaboração na prestação de serviços de saúde, no socorro emergencial e na promoção da saúde mental. Da Organização Mundial da Saúde. Declaração da OMS sobre a notificação da retirada dos Estados Unidos. Da Organização Mundial da Saúde, homenagem a David Nabarro. Comunicado da Administração de Alimentos e Medicamentos dos EUA, FDA. Recolhimento de medicamento. A Aurobindo Pharma, UCI Inc., está recolhendo 1.000 frascos de cápsulas de cloridrato de diciclomina, USP, 10 mg, medicamento de venda sob prescrição médica, distribuído por Aurobindo Pharma UCI Inc., 279p. Motivo, quantidade inferior à solicitada, comunicado da Administração de Alimentos e Medicamentos do EUA, FDA, recolhimento de produto alimentício. A La Colonia Foods, LLC, está recolhendo queijo cottage mexicano. Selectos latinos, requesão mexicano, peso líquido de 454 gramas, 16 onças, embalado em recipientes plásticos transparentes para venda no varejo. Motivo: os produtos podem estar contaminados com Listeria monocytogenes. 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Lavar as mãos.
Lavar as mãos com água limpa e sabão é uma das maneiras mais simples de prevenir doenças. Esfregue todas as partes das mãos por pelo menos 20 segundos, especialmente antes de comer e depois de usar o banheiro. Se não houver água e sabão disponíveis, um desinfetante para as mãos à base de álcool também funciona. Mãos limpas ajudam a impedir a propagação de muitas infecções. Diarreia e reidratação oral. A diarreia pode ser perigosa para crianças pequenas, pois causa perda de água e sais minerais pelo organismo. A solução de reidratação oral, preparada conforme as instruções, repõe esse líquido perdido e pode salvar vidas. Continue oferecendo líquidos e alimentando a criança. Procure atendimento médico urgente se houver sangue nas fezes, vômitos repetidos, olhos fundos ou se a criança não conseguir beber. Amamentação do recém-nascido. A Organização Mundial da Saúde recomenda iniciar a amamentação na primeira hora após o nascimento e alimentar o bebê exclusivamente com leite materno durante os primeiros 6 meses. O leite materno protege os bebês contra infecções e fornece nutrição completa. Amamente em livre demanda, dia e noite. Se a amamentação for dolorosa, ou se o bebê não estiver ganhando peso, procure um profissional de saúde para obter ajuda. Sinais de alerta na gravidez. Alguns sintomas na gravidez exigem atenção imediata. Entre eles, estão sangramento vaginal intenso, dor de cabeça forte com visão turva, febre alta, dor abdominal intensa ou o bebê se mexendo muito menos do que o normal. Se algum desses sintomas ocorrer, procure atendimento médico imediatamente. Comparecer às consultas pré-natais regulares ajuda a manter a saúde da mãe e do bebê. Vacinação infantil. As vacinas preparam o organismo para combater doenças graves como sarampo, poliomielite e coqueluche. Manter o calendário de vacinação do seu filho em dia garante a melhor proteção, e doses de reforço estão disponíveis caso alguma tenha sido perdida. As vacinas são amplamente estudadas e monitoradas quanto à segurança. Consulte o posto de saúde local para saber quais vacinas seu filho precisa tomar. 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Aqui estão as últimas atualizações de saúde de fontes oficiais. Da Organização Mundial da Saúde. O diretor-geral da OMS visita a Jordânia para reconhecer a forte colaboração na prestação de serviços de saúde, no socorro emergencial e na promoção da saúde mental. Da Organização Mundial da Saúde. Declaração da OMS sobre a notificação da retirada dos Estados Unidos. Da Organização Mundial da Saúde, homenagem a David Nabarro. Comunicado da Administração de Alimentos e Medicamentos do EUA, FDA. Recolhimento de medicamento. A Aurobindo Pharma, UCI Inc., está recolhendo 1.000 frascos de cápsulas de cloridrato de diciclomina, USP, 10 mg, medicamento de venda sob prescrição médica, distribuído por Aurobindo Pharma UCI Inc., 279p. Motivo, quantidade inferior à solicitada, comunicado da Administração de Alimentos e Medicamentos do EUA, FDA, recolhimento de produto alimentício. A La Colonia Foods, LLC, está recolhendo queijo cottage mexicano. Selectos latinos, requesão mexicano, peso líquido de 454 gramas, 16 onças, embalado em recipientes plásticos transparentes para venda no varejo. Motivo: os produtos podem estar contaminados com Listeria monocytogenes. 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Lavar as mãos. Lavar as mãos com água limpa e sabão é uma das maneiras mais simples de prevenir doenças. Esfregue todas as partes das mãos por pelo menos 20 segundos, especialmente antes de comer e depois de usar o banheiro. Se não houver água e sabão disponíveis, um desinfetante para as mãos à base de álcool também funciona. Mãos limpas ajudam a impedir a propagação de muitas infecções.
diarreia e reidratação oral. A diarreia pode ser perigosa para crianças pequenas, pois causa perda de água e sais minerais pelo organismo. A solução de reidratação oral, preparada conforme as instruções, repõe esse líquido perdido e pode salvar vidas. Continue oferecendo líquidos e alimentando a criança. Procure atendimento médico urgente se houver sangue nas fezes, vômitos repetidos, olhos fundos ou se a criança não conseguir beber. Amamentação do recém-nascido. A Organização Mundial da Saúde recomenda iniciar a amamentação na primeira hora após o nascimento e alimentar o bebê exclusivamente com leite materno durante os primeiros 6 meses. O leite materno protege os bebês contra infecções e fornece nutrição completa. Amamente em livre demanda, dia e noite. Se a amamentação for dolorosa, ou se o bebê não estiver ganhando peso, procure um profissional de saúde para obter ajuda. Sinais de alerta na gravidez. Alguns sintomas na gravidez exigem atenção imediata. Entre eles, estão sangramento vaginal intenso, dor de cabeça forte com visão turva, febre alta, dor abdominal intensa ou o bebê se mexendo muito menos do que o normal. Se algum desses sintomas ocorrer, procure atendimento médico imediatamente. Comparecer às consultas pré-natais regulares ajuda a manter a saúde da mãe e do bebê. Vacinação infantil. As vacinas preparam o organismo para combater doenças graves como sarampo, poliomielite e coqueluche. Manter o calendário de vacinação do seu filho em dia garante a melhor proteção, e doses de reforço estão disponíveis caso alguma tenha sido perdida. As vacinas são amplamente estudadas e monitoradas quanto à segurança. Consulte o posto de saúde local para saber quais vacinas seu filho precisa tomar. 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Aqui estão as últimas atualizações de saúde de fontes oficiais. Da Organização Mundial da Saúde. O diretor-geral da OMS visita a Jordânia para reconhecer a forte colaboração na prestação de serviços de saúde, no socorro emergencial e na promoção da saúde mental. Da Organização Mundial da Saúde. Declaração da OMS sobre a notificação da retirada dos Estados Unidos. Da Organização Mundial da Saúde, homenagem a David Nabarro. Comunicado da Administração de Alimentos e Medicamentos do EUA, FDA. Recolhimento de medicamento. A Aurobindo Pharma, UCI Inc., está recolhendo 1.000 frascos de cápsulas de cloridrato de diciclomina, USP, 10 mg, medicamento de venda sob prescrição médica, distribuído por Aurobindo Pharma UCI Inc., 279p. Motivo, quantidade inferior à solicitada, comunicado da Administração de Alimentos e Medicamentos do EUA, FDA, recolhimento de produto alimentício. A La Colonia Foods, LLC, está recolhendo queijo cottage mexicano. Selectos latinos, requesão mexicano, peso líquido de 454 gramas, 16 onças, embalado em recipientes plásticos transparentes para venda no varejo. Motivo: os produtos podem estar contaminados com Listeria monocytogenes. 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Lavar as mãos. Lavar as mãos com água limpa e sabão é uma das maneiras mais simples de prevenir doenças. Esfregue todas as partes das mãos por pelo menos 20 segundos, especialmente antes de comer e depois de usar o banheiro. Se não houver água e sabão disponíveis, um desinfetante para as mãos à base de álcool também funciona. Mãos limpas ajudam a impedir a propagação de muitas infecções. Diarreia e reidratação oral. A diarreia pode ser perigosa para crianças pequenas, pois causa perda de água e sais minerais pelo organismo. A solução de reidratação oral, preparada conforme as instruções, repõe esse líquido perdido e pode salvar vidas. Continue oferecendo líquidos e alimentando a criança.
Procure atendimento médico urgente se houver sangue nas fezes, vômitos repetidos, olhos fundos ou se a criança não conseguir beber. Amamentação do recém-nascido. A Organização Mundial da Saúde recomenda iniciar a amamentação na primeira hora após o nascimento e alimentar o bebê exclusivamente com leite materno durante os primeiros 6 meses. O leite materno protege os bebês contra infecções e fornece nutrição completa. Amamente em livre demanda, dia e noite. Se a amamentação for dolorosa, ou se o bebê não estiver ganhando peso, procure um profissional de saúde para obter ajuda. Sinais de alerta na gravidez. Alguns sintomas na gravidez exigem atenção imediata. Entre eles, estão sangramento vaginal intenso, dor de cabeça forte com visão turva, febre alta, dor abdominal intensa ou o bebê se mexendo muito menos do que o normal. Se algum desses sintomas ocorrer, procure atendimento médico imediatamente. Comparecer às consultas pré-natais regulares ajuda a manter a saúde da mãe e do bebê. Vacinação infantil. As vacinas preparam o organismo para combater doenças graves como sarampo, poliomielite e coqueluche. Manter o calendário de vacinação do seu filho em dia garante a melhor proteção, e doses de reforço estão disponíveis caso alguma tenha sido perdida. As vacinas são amplamente estudadas e monitoradas quanto à segurança. Consulte o posto de saúde local para saber quais vacinas seu filho precisa tomar. 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Aqui estão as últimas atualizações de saúde de fontes oficiais. Da Organização Mundial da Saúde. O diretor-geral da OMS visita a Jordânia para reconhecer a forte colaboração na prestação de serviços de saúde, no socorro emergencial e na promoção da saúde mental. Da Organização Mundial da Saúde. Declaração da OMS sobre a notificação da retirada dos Estados Unidos. Da Organização Mundial da Saúde, homenagem a David Nabarro. Comunicado da Administração de Alimentos e Medicamentos do EUA, FDA. Recolhimento de medicamento. A Aurobindo Pharma, UCI Inc., está recolhendo 1.000 frascos de cápsulas de cloridrato de diciclomina, USP, 10 mg, medicamento de venda sob prescrição médica, distribuído por Aurobindo Pharma UCI Inc., 279P. Motivo, quantidade inferior à solicitada, comunicado da Administração de Alimentos e Medicamentos do EUA, FDA, recolhimento de produto alimentício. A La Colonia Foods, LLC, está recolhendo queijo cottage mexicano. Selectos Latinos, Requeijão mexicano, peso líquido de 454 gramas, 16 onças, embalado em recipientes plásticos transparentes para venda no varejo. Motivo: os produtos podem estar contaminados com Listeria monocytogenes. 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Lavar as mãos. Lavar as mãos com água limpa e sabão é uma das maneiras mais simples de prevenir doenças. Esfregue todas as partes das mãos por pelo menos 20 segundos, especialmente antes de comer e depois de usar o banheiro. Se não houver água e sabão disponíveis, um desinfetante para as mãos à base de álcool também funciona. Mãos limpas ajudam a impedir a propagação de muitas infecções. Diarreia e reidratação oral. A diarreia pode ser perigosa para crianças pequenas, pois causa perda de água e sais minerais pelo organismo. A solução de reidratação oral, preparada conforme as instruções, repõe esse líquido perdido e pode salvar vidas. Continue oferecendo líquidos e alimentando a criança. Procure atendimento médico urgente se houver sangue nas fezes, vômitos repetidos, olhos fundos ou se a criança não conseguir beber. Amamentação do recém-nascido. A Organização Mundial da Saúde recomenda iniciar a amamentação na primeira hora após o nascimento e alimentar o bebê exclusivamente com leite materno durante os primeiros 6 meses.
O leite materno protege os bebês contra infecções e fornece nutrição completa. Amamente em livre demanda, dia e noite. Se a amamentação for dolorosa, ou se o bebê não estiver ganhando peso, procure um profissional de saúde para obter ajuda. Sinais de alerta na gravidez. Alguns sintomas na gravidez exigem atenção imediata. Entre eles, estão sangramento vaginal intenso, dor de cabeça forte,

Segurança. Consulte o posto de saúde local para saber quais vacinas seu filho precisa tomar. 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Aqui estão as últimas atualizações de saúde de fontes oficiais. Da Organização Mundial da Saúde. O diretor-geral da OMS visita a Jordânia para reconhecer a forte colaboração na prestação de serviços de saúde, no socorro emergencial e na promoção da saúde mental. Da Organização Mundial da Saúde. Declaração da OMS sobre a notificação da retirada dos Estados Unidos. Da Organização Mundial da Saúde, homenagem a David Nabarro. Comunicado da Administração de Alimentos e Medicamentos do EUA, FDA. Recolhimento de medicamento. A Aurobindo Pharma, UCI Inc., está recolhendo 1.000 frascos de cápsulas de cloridrato de diciclomina, USP, 10 mg, medicamento de venda sob prescrição médica, distribuído por Aurobindo Pharma UCI Inc., 279p. Motivo, quantidade inferior à solicitada, comunicado da Administração de Alimentos e Medicamentos do EUA, FDA, recolhimento de produto alimentício. A La Colonia Foods, LLC, está recolhendo queijo cottage mexicano. Selectos Latinos, Requeijão Mexicano, peso líquido de 454 gramas, 16 onças, embalado em recipientes plásticos transparentes para venda no varejo. Motivo: os produtos podem estar contaminados com Listeria monocytogenes. 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Lavar as mãos. Lavar as mãos com água limpa e sabão é uma das maneiras mais simples de prevenir doenças. Esfregue todas as partes das mãos por pelo menos 20 segundos, especialmente antes de comer e depois de usar o banheiro. Se não houver água e sabão disponíveis, um desinfetante para as mãos à base de álcool também funciona. Mãos limpas ajudam a impedir a propagação de muitas infecções. Diarreia e reidratação oral. A diarreia pode ser perigosa para crianças pequenas, pois causa perda de água e sais minerais pelo organismo. A solução de reidratação oral, preparada conforme as instruções, repõe esse líquido perdido e pode salvar vidas. Continue oferecendo líquidos e alimentando a criança. Procure atendimento médico urgente se houver sangue nas fezes, vômitos repetidos, olhos fundos ou se a criança não conseguir beber. Amamentação do recém-nascido. A Organização Mundial da Saúde recomenda iniciar a amamentação na primeira hora após o nascimento e alimentar o bebê exclusivamente com leite materno durante os primeiros 6 meses. O leite materno protege os bebês contra infecções e fornece nutrição completa. Amamente em livre demanda, dia e noite. Se a amamentação for dolorosa, ou se o bebê não estiver ganhando peso, procure um profissional de saúde para obter ajuda. Sinais de alerta na gravidez. Alguns sintomas na gravidez exigem atenção imediata. Entre eles, estão sangramento vaginal intenso, dor de cabeça forte com visão turva, febre alta, dor abdominal intensa ou o bebê se mexendo muito menos do que o normal. Se algum desses sintomas ocorrer, procure atendimento médico imediatamente. Comparecer às consultas pré-natais regulares ajuda a manter a saúde da mãe e do bebê. Vacinação infantil. As vacinas preparam o organismo para combater doenças graves como sarampo, poliomielite e coqueluche. Manter o calendário de vacinação do seu filho em dia garante a melhor proteção, e doses de reforço estão disponíveis caso alguma tenha sido perdida. As vacinas são amplamente estudadas e monitoradas quanto à segurança. Consulte o posto de saúde local para saber quais vacinas seu filho precisa tomar. 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Aqui estão as últimas atualizações de saúde de fontes oficiais. Da Organização Mundial da Saúde.

Diretor-geral da OMS visita a Jordânia para reconhecer a forte colaboração na prestação de serviços de saúde, no socorro emergencial e na promoção da saúde mental. Da Organização Mundial da Saúde. Declaração da OMS sobre a notificação da retirada dos Estados Unidos. Da Organização Mundial da Saúde, homenagem a David Nabarro. Comunicado da Administração de Alimentos e Medicamentos do EUA, FDA. Recolhimento de medicamento. A Aurobindo Pharma, UCI Inc., está recolhendo 1.000 frascos de cápsulas de cloridrato de diciclomina, USP, 10 mg, medicamento de venda sob prescrição médica, distribuído por Aurobindo Pharma, UCI Inc., 279P. Motivo: quantidade inferior à solicitada. Comunicado da Administração de Alimentos e Medicamentos do EUA, FDA. Recolhimento de produto alimentício. A La Colonia Foods, LLC, está recolhendo queijo cottage mexicano. Selectos latinos, requesão mexicano, peso líquido de 454 gramas, 16 onças, embalado em recipientes plásticos transparentes para venda no varejo. Motivo: os produtos podem estar contaminados com Listeria monocytogenes. 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Lavar as mãos. Lavar as mãos com água limpa e sabão é uma das maneiras mais simples de prevenir doenças. Esfregue todas as partes das mãos por pelo menos 20 segundos, especialmente antes de comer e depois de usar o banheiro. Se não houver água e sabão disponíveis, um desinfetante para as mãos à base de álcool também funciona. Mãos limpas ajudam a impedir a propagação de muitas infecções. Diarreia e reidratação oral. A diarreia pode ser perigosa para crianças pequenas, pois causa perda de água e sais minerais pelo organismo. A solução de reidratação oral, preparada conforme as instruções, repõe esse líquido perdido e pode salvar vidas. Continue oferecendo líquidos e alimentando a criança. Procure atendimento médico urgente se houver sangue nas fezes, vômitos repetidos, olhos fundos ou se a criança não conseguir beber. Amamentação do recém-nascido. A Organização Mundial da Saúde recomenda iniciar a amamentação na primeira hora após o nascimento e alimentar o bebê exclusivamente com leite materno durante os primeiros 6 meses. O leite materno protege os bebês contra infecções e fornece nutrição completa. Amamente em livre demanda, dia e noite. Se a amamentação for dolorosa, ou se o bebê não estiver ganhando peso, procure um profissional de saúde para obter ajuda. Sinais de alerta na gravidez. Alguns sintomas na gravidez exigem atenção imediata. Entre eles, estão sangramento vaginal intenso, dor de cabeça forte com visão turva, febre alta, dor abdominal intensa ou o bebê se mexendo muito menos do que o normal. Se algum desses sintomas ocorrer, procure atendimento médico imediatamente. Comparecer às consultas pré-natais regulares ajuda a manter a saúde da mãe e do bebê. Vacinação infantil. As vacinas preparam o organismo para combater doenças graves como sarampo, poliomielite e coqueluche. Manter o calendário de vacinação do seu filho em dia garante a melhor proteção, e doses de reforço estão disponíveis caso alguma tenha sido perdida. As vacinas são amplamente estudadas e monitoradas quanto à segurança. Consulte o posto de saúde local para saber quais vacinas seu filho precisa tomar. 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Aqui estão as últimas atualizações de saúde de fontes oficiais. Da Organização Mundial da Saúde. O diretor-geral da OMS visita Jordânia para reconhecer a forte colaboração na prestação de serviços de saúde, no socorro emergencial e na promoção da saúde mental. Da Organização Mundial da Saúde. Declaração da OMS sobre a notificação da retirada dos Estados Unidos. Da Organização Mundial da Saúde, homenagem a David Nabarro.
Comunicado da Administração de Alimentos e Medicamentos dos EUA, FDA. Recolhimento de medicamento. A Aurobindo Pharma UCI Inc. está recolhendo 1.000 frascos de cápsulas de cloridrato de diciclomina, USP, 10 mg, medicamento de venda sob prescrição médica, distribuído por Aurobindo Pharma UCI Inc. 279P. Motivo: quantidade inferior à solicitada. Comunicado da Administração de Alimentos e Medicamentos do EUA, FDA. Recolhimento de produto alimentício. A La Colonia Foods, LLC, está recolhendo o queijo cottage mexicano. Selectos latinos, requesão mexicano, peso líquido de 454 gramas, 16 onças, embalado em recipientes plásticos transparentes para venda no varejo. Motivo: os produtos podem estar contaminados com Listeria monocytogenes. 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Lavar as mãos. Lavar as mãos com água limpa e sabão é uma das maneiras mais simples de prevenir doenças. Esfregue todas as partes das mãos por pelo menos 20 segundos, especialmente antes de comer e depois de usar o banheiro. Se não houver água e sabão disponíveis, um desinfetante para as mãos à base de álcool também funciona. Mãos limpas ajudam a impedir a propagação de muitas infecções. Diarreia e reidratação oral. A diarreia pode ser perigosa para crianças pequenas, pois causa perda de água e sais minerais pelo organismo. A solução de reidratação oral, preparada conforme as instruções, repõe esse líquido perdido e pode salvar vidas. Continue oferecendo líquidos e alimentando a criança. Procure atendimento médico urgente se houver sangue nas fezes, vômitos repetidos, olhos fundos ou se a criança não conseguir beber. Amamentação do recém-nascido. A Organização Mundial da Saúde recomenda iniciar a amamentação na primeira hora após o nascimento e alimentar o bebê exclusivamente com leite materno durante os primeiros 6 meses. O leite materno protege os bebês contra infecções e fornece nutrição completa. Amamente em livre demanda, dia e noite. Se a amamentação for dolorosa, ou se o bebê não estiver ganhando peso, procure um profissional de saúde para obter ajuda. Sinais de alerta na gravidez. Alguns sintomas na gravidez exigem atenção imediata. Entre eles, estão sangramento vaginal intenso, dor de cabeça forte com visão turva, febre alta, dor abdominal intensa ou o bebê se mexendo muito menos do que o normal. Se algum desses sintomas ocorrer, procure atendimento médico imediatamente. Comparecer às consultas pré-natais regulares ajuda a manter a saúde da mãe e do bebê. Vacinação infantil. As vacinas preparam o organismo para combater doenças graves como sarampo, poliomielite e coqueluche. Manter o calendário de vacinação do seu filho em dia garante a melhor proteção, e doses de reforço estão disponíveis caso alguma tenha sido perdida. As vacinas são amplamente estudadas e monitoradas quanto à segurança. Consulte o posto de saúde local para saber quais vacinas seu filho precisa tomar. 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Aqui estão as últimas atualizações de saúde de fontes oficiais. Da Organização Mundial da Saúde. O diretor-geral da OMS visita a Jordânia para reconhecer a forte colaboração na prestação de serviços de saúde, no socorro emergencial e na promoção da saúde mental. Da Organização Mundial da Saúde. Declaração da OMS sobre a notificação da retirada dos Estados Unidos. Da Organização Mundial da Saúde. Homenagem a David Nabarro. Comunicado da Administração de Alimentos e Medicamentos do EUA, FDA. Recolhimento de medicamento. A Aurobindo Pharma UCI Inc. está recolhendo 1.000 frascos de cápsulas de cloridrato de diciclomina, USP, 10 mg, medicamento de venda sob prescrição médica, distribuído por Aurobindo Pharma UCI Inc. 279P.
motivo, quantidade inferior à solicitada, comunicado da Administração de Alimentos e Medicamentos dos EUA, FDA, recolhimento de produto alimentício. A La Colonia Foods, LLC, está recolhendo queijo cottage mexicano. Selectos latinos, requesão mexicano, peso líquido de 454 gramas, 16 onças, embalado em recipientes plásticos transparentes para venda no varejo. Motivo: os produtos podem estar contaminados com Listeria monocytogenes. 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Lavar as mãos. Lavar as mãos com água limpa e sabão é uma das maneiras mais simples de prevenir doenças. Esfregue todas as partes das mãos por pelo menos 20 segundos, especialmente antes de comer e depois de usar o banheiro. Se não houver água e sabão disponíveis, um desinfetante para as mãos à base de álcool também funciona. Mãos limpas ajudam a impedir a propagação de muitas infecções. Diarreia e reidratação oral. A diarreia pode ser perigosa para crianças pequenas, pois causa perda de água e sais minerais pelo organismo. A solução de reidratação oral, preparada conforme as instruções, repõe esse líquido perdido e pode salvar vidas. Continue oferecendo líquidos e alimentando a criança. Procure atendimento médico urgente se houver sangue nas fezes, vômitos repetidos, olhos fundos ou se a criança não conseguir beber. Amamentação do recém-nascido. A Organização Mundial da Saúde recomenda iniciar a amamentação na primeira hora após o nascimento e alimentar o bebê exclusivamente com leite materno durante os primeiros 6 meses. O leite materno protege os bebês contra infecções e fornece nutrição completa. Amamente em livre demanda, dia e noite. Se a amamentação for dolorosa, ou se o bebê não estiver ganhando peso, procure um profissional de saúde para obter ajuda. Sinais de alerta na gravidez. Alguns sintomas na gravidez exigem atenção imediata. Entre eles, estão sangramento vaginal intenso, dor de cabeça forte com visão turva, febre alta, dor abdominal intensa ou o bebê se mexendo muito menos do que o normal. Se algum desses sintomas ocorrer, procure atendimento médico imediatamente. Comparecer às consultas pré-natais regulares ajuda a manter a saúde da mãe e do bebê. Vacinação infantil. As vacinas preparam o organismo para combater doenças graves como sarampo, poliomielite e coqueluche. Manter o calendário de vacinação do seu filho em dia garante a melhor proteção, e doses de reforço estão disponíveis caso alguma tenha sido perdida. As vacinas são amplamente estudadas e monitoradas quanto à segurança. Consulte o posto de saúde local para saber quais vacinas seu filho precisa tomar. 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Aqui estão as últimas atualizações de saúde de fontes oficiais. Da Organização Mundial da Saúde. O diretor-geral da OMS visita a Jordânia para reconhecer a forte colaboração na prestação de serviços de saúde, no socorro emergencial e na promoção da saúde mental. Da Organização Mundial da Saúde. Declaração da OMS sobre a notificação da retirada dos Estados Unidos. Da Organização Mundial da Saúde, homenagem a David Nabarro. Comunicado da Administração de Alimentos e Medicamentos dos EUA, FDA. Recolhimento de medicamento. A Aurobindo Pharma, UC Inc., está recolhendo 1.000 frascos de cápsulas de cloridrato de diciclomina, USP, 10 mg, medicamento de venda sob prescrição médica, distribuído por Aurobindo Pharma UC Inc., 279p. Motivo, quantidade inferior à solicitada, comunicado da Administração de Alimentos e Medicamentos do EUA, FDA, recolhimento de produto alimentício. A La Colonia Foods, LLC, está recolhendo queijo cottage mexicano.
Selectos Latinos, Requeijão Mexicano, peso líquido de 454 gramas, 16 onças, embalado em recipientes plásticos transparentes para venda no varejo. Motivo: os produtos podem estar contaminados com Listeria monocytogenes. 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Lavar as mãos. Lavar as mãos com água limpa e sabão é uma das maneiras mais simples de prevenir doenças. Esfregue todas as partes das mãos por pelo menos 20 segundos, especialmente antes de comer e depois de usar o banheiro. Se não houver água e sabão disponíveis, um desinfetante para as mãos à base de álcool também funciona. Mãos limpas ajudam a impedir a propagação de muitas infecções. Diarreia e reidratação oral. A diarreia pode ser perigosa para crianças pequenas, pois causa perda de água e sais minerais pelo organismo. A solução de reidratação oral, preparada conforme as instruções, repõe esse líquido perdido e pode salvar vidas. Continue oferecendo líquidos e alimentando a criança. Procure atendimento médico urgente se houver sangue nas fezes, vômitos repetidos, olhos fundos ou se a criança não conseguir beber. Amamentação do recém-nascido. A Organização Mundial da Saúde recomenda iniciar a amamentação na primeira hora após o nascimento e alimentar o bebê exclusivamente com leite materno durante os primeiros grãos integrais, feijões ou outras fontes de proteína. Limite o consumo de bebidas açucaradas, sal e alimentos ultraprocessados. Pequenas mudanças constantes resultam em uma saúde duradoura. Prevenção de doenças transmitidas por mosquitos. Os mosquitos podem transmitir malária, dengue e outras doenças. Dormir sob um mosquiteiro tratado com inseticida, eliminar a água parada ao redor da casa e usar repelente reduzem o risco. Se você tiver febre alta em uma área endêmica de malária, procure atendimento médico e faça o teste o quanto antes. O atendimento precoce salva vidas. 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Aqui estão as últimas atualizações de saúde de fontes oficiais. Da Organização Mundial da Saúde. O diretor-geral da OMS visita a Jordânia para reconhecer a forte colaboração na prestação de serviços de saúde, no socorro emergencial e na promoção da saúde mental. Da Organização Mundial da Saúde. Declaração da OMS sobre a notificação da retirada dos Estados Unidos. Da Organização Mundial da Saúde, homenagem a David Nabarro. Comunicado da Administração de Alimentos e Medicamentos do EUA, FDA. Recolhimento de medicamento. A Aurobindo Pharma, UCI Inc., está recolhendo 1.000 frascos de cápsulas de cloridrato de diciclomina, USP, 10 miligramas, medicamento de venda sob prescrição médica, distribuído por Aurobindo Pharma UCI Inc., 279 P. Motivo, quantidade inferior à solicitada, comunicado da Administração de Alimentos e Medicamentos do EUA, FDA, recolhimento de produto alimentício. A La Colonia Foods, LLC, está recolhendo queijo cottage mexicano. Selectos Latinos, Requeijão Mexicano, peso líquido de 454 gramas, 16 onças, embalado em recipientes plásticos transparentes para venda no varejo. Motivo: os produtos podem estar contaminados com Listeria monocytogenes. Água potável segura. Beber água contaminada pode causar diarreia, cólera e febre tifoide. Se houver suspeita de que a água não seja segura para consumo, torne-a potável fervendo-a até atingir o ponto de ebulição,
ou utilizando um tratamento ou filtro de água comprovadamente eficaz. Armazene a água tratada em um recipiente limpo e fechado. Proteger a sua água é proteger toda a sua família. Febre em crianças. A febre é a resposta do corpo à infecção, e é comum em crianças. Mantenha a criança confortável e ofereça bastante líquido. Procure atendimento médico rapidamente se a febre durar mais de 2 dias. Ou se a criança estiver muito sonolenta, tiver dificuldade para respirar, rigidez na nuca, erupção cutânea que não desaparece com a pressão ou convulsão. Lidando com o estresse. Estresse e baixo astral são comuns, e cuidar da sua saúde mental é tão importante quanto cuidar da sua saúde física. Medidas simples podem ajudar. Mantenha uma rotina diária. Permaneça em contato com pessoas em quem confia. Seja ativo e descanse bem. Se a tristeza, a preocupação ou o desânimo persistirem por semanas ou afetarem sua vida diária, procurar ajuda profissional é um sinal de força, não de fraqueza. Nutrição diária. Uma dieta equilibrada contribui para o crescimento, a energia e um sistema imunológico forte. Procure incluir uma variedade de alimentos todos os dias. Frutas e verduras, grãos integrais, feijões ou outras fontes de proteína. Limite o consumo de bebidas açucaradas, sal e alimentos ultraprocessados. Pequenas mudanças constantes resultam em uma saúde duradoura. Prevenção de doenças transmitidas por mosquitos. Os mosquitos podem transmitir malária, dengue e outras doenças. Dormir sob um mosquiteiro tratado com inseticida, eliminar a água parada ao redor da casa e usar repelente reduzem o risco. Se você tiver febre alta em uma área endêmica de malária, procure atendimento médico e faça o teste o quanto antes. O atendimento precoce salva vidas. 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Aqui estão as últimas atualizações de saúde de fontes oficiais. Da Organização Mundial da Saúde. O diretor-geral da OMS visita a Jordânia para reconhecer a forte colaboração na prestação de serviços de saúde, no socorro emergencial e na promoção da saúde mental. Da Organização Mundial da Saúde. Declaração da OMS sobre a notificação da retirada dos Estados Unidos. Da Organização Mundial da Saúde, homenagem a David Nabarro. Comunicado da Administração de Alimentos e Medicamentos do EUA, FDA. Recolhimento de medicamento. A Aurobindo Pharma, UCI Inc., está recolhendo 1.000 frascos de cápsulas de cloridrato de diciclomina, USP, 10 mg, medicamento de venda sob prescrição médica, distribuído por Aurobindo Pharma UCI Inc., 279 p. Motivo, quantidade inferior à solicitada, comunicado da Administração de Alimentos e Medicamentos do EUA, FDA, recolhimento de produto alimentício. A La Colonia Foods, LLC, está recolhendo queijo cottage mexicano. Selectos Latinos, Requeijão Mexicano, peso líquido de 454 gramas, 16 onças, embalado em recipientes plásticos transparentes para venda no varejo. Motivo: os produtos podem estar contaminados com Listeria monocytogenes. Água potável segura. Beber água contaminada pode causar diarreia, cólera e febre tifoide. Se houver suspeita de que a água não seja segura para consumo, torne-a potável fervendo-a até atingir o ponto de ebulição, ou utilizando um tratamento ou filtro de água comprovadamente eficaz. Armazene a água tratada em um recipiente limpo e fechado. Proteger a sua água é proteger toda a sua família. Febre em crianças. A febre é a resposta do corpo à infecção e é comum em crianças. Mantenha a criança confortável e ofereça bastante líquido. Procure atendimento médico rapidamente se a febre durar mais de 2 dias.
ou se a criança estiver muito sonolenta, tiver dificuldade para respirar, rigidez na nuca, erupção cutânea que não desaparece com a pressão ou convulsão. Lidando com o estresse. Estresse e baixo astral são comuns, e cuidar da sua saúde mental é tão importante quanto cuidar da sua saúde física. Medidas simples podem ajudar. Mantenha uma rotina diária, permaneça em contato com pessoas em quem confia, seja ativo e descanse bem. Se a tristeza, a preocupação ou o desânimo persistirem por semanas ou afetarem sua vida diária, procurar ajuda profissional é um sinal de força, não de fraqueza. Nutrição diária. Uma dieta equilibrada contribui para o crescimento, a energia e um sistema imunológico forte. Procure incluir uma variedade de alimentos todos os dias. Frutas e verduras, grãos integrais, feijões ou outras fontes de proteína. Limite o consumo de bebidas açucaradas, sal e alimentos ultraprocessados. Pequenas mudanças constantes resultam em uma saúde duradoura. Prevenção de doenças transmitidas por mosquitos. Os mosquitos podem transmitir malária, dengue e outras doenças. Dormir sob um mosquiteiro tratado com inseticida, eliminar a água parada ao redor da casa e usar repelente reduzem o risco. Se você tiver febre alta em uma área endêmica de malária, procure atendimento médico e faça o teste o quanto antes. O atendimento precoce salva vidas. 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Aqui estão as últimas atualizações de saúde de fontes oficiais. Da Organização Mundial da Saúde. O diretor-geral da OMS visita a Jordânia para reconhecer a forte colaboração na prestação de serviços de saúde, no socorro emergencial e na promoção da saúde mental. Da Organização Mundial da Saúde. Declaração da OMS sobre a notificação da retirada dos Estados Unidos. Da Organização Mundial da Saúde, homenagem a David Nabarro. Comunicado da Administração de Alimentos e Medicamentos do EUA, FDA. Recolhimento de medicamento. A Aurobindo Pharma, UCI Inc., está recolhendo 1.000 frascos de cápsulas de cloridrato de diciclomina, USP, 10 mg, medicamento de venda sob prescrição médica, distribuído por Aurobindo Pharma UCI Inc., 279P. Motivo, quantidade inferior à solicitada, comunicado da Administração de Alimentos e Medicamentos do EUA, FDA, recolhimento de produto alimentício. A La Colonia Foods, LLC, está recolhendo queijo cottage mexicano. Selectos Latinos, Requeijão Mexicano, peso líquido de 454 gramas, 16 onças, embalado em recipientes plásticos transparentes para venda no varejo. Motivo: os produtos podem estar contaminados com Listeria monocytogenes. Água potável segura. Beber água contaminada pode causar diarreia, cólera e febre tifoide. Se houver suspeita de que a água não seja segura para consumo, torne-a potável fervendo-a até atingir o ponto de ebulição, ou utilizando um tratamento ou filtro de água comprovadamente eficaz. Armazene a água tratada em um recipiente limpo e fechado. Proteger a sua água é proteger toda a sua família. Febre em crianças. A febre é a resposta do corpo à infecção e é comum em crianças. Mantenha a criança confortável e ofereça bastante líquido. Procure atendimento médico rapidamente se a febre durar mais de 2 dias. Ou se a criança estiver muito sonolenta, tiver dificuldade para respirar, rigidez na nuca, erupção cutânea que não desaparece com a pressão ou convulsão. Lidando com o estresse. Estresse e baixo astral são comuns, e cuidar da sua saúde mental é tão importante quanto cuidar da sua saúde física. Medidas simples podem ajudar. Mantenha uma rotina diária. Permaneça em contato com pessoas em quem confia. Seja ativo e descanse bem.
Se a tristeza, a preocupação ou o desânimo persistirem por semanas ou afetarem sua vida diária, procurar ajuda profissional é um sinal de força, não de fraqueza. Nutrição diária. Uma dieta equilibrada contribui para o crescimento, a energia e um sistema imunológico forte. Procure incluir uma variedade de alimentos todos os dias. Frutas e verduras, grãos integrais, feijões ou outras fontes de proteína. Limite o consumo de bebidas açucaradas, sal e alimentos ultraprocessados. Pequenas mudanças constantes resultam em uma saúde duradoura. Prevenção de doenças transmitidas por mosquitos. Os mosquitos podem transmitir malária, dengue e outras doenças. Dormir sob um mosquiteiro tratado com inseticida, eliminar a água parada ao redor da casa e usar repelente reduzem o risco. Se você tiver febre alta em uma área endêmica de malária, procure atendimento médico e faça o teste o quanto antes. O atendimento precoce salva vidas. 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Aqui estão as últimas atualizações de saúde de fontes oficiais. Da Organização Mundial da Saúde. O diretor-geral da OMS visita a Jordânia para reconhecer a forte colaboração na prestação de serviços de saúde, no socorro emergencial e na promoção da saúde mental. Da Organização Mundial da Saúde. Declaração da OMS sobre a notificação da retirada dos Estados Unidos. Da Organização Mundial da Saúde, homenagem a David Nabarro. Comunicado da Administração de Alimentos e Medicamentos do EUA, FDA. Recolhimento de medicamento. A Aurobindo Pharma, UCI Inc., está recolhendo 1.000 frascos de cápsulas de cloridrato de diciclomina, USP, 10 mg, medicamento de venda sob prescrição médica, distribuído por Aurobindo Pharma UCI Inc., 279P. Motivo, quantidade inferior à solicitada, comunicado da Administração de Alimentos e Medicamentos do EUA, FDA, recolhimento de produto alimentício. A La Colonia Foods, LLC, está recolhendo queijo cottage mexicano. Selectos Latinos, Requeijão Mexicano, peso líquido de 454 gramas, 16 onças, embalado em recipientes plásticos transparentes para venda no varejo. Motivo: os produtos podem estar contaminados com Listeria monocytogenes. Água potável segura. Beber água contaminada pode causar diarreia, cólera e febre tifoide. Se houver suspeita de que a água não seja segura para consumo, torne-a potável fervendo-a até atingir o ponto de ebulição, ou utilizando um tratamento ou filtro de água comprovadamente eficaz. Armazene a água tratada em um recipiente limpo e fechado. Proteger a sua água é proteger toda a sua família. Febre em crianças. A febre é a resposta do corpo à infecção e é comum em crianças. Mantenha a criança confortável e ofereça bastante líquido. Procure atendimento médico rapidamente se a febre durar mais de 2 dias. Ou se a criança estiver muito sonolenta, tiver dificuldade para respirar, rigidez na nuca, erupção cutânea que não desaparece com a pressão ou convulsão. Lidando com o estresse. Estresse e baixo astral são comuns, e cuidar da sua saúde mental é tão importante quanto cuidar da sua saúde física. Medidas simples podem ajudar. Mantenha uma rotina diária. Permaneça em contato com pessoas em quem confia. Seja ativo e descanse bem. Se a tristeza, a preocupação ou o desânimo persistirem por semanas ou afetarem sua vida diária, procurar ajuda profissional é um sinal de força, não de fraqueza. Nutrição diária. Uma dieta equilibrada contribui para o crescimento, a energia e um sistema imunológico forte. Procure incluir uma variedade de alimentos todos os dias. Frutas e verduras, grãos integrais, feijões ou outras fontes de proteína.
Limite o consumo de bebidas açucaradas, sal e alimentos ultraprocessados. Pequenas mudanças constantes resultam em uma saúde duradoura. Prevenção de doenças transmitidas por mosquitos. Os mosquitos podem transmitir malária, dengue e outras doenças. Dormir sob um mosquiteiro tratado com inseticida, eliminar a água parada ao redor da casa e usar repelente reduzem o risco. Se você tiver febre alta em uma área endêmica de malária, procure atendimento médico e faça o teste o quanto antes. O atendimento precoce salva vidas. 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Aqui estão as últimas atualizações de saúde de fontes oficiais. Da Organização Mundial da Saúde. O diretor-geral da OMS visita a Jordânia para reconhecer a forte colaboração na prestação de serviços de saúde, no socorro emergencial e na promoção da saúde mental. Da Organização Mundial da Saúde. Declaração da OMS sobre a notificação da retirada dos Estados Unidos. Da Organização Mundial da Saúde, homenagem a David Nabarro. Comunicado da Administração de Alimentos e Medicamentos do EUA, FDA. Recolhimento de medicamento. A Aurobindo Pharma, UCI Inc., está recolhendo 1.000 frascos de cápsulas de cloridrato de diciclomina, USP, 10 mg, medicamento de venda sob prescrição médica, distribuído por Aurobindo Pharma UCI Inc., 279p. Motivo, quantidade inferior à solicitada, comunicado da Administração de Alimentos e Medicamentos do EUA, FDA, recolhimento de produto alimentício. A La Colonia Foods, LLC, está recolhendo queijo cottage mexicano. Selectos Latinos, Requeijão Mexicano, peso líquido de 454 gramas, 16 onças, embalado em recipientes plásticos transparentes para venda no varejo. Motivo: os produtos podem estar contaminados com Listeria monocytogenes. Água potável segura. Beber água contaminada pode causar diarreia, cólera e febre tifoide. Se houver suspeita de que a água não seja segura para consumo, torne-a potável fervendo-a até atingir o ponto de ebulição, ou utilizando um tratamento ou filtro de água comprovadamente eficaz. Armazene a água tratada em um recipiente limpo e fechado. Proteger a sua água é proteger toda a sua família. Febre em crianças. A febre é a resposta do corpo à infecção e é comum em crianças. Mantenha a criança confortável e ofereça bastante líquido. Procure atendimento médico rapidamente se a febre durar mais de 2 dias. Ou se a criança estiver muito sonolenta, tiver dificuldade para respirar, rigidez na nuca, erupção cutânea que não desaparece com a pressão ou convulsão. Lidando com o estresse. Estresse e baixo astral são comuns, e cuidar da sua saúde mental é tão importante quanto cuidar da sua saúde física. Medidas simples podem ajudar. Mantenha uma rotina diária. Permaneça em contato com pessoas em quem confia. Seja ativo e descanse bem. Se a tristeza, a preocupação ou o desânimo persistirem por semanas ou afetarem sua vida diária, procurar ajuda profissional é um sinal de força, não de fraqueza. Nutrição diária. Uma dieta equilibrada contribui para o crescimento, a energia e um sistema imunológico forte. Procure incluir uma variedade de alimentos todos os dias. Frutas e verduras, grãos integrais, feijões ou outras fontes de proteína. Limite o consumo de bebidas açucaradas, sal e alimentos ultraprocessados. Pequenas mudanças constantes resultam em uma saúde duradoura. Prevenção de doenças transmitidas por mosquitos. Os mosquitos podem transmitir malária, dengue e outras doenças. Dormir sob um mosquiteiro tratado com inseticida, eliminar a água parada ao redor da casa e usar repelente reduzem o risco.
Se você tiver febre alta, em uma área endêmica de malária, procure atendimento médico e faça o teste o quanto antes. 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Aqui estão as últimas atualizações de saúde de fontes oficiais. Da Organização Mundial da Saúde. O diretor-geral da OMS visita a Jordânia para reconhecer a forte colaboração na prestação de serviços de saúde, no socorro emergencial e na promoção da saúde mental. Da Organização Mundial da Saúde. Declaração da OMS sobre a notificação da retirada dos Estados Unidos. Da Organização Mundial da Saúde, homenagem a David Nabarro. Comunicado da Administração de Alimentos e Medicamentos do EUA, FDA. Recolhimento de medicamento. A Aurobindo Pharma, UCI Inc., está recolhendo 1.000 frascos de cápsulas de cloridrato de diciclomina, USP, 10 mg, medicamento de venda sob prescrição médica, distribuído por Aurobindo Pharma UCI Inc., 279p. Motivo, quantidade inferior à solicitada, comunicado da Administração de Alimentos e Medicamentos do EUA, FDA, recolhimento de produto alimentício. A La Colonia Foods, LLC, está recolhendo queijo cottage mexicano. Selectos Latinos, Requeijão Mexicano, peso líquido de 454 gramas, 16 onças, embalado em recipientes plásticos transparentes para venda no varejo. Motivo: os produtos podem estar contaminados com Listeria monocytogenes. Água potável segura. Beber água contaminada pode causar diarreia, cólera e febre tifoide. Se houver suspeita de que a água não seja segura para consumo, torne-a potável fervendo-a até atingir o ponto de ebulição, ou utilizando um tratamento ou filtro de água comprovadamente eficaz. Armazene a água tratada em um recipiente limpo e fechado. Proteger a sua água é proteger toda a sua família. Febre em crianças. A febre é a resposta do corpo à infecção e é comum em crianças. Mantenha a criança confortável e ofereça bastante líquido. Procure atendimento médico rapidamente se a febre durar mais de 2 dias. Ou se a criança estiver muito sonolenta, tiver dificuldade para respirar, rigidez na nuca, erupção cutânea que não desaparece com a pressão ou convulsão. Lidando com o estresse. Estresse e baixo astral são comuns, e cuidar da sua saúde mental é tão importante quanto cuidar da sua saúde física. Medidas simples podem ajudar. Mantenha uma rotina diária. Permaneça em contato com pessoas em quem confia. Seja ativo e descanse bem. Se a tristeza, a preocupação ou o desânimo persistirem por semanas ou afetarem sua vida diária, procurar ajuda profissional é um sinal de força, não de fraqueza. Nutrição diária. Uma dieta equilibrada contribui para o crescimento, a energia e um sistema imunológico forte. Procure incluir uma variedade de alimentos todos os dias. Frutas e verduras, grãos integrais, feijões ou outras fontes de proteína. Limite o consumo de bebidas açucaradas, sal e alimentos ultraprocessados. Pequenas mudanças constantes resultam em uma saúde duradoura. Prevenção de doenças transmitidas por mosquitos. Os mosquitos podem transmitir malária, dengue e outras doenças. Dormir sob um mosquiteiro tratado com inseticida, eliminar a água parada ao redor da casa e usar repelente reduzem o risco. Se você tiver febre alta em uma área endêmica de malária, procure atendimento médico e faça o teste o quanto antes. 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
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Aqui estão as últimas atualizações de saúde de fontes oficiais. Da Organização Mundial da Saúde. O diretor-geral da OMS visita a Jordânia para reconhecer a forte colaboração na prestação de serviços de saúde, no socorro emergencial e na promoção da saúde mental. Da Organização Mundial da Saúde. Declaração da OMS sobre a notificação da retirada dos Estados Unidos. Da Organização Mundial da Saúde, homenagem a David Nabarro. Comunicado da Administração de Alimentos e Medicamentos do EUA, FDA. Recolhimento de medicamento. A Aurobindo Pharma, UCI Inc., está recolhendo 1.000 frascos de cápsulas de cloridrato de diciclomina, USP, 10 mg, medicamento de venda sob prescrição médica, distribuído por Aurobindo Pharma UCI Inc., 279p. Motivo, quantidade inferior à solicitada, comunicado da Administração de Alimentos e Medicamentos do EUA, FDA, recolhimento de produto alimentício. A La Colonia Foods, LLC, está recolhendo queijo cottage mexicano. Selectos Latinos, Requeijão Mexicano, peso líquido de 454 gramas, 16 onças, embalado em recipientes plásticos transparentes para venda no varejo. Motivo: os produtos podem estar contaminados com Listeria monocytogenes. Água potável segura. Beber água contaminada pode causar diarreia, cólera e febre tifoide. Se houver suspeita de que a água não seja segura para consumo, torne-a potável fervendo-a até atingir o ponto de ebulição, ou utilizando um tratamento ou filtro de água comprovadamente eficaz. Armazene a água tratada em um recipiente limpo e fechado. Proteger a sua água é proteger toda a sua família. Febre em crianças. A febre é a resposta do corpo à infecção e é comum em crianças. Mantenha a criança confortável e ofereça bastante líquido. Procure atendimento médico rapidamente se a febre durar mais de 2 dias. Ou se a criança estiver muito sonolenta, tiver dificuldade para respirar, rigidez na nuca, erupção cutânea que não desaparece com a pressão ou convulsão. Lidando com o estresse. Estresse e baixo astral são comuns, e cuidar da sua saúde mental é tão importante quanto cuidar da sua saúde física. Medidas simples podem ajudar. Mantenha uma rotina diária. Permaneça em contato com pessoas em quem confia. Seja ativo e descanse bem. Se a tristeza, a preocupação ou o desânimo persistirem por semanas ou afetarem sua vida diária, procurar ajuda profissional é um sinal de força, não de fraqueza. Nutrição diária. Uma dieta equilibrada contribui para o crescimento, a energia e um sistema imunológico forte. Procure incluir uma variedade de alimentos todos os dias. Frutas e verduras, grãos integrais, feijões ou outras fontes de proteína. Limite o consumo de bebidas açucaradas, sal e alimentos ultraprocessados. Pequenas mudanças constantes resultam em uma saúde duradoura. Prevenção de doenças transmitidas por mosquitos. Os mosquitos podem transmitir malária, dengue e outras doenças. Dormir sob um mosquiteiro tratado com inseticida, eliminar a água parada ao redor da casa e usar repelente reduzem o risco. Se você tiver febre alta em uma área endêmica de malária, procure atendimento médico e faça o teste o quanto antes. 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Aqui estão as últimas atualizações de saúde de fontes oficiais. Da Organização Mundial da Saúde. O diretor-geral da OMS
visita a Jordânia para reconhecer a forte colaboração na prestação de serviços de saúde, no socorro emergencial e na promoção da saúde mental. Da Organização Mundial da Saúde. Declaração da OMS sobre a notificação da retirada dos Estados Unidos. Da Organização Mundial da Saúde, homenagem a David Nabarro. Comunicado da Administração de Alimentos e Medicamentos do EUA, FDA. Recolhimento de medicamento. A Aurobindo Pharma UCI Inc. está recolhendo 1.000 frascos de cápsulas de cloridrato de diciclomina, USP, 10 mg, medicamento de venda sob prescrição médica, distribuído por Aurobindo Pharma UCI Inc. 279P. Motivo, quantidade inferior à solicitada, comunicado da Administração de Alimentos e Medicamentos do EUA, FDA, recolhimento de produto alimentício. A La Colonia Foods, LLC, está recolhendo queijo cottage mexicano. Selectos latinos, requesão mexicano, peso líquido de 454 gramas, 16 onças, embalado em recipientes plásticos transparentes para venda no varejo. Motivo: os produtos podem estar contaminados com Listeria monocytogenes. Água potável segura. Beber água contaminada pode causar diarreia, cólera e febre tifoide. Se houver suspeita de que a água não seja segura para consumo, torne-a potável fervendo-a até atingir o ponto de ebulição, ou utilizando um tratamento ou filtro de água comprovadamente eficaz. Armazene a água tratada em um recipiente limpo e fechado. Proteger a sua água é proteger toda a sua família. Febre em crianças. A febre é a resposta do corpo à infecção e é comum em crianças. Mantenha a criança confortável e ofereça bastante líquido. Procure atendimento médico rapidamente se a febre durar mais de 2 dias. Ou se a criança estiver muito sonolenta, tiver dificuldade para respirar, rigidez na nuca, erupção cutânea que não desaparece com a pressão ou convulsão. Lidando com o estresse. Estresse e baixo astral são comuns, e cuidar da sua saúde mental é tão importante quanto cuidar da sua saúde física. Medidas simples podem ajudar. Mantenha uma rotina diária. Permaneça em contato com pessoas em quem confia. Seja ativo e descanse bem. Se a tristeza, a preocupação ou o desânimo persistirem por semanas ou afetarem sua vida diária, procurar ajuda profissional é um sinal de força, não de fraqueza. Nutrição diária. Uma dieta equilibrada contribui para o crescimento, a energia e um sistema imunológico forte. Procure incluir uma variedade de alimentos todos os dias. Frutas e verduras, grãos integrais, feijões ou outras fontes de proteína. Limite o consumo de bebidas açucaradas, sal e alimentos ultraprocessados. Pequenas mudanças constantes resultam em uma saúde duradoura. Prevenção de doenças transmitidas por mosquitos. Os mosquitos podem transmitir malária, dengue e outras doenças. Dormir sob um mosquiteiro tratado com inseticida, eliminar a água parada ao redor da casa e usar repelente reduzem o risco. Se você tiver febre alta em uma área endêmica de malária, procure atendimento médico e faça o teste o quanto antes. 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Aqui estão as últimas atualizações de saúde de fontes oficiais. Da Organização Mundial da Saúde. O diretor-geral da OMS visita a Jordânia para reconhecer a forte colaboração na prestação de serviços de saúde, no socorro emergencial e na promoção da saúde mental. Da Organização Mundial da Saúde. Declaração da OMS sobre a notificação da retirada dos Estados Unidos. Da Organização Mundial da Saúde, homenagem a David Nabarro. Comunicado da Administração de Alimentos e Medicamentos do EUA, FDA. Recolhimento de medicamento.
A Aurobindo Pharma, UC Inc., está recolhendo 1.000 frascos de cápsulas de cloridrato de diciclomina, USP, 10 mg, medicamento de venda sob prescrição médica, distribuído por Aurobindo Pharma, UC Inc., 279 p. Motivo, quantidade inferior à solicitada, comunicado da Administração de Alimentos e Medicamentos do EUA, FDA, recolhimento de

vendo-a até atingir o ponto de ebulição, ou utilizando um tratamento ou filtro de água comprovadamente eficaz. Armazene a água tratada em um recipiente limpo e fechado. Proteger a sua água é proteger toda a sua família. Febre em crianças. A febre é a resposta do corpo à infecção, e é comum em crianças. Mantenha a criança confortável e ofereça bastante líquido. Procure atendimento médico rapidamente se a febre durar mais de 2 dias. Ou se a criança estiver muito sonolenta, tiver dificuldade para respirar, rigidez na nuca, erupção cutânea que não desaparece com a pressão ou convulsão. Lidando com o estresse. Estresse e baixo astral são comuns, e cuidar da sua saúde mental é tão importante quanto cuidar da sua saúde física. Medidas simples podem ajudar. Mantenha uma rotina diária, permaneça em contato com pessoas em quem confia, seja ativo e descanse bem. Se a tristeza, a preocupação ou o desânimo persistirem por semanas ou afetarem sua vida diária, procurar ajuda profissional é um sinal de força, não de fraqueza. Nutrição diária. Uma dieta equilibrada contribui para o crescimento, a energia e um sistema imunológico forte. Procure incluir uma variedade de alimentos todos os dias. Frutas e verduras, grãos integrais, feijões ou outras fontes de proteína. Limite o consumo de bebidas açucaradas, sal e alimentos ultraprocessados. Pequenas mudanças constantes resultam em uma saúde duradoura. Prevenção de doenças transmitidas por mosquitos. Os mosquitos podem transmitir malária, dengue e outras doenças. Dormir sob um mosquiteiro tratado com inseticida, eliminar a água parada ao redor da casa e usar repelente reduzem o risco. Se você tiver febre alta em uma área endêmica de malária, procure atendimento médico e faça o teste o quanto antes. 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Aqui estão as últimas atualizações de saúde de fontes oficiais. Da Organização Mundial da Saúde. O diretor-geral da OMS visita a Jordânia para reconhecer a forte colaboração na prestação de serviços de saúde, no socorro emergencial e na promoção da saúde mental. Da Organização Mundial da Saúde. Declaração da OMS sobre a notificação da retirada dos Estados Unidos. Da Organização Mundial da Saúde, homenagem a David Nabarro. Comunicado da Administração de Alimentos e Medicamentos do EUA, FDA. Recolhimento de medicamento. A Aurobindo Pharma, UCI Inc., está recolhendo 1.000 frascos de cápsulas de cloridrato de diciclomina, USP, 10 miligramas, medicamento de venda sob prescrição médica, distribuído por Aurobindo Pharma UCI Inc., 279p. Motivo, quantidade inferior à solicitada, comunicado da Administração de Alimentos e Medicamentos do EUA, FDA, recolhimento de produto alimentício. A La Colonia Foods, LLC, está recolhendo queijo cottage mexicano. Selectos latinos, requesão mexicano, peso líquido de 454 gramas, 16 onças, embalado em recipientes plásticos transparentes para venda no varejo. Motivo: os produtos podem estar contaminados com Listeria monocytogenes. Água potável segura. Beber água contaminada pode causar diarreia, cólera e febre tifoide. Se houver suspeita de que a água não seja segura para consumo, torne-a potável fervendo-a até atingir o ponto de ebulição, ou utilizando um tratamento ou filtro de água comprovadamente eficaz. Armazene a água tratada em um recipiente limpo e fechado. Proteger a sua água é proteger toda a sua família. Febre em crianças. A febre é a resposta do corpo à infecção e é comum em crianças. Mantenha a criança confortável e ofereça bastante líquido. Procure atendimento médico rapidamente se a febre durar mais de 2 dias.

3 dias. Ou se a criança estiver muito sonolenta, tiver dificuldade para respirar, rigidez na nuca, erupção cutânea que não desaparece com a pressão ou convulsão. Lidando com o estresse. Estresse e baixo astral são comuns, e cuidar da sua saúde mental é tão importante quanto cuidar da sua saúde física. Medidas simples podem ajudar. Mantenha uma rotina diária, permaneça em contato com pessoas em quem confia, seja ativo e descanse bem. Se a tristeza, a preocupação ou o desânimo persistirem por semanas ou afetarem sua vida diária, procurar ajuda profissional é um sinal de força, não de fraqueza. Nutrição diária. Uma dieta equilibrada contribui para o crescimento, a energia e um sistema imunológico forte. Procure incluir uma variedade de alimentos todos os dias. Frutas e verduras, grãos integrais, feijões ou outras fontes de proteína. Limite o consumo de bebidas açucaradas, sal e alimentos ultraprocessados. Pequenas mudanças constantes resultam em uma saúde duradoura. Prevenção de doenças transmitidas por mosquitos. Os mosquitos podem transmitir malária, dengue e outras doenças. Dormir sob um mosquiteiro tratado com inseticida, eliminar a água parada ao redor da casa e usar repelente reduzem o risco. Se você tiver febre alta em uma área endêmica de malária, procure atendimento médico e faça o teste o quanto antes. 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Aqui estão as últimas atualizações de saúde de fontes oficiais. Da Organização Mundial da Saúde. O diretor-geral da OMS visita a Jordânia para reconhecer a forte colaboração na prestação de serviços de saúde, no socorro emergencial e na promoção da saúde mental. Da Organização Mundial da Saúde. Declaração da OMS sobre a notificação da retirada dos Estados Unidos. Da Organização Mundial da Saúde. Homenagem a David Nabarro. Comunicado da Administração de Alimentos e Medicamentos do EUA, FDA. Recolhimento de medicamento. A Aurobindo Pharma, UCI Inc., está recolhendo 1.000 frascos de cápsulas de cloridrato de diciclomina, USP, 10 mg, medicamento de venda sob prescrição médica, distribuído por Aurobindo Pharma, UCI Inc., 279P. Motivo, quantidade inferior à solicitada. Comunicado da Administração de Alimentos e Medicamentos do EUA, FDA. Recolhimento de produto alimentício. A La Colonia Foods, LLC, está recolhendo queijo cottage mexicano. Selectos latinos, requesão mexicano, peso líquido de 454 gramas, 16 onças, embalado em recipientes plásticos transparentes para venda no varejo. Motivo. Os produtos podem estar contaminados com Listeria monocytogenes. Água potável segura. Beber água contaminada pode causar diarreia, cólera e febre tifoide. Se houver suspeita de que a água não seja segura para consumo, torne-a potável fervendo-a até atingir o ponto de ebulição, ou utilizando um tratamento ou filtro de água comprovadamente eficaz. Armazene a água tratada em um recipiente limpo e fechado. Proteger a sua água é proteger toda a sua família. Febre em crianças. A febre é a resposta do corpo à infecção e é comum em crianças. Mantenha a criança confortável e ofereça bastante líquido. Procure atendimento médico rapidamente se a febre durar mais de 2 dias. Ou se a criança estiver muito sonolenta, tiver dificuldade para respirar, rigidez na nuca, erupção cutânea que não desaparece com a pressão ou convulsão. Lidando com o estresse. Estresse e baixo astral são comuns, e cuidar da sua saúde mental é tão importante quanto cuidar da sua saúde física. Medidas simples podem ajudar. Mantenha uma rotina diária, permaneça em contato com pessoas em quem confia,
seja ativo e descanse bem. Se a tristeza, a preocupação ou o desânimo persistirem por semanas ou afetarem sua vida diária, procurar ajuda profissional é um sinal de força, não de fraqueza. Nutrição diária. Uma dieta equilibrada contribui para o crescimento, a energia e um sistema imunológico forte. Procure incluir uma variedade de alimentos todos os dias. Frutas e verduras, grãos integrais, feijões ou outras fontes de proteína. Limite o consumo de bebidas açucaradas, sal e alimentos ultraprocessados. Pequenas mudanças constantes resultam em uma saúde duradoura. Prevenção de doenças transmitidas por mosquitos. Os mosquitos podem transmitir malária, dengue e outras doenças. Dormir sob um mosquiteiro tratado com inseticida, eliminar a água parada ao redor da casa e usar repelente reduzem o risco. Se você tiver febre alta em uma área endêmica de malária, procure atendimento médico e faça o teste o quanto antes. 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Aqui estão as últimas atualizações de saúde de fontes oficiais. Da Organização Mundial da Saúde. O diretor-geral da OMS visita a Jordânia para reconhecer a forte colaboração na prestação de serviços de saúde, no socorro emergencial e na promoção da saúde mental. Da Organização Mundial da Saúde. Declaração da OMS sobre a notificação da retirada dos Estados Unidos. Da Organização Mundial da Saúde, homenagem a David Nabarro. Comunicado da Administração de Alimentos e Medicamentos do EUA, FDA. Recolhimento de medicamento. A Aurobindo Pharma, UCI Inc., está recolhendo 1.000 frascos de cápsulas de cloridrato de diciclomina, USP, 10 mg, medicamento de venda sob prescrição médica, distribuído por Aurobindo Pharma UCI Inc., 279p. Motivo, quantidade inferior à solicitada, comunicado da Administração de Alimentos e Medicamentos do EUA, FDA, recolhimento de produto alimentício. A La Colonia Foods, LLC, está recolhendo queijo cottage mexicano. Selectos Latinos, Requeijão Mexicano, peso líquido de 454 gramas, 16 onças, embalado em recipientes plásticos transparentes para venda no varejo. Motivo: os produtos podem estar contaminados com Listeria monocytogenes. Água potável segura. Beber água contaminada pode causar diarreia, cólera e febre tifoide. Se houver suspeita de que a água não seja segura para consumo, torne-a potável fervendo-a até atingir o ponto de ebulição, ou utilizando um tratamento ou filtro de água comprovadamente eficaz. Armazene a água tratada em um recipiente limpo e fechado. Proteger a sua água é proteger toda a sua família. Febre em crianças. A febre é a resposta do corpo à infecção e é comum em crianças. Mantenha a criança confortável e ofereça bastante líquido. Procure atendimento médico rapidamente se a febre durar mais de 2 dias. Ou se a criança estiver muito sonolenta, tiver dificuldade para respirar, rigidez na nuca, erupção cutânea que não desaparece com a pressão ou convulsão. Lidando com o estresse. Estresse e baixo astral são comuns, e cuidar da sua saúde mental é tão importante quanto cuidar da sua saúde física. Medidas simples podem ajudar. Mantenha uma rotina diária. Permaneça em contato com pessoas em quem confia. Seja ativo e descanse bem. Se a tristeza, a preocupação ou o desânimo persistirem por semanas ou afetarem sua vida diária, procurar ajuda profissional é um sinal de força, não de fraqueza. Nutrição diária. Uma dieta equilibrada contribui para o crescimento, a energia e um sistema imunológico forte. Procure incluir uma variedade de alimentos todos os dias. Frutas e verduras, grãos integrais, feijões
ou outras fontes de proteína. Limite o consumo de bebidas açucaradas, sal e alimentos ultraprocessados. Pequenas mudanças constantes resultam em uma saúde duradoura. Prevenção de doenças transmitidas por mosquitos. Os mosquitos podem transmitir malária, dengue e outras doenças. Dormir sob um mosquiteiro tratado com inseticida, eliminar a água parada ao redor da casa e usar repelente reduzem o risco. Se você tiver febre alta em uma área endêmica de malária, procure atendimento médico e faça o teste o quanto antes. 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Aqui estão as últimas atualizações de saúde de fontes oficiais. Da Organização Mundial da Saúde. O diretor-geral da OMS visita a Jordânia para reconhecer a forte colaboração na prestação de serviços de saúde, no socorro emergencial e na promoção da saúde mental. Da Organização Mundial da Saúde. Declaração da OMS sobre a notificação da retirada dos Estados Unidos. Da Organização Mundial da Saúde, homenagem a David Nabarro. Comunicado da Administração de Alimentos e Medicamentos do EUA, FDA. Recolhimento de medicamento. A Aurobindo Pharma, UCI Inc., está recolhendo 1.000 frascos de cápsulas de cloridrato de diciclomina, USP, 10 mg, medicamento de venda sob prescrição médica, distribuído por Aurobindo Pharma UCI Inc., 279P. Motivo, quantidade inferior à solicitada, comunicado da Administração de Alimentos e Medicamentos do EUA, FDA, recolhimento de produto alimentício. A La Colonia Foods, LLC, está recolhendo queijo cottage mexicano. Selectos Latinos, Requeijão Mexicano, peso líquido de 454 gramas, 16 onças, embalado em recipientes plásticos transparentes para venda no varejo. Motivo: os produtos podem estar contaminados com Listeria monocytogenes. Água potável segura. Beber água contaminada pode causar diarreia, cólera e febre tifoide. Se houver suspeita de que a água não seja segura para consumo, torne-a potável fervendo-a até atingir o ponto de ebulição, ou utilizando um tratamento ou filtro de água comprovadamente eficaz. Armazene a água tratada em um recipiente limpo e fechado. Proteger a sua água é proteger toda a sua família. Febre em crianças. A febre é a resposta do corpo à infecção e é comum em crianças. Mantenha a criança confortável e ofereça bastante líquido. Procure atendimento médico rapidamente se a febre durar mais de 2 dias. Ou se a criança estiver muito sonolenta, tiver dificuldade para respirar, rigidez na nuca, erupção cutânea que não desaparece com a pressão ou convulsão. Lidando com o estresse. Estresse e baixo astral são comuns, e cuidar da sua saúde mental é tão importante quanto cuidar da sua saúde física. Medidas simples podem ajudar. Mantenha uma rotina diária. Permaneça em contato com pessoas em quem confia. Seja ativo e descanse bem. Se a tristeza, a preocupação ou o desânimo persistirem por semanas ou afetarem sua vida diária, procurar ajuda profissional é um sinal de força, não de fraqueza. Nutrição diária. Uma dieta equilibrada contribui para o crescimento, a energia e um sistema imunológico forte. Procure incluir uma variedade de alimentos todos os dias. Frutas e verduras, grãos integrais, feijões ou outras fontes de proteína. Limite o consumo de bebidas açucaradas, sal e alimentos ultraprocessados. Pequenas mudanças constantes resultam em uma saúde duradoura. Prevenção de doenças transmitidas por mosquitos. Os mosquitos podem transmitir malária, dengue e outras doenças. Dormir sob um mosquiteiro tratado com inseticida, eliminar a água parada ao redor da casa e usar repelente reduzem o risco.
Se você tiver febre alta, em uma área endêmica de malária, procure atendimento médico e faça o teste o quanto antes. 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Aqui estão as últimas atualizações de saúde de fontes oficiais. Da Organização Mundial da Saúde. O diretor-geral da OMS visita a Jordânia para reconhecer a forte colaboração na prestação de serviços de saúde, no socorro emergencial e na promoção da saúde mental. Da Organização Mundial da Saúde. Declaração da OMS sobre a notificação da retirada dos Estados Unidos. Da Organização Mundial da Saúde, homenagem a David Nabarro. Comunicado da Administração de Alimentos e Medicamentos do EUA, FDA. Recolhimento de medicamento. A Aurobindo Pharma, UCI Inc., está recolhendo 1.000 frascos de cápsulas de cloridrato de diciclomina, USP, 10 mg, medicamento de venda sob prescrição médica, distribuído por Aurobindo Pharma UCI Inc., 279p. Motivo, quantidade inferior à solicitada, comunicado da Administração de Alimentos e Medicamentos do EUA, FDA, recolhimento de produto alimentício. A La Colonia Foods, LLC, está recolhendo queijo cottage mexicano. Selectos Latinos, Requeijão Mexicano, peso líquido de 454 gramas, 16 onças, embalado em recipientes plásticos transparentes para venda no varejo. Motivo: os produtos podem estar contaminados com Listeria monocytogenes. Lavar as mãos. Lavar as mãos com água limpa e sabão é uma das maneiras mais simples de prevenir doenças. Esfregue todas as partes das mãos por pelo menos 20 segundos. Especialmente antes de comer e depois de usar o banheiro. Se não houver água e sabão disponíveis, um desinfetante para as mãos à base de álcool também funciona. Mãos limpas ajudam a impedir a propagação de muitas infecções. Diarreia e reidratação oral. A diarreia pode ser perigosa para crianças pequenas, pois causa perda de água e sais minerais pelo organismo. A solução de reidratação oral, preparada conforme as instruções, repõe esse líquido perdido e pode salvar vidas. Continue oferecendo líquidos e alimentando a criança. Procure atendimento médico urgente se houver sangue nas fezes, vômitos repetidos, olhos fundos ou se a criança não conseguir beber. Amamentação do recém-nascido. A Organização Mundial da Saúde recomenda iniciar a amamentação na primeira hora após o nascimento e alimentar o bebê exclusivamente com leite materno durante os primeiros 6 meses. O leite materno protege os bebês contra infecções e fornece nutrição completa. Amamente em livre demanda, dia e noite. Se a amamentação for dolorosa, ou se o bebê não estiver ganhando peso, procure um profissional de saúde para obter ajuda. Sinais de alerta na gravidez. Alguns sintomas na gravidez exigem atenção imediata. Entre eles, estão sangramento vaginal intenso, dor de cabeça forte com visão turva, febre alta, dor abdominal intensa ou o bebê se mexendo muito menos do que o normal. Se algum desses sintomas ocorrer, procure atendimento médico imediatamente. Comparecer às consultas pré-natais regulares ajuda a manter a saúde da mãe e do bebê. Vacinação infantil. As vacinas preparam o organismo para combater doenças graves como sarampo, poliomielite e coqueluche. Manter o calendário de vacinação do seu filho em dia garante a melhor proteção, e doses de reforço estão disponíveis caso alguma tenha sido perdida. As vacinas são amplamente estudadas e monitoradas quanto à segurança. Consulte o posto de saúde local para saber quais vacinas seu filho precisa tomar. Água potável segura. Beber água contaminada pode causar diarreia, cólera e febre tifoide. Se houver suspeita de que a água não seja segura para consumo, torne-a potável fervendo-a até atingir o ponto de ebulição,
ou utilizando um tratamento ou filtro de água comprovadamente eficaz. 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Aqui estão as últimas atualizações de saúde de fontes oficiais. Da Organização Mundial da Saúde. O diretor-geral da OMS visita a Jordânia para reconhecer a forte colaboração na prestação de serviços de saúde, no socorro emergencial e na promoção da saúde mental. Da Organização Mundial da Saúde. Declaração da OMS sobre a notificação da retirada dos Estados Unidos. Da Organização Mundial da Saúde, homenagem a David Nabarro. Comunicado da Administração de Alimentos e Medicamentos do EUA, FDA. Recolhimento de medicamento. A Aurobindo Pharma, UCI Inc., está recolhendo 1.000 frascos de cápsulas de cloridrato de diciclomina, USP, 10 mg, medicamento de venda sob prescrição médica, distribuído por Aurobindo Pharma UCI Inc., 279p. Motivo, quantidade inferior à solicitada, comunicado da Administração de Alimentos e Medicamentos do EUA, FDA, recolhimento de produto alimentício. A La Colonia Foods, LLC, está recolhendo queijo cottage mexicano. Selectos latinos, requesão mexicano, peso líquido de 454 gramas, 16 onças, embalado em recipientes plásticos transparentes para venda no varejo. Motivo: os produtos podem estar contaminados com Listeria monocytogenes. Lavar as mãos. Lavar as mãos com água limpa e sabão é uma das maneiras mais simples de prevenir doenças. Esfregue todas as partes das mãos por pelo menos 20 segundos, especialmente antes de comer e depois de usar o banheiro. Se não houver água e sabão disponíveis, um desinfetante para as mãos à base de álcool também funciona. Mãos limpas ajudam a impedir a propagação de muitas infecções. Diarreia e reidratação oral. A diarreia pode ser perigosa para crianças pequenas, pois causa perda de água e sais minerais pelo organismo. A solução de reidratação oral, preparada conforme as instruções, repõe esse líquido perdido e pode salvar vidas. Continue oferecendo líquidos e alimentando a criança. Procure atendimento médico urgente se houver sangue nas fezes, vômitos repetidos, olhos fundos ou se a criança não conseguir beber. Amamentação do recém-nascido. A Organização Mundial da Saúde recomenda iniciar a amamentação na primeira hora após o nascimento e alimentar o bebê exclusivamente com leite materno durante os primeiros 6 meses. O leite materno protege os bebês contra infecções e fornece nutrição completa. Amamente em livre demanda, dia e noite. Se a amamentação for dolorosa, ou se o bebê não estiver ganhando peso, procure um profissional de saúde para obter ajuda. Sinais de alerta na gravidez. Alguns sintomas na gravidez exigem atenção imediata. Entre eles, estão sangramento vaginal intenso, dor de cabeça forte com visão turva, febre alta, dor abdominal intensa ou o bebê se mexendo muito menos do que o normal. Se algum desses sintomas ocorrer, procure atendimento médico imediatamente. Comparecer às consultas pré-natais regulares ajuda a manter a saúde da mãe e do bebê. Vacinação infantil. As vacinas preparam o organismo para combater doenças graves como sarampo, poliomielite e coqueluche. Manter o calendário de vacinação do seu filho em dia garante a melhor proteção, e doses de reforço estão disponíveis caso alguma tenha sido perdida. As vacinas são amplamente estudadas e monitoradas quanto à segurança. Consulte o posto de saúde local para saber quais vacinas seu filho precisa tomar. Água potável segura. Beber água contaminada pode causar diarreia, cólera e febre tifoide. Se houver suspeita de que a água não seja segura para consumo, torne-a potável fervendo-a até atingir o ponto de ebulição, ou utilizando um tratamento ou filtro de água comprovadamente eficaz. Armazene a água tratada em um recipiente limpo e fechado. Proteger a sua água é proteger toda a sua família. 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
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Da Organização Mundial da Saúde. O diretor-geral da OMS visita a Jordânia para reconhecer a forte colaboração na prestação de serviços de saúde, no socorro emergencial e na promoção da saúde mental. Da Organização Mundial da Saúde. Declaração da OMS sobre a notificação da retirada dos Estados Unidos. Da Organização Mundial da Saúde, homenagem a David Nabarro. Comunicado da Administração de Alimentos e Medicamentos do EUA, FDA. Recolhimento de medicamento. A Aurobindo Pharma, UCI Inc., está recolhendo 1.000 frascos de cápsulas de cloridrato de diciclomina, USP, 10 mg, medicamento de venda sob prescrição médica, distribuído por Aurobindo Pharma UCI Inc., 279p. Motivo, quantidade inferior à solicitada, comunicado da Administração de Alimentos e Medicamentos do EUA, FDA, recolhimento de produto alimentício. A La Colonia Foods, LLC, está recolhendo queijo cottage mexicano. Selectos Latinos, Requeijão Mexicano, peso líquido de 454 gramas, 16 onças, embalado em recipientes plásticos transparentes para venda no varejo. Motivo: os produtos podem estar contaminados com Listeria monocytogenes. Lavar as mãos. Lavar as mãos com água limpa e sabão é uma das maneiras mais simples de prevenir doenças. Esfregue todas as partes das mãos por pelo menos 20 segundos. Especialmente antes de comer e depois de usar o banheiro. Se não houver água e sabão disponíveis, um desinfetante para as mãos à base de álcool também funciona. Mãos limpas ajudam a impedir a propagação de muitas infecções. Diarreia e reidratação oral. A diarreia pode ser perigosa para crianças pequenas, pois causa perda de água e sais minerais pelo organismo. A solução de reidratação oral, preparada conforme as instruções, repõe esse líquido perdido e pode salvar vidas. Continue oferecendo líquidos e alimentando a criança. Procure atendimento médico urgente se houver sangue nas fezes, vômitos repetidos, olhos fundos ou se a criança não conseguir beber. Amamentação do recém-nascido. A Organização Mundial da Saúde recomenda iniciar a amamentação na primeira hora após o nascimento e alimentar o bebê exclusivamente com leite materno durante os primeiros 6 meses. O leite materno protege os bebês contra infecções e fornece nutrição completa. Amamente em livre demanda, dia e noite. Se a amamentação for dolorosa, ou se o bebê não estiver ganhando peso, procure um profissional de saúde para obter ajuda. Sinais de alerta na gravidez. Alguns sintomas na gravidez exigem atenção imediata. Entre eles, estão sangramento vaginal intenso, dor de cabeça forte com visão turva, febre alta, dor abdominal intensa ou o bebê se mexendo muito menos do que o normal. Se algum desses sintomas ocorrer, procure atendimento médico imediatamente. Comparecer às consultas pré-natais regulares ajuda a manter a saúde da mãe e do bebê. Vacinação infantil. As vacinas preparam o organismo para combater doenças graves como sarampo, poliomielite e coqueluche. Manter o calendário de vacinação do seu filho em dia garante a melhor proteção, e doses de reforço estão disponíveis caso alguma tenha sido perdida. As vacinas são amplamente estudadas e monitoradas quanto à segurança. Consulte o posto de saúde local para saber quais vacinas seu filho precisa tomar. Água potável segura. Beber água contaminada pode causar diarreia, cólera e febre tifoide. Se houver suspeita de que a água não seja segura para consumo, torne-a potável fervendo-a até atingir o ponto de ebulição, ou utilizando um tratamento ou filtro de água comprovadamente eficaz. Armazene a água tratada em um recipiente limpo e fechado. Proteger a sua água é proteger toda a sua família. 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Aqui estão as últimas atualizações de saúde de fontes oficiais. Da Organização Mundial da Saúde. O diretor-geral da OMS
visita a Jordânia para reconhecer a forte colaboração na prestação de serviços de saúde, no socorro emergencial e na promoção da saúde mental. Da Organização Mundial da Saúde. Declaração da OMS sobre a notificação da retirada dos Estados Unidos. Da Organização Mundial da Saúde, homenagem a David Nabarro. Comunicado da Administração de Alimentos e Medicamentos do EUA, FDA. Recolhimento de medicamento. A Aurobindo Pharma, UCI Inc., está recolhendo 1.000 frascos de cápsulas de cloridrato de diciclomina, USP, 10 mg, medicamento de venda sob prescrição médica, distribuído por Aurobindo Pharma UCI Inc., 279p. Motivo, quantidade inferior à solicitada, comunicado da Administração de Alimentos e Medicamentos do EUA, FDA, recolhimento de produto alimentício. A La Colonia Foods, LLC, está recolhendo queijo cottage mexicano. Selectos Latinos, Requeijão Mexicano, peso líquido de 454 gramas, 16 onças, embalado em recipientes plásticos transparentes para venda no varejo. Motivo: os produtos podem estar contaminados com Listeria monocytogenes. Lavar as mãos. Lavar as mãos com água limpa e sabão é uma das maneiras mais simples de prevenir doenças. Esfregue todas as partes das mãos por pelo menos 20 segundos, especialmente antes de comer e depois de usar o banheiro. Se não houver água e sabão disponíveis, um desinfetante para as mãos à base de álcool também funciona. Mãos limpas ajudam a impedir a propagação de muitas infecções. Diarreia e reidratação oral. A diarreia pode ser perigosa para crianças pequenas, pois causa perda de água e sais minerais pelo organismo. A solução de reidratação oral, preparada conforme as instruções, repõe esse líquido perdido e pode salvar vidas. Continue oferecendo líquidos e alimentando a criança. Procure atendimento médico urgente se houver sangue nas fezes, vômitos repetidos, olhos fundos ou se a criança não conseguir beber. Amamentação do recém-nascido. A Organização Mundial da Saúde recomenda iniciar a amamentação na primeira hora após o nascimento e alimentar o bebê exclusivamente com leite materno durante os primeiros 6 meses. O leite materno protege os bebês contra infecções e fornece nutrição completa. Amamente em livre demanda, dia e noite. Se a amamentação for dolorosa, ou se o bebê não estiver ganhando peso, procure um profissional de saúde para obter ajuda. Sinais de alerta na gravidez. Alguns sintomas na gravidez exigem atenção imediata. Entre eles, estão sangramento vaginal intenso, dor de cabeça forte com visão turva, febre alta, dor abdominal intensa ou o bebê se mexendo muito menos do que o normal. Se algum desses sintomas ocorrer, procure atendimento médico imediatamente. Comparecer às consultas pré-natais regulares ajuda a manter a saúde da mãe e do bebê. Vacinação infantil. As vacinas preparam o organismo para combater doenças graves como sarampo, poliomielite e coqueluche. Manter o calendário de vacinação do seu filho em dia garante a melhor proteção, e doses de reforço estão disponíveis caso alguma tenha sido perdida. As vacinas são amplamente estudadas e monitoradas quanto à segurança. Consulte o posto de saúde local para saber quais vacinas seu filho precisa tomar. Água potável segura. Beber água contaminada pode causar diarreia, cólera e febre tifoide. Se houver suspeita de que a água não seja segura para consumo, torne-a potável fervendo-a até atingir o ponto de ebulição, ou utilizando um tratamento ou filtro de água comprovadamente eficaz. Armazene a água tratada em um recipiente limpo e fechado. Proteger a sua água é proteger toda a sua família. 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Aqui estão as últimas atualizações de saúde de fontes oficiais. Da Organização Mundial da Saúde. O diretor-geral da OMS visita a Jordânia para reconhecer a forte colaboração na prestação de serviços de saúde, no socorro emergencial e na promoção da saúde mental. Da Organização Mundial da Saúde. Declaração da OMS sobre a notificação da retirada dos Estados Unidos.
da Organização Mundial da Saúde, homenagem a David Nabarro. Comunicado da Administração de Alimentos e Medicamentos do EUA, FDA. Recolhimento de medicamento. A Aurobindo Pharma UCI Inc. está recolhendo 1.000 frascos de cápsulas de cloridrato de diciclomina, USP, 10 mg, medicamento de venda sob prescrição médica, distribuído por Aurobindo Pharma UCI Inc. 279p. Motivo: quantidade inferior à solicitada. Comunicado da Administração de Alimentos e Medicamentos do EUA, FDA. Recolhimento de produto alimentício. A La Colonia Foods, LLC, está recolhendo queijo cottage mexicano. Selectos latinos, requesão mexicano, peso líquido de 454 gramas, 16 onças, embalado em recipientes plásticos transparentes para venda no varejo. Motivo: os produtos podem estar contaminados com Listeria monocytogenes. Lavar as mãos. Lavar as mãos com água limpa e sabão é uma das maneiras mais simples de prevenir doenças. Esfregue todas as partes das mãos por pelo menos 20 segundos, especialmente antes de comer e depois de usar o banheiro. Se não houver água e sabão disponíveis, um desinfetante para as mãos à base de álcool também funciona. Mãos limpas ajudam a impedir a propagação de muitas infecções. Diarreia e reidratação oral. A diarreia pode ser perigosa para crianças pequenas, pois causa perda de água e sais minerais pelo organismo. A solução de reidratação oral, preparada conforme as instruções, repõe esse líquido perdido e pode salvar vidas. Continue oferecendo líquidos e alimentando a criança. Procure atendimento médico urgente se houver sangue nas fezes, vômitos repetidos, olhos fundos ou se a criança não conseguir beber. Amamentação do recém-nascido. A Organização Mundial da Saúde recomenda iniciar a amamentação na primeira hora após o nascimento e alimentar o bebê exclusivamente com leite materno durante os primeiros 6 meses. O leite materno protege os bebês contra infecções e fornece nutrição completa. Amamente em livre demanda, dia e noite. Se a amamentação for dolorosa, ou se o bebê não estiver ganhando peso, procure um profissional de saúde para obter ajuda. Sinais de alerta na gravidez. Alguns sintomas na gravidez exigem atenção imediata. Entre eles, estão sangramento vaginal intenso, dor de cabeça forte com visão turva, febre alta, dor abdominal intensa ou o bebê se mexendo muito menos do que o normal. Se algum desses sintomas ocorrer, procure atendimento médico imediatamente. Comparecer às consultas pré-natais regulares ajuda a manter a saúde da mãe e do bebê. Vacinação infantil. As vacinas preparam o organismo para combater doenças graves como sarampo, poliomielite e coqueluche. Manter o calendário de vacinação do seu filho em dia garante a melhor proteção, e doses de reforço estão disponíveis caso alguma tenha sido perdida. As vacinas são amplamente estudadas e monitoradas quanto à segurança. Consulte o posto de saúde local para saber quais vacinas seu filho precisa tomar. Água potável segura. Beber água contaminada pode causar diarreia, cólera e febre tifoide. Se houver suspeita de que a água não seja segura para consumo, torne-a potável fervendo-a até atingir o ponto de ebulição, ou utilizando um tratamento ou filtro de água comprovadamente eficaz. Armazene a água tratada em um recipiente limpo e fechado. Proteger a sua água é proteger toda a sua família. 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Aqui estão as últimas atualizações de saúde de fontes oficiais. Da Organização Mundial da Saúde. O diretor-geral da OMS visita a Jordânia para reconhecer a forte colaboração na prestação de serviços de saúde, no socorro emergencial e na promoção da saúde mental. Da Organização Mundial da Saúde. Declaração da OMS sobre a notificação da retirada dos Estados Unidos. Da Organização Mundial da Saúde, homenagem a David Nabarro. Comunicado da Administração de Alimentos e Medicamentos do EUA, FDA. Recolhimento de medicamento. A Aurobindo Pharma UCI Inc. está recolhendo 1.000 frascos de cápsulas de cloridrato de diciclomina, USP,
10 mg, medicamento de venda sob prescrição médica, distribuído por Aurobindo Pharma UCI Inc., 279p. Motivo: quantidade inferior à solicitada. Comunicado da Administração de Alimentos e Medicamentos do EUA, FDA. Recolhimento de produto alimentício. A La Colonia Foods, LLC, está recolhendo queijo cottage mexicano. Selectos Latinos, Requesão Mexicano, peso líquido de 454 gramas, 16 onças, embalado em recipientes plásticos transparentes para venda no varejo. Motivo: os produtos podem estar contaminados com Listeria monocytogenes. Lavar as mãos. Lavar as mãos com água limpa e sabão é uma das maneiras mais simples de prevenir doenças. Esfregue todas as partes das mãos por pelo menos 20 segundos, especialmente antes de comer e depois de usar o banheiro. Se não houver água e sabão disponíveis, um desinfetante para as mãos à base de álcool também funciona. Mãos limpas ajudam a impedir a propagação de muitas infecções. Diarreia e reidratação oral. A diarreia pode ser perigosa para crianças pequenas, pois causa perda de água e sais minerais pelo organismo. A solução de reidratação oral, preparada conforme as instruções, repõe esse líquido perdido e pode salvar vidas. Continue oferecendo líquidos e alimentando a criança. Procure atendimento médico urgente se houver sangue nas fezes, vômitos repetidos, olhos fundos ou se a criança não conseguir beber. Amamentação do recém-nascido. A Organização Mundial da Saúde recomenda iniciar a amamentação na primeira hora após o nascimento e alimentar o bebê exclusivamente com leite materno durante os primeiros 6 meses. O leite materno protege os bebês contra infecções e fornece nutrição completa. Amamente em livre demanda, dia e noite. Se a amamentação for dolorosa, ou se o bebê não estiver ganhando peso, procure um profissional de saúde para obter ajuda. Sinais de alerta na gravidez. Alguns sintomas na gravidez exigem atenção imediata. Entre eles, estão sangramento vaginal intenso, dor de cabeça forte com visão turva, febre alta, dor abdominal intensa ou o bebê se mexendo muito menos do que o normal. Se algum desses sintomas ocorrer, procure atendimento médico imediatamente. Comparecer às consultas pré-natais regulares ajuda a manter a saúde da mãe e do bebê. Vacinação infantil. As vacinas preparam o organismo para combater doenças graves como sarampo, poliomielite e coqueluche. Manter o calendário de vacinação do seu filho em dia garante a melhor proteção, e doses de reforço estão disponíveis caso alguma tenha sido perdida. As vacinas são amplamente estudadas e monitoradas quanto à segurança. Consulte o posto de saúde local para saber quais vacinas seu filho precisa tomar. Água potável segura. Beber água contaminada pode causar diarreia, cólera e febre tifoide. Se houver suspeita de que a água não seja segura para consumo, torne-a potável fervendo-a até atingir o ponto de ebulição, ou utilizando um tratamento ou filtro de água comprovadamente eficaz. Armazene a água tratada em um recipiente limpo e fechado. Proteger a sua água é proteger toda a sua família. 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Aqui estão as últimas atualizações de saúde de fontes oficiais. Da Organização Mundial da Saúde. O diretor-geral da OMS visita a Jordânia para reconhecer a forte colaboração na prestação de serviços de saúde, no socorro emergencial e na promoção da saúde mental. Da Organização Mundial da Saúde. Declaração da OMS sobre a notificação da retirada dos Estados Unidos. Da Organização Mundial da Saúde. Homenagem a David Nabarro. Comunicado da Administração de Alimentos e Medicamentos do EUA, FDA. Recolhimento de medicamento. Aurobindo Pharma UCI Inc. está recolhendo 1.000 frascos de cápsulas de cloridrato de diciclomina, USP, 10 mg, medicamento de venda sob prescrição médica, distribuído por Aurobindo Pharma UCI Inc., 279p. Motivo: quantidade inferior à solicitada. Comunicado da Administração de Alimentos e Medicamentos do EUA, FDA. Recolhimento de produto alimentício.
A La Colonia Foods, LLC, está recolhendo queijo cottage mexicano. Selectos latinos, requesão mexicano, peso líquido de 454 gramas, 16 onças, embalado em recipientes plásticos transparentes para venda no varejo. Motivo: os produtos podem estar contaminados com Listeria monocytogenes. Lavar as mãos. Lavar as mãos com água limpa e sabão é uma das maneiras mais simples de prevenir doenças. Esfregue todas as partes das mãos por pelo menos 20 segundos, especialmente antes de comer e depois de usar o banheiro. Se não houver água e sabão disponíveis, um desinfetante para as mãos à base de álcool também funciona. Mãos limpas ajudam a impedir a propagação de muitas infecções. Diarreia e reidratação oral. A diarreia pode ser perigosa para crianças pequenas, pois causa perda de água e sais minerais pelo organismo. A solução de reidratação oral, preparada conforme as instruções, repõe esse líquido perdido e pode salvar vidas. Continue oferecendo líquidos e alimentando a criança. Procure atendimento médico urgente se houver sangue nas fezes, vômitos repetidos, olhos fundos ou se a criança não conseguir beber. Amamentação do recém-nascido. A Organização Mundial da Saúde recomenda iniciar a amamentação na primeira hora após o nascimento e alimentar o bebê exclusivamente com leite materno durante os primeiros 6 meses. O leite materno protege os bebês contra infecções e fornece nutrição completa. Amamente em livre demanda, dia e noite. Se a amamentação for dolorosa, ou se o bebê não estiver ganhando peso, procure um profissional de saúde para obter ajuda. Sinais de alerta na gravidez. Alguns sintomas na gravidez exigem atenção imediata. Entre eles, estão sangramento vaginal intenso, dor de cabeça forte com visão turva, febre alta, dor abdominal intensa ou o bebê se mexendo muito menos do que o normal. Se algum desses sintomas ocorrer, procure atendimento médico imediatamente. Comparecer às consultas pré-natais regulares ajuda a manter a saúde da mãe e do bebê. Vacinação infantil. As vacinas preparam o organismo para combater doenças graves como sarampo, poliomielite e coqueluche. Manter o calendário de vacinação do seu filho em dia garante a melhor proteção, e doses de reforço estão disponíveis caso alguma tenha sido perdida. As vacinas são amplamente estudadas e monitoradas quanto à segurança. Consulte o posto de saúde local para saber quais vacinas seu filho precisa tomar. Água potável segura. Beber água contaminada pode causar diarreia, cólera e febre tifoide. Se houver suspeita de que a água não seja segura para consumo, torne-a potável fervendo-a até atingir o ponto de ebulição, ou utilizando um tratamento ou filtro de água comprovadamente eficaz. Armazene a água tratada em um recipiente limpo e fechado. Proteger a sua água é proteger toda a sua família. 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Aqui estão as últimas atualizações de saúde de fontes oficiais. Da Organização Mundial da Saúde. O diretor-geral da OMS visita a Jordânia para reconhecer a forte colaboração na prestação de serviços de saúde, no socorro emergencial e na promoção da saúde mental. Da Organização Mundial da Saúde. Declaração da OMS sobre a notificação da retirada dos Estados Unidos. Da Organização Mundial da Saúde, homenagem a David Nabarro. Comunicado da Administração de Alimentos e Medicamentos do EUA, FDA. Recolhimento de medicamento. Aurobindo Pharma, UCI Inc., está recolhendo 1.000 frascos de cápsulas de cloridrato de diciclomina, USP, 10 mg, medicamento de venda sob prescrição médica, distribuído por Aurobindo Pharma UCI Inc., 279 P. Motivo, quantidade inferior à solicitada, comunicado da Administração de Alimentos e Medicamentos do EUA, FDA, recolhimento de produto alimentício. A La Colonia Foods, LLC, está recolhendo queijo cottage mexicano. Selectos latinos, requesão mexicano, peso líquido de 454 gramas, 16 onças, embalado em recipientes plásticos transparentes para venda no varejo. Motivo:
os produtos podem estar contaminados com Listeria monocytogenes. Lavar as mãos. Lavar as mãos com água limpa e sabão é uma das maneiras mais simples de prevenir doenças. Esfregue todas as partes das mãos por pelo menos 20 segundos, especialmente antes de comer e depois de usar o banheiro. Se não houver água e sabão disponíveis, um desinfetante para as mãos à base de álcool também funciona. Mãos limpas ajudam a impedir a propagação de muitas infecções. Diarreia e reidratação oral. A diarreia pode ser perigosa para crianças pequenas, pois causa perda de água e sais minerais pelo organismo. A solução de reidratação oral, preparada conforme as instruções, repõe esse líquido perdido e pode salvar vidas. Continue oferecendo líquidos e alimentando a criança. Procure atendimento médico urgente se houver sangue nas fezes, vômitos repetidos, olhos fundos ou se a criança não conseguir beber. Amamentação do recém-nascido. A Organização Mundial da Saúde recomenda iniciar a amamentação na primeira hora após o nascimento e alimentar o bebê exclusivamente com leite materno durante os primeiros 6 meses. O leite materno protege os bebês contra infecções e fornece nutrição completa. Amamente em livre demanda, dia e noite. Se a amamentação for dolorosa, ou se o bebê não estiver ganhando peso, procure um profissional de saúde para obter ajuda. Sinais de alerta na gravidez. Alguns sintomas na gravidez exigem atenção imediata. Entre eles, estão sangramento vaginal intenso, dor de cabeça forte com visão turva, febre alta, dor abdominal intensa ou o bebê se mexendo muito menos do que o normal. Se algum desses sintomas ocorrer, procure atendimento médico imediatamente. Comparecer às consultas pré-natais regulares ajuda a manter a saúde da mãe e do bebê. Vacinação infantil. As vacinas preparam o organismo para combater doenças graves como sarampo, poliomielite e coqueluche. Manter o calendário de vacinação do seu filho em dia garante a melhor proteção, e doses de reforço estão disponíveis caso alguma tenha sido perdida. As vacinas são amplamente estudadas e monitoradas quanto à segurança. Consulte o posto de saúde local para saber quais vacinas seu filho precisa tomar. Água potável segura. Beber água contaminada pode causar diarreia, cólera e febre tifoide. Se houver suspeita de que a água não seja segura para consumo, torne-a potável fervendo-a até atingir o ponto de ebulição, ou utilizando um tratamento ou filtro de água comprovadamente eficaz. Armazene a água tratada em um recipiente limpo e fechado. Proteger a sua água é proteger toda a sua família. 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Aqui estão as últimas atualizações de saúde de fontes oficiais. Da Organização Mundial da Saúde. O diretor-geral da OMS visita a Jordânia para reconhecer a forte colaboração na prestação de serviços de saúde, no socorro emergencial e na promoção da saúde mental. Da Organização Mundial da Saúde. Declaração da OMS sobre a notificação da retirada dos Estados Unidos. Da Organização Mundial da Saúde, homenagem a David Nabarro. Comunicado da Administração de Alimentos e Medicamentos do EUA, FDA. Recolhimento de medicamento. A Aurobindo Pharma, UCI Inc., está recolhendo 1.000 frascos de cápsulas de cloridrato de diciclomina, USP, 10 miligramas, medicamento de venda sob prescrição médica, distribuído por Aurobindo Pharma UCI Inc., 279p. Motivo, quantidade inferior à solicitada, comunicado da Administração de Alimentos e Medicamentos do EUA, FDA, recolhimento de produto alimentício. A La Colonia Foods, LLC, está recolhendo queijo cottage mexicano. Selectos Latinos, Requeijão Mexicano, peso líquido de 454 gramas, 16 onças, embalado em recipientes plásticos transparentes para venda no varejo. Motivo: os produtos podem estar contaminados com Listeria monocytogenes. Lavar as mãos. Lavar as mãos com água limpa e sabão é uma das maneiras mais simples de prevenir doenças. Esfregue todas as partes das mãos por pelo menos 20 segundos, especialmente antes de comer e depois de usar o banheiro.
Se não houver água e sabão disponíveis, um desinfetante para as mãos à base de álcool também funciona. Mãos limpas ajudam a impedir a propagação de muitas infecções. Diarreia e reidratação oral. A diarreia pode ser perigosa para crianças.

e alimentar o bebê exclusivamente com leite materno durante os primeiros 6 meses. O leite materno protege os bebês contra infecções e fornece nutrição completa. Amamente em livre demanda, dia e noite. Se a amamentação for dolorosa, ou se o bebê não estiver ganhando peso, procure um profissional de saúde para obter ajuda. Sinais de alerta na gravidez. Alguns sintomas na gravidez exigem atenção imediata. Entre eles, estão sangramento vaginal intenso, dor de cabeça forte com visão turva, febre alta, dor abdominal intensa ou o bebê se mexendo muito menos do que o normal. Se algum desses sintomas ocorrer, procure atendimento médico imediatamente. Comparecer às consultas pré-natais regulares ajuda a manter a saúde da mãe e do bebê. Vacinação infantil. As vacinas preparam o organismo para combater doenças graves como sarampo, poliomielite e coqueluche. Manter o calendário de vacinação do seu filho em dia garante a melhor proteção, e doses de reforço estão disponíveis caso alguma tenha sido perdida. As vacinas são amplamente estudadas e monitoradas quanto à segurança. Consulte o posto de saúde local para saber quais vacinas seu filho precisa tomar. Água potável segura. Beber água contaminada pode causar diarreia, cólera e febre tifoide. Se houver suspeita de que a água não seja segura para consumo, torne-a potável fervendo-a até atingir o ponto de ebulição, ou utilizando um tratamento ou filtro de água comprovadamente eficaz. Armazene a água tratada em um recipiente limpo e fechado. 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Aqui estão as últimas atualizações de saúde de fontes oficiais. Da Organização Mundial da Saúde. O diretor-geral da OMS visita a Jordânia para reconhecer a forte colaboração na prestação de serviços de saúde, no socorro emergencial e na promoção da saúde mental. Da Organização Mundial da Saúde. Declaração da OMS sobre a notificação da retirada dos Estados Unidos. Da Organização Mundial da Saúde, homenagem a David Nabarro. Comunicado da Administração de Alimentos e Medicamentos do EUA, FDA. Recolhimento de medicamento. A Aurobindo Pharma, UCI Inc., está recolhendo 1.000 frascos de cápsulas de cloridrato de diciclomina, USP, 10 miligramas, medicamento de venda sob prescrição médica, distribuído por Aurobindo Pharma UCI Inc., 279P. Motivo, quantidade inferior à solicitada, comunicado da Administração de Alimentos e Medicamentos do EUA, FDA, recolhimento de produto alimentício. A La Colonia Foods, LLC, está recolhendo queijo cottage mexicano. Selectos latinos, requesão mexicano, peso líquido de 454 gramas, 16 onças, embalado em recipientes plásticos transparentes para venda no varejo. Motivo: os produtos podem estar contaminados com Listeria monocytogenes. Lavar as mãos. Lavar as mãos com água limpa e sabão é uma das maneiras mais simples de prevenir doenças. Esfregue todas as partes das mãos por pelo menos 20 segundos, especialmente antes de comer e depois de usar o banheiro. Se não houver água e sabão disponíveis, um desinfetante para as mãos à base de álcool também funciona. Mãos limpas ajudam a impedir a propagação de muitas infecções. Diarreia e reidratação oral. A diarreia pode ser perigosa para crianças pequenas, pois causa perda de água e sais minerais pelo organismo. A solução de reidratação oral, preparada conforme as instruções, repõe esse líquido perdido e pode salvar vidas. Continue oferecendo líquidos e alimentando a criança. Procure atendimento médico urgente se houver sangue nas fezes, vômitos repetidos, olhos fundos ou se a criança não conseguir beber. Amamentação do recém-nascido. A Organização Mundial da Saúde recomenda iniciar a amamentação na primeira hora após o nascimento e alimentar o bebê exclusivamente com leite materno durante os primeiros 6 meses. O leite materno protege os bebês contra infecções e fornece nutrição completa. Amamente em livre demanda, dia e noite. Se a amamentação for dolorosa, ou se o bebê não estiver ganhando peso, procure um profissional de saúde.